0: Vem aí o Boa Noite, o destaque inicial do comentarista nota 10 do rádio e da TV, Luiz Duarte.
1: Boa noite a você, grande Nilton, a todos os amigos aqui da do Apito Esportivo, da Rádio Bandeirantes. Nilton, meu destaque não poderia ser diferente, né? A goleada do Vila Nova, maior goleada da Série B no ano de 2026. Vila Nova atropelou a Ponte, conseguiu um belo resultado, 6-0, 3 pontos na sacola. Isso aí dá moral, dá bagagem, levanta a autoestima de quem tava com a autoestima meia em baixa. Enfim, Vila Nova tá voando baixo na Série B. Agora tem um detalhe, né, Nilton? Tem que manter a pegada para tentar subir para a primeira divisão, porque tudo tá culminando a favor do Vila Nova para que o Vila venha disputar a Série A em 2027. Mestre.
0: Valeu, então, esse Luiz Duarte da Moto, comentarista nota 10 do rádio e da TV. A galera vai participando conosco. 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Agora são 9:05. Vamos destacar aqui o Brasileirão Série B, vários jogos. A bola rolou na terça, rolou também na quarta, e você acompanha todas as informações conosco, atualizando a agendinha do Apito Esportivo, seu programa de fim de noite aqui na Bandeirantes FM. Vamos lá então com os jogos. A bola está rolando. Novo Horizontino, 34 minutos do primeiro tempo, vai vencendo o América Mineiro por 1-0. Também a bola está rolando para Atlético e CRB. O CRB está vencendo por 2-0. Vamos lá então, deixa eu buscar aqui e trazer a classificação momentânea do campeonato brasileiro. 35 minutos do primeiro tempo, Novo Horizontino 1, América Mineiro 0. Deixa eu buscar aqui certinho pro ouvinte que acompanha. A 23ª rodada, nós já estamos no segundo tempo. O CRB vai batendo o Atlético lá em Minas Gerais, São João del Rei. Chegamos agora à marca dos 32 minutos do segundo tempo, 2-0 para o CRB. Luiz Duarte, dentro da normalidade, o Novo Horizontino venceu o América e o CRB. Cara, que fase desse CRB, hein, Luiz Duarte?
1: CRB tá melhorando, né, Nilton? Tá melhorando na tabela, é um time que cresceu de produção aí nos últimos jogos, tá começando a dar trabalho, enfim, é uma equipe que entra também de corpo e alma pra tentar subir aí pra primeira divisão, né? Porque
0: E nunca subiu assim como o Vila, né?
1: Tá igual o Vila, tá partindo pra dentro, né?
0: Sim.
1: O Novo Horizontino vai vencendo a equipe do América pelo placar de 1-0 e vai melhorando na tabela também, né? Uma equipe que tá aí tentando a sua chegada lá. Já é o quarto colocado com 37 pontos ganhos. E o América, que tá perdendo, é o penúltimo colocado com apenas 11. Então, a equipe do Novo Horizontino melhorando, entrando aí na faixa de classificação, quarto colocado, 37 pontos, 3 a menos que o Vila Nova. Você falou do CRB, essa vitória do CRB vai colocando ele no G6 também. CRB vai a 36 pontos, ultrapassa o Operário e assume a sexta posição. Neste momento estaria dando Vila Nova e CRB para disputar um playoff aí para ver quem vai subir.
0: Ah, bom, então, e tem pênalti ali para a equipe do Novo Horizontino. É penalidade. Aos 37, pênalti para a equipe do Novo Horizontino contra o América. É, o jogo é lá em Novo Horizonte. 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Agora são exatamente 9h19. Estamos ao vivo com o nosso apito esportivo. Penalidade para a equipe do Novo Horizontino. Vai pintar gol ali. O jogador toma distância. 38 do primeiro tempo, Novo Horizontino pode chegar ao seu segundo gol. O apito esportivo aqui da Bandeirantes acompanhando. Olha o pênalti ali para fora, cara. O cara conseguiu errar, chutou na trave. Perde pênalti a equipe do Novo Horizontino. Olha a classificação geral da Série B. O Criciúma é líder, 44 pontos. Em segundo, Juventude, 42. Em terceiro, Vila, 40. Em quarto, agora o Novo Horizontino vai chegando a 37. Em quinto, Fortaleza, 37. Em sexto, o CRB com 36 pontos. Em sétimo, Operário, 35. Em oitavo, Sport Recife, 35. Em nono, o Atlético, 34. Em décimo, Atlético Goianiense, 33. Décimo primeiro, Goiás, 32. Décimo segundo, Cuiabá, 32. Décimo terceiro, São Bernardo, 31. 14º, Botafogo de Ribeirão Preto, 31. 15º, o Náutico, 30 pontos. 16º, Avaí, 26. Na zona do rebaixamento, 17º, o Ceará, 25 pontos. 18º, Londrina, 21. 19º, América Mineiro, 11. Em 20º, Ponte Preta, com 10 pontos ganhos. Se a competição tivesse terminado, Ceará, Londrina, América Mineiro e Ponte Preta estariam rebaixados, subiriam direto. Criciúma, primeiro com 44 pontos, em segundo, Juventude, 42. O playoff, o Vila, o terceiro, pegaria o CRB, o sexto. Primeiro jogo no Rei Pelé, segundo jogo no Onésio Brasileiro Alvarenga. O Novo Horizontino, quarto, jogaria contra o Fortaleza, o quinto. Primeiro jogo em Fortaleza, o segundo jogo é na cidade de Novo Horizonte. Só recapitulando os resultados da 23ª, que está sendo fechada hoje. Novo Horizontino vai vencendo o América Mineiro por 1-0. Atlético vai perdendo em casa para o CRB, 2-0. Botafogo 1, Criciúma 1 ontem. Cuiabá 1, Operário 0. Vila Nova 6, Ponte Preta 0. Avaí 2, Sport Recife 1. Fortaleza 1, São Bernardo 1, Goiás 0, Juventude 1, Náutico 1, Ceará 0, Londrina 0, Atlético Goianiense também 0.
1: Ô Nilton, esse pênalti agora há pouco que o Novo Horizontino errou foi o Rômulo, camisa 10, errou o pênalti. Quem fez o gol do Novo Horizontino foi o Patrick. Ainda no primeiro tempo. Então o Patrick fez 1-0, aí teve um pênalti pro Novo Horizontino, o Rômulo foi cobrou a bola bateu na trave e saiu. Beleza?
0: Beleza, então, 9:13, antenas e suportes, a mais completa e especializada loja em venda e instalação de antenas em geral, além de cabeamento de rede e suporte para TV. 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A informação não para, você conectado, plugado conosco. Bem, a próxima rodada do Brasileirão é da Série B, a 24ª rodada. Marca é para sábado, 18h, Ceará e Londrina, 18h30, Cuiabá e Goiás, domingo às 16h, Ponte Preta e Avaí, domingo às 16h, São Bernardo e Náutico, às 18h, Operário e Vila Nova, domingo, Criciúma e Fortaleza, domingo às 18h30, Atlético e Novo Horizontino, segunda, 19h, Sport Recife e América Mineiro, às 19h30. Teremos também Juventude e CRB, terça-feira, dia 25, 19h, Atlético Goianiense, Botafogo, às 19h. Duarte, alguma surpresa em termos de classificação dos resultados do meio de semana? A rodada completa começou na terça e está fechando hoje, quinta-feira.
1: A decepção está sendo o Operário, né, Nilton César, que foi para a quarta derrota seguida, duas em casa, duas fora, né? E a equipe do Operário caiu de produção nessa reta final, mas é um time que tem qualidade, é um time que iniciou muito bem a competição. Não sei nem por que da queda de produção, como aconteceu com a equipe do Operário, mas a verdade é que ele caiu de produção, né? Não é normal, não é tão normal isso aí acontecer. Uma equipe que começa bem e vai depois tem uma queda de produção deste tamanho. Mas de mais a mais, né? A boa fase que vive o Vila Nova, né, Nilton? Vila Nova que ganhou ontem 6-0. Para mim, é o grande time, né, do estádio de Goiás na Série B. É o time que tem mais chance de subir. E agora vem aí o final de semana, né? A equipe do Vila Nova, que ganhou de 6-0 da Ponte Preta, vai pegar domingo, 18h, a equipe do Operário, fora de casa. Esse Operário que a gente falou que está caindo bastante de produção. Mas é uma equipe que tem condição, né? Depois o Cuiabá recebe o Goiás no sábado, 18h30, e por fim a equipe do Atlético joga na terça-feira contra o Botafogo, e o jogo é aqui em Goiânia, 19h30. Então a gente entende que é mais uma rodada decisiva para cada time goiano, né? Principalmente pro Goiás e o Atlético, que estão patinando dentro da competição. O Vila tá um pouco mais tranquilo, né? No que pese aí ter passado muito tempo na série, na vice-liderança, agora está flertando aí com a terceira posição. Eu entendo que o Vila tem amplas possibilidades de subir direto, mas aí vai ter o confronto direto com as equipes que estão lá em cima, principalmente a equipe do Juventude, que é o vice-líder.
0: Beleza, então, opinião do Luiz Duarte, o comentarista nota 10 do rádio e da TV. Participe conosco, deixe o seu like, se inscreva, seja bem-vindo. Vamos juntos até às 23h. Tô abraçando o Silvio, torcedor do Vila, pai do saudoso Kleber Kildare. Tá conectado conosco, acompanhando o nosso apito esportivo. A galera tem vez e voz conosco aqui dentro do nosso apito esportivo. Kleber Rodrigues, boa noite, Nilton, boa noite, liderança. O Garavelli e região estão em peso ouvindo e assistindo o apito esportivo. Um abraço, Kleber Rodrigues. O Rony Silva, show de bola, Vila. O Sargento Nunes, LDU, eliminou o Mirassol nos pênaltis e vai pegar o Palmeiras nas quartas de final da Libertadores. Um abraço, Sargento Nunes. Canal da Luísa, olha a Tida Pereira, estou aqui na minha casa ouvindo vocês, Tida Pereira, galera, vai participando conosco, você tem vez e voz no nosso apito esportivo. As primeiras informações, aliás, as últimas informações do dia no apito esportivo. 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Olha aqui a galera, o Luiz Carlos, boa noite, Nilton, você é nota 10, Vila, um abraço, Luiz Carlos. O Sérgio Souza Neto, boa noite, um grande abraço a todos desse ótimo programa, um abraço, vai deixando o like. O Sérgio Souza Neto, Serginho da Moleca, um abraço aí, liderança, grande Serginho, sempre conosco. Abraço também o Marcos, lá na Ferragista, na Mais Ferragista, no Veiga Jardim. Ontem ele estava conosco ao vivo, acompanhando a transmissão do jogo do Vila. Agora 9:20, na sequência tem mais Apito Esportivo. Não perca essa jogada.
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0: Agora são 9h26, 9h26. Você conectado, você plugado. Olha o Sérgio Souza. Boa noite, Nilton. Um grande abraço a todos desse ótimo programa. Abraço o Serginho Moleca. Alô, Serginho. Rafael, o Criciúma tem 4 jogos em casa e só 2 fora. Se não subir, vai ser muito Paraguai. O Paulo César Rocha Moura, boa noite a todos do Apito Esportivo, grande abraço. Nilton, o Verdão vai chegar à Série A, só acertar os salários, o time é bom. É Albenian, motorista de aplicativo, boa noite a todos, sempre ligado. Este centroavante do Goiás que contratou vai dar liga. Goiás precisa acertar uma. O Luiz Carlos. Nilton, tenho certeza que a sua esposa tem muito orgulho de você, rapaz. Como você é trabalhador. Só orgulho de dizer isso. Abraço, Nilton. Ô, Luiz, obrigado, meu irmão. É, um abraço aí, obrigado pelo carinho. Realmente nós temos que trabalhar, né? Essa noite aí eu fui deitar já umas 2 da madrugada, acho que eu saí do estádio Onésio Brasileiro Alvarenga, cara, eu acho que era 1h da madrugada, se eu não estiver equivocado, acho que a nossa jornada passou da 00h30, enfim, mas vida que segue, estamos aqui firmes e fortes, fazendo o que nós gostamos, e Deus tem nos abençoado. 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Vamos falar do Atlético Clube Goianiense. Dragão que empatou em 0-0 com a equipe do Londrina. O Atlético joga na próxima terça-feira contra o Botafogo de Ribeirão Preto. Pensa num jogo duro e o Atlético vai ter que vencer. Enfim, vamos trazer aqui o Roger Silva, técnico da equipe do Atlético, para falar conosco aqui do nosso apito esportivo. Vamos acompanhar.
9: Boa noite. Bom, primeiro é sempre um prazer estar voltando aqui, um lugar que eu sou feliz. Eu tenho amigos aqui, pessoas que eu falo semanalmente, que eu tenho carinho, Breno, Gui, Lucas, os médicos, os caras, doutor Ciro, doutor Alexandre. Eu realmente, eu gosto daqui e, bom, é sempre um prazer voltar. Bom, quanto à minha saída, acho que natural do jogo, foi uma proposta, ao meu ver, naquele momento irrecusável. Entendia que teria um pouco mais de oportunidade de brigar por títulos, de avançar, e não posso negar que tive dúvidas em fazer o movimento. O Lucas é testemunha disso, né? Mas eu também tenho um staff, também tenho um pessoal que entende que era a hora da gente fazer, de dar um passo, enfim. Então, eu acho que não tem nada tão radical, acho que é do jogo. Assim como a gente não vai bem, e a gente é demitido, né? Então, precisamos entender. Eu vou entender também o torcedor, ele é emoção, mas o que eu tenho é sempre muito carinho, muito respeito, muita gratidão por essa casa. Bom, o jogo. Acho que a gente... A proposta de jogo era muito clara. A gente sabia que a transição do Londrina era uma transição muito rápida. Com o Vitinho, Paulinho e Pottker, foi explanado isso. Mas que nós teríamos o controle da partida, como tivemos. Principalmente no primeiro tempo, acho que a gente teve um controle. Bom, o que eu tenho questionado é as nossas chances perdidas. A gente não pode perder tanta chance assim. Uma equipe que cria como a gente cria, oportunidades claras de gol, a gente tem que converter, porque aí vai facilitando, vai abrindo espaço. Daqui a pouco um bloco baixo tem que se abrir, porque precisa se expor, e aí vai aparecendo um pouco mais o nosso modelo. É valorizar o ponto conquistado, né? Fora da curva realmente é perder o clássico. Se nós tivéssemos feito os 3 pontos em casa, esse ponto teria que ser valorizado. Mas depois o jogo fica perigoso. Eu acho que depois é uma bola parada, é uma transição, é uma oportunidade que vai se abrindo, normal. As duas equipes, e aí eu gosto, tentam vencer, bota cara, vão tentar, bota troca para frente para tentar a vitória. Eu acho que isso valoriza um pouco o espetáculo. Lamento realmente as chances perdidas por nós. Eu acho que a gente poderia caprichar um pouquinho mais e poderia ter saído vencedor, mas é valorizar o ponto conquistado. Eu acho que a gente realmente, a gente criou as nossas oportunidades, assim. Era muito claro. O auxiliar da casa é o Breno, então sabe muito do nosso modelo, sabe muito o que a gente quer. Os nossos quadrados estavam tanto quanto fechados, então nós sabíamos também que o jogo era por fora. Nós pensamos isso desde o término do jogo do Vila, que nós precisaríamos jogar por fora e os nossos laterais dar esse volume a mais. Aconteceu, eu acho que não tivemos boas. O Gui fez um grande jogo, o Gui Lopes, o Giovani também. Acho que o lado nosso foi muito forte. E a gente vai dando volume, né? Acho que a gente está numa crescente. Infelizmente, o que a gente lamenta realmente é a derrota em casa, isso que está nos incomodando até aqui. Acho que a gente tem que buscar um pouco mais de capricho, cara. Uma equipe que tem criado oportunidades como nós temos criado, acho que todos os jogos que eu tive no comando, tirando Fortaleza, a gente é a equipe que tem mais posse, é a equipe que tem mais profundidade, a equipe que busca mais o jogo, que quer a posse, quer fazer o gol. Mas a gente lamenta. Lamenta porque a gente vai deixando pontos importantes para trás, com todo respeito, mas a gente veio hoje para fazer os três pontos, para buscar os pontos que a gente deixou. Bom, a gente lamenta, mas também, no fim, a gente também tem que comemorar esse ponto que é importante para nós.
0: Valeu, então, tá aí a participação do Roger Silva, técnico do Atlético. Vem aí, depois de ter começado bem o retorno, ter vencido o Operário, empatou com o Náutico fora, perdeu pro Vila e empatou com Londrina, que está na zona do rebaixamento. 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Ô Luiz, como é que você analisa a situação aí do Roger Silva em relação a esses últimos dois jogos? Os reforços já estão todos à disposição, com exceção do Davi Terence, que foi pro Rio para fazer outra cirurgia no tendão de Aquiles, carta fora do baralho, mas no mais ele tem aí 9 jogadores à disposição, e o Atlético acabou aí que perdeu em casa pro Vila e não deu conta de ganhar de uma equipe que tá na zona do rebaixamento.
1: O Roger chegou, colecionou alguns bons resultados, né, Nilton? Assim, um atrás do outro, né? Começou a conquistar a torcida, mas ultimamente os resultados não têm sido bons, né? Então ele tá sofrendo aí com essa situação de não conseguir ganhar, porque ele ter perdido esse clássico, empatado com um time que tá na zona do rebaixamento, teve uma queda aí de produção na moral dele perante a diretoria, ao Adson Batista. O Adson era flores toda hora jogando para ele, agora já começou a jogar pedras. Então ele tem que abrir a biloca, tem que arrumar um resultado bom, porque treinador, todo treinador é interino, né? Não tem aquele treinador efetivo a vida toda. Você vive de resultado, ganhou, tá dentro, perdeu, tá fora. Então ele vai ter que ganhar desse Botafogo, terça-feira, o jogo é em casa, é no estádio Antônio Ascioli, e é um jogo de fundamental importância. Se ele tropeçar nesse jogo, ele começa a desgastar já tá desgastado com a torcida, aí começa a desgastar com o Adson Batista, e dali para ser demitido é um pulinho. Então ele tem que, esse jogo é questão de honra para permanência do técnico Roger do Atlético Goianiense.
0: Você acha que se não vencer, aí
1: eu acho que se não vencer, roda, viu? Começou até bem, mas depois começou a cair de produção, né? E o Adson, no início, estava elogiando muito ele. No último jogo, eu já não vi esse
0: tipo
1: de elogio.
0: Não, ele não deu entrevista.
1: Não deu entrevista, pois é, nem foi pra entrevista, né? Não vi entrevista, não vi elogio, não vi nada. Então, a coisa não tá legal, não. O resultado fala por si só, né, Nilton? Porque futebol, você vive de resultado, não tem como ser diferente. Então, ele perdeu pro Vila, né? Em casa, 2-0, clássico grande aqui da cidade. Depois empatou com Londrina, que tá na zona de rebaixamento. Se ele perder em casa pro Botafogo, babau Nicolau.
0: Valeu, então, opinião do Luiz Duarte. E o Davi Terence, hein, cara?
1: Pois é, que azar que esse cara teve, hein, cara? Tá se botando em contusão, e arruma nova contusão e praticamente não joga mais esse ano.
0: Certamente. 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Agora são 9:38. Galera, vai participando conosco. Vamos juntos até às 11 da noite. 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Agora 9:39, na sequência tem mais. 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
3: Agora 9:45, estamos ao vivo até às 11 da noite, aqui com o nosso apito esportivo. A galera vai participando conosco, a bola está rolando, Libertadores, Corinthians 0, esse ano, é isso? O adversário tá ali. E aí, Luiz, como é que tá o jogo?
4: Tá 0-0, 14 minutos do primeiro tempo. O primeiro jogo ficou 0-0. E o Corinthians, para passar, ele tem que ganhar o jogo. Ele tá jogando em casa, né? Tá mandando no jogo, já teve alguns escanteios a favor, alguns chutes fora da área, o Pedro Raul tá lá. Enfim, o Corinthians, se ganhar, avança na próxima fase da Libertadores da América, Newton.
3: Beleza, então, esse Luiz Duarte. Ontem o Flamengo eliminou o Cruzeiro, cara. Primeiro jogo 1-1, 2-1 pro Flamengo. Você acompanhou esse jogo,
4: Duarte? Acompanhei tudo.
3: E aí?
4: Jogaço, Nilton. Ah. É o jogo que Palmeiras, aliás, Flamengo e Cruzeiro foram os dois times que mais colocaram torcida em campo, né? Então, os dois jogos foram recorde lá no Mineirão e ontem no Maracanã. E o Flamengo levou a melhor, né? Teve um lance duvidoso lá a favor do Cruzeiro, que a bola entrou, não entrou inteira, tal. Aí o povo do Cruzeiro reclamou bastante, mas no final das contas, o Samuel Lino fechou o jogo com 2-1, duas assistências do Pedro, e o Flamengo ultrapassou, né? Tá entre os melhores aí da Libertadores da América, e o Cruzeiro está literalmente eliminado.
3: Agora são 9:47. 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Então vamos lá. O Corinthians vai empatando com o Rosário. Esse jogo aí é com o Rosário, viu, o Luiz?
4: Rosário
3: Duarte.
4: Central?
3: Exatamente. 0-0, 16 minutos, primeiro tempo. Hoje tivemos em Quito, a LDU empatou com o Mirassol em 0-0. Primeiro jogo foi 1-1. Nos pênaltis, LDU de Quito eliminou o Mirassol. Tá fora da competição, Eduardo. Perdeu
4: o Mirassol? Foi eliminado?
3: 5-4.
4: Agora ele vai focar só no brasileiro agora, né? E melhora um pouco. Ele tava oscilando muito, tava bem na Libertadores da América.
3: Esse povo não vai pra Sul-Americana, não?
4: Vai.
3: Eu acho que tem
4: um ranking,
3: que
4: né? Vai entrar no
3: exatamente
4: ranking aí.
3: Exatamente.
4: Né? Aí quem foi ranqueado dos melhores aí passa ainda, né? Tem essa segunda chance. Mas o Mirassol agora tem que focar no Campeonato Brasileiro, né? Pra ver se consegue aí algo positivo, porque tá bem mal no Campeonato Brasileiro, vinha jogando bem na Libertadores da América, mas agora com essa eliminação, daqui a pouco começa a melhorar no Brasileiro, que é o foco central agora nesse segundo semestre para a equipe do Mirassol.
3: Tá, e ontem o Cerro Porteño perdeu pro Palmeiras 1-0, havia ficado empatado em 1-1 no Brasil, em São Paulo. O Palmeiras foi lá dentro e eliminou o Cerro Porteño.
4: Exatamente, 1-0, placar magro, mas que deu a classificação para a equipe do Palmeiras, né? Então, o importante é que ele conseguiu, tá dentro da próxima fase, tá dentro também o próprio Flamengo, tá fora o Mirassol e por aí vai. O Corinthians
3: Fluminense
4: tá tentando.
3: Classificou, né?
4: Fluminense passou também, né?
3: Fluminense só

0: foi mandar embora o técnico, o negócio
1: começou a ganhar o jogo, né? Parece que treinador,
0: mas ele botou o Ganso, o atacante lá que tava na reserva,
1: o Cano, né?
0: O que foi do Atlético Mineiro, o Hulk.
1: Ele
0: mudou lá, botou uns caras que não era aproveitado pelo o outro técnico lá que foi demitido. Marcão aí vai consolidar aí. Você vê que o problema era o técnico.
1: E quem tá dirigindo o Fluminense agora é o Marcão, ex-jogador volante, né? Ele pegou interinamente e tá se dando bem, né? Ganhou no final de semana, o jogo do final de semana do Palmeiras, jogaço, e ganhou também esse jogo da Libertadores da América com a mão mágica do goleiro Fábio, né? 45 anos de idade, defendeu 2 pênaltis ainda pro Fluminense, com isso o Fluminense venceu pelo placar de 5-4.
0: Você acha que o Fábio vai jogar até os 50?
1: Rapaz, tem gente que tem atleta que tem um biotipo diferente, é mais forte, enfim. E o Fábio se cuidou muito, né, cara? O Fábio se cuidou muito e tá aí colhendo os louros até hoje. 45 anos de idade, né, Zé do Norte? E tá rasgando aí. Teria que ter ido pra Copa. Ele é melhor do que aquele goleiro lá da Copa. E goleiro lá só vai porque o padrinho dele é o Zafarel.
0: Não, mas ele não vai mais, não. O Alisson.
1: Será que não vai mais, não?
0: Não, tá
1: fora. Deus me livre do que cara for.
0: Nem ele, nem o Ederson.
1: Eu queria ver se fora da seleção brasileira, esse Ancelotti,
0: não
1: esse
0: vai
1: goleiro,
0: sair,
1: Marquinhos.
0: Não sai. O Marquinhos não
1: vai. O Ancelotti tem mais
0: não.
1: Uma Copa ainda, né? Não acrescentou absolutamente nada, né, Nilton?
0: Não.
1: Nada na seleção brasileira, pelo amor de Deus.
0: 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Galera, vai participando, Sérgio Aquino. Boa noite, Luiz Duarte. Por onde anda o Vila Novense Custódio Ricardo?
1: Custódio? Custódio tá morando, ele tem 3 residências, tem um em Santa Helena, um em Rio Verde e uma no Rio de Janeiro. Mora em Copacabana, no Rio de Janeiro, mas esse mês ele tá em Santa Helena, vai ficar lá até dia 15 de setembro.
0: Ah, beleza, então. 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Olha o Tele Citamar. Boa noite, Batman e Robin, da TV e rádio do Brasil.
1: O Tele tá chamando você de Batman e eu de Robin. É porque a gente trabalha muitos anos juntos, né, Nilton? Mais de 20 anos aí. Vai pra lá, vem pra cá, mas no final das contas tá todo mundo misturado. Juntos
0: então.
1: E misturados.
0: Estive lá hoje pra conversar com o Moreno, rapaz, e ele tava no telefone.
1: O sufoco danado.
0: Telefone. Eu falei, não, rapaz, depois eu volto.
1: O cara que tá no telefone, assim, quando é comerciante, é porque tá ganhando dinheiro, né?
0: É. Belezão lá, tava ele e o filho do Rui Barbosa lá, o Thiago.
1: Thiago Barbosa.
0: Lá, e aí o negão.
1: Aquela dupla lá também lá, é o Batman e o Robin.
0: Exatamente. Você falou tudo, Batman e Robin. Aí à tarde eu fui lá. Telezão não tava lá.
1: Nego velho.
0: Tele. Agora são 9:54. 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Luiz, o Goiás contratou o... Daqui a pouco nós vamos falar do jogo, mas o Goiás contratou o Felipe Clemente. Já disputou segunda divisão pela Anapolina. É hoje o grande jogador da equipe do Gama. Ele, inclusive, vai ser regularizado e se fala na possibilidade dele estrear já no sábado. O Paulo Rogério Pinheiro vai bancar lá os 600 e poucos mil do transfer ban, e o Goiás está em busca aí de mais reforço.
1: O Felipe Clemente é um bom jogador, só que ele estava jogando na Série D. Agora ele vai vir para a Série B. É um pouquinho diferente, o sarrafo é mais em cima, não é brincadeira não. Eu não sei se ele vai chegar e vai dar conta de resolver a parada do Goiás não. Que é um bom jogador, isso não resta dúvida. Fez mais de 20 gols aí durante essa até agora, né?
0: Um jogador... Não é ele que você teria indicado pro Goiás?
1: Anteriormente, no início, o Everton Goiano me ligou, falou: Luiz, dá uma força aí, nós tá querendo colocar o Felipe Clemente no Goiás e tal. Mas era campeonato goiano, aí era diferente, né? Agora é campeonato brasileiro da Série B, o sarrafo é um pouquinho mais acima. Mas ele é um bom jogador. Ele sabe fazer gols, né? Um cara que faz 23 gols até agora na temporada. É porque tem qualidade. E a gente espera que ele chegue para jogar. Eu acho que ele não é pior do que o Anselmo Ramon, não. O Anselmo Ramon é bom jogador, porém tá atravessando uma fase ruim, né? Mas ele é bom jogador. Eu espero que o Felipe Clemente chegue em placa e ajude o Goiás, porque é um jogador que tem qualidade, né? Sempre fez seus gols, não é possível que ele vai chegar aqui e não vai dar conta de jogar no Goiás, porque tem jogador que vem do interior, vem de outros times, não dá conta de dar um chute, né? No Goiás. Caso específico daquele Braia, né? Vem com o Braia, mandava, deitava e rolava no clube dele, chegou no Goiás, não deu conta. Eu espero que o Felipe Clemente não seja um Braia da vida.
0: Beleza, então, esse Luiz Duarte da Mota, aqui no nosso apito esportivo, pra galera participar conosco, sempre em nome de Vecor Tintas, fabricando as mais variadas tintas, grafiato, acrílica, semibrilho, piso, resina, selador acrílico e massa corrida. 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Em relação ao Transeban aí, você acha que foi uma boa, Paulo Rogério, pagar do bolso?
1: Na verdade, entre aspas, o Goiás é dos Pinheiros, né, Nilton? Tudo de bom que acontecer com o Goiás é os Pinheiros que vão lucrar. E tudo de ruim, eles têm que assumir também. Eu entendo assim a situação. A coisa tá ruim agora, eles têm que bater na mesa, ir pra dentro e resolver a parada. Porque tem dinheiro, tem, né? Dinheiro eles têm. Paulo Rogério aí é um cara que tem aí muito dinheiro, então ele tem, se ele é o comandante geral do Goiás, então ele tem que resolver a parada, ele tem que ir pra dentro, tem que puxar a responsabilidade, resolver os problemas financeiros, porque o Goiás, ele tem ainda chance de subir. Eu tava até ouvindo hoje hora do almoço aqui, vocês fazerem o programa aqui, o Wesley falando que ele tá chegando tarde, o fulano de tal, né? Que é o Felipe Clemente, papapá, papapá. Eu não vejo assim, não. Tem muito campeonato pra rolar ainda. Você ganha 3 jogos aí, você vai lá pra parte de cima. Ganha 3 jogos, você entra no G6. Eu acho que não tá passado de hora, não. Tá investindo na... Se tivesse acontecido antes, melhor. Mas não aconteceu, antes tarde do que nunca. O Goiás não pode ficar aí, né? Passar essa vergonha de não poder regularizar jogador por contas atrasadas, né? Eu tenho que parabenizar aí o Paulo Rogério Pinheiro por ter ido lá, meteu a mão no bolso, na mesa, pagou, contratou jogador, vai contratar mais e vida que segue. Sucesso pro Goiás. Tá um pouco tarde, mas não tá passado de hora ainda não. Tudo tá em tempo ainda. Eu tenho certeza que se o Goiás entrar no campeonato de corpo e alma, ganhar 2, 3 em seguidas, ele já começa a beirar ali o G6, já logo agora quando você acordar, ele tá lá no G6 aí brigando por vaga também. Tem condição para isso? Claro que tem time, tem torcida, tem estrutura, eu entendo que ainda está a tempo ainda, Nilton.
0: 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Agora, pontualmente, 10 horas, o Luiz Carlos. Boa noite, Luiz Duarte. Peço desculpas por não ter te mandado um forte abraço. Como eu gostava daquele programa de TV que você apresentava. Abraço.
1: Ainda tem o programa ainda, tô lá na TV Capital, canal 32. É só ligar lá, ou então no 23 da NET. Começa às 5h30 da tarde, vai até às 7 da noite. Segunda a sexta, tô dentro ainda. Vamos pro pau, meu irmão.
0: Valeu, então. 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Agora 10:01, o Nelivaldo Gomes. Boa noite. Deus abençoe vocês, meus amigos do futebol. Estou em Caturaí na audiência. Sou comentarista também de futebol. Um abraço, grande Nelivaldo. Um abraço para o Luiz Carlos. Agora 10:02.
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0: Agora 10:08 ao vivo, nosso apito esportivo. Galera, vai participando conosco: o Nerivaldo Gomes, Nilton Luiz Duarte, o Juninho e o Matheus Lagoa do Anápolis. Não serviria pro Vila Goiás o atleta, Duarte?
1: São dois bons jogadores. Seria aposta. Esses dois aí seria também aposta. Tá numa divisão melhor do que a do Felipe Clemente, né? Que tá na C. E o Goiás está na B. Eu acho que seria.
0: O Cadu saiu lá do Anápolis.
1: Não, o Cadu disputou a terceira divisão pelo Rio Verde, né? Futebol não tem identidade, né, Nilton? O cara vem e joga. Mas tem uns que vem e sente o peso da camisa, né? Isso aí vai de cada jogador, né? Muito relativo. Se o jogador vai chegar e resolver. Eu mesmo gosto do Felipe Clemente, mas eu fui ver um jogo dele, não gostei dele, não. Muito lento ali, paradão e tal. Mas centroavante é assim mesmo, né? Vamos esperar pra ver. Se o Goiás não tem dinheiro pra contratar coisa melhor, eu traria aí o Lagoa e o Juninho. São dois baita jogadores, rápidos, jogadores mais novos, jogadores que têm qualidade.
0: Beleza, então. Se bem que para trazer aí o Anápolis, certamente só vai liberar a hora que decidir a
1: vida. O Anápolis dele tem mais dois jogos, não é
0: três,
1: isso?
0: Três.
1: Três ainda?
0: Aliás.
1: É, não é dois, não, tinha três.
0: Tem dois, exatamente. Dois jogos. E vai ter um jogo de seis pontos agora que ele tem ganhado Confiança, que eu confio.
1: Ele tem que jogar Confiança, joga com
0: e o Santa Cruz
1: em casa.
0: Exatamente. Se ele bater os dois, ele escapa.
1: É, se ele bater, lá babar o Nicolau, né?
0: Valeu, galera. Participe conosco. Seja bem-vindo ao Kleber Rodrigues, rapaz. Um abraço lá. O grande Clebão está acompanhando o Evandro Presença. Também conosco, Ciro, irmão do Silvio, da Octus Shop. Alô, Brunão, torcedor do Vila Nova, também acompanhando o nosso apito esportivo. Eu abraço Pedro Henrique e abraço também o Holmes, lá no Centro Automotivo Mega Lubrificante. 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Vamos falar da equipe do Vila. O Vila Nova jogou ontem e meteu 6-0 na Ponte Preta. O Vila marcou 8 gols e não sofreu nenhum nos últimos dois jogos. Foi gol que não acaba mais. Vamos ouvir aqui o técnico Guto Ferreira, como ele viu essa belíssima vitória da equipe do Vila Nova.
11: Há uma semana, 10 dias, não estava tudo errado. E hoje também não está tudo certo. Eu acho que a gente vai retomando algumas coisas, jogadores voltando, jogadores se condicionando. Né, ganhando ritmo e a gente vai conseguindo botar a cabeça num ponto que tem nos ajudado. Parabenizar pelo profissionalismo que eles tiveram. Eu acho que o respeito que a gente tinha que ter por eles é a seriedade que nós jogamos. Não quisemos em momento algum humilhar ninguém, jogamos futebol e eu acho que eles também, embora durante a partida tem acontecido alguns lances mais ríspidos, né? A gente percebia o treinador o tempo todo pedindo para jogar futebol. Se houve um lance ou outro que aconteceu mais ríspido, não foi por comando. Então, parabenizar o treinador também deles. A gente fica feliz que a gente atinge o melhor ataque da competição. 35 gols, né? E o time junto com o Botafogo, se eu não me engano, o time que mais fez gol de bola parada. Acho que são 10 gols de bola parada com o gol de hoje. Então, parabenizar o André, que é o responsável, e toda a minha comissão, né? Todos que estão ali, mas principalmente os jogadores. Principalmente os jogadores. Deixar muito claro aqui que o Guto não é o grande responsável. O grande responsável são os jogadores. Deixar muito claro aqui que o Guto é a ponta do iceberg de um trabalho de muita gente que todos os dias chega motivado, chega com muita energia para desenvolver da melhor maneira possível o trabalho no CT, nas viagens, nos jogos, e muita gente que não aparece. Muita gente que não aparece. Alguns nem funcionários são. São abnegados do clube, né? Tem um amor por esse clube, e esse clube vive por causa do amor dessas pessoas, e essas pessoas que estão no comando, reforçado por essa torcida maravilhosa que mais uma vez veio, lotou, empurrou, e aí tudo isso cria uma energia, cria um ambiente que fica bom, fica gostoso participar, jogar. E fica muito bom a gente estar à frente de uma equipe como essa. Voltando, repetindo, o que tiver de errado é comigo, mas o que tiver de certo é principalmente todos que estão envolvidos, em especial os jogadores.
0: Beleza, então, Guto Ferreira, técnico do Vila, que falou da belíssima vitória 6-0, a maior goleada da Série B até o presente momento. 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E aí, Luiz? E o Guto?
1: O Guto é um bom treinador. Ele arrumou o time do Vila Nova ali dentro ele ganhou o vestiário, ele dá moral para os jogadores quando ganha o jogo, quando perde ele chama a responsabilidade, mas sabe trabalhar, né? Tem um currículo invejável, tá aí entre os treinadores que mais subiram times aí da segunda para a primeira divisão. Tem o meu respeito, tem o carinho do torcedor do Vila Nova. É um treinador que, desde o dia que ele chegou, ele tem esse otimismo que vai subir a equipe, que o time vai subir, e dá moral para os jogadores. Agora tá ganhando aí mais reforços, né? Você viu que o Everton Galdino já entrou nesse jogo agora, já fez gols. Então, aos poucos, ele vai, esses reforços que foram chegando, ele vai lapidando ele para deixar em ponto de bala na reta final do campeonato. Eu tenho certeza que na reta final do campeonato, o Vila vai precisar muito do Everton Galdino, se bem que o Marquinhos Gabriel tá jogando um bolão, ele não teve queda de produção, mas depois vem uma contusão aqui, outra ali, todo mundo será importante aí. Eu acredito muito, tô acreditando muito no Vila Nova esse ano e acredito também no Guto Ferreira, é um treinador que tem o respeito da torcida do Vila Nova por tudo que já fez até agora.
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1: Newton? Oi. Deixa eu mandar um abraço especial aqui pro Pedrinho da Alta Elétrica Bandeirantes. Ele sempre que pode tá nos acompanhando e tá nos vendo lá e pedindo para falar bem do Atlético. Falamos bem do Atlético, falamos que o treinador tem esse jogo pela frente, é um jogo de vida ou morte pro Atlético, né? O Atlético ganhando da equipe do Botafogo Ribeirão Preto, ele fica tranquilo na tabela, né? Não pode vacilar como vacilou nos dois últimos jogos aí. Perdeu pro Vila e empatou com o Londrina fora, time que tá na zona do rebaixamento. Então acredito sim que o Atlético vai ter fazer um bom jogo terça-feira, vai ganhar para tudo voltar ao normal lá pelos lados da Campininha.
0: É, porque se não ganhar, o bicho vai pegar. Você pode ter certeza absoluta. Vamos lá, o Kleber TV e o Tigrão, o Adélio Eugênio da Silva, acredito ainda no rebaixamento do Vilinha. Como é que é isso aqui, cara? Olho no lance, mão na mesa, tô achando o Vila muito diferente esse ano em relação a perder para times na parte de baixo da tabela, decepcionando quando achava que ia vencer. Este ano tá diferente. O que você acha? E aí, Eduardo?
1: É aí que o Vila esse ano tá mais regular, né? Ele perdia muito fora de casa. Agora, claro que perdeu alguns jogos fora de casa aí, mas eu acho até certo ponto normal. Ele tem que voltar a ganhar alguns jogos fora de casa, né? Pra poder dar moral pra torcida. Como, por exemplo, ele tem esse jogo com o Operário. O Operário tá com a faca no pescoço, tem 4 jogos que não ganha, perdeu 2 fora e 2 dentro. Seria um jogo bom do Vila Nova ganhar fora de casa, só que a gente não sabe se será bom ou ruim o Operário vindo dessa queda de produção de 4 jogos sem ganhar de ninguém. A gente não sabe se esse Operário vem para o tudo ou nada. De repente vem pro tudo ou nada e o Vila pode aproveitar. De repente vem pro tudo ou nada e pode arrebentar com o Vila. Tudo pode acontecer. Mas eu entendo que uma vitória ou um empate cairia muito bem aí pro Vila nesse momento do campeonato. Porque você ganha de 6, depois você perde o próximo jogo, fica meio chato, né?
0: É, o Vila que pega agora o Operário, depois ele joga com o Ceará aqui, sai com o Atlético e joga com o Goiás no Oba.
1: É que são 4 jogos seguidos aí, um atrás do outro, né? Se ele bater no Goiás também, ele fica o rei da capital, né? Ganha os 2 clássicos, aí fica grandão mesmo, hein, mestre?
0: 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Um abraço lá pro o Dionísio. Quando a fase é boa, até o Bosquilha tomou o terceiro cartão amarelo. É que o Operário vem de 4 derrotas seguidas, não ganhou de ninguém. E aí o Bosquilha, que é tido como principal jogador, tomou o terceiro amarelo.
1: Como diria Gilson Benevides, né? É o homem que concatena o jogo da meiuca, né? Então é bom pro Vila. Tem um jogador, não terá esse jogador que talvez seja o jogador que pensa o jogo para a equipe do Operário. Ele estando fora é bônus pro Vila Nova.
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0: Olha, agora 10h28, estamos ao vivo. Cerrado o primeiro tempo, Corinthians vai empatando em 0-0 pela Libertadores da América. Já já vamos falar da Sul-Americana. Olho no lance aqui. Aliás, tem mais gente participando. O Zé Augusto, estou morando em São Paulo, Zona Sul, mas acompanhando vocês no YouTube. Saudades da minha Goiânia. Abraço, Nilton, patrimônio do esporte goiano. Sou atleticano, Série A 2027. Ótimo programa. O atleta se reforçou bem e tem totais condições de poder brigar. Precisa de reencontrar novamente o caminho das vitórias. O Zé Augusto, um abraço, meu irmão. Obrigado pelo carinho. Olho no lance. Eu fiquei impressionado com a sua entrevista com o Policarpo. Você perguntou praticamente tudo o que eu queria. Muito inteligente as perguntas. Perguntas de quem conhece muito de vila. Olho no lance. É que eu fui repórter, cara. Eu tive uma escola boa, né? E aí, quando precisa, a gente questiona, né? Perguntar algumas coisas, sair do trivial. Foi realmente uma boa matéria ontem com o Policarpo, hoje um dos homens fortíssimos da equipe do Vila. Te agradeço. Parabéns, Nilton. Sou muito seu fã e queria ver você narrando outro jogo do Vila. Lembra que quando você foi elogiado, quando narrou. Pena que o Pimba narrou o segundo tempo. Ai, ai. Faz parte, né, meu irmão? Aliás, olho no lance, eu me considero um profissional da comunicação, sabe o que me passa e eu procuro fazer bem feito. Enfim, obrigado pelo carinho aí. O Morivan José, boa noite, liderança, ligado aqui em Silvânia. Morivan José, ouvinte sempre, um abraço para você, obrigado pelo carinho. Olho no lance, ontem foi futebol ou truco? Parecia que o Vila trucou e a Ponte achou que era blefe e pediu 6. Verdade, verdade. Mas sim, rapaz, o jogo, claro que o Vila era favorito e se não vencesse, certamente teria crítica, mas realmente, assim, a vitória, ela sempre traz um ânimo, né? Tomara que o Vila coloque em prática agora nesse jogo contra o Operário. Olha o Degmar Biju. Boa noite, Nilton. Panetone. Tá feliz, hein? Ô, Degmar. Aliás, Degmar, eu tô feliz que eu trabalho numa grande emissora. Tenho bons amigos, grandes ouvintes e vida que segue. Eu apenas sempre falei abertamente que eu tenho um sonho de ver o Vila na primeira divisão, né? Eu tenho esse sonho. E eu gostaria que o Goiás e o Atlético também pudessem chegar lá. Agora, o Vila que nunca foi. É um sonho particular que eu tenho de ver o Vila chegar na primeira divisão do Brasileirão. Degmar Biju, mas sou seu fã, te agradeço, liderança, muito obrigado. Vamos falar do verde. O Goiás Esporte Clube joga sábado, 6 da noite. Você vai assistir esse jogo ou você vai viajar, Eduardo?
14: Tem que assistir, tem que estar ligado em tudo. Né? Tem aqui no meu celular tudo organizado.
0: Ah, tudo prontinho. Aí onde você vai, você tá, tem como ver. O Goiás vai viajar amanhã, sexta. Não, o Goiás já viajou hoje, né? O Goiás viajou hoje. Hoje é quinto, o jogo é sábado.
14: O jogo é sábado, 18h30, Cuiabá e Goiás.
0: É o Goiás viajando.
14: Viaja amanhã, sexta-feira, né?
0: Não, estão viajando.
14: Dois dias antes?
0: É.
14: Então, beleza, né?
0: Mudou, que negócio de você viajar assim, jogo no outro e viajar no anterior.
14: Agora é dois dias.
0: Mudou, é. Exatamente. E aí o Goiás espera contar com o Felipe Clemente. É o Mozart, cara, ele tem sido bombardeado aí por imprensa e torcida. Ele subiu.
14: Futebol é resultado,
0: o Mirassol, ele é o atual campeão brasileiro. Muitas críticas, Goiás vem aí de duas derrotas. E ele fala conosco em relação a esse momento à frente da equipe esmeraldina. Vamos acompanhar.
15: Nosso jogo mais duro, assim, né? Na minha opinião. E onde nós enfrentamos o time mais organizado até agora, assim. É, e por que que eu falo isso, né? O que que eu entendo como organização? Um time que inicia e termina da mesma forma, assim, né? Mesmo com as trocas não perder os padrões, né? Então, quando você enfrenta uma equipe assim, realmente é difícil. Tanto é que, assim, no final eu estava preocupado com o jogo pelo fato de o jogo ficou aberto, perdemos o controle, né? E eles mantiveram os padrões, né? Então, mas assim, a responsabilidade é minha, porque os jogadores tentaram, correram, lutaram, né? Então, e agora nós temos que nos preparar para a próxima. Eu nunca falei nas minhas entrevistas que seria fácil, nunca falei, porque é um campeonato bem difícil, é a minha sétima Série B, e eu posso garantir para vocês que é bem difícil, porque os jogos são duros realmente, e eles são decididos nos detalhes, né? Porque se você parar para pensar, a chance que eles realmente tiveram clara de gol, eles acabaram convertendo, porque é um time que, né, que o Barbieri está lá desde o início, e aí construiu os padrões, e é um time que tem os padrões do início ao fim. Mas nós vamos chegar lá, eu não tenho a menor dúvida disso. Mas olha, assim, eu como treinador, eu tenho que buscar alternativas, assim, né? Por exemplo, né, o Jean vem treinando muito bem, nos últimos três jogos não entrou. O Danilo, que é um menino da base, eu vou fazer um ajuste para ele ser uma opção a mais de ataque. Nós estamos criando, assim, né? Estamos criando as nossas chances, vamos voltar a fazer gol, eu não tenho a menor dúvida disso. Eu, como treinador, eu tenho que buscar soluções, assim. É muito fácil para mim chegar aqui, porque não falta isso, falta aquilo. Eu entendo que o nosso elenco é um elenco forte, experiente, qualificado, mas cabe a mim como treinador achar alternativas. Eu não tenho nem perfil, assim, de ficar me lamentando pela ausência de A, de B, ou a falta de C ou D. Eu não tenho esse perfil, assim. Eu tenho que quebrar a cabeça para encontrar as soluções que façam o nosso time vencer. E aí, como nós vamos vencer? Às vezes vencendo até de maneira, talvez não criando tanto como a gente vem criando, tal. O último jogo nós criamos boas situações, hoje finalizamos mais que o dobro até que o adversário, mas é principalmente vencer os jogos, que talvez nós estamos num momento que a gente precisa jogar tão bonito assim, mas precisa vencer os jogos, né? E infelizmente o detalhezinho que às vezes escapa um adversário, ou enfim, uma bola que a gente perde e se desorganiza, acaba tomando gol, que foi o que aconteceu. E não era um jogo para muitas chances dos dois lados. A gente está enfrentando o segundo colocado, e hoje provou porque que era o segundo colocado, e aí nós sabíamos que ia ser um jogo duro, né? Então nós sabíamos que não ia ser um jogo de muitas chances. Inclusive nós também não oferecemos praticamente nada ao adversário, isso é um ponto positivo. Então, assim, pecamos nos últimos 5 minutos, que foi uma chance que eles tiveram, e eles estão num momento bom e acabaram aproveitando a chance que tiveram. Assim, como eu não tenho muita vocação para me deprimir, o que que eu vou fazer? A partir de amanhã, trabalhar e treinar o time para o Cuiabá. E eu acredito nos meus jogadores, acredito no meu trabalho, porque senão não teria vindo para cá. E eu tenho certeza absoluta que nós vamos reagir.
0: Opa, valeu então, tá aí o Mozart falando na entrevista coletiva. 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Ô Luiz, e aí, o Mozart está sendo muito criticado. Aqui, ó, o Degmar, o Mozart, se não colocar o Tadeu, paneleiro, vai derrubar você. Ele já falou que o Tadeu é reserva. Hoje o titular é o Thiago Rodrigues. Enfrentamos um time organizado. Então, o que você está fazendo aí? Ruim de serviço. O Degmar Biju, Daniel Paulista é muito melhor que o Mozart. Olho no lance. Então, você lembra do Gabriel Silva, ponta esquerda? É porque o Vila não traz ele de volta, como ele é bom de bola. Se fosse na época do Guto Ferreira, certeza que seria titular. Cara, eu não tô lembrando. Gabriel Silva, me ajuda aí. Tantos jogadores.
14: Um atacante, né?
0: Ah, não, sim, mas eu não tô lembrando dele. Do nome, sim. A Cris de Paulo, o elenco do vestiário que derrubou o Daniel Paulista deve estar arrependido. Bruno Vinícius, liderança, sem o delator, será que o Guto vai de Galdino e procurar ter mais controle do jogo? Cara, daqui a pouco a gente fala sobre isso aí. Olho no lance, Goianão 2025 pode pôr nada, pode pôr na conta dele, ninguém falou. Mas quando ele entrou no segundo tempo, mudou completamente o jogo. Aí para cima, errava, mas continuava sem medo. Ponta esquerda, ah, beleza então. Não, tô lembrado dele agora, eu não sei por onde ele anda, né? Tem que buscar aqui e ver, mas o Vila, eu acho que o Vila não tá cogitando, não. Luiz Duarte, e aí, o Mozart deve ser demitido, é um técnico aí que não agrada. Fazer o quê, Luiz? Quando os resultados não vêm, você vê muitos defeitos. Quando tá ganhando, aí eu acho que poucos são os defeitos que... Problema é quando você perde, Duarte.
14: O problema do Goiás é que ninguém tá fazendo gol lá na frente, né? Só o Cadu Souza. Então, o Goiás tem um time bom, mas o problema desse Cadu, o problema aí não é só o treinador. O problema é que o ataque do Goiás, desde quando começou o campeonato, eu sempre falava, ele não existe, ele é um inoperante. É muito abaixo do que merece a equipe do Goiás. O Goiás merece atacantes melhor. Agora, com a chegada do Felipe Clemente, com a chegada de outros jogadores, a gente entende que possam melhorar. Mas o pessoal está pegando muito no pé do Moza. Mas ele não tem o que fazer, né? Agora voltou o Lourenço, deu uma melhoradinha. Agora volta o Rodrigues, né? O volantinho.
0: Lucas Rodrigues.
14: O Luquinho Rodrigues lá. Ele voltando, se ele voltar e jogar.
0: Já viajou.
14: Já melhora demais a equipe do Goiás, porque já deu uma melhorada com o Lourenço e com o Luquinho.
0: E o Rato?
14: Tem o Rato também, né? Tem outros jogadores. Então o Goiás tá se encorpando agora, nessa reta final agora. Aí chegando mais esses jogadores que estão sendo contratados, a coisa vai melhorar mais ainda. Então eu acho que o problema do Goiás não é o treinador. Agora tá tendo esse murmurinho aí com relação ao Tadeu. Mas o Tadeu, quando ele entrou de titular na equipe do Goiás, ele era reserva. Aí o Marcelo Rangel sentiu um problema lá na cabeça e tal. Aí ele entrou. E depois o Marcelo Rangel voltou e não entrou mais. Quem continuou foi o Tadeu. Então ele está experimentando o mesmo veneno da época de lá. Para mim, o Thiago Rodrigues não comprometeu, não. Tem nada a ver. O problema do Goiás não é goleiro. O problema do Goiás é o ataque que não mete a bola na rede.
0: Valeu, então. Goiás ganha lá do Cuiabá, Duarte?
14: É jogo duro, hein? Cuiabá tem melhorado bastante, tem empatado, tem ganhado alguns jogos interessantes, vai ser um jogo duro, né? Fácil,
0: bateu
14: não.
0: Bateu o Operário ontem 1-0.
14: Pois é, então tá bem, não tá mal não. Não vai ser mamão com mel pro Goiás não, não vai pensando nisso não.
0: 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Agora 10:42.
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8: Opa, é isso aí, agora 10h47, olho no lance aqui, como forma de agradecimento, reconhecimento, como é que é isso aqui? Então, vou colocar o nome do Hugo Bravo na minha camisa, porque nenhum jogador merece mais que ele. O Policarpo, o Fábio Brasil, Alarcon, se você não fosse da rádio, colocaria o nome dele também? Cara, eu entendo que o Hugo, ele é o grande dirigente do Vila, é um cara que saiu da arquibancada e ele faz um baita de um trabalho. Não vejo nada de anormal de não colocar, né? Mandar personalizar lá. Ele é um autêntico vilanovense, um cara que revolucionou, tirou o Vila aí do ostracismo. O Vila, nossa, na época era uma situação. O que falta o Hugo é conseguir colocar o Vila na primeira divisão. E aí sonhar com uma sul-americana, né, Duarte? Pensar assim, conquistar coisas que o Vila não teve, nunca teve, e aí você chegar, você tem uma condição muito boa, né?
9: Ele é referência hoje.
8: Tem que
9: hoje,
8: chegar, né, lá também e ficar uns anos lá, né, Duarte?
9: Hã?
8: Na Série A você não pode chegar e voltar assim, pode, de cara, não.
9: Não, o Jorge Bravo, ele é uma referência, tem uma folha de serviço prestado ao Vila Nova, é um cara que tem um carinho, tem um respeito de todos, né? Lá no Vila, na verdade, é um grupo, mas ele aparece mais porque ele é o cara que dá entrevista, já foi presidente, hoje comanda, ele dedica mais ao Vila Nova. É um bom dirigente, um dos melhores dirigentes que temos aqui no estado de Goiás, sim.
8: Ah, beleza, beleza, então. Aí ele tá falando que um dia minha mulher ficou esperando o Gustavo Lima na porta do Oba para tirar foto. Eu chamei o Hugo, que estava atrás do Gustavo Lima, para tirar foto. O Gustavo Lima achou que eu era doido, mas o Gustavo Lima apareceu atrás na foto ainda. Minha mulher fala até hoje disso, deixar de tirar foto com o Gustavo Lima para tirar com o Hugo Jorge Bravo. É que você tem como referência o Hugo Jorge Bravo, né? E a sua esposa, o Gustavo Lima. O Luiz Carlos, eu tenho falado há mais de uma década que o Goiás está descartado, sempre descartando o Coringa,

0: deixa eu ver aqui, cara, cadê o Luiz? Sumiu aqui, tava lendo aqui, sumiu. Enfim, agora são 10:50, 10:50, Ótica Presença, 23 anos cobrindo qualquer oferta anunciada pela concorrência em fabricação de lentes, óculos, armações e consertos. 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Agora são exatamente 10:51, 10:51. Você conectado, você plugado no nosso apito esportivo. Luiz, você tem aí, aliás, não, vou buscar aqui rapidamente, deixa eu buscar aqui os jogos para a gente trazer aqui da Sul-Americana. Lembrando que estamos já com o segundo tempo, 62 minutos, vai dar 17 minutos segundo tempo, 0-0, Corinthians e Rosário. Se terminar empatado, esse jogo é nos pênaltis, Duarte?
1: O primeiro jogo com 0-0, se empatar, vai nos pênaltis. E o Corinthians teve o Raniel expulso agora há pouco, né? O Corinthians está jogando com um homem a menos. O jogo do Botafogo, está vencendo esse ano pelo placar de 1-0. O Botafogo perdeu o primeiro jogo de 5, né? Aí agora tem que manter 6. Não dá conta, né? Tem ganho de 1-0 só. Tá rodando fora. O Botafogo.
0: O primeiro jogo foi no Rio?
1: A goleada, né? A goleada foi lá no campo do Cienciano. Perdeu lá de 4-0. 4-0 ou 5-0, não sei, né? Uma goleada.
0: Tem que vazar. É complicado quando você.
1: Agora ele tá ganhando aqui no Brasil de 1-0, mas não adianta.
0: Olha, tem uma notícia aqui do Atlético. Fora dos planos do Roger Silva, Assis deixa o Atlético após disputar 14 partidas sem marcar gols. Tá aí, portanto, o Atlético segue se movimentando no mercado de transferência. Dessa vez, o clube confirmou o empréstimo do meia Assis, que perdeu espaço no elenco após a chegada do técnico Roger Silva. Destaque da JTS no Campeonato Goiano, Assis chegou ao Atlético logo após o fim do estadual. Pelo clube, o meia disputou apenas 14 partidas e contribuiu com uma assistência. Antes de chegar ao futebol goiano, Assis acumulou passagens por Pouso Alegre, Nacional de Muriaé, Aimoré, Tupinambás, Flamengo de São Paulo, Limense, Figueirense, Contagem, Assisense e Tupi. De acordo com a informação, o vínculo do jogador com o clube mineiro será válido até o fim da temporada e não haverá opção de compra ao término do empréstimo. Pai, deixa eu pegar aqui, deixa eu ver pra onde que ele foi, né, Luiz Duarte?
1: Pra Minas Gerais, né?
0: Deixa eu ver aqui, ó. Vamos lá, então. Deixa eu ver aqui, não fala não, rapaz.
1: Enquanto isso, Nilton, o Corinthians vai empatando em 0-0, né, com o Rosário Central, primeiro jogo com 0-0, e o Corinthians teve um homem a menos agora, né, porque foi expulso o Ranieri. Ele foi dividir a bola e trocou a chuteira na canela do adversário, acabaram expulsando ele. Por isso agora está 0-0 e o Corinthians com um homem a menos. Esse placar vai levando o jogo para os pênaltis.
0: Ah, beleza. O Assis acertou com o Atlético.
1: Atlético?
0: Vai trabalhar lá com o Alex.
1: O Alex Cabeção. O Assis veio da Jataiense, é um bom jogador. Às vezes o jogador vem para um time e não dá certo, vai em outro time e já dá certo. Ele é muito bom jogador, trabalha muito bem com a canhotinha, ele pensa o jogo no meio campo. É um jogador que tem muita qualidade, nem sei por que ele não conseguiu aí prosperar na equipe atleticana.
0: 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Agora são 10h56. O Luiz Carlos aqui, eu tenho falado há décadas que o Goiás sempre descarta o Coringa, ou seja, desaprendeu a jogar. Deixa eu dar uma geral aqui, no placar esportivo do apito esportivo. Vamos lá, então, deixa eu ver aqui, tem mais matéria aí? Tem, né? Policarpo tá conosco aí, ô Zé do Norte? Romário, Policarpo tá não, né? Ah, beleza, então. Então deixa eu vou trazer aqui, dando uma geral aqui no placar esportivo. Vamos lá, então. Deixa eu puxar aqui o placar ao vivo aqui pra gente poder atualizar a agendinha pro ouvinte que acompanha nesse momento. Olha, Libertadores da América, segundo tempo, Corinthians 0, Rosário Central 0. Copa Sul-Americana, chegando agora aos 16 minutos do segundo tempo. O Botafogo do Rio tem 1, Cienciano 0. Ele perdeu, foi lá, Duarte. Copa Sul-Americana, Macará 0, Santos também 0. Encerrado. Foi hoje.
1: Santos passou.
0: Pela Libertadores, LDU 0, Mirassol 0. Nos pênaltis, LDU de Quito venceu por 5-4. O Mirassol está eliminado. O Mirassol disputando a Libertadores. Copa Sul-Americana. Encerrado. Olímpia 1, Vasco da Gama 0. Tá aí, portanto, aliás, Olímpia 1, Vasco da Gama 4, Vasco classificou. Vascão da Gama pelo Brasileirão, encerrado, Novo Horizontino 3, América Mineiro 0, Atlético 0, CRB 2. Tudo dentro da normalidade ou surpreendente aqui, vitória do Novo Horizontino ou vitória do CRB, Eduardo?
1: O CRB com essa vitória foi para a sexta colocação, entrou no G6, hein? Tem 36 pontos.
0: Para o Goiás e para o Atlético.
1: Hã?
0: Para o Goiás e o Atlético.
1: Exatamente. O CRB tem subido bastante produção, já entrou no G6. É um time que tem aí muita qualidade, né? Ultimamente tem ganhado vários jogos, hoje também não foi diferente. Então, aqui pela divisão de acesso do futebol goiano, o Goiânia pega o Bom Jesus no final de semana, lá no Aníbal Toledo. O Rio Verde recebe o Morrinhos lá em Rio Verde. O Goianésia recebe o Lanterna Trindade em casa. Então, são três jogos importantes aí, três times que estão brigando por duas vagas, que é o Rio Verde, o Bom Jesus e a equipe do Goianésia entram em campo no final de semana pela divisão de acesso.
0: 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Agora 10h59, o Pedro Nolasco. Nilton, a situação financeira do Goiás só vai melhorar quando fizerem limpa nos cabides de emprego, igual o Cruzeiro. Você concorda? E aí, Eduardo?
1: Aí tem muita coisa errada, né? Mas também tem coisa boa lá no Goiás, não é só coisa ruim que tem, né? A gente não acompanha o dia a dia, né? Mesmo porque eles não abrem os portões, tudo, a gente não sabe. Às vezes esteja acontecendo coisas que a gente não tem conhecimento. Mas o que está faltando mesmo no Goiás é bola, bola na rede. E agora está chegando o Felipe Clemente aí para tentar resolver essa parada. E o próximo jogo já é no final de semana contra o Cuiabá, lá no
0: Sábado,
1: Mato Grosso.
0: 6 horas da noite. É isso aí, Luizinho. Luizinho, o ouvinte fez uma pergunta aqui, Duarte, em relação à tendência que o Vila não terá o Della Torre. Sentiu?
1: Sentiu o posterior da coxa,
0: exato,
1: né?
0: Você sabe que aquilo lá não é da noite pro dia.
1: É 21
0: dia,
1: né? Dias, né? Então,
0: qual é o tipo de tratamento que faz?
1: Ali tem que ser ondas curtas, gelo direto, nas primeiras 24 horas gelo direto, depois ondas curtas, choque, por aí vai.
0: Você colocaria o Everton Galdino para fazer a função de centroavante ou não?
1: Tem o Urso também, né? Que pode ser uma opção.
0: O Rian também já voltou.
1: O Rian, muito bom jogador, né? Eu prefiro... Nesse momento, o Rian é mais jogador do que o Everton Galdino. O Everton está um pouquinho fora de forma, né? Um pouquinho fora do condicionamento físico, mas tem entrado bem. Ontem mesmo ele entrou bem, fez um golaço. São dois jogadores que têm qualidade, né? Do jogador que tem qualidade. Qualquer um que escolher, eu entendo que vai ajudar bem o Vila Nova.
0: 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Duarte, seu destaque final.
1: Destaque final para a equipe do Goiás, que joga contra o Cuiabá no final de semana, né? Tá chegando aí o Felipe Clemente para tentar ajudar a equipe do Goiás. Oxalá que dê certo aí a vitória do Goiás para melhorar um pouco mais o ambiente lá no Goiás Esporte Clube, Nilton.
0: Um abraço, grande Luiz Duarte, um abraço para você que está conosco até agora. Um abraço para o Zé do Norte, um abraço para o Renato Mafra. Querendo Deus, amanhã estaremos por aqui às 9 da noite em mais um final de semana, você acompanhando o Apito Esportivo. Galera, forte abraço, obrigado, que tenham todos uma ótima noite e até lá.
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3: 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As notícias do governo federal que movimentaram o país no dia de hoje.
4: Olá, boa noite.
5: Boa noite para você que nos acompanha em todo o país.
4: Quinta-feira, 20 de agosto de 2026.
5: Vamos aos destaques do dia.
4: Estratégia brasileira para inteligência artificial.
5: Ações incluem a compra de um supercomputador para processamento de IA, formação de profissionais e transferência de tecnologia.
4: Transferência eletrônica de veículos.
5: Nova resolução estabelece regras para a operação digital de compra e venda de carros.
4: E vamos saber mais sobre a atualização da lei seca com o secretário nacional de trânsito, Adroaldo Catão.
6: Prevê a possibilidade de certificar os chamados drogômetros, equipamentos para aferir a presença de outras substâncias que estão no momento da abordagem atrapalhando a capacidade psicomotora e impedindo direção mais segura.
5: Setor elétrico se prepara para efeitos do El Niño.
4: Atuação quer dar mais segurança ao sistema. Luciana Colares de Holanda.
7: Para aumentar a segurança do sistema, o Comitê de Monitoramento do Setor Elétrico aprovou a antecipação de 1,8 gigawatts de capacidade.
5: E você vai saber como escolher eletrodomésticos e eletrônicos mais econômicos para a sua casa.
4: Na apresentação da Voz do Brasil, Luciana Vasconcelos e Luciano Seixas.
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4: Um supercomputador para desenvolver inteligência artificial em grande escala.
5: Além de parcerias com outros países para capacitação e desenvolvimento dessa tecnologia.
4: Ações anunciadas hoje que fazem parte do Plano Brasileiro de Inteligência Artificial.
8: Entre as ações anunciadas nesta quinta-feira, está a aquisição por meio de edital competitivo de um supercomputador para treinar modelos e desenvolver inteligência artificial em larga escala. O equipamento vai alcançar cerca de 7.200 petaflops, ou seja, será capaz de fazer cerca de 7,2 quintilhões de operações matemáticas em apenas um segundo e deve figurar entre as 10 maiores máquinas do mundo em capacidade de processamento de IA. A ministra da Ciência, Tecnologia e Inovação, Luciana Santos, detalha o impacto da inteligência artificial na vida das pessoas.
9: Para que essa supercomputação? É para desenvolver vacinas e medicamentos. É para poder garantir antecipação das chuvas e secas. É para poder melhorar a produtividade da indústria brasileira. E em tudo isso, o IA vai nos ajudar. O supercomputador não serve apenas para fazer conta mais rápido. Ele serve para transformar problemas que levariam décadas para resolver coisas do dia a dia do povo brasileiro.
8: O supercomputador será instalado no Parque Tecnológico Augusto Severo, na Universidade Federal do Rio Grande do Norte. O estado foi escolhido devido ao grande potencial energético. A presidente do Conselho de Administração do Parque, Ângela Maria Paiva Cruz, explica o que a chegada do equipamento vai representar para a região.
10: A instalação do supercomputador no Rio Grande do Norte demonstra que a ciência brasileira se fortalece quando alcança diferentes territórios, mobiliza talentos e transforma conhecimento em oportunidades para a sociedade.
8: As ações integram o Plano Brasileiro de Inteligência Artificial. Também foi anunciado o início da estruturação de uma nuvem brasileira por meio de uma parceria entre os setores público e privado. O objetivo é criar uma alternativa nacional para armazenar e processar dados e sistemas, como explica Esther Dueck, ministra da Gestão e da Inovação e Serviços Públicos.
11: O serviço na nuvem ainda é prestado por uma empresa estrangeira. Tem uma chinesa e 5 americanas, mais ou menos. São 6 empresas no mundo que são capazes de operar um serviço de nuvem com todos os serviços que estão embutidos ali. O que a gente está fazendo aqui é que a gente quer criar uma capacidade nacional de fazer o serviço de nuvem.
8: Também foi anunciada cooperação tecnológica com empresas da China para desenvolver modelos de IA em língua portuguesa e capacitar 3 mil brasileiros em 5 anos. O Brasil fará ainda parceria com a Espanha para aumentar a capacidade brasileira de desenvolver chips. Reportagem Gabriela Noronha.
5: Atenção motoristas de táxi e aplicativos interessados em comprar um carro.
4: O valor do financiamento para quem está cadastrado no Move Brasil aumentou de 150 para 200 mil reais.
5: É o que determina a portaria publicada pelos Ministérios do Desenvolvimento, Indústria, Comércio e Serviços e do Ministério da Fazenda.
4: A nova portaria também inclui entre os veículos elegíveis os híbridos com diferentes combinações de fontes de energia, integrando motor elétrico e motor a combustão que utilize álcool, gasolina ou ambos.
5: A elevação do teto e a inclusão de outros veículos híbridos amplia a oferta, mantendo os critérios de sustentabilidade e eficiência energética, como explica Wallace Moreira, secretário de Desenvolvimento, Indústria, Inovação, Comércio e Serviços.
12: Atualizar esse valor para que os trabalhadores possam ter acesso a esses modelos e carros é fundamental. O taxista, ele consegue comprar um carro com preço acima de 150 mil e com descontos que ele tem fica abaixo de 150. Como o programa, ele contabiliza o preço que está na nota fiscal, o trabalhador de aplicativo fica numa desvantagem. Isso corrige ali e contribui para que esses trabalhadores possam comprar esses carros. Os critérios para acessar o programa continuam os mesmos, assim como os critérios de habilitação ao programa também não alteram.
4: Para solicitar adesão ao programa, acesse movebrasil.sistema.gov.br.
5: E Luciano, quem pretende comprar ou vender um carro usado vai poder agora fazer todo o processo por meio digital.
4: Uma nova resolução do Conselho Nacional de Trânsito autoriza a transferência de veículos de forma 100% eletrônica.
5: O procedimento vai reunir em uma única plataforma a assinatura do documento, a quitação de débitos e pagamentos de taxas.
4: Outra novidade é a modalidade de transferência custodiada, quando a liberação de recursos fica condicionada aos requisitos da transação.
13: A norma cria três modalidades de transferência de propriedade: convencional, eletrônica e eletrônica custodiada. Na modalidade eletrônica, as etapas do processo poderão ser realizadas digitalmente com integração ao Renavam, desde que seja feita a vistoria do veículo, entre outras exigências previstas. Quando estiver disponível, comprador e vendedor poderão realizar em um mesmo fluxo eletrônico etapas como o registro da negociação, a assinatura eletrônica da transferência, a consulta e o pagamento de débitos e taxas dos DETRANs estaduais e a conclusão da mudança de propriedade. Já na modalidade de transferência eletrônica custodiada, será possível manter em custódia o valor da negociação do bem durante a operação. Atualmente, a transferência de propriedade já conta com instrumentos digitais. Com a nova resolução, foram estabelecidas as condições para integrar essas etapas em um fluxo eletrônico vinculado ao Renavam. As operações também ficarão mais seguras com requisitos de segurança definidos pela norma, como autenticação individual e multifator, rastreabilidade, trilhas de auditoria e mecanismos de prevenção e detecção de fraudes. Daniele Popov para a Voz do Brasil.
5: A fiscalização de trânsito poderá usar agora novos equipamentos para detectar, além do consumo de álcool, também o uso de drogas pelos motoristas.
4: A mesma resolução do Conselho Nacional de Trânsito, que atualizou a Lei Seca, estabeleceu ainda algumas mudanças nos procedimentos para testar os condutores.
5: Esse teste será feito em uma triagem inicial, com equipamentos mais sensíveis, e em caso positivo, em uma segunda etapa com o bafômetro.
4: O secretário nacional de trânsito, Adroaldo Catão, conversou comigo e Mariana Jungmann mais cedo e explicou o que muda e o que permanece igual na fiscalização sobre o consumo de álcool e drogas. Acompanhe.
14: Secretário Adroaldo Catão, seja muito bem-vindo à Voz do Brasil. Vamos falar dessa atualização sobre as regras da Lei Seca que foram aprovadas recentemente. O que que o senhor destaca como mudanças mais importantes?
15: Olha, eu destaco dois pontos importantes. Primeiro, isso que você falou bem, é uma atualização, né? A Lei Seca está completando aí 18 anos de muito sucesso e era o momento de fazer algumas modificações no âmbito da resolução do contrato. Ou seja, tudo que está na lei, no Código de Trânsito, permanece, tá? O que a gente fez foi atualizar alguns procedimentos. E aí eu destaco dois pontos. O primeiro é o seguinte: o cidadão que for abordado inicialmente, ele agora vai poder fazer uma espécie de pré-teste, uma triagem, né? Isso facilita também o trabalho dos policiais, dos agentes. Por quê? Porque o cidadão que vai fazer aquele teste inicial, ele somente, se for detectado algum indício de álcool, né, nesse primeiro teste, é que ele vai ser encaminhado ao uso do etilômetro oficial, que é esse que vai gerar, de fato, uma eventual penalidade. Isso facilita o trabalho também das polícias, evita filas, né, congestionamentos. Esse é um tipo de procedimento que, inclusive, algumas polícias já utilizam, tá? Mas isso não estava previsto na norma, isso gerava alguma insegurança jurídica. Então, a gente fez essa atualização, que é justamente para dar segurança jurídica, tanto para o cidadão quanto para o agente. Isso também permite que haja um tempo, né, entre o primeiro teste e um eventual segundo teste, para aqueles casos que muitas vezes geravam, inclusive, algumas manchetes sensacionalistas na imprensa, dizer assim: olha, o cidadão usou enxaguante bucal, vai aparecer álcool na boca. E a gente sabe que não é bem assim, porque esse álcool ele não permanece na boca muito tempo. Então, o tempo entre fazer um primeiro teste e um segundo será suficiente para tirar qualquer dúvida, né? Porque o objetivo, obviamente, da Lei Seca não é pegar quem usa enxaguante bucal, mas sim quem bebeu e está dirigindo e, portanto, pode ter a sua capacidade de dirigir alterada. E o segundo ponto que eu destaco é a previsão dos equipamentos que têm sido chamados popularmente de drogômetros, né? Que são equipamentos que visam a detectar o uso de outras substâncias, que é a expressão que o Código de Trânsito utiliza. Tem o álcool e tem outras substâncias que também podem causar dependência e alteração da capacidade psicomotora. Então, a previsão desses equipamentos dá também segurança jurídica para que, a partir de agora, o Inmetro possa certificar esse tipo de equipamento, que a partir daí vai poder ser utilizado também nas operações lei seca para detectar não só o álcool, mas também essas outras substâncias que também levam a um risco, né? Dirigir tendo usado drogas ou usado esse tipo de substância, obviamente, leva a um risco à sociedade.
4: Secretário, as novas normas também prevêem que o agente de fiscalização deverá registrar pelo menos 2 sinais observados que confirmem a alteração da capacidade psicomotora do condutor. Antes, só o teste de alcoolemia era usado. Qual a importância desse registro adicional se já tem o bafômetro?
15: Não, na verdade não é um registro adicional, é um ou outro. O que que acontece? Você pode usar já era assim, tá? Isso é importante dizer. Hoje já está previsto na lei que o agente ele pode detectar comportamentos que mostrem que o cidadão está com seu comportamento alterado, né? Pelo uso de drogas ou álcool, mesmo que ele se recuse ao uso do bafômetro, do etilômetro ou, no caso agora, do chamado drogômetro. O que a resolução fez foi dar mais procedimento, mais clareza, para evitar contestações posteriores na justiça. Então, isso dá mais transparência também e aumenta a capacidade do Sistema Nacional de Trânsito de aferir esses dados, né? Isso também é muito importante. Então, é obrigatório agora que se coloque pelo menos 2 comportamentos alterados para que isso seja mais explicitado, mais transparente, mas continua como é hoje. Basta o uso do etilômetro ou, no caso agora, quando houver o equipamento, o uso do chamado drogômetro. Essa situação acontece quando o agente, mesmo diante da recusa, detecta que há um comportamento claramente indicando o uso de álcool ou de outras substâncias.
14: E houve mudanças aí, secretário, em relação aos procedimentos quando o condutor se recusa a fazer o bafômetro ou continua como era antes, mesmo se recusando, ele vai sofrer as penalidades?
15: Continua exatamente como era antes, não mudou nada nisso aí, a lei continua valendo, tá? Não houve nenhuma modificação, ou seja, se o cidadão se recusar, seja usar o etilômetro ou outro equipamento, ele vai responder pela recusa, que é uma infração específica, que é aquela que lhe dá multa de quase R$3.000 e lhe submete a uma suspensão da sua CNH. Então, realmente é um procedimento que continua do jeito que está hoje e o cidadão tem que saber que ele pode, obviamente, se recusar, mas se ele se recusar, ele está sujeito a esse tipo de infração. Lembrando que mesmo que ele se recuse, e além de levar multa, se ele tiver com comportamentos que demonstrem que ele está embriagado ou sob uso de outras substâncias, também continua a responsabilidade do agente de detectando que isso aconteceu, enquadrá-lo eventualmente, se for o caso, também como crime.
4: Então, secretário, não muda nada em relação às obrigações e direitos dos condutores, né? A resolução não estabelece nenhum novo tipo de infração, certo?
15: Certo, exatamente, não muda a infração continua a mesma, a infração ela está prevista no Código de Trânsito. O que a resolução faz é isso, atualizar procedimentos, dar mais segurança jurídica e prever a possibilidade de certificar os chamados equipamentos drogômetros, os chamados drogômetros, equipamentos para aferir a presença de outras substâncias que estão no momento da abordagem atrapalhando a capacidade psicomotora do agente e impedindo a sua direção mais segura.
14: Muito bem, nós conversamos com Adroaldo Catão, secretário nacional de trânsito. Muito obrigada, secretário, por sua entrevista aqui à Voz do Brasil.
15: Eu que agradeço.
16: O fenômeno climático El Niño pode afetar diferentes áreas do país, com reflexo nas chuvas, na agricultura e até no abastecimento de energia.
4: Por isso, o setor elétrico também reforça o planejamento para se antecipar aos possíveis impactos do fenômeno e reforçar a segurança no fornecimento de energia.
16: As estratégias foram discutidas durante um evento promovido pela Agência Nacional de Energia Elétrica, ANEEL.
17: O risco de eventos climáticos extremos coloca o planejamento como uma das prioridades para o setor elétrico. A preocupação é reduzir os impactos de um possível El Niño intenso sobre o sistema, especialmente nas regiões mais vulneráveis, como explica Sandoval Feitosa, diretor-geral da Agência Nacional de Energia Elétrica, a ANEEL.
18: Para o projeções internacionais da Administração Nacional Oceânica e Atmosférica dos Estados Unidos estimam elevada probabilidade, mais de 90%, de um El Niño muito forte para ocorrer entre outubro e dezembro de 2026, reforçando a necessidade de preparação antecipada.
17: Para aumentar a segurança do sistema, o Comitê de Monitoramento do Setor Elétrico aprovou a antecipação de 1,8 gigawatts de capacidade. Essa quantidade pode abastecer mais de 1,5 milhão de residências ou alimentar grandes complexos industriais e cidades de grande porte. As distribuidoras de energia planejam investir cerca de 20 bilhões de reais na modernização das redes, enquanto o Operador Nacional do Sistema Elétrico, ONS, lançou um portal para acompanhar diariamente a evolução do fenômeno. No norte, a ANEEL também antecipou recursos para a compra e a estocagem de combustível antes da redução do nível dos rios. Para o secretário nacional de Energia Elétrica do Ministério de Minas e Energia, João Daniel Cascalho, a atuação conjunta é fundamental para enfrentar o cenário.
19: É isso que fortalece o setor, atuação coordenada, preventiva, antecipada e com ações efetivas. Por isso que quando eu vejo aqui um painel com geração, transmissão, distribuição, agência de águas, defesa civil, Agência Nacional de Energia Elétrica, eu vejo que é assim que a gente atua de uma forma coordenada com ações efetivas.
17: A articulação do Ministério de Minas e Energia com a ANEEL, a Agência Nacional de Águas e a Defesa Civil inclui ainda leilões de potência, monitoramento por satélite para prevenção e combate a queimadas e medidas relacionadas à vazão de Belo Monte. Reportagem Luciana Colares de Holanda.
4: Vamos continuar falando aí, Luciana, sobre energia, dessa vez dentro de casa, a economia dentro de casa.
16: Pois é, Luciana, na hora de comprar eletrodomésticos, por exemplo, existe uma etiqueta em formato de lâmpada nas cores preta e amarela.
4: É o selo Procel, uma referência para quem busca economia na conta de luz e mais eficiência energética.
16: Os detalhes você vai ouvir agora na reportagem de Márcia Fernandes.
20: O selo Procel de economia de energia ajuda a identificar produtos com maior eficiência energética. Ele é concedido aos equipamentos classificados pelo Inmetro na categoria A, que é a nota máxima concedida pelo Instituto, e indica aparelhos mais econômicos, como explica o diretor do Departamento de Informações, Estudos e Eficiência Energética do Ministério de Minas e Energia, Sérgio Aire Moraes.
21: É uma espécie de medalha. Eu sei que ao adquirir um determinado equipamento com o selo Procel, dentre todos os equipamentos classificados como A, ele é mais eficiente. Então eu estou no topo da categoria. Então cumpre esse papel de informar o cidadão que aquele determinado equipamento tem um reconhecimento, um mérito maior de eficiência.
20: O selo funciona como um indicativo para os consumidores que buscam economia na conta de luz. O biólogo Sinomar Fonseca foi com a família a uma loja em Brasília procurar uma geladeira e uma máquina de lavar e levou em conta o consumo de energia na hora da compra.
22: Eu sempre olho e tomo cuidado de entender, né, o que está sendo a mensagem que está sendo passada. E os selos, eles têm um indicativo, né, para mostrar esse consumo. Tento sempre escolher o melhor consumo, né?
20: Podem levar o selo outros produtos, como lâmpadas, ar-condicionado, ventilador, televisões e eletrodomésticos em geral. O selo Procel estende-se também às edificações, para indicar aquelas que oferecem melhor desempenho energético e economizam mais, como explica Sérgio Aire Moraes, do Ministério de Minas e Energia.
21: Ela tem que ser eficiente nos seus sistemas de iluminação, de ar-condicionado e a própria estrutura envoltora da edificação, piso, parede, teto, elas têm que apresentar um melhor desempenho. Aí sim passa a ter uma autorização de exibir essa placa do selo Procel na entrada da edificação.
20: Antes de receberem o selo, os produtos passam por testes e avaliações técnicas em laboratórios. Vale lembrar que, além da diferença na conta de luz, produtos e edificações que trazem o selo Procel têm menores custos de operação e manutenção e contribuem para um uso mais racional dos recursos naturais, já que consomem menos energia para realizar a mesma função. Reportagem, Márcia Fernandes.
4: Produtores rurais, pesquisadores e consumidores contam agora com uma plataforma para acompanhar preços de alimentos e previsão de safras.
0: A Companhia Nacional de Abastecimento, a Conab, lançou uma nova versão do Portal das Informações, que reúne em um único endereço mais de 80 painéis e serviços agropecuários.
4: O gerente de dados e inteligência da Conab, Herbert Filgueiras, explica o impacto dessa modernização do serviço.
1: A reformulação do portal nasceu assim, com o objetivo de democratizar o acesso aos dados e informações que a Conab produz, né? E às vezes esses dados ficavam pulverizados, né? E difícil de encontrar. A gente consolidou diferentes ambientes distintos, modernizamos as interfaces de acesso, com o objetivo de fortalecer o processo de governança da informação de dados, né?
0: Acesse a plataforma em Portal de Informações, tudo junto sem cedilha e tio, .conab.gov.br.
4: Celular, redes sociais e inteligência artificial já fazem parte da rotina de crianças e adolescentes.
0: E com tantos desafios no ambiente digital, professores também precisam estar preparados para orientar os estudantes sobre segurança, privacidade e uso responsável da tecnologia.
4: Uma formação gratuita e online oferece ferramentas para ajudar os educadores a levar esse debate para a sala de aula.
2: O uso excessivo de celulares, redes sociais e inteligência artificial por crianças e adolescentes desafia pais e professores. Para ajudar a orientar os jovens no mundo conectado, o Ministério da Educação e a SaferNet Brasil, com apoio do governo do Reino Unido e da Meta, oferecem a segunda edição do curso gratuito Segurança e Cidadania Digital em Sala de Aula. A formação online é voltada para educadores das redes pública e privada. Com 40 horas, o curso aborda temas como tempo de tela, cyberbullying, proteção de dados e fake news, como explica a coordenadora-geral de Educação Digital do MEC, Ana Dalfabro.
23: Ele trata de temas sobre segurança e privacidade na internet. A gente sabe, né, a crescente violência que as crianças têm sofrido dentro do ambiente digital. Então, um curso super importante para esse público. Fala também sobre a necessidade de empatia, respeito nas redes, né, nessa convivência hoje dentro do mundo digital. Então, de fato, um curso muito útil para os professores hoje, dado o dia a dia deles em sala de aula. Curso é todo online, os professores conseguem fazer no seu ritmo, né, na hora que funciona melhor para parar e conseguir se dedicar a uma formação. Então, bem mão na massa.
2: Para fazer o curso, acesse o site avamec.mec.gov.br, faça o login com sua conta gov.br e busque por Segurança e Cidadania Digital em Sala de Aula, segunda edição. Depois, basta clicar em inscrever-se e começar as aulas. Reportagem Gilberto Evangelista.
0: Profissionais que ainda não têm curso superior ou que possuem graduação em área diferente daquela que atuam podem concorrer a bolsas integrais de licenciatura pelo PRILEI, um programa de formação inicial e continuada de professores.
4: Podem concorrer também a bolsas integrais de licenciatura aqueles que tiveram bom desempenho no Enem.
0: As bolsas são oferecidas por universidades federais, estaduais e instituições privadas sem fins lucrativos que participam do programa.
4: Para aderir ao PRILEI, as instituições privadas de educação superior devem acessar o Sistema Integrado de Monitoramento, Execução e Controle em cimec.mec.gov.br.
0: E essas foram as notícias do governo federal.
4: Uma realização da Secretaria de Comunicação Social da Presidência da República.
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4: Fique agora com as notícias do Poder Judiciário e do Congresso Nacional. Boa noite.
0: Boa noite, até amanhã.
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7: STF encerra amanhã julgamento da denúncia contra ex-deputados estaduais Rodrigo Bacelar e TH Joias do Rio de Janeiro.
9: STJ reafirma que envio de pornografia pela internet pode configurar importunação sexual.
7: Caixa Econômica Federal vai ter de pagar horas extras à bancária que não era obrigada a registrar ponto.
9: Boa noite, eu sou o Arthur Filho.
7: E eu sou Walter Lima.
9: A primeira turma do Supremo Tribunal Federal aceitou denúncia contra o ex-presidente da Assembleia Legislativa do Rio, Rodrigo Bacelar, e o ex-deputado estadual Tiago Raimundo dos Santos Silva, conhecido como TH Joias.
7: O julgamento acontece em sessão virtual da primeira turma, que termina amanhã, mas todos os votos já foram apresentados.
9: Eles são acusados de obstrução de investigação em um caso que envolve o vazamento de informações sigilosas da Operação Zargum, que investigava a atuação do Comando Vermelho e conexões com agentes públicos no Rio de Janeiro.
7: Bacelar e TH Joias são acusados de repassar informações sigilosas sobre a operação contra criminosos.
9: Crime de importunação sexual também pode ser praticado pela internet sem que haja contato direto.
7: Esse entendimento foi reafirmado pelo STJ. Fátima Uchoa.
10: Um homem enviou imagens íntimas a várias vítimas. Ele foi condenado por perseguição e importunação sexual a 4 anos e meio de reclusão em regime inicial semiaberto, mas o Tribunal de Justiça do Rio de Janeiro avaliou que o crime de importunação exigiria contato físico. No entanto, a 5ª turma do STJ restabeleceu a condenação do homem por entender que tal delito pode ser cometido por meio de recursos tecnológicos, sem que haja contato físico entre o criminoso e a vítima. Segundo o relator ministro Joel Ilan Paciornik, o crime de importunação sexual pode ser caracterizado pelo simples envio de fotos ou vídeos pornográficos sem o consentimento da vítima, o que foi verificado nessa ação penal.
9: A Caixa Econômica Federal vai ter de pagar horas extras a uma bancária que não era obrigada, por regra interna, a registrar o ponto.
7: A 7ª turma do TST decidiu que essa condição não afasta a obrigação da empresa de controlar a jornada. Samanta Flor.
24: A bancária afirmou que trabalhava das 8 da manhã às 8:30 da noite. A Caixa disse que ela cumpria jornada menor e que, por ser considerada funcionária que exerce um cargo de confiança, o registro de ponto era opcional. Mas o banco não apresentou os controles de jornada. Para a 7ª turma do TST, nessa situação, vale a suposição de que o horário informado pela trabalhadora é verdadeiro. A decisão foi unânime.
9: Justiça estabelece medidas para reforçar controle sobre mineração na APA do Tapajós, no Pará.
7: Decisão atende a pedidos feitos pelo Ministério Público Federal. Sabrine Menezes.
25: Com a sentença, se torna obrigatória a autorização prévia do ICMBio para iniciar o processo de lavra. Apenas o título minerário, concedido pela Agência Nacional de Mineração, não é mais suficiente. A Justiça também aprovou um acordo entre o MPF e o ICMBio que amplia a fiscalização e a proteção da unidade de conservação. A ação foi ajuizada pelo MPF em 2024, após identificar problemas na comunicação e na articulação entre os órgãos responsáveis pela regulação da mineração e pela proteção ambiental da APA.
9: Tribunal Superior Eleitoral proíbe Pablo Marçal de usar recursos oficiais para a campanha.
7: Decisão foi tomada na sessão desta quinta-feira e vale até o julgamento do mérito do registro de candidatura de Marçal. Guilherme Firmino tem mais informações.
26: O plenário do TSE deferiu tutela de urgência e proibiu Pablo Marçal de usar recursos públicos na campanha eleitoral. Marçal também foi vetado de participar da propaganda eleitoral gratuita no rádio, na televisão e de debates. No processo, o Ministério Público Eleitoral alega que Pablo está inelegível até 2032 e que não cumpriu o prazo mínimo de 6 meses de filiação ao PRTB para disputar as eleições. A decisão dessa quinta não antecipa o julgamento de registro de candidatura de Pablo Marçal, que ainda vai ser julgado pela Justiça.
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9: A você, uma boa noite.
7: E até amanhã.
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1: Eu sou Humberto Pinheiro e estes são os destaques de hoje do Jornal do Senado, que começa agora. Aumento de acidentes com motociclistas de aplicativos gera resposta do Senado. 7 organizações internacionais vão acompanhar as eleições de outubro no Brasil. Projeto torna obrigatória a orientação vocacional para jovens em medidas socioeducativas. Boa noite. O número de acidentes envolvendo motociclistas em atividade profissional cresceu 34,92% entre 2023 e 2025, segundo dados do Ministério Público do Trabalho. Diante desse cenário, projetos em análise no Senado propõem mudanças nas regras da atividade, incluindo a adoção de seguros obrigatórios e alterações nas exigências para a obtenção da Carteira Nacional de Habilitação. O repórter Douglas Castilho traz os detalhes.
2: Elvis Macedo, garçom morador do Rio de Janeiro, se dirigia da Zona Sul Carioca à cidade vizinha Niterói quando a moto que o levava se chocou com um carro, causando traumatismo craniano e a ruptura do fêmur. Elvis relatou sua experiência e chamou atenção para a observação no hospital de casos semelhantes ao seu.
3: Eu fiquei numa ala onde havia mais ou menos umas 20 pessoas que tinham o mesmo problema que o meu, se acidentaram de moto. E eu acho que esse assunto das motos por aplicativo devem ser discutidos mais nos meios políticos, que deve haver algum tipo de lei.
2: A percepção de Elvis é amparada por dados do Ministério Público do Trabalho, que demonstram que o crescimento nas notificações de acidentes de trabalho com motos aumentou 34,92% entre os anos de 2023 e 2025. Diante desse cenário, senadores apresentaram nos últimos anos projetos de lei regulamentando a profissão e garantindo mais segurança aos motoristas. Um deles obriga as empresas de tecnologia a fornecerem seguro de acidentes pessoais para os seus entregadores. Outro texto prevê a necessidade de um motociclista ter sua carteira de habilitação com a observação de que exerce atividade remunerada, o que gera novas obrigações ao piloto. Ambos os projetos aguardam votação nas comissões.
1: Democratizar o acesso aos investimentos e incentivar o pequeno investidor são objetivos de projeto de lei pronto para ser votado na Comissão de Educação. De autoria da senadora Jussara Lima, do PSD do Piauí, a proposta cria a Semana Nacional do Pequeno Investidor, na segunda semana de outubro, com ações de educação financeira, como seminários, palestras e debates. Segundo o texto, a iniciativa busca ampliar o conhecimento sobre finanças pessoais e estimular decisões baseadas em informações confiáveis. Para o senador Flávio Arnes, do PSB do Paraná, a medida também pode contribuir para reduzir golpes contra pequenos investidores. E a Comissão de Constituição e Justiça analisa o projeto de lei que torna obrigatória a orientação vocacional para adolescentes que cumprem medidas socioeducativas. A proposta já recebeu parecer favorável na Comissão de Educação. A reportagem é de Bruno Lourenço.
4: O projeto de lei inclui testes de aptidões, interesses e habilidades nos programas de atendimento socioeducativo. A regra valerá tanto para jovens que cumprem medidas em regime de semi-liberdade, quanto para aqueles que se encontram internados. A proposta já passou pela Comissão de Educação e Cultura, quando a senadora Tereza Leitão, do PT de Pernambuco, destacou que a capacitação profissional é essencial para afastar os jovens do crime.
5: A escolarização e a profissionalização do adolescente em conflito com a lei são, portanto, pilares desse sistema, pois funcionam como instrumento de ressocialização e de construção de projetos de vida que afastem um jovem da reincidência infracional.
4: Depois da CCJ, o texto vai ao plenário do Senado.
1: Nas redes sociais, a liberdade de expressão convive diariamente com a circulação de informações falsas e discursos de ódio. Encontrar um equilíbrio entre garantir o direito de se manifestar e combater conteúdos que podem causar danos foi o desafio discutido pelos senadores na Comissão de Educação. Durante a audiência foi apresentado o programa Senado Verifica, um canal de interação do Senado com o cidadão para a checagem de informações publicadas em qualquer meio de comunicação. Repórter Rodrigo Rezende.
6: O senador Paulo Paim, do PT do Rio Grande do Sul, afirmou que discutir limites para o conteúdo publicado nas redes sociais envolve também o debate sobre liberdade de expressão e censura.
7: Defendemos a liberdade de expressão, que é um direito fundamental. O que precisamos é de um ambiente em que as pessoas possam debater, divergir, defender suas posições, sem transformar o outro num inimigo.
6: Frederico Franco Alvim, representante da Assessoria Especial de Enfrentamento à Desinformação do Tribunal Superior Eleitoral, ressaltou que as redes sociais podem prejudicar a democracia ao destacar determinados temas em relação a outros.
8: O fato é que a gente também tem dentro das redes sociais uma realidade deturpada, porque a realidade, a complexidade da realidade não cabe num feed de rede social.
6: Maria Laura Soares e Silva, jovem senadora do estado do Rio de Janeiro, afirmou que a velocidade de mudança das tecnologias exige iniciativas rápidas.
9: A inteligência artificial, em questão de 2-3 anos, avançou de forma inexplicável. E hoje é um realismo surreal, onde você nem consegue mais identificar o que é verdade e o que não é.
6: Durante a audiência foi apresentado o programa Senado Verifica, um canal de interação do Senado com o cidadão destinado à checagem de informações publicadas em qualquer meio de comunicação.
10: Eleições 2026.
1: O Tribunal Superior Eleitoral confirmou que pelo menos 7 organizações internacionais vão acompanhar as eleições de 2026 no Brasil. OEA, União Europeia e Parlasul estão entre as entidades convidadas para acompanhar a preparação, a votação e a apuração. Repórter Pedro Pincer.
11: Foram convidadas oficialmente a Organização dos Estados Americanos, a União Europeia, a Liga dos Estados Árabes, a Rede dos Órgãos Jurisdicionais e de Administração Eleitoral dos Países de Língua Portuguesa, a União Interamericana de Organismos Eleitorais e a Rede Mundial de Justiça Eleitoral, além do Parlasul. O presidente do TSE, ministro Nunes Marques, reafirmou a segurança e a credibilidade dos sistemas e dos processos eleitorais brasileiros.
12: O Brasil tornou-se, ao longo das últimas décadas, uma referência mundial na realização de eleições. A vanguarda entre as democracias representativas contemporâneas é resultado da contínua e paulatina construção de um processo eleitoral eficiente, ancorado em normativos modernos e em sistemas tecnológicos capazes de garantir a transparência, a segurança e a credibilidade das eleições.
11: Na prática, as missões de observação eleitoral são tidas como pilares de confiança pública. Os relatórios independentes produzidos pelas comitivas avaliam a integridade dos sistemas e o cumprimento da legislação, sugerindo melhorias contínuas.
1: E você conhece o termo afroconveniência? É quando uma pessoa branca se declara negra para obter algum tipo de vantagem, como reserva de vagas nas universidades, por exemplo. Mudanças na declaração de cor de candidatos desde a aprovação de cotas para campanhas reacenderam o debate sobre a afroconveniência no contexto eleitoral. Quem explica é a repórter Marcela Diniz.
13: Dados preliminares do Tribunal Superior Eleitoral mostram que as candidaturas negras são maioria nas eleições de 2026, representando 49,9% do total. O aumento do número de pessoas que se declaram pretas ou pardas pode estar relacionado à maior identificação racial. Mas essa autodeclaração nem sempre corresponde à experiência de sofrer racismo ou à percepção das desigualdades sociais relacionadas à raça. Nesse contexto, aparece o conceito de afroconveniência, usado para descrever casos em que uma pessoa se declara negra para obter benefícios de políticas afirmativas como as cotas raciais. O senador Paulo Paim, do PT do Rio Grande do Sul, lembra que desde a emenda constitucional 133 de 2024, os partidos políticos devem destinar no mínimo 30% de recursos dos fundos eleitoral e partidário para candidaturas de pessoas pretas e pardas. É aí que a afroconveniência aparece como estratégia de campanha.
14: Muitos que nunca se identificaram como negro passam a partir desse momento a assumir uma negritude, entre aspas, para que eles tenham direito a um financiamento maior para sua campanha e também mais espaço na televisão. Você está tirando um percentual daqueles que realmente sofreram o preconceito nesse país.
13: De 2022 a 2026, 786 candidatos mudaram sua declaração de cor junto ao TSE. A maioria transitou de branco para pardo.
1: Com edição de Paulo Groba e trabalhos técnicos de João Lira, o Jornal do Senado fica por aqui. Acompanhe agora as notícias da Câmara dos Deputados. Boa noite e até amanhã.

0: Projetos de lei ampliam o alcance do benefício de prestação continuada.
1: Comissões debatem limites para reajustes anuais nas alíquotas do IOF.
0: Parlamentares defendem políticas para combater a violência de gênero.
1: Boa noite. Carol D'Artora, do PT do Paraná, defende o avanço de proposta em debate na Câmara que criminaliza a misoginia. A deputada também apresentou projetos para ampliar o enfrentamento no ambiente digital, com punição a grupos organizados que financiam conteúdos de ódio contra as mulheres.
0: Carol D'Artora destaca que suas propostas também tratam da combinação entre misoginia e racismo nas redes sociais. A parlamentar afirma que esse recorte é necessário para proteger especialmente mulheres negras, mais expostas a crimes de ódio no ambiente digital.
1: A Lei Maria da Penha completou 20 anos em 7 de agosto. Jaque Rocha, do PT do Espírito Santo, considera que a legislação mudou o enfrentamento à violência contra as mulheres, ao criar mecanismos de proteção e ao responsabilizar os agressores.
0: De acordo com Jaque Rocha, a violência contra mulheres e meninas também ganhou novas formas, inclusive no ambiente digital. Por isso, a deputada defende...

0: legislação.
1: Maria do Rosário também apoia a suspensão das transmissões ao vivo da plataforma Discord no Brasil e afirma que é preciso fortalecer a proteção de crianças e adolescentes nas redes. Ela defende ainda o apoio às famílias e às escolas para prevenir esses riscos.
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3: Saúde.
0: A Câmara aprovou diretrizes para o atendimento no SUS de mulheres na menopausa. A repórter Paula Bittar acompanhou a votação.
4: A Comissão de Constituição e Justiça da Câmara aprovou uma proposta que cria diretrizes no Sistema Único de Saúde para a atenção integral à saúde de mulheres no climatério e na menopausa. O climatério é a transição entre a fase reprodutiva e a não reprodutiva da vida da mulher. Já a menopausa ocorre após 12 meses sem menstruação. Estudos do Ministério da Saúde mostram que o climatério está associado a sintomas físicos e psíquicos, como ondas de calor, distúrbios do sono, alterações do humor, osteoporose e maior risco cardiovascular. A relatora da medida na comissão, deputada Tabata Amaral, do PSB de São Paulo, ressaltou que aproximadamente 29 milhões de brasileiras estão no climatério, período de transição hormonal da mulher que pode começar por volta dos 40 anos, com casos também de menopausa precoce ainda antes disso. Ela destacou que, embora não seja uma doença, a menopausa pode afetar significativamente a saúde física, mental, sexual, metabólica e cardiovascular das mulheres, além de comprometer sua qualidade de vida, permanência no mercado de trabalho e geração de renda. A proposta aprovada estabelece que o SUS deve oferecer ações educativas e de conscientização, exames e medicamentos e atendimento integral e multiprofissional. O texto também prevê incentivo a pesquisas, produção de dados e monitoramento em parceria com estados e municípios. A proposta cria ainda o Dia Nacional de Conscientização sobre a Menopausa, a ser celebrado em 18 de outubro. O projeto, que cria diretrizes no SUS para a atenção integral à saúde de mulheres no climatério e na menopausa, pode seguir diretamente para o Senado, a menos que haja recurso para votação antes pelo plenário da Câmara. Da Rádio Câmara, de Brasília, Paula Bittar.
3: Direitos Humanos.
1: Benedita da Silva, do PT do Rio de Janeiro, defende medidas para combater o etarismo e pede que o envelhecimento não seja associado à perda de autonomia. Ela acredita que o preconceito se agrava quando combinado a fatores como gênero, raça, deficiência e condição social.
0: Benedita da Silva também propõe ações para promover um envelhecimento saudável, com mais acesso à saúde, cultura, esporte, educação e lazer. Ela sustenta que é preciso garantir não apenas mais anos de vida, mas qualidade de vida, participação social e respeito aos idosos.
3: Previdência.
1: Projeto de bacelar do PV da Bahia cria um auxílio transitório para o cuidador principal de pessoa que recebeu o benefício de prestação continuada. Pela proposta, o auxílio será pago por um ano no valor de meio salário mínimo após a interrupção do benefício com a morte do dependente.
0: Segundo bacelar, a medida busca amparar mães e cuidadores que deixaram o mercado de trabalho para se dedicar aos cuidados de familiares. O projeto também prevê o reconhecimento do período dedicado ao cuidado para fins de aposentadoria.
1: Heloísa Helena, da Rede do Rio de Janeiro, propõe a criação da Renda Universal de Cidadania para pessoas com deficiência, sem exigência de comprovação de renda. A ideia, segundo ela, é superar as limitações do benefício de prestação continuada e criar um modelo que fortaleça a proteção.

0: Proteção Social.
1: Hoje no Brasil, infelizmente, para que se tenha acesso ao BPC, é preciso que a família não seja pobre, ela esteja à beira da miséria humana, por causa da vinculação a um quarto de salário. Então, nós entendemos que as pessoas que têm alguma deficiência, seja caracterizada como deficiência física, transtorno psíquico, mental, transtorno do espectro autista ou qualquer um outro, ele tenha direito a esse benefício.
2: Heloísa Helena conclui que a mudança pode ampliar a dignidade, a autonomia e a segurança econômica. Ela explica que, se aprovada, a renda básica de cidadania deve ser implementada de forma gradual e sustentável, como instrumento de apoio à sobrevivência e à inclusão social.
3: Justiça.
0: Lucas Redecker, do PSD do Rio Grande do Sul, afirma que novas investigações sobre fraudes no INSS reforçam suspeitas discutidas durante a comissão parlamentar de inquérito que apurou descontos indevidos de aposentados. O legislador critica a rejeição do relatório da CPI.
2: Lucas Redecker cobra a responsabilização dos envolvidos no esquema investigado, além da recuperação dos recursos desviados. O parlamentar avalia que, apesar de os aposentados terem sido ressarcidos, é necessário avançar nas punições para evitar a impunidade.
3: Trabalho.
0: A Câmara aprovou uma regulamentação para as profissões de agentes indígenas de saúde e de saneamento. A repórter Paula Bittar acompanhou a votação.
4: A Comissão de Constituição e Justiça da Câmara aprovou uma proposta que regulamenta as profissões de agente indígena de saúde e de agente indígena de saneamento. Segundo o texto aprovado, para exercer as funções, o profissional deverá ser indígena, residir na área da comunidade de atuação, ter idade mínima de 18 anos, dominar a língua da comunidade e conhecer os costumes e sistemas tradicionais de saúde do povo indígena. Será exigida ainda a conclusão do ensino fundamental e de curso de qualificação específico definido pelo Ministério da Saúde. O agente indígena de saúde atuará na prevenção de doenças e na promoção da saúde das populações indígenas. As ações serão domiciliares ou comunitárias, individuais ou coletivas, seguindo as diretrizes do SUS. Os agentes devem atuar para prevenir doenças, monitorar a saúde dos indígenas, prestar primeiros socorros e mobilizar as comunidades. Já o agente indígena de saneamento trabalhará com a mesma finalidade, atuando especificamente em saneamento básico e ambiental. Entre as atribuições dele estão o monitoramento e a manutenção de sistemas de saneamento e ações de saneamento para prevenir doenças. A relatora na comissão, deputada Lídice da Mata, do PSB da Bahia, ressaltou a relevância dessa proposta.
5: É um projeto que já estava aqui na comissão há algum tempo, que trata do reconhecimento dos agentes de saúde indígena. Esse é um projeto que diz respeito ao acesso à saúde da população, daqueles que mais precisam, especialmente da nossa população indígena. Tem interesse do Ministério da Saúde para que fosse aprovado, mas principalmente o interesse dessa casa em aprovar projetos que são projetos de origem nos nossos deputados.
4: A proposta que regulamenta as profissões de agente indígena de saúde e de agente indígena de saneamento já pode seguir ao Senado, a menos que haja recurso para votação antes pelo plenário da Câmara. Da Rádio Câmara, de Brasília, Paula Bittar.
3: Agricultura.
2: Zé Neto, do PT da Bahia, apresentou o projeto que amplia o acesso de cooperativas de agricultura familiar a financiamentos para a instalação de sistemas de geração de energia renovável. A proposta busca reduzir custos e estimular o uso de fontes como solar e eólica no campo.
6: O que nós queremos é, já existe o projeto 1228 que prevê 10% dos recursos do BNDES com juros bem plausíveis, para que esses juros mais baixos atendam os pequenos e microempreendedores do campo da agricultura familiar. E nós estamos estendendo isso com o nosso projeto, que é o projeto 3066, que ele visa exatamente trazer também para esse foco as cooperativas de agricultura familiar. Nós precisamos fortalecer as cooperativas.
0: De acordo com Zé Neto, o financiamento com juros mais baixos pode ampliar a geração de energia limpa no campo. Ele acredita que a medida pode beneficiar especialmente produtores das regiões norte e nordeste do país, onde há grande potencial para a geração de energia solar.
3: Economia.
2: Comissão da Câmara aprova projeto que limita aumentos do IOF. Entenda na reportagem de Silvia Munhato.
4: A Comissão de Desenvolvimento Econômico da Câmara aprovou o projeto que fixa novos tetos para as alíquotas do Imposto sobre Operações Financeiras, o IOF, além de criar limites para eventuais aumentos de alíquotas. O deputado Maurício Marcon, do PL do Rio Grande do Sul, relator do texto, foi favorável à medida.
7: Então o IOF, ele é o imposto regulatório, ele foi criado, né, para a gente ver o rastreio do dinheiro, mas não ser arrecadatório. E o governo hoje tem usado esse imposto para arrecadar. Então a gente coloca um limite nesses aumentos que o governo pode fazer, justamente para tentar trazer segurança jurídica para quem quer investir no Brasil.
4: Pela proposta, o aumento máximo anual do IOF sobre operações de crédito seria de 70%, para operações cambiais de 100%. Na discussão do texto na comissão, o deputado Helder Salomão, do PT do Espírito Santo, foi contrário às mudanças, por entender que elas alterariam o cenário atual, resultando em perda de arrecadação sem uma necessária compensação. A proposta, que fixa novos tetos para o IOF e cria limites para futuros aumentos, será analisada agora pela Comissão de Finanças e Tributação. Da Rádio Câmara de Brasília, Silvia Minhato.
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3: Relações Exteriores.
4: Welter, do PT do Paraná, apoia o combate à disseminação de fake news, lembrando que a desinformação representa uma ameaça à democracia. O deputado também critica o que considera interferência externa no debate político e eleitoral brasileiro.
2: Ao fazer um balanço positivo da economia, Welter cita a geração de empregos, o controle da inflação, o aumento da renda e a redução das desigualdades. O parlamentar também menciona os investimentos do governo federal em saúde, educação e infraestrutura.
4: Jandira Fegali, do PCdoB do Rio de Janeiro, critica a postura do governo dos Estados Unidos em relação ao Brasil. Ela afirma que a retomada de uma política que busca subordinar a América do Sul aos interesses norte-americanos representa uma ameaça à soberania dos países da região.
2: Jandira Fegali alerta para possíveis interferências indevidas no processo eleitoral por meio das redes digitais, com questionamentos sobre as urnas eletrônicas. A parlamentar defende uma reação institucional que preserve a independência do Brasil e o funcionamento da democracia.
3: Meio ambiente.
4: Alguns métodos de alimentação de animais utilizados para produzir iguarias causam sofrimento aos bichos. Por isso, uma lei já sancionada pela Presidência da República, depois de aprovada nas comissões da Câmara, proíbe a produção e a sua comercialização no Brasil. Saiba mais na reportagem de Maria Neves.
12: Aprovado na Comissão de Constituição e Justiça da Câmara dos Deputados, o projeto que proíbe a produção e a venda de alimentos produzidos por meio de alimentação forçada de animais. Um exemplo de produto resultante da alimentação forçada de animais é o foie gras, nome dado ao fígado gordo de pato ou ganso, que é uma iguaria francesa. Como explica o deputado Áureo Ribeiro, do Solidariedade do Rio de Janeiro, que foi relator do texto em uma das comissões da Câmara, o processo pode causar doenças e levar à morte precoce do animal.
13: A alimentação forçada é uma prática extremamente cruel. Funciona com a introdução de tubos na garganta das aves para o...
14: E para o brasileiro, que gosta e ama esporte.
4: Luiz Lima ressalta que a lei de incentivo ao esporte beneficia projetos nas áreas competitiva, educacional, de inclusão e de reabilitação. Ele defende equiparar o percentual destinado por empresas, atualmente em 3%, ao previsto para o setor cultural, com o objetivo de acelerar a execução das iniciativas.
2: Termina agora o Jornal Câmara dos Deputados, produzido pela Rádio Câmara, com trabalhos técnicos de Everson Urani e apresentação de Val Monteiro e Márcio Aquilissardi. Boa noite.
4: A Voz do Brasil volta amanhã. Boa noite.
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16: Deixar o time com a menos, como aconteceu duas vezes consecutivas nessa fase.
17: A gente tem que ter cuidado. Quem tá com cartão amarelo tem que ter cuidado. Que não dá também para você, jogador, tomar cartão amarelo no primeiro tempo e tirar o jogador. No caso do Ranieri hoje, o Alan também lá, um jogador de meio que a gente tinha, e a gente estava jogando já sem o Alan, então tinha só o Ranieri naquela função. Então ele tomou o cartão amarelo no primeiro tempo, a gente ainda conversou no intervalo para ter cuidado. Mas aconteceu, e tem que servir de experiência para não acontecer para frente. É sempre ruim. Teoricamente sempre é ruim jogar com o jogador a menos. Na prática, acabou que não foi ruim para nós, né? A gente lá sustentou o placar de 0-0 e aqui a gente, com o jogador a menos, fez um gol. Mas não é o normal disso acontecer. A gente tem que fazer de tudo para não jogar com inferioridade numérica.
18: Diniz, à sua direita, Marcelo Reis, Rádio Craque Neto. Boa noite, parabéns pela classificação. Queria que você falasse o que significou para você, agora passou um pouco, um tempo mais do jogo, a classificação mediante a tudo que aconteceu nesses últimos dias. Não renovação, renova, você perde jogadores importantes, joga o jogo da ida com jogador a menos, uma parte do jogo, hoje jogou com jogador a menos também, e o Corinthians, meia tudo isso, conseguiu a classificação. O que significou para você estar nas quartas de finais da Libertadores da América? Obrigado.
17: Eu acho que é uma alegria imensa, imensa mesmo, e motivo de, também de um acréscimo de estima, de satisfação, pelos números problemas que a instituição enfrenta, e a gente conseguir, junto com os jogadores e com a torcida, criar essa conexão e levar o Corinthians para as quartas de final, que é um sonho máximo do todo torcedor corintiano, a gente avançar, e o sonho do título. Então tem um sabor muito especial essa classificação. Ninguém ficou reclamando, a gente foi, o que tinha era isso. Então hoje entraram jogadores, fazia muito tempo que não jogavam. O Choga ficou muito tempo sem jogar, o Charles muito tempo sem jogar, e todo mundo foi importante. Jogadores jogando fora de posição, o Carrijo suportando muito bem o jogo, tanto o jogo de domingo e jogar agora na sequência. Então é muito importante a gente saber usar, confiar nos jogadores e trabalhar coletivamente. Eu acho que a força coletiva do grupo tem que ser muito ressaltada. E quando a gente trabalha coletivamente muito forte, os jogadores mais talentosos tendem a se destacar nos momentos chaves, como foi hoje.
19: Diniz aqui. Um pouco na mesma linha da pergunta anterior, né? Uma semana bem que começa com a reviravolta na negociação do Memphis, depois tem o protesto das organizadas em frente ao Ministério Público, e hoje tinha uma partida de oitava de final eliminatória, o Corinthians com jogador a menos e consegue a vitória. Pela sua experiência como atleta e agora como treinador, dá para dizer que essa foi a semana mais Corinthians que você já viveu, e essa foi a noite mais Corinthians que você já viveu aqui dentro, que vai ficar marcado?
17: É difícil você falar, eu também joguei aqui, né, durante quase duas temporadas, mas é uma das mais memoráveis. Foi uma classificação épica do Corinthians hoje, de acordo ou do confronto como um todo. Acho que a gente soube jogar um jogo extremamente difícil, um adversário duro, com grandes jogadores, jogadores que foram de Copa do Mundo agora recentemente. Então foi uma grande atuação, e mediante todas as coisas que aconteceram, como eu falei, dá um banho, um acréscimo aí de estima para todo mundo, para a gente seguir firme na nossa temporada.
20: Diniz aqui, ó. Matheus Pujoli, Portal Meu Timão. Aqui, ó. É natural que quando as pessoas falam do Memphis, geralmente seja mais a parte técnica e a tática discutida e debatida, né? Mas eu queria que você falasse um pouquinho sobre o Memphis líder, porque deu para perceber na parada para hidratação que ele foi o único do banco de reservas que foi lá conversar com você, com os jogadores também. Ao fim do primeiro tempo, foi lá, imagino que reclamar com a arbitragem após o fim do primeiro tempo. E queria que você falasse um pouco também de que forma você acha que influencia nos outros jogadores ter o Memphis com essa postura fora e dentro de campo.
17: Não, influencia muito. Isso é claro desde quando ele chegou no Corinthians, naquela situação quando estava no Campeonato Brasileiro de 24, e tudo que ele foi construindo dentro do clube. Ele não é uma questão de uma liderança diferente, eu considero ele uma pessoa diferente, tem um brilho diferente e tem uma maneira de enxergar o mundo diferente, e eu acho que ele contribuiu muito para o Corinthians e tem muito para contribuir ainda. Está todo mundo, eu de maneira especial, muito feliz dele poder estar com a gente de novo. Foi O nosso grande reforço da temporada foi a renovação do Neves, pode ter certeza disso.
1: Diniz, aqui, boa noite, Henk Guilherme Central do Timão. Diniz, eu queria que você abordasse um pouco sobre a atuação do seu meio de campo, que você hoje teve a entrada do Carrillo por ali, você teve o Bidon um pouco mais participativo também na fase defensiva ao lado do Garro. Eu queria que você falasse um pouco desse funcionamento do meio de campo com apenas um jogador de, em tese de maior marcação, por favor.
17: Eu acho que funcionou relativamente bem na parte técnica de construção, porque o jogo foi um jogo difícil, um jogo assim que a gente ficou muito sob o critério da arbitragem, da marcação de faltas e do jogo ficar mais moroso. Foi um jogo que podia ter tido muito mais bola rolando, na minha opinião. E eu acho que os jogadores se entregaram, a gente acho que poderia ter assim, acelerado um pouco mais o jogo, com mais movimentações, e pra gente quebrar mais rapidamente as primeiras linhas de marcação do Rosário. Mas os jogadores foram bem, se entregaram ao máximo, e na marcação a gente viu uma partida muito segura, assim, muito segura mesmo, uma aplicação tática excelente de todos os jogadores. E quando você aplica assim, você consegue jogar, se seguir a sua lógica de raciocínio, a gente jogou com nenhum jogador de marcação no momento mais agudo do jogo, porque o Ranieri foi expulso. Mas é um sistema inteiro que marca, e isso começa lá na frente com o Pedro Raul e com o Garro. E quando todo mundo se dedica, a gente consegue construir um time sólido defensivamente. Então, em algumas situações, a gente consegue. Isso desmonta um pouco o argumento lá do Inter, quando a gente teve uma troca que eu fiz, que eu tirei, acho que o... Não lembro quem saiu, e eu coloquei o Lingard, que tinha que reforçar o meio do campo. O futebol não funciona assim. Aquilo que aconteceu foi... Aí você acaba de colocar o jogador, você toma um gol de bola parada, depois toma um pênalti de 2 minutos. Aí a crítica... ela se faz em torno de um evento muito simplista, muito simplificado. Sabe? Uma coisa aí, a gente não consegue pensar no problema. Pensa na redução do problema para poder culpar alguém. Então, quando tem um problema no sistema defensivo, se algum jogador tem uma falha defensiva, vamos supor que o Galo tivesse permanecido de 8, tivesse que fazer uma cobertura e errasse, uma coisa muito específica, valeria a pena uma crítica quando é feita assim. Mas não porque está um gol, você tira um jogador da posição, bota o outro e toma um gol porque o cara acertou o chute no meio do campo e se termina o jogo com placar de derrota, a crítica ela é feita toda em cima de uma justificativa que não tem nada a ver com o fato em si.
21: Boa noite, Diniz. José Eduardo, da Agência Ultimão. Bom, desde que você chegou no Corinthians, você sempre exaltou um momento dessa sua chegada, né? Que talvez seja esse o momento mais certo, o melhor momento para você estar aqui à frente do comando do Corinthians. E uma das coisas que você também sempre exalta é a torcida corintiana. E a gente sabe o momento que o Corinthians vive extra-campo também, além, claro, teve eliminação na Copa do Brasil e demais coisas. Mas a importância da torcida hoje, o momento ali, e o que você sentiu ali na beira do campo com toda essa festa da torcida corintiana desde antes dos 90 minutos?
17: Eu sinto alegria de estar na beira do campo e representar o Corinthians. Muita alegria. É empolgante quando começa a cantar, quando começa o poropopó, uma coisa que é diferente, no mundo inteiro é diferente. Uma torcida única. E é uma torcida que sustenta o seu time o tempo todo. E com todos esses problemas, e essa conexão que tem entre time e torcida, que está fazendo o time avançar. Eu adoro isso. Eu adoro essa conexão, conectar jogador com arquibancada, e arquibancada com o jogador. Quando isso vai acontecendo e vai aprofundando essa relação, a tendência é muito positiva.
22: Boa noite, Diniz. Diego Fernandes, Rádio Coringão. Diniz, queria que você falasse um pouquinho do Caio César. Nesta partida, um jogador que teve as melhores tomadas de decisão, né, principalmente no primeiro tempo, onde ofereceu bastante chances de perigo para o time do Corinthians, bem diferente das outras partidas, né, que principalmente nessa tomada de decisão. Então, queria que você falasse o que foi orientado, o que foi conversado com o jogador para ele ter se destacado como ele se destacou nessa partida. Obrigado.
17: Eu acho que não tem uma coisa específica da tomada de decisão. O Caio é um jogador que ele está... se transformando cada vez mais num jogador de um tamanho grande, vestindo a camisa do Corinthians, que é um jovem que saiu muito cedo aqui do Brasil, jogou no Curitiba, foi para Portugal, depois teve no mundo árabe e está aqui. Então é um jogador que tem um potencial imenso e está se habituando cada vez mais a jogar com essa pressão imensa, com essa torcida gigante, campeonatos importantes, todo dia jogo difícil. E a tomada de decisão vai assistir o vídeo, é treinando, é a gente conversando. Então tem uma série de fatores que você vai alimentando o jogador para que ele consiga se ver e reavaliar aquilo que ele está fazendo de certo e aquilo que ele está fazendo de errado. Mas ele tem evoluído muito e tem nos ajudado muito aqui. Desde que eu estou aqui, o Caio César tem sido um jogador que está em franca evolução.
0: Diniz, boa noite. Queria que você falasse duas e uma, se me permite. Primeiro, o Breno Bidum. Muitas vezes os torcedores cobram um pouco mais de participação dele, mais números de gols, assistências. Hoje ele contribui com um gol importantíssimo. Queria que você falasse sobre a importância desse jogador, da partida dele hoje também. E um segundo ponto, desde que você chegou, sempre foi muito questionado sobre seu estilo de jogo, sua identidade. Você sempre pontuou que sua principal característica é a garra do time, é a luta em campo, e hoje isso ficou muito evidente. De acordo com esse aspecto, principalmente deixando o desempenho um pouquinho em segundo plano nessa análise, foi esse o jogo que mais te orgulhou desde que você chegou no Corinthians?
17: Eu acho que se pode dizer que sim, pela importância da partida. Mas o jogo que a gente fez aqui contra o Palmeiras, com dois jogadores a menos, um jogador a menos quase que o primeiro tempo inteiro, e com dois jogadores a menos quase que o segundo tempo inteiro, é outro jogo que pode estar nessa conta. O jogo lá contra o Rosário, com um jogador a menos também. Tem muitos jogos aqui, mas assim, esse é um deles, e pela importância que tinha o jogo, pela passagem de fase, talvez seja o jogo mais importante nesse sentido. Em relação ao Bidon, eu considero um dos jogadores mais inteligentes que eu trabalhei já na minha carreira. Você fala uma vez com o Bidon, dificilmente você precisa falar uma segunda vez. É um jogador que a característica principal, a função que ele exerce no campo, talvez assim, de base, que se fosse escolher para ele, o que, que você acha que se sente mais confortável? Ele seria, na minha opinião, um segundo volante. Às vezes até primeiro, quando a qualidade de saída, e ele, só que ele consegue jogar de tudo, ele consegue jogar de primeiro, de segundo, de 10, de ponta, como ele tem jogado, que ele marca de ponta, mas ele joga construindo por dentro. Então é um jogador muito versátil. E outra coisa que ele tem, que é muito importante, tem muita coragem para jogar, tem muita personalidade, é um jogador que não gosta de sair do campo, sempre quer jogar, sempre quer a bola, sempre está disposto a ajudar. Então ele é, certamente é um dos pilares aqui do nosso time.
5: Aqui, Fernando. Aqui, Iorio Neto, aqui do Portal Vive Aí TV. Parabéns pela vitória, Fernando. O primeiro tempo a gente percebeu que o jogo foi muito difícil, muito truncado. E o Corinthians, mesmo com um jogador a menos, conseguiu no segundo tempo a vitória. Porém, essa vitória veio com a entrada do Memphis, tá? Seriam duas perguntas. A primeira é a seguinte: por que que o Memphis não entrou já logo no início do segundo tempo? E a outra pergunta é a seguinte: o Carrillo, ele vai ter uma sequência de jogos daqui para frente?
17: Não existe uma promessa se o Carrillo vai ter uma sequência. Ele é um dos titulares que cheguei aqui. Ele disse que quando ele não joga, sai jogando, ele entra. Não dá para falar que o Carrillo é reserva do time. E também não dá para te garantir que ele vai ter uma sequência. Pode ser que sim, pode ser que não, mas ele é um dos titulares. E o Memphis, esse era o tempo meio que limite que ele suportaria o jogo. O Memphis estava sem jogar uma partida, iniciando uma partida, há muitos meses para trás. E aí ele foi para a Copa do Mundo e teve uma minutagem muito baixa. Aí teve período de férias, aí estava treinando separado. Então a gente conversou. Isso eu conversei com ele, o tempo que ele suportaria, gente, foi uma coisa combinada. Então era isso aí mesmo, era o tempo que ele ia entrar, basicamente, foi muito ajustado para ser esse tempo que ele conseguiria suportar. Ele jogou esse tempo e terminou o jogo exausto. Então se ele jogasse 50 minutos, 51 minutos no segundo tempo, provavelmente ele ia com 30 minutos, ele já ia estar desgastado e não ia conseguir ter o número de ações que ele teve durante esse período que ele participou.
6: Diniz, aqui à sua direita. Quando voltou do segundo tempo, você voltou com seus jogadores, né, ali pro meio do campo. Até pareceu que você ia entrar junto com eles ali para jogar. Queria te perguntar se voltou esse espírito de atleta seu, se você queria realmente voltar a jogar ali com seus jogadores. E o que você falou, você reuniu eles ali no meio campo, fez uma roda ali, estava você no centro deles passando mais algumas táticas, ou foi só um levantar ali os seus jogadores?
17: Eu acho que quando voltar a jogar, eu sou muito feliz sendo técnico. Obviamente que às vezes dá vontade de jogar, ainda mais jogos como esse, mas eu não tenho saudade de jogar futebol. Eu me realizo ajudando os jogadores a que eles consigam fazer o melhor deles. E quanto ao papo que a gente teve, foi realçando um pouco mais aquilo que a gente tinha conversado no vestiário, para eles se soltarem, para eles desfrutarem da partida, porque o jogo, depois de mais 45 minutos, ia terminar, e para eles conseguirem ter prazer em jogar futebol. Basicamente foi nesse tom a nossa conversa ali.
19: Obrigado, Diniz. Boa noite a todos.
7: Entrevista coletiva ao vivo na íntegra do técnico Fernando Diniz. O Luiz Sabiano, eu conversei com ele aqui durante a coletiva do Diniz.
8: Boa entrevista.
7: Ele foi para a zona mista e ele falou o seguinte, ó: se o Memphis apareceu algum personagem maior, a gente breca a entrevista do Diniz e, obviamente, foca na zona mista. Então, aparentemente, ninguém passou daí, né, o Fabiani?
9: Capela, só três jogadores passaram, mas ninguém falou, tá? O Pedro Raul, o Alex Santana e o Choca. A assessoria do Corinthians fez um combinado aqui de que o Hugo Souza e o Breno Bidon vão falar, mas todos passam, então vai tentar abordar o Memphis também.
7: Então repita, quem é que vai falar?
9: Hugo Souza e Breno Bidon.
7: Enfim, sei lá também, é o velho.
8: O Memphis vai dar entrevista amanhã?
7: Não. Então, essa é uma questão que eu falo.
8: Deveria, cara, falar, né? Porque só fica em vídeos de Instagram, isso, em nota, velho, oficial. Oh. Vê cá, assessoria de imprensa do Corinthians, ela não tem autonomia. Autonomia, entendam, por trabalho jornalístico, por trabalho de comunicação. De chegar no Marcelo Paz e dizer o seguinte: Marcelo, seria interessante que o Memphis desse uma entrevista amanhã, né? Reúne toda a imprensa para que ele se posicione e explique tudo o que aconteceu. Já que, quando ele disse, né, que ia embora, ele prometeu convocar uma coletiva.
7: Exatamente.
8: Então, é o seguinte, quer dizer que para ele era interessante, na hora de não ter renovado, de dar uma coletiva num hotel independente, isso, certo? Isso.
7: Agora que ele ia rasgar o mundo.
8: Ele ia acabar com o Corinthians. Agora que ele tá de volta, ele é um oportunista, ele é um hipócrita. E o Corinthians não faz nada, o Marcelo Passe não resolve absolutamente nada. E o presidente Osmar Stabile, que não chega pro mês, vai lá que tu vai dar entrevista sim. Não, vai falar assim agora. Tu tá de volta ao Corinthians, tu vai dar entrevista sim. Sim, tu vai dar entrevista.
7: Será que é interessante pro Stabile o Memphis falar? Eu acho assim, ó.
8: Pessoal, é o seguinte, eu não tô, vamos lá. Os clubes estão entregues aos jogadores. Entregues.
7: Sim, isso é verdade.
8: Os jogadores fazem o que bem entendem. Ó. É uma vitória do Corinthians, passe dele. Nós estamos valorizando isso, a volta dele, ele é importantíssimo. O Corinthians cresce demais com ele, com o Yuri Alberto agora, para pegar o Estudiantes.
7: Claro, e o Yuri vai voltar.
8: E aí, ele volta ao Corinthians e ele não vai falar. Essa é a falência da comunicação inteira do Corinthians. Inteira do Corinthians.
7: Eu tenho uma coisa para falar pro torcedor. Você, torcedor, eu tenho certeza que tem interesse de ouvir o Memphis. Independentemente do assunto. Quer ouvir sobre assistência? Quer ouvir se ele tá 100%? Quer ouvir sobre esse imbróglio? Por que que renovou? Por que que ele quase não renovou? O que que aconteceu? E eu acho que, de certa forma, não queria usar esse termo, mas talvez de uma forma até ignorante, a comunicação do Corinthians. Quando eu falo comunicação, não estou aqui nomeando, porque nós temos grandes caras lá dentro. Eu sempre faço questão de elogiar o Vini, o Olavo principalmente, que é um cara maravilhoso, que trata todo mundo muito bem e é um baita profissional. Só que chega a ser uma ignorância, porque cedo ou tarde o Memphis vai falar. Em alguma zona mista, em alguma coletiva. Por que aproveitar agora a vitória e a classificação para chegar e falar?
8: Frase do
7: Acaba com esse negócio, velho.
8: Olha a frase do Diniz. O grande reforço da temporada foi a renovação do Memphis.
7: Isso, é a pauta em cima.
8: Essa é a frase mais forte da coletiva. E cadê o Memphis? Isso é óbvio, pessoal. Eu não estou dizendo nenhuma barbaridade aqui. Isso aqui é fato, como sempre foi. Como sempre foi.
7: Sempre foi.
8: Só isso.
7: Bom, o Fabiani já passou a informação que o Bidon vai falar, porque fez o gol. O Hugo Souza, porque não foi vazado, e o Corinthians está classificado. Maravilha, estaremos aqui para ouvir os jogadores. Mas eu concordo inteiramente com o Pretzel. Eu sei que tem muito torcedor que vai ficar meio assim, meio assado.
8: Estou concordando, os caras que o Brett deveria falar.
7: Claro.
8: Aqui no nosso
7: fala chat. Agora. E aí acaba com essa possibilidade que uma hora, como eu disse, Fabiane, mais cedo ou mais tarde, o Memphis vai dar uma entrevista, ele vai falar. E adivinha, ele vai ser só perguntado sobre isso. Apareça, responda e acaba com o imbróglio, pô. Pois não.
9: Ô Capela, só uma informação daqui. Vocês citaram aquele conflito dos torcedores do Rosário Central com a polícia do estado de São Paulo. A informação é que dois torcedores foram detidos e conduzidos ao GCRIM aqui do estádio do Corinthians, e eles já deixaram o estádio com certa tranquilidade depois desse entrevero após o apito final. Então, dois torcedores detidos.
7: Um, dois, três.
8: Ouvinte premiado.
9: Desculpa.
7: Mas é sempre importante repetir a informação. Dois torcedores do Rosário, então, foram encaminhados.
9: Sacanagem tem prioridade. Sempre, Eu fui zoar o Pretzel. Os deuses do conteúdo se voltaram contra mim.
7: Pra quem não entendeu, antes da coletiva do Diniz, a gente já havia trazido a informação, aí o Fabiani reforçou e claro que sacanagem tem prioridade. A gente tirou uma onda com ele. Bom, então daqui a pouquinho é o seguinte. Ô Fabiani, eu quero falar rapidamente, como os jogadores ainda não falaram, o Pretzel já analisou o jogo, já falou sobre a coletiva do Diniz, daqui a pouquinho tem um gabarito. Eu quero que você fale sobre eleições no Corinthians. Até agora eu não sei se o Stabile vai, se não vai, sobre as vias, porque acredito que no final desse mês, já na virada do próximo, teremos já os candidatos lançando as suas chapas e, consequentemente, dando entrevista. E eu tô muito curioso para saber sobre essa eleição, porque, cara, querendo ou não, é o futuro do Corinthians nas mãos de um novo mandatário, não, Fabi?
9: Capela, a informação que a gente trabalha no setorismo do Corinthians mesmo é que o Stabile vai ser candidato, já inclusive está trabalhando na campanha, né? A gente informou no último jogo contra o Cruzeiro que ele já contratou um profissional de comunicação para a campanha dele, que é o Oliveiro Júnior, né? Que é um assessor histórico de imprensa aqui do esporte brasileiro. Ele já vai direcionando algumas diretorias mantidas em relação à gestão atual. O Paulo Garcia é o lobista do Osmar Stabile, então já está conversando com algumas pessoas, enfim. Então a eleição no Corinthians, ela já começou. A gente não tem nenhuma candidatura oficial já lançada. O que a gente tem são indícios, inclusive alguns candidatos, já começando com aquele papo que o Capela conhece bem. Ah, vamos sair para almoçar, vamos conversar e tal. Sérgio Janiquian é um candidato iminente, dá para tratar assim. O próprio Osmar Stabile, o Rosala Santoro, ele deixou a chapa dele, porque a chapa dele vai apoiar o Sérgio Janiquian, então ele vai lançar uma candidatura independente. Tem outras, a Miriam Atier, que falou com o Pretzel recentemente no Band Esportes, é uma provável candidata. Tudo isso há 3 meses da eleição, mas nenhuma candidatura confirmada até agora. A gente segue no aguardo e o bicho vai pegar. Você sabe como é que é eleição nesse clube, né?
7: Ah, eu sei bem como é isso e a gente vai torcer para que corra tudo bem. Mas eu acho que é fundamental, viu, Alexandre Pretzel, que a gente já comece a falar, porque é ano de eleição no Santos, no São Paulo e no Corinthians.
8: Verdade.
7: Então, assim, é a famosa ebulição, porque o Santos está um caos, certo? O São Paulo não precisa nem falar. E o Corinthians vive, convive, respira o caos e, querendo ou não, às vezes dá certo. Não podemos normalizar isso. É, eu não faço lobby para ninguém. Só que já passou da hora do Corinthians ter gestão profissional. Eu não sei se SAF, eu não sei se Safiel, eu já entrevistei os caras da Safiel. O Fabiani defende mais a Safiel do que eu. Eu não defendo muito porque ainda tem algumas, entendam, pontas soltas nesse tipo de pensamento. Ao mesmo tempo que o torcedor corintiano está pedindo aí intervenção judicial, teve manifestação em Itaquera hoje, né, Fabi? Você vem acompanhando dioturnamente toda essa movimentação. E eu estou muito curioso, Pretzel, porque é o seguinte. Na última eleição, cara, nós tivemos André Negão e Augusto Melo.
8: Parece que ele quer ser candidato de novo.
7: Putz, aí é. Aí vou falar do prédio.
8: É cara. Isso, né?
7: Ah,
9: é
7: não
8: isso?
7: Dá.
9: É, eu vou ser bem sincero, tá, Prédio?
8: O André ele Negão. Ele tem o direito, né, Fabiano, de fazer o que ele quiser. Eu só acho que ele é um cara de pau.
7: Mas nós temos o direito também de cornetar. É, certo?
8: Eu acho que ele é um cara de pau.
7: Eu também. Eu acho ele péssimo, por sinal.
8: Aliás, o Mário Gobi deu uma entrevista pro Luiz Carlos Quartarolo. Não sei se vocês viram no podcast do Quartarolo.
7: Hoje eu não vi. Não
8: o Weber
7: vi.
8: Lime do
9: podcast. Eu vi.
8: Chegou a ver, Fabiano?
9: Eu vi fã do Memphis.
8: O Mário Gobi, que eu gosto muito dele, mas olha o que o Mário disse. É, estão falando que o Corinthians deve 3 bilhões, mas deve 3 bilhões sem ganhar nada. Nós deixamos 1,7 de dívida. Olha o que ele falou. Olha o que ele falou. Nós deixamos 1,7 de dívida, mas nós ganhamos quase tudo. Então, olha o que
7: ele não falou isso. Não, ele falou o pé que balança a rede. É o podcast, não.
8: Um abraço ao Quartarolo e ao Eder Lima.
7: Não.
8: O pé que balança a rede.
7: Precisamos colocar isso no ar.
8: O Mário Gobi, ele simplesmente, certo, ele disse o seguinte.
7: Quase 2 bilhões de dívida, a que preço ganhou tudo?
8: Aí que tá. Repetindo o que ele falou. Olha, vocês estão falando aí, certo? Vocês estão falando aí. Hoje o Corinthians deve 3 bilhões e não ganha nada. A gente deixou 1,7, mas a renovação e transparência ganhou quase tudo.
7: Que olha, beleza, hein? Olha o pensamento.
8: Olha o pensamento. Nossa, do senhor Mário Gobi, que foi presidente do Corinthians.
7: Você
8: olha,
7: lembra
8: o pensamento.
7: Você lembra
8: pensamento.
7: Quando o Mário Gobi veio no estúdio com a gente, Adão?
8: Nossa senhora.
7: Ele quase pegou a gente pelo pescoço.
8: Ele queria trazer o resto da polícia aqui, né?
7: Não, e ele chegou. Ele é assim, não tem nada contra ele. Mas ele pegou e falou assim: porra, vocês me convidaram aqui pra pisar no meu pescoço? A gente dá um presente, estamos aqui.
8: Não, as e outra, nós fizemos.
7: Respeitosas, porém necessárias.
8: A gente perguntou, né?
7: Mas ele saiu, ele não sabia de onde era a porta do estúdio.
8: Por exemplo, uma pergunta que foi feita, né? Por que ia ser renovação e sem transparência quebrou o clube?
7: Exato.
8: É uma pergunta que tem que ser feita, vai ser feita pra todos.
7: E sempre. Ele acha que não, acha porque que não, isso e aquilo.
8: Doutor Jorge Calil, que eu amo de paixão, meu amigo, sim, certo? Sim. Veio aqui no carnaval. No estúdio anterior, né?
7: Sim.
8: E trouxe vários volumes impressos dos títulos do Corinthians. Né? Ele fez isso. Eu adoro ele.
7: Maravilhoso.
8: Ele veio aqui, eu comecei a rir.
7: Um abraço pro Tominhas.
8: Aí ele largou tudo na mesa, assim, na minha frente, e chegou, ó. Isso é renovação e transparência. Eu achei maravilhoso isso que ele fez, cara. Tô falando sério. Aí nós fomos pra entrevista, certo? Sim. E figurou um bom debate. É isso que funciona.
7: Ô, Agrela, se você tiver condições aí, recupera aí no PEC Balança a Rede do grande Weber Lima, do grande A Víbora Peçonhenta, Luiz Carlos Quartarolo.
8: Meu ídolo,
7: essa declaração, um abraço pra ele. Essa declaração do Mário Gobbi, quer dizer, nós deixamos uma dívida de 1,7 bi, mas ganhamos tudo. Ô, pessoal, lança o seguinte: você que tá ouvindo a Rádio Bandeirantes ou assistindo pelo YouTube, vamos supor que você não é PhD em economia, em finanças, em futebol, dane-se. E você assume o seu clube de coração amanhã. Pô, você tem um mínimo de embasamento futebolístico? Você vai então, nesse pensamento do Mário Gobbi, você vai contratar um monte de cara bom com um dinheiro que você não tem, vai prometer que vai pagar, não vai, vai ser campeão, e essa dívida de 1,7 vai para 3 bi e pouco. Assim até nós, Pretzel. Até a gente, cara,
8: coloca
7: faz
8: qualquer
7: time.
8: Um lá, claro. Qualquer um lá.
7: Ah, Dani, quanto que é? 50 milhões? Beleza, paga aí, parcela e dane-se, vamos chutar a dívida pra frente.
8: Outra,
7: é isso?
8: Não, outra que ele falou. O Fabiano até pode confirmar. Ah, na nossa gestão nunca teve transferban. Mas não pagava impostos, pessoal. Vocês lembram da Receita Federal?
7: Sim, ei, sim. Não, vem cá.
8: Levantaram a ficha lá, o Corinthians não pagava imposto.
7: O Corinthians,
8: pelo amor de Deus,
7: o Corinthians estudava a possibilidade de penhorar
8: exatamente,
7: a taça do Mundial.
8: Exatamente.
7: Entendeu? Oh, não, veja bem. Oh. Ah, mas é uma coisa. Aí eu tive que ouvir de um ex-presidente assim: não, mas isso é normal. Porra, normal? Cara, nunca é normal você penhorar alguma coisa por falta de pagamento, claro. Nem pra nós, pessoas físicas.
10: Ô, Capela.
7: Você tem um apartamento que você precisa pagar, você não consegue. Vou penhorar isso, meu cachorro, pô, não dá.
8: Dito isso, o Corinthians está nas quartas, nós não estamos mudando de assunto.
7: Isso, é isso aí.
8: Corinthians
7: isso aí.
8: Estudiantes, primeiro jogo em La Plata, segundo jogo em Itaquera.
7: Perfeito. É, pois não, Fabi?
10: Não, eu ia destacar justamente esse papo que vocês estão tendo, porque parece que cada gestão que passa pelo Corinthians escolhe o que vai pagar. Então, assim, a gestão Augusto Melo, ela teve um mérito, que ela deixava o salário em dia. Qual que foi o problema? Ela não pagou ninguém. Então, o Corinthians está com 3 transfer bans e já teve mais 2 antes, né? Então, de 11 jogadores que contrataram, o Corinthians quitou 2. Então, o Augusto Melo escolheu pagar os salários. A renovação e transparência pagava os clubes. Inclusive, o Corinthians contratou o Pato do Milan, na época, 15 milhões de libras.
8: É verdade, nossa,
10: um valor surreal, quitado em um ano. O Corinthians ganhou o Brasileiro 2015, Capela vai lembrar, Pretzel também, 11 meses de salário atrasado. Então, nossa, escolheu o que vai pagar. Falou o quê? Vamos pagar o Pato. A gente não vai pagar salário. Então, não tem mérito nenhum. Agora, não adianta alguém falar
8: Fabiane,
10: que pagou tudo.
8: Fabiane, imagine se o Corinthians fosse superavitário.
7: Não, você tá louco. Esquece.
8: Com esse time nota 5,5 do Corinthians, ele já tá nas quartas de final da Libertadores, ele ganhou a Copa do Brasil. Vocês imaginem se fosse um clube que fosse superavitário, que
7: louco.
8: Os caras não entrassem pobres e saíssem ricos.
7: Tá louco.
8: Hein, certo? Viu que não devesse para empresários do mundo inteiro.
7: Esquece.
8: É verdade ou não é?
7: Não, era uma potência mundial. Então,
8: era uma potência sul-americana.
7: Era uma potência mundial.
8: Mas não, viu? Aí veio o ex-presidente assim: não, veja bem, nós deixamos 1,7 dívida, mas ganhamos tudo. Pô, que legal isso aí, cara. Isso é legal demais.
10: Ah, esse mundo é tão distante, porque eu vou passar um número para vocês que assusta. A projeção do balanço do Corinthians para o ano que vem em juros é pagar 486 milhões de reais em juros. Então, se o Corinthians pagar esses 486, a dívida fica no 0-0. É isso.
7: Não entendi, Fabi. Desculpa. Como é que é esse negócio?
10: A dívida do Corinthians, se tiver indexada em CDI mais 4, 19% ao ano mais ou menos, que é o esperado, vai render para o clube 486 milhões em juros a serem pagos no ano que vem. Então, se o Corinthians, digamos, gerar um superávit de 500 milhões, a dívida fica no 0-0.
7: Caraca. Meu Deus, gente.
10: E tá gerando déficit atrás de déficit, né? Não déficit tá gerando
8: não,
10: superávit.
8: Não para. E outra, pessoal, o Stabile antecipando receita de 27.
7: Olha, eu tô com pena do próximo presidente do Corinthians. Se não for um Paulo Nobre da vida, esquece, irmão. Esquece. O cara que vai ter que fazer... das tripas coração, às vezes
10: o André do Bilhão aí, bolso. Capela.
7: Oi?
10: O André do Bilhão, pô.
7: Ah, isso aí é um fanfarrão.
10: Vai ser candidato, hein?
8: O Fabiane.
7: Não, não, para,
8: Fabiane,
7: vai. Nada qual... contra o André do Bilhão, viu, é. O André do Bilhão? Mas, pô, você pega, joga na mídia. Não, eu tenho $1 bilhão aqui. Aí, é. Aí a gente tenta fazer uma entrevista contigo. E aí você não aceita falar com ninguém, porque você sabe que você vai ser massacrado. Com respeito, mas massacrado. Como é que um cara que promete ter $1 bilhão para investimento no Corinthians... É o que se diz, né, Fabi? Às vezes não tem nem um nome, uma casa com um nome próprio, né?
10: É isso, exatamente.
7: É difícil, cara, acreditar nisso, né?
10: É, ele passou vergonha na última eleição, Capel. Não sei se você vai lembrar, porque o Stabler, ele foi eleito numa eleição indireta do Conselho Deliberativo do Corinthians.
7: Lembro.
10: O Osmar teve, acho que, quase 80% dos votos. De 300 votantes, o André terminou com 14, cara. Então é uma figura inexpressiva no Parque São Jorge, politicamente falando, mas ele sabe vender o próprio peixe. Fizeram uma pesquisa de Twitter ali, Capela, que o torcedor, no geral, vota, o cara que é mais desapegado, ele lê, $1 bilhão, vou colocar o cara. Teve 86%. Então é um mundo à parte, sabe? A eleição no Corinthians, ela é muito difícil de projetar, assim. Mas pelo que eu tô acompanhando, o Sérgio Giannichian é um candidato que vem com muita força. Inclusive, a chapa 82 deve apoiar.
8: Sabe o plano de governo do André Negão, o André Luiz de Oliveira, sim, ou Fabiano?
10: Qual?
8: Não, tô te perguntando, sabe o plano de governo dele?
10: Não, ele não disponibilizou ainda, mas vai ser um prazer ouvir na Bandeirantes.
8: Também, vai ser um prazer ouvir, porque eu gostaria de saber das ideias do grupo sem renovação, que acabou
7: primeira,
8: com o clube.
7: A primeira coisa que o Fabiano certamente vai mobilizar aí para que a gente possa entrevistar todos os candidatos à presença do Corinthians... E acho que a primeira pergunta de qualquer é, qual sim. É o projeto? Porque não adianta nada ter, eu tenho a ideia. Não, eu quero um projeto. Qual que é o projeto aqui? O projeto aqui, certo? Aqui, esse aqui é o projeto do André Negão.
8: Esse é o projeto.
7: Na última eleição, a folha em branco.
8: Esse é o projeto do André Negão.
7: esse foi o projeto esportivo que ofereceram pro Dorival também. Mas ganhou, né? Tá aqui,
8: Dorival Júnior chegou. Não, porque eu conversei com o Fabinho, e eles, o Fabinho Soldado e o Augusto Melo.
7: Aí na semana
8: Melo,
7: seguinte pediu o jogador.
8: Aí eles me ofereceram um projeto esportivo. Projeto esportivo oferecido ao Dorival Júnior. Certo? Conjunto vazio e uma folha em branco, né?
7: É.
8: Uma semana depois, o que o Dorival começou a fazer? Eu preciso de reforço.
7: Exato.
8: O projeto esportivo oferecido.
7: Exato, exatamente. Bom, eu já falei aqui, eu não vejo a hora de gente capacitada para comandar clubes no futebol brasileiro. Você pode não gostar da Leila... eu acho que a Leila também, ela não tem tanta transparência assim, tá? Esse é o meu ponto de vista. Não tem tanta transparência, até porque ela escolhe um ou outro veículo de comunicação para agenda positiva. Quando dá qualquer BOzinho, é sempre a mesma coisa, porque se ela viesse aqui, eu ia querer saber da Crefisa com os velhinhos. E ela nunca vai se postar publicamente. Por isso está em segredo de justiça, está correndo lá, está correndo aqui. Gostaria de saber, não estamos acusando, muito menos condenando, só gostaríamos de saber. Porque as informações que aí estão, como ela é proprietária da empresa, deveria se posicionar. Ah, mas isso transcende o futebol. Dane-se! O futebol não transcende a sociedade, muitas vezes, e vice-versa, é assim que a banda toca. Então, onde eu quero chegar? É fundamental que a gente tenha gente capacitada. Repito, podem não gostar da Leila, mas ela faz bem ao Palmeiras. O São Paulo, olha quanta gente meteu a mão na cumbuca. No Santos... Todos os ex-presidentes que passaram foram banidos da instituição. O seu Modesto Roma Júnior, que Deus o tenha, José Carlos Pérez, Andrés Rueda Garcia. Só pegar no histórico recente do Santos. Sim. E o Corinthians, cara, qual foi o último grande presidente que o Corinthians teve? Um cara que pensou na instituição, um cara que trabalhou o Corinthians como uma grande empresa, como fez Paulo Nobre lá atrás, com o Palmeiras falido.
8: Nenhum.
7: Por quê? Os caras, muitas vezes, mamam numa teta interminável chamada Esporte Clube Corinthians Paulista. Então, assim, Pretzel, eu já cansei de ouvir cara que é muito bem resolvido no seu âmbito profissional, mas não consegue repetir a mesma coisa no clube. Porque muitas vezes não deixam, que o estatuto é antigo, porque atrapalha, que não funciona.
8: Eu gostaria que o Osmar Stabile, viu, João, nos chamasse. Ou até o senhor pode mandar por WhatsApp, se o senhor quiser.
7: Como não, o WhatsApp não serve, tem que aparecer no ar.
8: Não, mas tu vai entender o que eu vou dizer agora. Se o senhor quiser mandar por WhatsApp, como foi a contratação do Yuri Alberto pelo Corinthians? Se o senhor puder mandar.
7: Acho que ele sabe?
8: Não.
7: Quem sabe é o Duílio, né?
8: Não, mas é que tá, deve estar. Tá, será que não tá lá no departamento financeiro?
7: Ah, claro que tá, claro que tá.
8: O que foi pago, as comissões pagas, sim, os percentuais, claro. Não tem?
7: Não, deve ter muito, deve ter 10. É. Agora, uma outra coisa que me chama a atenção é, Fabiane, ouvintes internautas, atenção. Se o Corinthians está nesse buraco administrativamente, financeiramente falando, passa muito pelo que boa parte dos conselheiros, infelizmente, os conselheiros fizeram ao longo desses últimos anos, aprovando contas, porque quando você reprova a conta, qual era o argumento? Quando você reprova a conta de um presidente, você está indo contra a instituição. Pelo contrário.
8: Contra o balanço.
7: Está
8: dando recado ao mercado. Né?
7: Exatamente. Você tem que reprovar se o cara gastou mais do que ele arrecadou. Imbecil! Burro! Mas por que que eles não fazem isso? Porque se eles reprovam, os caras internamente ficam sabendo e o cara perde a possibilidade de um cargo lá na frente, estatutário, virar um diretor de alguma coisa, ou até mesmo lançar uma futura candidatura. Então os caras têm que dançar conforme a música, através de um estatuto ultrapassado. Ponto. Onde eu quero chegar? O CORE, recentemente, virou a questão paladina da justiça. Peraí. O Memphis renova ou não? Vamos passar pelo CORE. O que o CORE fez de bom ao longo das últimas décadas para não deixar o Corinthians chegar nesse fiasco, Fabiane?
10: Fiscalizaram muito pouco, né, Capela? Eu queria saber onde é que estava o CORE quando o Corinthians contratou o Pedro Raul, porque qual que é o critério? O CORE, ele é acionado nas operações que envolvem mais de 40 mil salários mínimos. E essa operação do Memphis, segundo Osmar Stabile, envolvia mais de 40 mil salários mínimos. Agora, quantas operações que o Corinthians não fez que ultrapassaram esse valor e o CORE não fez nada, né? Então foi uma politicagem, O CORE, o Conselho Deliberativo, o Conselho Fiscal, todos órgãos que não despertam nenhuma confiança no torcedor. Ó, é o seguinte, o Memphis acabou de passar aqui, chamamos ele, não quis falar, tá? Seguiu reto, foi pra parte interna aqui da arena, ele seguiu o protocolo de passar. Daqui a pouco, ó, pra nossa surpresa, o Gabriel Paulista vai falar. Então vai ser um terceiro entrevistado em poucos minutos ele tá aqui.
7: É, ó, só pra poder fechar, vou passar pro Pretzel. Atenção, Departamento de Comunicação do Corinthians. Obviamente que vocês são funcionários do clube. Mas eu acho que o líder, o chefe, o cara que representa e tem aí o poder da comunicação do Esporte Clube Corinthians Paulista, pecou. Ou deveria até mesmo internamente aí com vocês, repórteres, explicar. Porque é uma vergonha, é uma piada de mau gosto pro torcedor corintiano o Memphis passar numa zona mista e se recusar a falar. Deveria ter partido do jogador, mas a gente não pode esperar muito do jogador que muitas vezes vive numa bolha, um tremendo alienado. Não me parece o caso do Memphis, mas nesse caso sim. E a comunicação do Corinthians ser conivente com o atleta, vocês vão esperar o quê? Esse cara mais cedo ou mais tarde vai falar, aproveite agora. Aproveite agora, o Corinthians ganhou o jogo. Com um a menos, assistindo o Corinthians, se classificou. Já pega, responde lá, né, Pretzel? Meia dúzia de perguntas, vai embora pra casa. Claro, ninguém mais minutos, pergunta porcaria mesmo, nenhuma pro cara.
8: De entrevista e deu.
7: Nem 10, entendeu? Então, cara, olha, realmente...
8: Um abraço ao Alan Santos, que gosta muito da nossa programação e tá feliz com a classificação do Corinthians. Obrigado, viu, Alan? Grande abraço.
7: Ele tá mandando o oposto, aposto, né?
8: Eu tô feliz com as mensagens dele aqui.
7: Não, irmão, não mais se apegue
8: ouvinte,
7: a isso.
8: Não, mas é sério, ouvinte positivo.
7: É, não.
8: Ainda mais nos ouvindo de madrugada.
7: Exatamente, agora meia-noite e 38, estamos na sexta-feira já. Ó, só pra poder passar, o Stabile, ele deveria aparecer publicamente também e falar sobre esse dinheiro captado em banco, quanto de CDI tá se pagando ao ano. Porque pelos juros abusivos que nós temos no país, a informação é mais de 10% ao ano. Deveria vir para explicar.
10: Muito mais.
7: Oi?
10: Muito mais, Capela.
7: Sim, CDI mais 10%.
10: Eu não sei se chega em CDI mais 10. Eu acho que fica em CDI mais 4. Ali dá uns 19%.
7: É, o que eu recebi aqui, CDI mais 10. Que eu recebi
10: mais 10,
7: aqui, rapaz. O que eu recebi, CDI mais 10 aqui, numa grande fonte que eu tenho, me garantindo. Mas é aquela coisa, né, Fabi? É eu com uma informação, você com outra, a gente tá aqui, obviamente, dialogando, mas cadê o Stabile pra falar? Cadê o presidente pra falar? Pra expor isso? Porque o torcedor corintiano quer saber. O torcedor corintiano, Pretzel, chegou a um determinado momento, acho que o Fabiano pode falar com propriedade também, ouvintes, internautas, atenção. Quando a imprensa falava sobre Transerban, não sei o quê, não sei o que lá, nós éramos anti.
8: Eu fui taxado de anti 12 anos atrás. Eu fui o primeiro jornalista a falar sobre
7: isso. Tudo bem, tudo bem.
8: Tu era, viu, tu tava começando a produção, lembra? E eu falava sobre isso.
7: 2014.
8: A bolha vai estourar numa época que o Corinthians tava ganhando tudo.
7: Ganhando tudo, o Palmeiras morto.
8: Era o campeão da América e do mundo, eu era o único que falava isso.
7: Isso.
8: Eu falava lá o preso. É, como é que é? Colorado, anticorintiano, chorão e não sei o que. Até
7: não, mas atenção, mas olha só como o torcedor corintiano também não é burro, não é otário. Pelo contrário, ele consegue evoluir e acompanhar. Porque antes era, você é anti. O jornalista que só fala de notícias. notícia ruim, era sempre assim, fala notícia boa. Agora o torcedor corintiano, ele chegou no momento que ele percebeu que as notícias ruins, infelizmente, elas têm que ser colocadas à risca. Nós abrimos o apito final aqui falando de campo e bola, elogiando a classificação do Corinthians.
10: Gabriel Paulista.
7: O seu tamanho no caos chega às quartas de final. Daqui a pouquinho a gente termina, mas o torcedor corintiano vai ouvir o Gabriel Paulista.
10: Não, tá vendo, tá vendo. Vamos lá, tá chegando o Gabriel Paulista por aqui, zagueiro do Corinthians.
11: Ali na torcida e também como é que foi esse momento ali de comemoração com a torcida?
12: Ah, é um momento muito especial pra mim, como todos já sabem da história, né, da minha família, do meu irmão. Então, e hoje na verdade foi um dia que eu pensei muito nele. É um dia que com certeza se ele estivesse aqui ele estaria ali também na torcida sofrendo. E então eu não pensei duas vezes de subir ali na torcida para ser mais um torcedor. Eu já sou um torcedor dentro de campo, mas esse foi um grande momento para mim, um dia muito especial, de estar junto com o torcedor, ajudar a equipe com a classificação. Então acho que vai ser um dia para a gente, uma noite para a gente desfrutar muito. Logicamente que a gente tem pouco tempo, né, porque domingo já tem outro jogo, mas hoje é desfrutar desse momento, dessa classificação, que isso é algo gratificante para todos nós.
11: Gabriel, ainda sobre a torcida que hoje uniu as vozes e cantou junto, qual a diferença que isso fez para vocês ali na atmosfera no gramado?
12: Ah, eles são tudo para nós, porque eles são algo a mais, né? Lógico que a gente entra determinado, a gente treina, a gente quer o melhor pro Corinthians, mas de ver a arena da maneira que foi hoje, te dá algo a mais e não te deixa você relaxar em nenhum segundo do jogo, né? Te dá tudo. A gente pensa em dar 100% e começa a escutar, a gente tem que dar 200, 300% de tudo isso para ajudar o máximo o Corinthians. E então, quando a torcida se une assim, é algo muito importante para nós ali dentro de campo. A gente sente o torcedor dentro do campo para nos ajudar e nos empurrar.
13: Ô Gabriel, falar do lance do gol, um pouco antes ali você foi numa pequena área e você mostrou e parece que você apontou pro Memphis. Já era uma jogada ensaiada? Foi algo que você viu ali no momento?
12: Não, a jogada foi treinada pro Garro bater a falta. E só que eu, como zagueiro, eu sei da dificuldade que é uma bola fechada. Ela é muito difícil para um zagueiro e pro goleiro. Qualquer desvio é gol. Então eu desculpa, achei que era o momento pro Memphis bater a falta, que é uma falta mais fechada, e ele tem um bom pé ali com uma certa força, né? E a gente foi feliz com a ideia que eu dei ali. Ele entendeu o que poderia acontecer. O Breno também foi feliz, com um pequeno desvio e aconteceu o gol e a gente está classificado para a próxima fase.
23: Gabriel, eu queria que você falasse sobre jogar uma Libertadores contra o Corinthians, aqui, tá? Porque é uma competição que machuca muito o torcedor corintiano, você como um torcedor imagina, como que é jogar uma Libertadores, tira um peso também nessa classificação das costas, o Corinthians volta a marcar depois de muito tempo em mata-mata de Libertadores, como que é para vocês, como foi o vestiário ali?
12: Cara, lógico que nosso objetivo maior na temporada é ganhar a Libertadores, né? Então, pô, encarar esse jogo como foi hoje, a equipe do Rosário é uma equipe muito boa, tem grandes jogadores que poderia decidir uma partida, mas a gente conseguiu neutralizar os pontos fortes deles, né? E nós também, a gente tem jogadores também para decidir jogos, mas a importância é isso, não importa o resultado, se é 1-0, 6-0, o importante é classificar, e hoje foi algo importante para nós, com um jogador a menos, com todas as dificuldades. A gente sabe que o Corinthians é isso, o Corinthians tem muito essa história, né, de corintiano maloqueiro sofredor, então a gente sofre mesmo, mas o importante é a classificação. Agora em busca de mais outro jogo importante lá na Argentina, acho que o Estudiantes passou, né? Então vai ser outra guerra lá e a gente tem outra oportunidade de decidir em casa.
10: Valeu. Ouvimos aqui o Gabriel Paulista, portanto, Capela, acabou de atender a imprensa, daqui a pouco o Hugo Souza e Bidon na área.
7: Daqui a pouquinho então, Bidon, Luiz Sabine lá acompanhando e aguardando para que a gente possa conversar com os demais jogadores corintianos que vão passar. Mas realmente não quero voltar a bater nessa tecla, mas é realmente uma brincadeira o Memphis não ter falado, cara. Juro, vou ficar me apegando a isso. O cara deu assistência, voltou e tal. Já acabava logo com essa treta. Que agora o torcedor corintiano já sabe, né? Próxima entrevista que ele for dar, todo mundo vai perguntar do embrole, barararararará. Enfim, Alexandre Pretzel, eu queria abrir o gabarito rapidamente contigo. Temos que falar do Santos Futebol Clube.
8: Deixa eu só valorizar que
7: conseguiu
8: tá
7: a classificação. Pois não, diga lá.
8: Lucas Soares, ele tá em Aracaju, corintiano. Sergipe.
7: Boa.
8: Tá nos ouvindo, um abração. A Mara Fogaça tá em Tatuí, um abração pra ela. O nosso Eduardo de Oliveira César.
7: Grande. Ah, grande Edu, Edu, adoro
8: um abração
7: Edu.
8: Pra ti, sempre nos acompanhando na
7: Obrigado,
8: madruga.
7: Edu.
8: Um abração pra ti. Quem mais? O Ronaldo Barbosa também, elogiando.

0: jeito sutil nos valores de um produto que a empresa lança em parceria com o Memphis Depay. Tá? Então conversei com algumas pessoas da ESE, do marketing do Corinthians. Tudo certo, a empresa vai seguir no uniforme do Timão.
1: Quem é o responsável pelo marketing do Corinthians, hein, Fabi?
0: São dois, viu, Capela? O estatutário, que é o Ângelo de Sá Júnior, conhecido como JR, e o executivo de mercado contratado, que é o Vinícius Manfred Azevedo. São os dois.
1: Muito bom. Cara de Demetrius, marketing.
2: Demetrius Pinheiro está te elogiando. Boa, que gosta muito de ti, te manda um abraço.
1: Obrigado, outro.
2: O Luiz Reis de Salma Saf salvo o Corinthians.
1: Eu não acredito nisso.
2: Eu também não.
1: Eu não acredito nisso.
2: A gente está vendo as SAFs que tem aí, né?
1: Cara, vamos lá. Vamos contar nos dedos as SAFs que deram certo. Eu não vou considerar do Bragantino, para mim não é SAF. É um outro modelo.
0: Hugo Souza.
1: Oi? Hugo Souza, daqui a pouquinho, Preza. Vamos lá, Hugo Souza ao vivo.
3: Isso tinha um peso para vocês no vestiário?
4: Cara, não. A gente procura se abster de notícias ruins nesse momento e se apegar no que a gente tem de bom, se apegar no que a gente quer fazer. Eu acho que esse elenco sabe muito bem o que quer, um elenco que tem cada vez mais se fortalecido, independente de vitórias e derrotas, a gente tem se tornado cada vez mais forte, a gente está cada vez mais junto. E para esses momentos acho que é o que mais precisa. E a gente soube jogar o jogo hoje, fomos muito felizes. E a gente tem esse objetivo muito claro, que a gente quer muito esse sonho, e a gente vai lutar por ele até o final.
0: Com certeza acompanhou a nota
3: mental da equipe, né? No primeiro jogo teve um jogador a menos e hoje também. E mesmo assim conseguiu a classificação.
4: Cara, para ser sincero, a nossa equipe ela tem se tornado cada vez mais sólida. E eu acho que os números não mentem. Posso estar errado até, mas eu acho que nós somos a equipe com... Eu, particularmente, estou entre os goleiros que menos sofre com mais jogos sem sofrer gol em toda a temporada. E eu acho que isso reflete um pouco de quão sólida tem se tornado a nossa equipe. E independente se a gente está com 11, com 10 ou até com 9, como já aconteceu, a gente sabe exatamente o que fazer dentro do campo. O professor deixa a gente muito à vontade e com tudo muito bem claro para a gente... fazer o que tem que ser feito e a gente mantém a tranquilidade porque a gente sabe onde cada um tem que estar dentro do campo, qual é a atitude que tem que tomar, a hora de pressionar, a hora de segurar, a hora de baixar a linha, a hora de subir a linha. E isso fica muito claro. Eu acho que quando as coisas ficam mais claras dessa forma, fica fácil. E a gente tem demonstrado que com a vontade que a gente tem, com a dedicação que a gente tem e a vontade de correr, a gente vai estar sempre ajudando o clube. E uma das principais coisas é não tomar gol. E a gente tem sido feliz nisso.
0: Você nota do Rosário, que eles basicamente menosprezam a denúncia que você fez no jogo da Argentina a respeito de racismo. A nota pegou muito mal entre a torcida do Corinthians, todo mundo deu razão ao seu posicionamento àquela altura de denunciar o racismo. Queria saber como você recebeu e como você talvez pretenda ou não responder essa situação de praticamente diminuírem uma denúncia muito séria como essa de racismo.
4: Na verdade já está sendo feita, se não foi feita ainda uma notificação do clube, onde eu também fiz parte disso, aonde, pô gente, com todo respeito, mas foi ridículo o que eles fizeram. Os jogadores me pediram desculpa, os jornalistas ouviram o que eles falaram e o clube, com o tamanho que tem o Rosário, toma uma atitude que diminuiu um pouco do que é o clube. Eu acho que é um clube muito grande para a atitude que eles tomaram, né? Os jogadores dentro do campo pediram desculpa pelo ato. E aí o clube, não sei quem fez isso, diretoria ou parte de mídia, não sei, mas tomaram uma atitude ridícula, aonde o Olavo está aqui, que é o nosso assessor de comunicação. E a gente sabe, assim que eu vi a nota, era, sei lá, 1 da manhã, eu mandei mensagem para ele puto. Falei, cara, isso não existe. É um clube que é muito grande, tomou uma atitude muito pequena. Acho que manchando um pouco do que eles já fizeram em toda a história deles. E foi uma atitude ridícula, espero que não se repita. E espero que alguém faça alguma coisa mediante a isso, porque o que a gente pode fazer, acho que já, a gente já está fazendo. Mas foi muito feio o que eles fizeram.
5: Você teme que isso aconteça de novo? No próximo jogo, que é na Argentina?
4: Cara, tem coisa que a gente não controla. É um lugar que sempre que a gente vai, acontece. A gente torce para que não aconteça. Trabalhar a cabeça o melhor possível para que isso não afete e a gente possa entregar dentro do campo o nosso melhor, que eu possa fazer o meu melhor dentro do campo, que isso não me afete, mas eu também nunca vou deixar de bater de frente com isso. Se acontecer de novo, minha atitude vai ser a mesma. E eu acho que é isso que a gente tem.

0: fazer, mas é se preocupar em dar o nosso melhor dentro do campo.
1: Vocês acompanharam no elenco a volta do Memphis, a ida e não volta, né, do Memphis? Como foi ali o dia que ele voltou pro CT? Você conversou com ele? Como foi essa volta? E hoje ele mostrou que ele é muito importante pro grupo.
0: Eu acho que ele já mostrou inúmeras e inúmeras vezes o quão importante ele é pro grupo, pro clube, e o quanto ele já ajudou a gente, o tamanho que ele tem, o jogador que ele é. E a gente fica muito feliz de ter ele com a gente de novo. Ele foi um cara que se esforçou para que isso acontecesse. A gente como elenco queria isso, o treinador queria isso, e a gente fica muito feliz com a volta dele. Eu acho que tem pessoas na vida que são iluminadas, que são diferentes. Eu acho que ele é um cara assim, e hoje com uma falta que ele bateu a gente faz um gol, e a gente fica feliz de ter ele de volta e espero que ele ajude muita gente ainda.
2: Ouvimos Hugo Souza aqui, Capela, goleiro do Corinthians, passou em branco, conseguiu segurar o zero no placar. Trouxe uma resposta muito interessante à minha pergunta sobre a situação do racismo, né? Eu queria contextualizar vocês. O Hugo foi ativado no jogo de ida o protocolo antirracismo por causa de gritos e injúrias raciais direcionadas ao Hugo Souza no decorrer do jogo. O Rosário Central, depois da partida, emitiu um comunicado oficial basicamente menosprezando as denúncias que o Hugo fez, fazendo pouco caso, dizendo que não havia comprovação que ele estava dizendo a verdade, e fez um paralelo bizarro com um gesto de um torcedor do Corinthians que rasgou uma nota de 2 pesos. O Hugo tomou um posicionamento muito forte aqui a respeito dessa situação. Achei interessante, todo mundo que está sintonizado aqui no 107.3 acompanhando o apito final pode acompanhar.
3: Foi muito bom, aliás foi a melhor pergunta para o Hugo, e o Delina também está te elogiando, está lá em Campo Grande nos ouvindo também.
2: Obrigado.
3: E um abraço ao Márcio Silva, que cumprimenta toda a equipe de esportes da rádio e está feliz com a classificação, mas é a favor de mudanças no Corinthians. Então é isso, tem que saber separar a classificação em campo do claro. Que é o Corinthians em campo, está nas quartas da Libertadores com a situação restante do clube Corinthians. É só isso, não muda absolutamente nada. Então nós temos Corinthians e Estudiantes de um lado, Flamengo e provavelmente Del Valle também, certo? E do outro lado, Palmeiras e LDU, primeiro jogo em São Paulo, segundo jogo em Quito, e temos Fluminense e Platense. Olha, Fluminense e Platense. Então é o seguinte, ó. Vocês já imaginaram uma semifinal Flamengo e Corinthians, Palmeiras e Fluminense?
4: É possível.
3: E bem possível bem de acontecer. Possível, são favoritos. Possível. Os quatro são favoritos.
4: É, Corinthians e Estudiantes eu teria um pouco mais de calma. Ah, eu acho que calma.
3: A decisão aqui...
4: Um pouco acho que mais de calma.
3: Decisão aqui entendeu? É favorito.
4: Decisão aqui é favorito. Teria um pouco mais de calma. É, só para poder fechar esse assunto para liberar o Fabiano, queria falar do Santos aqui, né? Mas só para poder fechar...
3: Um abraço ao Renan Silva na Baixada, que opa. É nosso ouvinte sempre. Um
4: obrigado, Renanzinho.
3: Baixada.
4: Abraço para você. O que é, Agrela? Fala no microfone, Agrela.
5: Não, só um
4: você tá
5: trabalho...
4: no ar, cara. Não, não entendo essa mania aqui... que você fala fora do ar, que você trabalha aqui... em rádio, não, velho. Pega o microfone e fala, velho.
3: Uma constatação.
5: É, tá.
3: Depois da Copa, eu não te senti mais à vontade.
4: Eu também não. Você tá com o semblante pra baixo, velho.
3: Viu por quê? Tu achou que... Né?
5: Não,
4: pra mas, pra mim, mas é uma ladeira, né? O cara fez reportagem na Copa e aí ele volta pro plantão do jogo de Libertadores, ele acha que ele tá caindo, né?
5: Não, jamais.
3: O melhor fez Japão e Costa Rica no Catar.
4: Não, achou que ia narrar o Brasil.
3: 7 da manhã. Lembra? O jogo foi às 7 da manhã. É. Depois ele me encontrou, pô, assim, não fiz nenhum jogo do Brasil. Mas já foi a Copa depois, né? Já foi, hein? Então, assim, ó o crescimento, né? É isso aí.
4: Vai, Agra,
5: não, primeiro que o plantão eu acho uma função importantíssima da transmissão.
4: Você gosta?
5: Jamais gosto.
4: Você prefere reportagem ou plantão?
5: Plantão.
4: Não, fala a verdade.
5: Plantão.
4: Não, então não vai mais fazer reportagem.
5: Gosto, não tem problema.
4: Você nunca mais vai fazer
5: Bidon, Bidon, Bidon. Olha lá. Era isso que eu ia falar, que o Bidon ia passar ainda.
4: Olha o Bidon, vamos lá.
6: Dele dentro e fora de campo para a equipe do Corinthians?
7: Ah, o Memphis é um cara muito importante, não só dentro de campo, fora também, é um cara que ajuda muito o grupo. A gente sabe o tanto que ele queria ficar, a gente sabe que ele é muito importante para o Corinthians, então a gente ficou feliz também por essa renovação, e ele é um cara que só tem a agregar no grupo.
2: Você sabe que o Corinthians está numa situação financeira delicada e você vem numa crescente já de alguns anos e naturalmente vai despertar interesse de clubes de fora. Você consegue garantir para o torcedor do Corinthians que nessa janela você fica no clube ou as procuras realmente estão sendo muito firmes nesses últimos tempos?
7: Cara, eu não estou nem pensando nisso. É claro que a gente não procura, mas às vezes aparecem algumas coisas pra gente. Mas eu estou muito focado aqui. A única coisa que eu garanto é que a gente está nas quartas e só agradecer por isso. Isso aí não é comigo, essa parte aí é com o presidente, com o Marcelo, com meus empresários. E eu tô, quando eu tô vestindo a camisa do Corinthians, eu só tenho que pensar no Corinthians.
6: noite de classificação maravilhosa, gol, saiu aplaudido pela torcida. Eu queria que você falasse um pouquinho desse sentimento do Breno Bidon sair aplaudido pela torcida em noite de classificação.
7: Ah, é um momento muito bom, não sei nem o que falar. É, nunca imaginei que isso poderia estar acontecendo, mas oitavas de Libertadores eu consegui fazer o gol da classificação e não só feliz pelo gol, mas muito mais feliz por tudo, né? Pela classificação, pelo grupo que a gente tem, a gente está muito unido e tá conseguindo se blindar de tudo e a gente fazer nossa parte dentro do campo.
8: Num mês, de tanta pressão, né, de decisões, o Corinthians foi eliminado. Esse gol, essa classificação, vai dar uma paz para esse elenco trabalhar mais?
7: Ah, como eu falei aqui, a gente se blinda para a gente tentar sempre trabalhar com paz. É, a gente sabe, claro, a gente sabe toda a situação do clube, mas a gente dentro do campo não tem que ligar para isso, a gente tem que fazer a nossa parte. E acredito que é o que a gente está fazendo, a gente está conseguindo se blindar, se unir cada vez mais para a gente conseguir chegar no campo e fazer o que a gente trabalha.
9: Qual foi a conversa com o Diniz na parada da hidratação no segundo tempo? Que o Corinthians tinha acabado de perder o Ranieri e ali foi uma mudança de postura para vocês, não com substituições, mas dentro de campo com os jogadores já estavam em linha.
7: A conversa ali na hora do jogo, o Diniz tenta passar para a gente ali as coisas que estão acontecendo, não foi diferente, ele conseguiu arrumar o time, a gente conseguiu se fechar, conseguimos marcar bem e a gente precisou de uma bola ali pra gente conseguir fazer o gol e sair com classificação.
10: Então, eu gostaria que você falasse.
1: Se você foi ensaiado, se não foi ensaiado e se é o gol mais importante seu na camisa do Corinthians.
7: Ah, acho que é meu gol mais importante sim, camisa do Corinthians, e claro que a maioria das coisas que a gente faz é treinado. Não foi diferente, essa jogada já estava meio que treinada, não para mim só, né, mas pro grupo todo ali, e acabou que eu estava no lugar certo, na hora certa, e consegui fazer o gol.
10: Então, eu gostaria que você falasse em relação ao seu preparo psicológico, porque você, muito rapidamente no profissional, parece que não sentiu peso, foi decisivo em várias oportunidades, e hoje mais uma decisão decidida por você.
7: Ah, eu tento ficar sempre muito, muito tranquilo, a gente trabalha muito, então a gente sabe o que a gente tem que fazer quando entrar no campo. E o grupo é muito unido, como eu falei, então a gente tenta sempre um ajudar o outro e é o que acontece. Mas, infelizmente a gente tem um jogador expulso, mas a gente está junto com ele, a gente teve que correr o dobro. E a gente correu, a gente se uniu, conseguimos neutralizar eles e a gente conseguiu fazer o gol.
2: Bidon, a primeira vez que o Di Maria jogou aqui em Itaquera, você tinha 9 anos, 2014. Ele rodou a Europa, voltou, e a gente viu até no jogo de ida você se estranhando um pouquinho, provocação normal de Libertadores, é claro, mas como foi pra você parar esse cara atualmente?
7: Ah, como eu falei ali, né, o Di Maria é um cara que foi campeão do mundo, né, é um cara que a gente tem que respeitar, mas dentro de campo eu tô vestindo a camisa do Corinthians, então eu tenho que defender nosso lado. Então é um cara que eu respeito muito, não falta em respeito com ele, mas tem que chegar duro.
2: Ouvimos Breno Bidon aqui, Capelanes. Fim de papo, viu? Na zona mista aqui de Itaquera. Encerradas as entrevistas, ouvimos recapitulando para vocês Hugo Souza, Gabriel Paulista e o ainda time do Breno Bidon.
3: Perfeito. O Bidon é um jogador vendável, né? Entendo o que eu estou dizendo. Sim. Mas não houve nenhuma proposta ainda? Oficial ainda não, né? Porque se houver, vai. O Corinthians não vai segurar.
4: Uma proposta de quanto?
2: Pretzel, tem uma questão, só trazendo uma informação.
3: 15 de euros é vendável? É.
4: 15 de euros?
2: Eu acho que pode ajudar no debate, por isso, perdão a interrupção. A pedida do Corinthians não está atendendo ao que o mercado paga. Corinthians está pedindo 30 milhões de euros.
3: Isso aí tem que dar risada.
2: 30 milhões de euros.
4: Quanto o Corinthians está pedindo?
2: 30 milhões.
3: Que isso, irmão? Que é isso?
2: Eles se balizaram pelo valor do André, né? O André, o Corinthians teve uma proposta de 20. E o André tem 25, 30 Fabiane. Jogos no profissional. O Bidon já tem mais de 100. Então essa foi a base do Corinthians. Mas de fato, não chegou nada próximo disso, KP.
3: O Milan ofereceu 17 de euros pelo André.
4: Quero falar uma coisa de verdade. O setorismo do Corinthians, ele é muito bom. Muito bom. Eu acho que o setorismo do Corinthians, ele é melhor que o setorismo do São Paulo, por mais que você tenha grandes profissionais cobrindo o tricolor, Palmeiras a mesma coisa, o Santos também, mas o do Corinthians é uma parada assim surreal, que você tem nomes no setorismo do Corinthians que você sabe que os caras, assim, podem até errar a informação, mas eles apuram, buscam e tal. E se tem um cara que a gente tem que confiar muito na informação, é do Fabiani. Isso aí, não estou fazendo média, não.
5: Não fala assim.
4: Não, é verdade, tem vários outros caras. Marco Belo, pago pau pro Belo, maravilhoso. Galera do meu timão, incrível. Tudo isso e muito mais. Agora, juram por Deus, vocês juram por tudo que é mais sagrado, que chegou uma proposta de 20 de euros pelo André. Cara, existe realmente isso, Fabiani? Tipo assim, é 100%.
5: Chegou e foi recusada a Capela.
4: Porque não é possível que os caras recusaram 20 milhões de euros.
3: O negócio
4: estava
3: encaminhado,
4: André.
3: Né? Não foi o
4: Dorival. Não quis.
5: A gente está falando em valor global, Capela. Então é o seguinte: 17 mais 3 de metas, entendeu? Isso. E aí eu considero o valor global de 20 milhões
4: Sim.
5: de euros.
4: Põe, é, mas tem os gatilhos, né? Claro.
5: É, exato. As metas, né? Mas os bônus tais, bônus por metas.
4: Como é que não vende 20 de euros pelo André,
3: Tinha
4: cara?
3: Tinha que ter vendido.
5: Lembram do posicionamento do Dorival?
4: Lembro.
5: Foi então, na Vila, não foi? O posicionamento do Dorival pegou bastante. Foi o momento que ele chamou a palavra e falou: ó, não vendam porque se vocês mantiverem, a gente vai vender por muito mais depois. E ele citou como exemplo, o Pretzel vai lembrar muito bem, você também, Capela, do que ele fez com o Beraldo, né? Ele mandou o São Paulo segurar o Beraldo e vendeu mais Sim. caro depois do título da Copa Sim. do Brasil. Ele usou esse exemplo. É. Então foi, a ideia do Marcelo Paz era vender, do Osmar era vender, mas o Dorival não era. E o Dorival comprou a briga publicamente.
4: Mas, cara,
3: mas o Dorival treinador, foi embora,
4: exato,
3: e o André ficou
4: indignado. Aí. Mas, pessoal, o treinador nunca vai querer perder jogador. E aí, a diretoria profissional, na teoria, ela tem que ter convicção daquilo que ela vai fazer. Eu preciso vender para isso. O treinador nunca vai querer perder. O Memphis Depay, você acha que o Diniz tá andando e andando para quanto o Corinthians vai ter que pagar no futuro o Depay? Ele que é o cara, que é um cara que pode ajudar ele.
3: Ele quer ganhar títulos.
4: Dane-se as finanças do Corinthians. O treinador vai olhar para o buraco dele. Até porque daqui a pouco o cara também é chutado. Enfim. Fabiani, parabéns pelo trabalho de sempre. Um abraço para você. Trabalhos técnicos externos de quem aí contigo em Itaquera?
5: Tô com Rafael Pellegrini e Marquinho Conceição na área por aqui, viu? Mandaram o Dream Team pra cá, além do Wesley Ortega dando aquela mãozinha. Abraço pra vocês, meus amigos. Corinthians volta a campo no domingo 7:30 contra o Curitiba. Eu vou embora, boa parte dos bons conteúdos do apito final também, mas fiquem aí pra fazer companhia pro Capê e pro Pressa. Um abraço.
3: O setorista que eu prefiro é o Rafael Jacobucci.
4: O Jaco é muito bom também, eu nem citei muita gente.
3: Pergunta pro Stabile na segunda-feira.
4: O Jaco é muito bom perguntador.
3: Eu sou fã dele,
4: ele
3: cara.
4: Ele é muito bom perguntador.
3: Eu sou fã dele.
4: Ele é muito bom perguntador, eu sou muito fã dele. E um cara maravilhoso que gosta de Chaves também. Ele tem tatuado no braço o chapéu do Seu Madruga, do Chaves. Sabia, Prédio?
3: Eu não sabia. Aliás, Chaves pra mim é um seriado absolutamente... Como é que eu posso dizer?
4: Não seja chato, vai. Esse horário da madrugada.
3: Incomentável. Inventei agora um adjetivo.
4: Incomentável. Né? Maravilhoso. Exatamente. Xandão, 1:04 da madrugada. Gabarito no Dake. Vai embora.
3: Sempre
4: tchau.
3: Sempre uma honra e uma alegria.
4: Parabéns.
3: O Flávio Dionísio diz aqui que o Corinthians nunca tinha ganho com esse árbitro. Ganhou.
4: Ganhou a primeira vez.
3: Vamos parar um pouquinho de falar de arbitragem.
4: Mas ganhou, é o Ronaldo chato.
3: Ganhou e se classificou, não, perfeito.
4: O Ronaldo só fala de arbitragem.
3: É. E outra, a expulsão do Ranieri, eu não expulsaria. Eu não expulsaria.
4: Tá louco, Pretzel.
3: O
4: cara já tinha amarelo,
3: o teu
4: velho.
3: Futebol é muito chato,
4: não,
3: João.
4: Não, é o seu que
3: para,
4: pode tudo.
3: Cara, que
4: o Pretzel,
3: isso?
4: Você.
3: Ele chutou a bola, cara.
4: E depois ele solou a coxa do cara.
3: Mas o frame é prisão.
4: Não,
3: tu tem que ver no lance, Pretzel, normal.
4: Não era cartão amarelo?
3: Mas...
4: Não, responde.
3: Mas
4: era
3: eu estraga o jogo,
4: aí,
3: já tinha amarelo.
4: Que estragar o jogo, então, vem cá.
3: Até um chato.
4: Era um lance pra cartão amarelo ou não?
3: Não.
4: Não?
3: Não.
4: Você tá brincando, não, Preto, você viaja.
3: Ele já tinha o amarelo, não era pra cartão
4: opinião,
3: amarelo.
4: Mas você tá maluco.
3: O VAR tá interferindo demais na América
4: Xandão,
3: do Sul.
4: Xandão, o cara solou demais. A coxa do malandro,
3: a jurisprudência,
4: velho,
3: desse lance, sabe qual foi? O Gustavo Gomes no Wanderson, em Palmeiras e Cruzeiro. Quando o Gomes vem, acerta a bola.
4: Poderia ser vermelho, não, esse lance aí. Porque ele larga o aço.
3: Tu te lembra do lance?
4: O cara.
3: Ele estava no jogo.
4: Lembro.
3: Ulisses lá narrando. Na Ulisses me pergunta. E aí, Pretzel, aquele lance dele. Falta! Não sei, certo? Pretzel. Eu falei, amarelo. Mas como? Né? Sabe, o Wanderson saiu machucado, lembra? Ficou afastado.
4: Quebrou ele no meio. Ficou fora.
3: Afastado, né? Por quê? Porque o Gomes vem na corrida, pega a bola. E não tem como, na anatomia humana e profissional, humana, científica, tu recolher a perna num lance daqueles.
4: Não, tudo bem.
3: Cartão
4: mas
3: amarelo.
4: Mas por que a perna do Ranieri
3: amarelo
4: sobe?
3: Amarelo.
4: Por que
3: amarelo
4: que a perna do Ranieri sobe na altura
3: amarelo
4: da coxa do jogador adversário?
3: Amarelo.
4: Não, mas responde. Você falou de anatomia humana, ok. A perna tem que ter uma sequência, mas natural, isso é física.
3: Eu e tu,
4: mas como se, é que a perna do Ranieri vai parar na coxa contigo, do cara, Pretzel?
3: Se eu dividir uma bola contigo...
4: Sim, você vai levantar a perna e vai me solar?
3: Calma, calma. Eu der uma solada na bola e tu vem na minha direção, não tem como eu recolher o pé.
4: Tudo bem, isso eu não tô defendendo.
3: Mas é isso que aconteceu,
4: não, é diferente. Pretzel, a perna do Ranieri foi parar na coxa do cara, velho.
3: Porque não tem como ele tirar, ele vai na bola.
4: Ele vai na bola, mas por que ele levanta a perna? Por que ele levanta?
3: A gente está transformando o futebol num jogo delicado.
4: Você,
3: o futebol não é um jogo delicado. O futebol é um esporte de competição.
4: Não sangrou. Não teve fratura exposta, não é lance para cartão. A regra Pretzelzês é essa aí.
3: Por sinal, aqui o Vitor Alto também não achei para expulsão.
4: E aí, frame os caras que acham.
3: Viu? Frame por frame.
4: Esquece frame, gente.
3: É condenação.
4: O cara solou.
3: Quando tu congela
4: a
3: imagem, é prisão perpétua.
4: Peraí, Grela. Senta aqui. Vem aqui. O que você fica fazendo em pé fora do microfone, velho?
5: Não, eu tô ali tentando organizar o break.
4: Ô, Michel, organizar o break o quê? O Michel tá lá pra fazer isso, Michel? Tô errado ou não? Porra, velho, brincadeira.
5: Ah, o Michel também.
4: Vai pro inferno, Michel.
3: E o Luiz Reis.
5: Eu achei pra expulsão também.
4: Pronto, Preto, vai dormir, velho. Michel, era pra expulsão sim ou não?
3: Claro. Isso aqui é um debate.
4: Preto, não é um debate.
3: O Michel é incoerente, porque ele disse que o Gomes também merecia só amarelo no mesmo lance. Temos um incoerente.
4: Peraí, vem, Michel, vem. Pode vir. Senta, você vai sentar e vai falar.
11: Senhor, seremos coerentes agora. O Gomes merecia amarelo?
3: Só levou amarelo.
11: Merecia?
3: Merecia.
11: E esse não merecia amarelo?
3: Merecia.
11: Então pronto.
3: Então... Mas ele já tinha, não precisava ter expulsado. É que ele já
4: tinha. Nossa, o Michel te amassou, velho.
3: Isso, ele já tinha.
4: Nossa, o Michel acabou.
3: Não,
4: cara,
3: aí
4: você
3: é
4: vai ser o novo contratado do Esporte
3: aí é
4: Debate.
3: Que tá.
4: Vamos
3: ele
4: tirar
3: não merecia,
4: o capirote e pôr o Michel.
3: Não, vocês estão infantilizando. Ele não merecia o segundo amarelo.
4: Você perdeu o debate e tá bravo.
3: Ele não merecia o segundo amarelo.
4: Você falou que sim.
3: Tanto é que
4: você
3: o Alex...
4: Você acabou de falar que sim.
3: Não, porque ele já
4: você
3: tinha.
4: Você acabou de falar que sim.
3: Ele me fez uma pergunta individual.
4: E você falou sim.
3: Ele merecia um amarelo. Um amarelo. Ele já tinha.
4: Não, Preto, não.
3: Alex Herrera não deveria ter expulsado com a intervenção equivocada do VAR, na minha opinião.
4: Alexandre Dias Pretzel.
3: Na minha opinião.
4: O senhor foi pego na contradição.
3: Não, não foi não.
4: O Michel
3: não foi,
4: levantou uma pergunta para o senhor concordou e agora está voltando atrás. Merecia o cartão amarelo, agora você está dando para trás. Está errado, Pretzel.
3: Não.
4: Você está errado.
3: Ó, o Vitor Alô.
4: Você tem que dormir 1:10 e está com sono.
3: O Gomes merecia expulsão, Ranieri não. E eu sou palmeirense. Aí.
4: E daí?
3: Só isso.
4: Então, só tá isso que, irmão?
3: Tá
4: ele
3: comigo.
4: Pega, deixa eu explicar. Tem ele mil tá mensagens
3: comigo.
4: No chat.
3: Tá
4: aí o cara
3: comigo.
4: Manda uma mensagem que concorda com o Preto, ele toma como verdade o chat inteiro.
3: Tá cada um com a sua opinião, mas o futebol do Capelanes virou um jogo delicado.
4: Se é um jogador do Grêmio, num Grenal, acertando a coxa do jogador do Inter...
3: Não sou assim.
4: Expulsa!
3: A regra do Ulisses Costa é o seguinte: encostão é amarelo.
4: Encostão é vermelho.
3: Encostão é vermelho. E qualquer esbarrão na área é pênalti.
4: É amarelo.
3: E qualquer esbarrão na área é pênalti. Ele tá no trânsito agora e deve estar rindo lá, viu? Pênalti! Tem 200 pênaltis por jogo na narração dele, certo? Então é o seguinte, ó. O Capelanes entende que é um jogo delicado.
4: Eu não entendo. Agora, Pretzel, você falar que esse lance não era pra amarelo é um acinte, cara.
3: Mas tem vários concordando comigo.
4: Que vários, irmão? Vários. Para.
3: Procura no meu Twitter.
4: O programa
3: Twitter
4: já acabou, tava estourado já. Toma
3: Twitter.
4: Bronca do Capri mais tarde.
3: Vamos até as duas.
4: Tá
3: né?
4: Bom.
3: Um abraço a todos.
4: Alexandre, tem carona, irmão?
3: Não,
4: tá bom. Alexandre Preto, seu comentarista Bandeirantes. Zagrela, preciso ir embora, cara. Tenho coisa pra fazer agora também.
5: Vai.
4: Tem uns parceiros comerciais.
5: Isso.
4: Tem que encerrar o programa, ler mensagem de ouvinte. E aí?
5: Agora você vai pro break.
4: Então você vai chamar.
5: Vamos lá, então. Depois do Preto ser jantado pelo Michel, ele vai apertar o botãozinho.
3: É devagar, irmão. Tu não tá
5: não. É uma constatação. Não adianta ficar nervoso, cara.
3: Entendeu,
5: não.
3: Legal.
5: Foi jantado pelo Michel. Ele que te jantou.
4: É amassado. Inclusive, eu quero pegar esse recorte aí. Pega o recorte, Aguilar.
5: Tá bom.
3: Aguilar nasceu no dia 1º de janeiro, viu?
5: É, pois é.
3: Nunca comemorou aniversário.
4: O cara que nasceu no dia 1º de janeiro.
3: Não comemora aniversário.
4: É verdade.
3: Porque quando vira meia-noite, é feliz ano
4: ninguém
3: novo.
4: Ninguém quer saber
3: ninguém
4: do aniversário
3: quer,
4: do cara.
3: Ninguém quer cumprimentar o cara,
4: meu. E outra, tá todo mundo de ressaca.
3: Exatamente.
4: Ninguém vai no aniversário
3: dia
4: do cara.
3: Terrível.
4: Hoje eu não vou beber.
3: Exatamente. Dia terrível pra fazer aniversário.
4: Eu queria fazer meu aniversário em setembro, mas não vou poder fazer isso.
5: Eu não vou
3: por exemplo,
5: perguntar por
3: quê. Ulisses Costa é dia 31 de agosto, viu? É. Um mês que deveria ter 30 dias e não 31.
4: Tá bom, só uma informação para fechar, ó. CDI, taxa Selic, hoje está 14%. O spread que o Corinthians paga está 10%. Ou seja, o Corinthians está pagando algo em torno de 24% ao ano de juros. Aproximadamente 2% ao mês. E aí estão falando aqui que com o empréstimo, esse empréstimo de 40 milhões essa semana, na segunda-feira passada, para pagar os salários, esse empréstimo vai custar cerca de R$800 mil por mês. O equivalente a mais um salário de um jogador do clube. Para quem não entendeu, e eu quero que o Stabile apareça publicamente e esclareça, que ele buscou um empréstimo para quitar salários atrasados do elenco. E isso, a médio e longo prazo, vai... Exatamente, Pretzel, mais um. Pretzel foi fora do ar aqui, mais um. Isso vai complicar demais, ainda mais, as finanças do Corinthians. Então, Stabile, apareça para falar. E Memphis, você também. Vamos lá, Esgrela, vamos lá.
5: Vamos lá. Para acalmar um pouquinho o Carpelenos aqui, que está quebrando a nossa bancada nova do estúdio da Bandeirantes. Michelzinho, depois de jantar o Prédio, quase café da manhã, né? Porque já é 1h, 1h12. Aperta o botãozinho do break aí, para a gente acionar nossos parceiros comerciais. A gente já volta aqui no apito final. Calma, Prédio, vamos lá.
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2: De volta aqui no Apito Final, só para passar a régua nesta quinta, já sexta-feira, de Copa Libertadores e também Copa Sul-Americana. Vamos começar pelos confrontos das quartas de final, já definidos, portanto. Fluminense e Platense, o Platense decide em casa, assim como a LDU, que enfrenta o Palmeiras. A LDU passou pelo Mirassol nos pênaltis. E o Timão vai enfrentar o Estudiantes de La Plata, decidindo em casa, na sua arena. O Flamengo espera o vencedor de Del Valle ou Tolima. Já na Sul-Americana, Santos e Galo, Galo decide em casa. São Paulo e Boca, o Tricolor decide no Morumbi. Além de Montevideo, Cerritorque e Cienciano, o Cerritorque, time uruguaio evidentemente, decide na sua casa. O Vasco da Gama, que passou pelo Olímpia 4-1 em Assunção, no Paraguai, espera o vencedor de River ou Santa Fé. Lembrando que River e Santa Fé, além de Del Valle e Tolima, se enfrentam na semana que vem os jogos de volta, justamente pelo terremoto que atingiu a Colômbia na semana passada. Vamos para mais um break.
3: Só um detalhe, eu quero aproveitar que o nosso mestre, nosso ídolo, Alexandre Pretzel, não está mais entre nós. Já deve estar no seu poçante a caminho de casa. E obviamente ouvindo a Bandeirantes. Então atenção, sacanagem tem prioridade, ouvinte Bandeirantes. Você vai ouvir a partir de agora um dos maiores amassos num debate na história do Rádio Esportivo do Brasil. De um lado, nosso mestre ídolo Alexandre Pretzel, do outro, Michel Lopes, nosso sonoplasta, que pegou o microfone e deu um baile em Alexandre Pretzel.
4: Merecia amarelo e tal. Temos um incoerente.
5: Peraí, vem, Michel, vem. Pode vir. Senta, você vai sentar e vai falar.
6: Senhor, seremos coerentes agora. O Gomes merecia amarelo?
4: Só levou amarelo.
6: Merecia?
4: Merecia.
6: E esse não merecia amarelo?
4: Merecia.
6: Então pronto.
4: Mas ele já tinha, não precisava ter expulsado.
3: Acabou. Merecia o amarelo, Raniel? Merecia. Já tinha amarelo e vermelho. Então pronto. Ei, Xandão, essa aí, essa você foi mal, Xandão. Chama o break aí, a graninha.
2: Ah, cara, eu tô constrangido pelo prédio.
3: Quer ouvir de novo também? Deixa eu ver. Chama o VAR. Atenção.
2: Porque o Michel nem sentou.
4: Claro, então, merecia amarelo e tal. Temos um incoerente.
5: Peraí, vem, Michel, vem. Pode vir. Senta, você vai sentar e vai falar.
6: Seremos coerentes agora. O Gomes merecia amarelo?
4: Só levou amarelo.
6: Merecia?
4: Merecia.
6: E esse não merecia amarelo?
4: Merecia.
6: Então pronto.
3: Ai, Xandão! Que amasso, velho. Olha, eu espero que no caminho de casa eu pegue a Giovanni Gronk. E eu tô só preocupado que eu vou ter que passar e recolher os cacos que vão ficar pelo caminho até o trajeto à minha casa. Vamos lá, grelhinha, pra ir embora, porque nessa sexta-feira estaremos de volta com o Esporte em Debate, com os donos da bola, com a nossa área e também com resenha. Vai, Grela.
2: Exatamente. Inclusive, você falou que o Michel pode substituir algum integrante do Esporte em Debate. Queria perguntar ao Michel se ele acha que o Neymar atrapalha o Santos ou não, né? Dependendo da resposta, a gente já sabe quem sai do EDB nessa sexta-feira, Michel.
3: Aproveita que o Denis não vem de sexta.
2: O Capri faz a mesa.
3: Nem o Michel, também não vem, é folga dele. Então vai ficar fora do EDB mesmo.
2: Não, mas o Capri faz a mesa um dia, o Michel senta no lugar dele. E aí a gente debate sobre o Santos.
3: Cara, é só o coordenador da equipe, mas tá bom.
2: Essa hora
3: o Capri deve estar deitado, que nem um quilômetro parado. Vou mostrar no YouTube aí, ó. Ele deve... Ele tá deitadão ali, ó.
2: Que nem o quê?
3: É um quilômetro parado ali, ó. Tá parecendo uma múmia. Tá ali, ó. Petrificado. No celular ligado do aplicativo Band Play ou no YouTube na Rádio Bandeirantes, mas nessa hora, 1h20 da madrugada, nos braços de Morfeu.
2: Nossa, um quilômetro parado.
3: Até porque
2: é bom.
3: O cara vai acordar já pra correr, né? É um fenômeno, velho. Nosso Ricardo Capriotti. Vai, Grela, chama os parceiros aí.
2: É, vamos lá, pro Capri não acordar mais bravo ainda. Vamos pra um break rápido aí, 3 minutinhos, a gente já volta aqui no apito final pra te dar tchau definitivamente.
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9: 1:24 já na madrugada desta sexta-feira, acabou. Portanto, o apito final depois de duas jornadas esportivas na sua Bandeirantes. O Santos empatou com o Macará 0-0 no Equador, garantiu vaga na próxima fase da competição, enfrenta o Atlético Mineiro. Enquanto isso, o Timão, com gol de Breno Bidon, assistência de Memphis Depay, bateu o Rosário Central em casa. Tchau para Angel Di Maria. E o Corinthians está nas quartas de final da Libertadores, enfrenta o Estudiantes de La Plata. Voltamos daqui a pouquinho, às 5 da manhã, com o Pulo do Gato aqui na Bandeirantes. Um abraço, se cuidem, durmam bem e até mais. Abraço.
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1: Outro evento ainda em São Paulo, Flávio criticou o Supremo Tribunal Federal.
2: E em função da conjuntura política, eu acho que nós chegamos numa situação degradante hoje. Que você olha lá pro Supremo Tribunal Federal, você olha com nojo. Porque as coisas acontecem de uma forma impune e a gente não tem nenhuma expectativa de que isso vai mudar.
1: Outro tema que será abordado com regularidade na campanha de Flávio é a presença de Michele Bolsonaro. Ontem, o candidato passou o dia gravando vídeos e propaganda política. Uma delas ao lado da madrasta, tida como fundamental na busca por mais votos do eleitorado feminino e evangélico. Foi a primeira participação pública dela na campanha do enteado.
3: Veja agora como foi o dia dos outros candidatos à presidência.
4: Em campanha no Brás, região de comércio popular na capital paulista, Ronaldo Caiado criticou os juros altos e a inadimplência e sugeriu o fim da taxa das blusinhas também para empresas brasileiras. O candidato do PSD falou sobre debates e defendeu a participação obrigatória de candidatos.
5: Se você tem um voto obrigatório por eleitor, por que é que você não tem também a presença obrigatória do candidato nos debates? Os dois que estão disputando aí com o maior percentual têm medo de estarem presentes e amarelaram num debate que é o primeiro debate que nós teremos na Band. Isso significa o quê? Que eles têm muito a esconder.
4: Romeu Zema também esteve em São Paulo, onde se encontrou com um grupo de entregadores. O candidato do Novo prometeu aos motoboys estabelecer um pagamento mínimo por entrega. Renan Santos cumpriu a agenda em Alagoas. O candidato do Missão defendeu o incentivo do governo às vaquejadas. A atividade foi regulamentada pelo Supremo em março com a obrigatoriedade de regras que garantam a proteção e o bem-estar animal.
6: O Tribunal Superior Eleitoral decidiu por unanimidade proibir Pablo Marçal de participar de debates e de usar fundos de campanha nessas eleições.
7: Os ministros do TSE atenderam a um pedido do Ministério Público Eleitoral, que contestou a candidatura à presidência de Pablo Marçal pelo PRTB. Ele está impedido de usar fundos partidário e eleitoral, usar tempo gratuito na TV e rádio e de participar de propagandas eleitorais e de debates. A decisão é cautelar e vale enquanto o tribunal analisa o registro da candidatura.
8: O perigo do dano está caracterizado pelo risco da utilização de recursos públicos de meios de propaganda eleitoral em benefício de candidatura que, em análise sumária, mostra-se juridicamente inviável.
7: Marçal está inelegível até 2032, porque foi condenado por uso indevido dos meios de comunicação nas eleições municipais de São Paulo, em 2024. Segundo a Justiça Eleitoral, ele promoveu concursos com premiação para estimular a produção em massa de conteúdos eleitorais na internet durante a campanha daquele ano. No início deste mês, o TRE de São Paulo rejeitou os embargos de declaração de defesa e manteve a condenação.
4: Daqui a pouco, China condena à prisão perpétua fundador de empresa pivô de uma crise imobiliária gigantesca no país. 6 anos depois de romper com a família real, príncipe Harry e Meghan vão voltar a morar no Reino Unido. Os detalhes já já.
3: Hora do futebol no Jornal da Band. Vamos falar de Libertadores com a Lívia Nepomuceno e muito mais. Mas começando pela Libertadores, Lívia, Flamengo, Palmeiras classificados, mas não tiveram vida fácil, né?
9: Até porque estamos falando de Libertadores, né, Adri? Uma ótima noite para vocês.
3: Noite.
9: Foi complicado, mas o torcedor comemorou. Uma ótima noite para você. O sonho da glória eterna, ela continua vivo, sim, para Palmeiras e Flamengo na Libertadores. Os brasileiros venceram os jogos. Foi difícil, foi suado, mas a classificação tá lá, tá carimbada.
4: Os grandes capítulos da história da glória eterna são contados pelas façanhas dos heróis, que viram lendas com a bola rolando nos campos sul-americanos.
9: Na Batalha Alviverde, o mestre Abel Ferreira conta com um gladiador que defende, mas também ataca e decide. Gustavo Gomes é referência em defesa e em ataque. Um jogo duro diante do Cerro, o capitão do Verdão decidiu. Gomes soma 48 gols pelo Palmeiras. Desses, 15 só na Libertadores. É o único jogador na história a marcar em 9 edições seguidas da competição. Passemos para o duelo do Maracanã, onde as lendas do Mengão decidiram. No primeiro tempo de domínio absoluto, Pedro serviu a Arrascaeta, que não titubeou no reencontro com esse time. No segundo tempo, o Cruzeiro conseguiu o empate, mas o destino reservava o triunfo rubro-negro. Durante a semana, Samuel Lino foi driblado por Arroyo no gol do Cruzeiro. O jogador do Flamengo ficou deitado no lance e virou meme. Ontem foi a vez dele deixar o adversário no chão e fazer o gol da classificação.
10: Tudo bem, mas quem ri por último ri melhor. Hoje aconteceu, foi a minha vez de deixar o zagueiro deles no chão e fazer o gol da classificação. E o gol da classificação é o que mais importa.
9: Pela Sul-Americana, o Atlético Mineiro se deu bem. Como tinha vencido o jogo de ida, mesmo empatando em casa, conseguiu a vaga. E ele apareceu, Ronaldinho Gaúcho, em mais um rolê aleatório, só que agora internacional. Vamos ver onde desembarcou o jogador de 46 anos.
4: Quase 11 anos depois da aposentadoria, o Bruxo está de volta ao futebol profissional. Ele chegou hoje à Itália para reforçar um time da terceira divisão, o Ravenna. Jogar é o de menos. O craque vai brilhar mesmo em campanhas publicitárias e deve se tornar um acionista do clube. O presidente disse que o pentacampeão pode entrar em campo pelo menos uma vez para tentar o último gol na carreira. O projeto do Ravenna é ambicioso: disputar a primeira divisão na Itália. Uma façanha que o clube não chegou nem perto de conseguir. Ronaldinho Gaúcho pendurou as chuteiras em setembro de 2015, com a camisa do Fluminense.
9: O próximo rolê é sempre mais aleatório. Vamos falar da FIFA? Ela divulgou o calendário da Copa Feminina do ano que vem, que acontece aqui no Brasil. A abertura será no Maracanã, no dia 24 de junho, com a seleção brasileira em campo. E a final acontece no dia 25 de julho, também no tão sagrado Maracanã. O estádio do Corinthians é o que mais vai receber jogos, 10 no total. O sorteio dos grupos será realizado em dezembro. O Brasil, que é anfitriã, estará no grupo A. E a gente vai acompanhar a nossa seleção.
11: E torcer.
9: Isso aí, boa noite.
7: Obrigado, Lívia.
11: Até amanhã.
7: Até amanhã.
11: Boa noite. Tchau, tchau.
7: Quanto tempo do dia você passa no celular? Muita gente nem se dá conta, mas a resposta pode ser assustadora.
11: É, os brasileiros estão entre os que mais gastam tempo em redes sociais, mais de 4 horas por dia. Nós superamos em mais de 1 hora a média mundial.
12: Digita ali, confere aqui, é olhar pra tela o tempo todo.
13: Você tem uma ideia de quantas horas você fica no Instagram por dia?
14: Muitas. Muitas.
13: Muitas quantas?
14: Ah, umas 6.
15: Umas 4.
13: Você acha muito?
15: Acho. Já acho muito. 4 eu já acho muito.
13: E por que você fica tanto em rede social?
15: Fico olhando Instagram, TikTok, WhatsApp.
12: O brasileiro usa muito as redes sociais. Aliás, tem uma das mais altas médias do mundo. De acordo com o levantamento, 29 horas por semana. São mais de 4 horas por dia. Bem maior do que a média global, de 2 horas e 39 minutos.
16: Até em contexto de segurança do trabalho, em vários segmentos, tanto na indústria, na parte de segurança, etc., isso entra como um protocolo de justamente falar que não pode fazer o uso de celular para não perder a atenção. E pasme, tem gente que prefere não entrar nesses segmentos para trabalhar porque não consegue ficar longe do seu celular.
12: A olhadinha no app do banco vira horas de TikTok ou Instagram. Somos atraídos pela enxurrada de conteúdos, mas ficamos por causa do algoritmo, que entende o que você gosta e entrega exatamente o que prende a sua atenção.
17: E tem muita gente que está tentando fugir disso. A Carol, que está aqui do meu lado, conseguiu. Carol, você usou uma estratégia quase que radical, né? Qual que foi?
18: Eu deleto o aplicativo durante a semana e só reinstalo aos finais de semana.
17: Então, de segunda a sexta, nada de rede social?
18: Nada de rede social.
12: Ela é gerente financeira, trabalha de casa e percebeu que estava deixando de fazer outras atividades por causa do celular.
18: Acordava ainda com tudo escuro, já abria o aplicativo e começava lá a rolar o feed. Às vezes deixava de descer aqui na academia do prédio.
12: E a atenção também precisa ser grande em relação ao conteúdo. O excesso de vídeos curtos, esses das redes sociais, pode atingir a saúde mental.
16: Fora os transtornos por ansiedade, né, que a gente acaba tá vendo, transtornos depressivos, pessoas até que podem ter outras motivações e aí fazem o uso do celular como se fosse um alívio de tensão, como se fosse um remédio digital para tirar elas daquela realidade porque não tem condições de enfrentamento.
11: Gente, olha, agora a gente vai ter um momento de bastante alegria aqui no Jornal da Band. Eu vou fazer um certo suspense, porque a gente tem uma convidada muito especial. Então eu vou apresentá-la usando um bordão dela. Olha onde eu tô. Do lado da boiadeira, Ana Castela. Já vamos me aproximar para dar boas-vindas. Olha só, gente, muito bem-vinda. A Ana Castela está aqui hoje com a gente em comemoração aos 50 anos da Rádio Band FM. Ela vai fazer um show, um pocket show exclusivo essa noite aqui no Grupo Bandeirantes. Por isso a gente tem a honra de receber. Eu queria saber de você, o que vai ter nesse show que a gente vai ter o privilégio de assistir de pertinho assim?
19: Vou te falar, vai ter muita música, muitas perguntas, vai rolar entrevista ali no meio, o pessoal também poder conhecer um pouquinho mais de mim, né? Não só da Ana Castela, mas também da Ana Flávia. Bom, muita alegria, né? E muitos fãs pertinho de mim hoje.
11: E o principal hit do momento? Vai todo mundo esperar por isso.
19: Não, vai ter, ué, vai ter demais a conta.
20: Olha lá, já tem imagem no telão. Olha, da rádio.
19: Ah, povo, que legal, pessoal, já tá esperando. Eu ainda não tinha visto.
11: O público assistindo a gente no Jornal da Band, vibrando de ver que você já tá aqui.
20: Deixa eu te perguntar uma coisa importante que eu acho que é legal pra você passar, pra quem tá assistindo a gente. É o seguinte, você tem mais de 45 milhões de pessoas que te seguem nas redes sociais. Que conselho você dá pra essa gente? A gente sempre fica falando sobre responsabilidade nas redes sociais e o pessoal te curte. Quer saber teu conselho?
19: Conselho, você diz?
20: Conselho sobre usar as redes. A gente deu agora uma matéria sobre o tempo que as pessoas ficam, o que as pessoas curtem, como usam as redes sociais.
19: Bom, por incrível que pareça, hoje, né, a rede social, querendo ou não, é uma forma de trabalho também hoje em dia. Então, acho que é por isso também que o pessoal deve estar usando muito. Mas eu aconselho vocês a... Não percam o tempo de vocês só no telefone, vão atrás. Eu adoro andar a cavalo, então assim, o meu dia é totalmente focado fora do telefone. Eu falo assim, que se um dia um Insta, o meu telefone cair, deixa ele lá, não precisa trazer de volta não. Eu adoro fazer futebol, eu adoro andar a cavalo, eu adoro ir na academia, então assim, a minha vida ela é muito ativa. Então é isso que eu tento falar sempre pra criançada também, principalmente. Não fiquem só na frente das telas. Eu tenho uma irmã também de 10 anos e eu... Falo muito pra ela, ó, você tem teu telefone, eu cuido das suas redes sociais, só que são momentos. Não é o momento que você quer, porque nem idade você tem ainda.
11: É.
19: Então, vai brincar, vai se sujar, vai ser criança, porque depois que você cresce, meu Deus, a sua vontade é de voltar a ser criança de novo, né?
11: Vamos dançar, vamos cantar, vamos assistir Ana Castela, né? Daqui a pouquinho, às 8h30, começa esse show aqui, então, dentro do Grupo Bandeirantes. É uma palhinha?
19: Vamos, que eu vou falar, cantar Olho Onde Eu Tô. Ele falou que se eu botasse o meu chapéu, acabou. Ele queria fazer eu mudar lá do interior. Ele falou pra eu escolher entre a banda e o amor. Olha onde eu tô, olha onde eu tô.
11: No Jornal da Band.
20: É isso aí, brigadão.
11: Obrigada.
19: Obrigada,
20: beijo,
19: gente, um beijo pra vocês,
11: beijo.
19: E um bom trabalho.
11: Tchau, tchau, bom show.
20: Falar agora de turismo. O turismo em massa na Europa, que está provocando mais reações de moradores preocupados com o custo de vida. Quem conta é a Sônia Blota.
21: Multidões que chegam a todo momento, de todos os cantos do mundo. É assim em Paris, Veneza, Barcelona, na cidade espanhola, com os preços dos hotéis e aluguéis por temporada nas alturas. A hospedagem de frente para o mar ficou assim neste verão. Em plena areia, a céu aberto. O turismo, que move boa parte da economia nessas cidades, hoje está longe de ser comemorado por todos os moradores. Os alvos principais da revolta são as hospedagens de curta duração em plataformas online, como Booking e Airbnb. Em alguns lugares, a vizinhança das hospedagens para turistas resolveu partir para a sabotagem. Cola nos cadeados e fechaduras e pichações nos muros. Fora turistas. A própria Comissão Europeia reconhece o problema. O turismo excessivamente concentrado pode provocar superlotação, poluição, pressão sobre a moradia, aumento do custo de vida e sobrecarga de recursos como a água. Por outro lado, o turismo também gera empregos, arrecada impostos e movimenta a economia. Este café parisiense vive lotado. E para quem trabalha servindo turistas, quanto mais, melhor.
0: É um prazer, são bons turistas, os brasileiros também.
21: No último ano, a União Europeia bateu novamente recorde de visitantes. Mais de 3 bilhões de diárias em estabelecimentos turísticos. Cidades em vários países do continente tomaram medidas para controlar o turismo, a maioria com taxas e restrições. Algumas chegaram a proibir os aluguéis por temporada.
2: Olha, é estranho para a gente essa reação absurda contra o turista na Europa, até porque a nossa presença nesse mercado é modesta. Em 2025, o Brasil recebeu 9 milhões e 300 mil estrangeiros. Se tivesse a mesma proporção da França, seriam mais de 300 milhões. Se repetisse a da Espanha, mais de 400 milhões. São Paulo recebe menos de 2 milhões de estrangeiros por ano. Se repetisse a concentração de Barcelona, seriam 84 milhões. É nessa escala que operam os principais destinos europeus. É claro que o excesso tem que ser administrado, mas a hostilidade embute uma ingratidão. Boa parte da prosperidade europeia foi construída transformando história, cultura e belezas naturais em fonte de receita e emprego. O turista não pode pagar pela incapacidade dos governos de administrar o sucesso que eles próprios promoveram.
11: Bom, gente, a boiadeira já foi, mas faltou a gente dar uma informação importante. O show da Ana Castela é aqui dentro da Band, mas você aí de casa vai poder assistir assim que acabar o Jornal da Band. É só você procurar no YouTube o canal da Rádio Band FM, que ela vai estar lá ao vivo para você curtir tudo aí da sua casa. Então, daqui a pouco, no final do Jornal da Band, você já liga lá. Vamos seguir com o Mapa Tempo agora. A semana termina com virada no tempo. A chegada de uma massa polar derruba as temperaturas e a frente fria associada ao ciclone extratropical que agia lá no sul agora avança pelo país. Alerta para ventos de até 70 km por hora no leste de São Paulo e também no sul de Minas. Agora, na cidade do Rio de Janeiro e em áreas próximas à costa do estado, as rajadas podem chegar aos 90 km por hora. Também há condição para chuva intensa em parte do sudeste. Atenção especial para o litoral paulista e também para o Rio de Janeiro. No sul, as temperaturas caem ao longo do dia, mínima de 11 graus em Porto Alegre, 16 em Florianópolis e 12 em Curitiba. Na capital paulista, ainda faz calor pela manhã, mas as pancadas de chuva ganham força à tarde. Mínima de 15, máxima de 26, no final de semana vai esfriar. No Rio de Janeiro, pode chover forte à noite, mas o dia também será quente, máxima de 34 graus. São Luís, com máxima de 31, também com sol. Porto Velho, 35. E Teresina, máxima de 36.
2: Na China, foi condenado à prisão perpétua o fundador de uma incorporadora que quebrou há 5 anos, deixando 1,5 milhão de famílias sem os imóveis que elas tinham comprado. O colapso da Evergrande também abalou a economia do país.
22: Em 2017, Wei Kaiyan era o homem mais rico da Ásia. Hoje, aos 67 anos, foi condenado a passar o resto da vida atrás das grades. Uma queda e tanto para quem saiu de uma família pobre, trabalhou numa siderúrgica e criou a Evergrande em 1996, uma incorporadora imobiliária. Duas décadas depois, a fortuna dele chegava a 45 bilhões de dólares. O dinheiro veio principalmente do maior boom imobiliário do mundo. Na China, apartamento virou investimento, reserva para o futuro e símbolo de prosperidade. As construtoras cresceram no embalo, mas com dívidas. A Evergrande levou esse modelo ao limite. Vendia imóveis ainda na planta, pegava dinheiro emprestado, comprava mais terrenos, lançava mais projetos e seguia girando a máquina. Em 2020, o governo chinês apertou as regras para conter o endividamento das construtoras e esfriar a bolha imobiliária. No ano seguinte, vieram os calotes. A Evergrande acumulava mais de 300 bilhões de dólares em dívidas e outras obrigações. Obras ficaram inacabadas. Famílias que já tinham pago ficaram esperando pelos apartamentos. Investidores ficaram sem receber. Na China, o imóvel concentra boa parte da riqueza das famílias. Quando a bolha começou a esvaziar, a Evergrande deixou de ser apenas um problema de empresa. A quebra virou o símbolo de uma crise que ainda pesa sobre a economia chinesa. O mercado imobiliário continua fraco, com investimentos despencando.

0: ocorreu em 2020. 7 profissionais de saúde são acusados de homicídio por negligência. No ano passado, o primeiro julgamento foi anulado, depois que uma das juízas participou de um reality show sobre o assunto sem autorização.
1: A polícia prendeu 2 homens que faziam parte de uma quadrilha que aplicava o golpe Boa Noite Cinderela em turistas no Rio de Janeiro. As vítimas eram atraídas por aplicativos.
2: Estas imagens foram feitas por um amigo da vítima. O turista de Rondônia estava no Rio a passeio. Nos vídeos dá pra ver que o jovem mal consegue ficar acordado.
3: Deixa eu mostrar como é que você tá.
2: Na noite anterior, ele se encontrou com um rapaz que conheceu num aplicativo de mensagens. O golpista foi acompanhado de um comparsa. As câmeras de segurança da orla de Copacabana registraram um momento em que os 3 passeavam no calçadão, por volta de 8 da noite. Ao chegarem na praia, os criminosos quiseram tomar uma caipirinha e indicaram um ambulante com quem poderiam comprar a bebida.
4: Eu bebi caipirinha e a última frase que eu lembro é que estava muito doce. Depois eu não lembro mais de nada, absolutamente nada do que aconteceu.
2: O jovem foi encontrado por volta de 6 horas da manhã do dia seguinte, praticamente desacordado. A vítima teve a carteira, o celular e outros pertences roubados. Um laudo do Instituto Médico Legal revelou que o rapaz foi dopado com clonazepam, um calmante de venda controlada.
5: É muito comum, porque esse tipo de medicamento ele é vendido em redes de farmácia. Então esses criminosos conseguem acessar esse medicamento, que é um medicamento tarja preta, que dependeria de receita médica, mas infelizmente eles conseguem comprar e ter acesso ao medicamento.
2: O caso aconteceu em agosto do ano passado. Caio da Silva Alves, que marcou o encontro com a vítima, já foi identificado pela polícia. Ele se apresentou como Ângelo no aplicativo e é considerado foragido. O comparsa que aparece no vídeo ainda não foi identificado. Outros 2 envolvidos no golpe foram presos nesta quarta-feira.
0: A Procuradoria-Geral da República pediu hoje ao Supremo para transferir as investigações do caso Lulinha para a primeira instância. O filho mais velho do presidente Lula é investigado por tráfico de influência.
6: A PGR pede a transferência para a primeira instância dos inquéritos abertos contra Fábio Luiz Lula da Silva. As investigações estão sob responsabilidade dos ministros André Mendonça e Flávio Dino. Se a decisão for pela transferência, os casos saem do STF e vão para a primeira instância da Justiça Federal. Isso porque o suposto crime investigado é de tráfico de influência no âmbito do governo federal. Nesse caso, todo o material já obtido nas investigações permaneceria com a Polícia Federal. O argumento da PGR é que o filho do presidente não tem foro especial e que, por isso, o caso não deveria permanecer no Supremo. Fábio Luiz é investigado pela Polícia Federal por atuação em parceria com a lobista Roberta Luxinger em Brasília. A suspeita é de que os 2 atuavam para facilitar o acesso de empresários a órgãos do governo. A tendência é que os ministros André Mendonça e Flávio Dino mantenham as investigações no Supremo.
0: A seguir, pela quarta vez no ano, drones no Aeroporto Internacional de São Paulo provocam cancelamentos e atrasos em voos.
1: Rússia faz um dos maiores ataques contra a capital da Ucrânia, atinge áreas civis e causa pelo menos 16 mortes.
0: Donald Trump ameaça o Irã com um dia D econômico, com novas sanções contra o país e também com quem faz negócios com o governo iraniano.
1: Bom, o Jornal da Band faz uma pausa e volta em instantes. Fica com a gente.
0: Até já.
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1: Aconteceu mais uma vez, gerando risco, gerando prejuízo, drones causando cancelamento, causando atraso em voos no Aeroporto Internacional de Guarulhos, em São Paulo.
0: 40 minutos sem pousos nem decolagens. Drones provocaram um desvio de 20 voos e o cancelamento de 8 no aeroporto de Guarulhos ontem à noite. Quase 5 mil passageiros foram afetados. Só o prejuízo inicial é de quase 2 milhões de reais, de acordo com a Associação Brasileira das Empresas Aéreas. É a quarta vez só neste ano que drones invadiram o espaço aéreo do maior aeroporto do país. Em fevereiro, Guarulhos ficou fechado por 3 horas. Um avião que ia para Lisboa chegou a abortar a decolagem quando já iniciava a subida.
2: Imagine quem tá lá dentro.
3: Os pneus tá pegando fogo.
0: Ainda não se sabe quem eram os responsáveis pelos drones que invadiram o espaço aéreo. Uma das soluções contra isso é o uso de sistemas capazes de rastrear e derrubar o equipamento do ar. Na Inglaterra, o aeroporto de Gatwick adotou equipamentos do tipo depois de uma situação caótica em 2018. Por causa de 2 drones, as operações ficaram suspensas por mais de 30 horas. 40 mil passageiros foram afetados. No Brasil, a instalação de um sistema anti-drones é uma reivindicação das companhias aéreas, mas ainda está em discussão na ANAC.
4: Agora um destaque internacional: sem conseguir encerrar o conflito com o Irã, o presidente americano Donald Trump tenta ampliar as sanções econômicas contra o país.
5: Depois de provocar o Irã com um mapa que mostra o Estreito de Hormuz como território americano, Donald Trump promete uma guerra econômica contra o país. A ameaça do presidente não foca apenas no regime dos ayatolás, mas em todos os países que têm relações comerciais com os iranianos. Por trás da ameaça existe uma dúvida. Não está claro como seria esse dia D econômico, pois o país já é alvo de sanções americanas. Além disso, os iranianos têm uma longa lista de parceiros, incluindo aliados históricos dos Estados Unidos, como Coreia do Sul e Alemanha. O ministro das Relações Exteriores do Irã, Abbas Araghchi, chamou a nova ameaça de ilegal e desumana. Disse ainda que as falas de Trump buscam, na verdade, distrair a opinião pública de uma crise econômica que cresce dia após dia. O aumento da dívida dos Estados Unidos é um desses aspectos. Pela primeira vez, a dívida pública americana passou a marca dos 40 trilhões de dólares. Só este ano, 2 trilhões devem ser adicionados ao déficit, o que contradiz a promessa de Trump de reduzir despesas do governo. Parte desse aumento vem do conflito com o Irã. Em quase 6 meses, o Pentágono torrou cerca de 40 bilhões de dólares, mas estimativas independentes falam de cifras acima dos 100 bilhões. A alta do petróleo, efeito colateral do conflito no Oriente Médio, também impacta os combustíveis e aumenta a inflação, uma conta amarga paga por milhões de americanos. Esse cenário ajuda na queda livre da popularidade de Trump. A última pesquisa apontou que apenas 33% dos entrevistados aprovam o governo. A desaprovação passou para 64%.
1: E na Rússia, um boato de confisco de dinheiro pelo governo provocou uma corrida aos bancos. No fronte de guerra, novos ataques deixaram mortos na capital da Ucrânia.
6: Desespero. Essa mulher chora pela morte do neto que estava num prédio residencial de Kiev atingido por um míssil. Nesta madrugada, forças russas voltaram a atacar fortemente a capital da Ucrânia. Um hospital e uma escola foram atingidos. Segundo autoridades, pelo menos 16 pessoas morreram e mais de 30 ficaram feridas. Na contraofensiva, a Ucrânia vem aumentando os ataques contra instalações de petróleo na Rússia, que diz ter abatido mais de 700 drones ucranianos hoje de madrugada. A população russa sofre no bolso os efeitos da guerra, que já dura mais de 4 anos. Com a falta de combustíveis por causa de danos em refinarias, as filas nos postos são quilométricas. Outro problema é o medo de um confisco por parte do governo, que, segundo a mídia americana, levou a um saque recorde nos bancos, calculado em 16 bilhões de reais. Mesmo longe do front, a guerra produz efeitos. Aqui na Alemanha, foi inaugurado um novo centro de defesa antidrones. É uma resposta do governo ao que ele considera ser uma ameaça crescente. O novo órgão fica no leste do país e vai atuar na pesquisa e desenvolvimento de drones, além de fazer testes em campo. Duas semanas atrás, um drone com explosivos foi detectado no aeroporto de Leipzig. O local é um importante centro logístico para envio de armas à Ucrânia. Políticos e especialistas suspeitam que a Rússia esteja por trás do incidente. Cristiane Ramalho, correspondente da Deutsche Welle de Berlim, para o Jornal da Band.
1: A seguir, cena de desespero em Goiás. Uma mulher salta de um sobrado para fugir de incêndio no ar-condicionado e é internada com fraturas.
4: O que estaria por trás da decisão do príncipe Harry e da mulher Meghan de retornarem à Inglaterra depois de 6 anos? A gente te conta daqui a pouquinho aqui no Jornal da Band.
1: Fica por aí. Notícia hoje é o que não falta. Agora o desafio é deixar de lado aquilo que só faz barulho para se concentrar no que realmente importa. E se você concorda, coloca na agenda de segunda a sexta-feira ao meio-dia aqui na Band News TV. Você tem um compromisso, a gente vai deixar aquelas manchetes de lado que não chamam muita atenção e vamos nos concentrar num assunto para destrinchar juntos. Você pode concordar, você pode discordar, mas você vai saber a opinião que eu tenho sobre o assunto.
4: Uma cena de desespero na cidade de Anápolis, em Goiás. Uma mulher precisou se jogar da sacada do sobrado por causa de um incêndio. Vizinhos tentaram amortecer a queda, mas ela acabou sofrendo fraturas e foi internada também com queimaduras. O fogo teria começado durante a manutenção do ar-condicionado no lado de fora da casa.
1: O ministro de Segurança Nacional de Israel exibiu as obras de um futuro centro para enforcamento de palestinos. Será o destino de presos condenados à morte por ataques considerados terroristas. A execução foi incluída no Código Penal israelense em março e não se aplica a judeus. Conhecido por posições extremistas, Itamar Ben-Gvir defendeu nessa semana a matança diária de palestinos na faixa de Gaza.
4: A polícia da Inglaterra investiga um possível crime de ódio contra muçulmanos. Criminosos atacaram um local onde era realizado um casamento. Uma câmera de segurança mostra 3 homens atirando coquetéis Molotov contra as vítimas paquistanesas. 2 carros esportivos, uma McLaren e uma Ferrari, que estavam estacionadas na frente do prédio, pegaram fogo. Não há registro de feridos. Até o momento, ninguém foi preso.
1: E uma decisão está agitando a realeza britânica. 6 anos depois de romper com a família, o casal Harry e Meghan vai voltar a viver no Reino Unido.
3: O príncipe Harry e a esposa Meghan Markle deixarão a mansão na Califórnia e voltarão para a Inglaterra. Os filhos do casal, Archie, de 7 anos, e Lilibet, de 5, já estão até matriculados na nova escola. Lá, o ano letivo começa em setembro. O novo endereço deve ser Althorpe, uma propriedade de campo a quase 130 quilômetros de Londres, que pertence à família da princesa Diana. O maior contato dos filhos com a família materna é apontado como um dos fatores que pesaram na decisão de Harry. Mas, segundo os tabloides ingleses, uma derrota nos tribunais também pesou na decisão. Em julho, Harry e outras celebridades, como Elton John, perderam um processo por violação de privacidade movido contra um tabloide. Com o revés, Harry e os outros famosos podem ser obrigados a pagar o equivalente a 230 milhões de reais em indenizações. Mesmo com a reaproximação com a família, Harry e Meghan não poderão retomar os títulos reais. A imprensa inglesa diz que o rei Charles III soube dos planos do filho caçula apenas no último domingo e viu com bons olhos a chance de passar mais tempo com Harry, Meghan e os netos.
4: Obrigada pela sua companhia. Outras notícias logo mais no Jornal da Noite, e o Jornal da Band está de volta amanhã.
1: Boa noite e amanhã tem mais.
4: Tchau, tchau.

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0: Polícia prende dois por envolvimento em crime brutal no Rio de Janeiro.
1: Imagens ajudam a identificar mais dois suspeitos de espancar até a morte um jovem inocente em Copacabana. E você vai ver também.
0: Velório coletivo marca despedida de vítimas de acidente com 23 mortos no Paraná.
1: Bombardeios russos atingem o hospital e deixam dezenas de mortos na capital da Ucrânia.
0: Ministro de Israel mostra a construção do que chama de centro de enforcamento de palestinos condenados por terrorismo.
1: Inmet alerta para ventos de até 100 km por hora no Rio e em São Paulo.
0: Polícia Federal aponta Lulinha como beneficiário indireto de lobista no governo. PGR pede que investigações sobre suposto tráfico de influência do filho do presidente Lula passem para a primeira instância.
1: Lembra do Baby Shark? Protagonista do vídeo mais assistido da história do YouTube retorna como cantor de K-pop.
0: E o desempenho dos brasileiros na rodada decisiva de Libertadores e Copa Sul-Americana. 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
1: Boa noite.
0: Olá. A polícia prendeu dois seguranças suspeitos de envolvimento no espancamento brutal de um jovem inocente que foi acusado injustamente de ter roubado uma bicicleta, Thaís.
1: Mais duas pessoas são investigadas.
2: As imagens são estarrecedoras. A vítima senta na calçada quando é cercada por três homens, dois entregadores e um segurança que está com um pedaço de pau. Eles partem para cima da vítima. O rapaz é derrubado no chão e as agressões não param. Um dos entregadores segura o homem enquanto os outros continuam batendo. A vítima levou mais de 30 pauladas. Após o espancamento, os agressores abandonaram o rapaz no chão. Cláudio Rafael Landeiro, de 37 anos, chegou a ser socorrido, mas não resistiu aos ferimentos. Ele teve uma hemorragia interna e fratura no crânio. Nesta quinta-feira, dois seguranças envolvidos na confusão foram presos temporariamente. Davi Machado, que aparece nas imagens espancando Cláudio, foi preso de noite. Jorge Dias se apresentou durante a tarde e foi confrontado por uma das irmãs da vítima.
3: Gostou de passar o meu irmão? Gostou de passar o meu irmão, seu desgraçado?
2: Segundo a polícia, Jorge, que também é segurança, é quem aparece nessas imagens tomando à força a bicicleta de Cláudio. E logo depois, o outro vigia, Davi Machado, chega espancando o rapaz, ainda na faixa de pedestre. Jorge e Davi aparecem neste outro vídeo, indo embora, cada um com um pedaço de pau na mão. Imagens feitas mais cedo mostram o jovem saindo de casa com a bicicleta de uma das irmãs momentos antes de ser parado. Toda a confusão começou nesta rua em Copacabana. Segundo a polícia, Cláudio foi abordado por dois seguranças que perguntaram se a bicicleta era dele. Ele respondeu que não, afinal a bike era da irmã. Na sequência, Jorge retirou a bicicleta do rapaz, que sem saber como reagir, saiu andando e parou no local onde foi espancado até a morte.
4: O Jorge, ele participou lá no início, na Barata Ribeiro 35, quando a vítima chegou ali. O segurança, o Davi, o outro envolvido, achou que ele estava tentando furtar uma bicicleta e ele acionou o Jorge. O Jorge foi até o local, ali ele pegou a bicicleta, foi retirar a bicicleta do local. A vítima tentou impedir, uma vez que a bicicleta era da irmã dele. Já ali ele foi agredido, o Jorge sai e depois ele aparece novamente na rua onde ele foi morto, fugindo com um pedaço de pau na mão.
2: Os entregadores ainda não foram identificados. Cláudio morava com a mãe e as duas irmãs. De acordo com a família, ele tinha transtornos cognitivos.
5: O meu sentimento hoje é de revolta, indignação pelo que fizeram com meu irmão. E o que eu realmente espero é que a justiça seja feita o mais rápido possível. É, porque foi uma coisa inacreditável. É, eu não consigo acreditar no que fizeram com meu irmão. É, isso precisa ser resolvido o mais rápido possível. A gente não vai descansar em nenhum momento. Então, é isso que eu tenho para falar.
6: Agora, a polícia espera identificar os outros agressores. Os quatro vão responder por homicídio triplamente qualificado.
0: Que a polícia consiga fazer uma excelente investigação, o Ministério Público, uma excelente peça acusatória e que a justiça seja feita com essas pessoas sendo afastadas por muito tempo da sociedade, ficando preso, que é o lugar desses bárbaros. Cena de desespero na cidade de Anápolis, em Goiás. Uma mulher precisou pular a sacada de casa depois de ficar cercada pelo fogo durante um incêndio. Vizinhos tentaram amortecer a queda, mas ela acabou sofrendo fraturas e foi internada também com queimaduras. O fogo teria começado quando a vítima, de 64 anos, realizava um reparo no ar-condicionado.
1: Um velório coletivo marcou a despedida das vítimas do acidente entre um micro-ônibus e uma carreta no Paraná.
7: Uma cidade inteira de luto. Imbituva, a 170 quilômetros de Curitiba, se despediu hoje das vítimas da tragédia da BR-373. No ginásio de esportes da cidade, 7 pessoas que morreram no acidente foram veladas. Todas as 23 vítimas fatais já foram identificadas. O Valdevino perdeu o irmão, Adenilson, de 37 anos.
8: Era uma pessoa alegre, espontânea, ajudava todo mundo. Nós estávamos esperando uma lista sair. Até o momento, nós tínhamos esperança que ele não fosse uma das vítimas fatais, mas sim um dos que sobreviver.
7: O micro-ônibus da Secretaria de Saúde de Imbituva foi atingido em cheio na madrugada de quarta por uma carreta que invadiu a pista contrária. Dos 5 sobreviventes, 3 permanecem internados em estado grave. Os veículos que ficaram completamente destruídos passaram por perícia. A Polícia Civil investiga as causas do acidente. Como os dois motoristas morreram na batida, as investigações terão como base os laudos da Polícia Científica e os depoimentos dos sobreviventes. Uma das principais hipóteses é que o motorista do caminhão tenha dormido ao volante. Nas redes sociais, o caminhoneiro Alex Rivail gostava de publicar vídeos sobre a rotina na estrada. Em um deles, ele dirige a 120 km por hora, segurando o celular.
9: Aí o caminhão não corre, o caminhão não serve, você trabalha, o caminhão não presta.
7: Em meio à dor, a cidade de 30 mil habitantes tenta voltar à rotina. Hoje, as aulas da rede pública e os atendimentos de órgãos públicos que haviam sido suspensos foram retomados.
0: Nossa solidariedade a toda a cidade. Um candidato a deputado estadual foi preso em São Paulo, suspeito de ligação com o PCC.
1: 3 vereadores também foram alvos da operação.
10: A polícia prendeu Emerson Dias Rocha logo cedo em Cotia, na Grande São Paulo. Segundo a investigação, ele é suspeito de envolvimento com o PCC e de coordenar um esquema de lavagem de dinheiro. Candidato a deputado estadual pelo Podemos, Emerson já tinha começado a campanha.
11: Na rua, na escola, na comunidade, com o social na frente, vem mudança de verdade.
10: Para o Ministério Público, ele era responsável por organizar uma rede de empresas de fachada e contas laranja. O dinheiro do PCC era dividido em pequenos depósitos e, em seguida, transferido para contas diferentes, o que dificultava o rastreamento. Imóveis de alto valor também eram comprados para maquiar o dinheiro ilegal da facção. Os donos das contas seriam familiares e conhecidos de Emerson Rocha, que, para esconder o próprio patrimônio, teriam usado uma identidade falsa. Emerson Rocha foi condenado por tentar matar uma mulher em uma briga de trânsito em 1998, mas ele nunca chegou a ser preso. A denúncia só aconteceu em 2003, a condenação em 2008 e o trânsito em julgado definitivo terminou em 2015. Por causa da demora no processo, a justiça reconheceu que ele não poderia ser punido. A mulher de Emerson Rocha também foi alvo de um mandado de prisão. Ela está fora do país e não foi encontrada.
12: Foram feitas buscas também na Câmara Municipal de Cotia. Os policiais vasculharam os gabinetes de 3 vereadores suspeitos de ligação com um candidato preso.
13: São eles: Eduardo Nascimento, do PSB, Sérgio Luiz de Freitas, conhecido como Serginho Luiz, também do PSB, e Iago Bezerra Neres, do União Brasil. Ao todo, 21 endereços foram alvos da operação nos estados de São Paulo e Santa Catarina. Veículos, computadores, celulares, armas e munição foram apreendidos. A defesa de Emerson Rocha informou que não vai se pronunciar por enquanto porque ainda não teve acesso aos autos. O Podemos disse que tomou conhecimento da operação pela imprensa e que aguarda informações das autoridades para decidir eventuais medidas internas. Os vereadores investigados também foram procurados, mas não se manifestaram.
1: A Polícia Federal investiga a infiltração de agentes públicos numa milícia na Baixada Fluminense.
0: Um vereador de Nova Iguaçu é suspeito de fazer parte da quadrilha que atua com extorsão e monopólio de gás e internet.
14: Wagner Matheus dos Santos, o Vaguinho Neguinho, está no terceiro mandato como vereador em Nova Iguaçu, na Baixada Fluminense. O político é candidato a deputado estadual pelo Partido da Renovação Democrática, o PRD. Segundo a Polícia Federal, o político integra a milícia comandada por Gilson Ingrácio de Souza Júnior, o Juninho Varão, que controla bairros de Nova Iguaçu e municípios vizinhos e é considerado foragido. O grupo impõe serviços de internet e gás de cozinha, usando intimidação e violência para explorar territórios. Vaguinho foi alvo de uma operação conjunta da PF e do Ministério Público do Rio contra o grupo nessa quinta-feira. Os agentes saíram para cumprir 23 mandados de busca e apreensão em Nova Iguaçu e na capital fluminense. A investigação começou após um relatório do Conselho de Controle de Atividades Financeiras, o COAF, identificar uma movimentação atípica de mais de 350 milhões de reais. A justiça determinou o bloqueio de ativos financeiros, além do sequestro e da indisponibilidade de bens. A PF aponta que a quadrilha tem uma divisão de tarefas estruturada, com núcleos de comando, financeiro, operacional, territorial e político, com vínculos com agentes públicos e infiltração no poder estatal. Os investigados podem responder por organização criminosa armada, extorsão e lavagem de dinheiro.
1: 10 pessoas foram presas em Minas Gerais, acusadas de fazerem parte de uma quadrilha de agiotas.
15: Segundo o delegado responsável pelo caso, as torturas eram filmadas para ameaçar os familiares das vítimas.
16: Eles exigiam cópias ou fotos de documentos de parentes, preferencialmente a mãe dessas pessoas, exatamente para poder ameaçar.
15: A operação deflagrada hoje começou no ano passado. 11 mandados de prisão e 18 de busca e apreensão foram cumpridos em Belo Horizonte, região metropolitana e em Capitólio. Os dois apontados como chefes da organização são irmãos. Entre os presos estão 3 mulheres.
17: 10 integrantes da organização criminosa foram presos durante a operação da Polícia Civil de hoje. 170 mil reais em dinheiro e 22 milhões de reais em bens foram bloqueados da conta dos envolvidos. Além disso, 9 carros foram apreendidos: carros, motos, lanchas e também jet skis.
16: As pessoas que organizam a contabilidade de todos esses empréstimos e o patrimônio que eles angariam, e também os indivíduos que executam as cobranças mediante extorsão, tortura e violência. Todas essas pessoas foram presas.
15: Com a divulgação da operação, os policiais esperam que mais vítimas e pessoas envolvidas apareçam.
0: A polícia prendeu 2 homens que faziam parte de uma quadrilha que aplicava o golpe Boa Noite Cinderela em turistas no Rio de Janeiro.
18: Estas imagens foram feitas por um amigo da vítima. O turista de Rondônia estava no Rio a passeio. Nos vídeos dá pra ver que o jovem mal consegue ficar acordado.
19: Deixa eu mostrar como é que você tá.
18: Na noite anterior, ele se encontrou com um rapaz que conheceu num aplicativo de mensagens. O golpista foi acompanhado de um comparsa. As câmeras de segurança da orla de Copacabana registraram um momento em que os 3 passeavam no calçadão, por volta de 8 da noite. Ao chegarem na praia, os criminosos quiseram tomar uma caipirinha e indicaram um ambulante com quem poderiam comprar a bebida.
20: Eu sei que eu bebi caipirinha e a última frase que eu lembro é que estava muito doce. Depois eu não lembro mais de nada, absolutamente nada do que aconteceu.
21: O jovem foi encontrado por volta de 6 horas da manhã do dia seguinte, praticamente desacordado. A vítima teve a carteira, o celular e outros pertences roubados.
18: Um laudo do Instituto Médico Legal revelou que o rapaz foi dopado com clonazepam, um calmante de venda controlada.
4: É muito comum, porque esse tipo de medicamento ele é vendido em redes de farmácia. Então esses criminosos conseguem acessar esse medicamento, que é um medicamento tarja preta, que dependeria de receita médica, mas infelizmente eles conseguem comprar e ter acesso ao medicamento.
18: O caso aconteceu em agosto do ano passado. Caio da Silva Alves, que marcou o encontro com a vítima, já foi identificado pela polícia. Ele se apresentou como Ângelo no aplicativo e é considerado foragido. O comparsa que aparece no vídeo ainda não foi identificado. Outros dois envolvidos no golpe foram presos nesta quarta-feira.
1: A polícia da Inglaterra investiga uma possível crime de ódio contra muçulmanos. Criminosos atacaram um local onde era realizado um casamento. Uma câmera de segurança mostra 3 homens atirando coquetéis Molotov contra as vítimas paquistanesas. 2 carros esportivos, uma McLaren e uma Ferrari, que estavam estacionados na frente do prédio, pegaram fogo. Não há registro de feridos e, até o momento, ninguém foi preso.
22: O ministro de Segurança Nacional de Israel exibiu as obras de um futuro centro para enforcamento de palestinos. Será o destino de presos condenados à morte por ataques considerados terroristas. A execução foi incluída no Código Penal israelense em março e não se aplica a judeus. Conhecido por posições extremistas, Itamar Ben-Gvir defendeu nesta semana a matança diária de palestinos na faixa de Gaza.
1: Na China, foi condenado à prisão perpétua o fundador de uma incorporadora que quebrou há 5 anos, abalou a economia do país e deixou 1,5 milhão de famílias sem casa.
23: Em 2017, Wei Kaiyan era o homem mais rico da Ásia. Hoje, aos 67 anos, foi condenado a passar o resto da vida atrás das grades. Uma queda e tanto para quem saiu de uma família pobre, trabalhou numa siderúrgica e criou a Evergrande em 1996, uma incorporadora imobiliária. 2 décadas depois, a fortuna dele chegava a 45 bilhões de dólares. O dinheiro veio principalmente do maior boom imobiliário do mundo. Na China, apartamento virou investimento, reserva para o futuro e símbolo de prosperidade. As construtoras cresceram no embalo, mas com dívidas. A Evergrande levou esse modelo ao limite. Vendia imóveis ainda na planta, pegava dinheiro emprestado, comprava mais terrenos, lançava mais projetos e seguia girando a máquina. Em 2020, o governo chinês apertou as regras para conter o endividamento das construtoras e esfriar a bolha imobiliária. No ano seguinte, vieram os calotes. A Evergrande acumulava mais de 300 bilhões de dólares em dívidas e outras obrigações. Obras ficaram inacabadas. Famílias que já tinham pago ficaram esperando pelos apartamentos. Investidores ficaram sem receber. Na China, o imóvel concentra boa parte da riqueza das famílias. Quando a bolha começou a esvaziar, a Evergrande deixou de ser apenas um problema de empresa. A quebra virou o símbolo de uma crise que ainda pesa sobre a economia chinesa. O mercado imobiliário continua fraco, com investimentos despencando 19% este ano. Agora chegou a conta criminal. Wei Kaiyan foi condenado por crimes que incluem fraude, desvio de recursos, captação ilegal e suborno, depois de ter se declarado culpado em abril. A justiça ainda aplicou multas de 11 bilhões de reais e mandou confiscar todos os bens pessoais dele. Outros 56 réus ligados ao grupo também foram condenados a penas mais brandas. A sentença é de primeira instância e ainda cabe recurso.
22: Na Rússia, um boato de confisco de dinheiro provocou uma corrida aos bancos. Novos bombardeios deixaram mortos na capital da Ucrânia.
24: Desespero. Essa mulher chora pela morte do neto que estava num prédio residencial de Kiev atingido por um míssil. Nesta madrugada, forças russas voltaram a atacar fortemente a capital da Ucrânia. Um hospital e uma escola foram atingidos. Segundo autoridades, pelo menos 16 pessoas morreram e mais de 30 ficaram feridas. Na contraofensiva, a Ucrânia vem aumentando os ataques contra instalações de petróleo na Rússia, que diz ter abatido mais de 700 drones ucranianos hoje de madrugada. A população russa sofre no bolso os efeitos da guerra, que já dura mais de 4 anos. Com a falta de combustíveis por causa de danos em refinarias, as filas nos postos são quilométricas. Outro problema é o medo de um confisco por parte do governo, que, segundo a mídia americana, levou a um saque recorde nos bancos, calculado em 16 bilhões de reais. Mesmo longe do front, a guerra produz efeitos. Aqui na Alemanha, foi inaugurado um novo centro de defesa antidrones. É uma resposta do governo ao que ele considera ser uma ameaça crescente. O novo órgão fica no leste do país e vai atuar na pesquisa e desenvolvimento de drones, além de fazer testes em campo. 2 semanas atrás, um drone com explosivos foi detectado no aeroporto de Leipzig. O local é um importante centro logístico para envio de armas à Ucrânia. Políticos e especialistas suspeitam que a Rússia esteja por trás do incidente.
2: Felipe, a reportagem exclusiva do jornalismo da Band, que mostrou a polêmica pergunta envolvendo feminicídio no concurso para promotor do Ministério Público paulista, gerou reações.
3: A polêmica foi causada pela questão número 7 do último concurso para promotores de justiça de São Paulo, que descrevia o assassinato de uma mulher. Um casal que esteve junto por 5 anos se separou contra a vontade do homem. 2 anos depois, ele encontra a mulher em uma festa, grávida de 7 meses do atual marido. Inconformado, o ex-companheiro atira contra a barriga dela. A mulher e a criança morrem. No gabarito, a resposta correta indicava um homicídio qualificado. Mas dentro do próprio Ministério Público, a resposta foi questionada. A justificativa é que a questão traz indícios claros de feminicídio. O Procurador-Geral de Justiça de São Paulo e presidente da comissão do concurso afirmou que a resposta contradiz o entendimento da instituição, mas atribuiu a decisão a uma questão acadêmica.
5: É importante que se deixe muito claro que, apesar deste entendimento que gerou, efetivamente a gente reconhece, gerou toda essa interpretação negativa, ela não representa a atuação do Ministério Público, né? Ela está em contradição, de fato, com o que a gente atua.
3: O coletivo de mulheres de Adorim do MP de São Paulo emitiu uma nota de repúdio, apontando que a decisão da banca é incompatível com a compreensão sobre violência de gênero e com o processo de reconhecimento do crime de feminicídio no país. Já o Movimento Nacional de Mulheres do Ministério Público, que reúne promotoras de todo o país, afirmou que a pergunta traz elementos claros de feminicídio ignorados pela banca organizadora e pediu a revisão da questão. Nos cursinhos preparatórios para o concurso, que fazem a correção da prova, o assunto também tem gerado questionamentos.
6: Acho que não há dúvida alguma aqui que a gente exclui as figuras do homicídio. O crime é de feminicídio. A resposta que eu acho que o gabarito vai dar é a B, mas a nossa posição é que essa questão é passível de anulação.
3: Pelo menos 160 candidatos entraram com recursos pedindo a revisão do gabarito. Para eles, a questão claramente trata de um feminicídio. A análise da comissão do concurso, no entanto, publicada na última semana, rejeitou qualquer possibilidade de erro, sustentou a resposta que foi dada e manteve a questão válida. A comissão do concurso é formada por 4 procuradores, 1 desembargador e 1 advogado da OAB. A elaboração das perguntas é dividida entre os integrantes. A questão número 7 foi redigida pelo procurador Antônio Carlos da Ponte, que sustenta a justificativa aprovada pela comissão. Segundo a banca, o casal estava separado e a pergunta não indicava sinais de violência anterior. Além disso, o ciúme do assassino apresentado na questão não permite que o crime seja reconhecido como feminicídio.
8: É como se aquela mulher ela não pudesse tocar a sua vida adiante sem a autorização daquele ex-companheiro.
3: Entramos em contato com o Conselho Nacional do Ministério Público e também com o Procurador de Justiça, Antônio Carlos da Ponte. Não tivemos nenhuma resposta até o fechamento desta reportagem.
22: É incrível que essa questão não tenha sido anulada ainda, com todo o quadro que está montado. O Ministério Público não usa essa tese na sua vida diária, nas decisões diárias, nas ações diárias que ele promove, que leva à justiça. Aí a pessoa vai lá, pensa no Ministério Público, como ele age, responde conforme o Ministério Público acha que está errado. Olha, porque alguma coisa tem que ser reconhecida. Há um erro, reconheçam o erro.
2: Anule a questão.
22: Anule a questão, não é feio fazer isso. É incrível esse negócio. A ANEEL prevê antecipar o estoque de combustível diante dos possíveis efeitos do El Niño. Vamos a Brasília, Natália Paz, e tem mais informações. Boa noite, Natália.
7: Boa noite, Felipe, a vocês e a todos. Será analisada a possibilidade de antecipar recursos a empresas para a compra e estocagem de combustíveis que são destinados à geração de energia no norte do país. A preocupação é com o risco de uma seca extrema. Se forem confirmadas as previsões, a redução do nível dos rios deverá causar problemas no transporte de alimentos por embarcações. A preocupação da agência também está na dificuldade em gerenciar crises num país diverso, já que nas regiões Sul e Sudeste são aguardadas enchentes severas, além de incêndios florestais no Centro-Oeste. Já o IMET emitiu mais dois avisos de vendaval para esta sexta. Um laranja de perigo para Rio de Janeiro e São Paulo, com ventos de até 100 km por hora. E outro amarelo de perigo potencial, com ventos que podem chegar a 60 km por hora. E vale para trechos da Bahia, Espírito Santo, Rio de Janeiro, São Paulo e Paraná. Há risco de queda de árvores, destelhamentos e outros danos em casas, prédios e também plantações. É com vocês.
1: Obrigada. Uma prática que aconteceu nos anos 70 em Minas Gerais pode ter desdobramentos agora. Foi a venda de corpos de pacientes que morreram em uma colônia psiquiátrica.
9: O Hospital Colônia, fundado em 1903, já foi o maior manicômio do Brasil. Funcionou por mais de 80 anos em Barbacena. Era um hospital público. A maioria dos pacientes era internada à força e vivia em condições precárias. Pelo menos 1.800 corpos de pacientes que morreram no Hospital Colônia foram vendidos para universidades.
10: Só que nem todas as vendas foram feitas de maneira correta. Por isso, o Ministério Público Federal entrou na Justiça para responsabilizar instituições públicas de Minas Gerais e a União pela compra de pacientes do Hospital Colônia. O valor pedido por danos morais é de mais de 13,5 milhões de reais.
9: A Faculdade de Ciências Médicas de Minas Gerais é uma das entidades que estão sendo processadas. A instituição comprou 105 corpos entre os anos de 1971 e 1975. O Ministério Público quer a reparação das violações de direitos humanos e um pedido formal de desculpas. A faculdade diz que suas atividades são desenvolvidas em conformidade com os marcos legais e éticos vigentes. Hoje, programas de doações voluntárias de corpos contribuem para a formação dos estudantes de medicina e para pesquisa científica. Na Universidade Federal de Minas Gerais, pessoas maiores de 18 anos podem se cadastrar.
11: A pessoa que tem interesse em doar o corpo após a morte, ela entra em contato com a gente e agenda uma entrevista. A gente entrega também uma folha de contatos que essa pessoa vai deixar com os familiares responsáveis e a UFMG, ela custeia o transporte do corpo para cá.
22: O Superior Tribunal de Justiça marcou para 15 de setembro o julgamento do recurso que pode mudar as penas dos quatro condenados pela tragédia da Boate Kiss. O Ministério Público do Rio Grande do Sul pede a volta das penas definidas pelo júri em 2021, que variavam de 18 a 22 anos e meio de prisão. Em 2025, a Justiça reduziu as penas dos sócios da boate, Elisandro Spor e Mauro Hoffmann, para 12 anos, e dos integrantes da banda Marcelo de Jesus e Luciano Bonilha, para 11 anos. Os quatro foram condenados pelas 242 mortes do incêndio em 2013, que começou depois que um sinalizador usado pela banda atingiu a espuma inflamável do teto da boate.
1: A Procuradoria-Geral da República pediu ao Supremo para transferir as investigações do caso Lulinha para a primeira instância.
22: O filho mais velho do presidente Lula é investigado por tráfico de influência.
12: A PGR pede a transferência para a primeira instância dos inquéritos abertos contra Fábio Luiz Lula da Silva. As investigações estão sob responsabilidade dos ministros André Mendonça e Flávio Dino. Se a decisão for pela transferência, os casos saem do STF e vão para a primeira instância da Justiça Federal. Isso porque o suposto crime investigado é de tráfico de influência no âmbito do governo federal. Nesse caso, todo o material já obtido nas investigações permaneceria com a Polícia Federal. O argumento da PGR é que o filho do presidente não tem foro especial e que, por isso, o caso não deveria permanecer no Supremo. Fábio Luiz é investigado pela Polícia Federal por atuação em parceria com a lobista Roberta Luxinger em Brasília. A suspeita é de que os dois atuavam para facilitar o acesso de empresários a órgãos do governo. A tendência é que os ministros André Mendonça e Flávio Dino mantenham as investigações no Supremo. Detalhes do inquérito foram divulgados hoje pela revista Veja e confirmados pelo Jornal da Band. A investigação da PF aponta a existência de um núcleo de atuação coordenada por Roberta Luxinger, Lulinha e Fernando Bittar, um antigo sócio do filho do presidente, voltado à interlocução de interesses privados perante agentes públicos, e que Lulinha aparece no material analisado como figura de elevada relevância nas tratativas. Numa das conversas pelo WhatsApp em janeiro de 2024, Roberta diz: Fefe, Fábio e eu somos uma coisa só. Se um fala vai, todos vão. A gente é mesmo irmão, sabe? Nas mensagens, na mesma data, Roberta escreve sobre uma suposta proximidade com o presidente Lula no início do governo. Ela diz: sabe, fui das poucas pessoas que o Lula chamou e perguntou: escolhe onde você quer fuçar. Depois ela corrigiu: ficar. Questionado, o governo negou a oferta de cargo a Luxinger e informou que o presidente Lula não a conhecia. O advogado de Fábio Luiz, Marco Aurélio Carvalho, afirma que não teve acesso ao inquérito, que não sabe se as mensagens são verdadeiras, mas que o conteúdo divulgado não revela a prática de crimes. A defesa de Roberta Luxinger não se manifestou.
22: O candidato do PL, Flávio Bolsonaro, passou o dia em eventos em São Paulo.
13: A capital paulista é uma das prioridades da campanha de Flávio Bolsonaro. Ao lado do prefeito Ricardo Nunes, ele visitou um mercado municipal e um projeto social da prefeitura. Na sequência, almoçou com comerciantes e jogou futebol com crianças e adolescentes em uma quadra comunitária. Houve protestos em alguns dos locais das agendas. Foi a primeira de muitas visitas esperadas a São Paulo após o início oficial da campanha. Flávio vai aproveitar o palanque com o governador paulista Tarcísio de Freitas, líder nas pesquisas à reeleição. A jornalistas, Flávio definiu o caso Dark Horse, investigação sobre o financiamento do filme sobre a vida do ex-presidente Jair Bolsonaro, como página virada. Segundo a Polícia Federal, a produção contou com cerca de 60 milhões de reais de Daniel Vorcaro. O candidato do PL declarou que já foi feita a prestação de contas do filme, que, de acordo com ele, não apresentou nada irregular. E emendou: quem deve explicações é Lulinha, filho do presidente Lula. A intenção do candidato do PL é seguir mencionando os inquéritos abertos pela PF contra Fábio Luiz Lula da Silva por tráfico de influência. Ele nega a irregularidade. À tarde, em outro evento, ainda em São Paulo, Flávio criticou o Supremo Tribunal Federal.
14: E em função da conjuntura política, eu acho que nós chegamos numa situação degradante hoje. Que você olha lá pro Supremo Tribunal Federal, você olha com nojo. Porque as coisas acontecem de uma forma impune e a gente não tem nenhuma expectativa de que isso vai mudar.
13: Outro tema que será abordado com regularidade na campanha de Flávio é a presença de Michele Bolsonaro. Ontem, o candidato passou o dia gravando vídeos e propaganda política. Uma delas ao lado da madrasta, tida como fundamental na busca por mais votos do eleitorado feminino e evangélico. Foi a primeira participação pública dela na campanha do enteado.
15: O presidente Lula teve nesta quinta uma reunião com integrantes da campanha. Em pauta, o impacto das investigações da Polícia Federal sobre o filho e um ex-braço direito na presidência.
16: O encontro aconteceu no Palácio da Alvorada e tratou dos próximos passos da corrida eleitoral. O petista tem demonstrado preocupação com os impactos das investigações envolvendo o filho, Fábio Luiz, o Lulinha, e o ex-chefe de gabinete, Marco Aurélio Santana, conhecido como Marcola. Pesquisas internas do PT indicam que as apurações têm afetado o desempenho do presidente. Hoje à tarde, Lula seguiu para Macaíba, no Rio Grande do Norte. O presidente visitou o processo de implantação de um supercomputador no Parque Científico e Tecnológico Augusto Severo.
0: Hoje, os Estados Unidos têm 65% de toda essa coisa de inteligência artificial. A China deve ter uns 15% ou 20%. E o restante não tem nada. Pois a gente quer dizer ao mundo, nem chinês, nem americano é melhor do que nós. Nós vamos entrar nesse mercado.
16: O presidente da Câmara dos Deputados, Hugo Mota, acompanhou a agenda. O convite consolida a reaproximação de Lula com a cúpula do Congresso. Os dois viajaram juntos no avião presidencial e discutiram, entre outros temas, a medida provisória que extingue a taxa das blusinhas, texto que precisa ser analisado pelo Legislativo até o dia 9 de setembro para não perder a validade. Depois da agenda de governo em Natal, Lula participou de um comício do candidato do PT ao governo do Rio Grande do Norte, Cadu de Lula. Ele terá 3 dias seguidos de agenda de campanha, passando também por 2 dos maiores colégios eleitorais do país, Minas Gerais e Rio de Janeiro.
22: Veja agora como foi o dia dos outros candidatos à presidência. Em campanha no Brás, região de comércio popular na capital paulista, Ronaldo Caiado criticou os juros altos e a inadimplência e sugeriu o fim da taxa das blusinhas também para empresas brasileiras. O candidato do PSD falou sobre debates e defendeu a participação obrigatória de candidatos.
17: Se você tem um voto obrigatório por eleitor, por que é que você não tem também a presença obrigatória do candidato nos debates? E os dois que estão disputando aí com o maior percentual têm medo de estarem presentes e amarelaram num debate que é o primeiro debate que nós teremos na Band. Isso significa o quê? Que eles têm muito a esconder.
22: Romeu Zema também esteve em São Paulo, onde se encontrou com um grupo de entregadores. O candidato do Novo prometeu aos motoboys estabelecer um pagamento mínimo por entrega. Renan Santos cumpriu agenda em Alagoas. O candidato do Missão defendeu o incentivo do governo às vaquejadas. A atividade foi regulamentada pelo Supremo em março, com a obrigatoriedade de regras que garantam a proteção e o bem-estar animal.
15: A questão fiscal nas campanhas. Veja no comentário de Fernando Mitre.
19: O ministro da Fazenda tem se encontrado com economistas liberais como Marcos Lisboa e Samuel Pessoa, discutindo a questão fiscal e até em alguns momentos dando sinais que podem indicar possível mudança de tom, mas ainda em linguagem considerada muito genérica. Mesmo do lado de Flávio Bolsonaro, faltam informações mais objetivas que atendam às maiores preocupações com a questão fiscal, os juros e a inflação, principalmente por parte do mercado. Vamos ver. A campanha entra em nova fase e é de se esperar que os candidatos comecem a falar mais claro. A realidade da nossa economia exige isso, quando conferimos, por exemplo, o endividamento público passando de 80% do PIB e uma taxa de juros que bate em 8% acima da inflação. A frase repetida o tempo todo pelos candidatos de que a taxa de juros é absurda não passa de simples redundância se não vier acompanhada de planos claros para ação. E não vem, até agora não vieram. A precariedade de conteúdos dessa campanha pobre de ideias até agora, em várias áreas além da economia, começa a ofender o eleitor. Thaís, Felipe.
15: Obrigada. Uma pessoa morreu e 2 ficaram feridas depois que um avião de pequeno porte colidiu no ar com um helicóptero nos Estados Unidos. O Cessna 150 estava pousando e acertou em cheio um helicóptero da polícia que realizava um treinamento na Pensilvânia. O piloto do avião morreu na hora e os ocupantes do helicóptero foram levados para o hospital.
22: A seguir, justiça proíbe dentistas de fazer procedimentos estéticos como Botox.
15: Correios passam a entregar no Brasil compras feitas pela internet no Paraguai.
22: Pescadores mexicanos sobrevivem 5 dias à deriva no Oceano Pacífico.
15: Maracanã será palco da abertura e da final da Copa do Mundo Feminina.
22: Os gols da noite. Vasco, Santos e Corinthians avançam nas competições sul-americanas. Em instantes.
15: Os
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21: 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A justiça anulou uma regra que autorizava que dentistas realizassem alguns tipos de procedimentos estéticos. Vamos novamente a Brasília. Natália Pazzi tem os detalhes. Natália.
7: Felipe, a medida passa a valer assim que o acórdão for publicado, mas ainda cabe recurso. O Conselho Federal de Odontologia afirmou que vai contestar interpretações que coloquem em dúvida a capacidade técnica dos dentistas para atuar nessa especialidade. Essa norma estava em vigor desde 2019. Ela permitia que dentistas aplicassem, por exemplo, botox, além de fazer preenchimentos faciais, técnicas para estimular a produção de colágeno e uso de laser. O Tribunal Regional Federal da Primeira Região entendeu que o Conselho foi além do que a legislação permite, já que por meio de uma resolução própria passou a permitir esses procedimentos estéticos e deixou claro que apenas a legislação federal pode estabelecer os limites de atuação de cada profissão. É com vocês.
4: Produtos comprados pela internet em lojas do Paraguai começaram a ser entregues no Brasil pelos Correios.
23: O serviço já está em vigor. Agora, quem fizer compras pela internet no comércio de Cidade del Este, no Paraguai, pode receber os produtos pelos Correios. Por enquanto, só duas lojas estão cadastradas.
25: A gente já tinha esse serviço para o mundo todo, mas através do modal aéreo. E agora a gente ofereceu o modal terrestre justamente pela proximidade que a gente tem com esses países aqui da América do Sul, América Latina. Então, tendo a possibilidade de fazer o envio de forma terrestre, ele sai muito mais barato.
23: Quem vendeu a mercadoria precisa levá-la até Foz do Iguaçu. De lá, o produto segue para o centro internacional.

0: Americana, boas notícias para os brasileiros. Boa noite.
1: Bom. Boa noite. Para alguns sim, para outros não, né?
2: Olha, no Jornal da Noite tem muita gente feliz.
0: É, eu só vejo felicidade.
1: Ó, o Botafogo ficou pelo meio do caminho e tal. Mas bem, vamos começar falando do seguinte. O Mirassol foi eliminado. Empatou 0-0 com a LDU lá no Equador e perdeu nos pênaltis por 5-4. Ele deu um avanço, o Mirassol na sua estreia chegou até as oitavas de final.
0: Eu não sei se eles estão tristes, porque eles estão correndo atrás de ponto no Brasileirão, tem que se concentrar mesmo no Brasileirão.
1: É.
0: Aquele grupo dos desesperados ali.
1: Tem vários.
0: Tem
1: gente
0: que ganhou e tá desesperado.
2: Eu sei.
1: O Vasco ganhou, bonito, que sacolada, mas antes teve o empate do Santos. Mas tudo bem, já vamos falar já dos jogos, porque é o seguinte, antes teve o empate do Santos com o Maracá 0-0, o Santos avança porque ganhou na Vila por 2-1, isso é sul-americano.
0: Ah.
1: E o Vasco que ganhou de 4-1 do Olímpia, o Vasco avança, já você vai ver os gols. A gente na Copa Libertadores já tem alguns jogos definidos.
2: Olha.
1: Fluminense vai encarar o Platense, ainda as datas estão para ser confirmadas a princípio no dia 9 de setembro, o horário que vai ser confirmado, as datas já são essas. O Palmeiras, que ganhou a classificação, vai jogar no Equador contra a LDU, mais uma vez vai decidir fora de casa, a mesma situação que acontece com o Fluminense e também o Corinthians, que hoje garantiu sua classificação, ganhou por 1-0.
0: Esse adversário.
1: O Rosário Central vai pegar o Estudiantes, mais um argentino pelo caminho. Estudiantes que tem história muito bonita na Libertadores da América.
0: Esse é copeiro.
1: É, já ganharam muito. Não tão em E tem o Flamengo que também passou e vai jogar na Libertadores da América. Vamos para a Sul-Americana?
2: Bora.
1: Então vamos lá. Sul-Americana, a gente tem os jogos aí também no dia 9, a primeira fase. Mas aí a gente mostrando agora o Santos empatando com a equipe do Maracá 0-0. Foi um jogo feio, minha gente. Sabe aquele jogo que... Meu, que dá, você não vê a hora de acabar. Mas foi um jogo feio, mas valeu pro Santos. Tava sem o Gabigol, tava sem o Neymar. Enfim, agora, Thaís, pra você.
0: Agora,
1: só pra você, Thaís. Ó, mas saiu perdendo o Vasco.
2: Mas eu quero saber onde tá esse Vasco no Campeonato Brasileiro.
1: Aí
2: o Vasco que fez esse jogo.
1: Aí tem que brigar, como o Santos tem que brigar, como diz Felipe, o Mirassol. Mas deixa a galera ser feliz, pelo menos uma noite dormir feliz, Thaís. Deixa os caras descansar.
2: Então, vou falar de felicidade.
1: Bora.
2: Vou falar de Copa Feminina. Tô ansiosa.
1: Hoje já tá definido, ano que vem começa aqui no Brasil. Hoje nós tivemos a definição dos locais dos jogos, o sorteio para saber quem enfrenta quem. Acontece apenas em dezembro, como é na Copa Masculina. E o feminino começa dia 29/6 e 27, começa no Maraca, termina no Maraca, mas a Arena do Corinthians foi premiada, 10 jogos vai receber.
0: Opa.
1: É para não correr o risco a começar no Maracanã e terminar no Maracanã, para não acontecer com a Copa de 2014 masculina aqui no Brasil, que nós não jogamos no Maraca, né?
2: É isso.
1: Um negócio estranho. Bom, tudo isso e muito mais, já no Esporte Total. Muito obrigado, parabéns.
2: Ah, tem que comemorar, né?
1: O time do Felipe, os dois times do Sul só treinaram essa semana, porque estão fora das duas competições.
0: Semana que vem, Copa do Brasil se
1: aí
0: encontra.
1: É outra conversa.
2: Mas aí a gente conversa na semana que vem. Deixa
1: com certeza,
2: comemorar.
1: Valeu, até já. Espero vocês no Esporte Total, hein?
2: E olha, a gente vai seguindo já com o Jornal da Noite, porque vamos falar de fotos inéditas que mostram a carreira de Joãozinho 30 como bailarino.
0: O Baby Shark está de volta e tenta emplacar um novo sucesso agora no K-Pop. Já, aqui no Jornal da Noite.

0: nessa?
1: Aqui reunindo todas as informações, porque daqui a pouquinho eu vou entrar ao vivo para trazer tudo para vocês.
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0: Dois pescadores foram resgatados depois de passarem 5 dias à deriva no Oceano Pacífico. Eles estavam dentro de um cooler a cerca de 240 quilômetros da costa do México. Os homens, de 53 e 32 anos, estavam em um barco de pesca que naufragou. O último contato com eles tinha sido na sexta-feira. A Marinha Mexicana mobilizou equipes e aeronaves nas buscas e os dois foram encontrados em alto mar. Eles foram levados de avião para o porto, passaram por uma avaliação médica e já estão com as famílias.
1: Antes do carnaval, Joãozinho 30 viveu os palcos do Teatro Municipal do Rio de Janeiro.
0: Fotos inéditas revelam o carnavalesco como um jovem bailarino.
2: A foto em preto e branco foi tirada em 1956 no Teatro Municipal, durante a temporada oficial de bailados. Joãozinho 30 aparece ainda jovem, sentado ao lado de nomes consagrados da dança. Ao todo, foram 3 documentos encontrados na coleção da primeira bailarina do Municipal, Ruth Lima. A família doou as fotografias para o acervo.
3: É interessante também que nesse acervo, além do Joãozinho 30, encontrei fotos com a Carmen Miranda.
2: Irene Orazem entrou no Teatro Municipal aos 8 anos de idade. 80 anos depois, ela auxilia na identificação das personalidades que fazem parte da história do local.
4: É a memória para homenagear as pessoas, né, que estão aqui, que foram daqui, que fazem parte, fizeram parte. Se você fez, você faz, certo? O tempo todo, porque todo mundo fala, ah, vamos pensar no daqui para frente. Não. Eu acho que só tem um daqui para frente se teve o passado.
2: As fotografias fazem parte do Centro de Documentação do Teatro Municipal. Ao todo, são mais de 20 mil imagens que ajudam a recontar 117 anos de história. Novembro de 1973, Joãozinho ainda era vinculado à instituição, mas como responsável pelo setor de guarda-roupa. Nessa época, ele já fazia parte do carnaval. De acordo com o dicionário Cravo Albim da Música Popular Brasileira, João Clemente Jorge 30 chegou ao Rio de Janeiro em 1951, aos 18 anos. Estudou balé e 5 anos depois passou no concurso para o Corpo de Balé do Teatro Municipal, onde participou de vários espetáculos. Em 1963, foi parar no mundo do samba, levado por Arlindo Rodrigues para o Salgueiro. Se tornou o carnavalesco com mais títulos da história, com 9 campeonatos.
0: Inesquecível. Aliás, quem ouviu essa música é também praticamente inesquecível. Você lembra do Baby Shark, Felipe?
1: Tu não vai me fazer essa pergunta, né?
0: Ah.
1: O Baby Shark é aquele Baby Shark.
0: Pois é, essa música que gruda, né? Gruda. Nossa. Pois bem. O Baby não é tão Baby assim. O menino do vídeo mais assistido da história do
1: YouTube. Cresceu?
0: Pois é, tem 17 anos.
1: Já?
0: Já.
1: O tempo passa pra todo mundo, hein? Agora ele tá dando um novo passo na carreira como cantor de K-pop.
0: O menino que estrelou o sucesso de Baby Shark cresceu. Baby Shark! Aos 17 anos, Park Gong-hong lançou o seu primeiro single como cantor solo. Seu nome artístico é Baby Shark Boy, uma homenagem à febre que o tornou famoso quando ele tinha apenas 7 anos. E a música dele, chamada Wave, também tem a ver com Baby Shark. A melodia do eletropop é bem parecida com o sucesso infantil. Park revelou também que participou da composição da letra. O sucesso original de 2016 soma mais de 17 bilhões de visualizações no YouTube, o vídeo mais assistido da história. Para rever as nossas reportagens, acesse band.com.br.
1: Uma excelente sexta-feira para você.
0: Obrigada pela companhia. Tchau.

0: maneira mais completa de visitar o Amazonas, no norte do país, é combinar a viagem entre a capital do estado e uma experiência em um hotel de selva. Manaus possui boa oferta hoteleira e vai ser o ponto de partida de toda a jornada.
1: E se você estiver em busca de uma localização mais central, que tal se hospedar em um hotel boutique bem ao lado do Teatro Amazonas?
0: Esse tradicional hotel une conforto, luxo e localização perfeita para curtir os principais pontos turísticos da capital. E a mesma rede ainda oferece uma experiência em outro hotel, no meio da floresta, que fica entre 2 e 3 horas de distância, em um passeio inesquecível. O pacote vai incluir pensão completa e todas as expedições na selva.

0: Vamos explicar do ponto de vista técnico-jurídico e depois a gente fala um pouco dos desdobramentos políticos. Primeiro entender como é que funciona isso. A defesa de Lulinha solicitou ao ministro André Mendonça, que é o ministro designado como relator do caso no Supremo Tribunal Federal, para que essa investigação saia do âmbito do Supremo e vá à primeira instância. E por que isso? Porque, segundo a legislação brasileira, há só a possibilidade de ter uma investigação como essa no Supremo Tribunal Federal se houver alguém envolvido com o chamado foro privilegiado. Na verdade, tecnicamente, chama foro por prerrogativa de função. Ou seja, aqueles ministros, presidente da República, senadores, ex-presidentes da República, enfim, algumas das funções hoje da República que têm direito a serem julgadas diretamente pelo Supremo Tribunal Federal. E por quê? Porque essas pessoas estariam supostamente sendo julgadas pelos juízes mais experientes do país. Essa é a tese jurídica. Pelos juízes ali que mais possibilidade teriam de dar um veredito mais justo e longe das pressões políticas, porque seria um julgamento envolvendo um político. Pois bem, depois desse pedido da defesa de Lulinha, o ministro André Mendonça solicitou que a Procuradoria-Geral da República avaliasse e se manifestasse sobre esse assunto. E a Procuradoria entendeu que sim, que esse caso deve ir para a primeira instância. Só que na primeira instância hoje, a pressão, verdade seja dita, é menor, por incrível que pareça, do que a pressão no Supremo Tribunal Federal, pela politização que hoje existe entre os ministros do Supremo. Uma verdadeira guerra ideológica dentro do Supremo. O Supremo está dividido. De um lado, o ministro Cristiano Zanin, ministro Alexandre de Moraes, Flávio Dino. De outro lado, André Mendonça, Nunes Marques. Enfim, há uma divisão e aqueles que se posicionam cada vez para um lado ou para o outro. É importante essa decisão, é importante que essa decisão seja tomada e seja tomada baseada na lei. O fato é que quem pediu a investigação foi a Polícia Federal. E a Polícia Federal protocolou esse pedido no Supremo Tribunal Federal. Se protocolou no Supremo Tribunal Federal, é porque havia a suspeita, e não sei se essa suspeita ainda permanece, de que alguém com foro privilegiado estaria envolvido no caso. Portanto, é o Supremo o órgão competente para fazer essa avaliação e esse inquérito. Então, essa é a questão técnica jurídica. E aí o desdobramento político, como eu dizia, da polarização dentro do próprio Supremo Tribunal Federal. A polarização leva a uma decisão no Supremo com influência eleitoral. E a gente percebe que as informações têm sido vazadas seletivamente, o presidente da República tem razão quando fala isso, seletivamente para a imprensa, de acordo com as conveniências eleitorais. Não só nesse caso, mas aconteceu também no caso Dark Horse. Então, as informações chegam para os jornalistas na medida que há interesse daquelas pessoas ligadas à investigação de privilegiar ou de prejudicar um ou outro. O fato é que o que não pode acontecer é essa politização extrema de algo que tem que ser tratado tecnicamente com o viés jurídico exclusivamente. Mas, infelizmente, a gente não tem visto isso no Supremo Tribunal Federal.
1: Sabino, eu quero aproveitar que você falou exatamente sobre a questão técnica jurídica. Eu conversei com alguns advogados mais cedo, até diante dessa possibilidade, para saber, né, se é um argumento correto, se falta realmente embasamento para essa mudança de instância. E alguns falaram que foram pegos de surpresa, que há até algumas justificativas para que vá para a primeira instância, mas que isso deveria ter ocorrido em tantos outros processos até aqui que não aconteceram. E que isso abre, inclusive, uma prerrogativa, caso a instância mude, para outros processos serem impactados, o que geraria aí também um baita de um problema para o judiciário. Como é que você enxerga isso?
0: É verdade. Outros casos deveriam ter sido avaliados sob o mesmo aspecto. E o próprio ministro André Mendonça, nós apuramos, se mostrou surpreso com essa manifestação da Procuradoria-Geral da República, que tem, do ponto de vista político, sejamos bastante transparentes, tem, do ponto de vista político, jogado com aquele grupo de ministros ligados a Alexandre de Moraes, Moraes, a Gilmar Mendes, a Flávio Dino, Cristiano Zanin, ele está mais alinhado a esse grupo do que ao grupo de André Mendonça. E por isso, essa surpresa do ministro André Mendonça, que aliás, nós apuramos também, deve não aceitar essa decisão de se enviar tudo para a primeira instância. Ele deve manter, segundo nós tivemos essa informação hoje à tarde, deve manter tudo no Supremo Tribunal Federal, sob a relatoria dele próprio.
2: Agora, para Lulinha e para a defesa de Lulinha, interessa muito mais que esse caso vá para a primeira instância, Sabino, favorece mais a defesa dele?
1: Aliás, essa decisão, né, esse pedido, vem depois de uma reunião do presidente Lula, no Palácio da Alvorada, com o advogado de Lulinha, que a gente noticiou aqui também.
2: E também é coordenador da campanha de Lula aqui em São Paulo. Né?
0: Duas informações importantes aí. Primeiro, por que beneficia Lulinha? A única hipótese é que ele fugiria da relatoria do ministro André Mendonça. De novo, politização no Supremo. O entendimento da defesa é que André Mendonça joga contra o presidente Lula e quanto mais alimentar esse caso, mais estaria prejudicando a imagem do presidente Lula durante a campanha, durante a eleição. Esse é o único motivo pelo qual a defesa quer que esse caso vá para a primeira instância. No que diz respeito ao jantar que aconteceu ontem no Palácio da Alvorada, o presidente Lula pediu para que seja investigada o vazamento dessas informações de modo seletivo. O presidente tem parcialmente razão. Não há por que vazamento se a investigação não está concluída. O problema é que esses vazamentos aconteceram também no caso do Dark Horse. Esse é o fato. Quer dizer, não adianta reclamar agora se da outra vez e no outro momento, quando era contra Flávio Bolsonaro, ninguém falou nada. Então, é preciso que nas duas situações as informações sejam tratadas de forma como prevê a lei. Ou seja, seja mantido o sigilo até que a investigação seja concluída, o relatório seja feito e o ministro André Mendonça vai definir, vai sentenciar. O fato é que o que não se pode é inverter o eixo da investigação para uma suposta corrupção ali, um suposto tráfico de influência dentro dos ministérios, dentro do governo, para uma investigação de vazamento de informações. Não é esse o eixo. O mais importante é entendermos se houve mesmo esse tráfico de influência ou não. Não dá para tirar nenhuma conclusão a priori, mas isso precisa ser investigado com muito mais relevância, muito mais importância, muito mais atenção do que eventuais vazamentos. Esse é o fato.
3: Olha, de fato, divide opiniões, porque é um tema que vai e volta, né? O limite da liberdade de expressão, da investigação, mas eu acho que há, digamos assim, uma sombra nisso. Primeiro, seguindo o que a Verusca falava, quer dizer, essa lei de 69 para praticar o jornalismo, que você tem que ter feito faculdade para praticar o jornalismo, ela foi considerada inconstitucional em 2009, se não me engano. Então, seria necessário fazer uma ginástica argumentativa muito grande para querer passar uma lei como essa. E, por outro lado, não há nenhuma garantia com relação à desinformação ou o que for, que uma pessoa com diploma ou sem diploma, seja lá em que profissão for, porque a gente tem muitas profissões que têm diploma e, no entanto, muitas vezes a pessoa atravessa, digamos assim, comportamentos éticos. A palavra desinformação, muito bem lembrada, ela é usada de forma retórica, né? No sentido de que você fala que é desinformação, a gente, do lado de cá, o que a gente assiste é a defesa do sigilo da fonte ser quebrado em nome de um possível combate ao crime. O mortal que está do lado de cá, o que a gente vê são duas pessoas extremamente poderosas no Brasil. O STF tem, de uma certa forma, infelizmente, não tem tido nenhum freio e contrapeso nos últimos tempos. Ou seja, duas pessoas muito poderosas fazendo o que quer, certo? E atravessando uma atividade que depende de sigilo mesmo. Porque o sigilo normalmente para proteger alguém que traz uma informação que do contrário não apareceria e põe em risco o poder. Essa é a questão. Tá? A imprensa, ela, uma das funções dela é, quando for necessário, quando for investigado, pôr em risco o poder. O que a gente está vendo aí é simplesmente um exercício de poder infelizmente, o STF e alguns membros, pelo menos, têm deixado uma sensação de que o país é um país sem lei, ou é mais ou menos aquela regra, né? Para os amigos tudo, para os inimigos a lei. Isso é muito triste.
1: Pondé, aproveitando essa deixa que você teve aqui, né, a gente combinou aqui rapidinho fora do ar, porque ficou essa necessidade de te ouvir um pouco também sobre esse assunto envolvendo um jovem inocente espancado até a morte no Rio de Janeiro. E aí você falou, é um país sem leis, né? E parece que dá um pouco dessa sensação. Você tem todo um sistema para julgar, né? Para prender, para julgar com possibilidade de recurso. Aí você pode concordar ou não, que eu disse agora há pouco. Mas quando acontece um caso desse, de um linchamento, de um julgamento, que foi o que aconteceu, né? Em relação a esse jovem, a gente fica meio perdido diante desse cenário. Eu queria te ouvir um pouco sobre isso também.
3: Olha, sem dúvida nenhuma, eu acompanhei a matéria com vocês, sem dúvida nenhuma, justiçamento não pode acontecer nem se a pessoa é culpada, inclusive não foi determinado ainda, ou se ela é inocente, como nesse caso. Não pode acontecer porque ele é uma das formas mais antigas de violência numa sociedade. E você buscar um sistema legal para lidar com qualquer tipo de crime, se for determinado que é crime, é uma forma de defender a sociedade, na verdade, não só o indivíduo. Esse caso específico, pontual, infeliz, triste, desse rapaz, é um exemplo de violência absoluta. Se a gente ampliar, eu vi também matérias seguintes e vi também o caso de Cotia, né? Veja, de um ponto de vista maior, voltando ao que a gente falava antes, mas ligado a esse caso esse triste caso do ciclista, quer dizer, o que a gente percebe é um país que parece que tem uma dose de delinquência gigantesca, em vários níveis. São mandadas mensagens em vários níveis de que tudo bem, você pode praticar violência, você pode praticar crime, contanto que você não seja pego. Essas pessoas que mataram esse rapaz, elas têm que sentir o peso da lei, né? Espero que sintam, uma vez julgadas, estabelecidas, a culpa e tudo mais. Mas se a gente olha a matéria que veio depois da fala de Brasília, dos vereadores lá de Cotia, veja bem, né? Uma suspeita, uma investigação de que pode haver algum vínculo com o PCC, isso tem que ser investigado, é óbvio, mas observe que você tinha ali pelo menos três vereadores, dois do PSB e um da União Brasil. Dois partidos diferentes, inclusive um ligado claramente ao Centrão, o PSB um pouco mais voltado à esquerda, mas você vê que atravessa, né, a suspeita de comportamento ilícito, atravessa os partidos. Então, o Brasil passa uma mensagem triste para a população, que é uma terra que não tem lei, ou que quem tem poder pode fazer o que quiser, que a lei não o alcança, né? Isso já é há muito tempo, mas eu acredito, meninas, que nos últimos tempos isso tem se tornado mais dramático pelas redes sociais, pelos debates, porque chegam até nós. Então vai produzindo uma sensação de esgarçamento do contrato social, como se fala em filosofia, né? O contrato social que nos une, é uma questão de comprometimento, vai produzindo esgarçamento. E aí, quando grandes autoridades, ou quem você espera, como no caso vereador, deputado, presidente, juiz do STF, o que for, quando você percebe que pode haver algum tipo de comportamento duvidoso, a mensagem que passa é que, olha, o país não tem lei. Mas nesse caso de justiçamento, eu acho que a questão é, entre aspas, simples. Não pode acontecer, quem fez tem que ser punido, porque isso é um dos limites básicos da vida em sociedade, né? O Estado tem um monopólio legítimo da violência. A gente pode criticar o Estado, criticar o sistema, ter dúvida acerca dele, mas se o Estado não é o único a ter o monopólio legítimo da violência, a violência toma conta do tecido social. Isso é básico. Isso não pode passar em brancas nuvens.
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0: A justiça decide proibir o empresário Pablo Marçal de usar dinheiro público para fazer campanha neste ano. Essa decisão do TSE é o tema do comentarista Rodolfo Schneider.
1: Procuradoria-Geral da República pede para André Mendonça mandar investigação contra Lulinha para a primeira instância. Nos bastidores, o ministro avalia não aceitar.
0: Segurança é preso por morte de ciclista espancado em Copacabana. Vítima foi linchada com 30 pauladas, além de socos e chutes.
1: China condena à prisão perpétua dono de incorporadora que faliu e deu calote em 1,5 milhão de famílias.
0: O Tribunal Superior Eleitoral decidiu por unanimidade proibir Pablo Marçal de participar de debates e de usar fundos de campanha nestas eleições.
2: Os ministros do TSE atenderam ao pedido do Ministério Público Eleitoral, que contestou a candidatura à presidência de Pablo Marçal pelo PRTB. Ele está impedido de usar fundos partidário e eleitoral, usar tempo gratuito na TV e rádio e de participar de propagandas eleitorais e de debates. A decisão é cautelar e vale enquanto o tribunal analisa o registro da candidatura.
3: O perigo do dano está caracterizado pelo risco da utilização de recursos públicos de meios de propaganda eleitoral em benefício de candidatura que, em análise sumária, mostra-se juridicamente inviável.
2: Marçal está inelegível até 2032, porque foi condenado por uso indevido dos meios de comunicação nas eleições municipais de São Paulo, em 2024. Segundo a Justiça Eleitoral, ele promoveu concursos com premiação para estimular a produção em massa de conteúdos eleitorais na internet durante a campanha daquele ano. No início deste mês, o TRE de São Paulo rejeitou os embargos de declaração de defesa e manteve a condenação.
1: O presidente Lula teve uma reunião com integrantes da campanha. Na pauta, o impacto das investigações da Polícia Federal sobre o filho e o ex-braço direito na presidência.
4: O encontro aconteceu no Palácio da Alvorada e tratou dos próximos passos da corrida eleitoral. O petista tem demonstrado preocupação com os impactos das investigações envolvendo o filho, Fábio Luiz, o Lulinha, e o ex-chefe de gabinete, Marco Aurélio Santana, conhecido como Marcola. Pesquisas internas do PT indicam que as apurações têm afetado o desempenho do presidente. Já tarde, Lula seguiu para Macaíba, no Rio Grande do Norte. O presidente visitou o processo de implantação de um supercomputador no Parque Científico e Tecnológico Augusto Severo.
5: Hoje, os Estados Unidos têm 65% de toda essa coisa de inteligência artificial. A China deve ter uns 15% ou 20%. E o restante não tem nada, pois a gente quer dizer ao mundo, nem chinês, nem americano é melhor do que nós. Nós vamos entrar nesse mercado.
4: O presidente da Câmara dos Deputados, Hugo Mota, acompanhou a agenda. O convite consolida a reaproximação de Lula com a cúpula do Congresso. Os dois viajaram juntos no avião presidencial e discutiram, entre outros temas, a medida provisória que extingue a taxa das blusinhas, texto que precisa ser analisado pelo Legislativo até o dia 9 de setembro para não perder a validade. Depois da agenda de governo em Natal, Lula participou de um comício do candidato do PT ao governo do Rio Grande do Norte, Cadu de Lula. Ele terá 3 dias seguidos de agenda de campanha, passando também por 2 dos maiores colégios eleitorais do país, Minas Gerais e Rio de Janeiro.
0: O candidato do PL, Flávio Bolsonaro, passou o dia em eventos em São Paulo.
6: A capital paulista é uma das prioridades da campanha de Flávio Bolsonaro. Ao lado do prefeito Ricardo Nunes, ele visitou um mercado municipal e um projeto social da prefeitura. Na sequência, almoçou com comerciantes e jogou futebol com crianças e adolescentes em uma quadra comunitária. Houve protestos em alguns dos locais das agendas. Foi a primeira de muitas visitas esperadas a São Paulo após o início oficial da campanha. Flávio vai aproveitar o palanque com o governador paulista Tarcísio de Freitas, líder nas pesquisas à reeleição. A jornalistas, Flávio definiu o caso Dark Horse, investigação sobre o financiamento do filme sobre a vida do ex-presidente Jair Bolsonaro, como página virada. Segundo a Polícia Federal, a produção contou com cerca de 60 milhões de reais de Daniel Vorcaro. O candidato do PL declarou que já foi feita a prestação de contas do filme, que, de acordo com ele, não apresentou nada irregular. E emendou: quem deve explicações é Lulinha, filho do presidente Lula. A intenção do candidato do PL é seguir mencionando os inquéritos abertos pela PF contra Fábio Luiz Lula da Silva por tráfico de influência. Ele nega a irregularidade. À tarde, em outro evento, ainda em São Paulo, Flávio criticou o Supremo Tribunal Federal.
7: E em função da conjuntura política, eu acho que nós chegamos na situação degradante hoje. Tipo, você olha lá pro Supremo Tribunal Federal, você olha com nojo até. Porque as coisas acontecem de uma forma impune e a gente não tem nenhuma expectativa de que isso vai mudar.
6: Outro tema que será abordado com regularidade na campanha de Flávio é a presença de Michele Bolsonaro, tida como fundamental na busca por mais votos do eleitorado feminino e evangélico.
1: Veja agora como foi o dia dos outros candidatos à presidência.
8: Em campanha no Brás, região de comércio popular na capital paulista, Ronaldo Caiado criticou os juros altos e a inadimplência e sugeriu o fim da taxa das blusinhas também para empresas brasileiras. O candidato do PSD falou sobre debates e defendeu a participação obrigatória de candidatos.
9: Se você tem um voto obrigatório por eleitor, por que é que você não tem também a presença obrigatória do candidato nos debates? E os dois que estão disputando aí com o maior percentual têm medo de estarem presentes e amarelaram num debate que é o primeiro debate que nós teremos na Band. Isso significa o quê? Que eles têm muito a esconder.
8: Romeu Zema também esteve em São Paulo, onde se encontrou com um grupo de entregadores. O candidato do Novo prometeu aos motoboys estabelecer um pagamento mínimo por entrega. Renan Santos cumpriu a agenda em Alagoas. O candidato do Missão defendeu o incentivo do governo às vaquejadas. A atividade foi regulamentada pelo Supremo em março, com a obrigatoriedade de regras que garantam a proteção e o bem-estar animal.
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1: Mais um capítulo de um longo compromisso do Grupo Bandeirantes com a democracia, que começou em 17 de julho de 1989.
2: Não há como não se emocionar, ainda hoje, quando volta à memória, a cena histórica daquele julho de 1989. Nos estúdios e na tela da Band, o desfile inédito de todas as ideias e bandeiras ideológicas, o primeiro na televisão da vida política do país.
11: É assim que o diretor de jornalismo da Band, Fernando Mitre, descreve em seu livro Debate na Veia o que foi a noite de 17 de julho de 1989.
12: Eu vivi o final da democracia em 64, como jornalista, já cobrindo, por exemplo, o comício do Jango no dia 13. De março de 1964. Eu vi a democracia morrendo ali. Depois eu vi a democracia renascendo em 84 na Jornada das Diretas. Eu já era diretor de redação. E depois eu vi a democracia se consolidando na Band, nos estúdios da Band, no primeiro debate.
13: Alô, boa noite. A partir de agora, a Rede Bandeirantes inicia o primeiro encontro de candidatos à presidência da República da história da televisão brasileira.
2: A eleição tinha 22 candidatos. 9 estavam no debate inédito da Band. Ele contou com as participações de Paulo Maluf, Leonel Brizola, Aureliano Chaves, Afonso Camargo, Guilherme Afife Domingos, Ronaldo Caiado, Lula, Mário Covas e Roberto Freire. Ulisses Guimarães compareceu a partir do segundo encontro. Aliás, a Band não realizou apenas um, mas 4 debates no primeiro turno. Apenas Fernando Collor não participou dos debates, só apareceu no segundo turno. O país vivia um momento turbulento. O governo do presidente Sarney terminava com uma inflação recorde de quase 2000%. O brasileiro queria propostas que tirassem o país da crise.
14: O Brasil vivia na época um período da hiperinflação, né? Então o governo Sarney, vários planos econômicos, nada funcionou, houve aquela enorme frustração no início do plano cruzado, enfim. Então, quer dizer, e havia ali muito da ideia de, bom, quem tem uma solução para esse processo, né, inflacionário brasileiro? Ninguém tinha, na verdade, na época. Ninguém tinha.
2: Os debates viraram uma tradição da Band ao longo das eleições seguintes.
12: A tradição da Band é uma tradição de democracia, de confronto de ideias, de bandeiras, etc. Sem preconceito. Isso é, a Band é a casa do debate, por isso, porque tem uma história por trás disso.
10: Fernando Mitre, boa noite. O bom de ter você aqui é que você é uma memória desses debates e também tem histórias deliciosas para contar de bastidores, que só você viveu. E eu queria que você contasse para a gente, desse debate de 1989, como era o clima, o que mais chamou sua atenção?
12: É, eu me lembrei agora de um episódio anterior ao debate. Eu participei da última entrevista do ministro da Fazenda, do Sarney. A inflação já tinha ido embora, estava lá nos píncaros. E eu fiz a ele uma pergunta, o que é que o próximo ministro da Fazenda poderia fazer? E ele tentou ali alinhar alguns temas e tal, mas coisa muito limitada diante daquele horror que estava a inflação. Aí, no governo seguinte, veio o Collor e congelou tudo. Porque não tinha muito o que fazer ali, né? Então, toda aquela campanha eleitoral, ela foi feita em cima daquele drama do momento, né? Que era a questão da inflação, os problemas todos sociais ganham mais dimensão quando a inflação cresce, né? Mas com uma certa alegria democrática, porque estava nascendo, se consolidando a democracia no Brasil. E isso é que dominou o ambiente. E quando nós fizemos o primeiro debate, o ambiente no estúdio era um ambiente festivo nesse sentido. Está aí a democracia. E ali, muitos personagens que tinham exilados, outros que foram proibidos de praticar o jornalismo, colegas que ficaram fora do trabalho durante muito tempo, líderes políticos que estavam caçados, quer dizer, todos eles, tudo aquilo foi superado. E o primeiro debate na Band foi uma expressão democrática de toda aquela alegria cívica. Aquilo foi muito importante. Concordo totalmente com a primeira frase do Sérgio Gabriel. Ninguém consegue fugir da emoção daquele momento. E quando você vê aquela cena, você ainda se emociona.
15: Vocês sabiam que estavam fazendo televisão? Ou, na verdade, estavam ajudando a reconstruir essa democracia brasileira? Porque você viveu 64. Antes de 64, você acompanhou ainda na Jango e Jânio. Você viu essas eleições. E aí, depois, todo o período militar. Como é que era para ti isso tudo? Assim, todo aquele tempo esperando por isso, por debater de novo democracia. E aí cai na tua mão fazer um debate presidencial.
12: É, na verdade, tudo aquilo era um acúmulo de memórias, né? Desde o golpe de 64, que eu era foca, mas eu cobri. Eu estava no Rio de Janeiro cobrindo aquele comício do Jango, no dia 13 de março de 1964. Me lembro como se fosse agora, aquele palanque ali com a Maria Tereza Goulart, o João Goulart, o Brizola, o discurso do Brizola. Não é? O João Pinheiro Neto agitando aquele decreto da Supra, que foi uma das causas do golpe, né? Nacionalizando terras ao longo da margem das
15: BRs.
12: Das BRs e tal. Então, tudo aquilo veio em cima, né? Veio formando aquele momento de memória e emoção. Né? Depois de tudo aquilo, depois do golpe militar, os anos todos de ditadura, as diretas já que eu já cobri como diretor de jornalismo, né? E aí a consolidação da democracia, que eu sempre coloco entre aspas, né? Consolidação, mas precisa de ficar de olho o tempo todo. A democracia, nós precisamos muito dela, mas ela precisa também muito de nós, então, precisamos ficar em cima. Mas a emoção de 89 foi total, e a Band esteve à frente de tudo isso. que era, na verdade, o início de uma fase nova, não tem dúvida, mas já havia uma história na Band. A Band, de uma maneira muito corajosa, eu não estava aqui ainda, eu era da mídia impressa, mas já admirava essas ousadias da Band.
15: Você está falando de cobertura dos comícios das diretas e antes disso?
12: Muito mais do que isso, eu estou falando de repórteres enviados ao exterior para entrevistar líderes exilados, entendeu? Nós fizemos, por exemplo, uma entrevista no auge da ditadura com o Luiz Carlos Prestes. A Band fez essa entrevista. Eu lembro que eu já era diretor da mídia impressa, Jornal da Tarde, eu parei tudo, botei uma televisão enorme em cima de uma mesa, falei, olha, pode atrasar o fechamento hoje, vamos ver essa entrevista aqui. Era a Band, é Valdo Dantas Ribeiro, um repórter da Band, foi até diretor de jornalismo, entrevistando o Luiz Carlos Prestes. Depois entrevistou o Leonel Brizola. Tudo é ousadia enorme da Band. Então a Band começou a colocar lideranças no ar aqui, ainda na ditadura, enfrentando perigos que nem todos enfrentavam. Né?
10: Ô Mitre, quando você fala que em 89 era um clima festivo ali nos bastidores, não tinha essa rinha que a gente vê hoje? Por exemplo, Caiado era ruralista, Lula trabalhista, tinha. Brizola foi exilado.
12: Tinha tudo isso. Tinha
10: não
12: tudo
10: tinha.
12: Isso.
10: Tinha.
12: Tinha. Tinha sim, no segundo turno, polarizou tudo. Evidente, parecia que estavam discutindo a véspera de uma revolução. Clima muito pesado. Aquele segundo turno ali de 89, Lula e Collor, foi muito pesado. Não tinha esse ódio que apareceu depois, esse troço não tinha. Também não tinha as redes sociais que tem hoje. Mas a polarização no segundo turno é inevitável. E era ideológica, tinha um confronto ideológico ali.
15: Porque tinha ali uma situação que era Collor, Afife, Caiado à direita, né? E todos os outros do centro para a esquerda. Não tinha...
12: Você tinha ali, você olhava aquela mesa ali.
15: Porque mesmo Ulisses, se você dissesse, Ulisses estava no centro, não estava no centro, estava sempre para a esquerda.
10: Tinha Aureliano Chaves.
15: Tinha Aureliano Chaves, é verdade.
12: Mas de qualquer jeito, aquilo era um painel altamente democrático e era aquilo que emocionava, entendeu? Eu olhava aquilo ali, aqueles 9 candidatos. Então você tinha um representante do velho trabalhismo getulista, querendo até mexer naquilo, que era o Brizola. Você tinha do lado dele um novo trabalhismo, que era o Lula. Ao lado do Lula você tinha a social-democracia, que era o Mário Covas. Ao lado dele a UDR de corpo inteiro, representado pelo Caiado, que está aí até hoje. Você tinha o vice-presidente de um general, que era o Aureliano, vice do Figueiredo. O Afife era aquele liberalismo que hoje está aí.
10: Empresário.
12: E o Afife chegou a ter 17% nas pesquisas. Mais um pouquinho ele iria para o segundo turno.
15: Um comunista de carteirinha, Roberto Freire.
12: Roberto Freire era, na época, comunista.
15: De carteirinha,
12: né? Comunista de carteirinha típico, era do Partido Comunista e tal, e estava lá. Entendeu? Então, tudo isso, depois de 20 e tantos anos de ditadura, nós estávamos sem escolher presidente há quanto tempo, aquilo, de fato, provocava uma emoção cívica. E a Band fez um papel histórico naquela fase, porque a Band fez o primeiro debate, nós fizemos o primeiro debate, foi uma inspiração que tivemos aqui, vamos fazer o primeiro debate. E ali era complicado, porque eu não entendia nada de televisão, e até hoje eu confesso que eu não entendo muito, mas até ouvi essa frase, alguém falou comigo, Mita, aproveita que você não entende de televisão e faz esse seu debate, porque diziam para mim, Mita, é impossível, como é que vai fazer um debate com 10 pessoas no estúdio, não tem jeito. E eu pensava o seguinte, se eu estiver andando na rua e encontrar na esquina um grupinho de pessoas conversando, Ulisses, Caiado, Lula, Brizola, Maluf, eu paro para ver. Por que eu não posso pôr eles no estúdio? E foi um sucesso, inclusive de audiência.
15: Como é que foi a primeira reunião com os partidos?
12: Eu articulei politicamente.
15: Tá,
12: não comecei com uma reunião com os partidos, de jeito nenhum.
15: Tá.
12: Comecei no telefone com alguns candidatos. E o que mais me ajudou foi o Mário Covas. Eu liguei para ele e falei, Mário, eu estou querendo fazer um debate entre candidatos. Ele falou, opa, conta comigo. Eu falei, mas eu preciso dizer já para os outros que você topou. Ele falou, pode dizer. Aí eu liguei para o Brizola. E falei com ele, eu falei, ó, eu quero fazer um debate, o Mário Covas e outros candidatos já aceitaram, eu também aceito.
16: E já jogou outros?
12: Então, quando eu fiz a primeira reunião, todo mundo já tinha aceitado. Imagina se eu vou reunir todo mundo e falar, tem uma novidade para vocês. Não ia sair nada.
10: Ô, Mitre, o PRTB era um partido nanico na época, o Collor acabou não participando, porque foram... Não, eram 22,
12: Collor, a gente nem lembrava do partido do Collor.
10: Pois é, e quando ele foi para o segundo turno com o Lula, foi uma surpresa muito grande para vocês?
12: Não, ele já estava na frente das pesquisas. O Collor, a surpresa foi o Lula. O Collor já estava na frente das pesquisas e ia para o segundo turno. A gente já sabia, não sabia quem iria enfrentar o Collor. Houve um momento que parecia que era o Mário Covas, depois parecia que era o Afif, depois ficou quase claro que seria o Brizola, e no fim o Lula ganhou.
16: Vamos reproduzir exatamente um trecho a respeito do que estava acontecendo? Acompanhe aí.
17: Como é que será a justiça com o PT na presidência? Lula vai respeitar a justiça?
18: Eu acho que o Poder Judiciário tem que ser autônomo, o Poder Judiciário tem que ter autonomia suficiente para tomar suas deliberações sem precisar intromissão do Poder Executivo, sem precisar intromissão do Poder Legislativo.
16: Pois que assume o poder, muda, hein, Mitri?
10: A voz do Lula estava diferente também.
16: Depois que...
12: O Lula estava naquele debate muito lúcido, ele surpreendeu. O Lula participou brilhantemente daquele debate, foi uma surpresa para muita gente. É a intuição do Lula, né? O Lula tem uma intuição política, uma coisa incrível. E o Caiado também marcou a posição dele muito bem, entendeu? Ele era sozinho como defensor da área da produção rural, ele era um produtor rural, defensor.
10: Presidente da UDR, isso, né?
12: É, ele.
16: Democrática Ruralista.
10: Democrática Ruralista.
12: É.
16: E aí tem uma situação ali que era o seguinte, por que existia a União Democrática Ruralista? Porque era a ascensão do MST, era o início do MST. As invasões do Brasil estavam começando a marcar a posição. E aí o Caiado cria a UDR exatamente para marcar a posição.
12: Mas eu diria que o Caiado teve uma visão um pouco além disso.
16: Sim, mas...
12: Ele é importante nessa história aí. E depois, claro, a produção rural ganhou apoiador de todo tipo. Mas ele foi o primeiro, o número um.
16: Mitre, naquele momento de ida para o segundo turno, quando Lula é eleito, muita gente diz o seguinte, Lula não ganha de Collor. Collor já estava na frente nas pesquisas. Houve realmente uma articulação para Lula abrir mão da candidatura em favor de Mário Covas? Brizola abriria mão? Você acompanhou isso como
12: não,
16: repórter?
12: Não, acompanhei, mas não teve essa de abrir
16: mão.
12: Não, abria mão, porque ninguém abria mão de nada.
16: Isso se falou.
12: Alguns idealistas engajados queriam isso, mas não.
16: Que nem Lula, nem Brizola ganhariam, mas Covas poderia ser mais palatável e aí ganhar Covas.
12: Eu até concordo com isso. O Covas certamente ganharia a eleição. E o Brizola teria grande chance de ganhar. O Afif também, não tem dúvida. Essa conversa houve, mas imagina se o Lula ia aceitar qualquer coisa. De jeito
10: agora, Mitre, a gente quer trazer um outro pedacinho, porque no debate de 89, né, como a gente já estava conversando aqui, o Collor, que seria eleito presidente, só compareceu no segundo turno. E teve um embate quente com o Lula, vamos ver.
19: Eu não aceito esse tratamento de intolerância. Não aceito de ninguém, muito menos de um partido que se diz democrático.
20: Olha, o problema é que o candidato tem que ter equilíbrio psicológico, tem que ter equilíbrio emocional.
16: E aí, Mitre?
12: Houve confrontos aí o tempo todo nesses dois debates. Agora, o segundo debate, porque o primeiro foi na Manchete, no Rio.
16: Uhum.
12: Que aí é o pool, nós já estamos falando do pool.
16: Sim.
12: Era Globo, Band,
16: Manchete,
12: SBT e Manchete, não é? E teve o debate no Rio, na Manchete, o Lula ganhou aquele debate, foi muito bem e tal. Aí veio o segundo debate, que era aqui na Band. O Lula estava psicologicamente despreparado, ele não tinha condição psicológica para aquele debate. Tinha acontecido durante a campanha uma série de ações da campanha do Collor, que essas ações tiraram o Lula do sério. Ele tirou. Quando ele entrou no estúdio... Eu que estava coordenando aquilo ali, ele veio direto falar comigo. O Collor já estava lá na tribuna, pronto para começar o debate. E o Lula veio direto falar comigo e falou assim, eu não vou cumprimentar esse cara. E falou um palavrão. E eu falei, que é isso, Lula? Está no roteiro, vocês se cumprimentaram lá no Rio, vamos não cumprimento esse cara, não dou a mão para ele. Estava suado e estava muito nervoso.
16: Deixa eu dizer que essa história está aqui, tá?
12: Essa história está contada no livro em detalhes.
16: É.
12: E depois é o seguinte, quando o Lula começou aquele debate, eu estava sentado, naquele tempo eu participava como perguntador, eu estava praticamente do lado dele, assim, tinha a tribuna dos jornalistas, eu era o primeiro, estava do lado, eu vi que ele estava nervoso, muito nervoso, e durante o debate ele não ficou à vontade.
10: Foi por causa da história da Miriam?
12: É, foi aquela história que depois se provou que não era verdadeiro aquilo, mas ele perdeu completamente as condições psicológicas.
16: Agora, ali, sem redes sociais, já era uma situação complicada, porque a notícia ganhou uma força em todo o Brasil, né? E era uma mentira ali.
12: Não, é isso.
10: Que você
12: essa questão
10: isso, que
12: da fake news.
10: Que não conhece, Mitre. Qual era a história da Miriam?
12: Era uma história mentirosa que o Lula teria
10: mandado
12: forçado
10: abortar.
12: Ela a fazer um aborto que ela não fez. Não tem nada disso. A própria filha depois desmentiu Lurian. Aquilo, falou daquilo.
10: Lurian, perdão.
12: Ali foi de fato um mau momento ali da campanha eleitoral, mas desequilibrou o Lula. Agora, a eleição, houve um momento que o Lula podia ganhar, sim.
16: Houve um crescimento ali para...
12: Houve um momento ali, depois do primeiro debate e antes do segundo, houve um momento que o Lula estava crescendo, ele podia ter ganho.
16: O Mitre, naquela época as regras eram bem mais flexíveis, o que gerava momentos, inclusive, de tensão entre mediador, a gente vai ver a Marília Gabriela aí, e Ronaldo Caiado.
3: Vamos dar nome ao boi. Por que nós estamos nessa situação atual hoje?
21: Terminou
3: porque a correção
21: prazo,
3: monetária
21: Caiado.
3: Simplesmente privilegia só Caiado. O dinheiro, o capital,
21: Caiado.
3: Mas penaliza o salário e quem produz.
21: Caiado.
3: E é hora
21: Caiado.
3: De nós sabermos quem deve dar sua cota, é o Estado
21: Caiado.
3: E o sistema financeiro brasileiro.
21: Acabou,
3: são
21: esses. Caiado.
10: Meu Deus, que difícil, coitada
12: agora,
10: da Marília.
12: Agora você vê que o Caiado já estava com a intuição correta ali a respeito de correção monetária, que os pobres, coitados, sofriam muito, porque quem tinha acesso à vida bancária tinha correção monetária, tinha o overnight, você tinha um dinheiro, punha no overnight, seu dinheiro era garantido ali. Os pobres não, já recebiam o salário e aquilo começava a virar água no bolso.
16: Agora a gente não imagina o Emeg ou a Adriana Araújo fazendo isso no próximo domingo, né? Fulano.
12: Teve uma hora que o Caiado, ele virou porque eu coordenava o debate e estava ali, né? Teve uma hora que o Caiado falou assim, ô Mitre, dá mais 2 minutos para nós aqui.
10: E ele foi o candidato mais difícil ou ali para
12: até...
10: O Maluf fala muito, por
12: não,
10: exemplo.
12: Todos. O mais difícil era o Brizola. O Brizola era difícil mandar o Brizola parar. É. Porque teve uma outra coisa interessante, que também está no meu livro, que é o seguinte, houve um debate na Band no ano anterior. Porque nós quisemos fazer um debate aqui, já pensando na eleição presidencial no ano seguinte, em 88. Um debate entre dois possíveis candidatos à presidência da República, que eram o Montoro e o Brizola. E na véspera e montamos o debate, fizemos com a Gazeta participou. O Alexandre Machado estava comigo apresentando aquele debate, a dupla era nós dois. E na véspera daquele debate eu recebi um telefonema do Brizola, dizendo, olha só que coisa interessante, o Brizola tinha uma paranoia.
16: Sim.
12: Assim, motivo para isso ele tinha também, né? Mas ele me ligou e falou, olha, vamos mudar isso, não vamos fazer debate entre candidato a presidente não, porque o clima não está bom. Ele achava que os militares não iam aceitá-lo de jeito nenhum.
16: Uhum.
12: E em 88 era possível mesmo, em 89 já tinha mudado um pouco. E ele falou assim, vamos mudar isso. Eu falei, mas como, governador? Como é que nós vamos mudar isso? Ele falou, vamos outra coisa, pô. Vamos fazer um programa com os dois. Aí nós inventamos um confronto sobre o regime de governo. Parlamentarismo contra presidencialismo.
16: Montoro
12: então,
16: parlamentarista.
12: O Brizola defendeu o presidencialismo e o Montoro o parlamentarismo. Foi esse o debate, mas foi um precursor esse debate.
16: O Brizola tem uma situação que é uma situação do Rio Grande do Sul, onde o Brizola, na volta dele, o MDB esperava ele de braços abertos, imaginava que ele ia para o MDB, ele leva aquele golpe, né, articulado
15: pelo Palácio do Planalto, pela ditadura, perde a sigla do PTB, é. Né, e aí cria o PDT. E aí convidam ele e Simon para um debate. E ele vai ao debate e o Simon não vai. Por quê? Porque o Simon dizia assim, nós temos que preservar a oposição. E aí não foi. E essa situação perdurou muito tempo no Rio Grande do Sul, depois, entre os dois. Porque eles já tinham se encontrado em Nova York, quando o Brizola estava no exílio.
12: Tem uma foto famosa do Pedro Simon com o Brizola em Nova York. E outro que estava também cochichando com o Brizola lá, quem era? Tancredo Neves.
15: Tancredo Neves.
12: Também em Nova York. É.
15: A foto de Carlos Contursi, grande fotógrafo do Brizola.
10: Vamos dar uma olhadinha no confronto entre Brizola e Paulo Maluf, responsáveis aí.
15: Esse é um grande momento.
10: Um momento histórico.
5: Respeito. Desequilibrado.
21: Porque ele tem uma autossuficiência, ele se jacta.
5: Graças a Deus.
15: Ô, Mito, isso aí, a gente não vai ter mais esse tipo de...
12: Não, pode eventualmente acontecer, num debate pode. É que hoje as regras são muito mais rígidas. Naquele tempo, esta cena do Brizola com o Maluf, a edição cortou os aplausos e as vaias. Que também aquilo ali foi...
10: Ah, porque tinha plateia antigamente.
12: Tinha uma plateia enorme, então. É. Mas quando o Brizola fala isso, tem a plateia reagindo. E quando o Maluf fala, graças a Deus, a plateia vem abaixo e tal. Então tinha tudo isso. Agora... Olha que coisa interessante, jamais aconteceria isto hoje, porque naquele tempo tinha uma certa liberdade das câmeras. As câmeras ficavam soltas.
15: Sim.
12: E quem estava com a palavra naquele momento não era nenhum dos dois. E aí começou, lá no canto do estúdio, começou uma briga dos dois, as câmeras foram para lá.
15: Hoje não. Tem como.
12: Hoje o apresentador diria um momento, por favor.
15: Sim. E a câmera não sairia do local.
12: É.
15: A câmera ficaria no máximo, de novo, no IMEG ou na Adriana, se acontecesse domingo.
12: Agora, até que nós mexemos muito, depois se puder falar disso, evoluiu muito o debate. Né? Depois desse primeiro, segundo, terceiro e quarto, que nós fizemos em 89, a história dos debates da Band foi se desenvolvendo. Houve alguns recuos, do ponto de vista técnico, eu acho, do ponto de vista de regras, mas vários avanços. E, ultimamente, nós chegamos a um ponto ótimo, maravilhoso.
15: O mediador não participa. Se tudo der certo, o mediador não participa.

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1: Então, continuando.
2: Aí a gente vê a plateia, né?
3: É, a plateia, 1989,
4: exatamente, né? Corrigindo.
3: Mas aí é importante o seguinte, aconteceu esse confronto aí, em 89. Muitos anos depois, os dois se encontraram num confronto em São Paulo e aqui na Band, para disputar o governo de São Paulo. Foi um debate incrível aquele.
2: 1998, Maluf aparecia à frente de Covas para o governo de São Paulo, mas o debate, o Covas vai para o embate e virou eleição. Confira um momento em que o Tucano foi duro com Paulo Maluf.
5: A pública cunhou um verbo que se chama malufar. É um neologismo que significa roubar.
3: É, aí foi o seguinte, eu testemunhei o que aconteceu antes disso. O Mário Covas chegou aqui com os assessores dele, três assessores, cheio de dossiê, cheio de não sei o que e tal. Ele dispensou tudo. Falou, deixa comigo. Os assessores ficaram preocupadíssimos. Falaram, mas o que o governador vai fazer? Deixa comigo. E foi para o estúdio e fez um confronto moral. Confronto moral. O tempo todo. E foi desmontando o Maluf. Ele chegou aqui com menos 7 pontos nas pesquisas, em média. Saiu daqui com mais 7 pontos. Ele virou o jogo aqui na Band. Esse foi um debate em que eu afirmo que, de fato, definiu a eleição.
4: E ganhou a eleição, na verdade.
3: Ganhou a eleição.
2: Tem outro momento aí de debate interessante, ó.
4: Bom, temos 1982, quando foram promovidos os primeiros pleitos diretos para governador desde o golpe de 1964.
2: A Band promoveu o primeiro debate entre candidatos ao governo de São Paulo. Rogê Ferreira, PDT, Lula, do PT, Jânio Quadros, PTB, Reinaldo de Barros, PDS e Franco Montoro, do então PMDB. Na ocasião, o debate foi mediado por Joãomir Betting.
4: Joãomir Betting, nossa, que saudade do Joãomir Betting. Olha, teve confrontos históricos entre Jânio e Montoro. Vamos ver um trecho.
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4: O cabelo do Jânio Quadros.
3: Mas aí, esse debate tem outros pontos muito interessantes.
4: Conta pra gente.
3: Porque o Montoro, num certo momento, ele acusou o Jânio de tentar dar um golpe, né, na renúncia. Daí o Jânio falou, não, senhor. E ele falou assim, eu tenho testemunha. E pegou o livro do Carlos Lacerda, que eu ajudei a fazer um livro, porque é a entrevista do Carlos Lacerda, que eu participei daquela entrevista numa edição feita no Jornal da Tarde, em que o Lacerda, de fato, disse que esteve com o Jânio quando ele era presidente, conversou com ele e o Jânio começou a dizer que não poderia governar com aquele Congresso. E o Lacerda começou entendendo que ele estava se referindo àquela composição do Congresso, àqueles congressistas. Até que ele entendeu que não, era a instituição. O Jânio queria fechar o Congresso, segundo a denúncia do Lacerda, que depois foi desmentida, etc. Mas o Jânio renunciou e depois da renúncia a gente sabe, não aconteceu nada. Ele teria tentado um golpe, etc. Depois, numa entrevista comigo, quando ele foi candidato a prefeito, eu perguntei isso para ele. Eu comecei a entrevista perguntando, por que o senhor renunciou? Ele levou um susto, porque foi a primeira pergunta. Entende? Que eu fiz para uma revista que eu dirigi, a revista Final. E ele conta uma história do Congresso, mas não chega a dizer que queria fechar o Congresso. Mas ele chega a contar isso. Mas só que o Lacerda era o inimigo mortal do Jânio. Que jamais teria credibilidade para ser oferecido como testemunha para o Jânio. Então, quando o Montoro joga o livro na mesa, o Montoro diz, Carlos Lacerda. E o Jânio fala assim, mas o senhor vem de citar as escrituras valendo-se de Asmodeu ou do próprio Satanás? Eles eram muito engraçados.
2: Tinha esse distensionamento nesse sentido, assim, de serem engraçados, as sacadas deles eram diferentes. Os candidatos hoje entram mais tensos, de um lado e de outro lado, mais preocupados em fazer o material para a rede social do que era. Porque a gente teve debates também, Jânio Quadros, Fernando Henrique, outros momentos que a gente vê de Maluf confrontado com outros, que tinha essa coisa da sacada, né? De você pegar e tirar uma carta do bolso na hora para tentar meio que constranger o outro.
3: O que nós tínhamos sempre era o debate para

0: parlamentar. O debate parlamentar do Brasil tem passagens espetaculares. Então nós estamos falando de novo do Carlos Lacerda. O Carlos Lacerda com Fernando Ferrari,
1: sim,
0: da sua terra.
1: Sim.
0: Era um confronto permanente. Tanto que num dado momento o Fernando Ferrari saiu do seu, da sua cadeira, foi lá e esmurrou o Lacerda. Ele acertou um murro no Lacerda dentro do coisa. Sim. Então tinha essa coisa do debate parlamentar, que de alguma maneira, com esses políticos mais experimentados, se reproduzia no debate. Então a ironia valia, aquelas coisas todas, né? Mas o que aconteceu é que com o tempo o debate começou a ser estudado pelos marqueteiros, pelos especialistas em campanha eleitoral.
2: Se perdeu a espontaneidade.
0: E aquela coisa da espontaneidade ficou meio, tome cuidado para não você
3: começar a ser treinados,
0: deslizar,
3: né? Eles começaram.
0: Porque, de fato, uma frase equivocada no debate pode, dependendo do uso que se fizer dela...
3: O media training, né?
2: Era o que eu ia falar.
3: Exatamente.
2: Esse maldito media training. Todos ficam iguais. Todos eles ficam muito parecidos, né?
0: Agora, o que eu acho é o seguinte, o debate, ele é absolutamente precioso, continua sendo, ele não perdeu nada em termos de importância e pode ter ganho, porque o sistema de comunicação hoje é muito evoluído em relação ao que era. Em 89, eu cheguei a fazer reuniões com os candidatos, com os representantes dos candidatos, e depois recebendo o telefonema de alguns candidatos, querendo discutir o que é que seria editado para ir para o jornal do debate. Imagina isso hoje. Um debate, 15 minutos depois de começado, ele já está editado, fragmentado. Cada telespectador é um editor hoje. Então mudou tudo. Mas o debate continua importantíssimo. E o primeiro debate, ele é aquela pedra no lago. Ele se reproduz. Ele não termina do boa noite. Ele vai continuando.
2: Por isso, a situação de cadeiras vazias podem comprometer candidatos? Essa situação de não participar, é um primeiro debate, vou ver o que os outros vão falar, pode ser ruim se alguém pensa em não vir.
0: Eu acho que a imagem de fujão sempre foi uma imagem negativa, jamais uma imagem positiva. O que os candidatos costumam fazer é ver o custo-benefício. Geralmente erram aqueles que pensam que têm benefício em não comparecer. Podem até ganhar a eleição, mas eles perdem alguma coisa. O Lula não veio num debate aqui, quando disputou com o Alckmin. Depois, no segundo turno, ele veio.
2: Sim.
0: Mas ele ganhou a eleição, mas ele perdeu ali. E depois a campanha dele fez uma autocrítica daquilo ali. Então, fugir do debate é ruim. Não ajuda candidato nenhum. E a fuga do debate deixa o candidato, o fujão, numa situação muito frágil. Quer dizer, esse homem que quer ser o presidente da República, que tem que enfrentar problemas incríveis no Brasil e no mundo, está fugindo de um outro candidato aqui, não é uma atitude bonita para quem quer ser presidente da República.
3: Representa uma coletividade, né? Ele não é um representante individual de si, né?
0: Claro.
3: Ele representa uma nação, ele representa leis,
0: regras. Mas chamusca a imagem, mexe com a imagem. É mau negócio.
3: Quer chamar os outros trechos?
2: Tem um trecho aqui que é interessante, que é um trecho Aécio Dilma, que já se falava ali, antecipando algumas coisas que vinham aparecer depois na Lava Jato. Confere aí.
4: Nós, brasileiros, acordamos a cada dia surpresos com novas denúncias. Em relação à Petrobras, é algo absolutamente inacreditável. Eu vi um momento apenas de indignação da candidata ao longo de todo esse período em que essas denúncias sucessivas chegaram aos brasileiros. No momento em que houve o vazamento de alguns depoimentos nesses últimos dias. Não vi a mesma indignação da candidata em relação ao conteúdo desses vazamentos. No momento em que um diretor nomeado pelo seu governo e que está devolvendo 70 milhões de reais aos cofres públicos, portanto, que assume que roubou, que desviou dinheiro da Petrobras, esse diretor que roubou esse dinheiro diz que distribuía para que partidos políticos, em especial o seu partido, fossem beneficiados. Quero saber quais foram os bons serviços prestados por esse diretor, segundo atesta o seu ato de exoneração da Petrobras.
5: Candidato, a minha indignação em relação a tudo que acontece, inclusive no caso da Petrobras, é a mesma de todos os brasileiros. A minha determinação, candidato, de punir todos os investigados que sejam culpados, os corruptos e os corruptores, é total. O que eu considero, candidato, é que é fundamental que nós saibamos tudo sobre esse processo da Operação Lava Jato. Considero ainda, candidato, que é fundamental que o país pare de ter impunidade. Investiga ou finge investigar e não pune. Nós mudamos essa realidade.
3: Para perceber um discurso ensaiado, né? De frases com começo, meio e fim.
0: Todo debate, depois de um certo momento, passou até isso, né? Quanto mais assessor tem o candidato, mais ele ensaia. Alguns são mais rebeldes, né? Agora, esse debate da Dilma com o Aécio foi um bom debate. Teve de tudo ali, inclusive teve bom conteúdo, que é uma coisa rara nos debates.
2: O que o Mitre falava a respeito da evolução. Os debates ali, a gente viu a tela dividida entre os dois na pergunta, tela só para Dilma na resposta, né? Mas depois começou esse negócio de anda, controla o tempo, e a gente tem um exemplo aqui de Bolsonaro e Lula, segundo turno das eleições passadas, que teve ali um momento de tensão, de desavença.
1: Olha ali para aquela câmara que você deve estar com seus filhos ouvindo você e repita.
6: Os meus filhos me acompanham, os seus não.
2: Olha para a câmera, olha assim, ali tinha tensão no ar.
0: Aí é o seguinte, nesse debate, aliás, o Lula errou o tempo dele. Ele errou a contagem do tempo, ele chegou ao final do programa com 30 segundos.
2: Isso.
0: E o Bolsonaro ainda tinha 6 minutos. Mas o Bolsonaro caiu na bobagem de ficar falando em Venezuela, Cuba, e Nicarágua, não sei o quê, em vez de falar do preço da comida, do emprego, da saúde, que aí ele teria levado uma grande vantagem no debate. Mas teve isso. Agora, o que acontece é o seguinte, durante muitos
2: Mas
0: anos...
2: Mas a gente viu no debate de São Paulo, teve um momento também que Haddad tinha menos
0: Mas ele
2: tempo.
0: Se recuperou.
2: Aí ele soube pegar e usar a favor... Ele fez respostas curtas, devolveu para Tarcísio gastar o tempo para Tarcísio, aí voltava para Haddad, o Haddad fazia a resposta curta para... E ele foi muito inteligente ali no balanço.
0: Exatamente, eu acompanhei isso, que eu também notei isso. Falei, e o Haddad está indo para o brejo aqui. Mas aí ele conseguiu se recuperar e no fim...
3: Recuperou, né?
0: No fim deu certo. Mas o que acontece com essas regras é o seguinte, durante vários anos de debate, uma dessas medidas foi adotada, que era o candidato poder escolher seus temas.
2: Isso.
0: E isso foi bom, foi um passo positivo. Algum tempo depois, ele poder controlar o tempo, também foi bom. Depois ele poder se movimentar, também foi bom. Agora nós juntamos os três num primeiro debate. Aí ficou um espetáculo. E é o que aconteceu aqui.
3: Agora... Vamos ver esse trechinho do debate entre Haddad e Tarcísio, que só para a gente ter uma visualização
0: dá.
3: Do jeito
0: tem que... Não dá para notar, não. É só quem conhece.
3: Mas tem esse formato
0: foi ao
3: mais
0: longo
3: livre.
0: Do tempo, foi ao longo do tempo que ele foi recuperando o tempo perdido.
2: Exatamente.
3: Vamos dar uma olhadinha.
7: A conta do lucro das estatais como um todo. As estatais como um todo tiveram 400 bilhões de reais de lucro contra 300 do governo Bolsonaro. Você vem falar isso pra gente? Pega os três primeiros anos do governo Bolsonaro e os três primeiros anos do governo Lula e compara.
8: Você tá muito focado em Bolsonaro, falando de Bolsonaro, Bolsonaro, Bolsonaro. Esquece Bolsonaro, Haddad. Você não tá concorrendo contra ele mais. Isso foi em 2018, já passou. Vamos
7: Você
8: focar aqui em São Paulo.
7: Bolsonaro?
8: Não, na verdade foi a pessoa que me abriu as portas e gratidão não se prescreve.
0: Foi nesse momento que ele estava recuperando o tempo que ele tinha. Ele tinha dado uma bobeada, né? Porque ele falou demais e o tempo ficou curto. Aí ele começou a falar de menos, fazendo o outro falar demais. E aí ele equilibrou, ele foi esperto ali.
2: Mitro, qual é a tua expectativa para domingo? Vamos lá. O que vem. No próximo domingo, esse encontro de candidatos aqui na Band.
0: As regras são muito boas, não são regras para dois, são regras para seis candidatos. São boas, permitirão espaço suficiente para cada um se apresentar, para cada um contestar o adversário e, principalmente, para cada um mostrar seu estilo, suas ideias e seus projetos. As regras permitem isso porque é uma bela evolução, ainda sendo um debate com as dificuldades do primeiro turno, que é diferente do segundo. E eu estou esperando todos aqui, entendeu? Eu acho difícil acreditar que algum candidato possa achar que vai tirar vantagem se não aparecer aqui. Então nós estamos esperando. E essa é a expectativa. As regras são boas, a ancoragem vai ser competente, como sempre, e o país está merecendo esse debate.
2: Com todo o respeito que eu devo, com todo o respeito que eu devo, a Eduardo Oineg, Adriana Araújo, Rodolfo Schneider.
3: Já até sei o que você vai falar.
2: Marília Gabriela, Alexandre Garcia, Eliaquim Araújo e Boris Casoy. Esse momento é imbatível. Roda.
9: Tinha deixado um minuto para trás lá sem usar.
10: Deixa eu ver, é verdade, mas perdeu. Perdeu o Playboy.
0: Tirou cortou a plateia.
3: Boechat e Ciro Gomes.
0: Porque aí a plateia é importante se manifestar.
3: Saudade.
2: A plateia deu risada, mas o Boechat o seguinte, perdeu o Playboy ali. Era essa liberdade da ancoragem do debate. Com todo o respeito que a gente tem a todos, mas ele foi...
0: Agora, esse debate, o âncora ainda está no meio dos candidatos. Depois eu comecei a tirar. Depois nós começamos a deixar o âncora fora.
2: Fora.
0: Que é a melhor condição. Nós fizemos um debate com o Boechat que ele ficou fora. E os candidatos, esses sim, centrados ali no estúdio. Mas o debate, ele vai evoluindo. Agora, tem uma coisa... eu comparo às vezes com um jogo de futebol. Você tem um belo estádio, você tem um belo gramado, uma bola perfeita, um ótimo juiz, mas os times podem não jogar bem. Entendeu? Isso aí depende de cada um.
2: Qual a estratégia para se ganhar um debate? Existe uma estratégia?
0: Eu acho que existem alguns cuidados. E tomar cuidado principalmente para não fazer a análise errada do comportamento de um debatedor. Porque se você pegar a história dos debates no Brasil, você vê que aos poucos... Os candidatos foram começando a entender o que se esperava deles, entendeu? No começo, os debates eram debates de confronto e briga, entende? Houve um debate em Brasília, do Roriz com o Cristóvão Buarque, que o Cristóvão Buarque matou o Roriz, acabou com o Roriz e perdeu o voto. Nós tivemos um debate aqui interessantíssimo, muito bom de ver, que foi, e bom de conteúdo também, que era o Lula, o Serra... O Garotinho e o Ciro.
2: Uhum.
0: Primeiro turno. Com esses quatro, dava para fazer um belo debate como foi feito. O Garotinho foi o sucesso. Mais espírito, mais agressividade, mais... Inclusive, ele tinha uma ironia muito grande. Não é? Ele fez perguntas ao Lula, muito irônica. Ele fez uma pergunta para o Ciro, muito interessante. Uma hora ele falou assim, eu não entendo mais nada. O Serra nunca... participou do governo do Fernando Henrique. E o ACM é de centro-esquerda. Eu não estou entendendo mais nada. Estava muito engraçado tudo aquilo, mas perdeu o voto. Entendeu? Porque estava agressivo demais.
2: Tem que saber o tom.
0: Claro. Porque o que, que o telespectador quer? O que, que nós queremos? O que cada um de nós quer ver num debate? Você quer ver um comportamento adequado para alguém que vai sentar na cadeira de presidente. Então... Dependendo da ironia, dependendo da agressividade, dependendo das reações e tal, aquilo não soa como adequado. Agora, uma coisa é o telespectador, e isso é importante, que ainda não definiu o seu candidato ou está em dúvida com o candidato. Porque aquele que já definiu, que faz parte já do secto e tal, esse vai achar que o candidato dele ganhou o debate. Agora, aquele que ainda tem dúvida, esse não. Esse você precisa olhar com uma sensibilidade especial.
3: Então, 8 horas da noite, esse domingo, e a partir das 6 da tarde a gente vai começar aqui o Esquenta na Band News TV. É isso, Mitri.
2: Tu imaginava que a gente chegaria a esse ponto, lá naquele... O Mitri aquele que estava lá chamando Mário Covas. Mário Covas, vou fazer um debate. Me confirma. Ô, Brizola, o Covas vem... Ah, então eu vou. Tu imagina que ia chegar tudo isso, essa situação toda da gente pegar e ter todo esse aparato hoje, não é? Porque foi bem incipiente a maneira que tu começou.
0: Não, é muito difícil. Agora, teve um ano que talvez tenha sido mais difícil ainda. Foi o ano do Serra, a Marina e o Aécio. Serra, Marina e Aécio. Não, e Dilma. Dilma, Serra e Marina. Eles não estavam fechando comigo o debate, não estavam fechando. E eu já estava chamando, já tinha chamado no ar, não tinha o debate. Aí me convidaram para ancorar um encontro dos três lá em Minas, Associação Municipal de Minas, não sei o quê, dos municípios. E eu nunca aceito essas coisas, mas eu falei, eu vou lá, que eu preciso fechar esse debate lá. Então, durante o encontro deles, eu chamava a Dilma para falar. Quando a Dilma estava falando, eu ia no ouvido do Sérgio e falava, ó, a Dilma topou o debate. Você topa? Ele falava, mas topou como? Eu falei, eu acabei de falar com ela, topou. E eu vou anunciar aqui. Agora, eu não quero anunciar que você não topa. Eu, bom, se ela topou, eu topo também. Daí eu fui na Marina e falei, ó, os dois toparam. Você topa? Ela falou, bom, se os dois toparam, mas a gente precisa ver a regra e tal. Eu falei, eu vou anunciar, depois a gente vê a regra. Fui na Dilma, quando ela parou de falar, eu passei a palavra para a Marina e falei, Dilma, os dois aí já toparam. E eu vou anunciar. Ela falou, não, mas a gente precisava fazer uma reunião. Eu falei, ó, eu vou anunciar, acho melhor poder dizer que você topa também. Ela falou, então tá, anuncie. Aí eu anunciei.
11: Tu estava jogando pôquer com todos eles.
0: O tempo todo, é. Todo porque tempo. Eu não tinha eles, assessorias não deixavam. Entendeu?
11: E aí
0: eu fechei com eles, com no ouvido deles. Eu conto isso no livro também.
11: É verdade, furou o bloqueio.
0: É.
3: Bom, Mitre, muito obrigada, boa noite para você.
0: Obrigado.
3: Debate, então, domingo, 8 horas da
0: noite. Vamos lá.
3: Esquentas, a partir das 6 aqui na Band News TV.
11: Quem quiser saber das histórias que a gente não contou aqui, segunda edição, Fernando Mitre nos bastidores da TV, Debate na Veia, Democracia no Centro do Jogo, prefácio do grande Roberto da Mata, 90 anos, mais ou menos, uma saudação ao grande Roberto da Mata. Mitre, até a próxima, até domingo.
3: É domingo. Bom, daqui a pouquinho, depois do intervalo, tem mais edição da noite para você.
11: 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Voltamos em instante.

0: paisagem na floresta amazônica muda completamente de acordo com a época do ano. 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
0: O passeio é feito em ambientes próximos ao hotel, sempre com a presença de guias nativos e com bastante segurança.
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0: Voltamos com a edição da noite. E o Donald Trump ameaça Irã com um dia D econômico que incluiria sanções ao país e a quem faz negócios com o governo iraniano.
1: O que aconteceria se as Casas Bahia, fossem uma estatal feita os Correios? Esse é o tema do comentário de Eduardo Oineg.
0: Ministro de Israel mostra a construção do que chama de centro de enforcamento de palestinos condenados por terrorismo e diz que público poderá assistir às execuções.
1: Espanha anuncia que vai retirar 500 meninas da cidade espanhola de Ceuta, na África. Autoridades disseram que as imigrantes marroquinas menores de idade estão em situação de vulnerabilidade no território.
0: A Justiça Eleitoral anulou a norma que reconhecia a harmonização orofacial como especialidade da odontologia.
1: A decisão atende a um recurso do Conselho Federal de Medicina e da Sociedade Brasileira de Dermatologia. Nós vamos ao vivo com a Natália Pazzi, direto de Brasília, que traz mais informações sobre essa decisão. Explica pra gente, Natália. Boa noite.
2: Oi, Verusca, boa noite novamente a você, agora ao Felipe e a todo mundo. Decisão essa que foi tomada pelo Tribunal Regional Federal da Primeira Região. Isso porque o TRF1, ele analisou um recurso do Conselho de Medicina e da Sociedade de Dermatologia. E vai passar a valer essa medida, então, essa mudança, assim que o acórdão do julgamento for publicado, que pode levar ali até 30 dias, é o prazo máximo para o TRF1 publicar, então, essa sentença, esse acórdão do que foi julgado, do que foi decidido. Só que é importante a gente destacar que ainda cabe recurso e é justamente o que o Conselho de Odontologia dos Dentistas vai fazer, vai entrar com recurso questionando, afirmando ali que vai contestar qualquer interpretação que coloque em dúvida a capacidade técnica dos dentistas para atuar nessa especialidade. Pelo menos foi informado isso em nota mais cedo. Vale a gente destacar que essa é uma briga bem antiga entre os conselhos, vinha se arrastando já há alguns anos, isso porque desde 2019 essa norma estava valendo, ela permitia que os dentistas aplicassem ali, por exemplo, botox no consultório, além de diversos outros procedimentos estéticos, tinha, por exemplo, preenchimento facial, estimulação de colágeno na pele, uso de laser na pele também, para além do botox, que é o mais comum. E qual que foi o entendimento do tribunal? O entendimento foi de que o Conselho dos Dentistas acabou indo muito além do que a legislação permite, já que passou a permitir esses procedimentos numa resolução própria do Conselho. Só que quem pode estabelecer justamente esses limites da atuação de cada profissão, que cada uma pode fazer, é a legislação federal, e foi justamente isso que o tribunal deixou claro. Mas, como eu disse, ainda vai ter recurso, a gente ainda vai voltar a falar sobre esse assunto.
1: Natália, muito obrigada, boa noite para você.
0: A Procuradoria-Geral da República pediu ao Supremo para transferir as investigações do caso Lulinha para a primeira instância.
1: É, o filho mais velho do presidente Lula é investigado por tráfico de influência.
3: A PGR pede a transferência para a primeira instância dos inquéritos abertos contra Fábio Luiz Lula da Silva. As investigações estão sob responsabilidade dos ministros André Mendonça e Flávio Dino. Se a decisão for pela transferência, os casos saem do STF e vão para a primeira instância da Justiça Federal. Isso porque o suposto crime investigado é de tráfico de influência no âmbito do governo federal. Nesse caso, todo o material já obtido nas investigações permaneceria com a Polícia Federal. O argumento da PGR é que o filho do presidente não tem foro especial e que, por isso, o caso não deveria permanecer no Supremo. Fábio Luiz é investigado pela Polícia Federal por atuação em parceria com a lobista Roberta Luxinger em Brasília. A suspeita é de que os dois atuavam para facilitar o acesso de empresários a órgãos do governo. A tendência é que os ministros André Mendonça e Flávio Dino mantenham as investigações no Supremo.
0: E a ministra Carmen Lúcia foi eleita de forma unânime como a nova presidente da primeira turma do STF, Verusca.
1: A magistrada assume o comando do colegiado no final de setembro.
0: Carmen Lúcia substitui o ministro Flávio Dino, que ocupou o posto durante um ano. O regimento interno do STF determina que a presidência de cada turma dure um ano, 12 meses. Pessoal,
4: É um ano, 12 meses. É uma loucura isso.
1: Carmen Lúcia, que é a única mulher hoje no Supremo Tribunal Federal, né? O texto também estabelece uma regra de rodízio baseada na antiguidade dos ministros. Como todos os integrantes atuais da primeira turma já exerceram a função, a fila recomeçou e recomeçou com a Carmen Lúcia.
0: Ela, portanto, volta a ocupar o cargo por ser a ministra mais antiga do colegiado. A primeira turma do Supremo é composta, então, por Flávio Dino, Carmen Lúcia, Alexandre de Moraes e Cristiano Zanin.
1: O colegiado julga processos criminais, incluindo ações relacionadas a Jair e Eduardo Bolsonaro e Silas Malafaia.
0: E também poderá analisar recursos sobre buscas contra a fonte do jornalista Luiz Pablo, caso do Maranhão, que se conecta agora numa decisão da PGR, numa indicação da PGR, dizendo o seguinte, que o caso Lulinha tem que ir para a primeira instância. Se não está sendo reconhecido que Lulinha não tem foro, Luiz Pablo também não tem foro. Só que uma turma pode decidir de um jeito, outra turma pode decidir de outro. É a situação do nosso Supremo Tribunal Federal, que muitas vezes, agora a gente vai dizer que são 10 Supremos, porque falta um ministro, mas muitas vezes causa esse embaraço, né? Você tem uma legislação, uma turma interpreta de um jeito, outra turma pode interpretar de outro jeito.
1: Mesmo o STF, que uma hora disse que o diploma para jornalista não vale nada, não é importante, agora quer ressuscitar o diploma.
0: Por um oportunismo, né? É. A Polícia Federal adiou o depoimento do ex-banqueiro Daniel Vorcaro.
1: A oitiva estava marcada para hoje em Brasília. A Polícia Federal atendeu a um pedido da defesa do investigado.
0: Os advogados alegaram a necessidade de acessar os autos do processo antes do depoimento.
1: A PF ainda não definiu uma nova data para a sessão. Daniel Vorcaro está preso há 5 meses no complexo penitenciário da Papuda, no Distrito Federal.
0: A defesa dele, o ex-dono do Banco Master, tenta firmar um acordo de delação premiado com a Polícia Federal ou com a Procuradoria-Geral da República. É bom lembrar o seguinte, já tentou, mas não foram suficientes, não quis contar tudo, né? E como ele não quis contar tudo e a Polícia Federal já tinha muita informação, disse não.
1: Ele não quis reconhecer que teria lesado cofres públicos, que teria feito negociações espúrias, né? Os advogados também buscam uma audiência com o ministro André Mendonça do Supremo Tribunal Federal.
0: Daniel Vorcaro deve prestar outro depoimento na próxima semana. A Polícia Federal investiga suspeitas de fraudes de 12 bilhões de reais. Eu nunca vi como tem grana esse sujeito e como tem fraude, onde estava metido em todos os rolos.
1: Esse é o dinheiro que imagina-se que tem. Se fala em 12 milhões, né? 12 milhões, bilhões.
0: Bilhões.
1: 12 bilhões, imagina-se, já coloca aí o dobro.
0: Não. E tem aquela questão toda que ele queria,
1: né?
0: Que ele queria que não fosse negociado os 40 bilhões para ele pagar, né? E aí tem gente que diz que ele tinha mais ainda no exterior. É muito, e sempre é bi, olha, vou te dizer.
1: Bi é pouco já.
0: Quem é que fala sobre isso?
1: Carlos Andreasa.
5: Esse teste de mercado, teste de reações, que de vez em quando eu falo teste de mercado, é do mercado das opiniões, do mercado das ideias, da reação da opinião pública. De vez em quando, Daniel Vorcaro já trocou, e também é um direito dele, já trocou de advogado, de defesa várias vezes. De vez em quando, os seus emissários vão a campo para testar reações, e da forma principal, para testar a hipótese de ele poder apresentar uma nova proposta de delação premiada. Ele pode apresentar quantas ele quiser, é um direito dele. A delação premiada é um instrumento da defesa, compõe a defesa. Mas tem características muito específicas. É um instrumento de defesa que parte da admissão dos crimes, certo? Você admite os crimes, você é alguém que está numa situação muito ruim, que tudo mais constante será condenado. Você admite os seus crimes e, em função dessa admissão, isso é basilar. Você colabora com a justiça, uma troca mesmo, certo? Para ter benefícios, para ficar menos tempo preso, faz um acordo, mas que pressupõe um caminho de mão dupla. E nas duas primeiras tentativas, Daniel Vorcaro pretendeu ganhar tempo E nós estamos falando de alguém que é obstrutor de justiça, está preso em função disso, obstrutor de justiça, alguém que tem poder econômico, que comprou uma pá de gente e que ganhava tempo também, na minha opinião, para ocultar patrimônio, para fazer o dinheiro desaparecer. Então, só quer o benefício, nas duas primeiras ocasiões ficou muito claro isso, só queria o benefício, só tinha a intenção do benefício e entregava nada. Não é que entregava pouco, entregava nada. Por quê? Ele entregava o que a Polícia Federal já tinha. E, infelizmente, nós sabemos disso em função dos vários vazamentos que há no Brasil. Mas a gente sabia até onde a Polícia Federal tinha ido, até que lugar chegara no exame dos seus celulares. E aí, isso posto público, vinha Daniel Vocaro na sua proposta de delação e ia até ali o lugar em que a Polícia Federal já estava. Nada novo. Apenas levando o cobertor até onde a Polícia Federal já estava coberta. Aí a Polícia Federal, não, irmãozão, Ministério Público também, Procuradoria-Geral da República, não aceito. Aí, novas revelações, né? Isso na primeira delação que ele apresentou, a primeira proposta. Novas revelações das delações, vazando informações. Aí passava um tempo, um monte de coisa nova. Aí o que ele vinha? Segunda proposta de delação, troca de advogado e tal. Segunda proposta, ele vinha e entregava de novo. Ele ia até onde a gente já estava. Resolveram recusar de uma vez e encerraram essa conversa. Agora, imaginar, Paty, que se possa, tanto tempo depois, que já faz meses desde a última vez, que se possa novamente deflagrar um processo de delação premiada e se admitir, tanto tempo depois, a investigação, imagino, lá na frente, né? Se já estava na frente naquela ocasião, imagina agora, lá na frente vão oferecer novamente uma chance para ele. Ele tem o que a entregar, me parece claramente. E ele tem todo o direito de não querer entregar, tá? Ele tem o direito. Só não pode usar isso para tentar encaixar uma delação premiada. Ele tem o direito. E a Justiça, a Polícia Federal, o Ministério Público Federal, não podem ficar insistindo em delações permanentes sob o risco de parecer que está forçando o cara a delatar, forçando o cara a entregar aquilo que a Polícia Federal quer. Não! Ele teve duas chances. Não entregou, não conseguiu, não interessou. Pronto, tchau, acabou. Fica um processo permanente de enganação. E os enganados nessa história somos nós.
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1: Um candidato a deputado estadual foi preso em São Paulo, suspeito de ligação com o PCC.
0: 3 vereadores também foram alvos da operação.
6: Polícia prendeu Emerson Dias Rocha logo cedo em Cotia, na Grande São Paulo. Segundo a investigação, ele é suspeito de envolvimento com o PCC e de coordenar um esquema de lavagem de dinheiro. Candidato a deputado estadual pelo Podemos, Emerson já tinha começado a campanha.
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6: Para o Ministério Público, ele era responsável por organizar uma rede de empresas de fachada e contas laranja. O dinheiro do PCC era dividido em pequenos depósitos e, em seguida, transferido para contas diferentes, o que dificultava o rastreamento. Imóveis de alto valor também eram comprados para maquiar o dinheiro ilegal da facção. Os donos das contas seriam familiares e conhecidos de Emerson Rocha, que, para esconder o próprio patrimônio, teriam usado uma identidade falsa. Emerson Rocha foi condenado por tentar matar uma mulher em uma briga de trânsito em 1998, mas ele nunca chegou a ser preso. A denúncia só aconteceu em 2003, a condenação em 2008 e o trânsito em julgado definitivo terminou em 2015. Por causa da demora no processo, a justiça reconheceu que ele não poderia ser punido. A mulher de Emerson Rocha também foi alvo de um mandado de prisão. Ela está fora do país e não foi encontrada. Foram feitas buscas também na Câmara Municipal de Cotia. Os policiais vasculharam os gabinetes de 3 vereadores suspeitos de ligação com um candidato preso. São eles: Eduardo Nascimento, do PSB, Sérgio Luiz de Freitas, conhecido como Serginho Luiz, também do PSB, e Iago Bezerra Neres, do União Brasil. Ao todo, 21 endereços foram alvos da operação nos estados de São Paulo e Santa Catarina. Veículos, computadores, celulares, armas e munição foram apreendidos. A defesa de Emerson Rocha informou que não vai se pronunciar por enquanto, porque ainda não teve acesso aos autos. O Podemos disse que tomou conhecimento da operação pela imprensa e que aguarda informações das autoridades para decidir eventuais medidas internas. Os vereadores investigados também foram procurados, mas não se manifestaram.
1: O Tribunal Superior Eleitoral determinou a proibição da participação de Pablo Marçal em debates na televisão e na realização de propaganda eleitoral.
0: Rodolfo Schneider comenta e apresenta detalhes desse processo.
8: É contar aqui um bastidor. A gente, nos últimos dias, desde que houve o registro dele de candidatura junto ao TSE, houve, claro, um movimento muito grande, inclusive de Pablo Marçal, de estar no debate do Grupo Bandeirantes, que a gente realiza agora, no próximo domingo, às 8 horas da noite. Houve essa consulta, inclusive, diversos veículos de comunicação procuraram a Band para saber do nosso posicionamento. O que a gente vinha dizendo era de que a gente aguardava um posicionamento da Justiça, porque se havia uma inelegibilidade na Justiça Eleitoral de São Paulo, isso precisava de uma apreciação da Justiça do TSE, da Justiça Superior Eleitoral. Houve um pedido de manifestação do Ministério Público Eleitoral para que ele não pudesse participar da campanha, inclusive de debates, e a gente aguardava que alguma decisão fosse tomada de uma maneira célere e rápida para que a gente tivesse da Justiça um respaldo na decisão. Diante do que está sendo feito ou do que está sendo dito agora, com essa decisão que foi tomada por unanimidade, acho que se coloca aí um esclarecimento frente não só ao debate do próximo domingo, como também a outros movimentos de campanha, acesso a fundo eleitoral. Nesse momento, claro que deve haver aí algum recurso por parte dos advogados do candidato ou tentativa de candidato de Pablo Marçal, mas a gente, no movimento de agora, tem, se a eleição fosse neste momento, Pablo Marçal não estaria, segundo essa decisão do TSE, na urna, enfim, participando da campanha, diante desse veto agora do Tribunal Superior Eleitoral.
0: Rodolfo Schneider, todos os dias às 11 da manhã, com a Cíntia Martins, o X da questão.
1: O TSE decidiu por 4-3 manter suspensa a inelegibilidade de Marcelo Crivella e, com isso, liberar a candidatura ao Senado.
0: O voto decisivo foi dado pelo ministro Cássio Nunes Marques. A suspensão da inelegibilidade havia sido determinada pelo ministro André Mendonça, relator do caso.
1: No julgamento em plenário, a maioria dos ministros decidiu manter a medida e permitir que Crivella siga apto a disputar a eleição. Crivella havia sido declarado inelegível por 8 anos em processo que apurou abuso de poder político e econômico relacionado à gestão dele à frente da Prefeitura do Rio e às eleições de 2020, no episódio que ficou conhecido como o QG da propina.
0: O que aconteceria se as Casas Bahia fossem uma estatal feitos Correios?
1: Esse é o destaque do comentário do âncora do Jornal da Band, Eduardo Oineg.
9: Imagina se as Casas Bahia fossem uma empresa estatal. Você está acompanhando a crise das Casas Bahia, né? Recuperação judicial, situação financeira insustentável. Tinha tentado uma recuperação extrajudicial em 2024, não resolveu. As dívidas chegaram a 17 bilhões de reais. Os credores gritaram. Quando o credor grita numa empresa privada, acontece o que a gente está vendo. Renegociação de dívida, demissão, corte de investimento, fechamento de loja, redução de estoque, venda de ativos. É um horror. Horror para quem perde emprego, para quem fornece, não recebe, para quem investe, perde o dinheiro. Isso acontece porque na empresa privada o dinheiro tem limite. E quando chega o limite, o banco não empresta, o fornecedor não entrega, o acionista não coloca dinheiro, o caixa acaba. Se as Casas Bahia fizerem tudo certo, se os ventos soprarem a favor, elas sobrevivem. Do contrário, podem morrer. Agora, imagina se as Casas Bahia fossem uma estatal. E não precisa ir longe, não. Tem aí uma estatal agonizando os Correios. Os Correios terminaram o ano passado com prejuízo de 8,5 bilhões de reais. Quando uma empresa tem passivo maior que ativo, o pessoal da contabilidade diz que tem patrimônio líquido negativo. No caso dos Correios, esse item passa de 13 bilhões de reais. O Tribunal de Contas da União fala em insolvência técnica. No mercado de encomendas internacionais, os Correios tinham, em 2023, 99% de participação. Em junho do ano passado, menos de 1/3 disso. E o que aconteceu quando o dinheiro ficou curto? Recuperação judicial? Não, nem pode, a lei não deixa. O controlador, no caso o Estado, tem 4 saídas. Reestruturar, capitalizar, privatizar ou fechar. O governo anterior tinha colocado os Correios no programa de privatização. Aí o atual tirou e disse, tem uma solução melhor, que até agora não apareceu. Fizeram PDV, anunciaram fechamento de agência, venda de imóveis, corte de despesas, mas nada foi suficiente para reverter a crise. E precisaram do quê? Din-din, mais dinheiro. Os Correios contrataram 12 bilhões de reais em empréstimos. Como? Com garantia que a Casas Bahia não tem. Aval da União. E conseguiram espaço para captar mais 8 bilhões. Com aval da União. O próprio TCU alerta para o risco de novos empréstimos e de aporte do Tesouro se o plano não funcionar. Quando as Casas Bahia devem, ninguém acredita que elas vão pagar, chega uma hora em que ninguém empresta. Quando os Correios devem, o dinheiro ainda pode aparecer porque tem essa tal de garantia soberana, esse dinheiro do Tesouro por trás. É esse o conflito permanente do Estado empresário. Uma empresa privada precisa olhar para a venda, para lucro, para dívida, liquidez, produtividade, retorno, porque disso depende a sobrevivência da empresa. Numa estatal, resultados ruins não produzem a mesma consequência imediata, porque existe um controlador com recursos públicos atrás dela. Na empresa privada, quando ela entra em crise, o credor grita, como eu falei, e ele quer que feche a torneira. Na estatal, os sindicatos, as corporações, os parlamentares, o governo, todos eles gritam para que a torneira continue aberta. E quando conseguem, existe uma diferença fundamental. O dinheiro não é deles. Eles gritam, mas é você para a conta.
0: Eduardo Einegg, todos os dias ao meio-dia aqui na Band News TV e também às 8h30 da noite, junto com a Adriana Araújo, na apresentação do Jornal da Band. Vamos a um rápido intervalo comercial?
10: Bora! Daqui a pouquinho a gente volta.
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0: Voltamos com o Edição da Noite nesta quinta-feira. E a polícia prendeu um segurança suspeito de envolvimento em um crime mais. A brutalidade dos crimes no Brasil. Olha, cada vez mais a gente fica espantado. Dessa vez foi no Rio de Janeiro, o espancamento de um homem inocente que era acusado de ter roubado injustamente uma bicicleta.
1: Não é só isso também, né? Podia ser um ladrão. Quem diz que as pessoas têm que julgar, condenar...
0: Esse justiçamento.
1: E condenar à morte. Não tem nem pena de morte aqui no Brasil, gente. Exatamente. Pelo amor de Deus. Bom, dois suspeitos nesse caso são investigados.
0: Vamos acompanhar.
2: As imagens são estarrecedoras. A vítima senta na calçada quando é cercada por três homens, dois entregadores e um segurança que está com um pedaço de pau. Eles partem para cima da vítima. O rapaz é derrubado no chão e as agressões não param. Um dos entregadores segura o homem enquanto os outros continuam batendo. A vítima levou mais de 30 pauladas. Após o espancamento, os agressores abandonaram o rapaz no chão. Cláudio Rafael Landeiro, de 37 anos, chegou a ser socorrido, mas não resistiu aos ferimentos. Ele teve uma hemorragia interna e fratura no crânio. Nesta quinta-feira, um dos suspeitos de participação no crime se apresentou na delegacia. Jorge Dias, de 56 anos, foi confrontado por uma das irmãs de Cláudio.
3: Gostou de matar meu irmão? Gostou de matar meu irmão, seu desgraçado?
2: Segundo a polícia, Jorge, que também é segurança, é quem aparece nessas imagens tomando à força a bicicleta de Cláudio. E logo depois, o outro vigia, Davi Machado, chega espancando o rapaz, ainda na faixa de pedestre. Jorge e Davi aparecem neste outro vídeo, indo embora. Cada um com um pedaço de pau na mão. Imagens feitas mais cedo mostram o jovem saindo de casa com a bicicleta de uma das irmãs momentos antes de ser parado. Toda a confusão começou nesta rua em Copacabana. Segundo a polícia, Cláudio foi abordado por dois seguranças que perguntaram se a bicicleta era dele. Ele respondeu que não, afinal a bike era da irmã. Na sequência, Jorge retirou a bicicleta do rapaz, que sem saber como reagir, saiu andando e parou no local onde foi espancado até a morte.
4: O Jorge, ele participou lá no início, na Barata Ribeiro 35, quando a vítima chegou ali. O segurança, o Davi, o outro envolvido, achou que ele estava tentando furtar uma bicicleta e ele acionou o Jorge. O Jorge foi até o local. Ali ele pegou a bicicleta, foi retirar a bicicleta do local. A vítima tentou impedir, uma vez que a bicicleta era da irmã dele. Já ali ele foi agredido. O Jorge sai e depois ele aparece novamente na rua onde ele foi morto, fugindo com um pedaço de pau na mão.
2: A justiça também decretou a prisão temporária de Davi, que está foragido. Os entregadores ainda não foram identificados. Cláudio morava com a mãe e as duas irmãs. De acordo com a família, ele tinha transtornos cognitivos.
5: O meu sentimento hoje é de revolta, indignação pelo que fizeram com meu irmão. E o que eu realmente espero é que a justiça seja feita o mais rápido possível. Porque foi uma coisa inacreditável. Eu não consigo acreditar no que fizeram com meu irmão. Isso precisa ser resolvido o mais rápido possível. A gente não vai descansar em nenhum momento. Então, é isso que eu tenho para falar.
2: Agora a polícia espera identificar os outros agressores. Os quatro vão responder por homicídio triplamente qualificado.
0: Bom, e a gente espera que ao responder por triplamente qualificado, eles apodreçam na cadeia, sabe? Fiquem muito tempo na cadeia. Agora, há pouco, outro segurança envolvido nesse espancamento brutal, nessa situação horrorosa que foi mostrada na reportagem, foi preso na Baixada Fluminense. Davi Machado, que você vê nas imagens, foi levado para a delegacia. Espero que a Polícia Civil faça uma boa peça de investigação. Ministério Público, uma boa peça acusatória e a justiça decida pela prisão dele por toda a pena, sabe, sem poder voltar ao convívio da sociedade rapidamente, numa situação que muitas vezes acontece no Brasil, das pessoas se beneficiarem. Eu sei que nesse caso aí tem agravantes, mas se beneficiarem daqui a um tempo, sabe, de voltarem ao convívio da sociedade.
1: Mas aí, Felipe, vou destacar o que o Luiz Felipe Pondé falou conosco hoje no Jornal Panorama. Ele foi muito assertivo. Ele falou que a justiça, o Brasil precisa punir esses quatro homens, comprovada a participação deles.
0: Sim, claro.
1: Nessa morte brutal, puni-los de forma exemplar. que eles sejam punidos, sejam julgados, tenham direito a se defender e que eles sejam condenados e fiquem presos. Porque tem que ser exemplar. Mas ele lembrou de mais uma coisa também. Aí ele falou assim, mas precisa ter esse mesmo rito do julgamento e da condenação, por exemplo, dos vereadores em Cotia.
0: Claro.
1: Que tem ligações supostas com o PCC. Se ficar comprovado, eles têm que ter também. Não são só essas quatro pessoas que mataram brutalmente esse rapaz, mas todo tipo de crime, envolvendo, inclusive, os políticos, quando comprovado. O Brasil precisa dar, ele disse isso, o Brasil precisa dar exemplo de que a lei funciona para quem quer que seja.
0: E, infelizmente, a gente tem poucos exemplos desses.
1: Exato. E aí acontece isso que a gente viu.
0: Vamos seguir com uma reportagem exclusiva do jornalismo da Band mostrando a polêmica causada por uma pergunta envolvendo feminicídio no concurso para promotor do Ministério Público Paulista.
1: Bom, esse assunto gerou muitas reações dentro do próprio MP. Os candidatos que fizeram a prova pedem a anulação da pergunta.
6: A polêmica foi causada pela questão número 7 do último concurso para promotores de justiça de São Paulo, que descrevia o assassinato de uma mulher. Um casal que esteve junto por 5 anos se separou contra a vontade do homem. 2 anos depois, ele encontra a mulher em uma festa, grávida de 7 meses do atual marido. Inconformado, o ex-companheiro atira contra a barriga dela. A mulher e a criança morrem. No gabarito, a resposta correta indicava um homicídio qualificado. Mas dentro do próprio Ministério Público, a resposta foi questionada. A justificativa é que a questão traz indícios claros de feminicídio. O Procurador-Geral de Justiça de São Paulo e presidente da comissão do concurso afirmou que a resposta contradiz o entendimento da instituição, mas atribuiu a decisão a uma questão acadêmica.
7: É importante que se deixe muito claro que, apesar deste entendimento que gerou, efetivamente a gente reconhece, gerou toda essa interpretação negativa, ela não representa a atuação do Ministério Público, né? Ela está em contradição, de fato, com o que a gente atua. Institucionalmente, o Ministério Público tem uma postura de absoluto rigor contra esta tragédia que tem assolado o Brasil, que é o feminicídio.
6: O coletivo de mulheres de Adorim do MP de São Paulo emitiu uma nota de repúdio, apontando que a decisão da banca é incompatível com a compreensão sobre violência de gênero e com o processo de reconhecimento do crime de feminicídio no país. Já o Movimento Nacional de Mulheres do Ministério Público, que reúne promotoras de todo o país, afirmou que a pergunta traz elementos claros de feminicídio ignorados pela banca organizadora e pediu a revisão da questão. Nos cursinhos preparatórios para o concurso, que fazem a correção da prova, o assunto também tem gerado questionamentos.
8: Acho que não há dúvida alguma aqui que a gente exclui as figuras do homicídio. O crime é de feminicídio. A resposta que eu acho que o gabarito vai dar é a B, mas a nossa posição é que essa questão é passível de anulação.
6: Pelo menos 160 candidatos entraram com recursos pedindo a revisão do gabarito. Para eles, a questão claramente trata de um feminicídio. A análise da comissão do concurso, no entanto, publicada na última semana, rejeitou qualquer possibilidade de erro, sustentou a resposta que foi dada e manteve a questão válida. A comissão do concurso é formada por 4 procuradores, 1 desembargador e 1 advogado da OAB. A elaboração das perguntas é dividida entre os integrantes. A questão número 7 foi redigida pelo procurador Antônio Carlos da Ponte, que sustenta a justificativa aprovada pela comissão. Segundo a banca, o casal estava separado e a pergunta não indicava sinais de violência anterior. Além disso, o ciúme do assassino apresentado na questão não permite que o crime seja reconhecido como feminicídio.
9: É como se aquela mulher ela não pudesse tocar a sua vida adiante sem autorização daquele ex-companheiro. Então, uma vez que ele não concorda, ele vai lá e pratica o feminicídio. E a condição de mulher, nesse caso, ela é preponderante para a ocorrência do delito. Se fosse um homem nessa situação, talvez esse delito não tivesse ocorrido.
6: Entramos em contato com o Conselho Nacional do Ministério Público e também com o Procurador de Justiça, Antônio Carlos da Ponte. Não tivemos nenhuma resposta até o fechamento desta reportagem.
0: Bom saber que não é o entendimento do Ministério Público de São Paulo o entendimento da pergunta. Mas se não é o entendimento do Ministério Público de São Paulo, E a pessoa que passar no concurso vai integrar o Ministério Público de São Paulo, anula essa questão.
1: Pois é, né?
0: Já anula.
1: Para nós é simples assim, né?
0: É, sabe, sim, agora
1: tá conversando,
0: é. Fica essa situação, anula esse negócio, porque é uma vergonha. E, por favor, né, não me contrata mais essas pessoas para fazerem prova do Ministério Público, Tribunal de Justiça e coisa assim, porque é incompreensível. 6 em cada 10 alunos concluem o ensino médio com um aprendizado abaixo do esperado no Brasil.
1: É, Lerê, lá vamos nós falar de educação de novo, né? E má educação, né?
0: É, infelizmente, né?
1: É, os dados são de um levantamento divulgado por todos pela educação do MEC. A pesquisa aponta que a maior parte dos estudantes encerra a fase escolar sem aprender português e matemática.
0: O estudo monitora os níveis de aprendizagem na rede pública de 2005 a 2025, com base nos resultados do Sistema de Avaliação da Educação Básica.
1: No quinto ano...

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0: Que alegria te encontrar aqui no nosso Jornal Terra Viva. Seja bem-vinda, seja muito bem-vindo você também ao nosso JTV, porque juntos temos aqui os principais destaques do agronegócio do Brasil e de todo mundo.
1: Safra 2026-27 de cana-de-açúcar deve alcançar mais de 705 milhões de toneladas. Indústria brasileira de soja acelera processamento no primeiro semestre de 2026. Ministério Público de Alagoas denuncia empresa de ração por morte de 80 cavalos. Instituto Nacional de Meteorologia emite alerta de vendaval para 3 estados.
0: E você vai ver também o último episódio da série especial sobre o sistema Campo Limpo. Olha, nós vamos conhecer juntos aqui o caminho que a embalagem percorre até ficar pronta para reciclagem. Essas e outras notícias a partir de agora no Jornal Terra Viva. Começamos o JTV de hoje repercutindo uma estimativa importantíssima da Conab sobre a safra 2026-27 de cana-de-açúcar.

0: açúcar. Ela foi atualizada para mais de 705 milhões de toneladas. O etanol segue com perspectivas favoráveis, impulsionado aí pelo crescimento na demanda.
1: A projeção para a safra da cana recuou 3,9 milhões de toneladas frente à primeira estimativa divulgada pela Companhia Nacional de Abastecimento. Mesmo com a queda, o volume representa um crescimento de 4,7% em relação à safra 25-26.
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7: Alô, São Paulo. Bom dia, Brasil. Folhinha virando na alvorada do inverno. Ela chegou, é a sexta-feira, dia 21 de agosto de 2026. Olha, eu não sei pra vocês. Falam que o mês de agosto demora pra passar. Hoje já é dia 21. É só trabalhar, viu, gente? Que passa aí rapidinho. Bom dia, Silvânia.
8: Bom dia, Pedro. É verdade. Se a gente pensar que já tá no dia 21. Agora você falou do inverno, né? Mas que inverno é esse, né? Que calor que tem feito. Hoje vai dar uma amenizada aí no tempo, mas nós estamos agora às 5 horas da manhã com 20 graus de temperatura. Deixa eu ver a sensação, se é de 20 também. É, sensação de 20 também. Muito calor para essa hora, hein, Pedro? E semana que vem vai ser pior ainda.
7: Mas a temperatura ferveu ontem em Itaquera, porque aí o
9: Corinthians bater pelo setor de esquerda. Vem Nemfis de Pai para cobrança pro Timão, partiu para bola, correu, bateu, desvio! Bidon!

0: mais inteligente do Memphis, a meia altura, ninguém marcou na trave direita. Ele bate forte, o bidão entra atrás da zaga e dá um toque sutil na bola, tira do goleiro Ledesma, ela morre no fundo da rede, bidão.
1: Cobrança de Memphis Depay. Olha lá a corintianada que era contra o Memphis aí, achando, né, que
2: vai, Corinthians!
1: Ia morrer por causa do Memphis. Vai nada, meu amigo, vai até economizar ainda aí. Que o Memphis fez ontem, o Breno Bidon meteu o pé lá, o Corinthians venceu o Rosário Central por 1-0, conta tudo, Diogo Braga, bom dia.
3: Muito bom dia, Pedro, bom dia, Silvânia, bom dia aos ouvintes. Foi no sufoco, foi na emoção, mas passou, o Corinthians está classificado para as quartas de final. O Corinthians não vencia um jogo de quartas de oitavas de final, perdão, desde 2012, porque em 2022 ele se classificou contra o Boca, mas foi nos pênaltis. Então, vitória no tempo normal desde o Emelec em 2012, quando foi campeão da Libertadores, agora vai enfrentar nas quartas de final o Estudiantes, que passou da Universidade Católica, já tinha passado aí, jogado na quarta-feira, e ontem quem fez o gol, como você bem falou, foi o Breno Bidon aos 80 minutos, mas o Corinthians passou sufoco, porque o Ranieri foi expulso aos 58, o juiz foi pro VAR, né, numa entrada lá do Ranieri, que eu sinceramente não acho que foi para vermelho, mas de qualquer forma ele já tinha amarelo, então se o juiz interpretasse que era amarelo também, ele seria expulso. Então o Corinthians venceu por 1-0, numa cobrança de falta do Memphis, depois ele entrar no segundo tempo, não começou a partida como titular, entrou no segundo tempo e decidiu, deu assistência que garantiu, depois festa da torcida, os jogadores foram comemorar lá com a torcida, enfim, Corinthians classificado para as quartas de final da Libertadores. E o Mirassol foi o time que caiu aí dos brasileiros, infelizmente o Mirassol está fora, mas foi quase, foi por muito pouco, foi pros pênaltis. O Mirassol mandou um time misto lá pra Quito, no Equador, e aí contra a LDU o placar foi 0-0, e aí foi pros pênaltis, 5-4 deu LDU, infelizmente o Mirassol perdeu o primeiro pênalti, e lá na altitude deu quase Mirassol, mas passou a LDU. E vamos ao chaveamento, que agora é o que importa para os times que restaram. De um lado, temos Corinthians e Estudiantes. Quem vencer pega o Flamengo e o vencedor de Tolima ou Del Valle, que ainda não está decidido por conta daquele atraso que a gente noticiou ao longo da semana, por conta do terremoto lá na Colômbia. Do outro lado, LDU e Palmeiras, Platense e Fluminense. O vencedor de Palmeiras e LDU pega o vencedor de Fluminense e Platense. Esse é o chaveamento da Libertadores. Sul-Americana, Copa Sul-Americana, ontem tivemos 3 brasileiros em campo, 2 deles se classificaram, 1 não se classificou. Vamos começar pelo Santos, que empatou com o Macará em 0-0, tinha vencido na Vila por 2-1 e garantiu essa classificação para as quartas de final da Sul-Americana da competição. Tivemos a vitória do Vasco por 4-1, fora de casa contra o Olímpia, numa grande partida do volante Thiago Mendes, ele que ficou aí, né, na boca do povo depois da briga que ele teve, né, não cumprimentar o Neymar, mas resolveu ontem a partida, venceu 4-1, foi o melhor jogador em campo e o Vasco se classificou para a próxima fase do torneio, quartas de final. E o Botafogo foi o brasileiro que não se classificou, venceu ontem por 1-0, mas o Cienciano tinha vencido por 6-1. Faltava muitos gols aí pro Botafogo se classificar para as quartas da Sul-Americana. Vamos também ao chaveamento. Boca Juniors e São Paulo, quartas de final. E o vencedor desse confronto pega Vasco ou River Plate ou Santa Fé, porque esse jogo também tá atrasado. No outro lado da chave, Atlético Mineiro e Santos vão pegar ou Montevideo City Torque ou Cienciano. Então esses são os dois lados aí da Sul-Americana. Temos aí, né, 4 brasileiros na Sul-Americana. Espero que pelo menos um deles chegue na final e represente o Brasil na Sula, assim como os brasileiros também da Libertadores. Quer passar os jogos do final de semana do Brasileirão? Que já muda a chavinha.
1: Vambora.
3: Vamos lá. Sábado, Fluminense e Remo, Internacional Atlético Mineiro, Cruzeiro e Flamengo, Ceará e Londrina, da Série B, Cuiabá e Goiás. No domingo, Palmeiras e Vasco, Bragantino e Remo, Vitória e Bahia, clássico, Bavi, Santos e Mirassol, Chapecoense e São Paulo e o último jogo, Coritiba e Corinthians.
1: Muito bem, esse é o Diogo Braga que volta já já para falar de um incêndio em São Paulo. Antes eu aviso vocês que hoje é aniversário dos municípios de Nilópolis e São João de Meriti, lá no Rio de Janeiro, Chapadão do Céu em Goiás. Inauguração do Parque Ibirapuera na zona sul de São Paulo aconteceu nesta data, em 1954, portanto, há 72 anos. E hoje lembramos o grande roqueiro brasileiro.

0: na loucura.
1: Raul Seixas, que nos deixou no dia 21 de agosto de 1989. Há 37 anos, Raul Santos Seixas, nascido em Salvador, em 28 de junho de 45. Esse grande cantor, compositor, produtor, multi-instrumentista, um dos pioneiros do

0: Maria já botou um pedacinho aí de Guita, né? Que é uma obra-prima, depois... Qual que é a primeira que você botou, então?
1: Maluco Beleza.
0: Ah, Maluco Beleza. Então é Maluco Beleza, agora é Guita. E eu nasci há 10 mil anos atrás, como vocês ouviram. Vamos ver então Guita, que é bem legal. Uma obra-prima. Nem

entende muito essa letra, talvez você não tenha chegado ao nível, né, do Raul Seixas. Porque durante a carreira ele teve muitos momentos assim, como a parceria famosa com o Paulo Coelho, né? Quando eles criaram aí o conceito da sociedade alternativa, utopia de liberdade individual, baseada em preceitos ocultistas. Resumida a máxima frase, faze o que tu queres, há de ser tudo que dá lei. Essa postura rebelde, claro que atraiu a ditadura militar, resultando num breve exílio do cantor nos Estados Unidos na década de 70.

0: virou um símbolo, né? O Raul Seixas em todas as apresentações, quando o pessoal tá de saco cheio, o pessoal pede o quê?
1: Toca, Raul.
0: Toca, Raul. Raul Seixas, hein? Estamos lembrando hoje aqui. 37 anos da partida, 1989, precoce, né? 44 anos de vida, vítima de uma pancreatite, nasceu no dia 28 de junho de 1945. Para você que gosta, mais um pouquinho de Raul Seixas aqui no Pulo do Gato.

0: Participação dos nossos ouvintes aqui, como é que faz para participar do Pulo do Gato, Ailton Dias?
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2: Bom dia, Pedro Campos. Bom dia, Silvana Alves. Bom dia, Pulo do Gato. Aqui é o Luan de São Paulo, piscineiro. Eu queria mandar um abraço para os secadores, tá bom? Abraço para os secadores aí, ó. É, acharam que o Corinthians não ia passar, mas Corinthians é diferenciado, hein? Vai, Corinthians! Bom dia a todos!
3: Bom dia, Silvânia Alves, Pedro Campos e Diogo Braga. Aqui é Rogério Oliveira do Guarujá. Hoje eu tô aqui no Hospital das Clínicas em São Paulo. Cheguei cedo, deixei o passageiro aqui. E tô aqui ouvindo vocês aí. Um bom dia, uma boa sexta-feira para todos nós aí. E vai Corinthians! Vai Corinthians com Memphis Depay.
4: Vai, Corinthians!
5: Aqui é Durval do Prado, Pradinho da Sul, extremo sul da Bahia. Aqui a temperatura é de 20 graus, sensação de 18, e tá bem fresquinho, viu? Mas nada de chuva, não. Aqui tá tudo jóia. Oh, vai, Corinthians! É isso aí, Pedro Campo. A Silvânia não gosta muito, não, né? Vai, Corinthians! Vai, Corinthians! E um grande miado para todos os corintianos. Um abraço, obrigado, tchau.
6: 5h13, ele falou da previsão do tempo. Então vamos à previsão do tempo para hoje, para o final de semana. Stephanie Toso.
7: O avanço da frente fria sobre São Paulo coloca fim ao período de onda de calor e aumenta as condições para ventos e chuva. O Instituto Nacional de Meteorologia emitiu um alerta para rajadas de até 100 km por hora na divisa de São Paulo com o estado do Rio, influenciando principalmente a região da Serra do Mar. A Climatempo mantém a previsão de ventos de 51 a 70 km por hora na capital, na Grande São Paulo, no litoral norte e sul paulista, além de municípios do interior. A frente fria também deve provocar pouca chuva de forma geral, com pancadas irregulares sobre o sul, centro e leste paulista, mas sem alerta para temporais. A passagem do sistema também abre caminho para o ar frio de origem polar, diminuindo o calor e deixando as temperaturas mais amenas no fim de semana.
0: Obrigado, Stephanie Toso. Daqui a pouquinho tem mais da previsão do tempo, mas olha, a Defesa Civil Nacional envia equipes para o Rio Grande do Sul para reforçar o atendimento às cidades atingidas pelo ciclone, hein? O Henrique Tanger está com a gente aqui para trazer mais informações sobre isso. É a ventania, é o tempo fechado, são as mudanças climáticas, Henrique Tanger.
8: A passagem do ciclone extratropical mantém diferentes regiões do Rio Grande do Sul em atenção. Na Zona Sul, a Defesa Civil Nacional desloca equipes para reforçar o atendimento aos municípios afetados pelas chuvas. Duas bases serão montadas, em Pelotas e Jaguarão, para dar suporte técnico às prefeituras e auxiliar nas medidas de resposta aos danos registrados nos últimos dias. A mobilização ocorreu após a reunião com representantes de 16 municípios e o secretário nacional de Proteção e Defesa Civil, Volney Barreiros.
6: 5h15, ontem falamos aqui sobre o alerta do INMET, o Instituto Nacional de Meteorologia, sobre os ventos fortes que atingiriam boa parte do Brasil a partir de hoje. E o INMET atualizou esses alertas para dois novos outros, um amarelo e outro laranja, para vendaval em áreas de São Paulo e do Rio a partir do meio-dia de hoje. O alerta laranja são aqueles para esperados ventos de 60 a 100 quilômetros por hora. E essa situação deve ocorrer a partir de hoje ao meio-dia, oferecendo risco de queda de galhos de árvores, destelhamento de casas e outros danos, hein? E o alerta laranja engloba as seguintes áreas: Vale do Paraíba Paulista, Metropolitana do Rio de Janeiro, Metropolitana de São Paulo, Sul Fluminense, Baixadas, Centro Fluminense e Norte Fluminense. E o INMET também emitiu alerta amarelo para vendaval no interior do estado de São Paulo, Rio de Janeiro, Espírito Santo e um trecho da Bahia. Esse alerta vai de hoje ao meio-dia até à meia-noite, mais ou menos, aí os ventos podem ficar entre 40 e 60 km por hora nessas regiões.
0: Rio de Janeiro lança programa de prevenção para efeitos do El Niño. Guilherme Faria.
1: O Comitê Estadual de Enfrentamento aos Efeitos do El Niño, criado pelo governo do estado do Rio no mês passado, vai ter os trabalhos divididos em quatro frentes prioritárias, chamadas de câmaras técnicas. Cada uma delas está focada na proteção de uma área considerada essencial. Nesta quinta-feira, representantes das 92 cidades fluminenses se reuniram para o primeiro encontro da iniciativa, no campus Maracanã da UERJ, na zona norte do Rio. Ao longo das próximas semanas, uma série de treinamentos e reuniões técnicas vão ser realizadas pelo governo do estado, com o objetivo de aumentar a capacidade de resposta das cidades aos diferentes impactos do fenômeno e capacitar os órgãos locais.
6: 5:17, mudando de assunto, funcionários do Banco do Brasil são suspeitos de participar de um esquema que roubou dinheiro de clientes. Conta essa história, Humberto Ferretti.
9: A Polícia Civil vai analisar os materiais apreendidos em uma operação realizada nesta quinta-feira para tentar desmontar um esquema que desviou cerca de 50 milhões de reais de três empresas que tinham conta no Banco do Brasil. Foram cumpridos 37 mandados de busca e apreensão nos estados de São Paulo, Minas Gerais, Roraima e Santa Catarina. Entre os investigados estão dois funcionários do Banco do Brasil, que teriam usado as credenciais de acesso ao sistema para facilitar os roubos. O dinheiro teria sido distribuído em diversas contas bancárias em uma tentativa de dificultar o rastreamento.
0: Mais participação dos nossos ouvintes aqui, tem meada especial porque tem aniversariante na área.
10: Bom dia, Silvânia, bom dia, Pedro, aqui é o Clemente São Paulino de Itaquera. Gostaria que vocês mandassem um miado pra mim hoje. Hoje completando 61 anos de vida. Um abraço a todos aí.
11: Bom dia, Pedro Campos. Bom dia, Silvana Alves. Aqui é o Fernando do bairro Cidade de Tiradentes. Parabéns pela programação, hein? Manda um miado pra mim aí.
12: Bom dia, pulo do gato. Aqui é o tio Valmir, Zona Sul, Parelheiros. É engraçado quando o Corinthians pede, ninguém fala nada. É só o Corinthians ganhar que o programa já começa falando de Corinthians. Ei, Pedro Campo, corintiano, e já deixa já tudo no jeito, os áudios.
13: Bom dia, Silvânia, bom dia, Pedro Alves, bom dia, Diogo. Aqui quem fala é o Anderson, piscineiro, estou aqui no Rodanel, a caminho do serviço. Hoje só tem 26 piscinas para limpar, e o calor já tá daquele jeito. Sextou. Um bom dia a todos aí, com muita fé e paz no coração. Um abraço.
0: Valeu, obrigado, um abraço. Sandro Araújo de Pirituba, Ailton Dias. Vai pedir uma que eu vou tocar daqui, ó. Uma do Raul Seixas. Pedacinho de Diamante de Mendigo. Vamos ouvir.

0: Aí um terchinho de Diamante de Mendigo, Raul Seixas tocando aqui no Pulo do Gato a pedido do nosso ouvinte Sandro Araújo. Aqui o ouvinte manda, o ouvinte pede e nós executamos. Tem mais mensagem.
1: Bom dia, aqui é o Odinei Silveira de Tatuí, São Paulo. Só que hoje estamos trabalhando para Santos aqui. Manda um abraço para nós aí.
0: Abração pra vocês, bom trabalho, hein, gente? Vamos trabalhar, são 5 horas e 21 minutos. Um beijão pra Cláudia Rosana, minha amiga ouvinte aqui do Pulo do Gato. Vai Corinthians pra ela, que é corintiana, tá feliz da vida nessa sexta-feira. E daqui a pouquinho ela sabe que tem o programa que ela mais gosta na Bandeirantes.
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4: 5h22, vamos continuar girando.
0: Vamos,
4: Silvana, antes,
0: só uma observação interessante do Natanael Amorim, nosso ouvinte do Guarujá. Faço um convite público aos diretores da Sabesp aqui no Guarujá. Antes de irem trabalhar, ofereço a minha casa para que eles possam tomar banho de canequinha e balde antes de ir pro trabalho. Olha, Natanael, é o drama de muita gente, né? Como é que pode ficar faltando água dessa forma?
4: Dar mais valor, né?
0: Tá certo, Natanael, aí, viu? É. Boca no trombone aí contra a Sabesp lá no Guarujá. Problema histórico, né? A gente não vê uma luz no fim do túnel para resolver. Que haja, né, um tempo de interrupção, redução de pressão, para não faltar água. Até é compreensível, mas não pode ser eterno. Precisamos trabalhar para resolver esse problema e que as pessoas possam voltar a ter água, porque pagam caro por isso.
4: Boa sugestão aí do ouvinte. Funcionários podem estar envolvidos com a entrada de roteadores de internet apreendidos dentro de um presídio no Rio de Janeiro. Gabriela Morgado.
5: O promotor do Ministério Público do Rio, responsável pela fiscalização que encontrou 3 roteadores de sinal de internet dentro de um presídio em São Gonçalo, na região metropolitana, diz que os aparelhos devem ter entrado na cadeia com o apoio de servidores. A ação aconteceu na quarta-feira no complexo penitenciário de Guaxindiba. Os aparelhos indicam a replicação de um sinal de internet dentro da cadeia e o uso da rede pelos presos. Os 3 roteadores portáteis foram encontrados em 2 celas no presídio Tiago Teles de Castro Domingues, durante uma fiscalização mensal do Ministério Público. Na mesma unidade, foram apreendidos 80 papelotes de drogas. Os agentes também fiscalizaram a cadeia pública Patrícia Cioli, no mesmo complexo, onde acharam R$12.000 em espécie, mais 931 papelotes de drogas e 500 gramas de cocaína em uma das celas. Eles ainda encontraram mais de 10 celulares nas 2 unidades.
4: 5h24, um criminoso é preso na zona oeste de São Paulo, transportando fuzis para a Baixada Santista. Arthur Coelho.
6: A Polícia Federal investiga a origem de 2 fuzis apreendidos com um homem na região da Barra Funda, na zona oeste de São Paulo. O armamento foi localizado nesta quinta-feira durante abordagem a um ônibus de viagem que veio do Paraná com destino à Baixada Santista. Segundo a polícia, os fuzis são de fabricação espanhola, calibre 7.62, e estavam desmontados e escondidos na mala do passageiro. O homem foi autuado. Há indícios de que as armas seriam destinadas ao abastecimento do crime organizado na Baixada. De janeiro a junho deste ano, as polícias civil e militar apreenderam 1.426 armas irregulares em São Paulo. Desse total, 13 eram fuzis.
0: Polícia apreende 12 pessoas em operação que mira uma facção criminosa. David Cardoso.
7: Uma investigação da Polícia Civil da Bahia revela um esquema de lavagem de dinheiro usado por uma facção criminosa com atuação interestadual. A Operação Véu de Areia, realizada nesta quinta, prendeu 12 pessoas e cumpriu 25 mandados em 5 estados: Bahia, São Paulo, Rio de Janeiro, Paraná e Pará. Segundo a polícia, o grupo usava empresas de fachada e contas de terceiros para movimentar dinheiro do tráfico de drogas e armas.
4: 5h25, os dados de clientes do programa de fidelidade da Latam são vazados. Arthur Coelho.
6: A Agência Nacional de Proteção de Dados analisa o material apresentado pela Latam sobre vazamento de dados de clientes da companhia. A empresa aérea confirmou que identificou uma situação envolvendo dados de uma parcela limitada de membros do programa de fidelidade Latam PES. A companhia diz ter comunicado os clientes afetados, além de adotar as medidas imediatas de contenção e cibersegurança. Essa não é a primeira vez que dados de clientes da Latam são vazados. Em 2021, a companhia afirmou que um ataque aos sistemas da Cita, uma fornecedora de tecnologia para o setor aéreo, roubou alguns dados.
0: Bom dia, Vitor Gomes, tudo bem?
8: Oi, Pedro, bom dia, tudo bem, e você?
0: Olha só a sugestão do ouvinte aqui, vê se você concorda com ele ou não.
9: Bom dia, bom dia. Exatamente, meu colega. Esse Pedro Campo é muito corintiano. Eu já dei uma advertência nele e falei, quando eu virar diretor desse programa, dessa rádio, Pedro Campo não vai mais colocar nada sobre o Corinthians. É só sobre o Tricolor e o Palmeiras. Pedro Campos, deixa de ser muito corintiano, Pedro Campos, caramba. Bom dia, bom dia, bom dia.
0: Vocês gostam,
4: faz mal pra,
0: né?
4: Saúde, gostam, viu, Pedro?
0: Vocês gostam. E aí, Vitor Gomes, você concorda com ele ou não?
8: Concordo plenamente, viu, Pedro? E a gente pode colocar coisas do Santos também, porque os ouvintes da Baixada são bem fiéis, né?
0: É isso aí. Vitor Gomes como bom São Paulino, a Silvânia como uma boa palmeirense aqui. Né, concordo inteiramente com o nosso ouvinte aí. Mas diga lá, Vitor Gomes, direto de Brasília, sempre ao vivo aqui no Pulo do Gato, dá a hora certa aí pro pessoal saber que você tá ao vivo e manda bala na sua informação.
8: Aqui não tem nada, hora certa, 5h27, não tem nada gravado aqui não, hein? É, o aeroporto de Brasília, para os nossos ouvintes aqui de todo o Brasil, né? Porque é um aeroporto internacional, o aeroporto de Brasília vai passar a ser considerado, a partir de agora, como uma área de segurança especial. A decisão está em uma portaria da Secretaria de Segurança Pública aqui do DF, publicada no Diário Oficial. Na prática, o aeroporto internacional JK passa a receber atenção redobrada da Polícia Militar, tanto no policiamento do dia a dia, quanto no controle de manifestações nos arredores do terminal. As câmeras do local também vão ser integradas a um sistema de monitoramento com reconhecimento facial. É o DF360, uma espécie de smart tampa aqui de Brasília. O objetivo é ajudar a identificar foragidos assim que desembarcarem no DF. A segurança da área interna do aeroporto segue sendo responsabilidade da Polícia Federal. Volto com vocês.
0: O aeroporto de Brasília foi inaugurado no dia 3 de maio de 1957, funcionando antes mesmo da fundação oficial da cidade para ajudar na logística das obras da nova capital. Sabia disso, Silvânia?
4: Não, tô aprendendo.
0: É, agora. Tá vendo? Pulo do Gato é cultura também, eu falo para vocês, não é só notícia, prestação de serviço, não. Terminal nasceu para apoiar o transporte de carga, trabalhadores e materiais para erguer o DF. O que, que é o DF? O Distrito Federal. O primeiro voo foi um voo comercial da antiga Panam, com destino para
10: Rio de Janeiro.
0: Nova York.
10: Olha.
0: É, não é pouca coisa não. Nova York vai ser visitada em breve aí.
10: É.
0: E no começo contava com uma estação simples de madeira e pista de terra batida. E aí foi substituída, claro, né, por todo o crescimento e modernização. Passou por grandes reformas em 1990 para ampliar a capacidade de atendimento. Em 2012, foi concedido para a iniciativa privada sob a gestão da Inframérica, que modernizou e duplicou o tamanho do complexo. Realmente é bonito o aeroporto de Brasília, viu? Não é puxar o saco aqui, não tenho nada a ver com essa concessionária. Também não sou um viajante de primeira ordem aí, mas o aeroporto de Brasília é bonito e funcional. Todas as vezes que eu tive lá a trabalho, sempre percebi que havia ali uma estrutura de atendimento ao passageiro bem diferente de uns outros aeroportos por aí, se é que vocês me entendem. Tornou-se o primeiro aeroporto da América do Sul a operar duas pistas simultâneas para pouso e decolagem. Bom, também lá tudo é plano, né? Mas fácil. Não é tão difícil. E então tem essa novidade aí que o Vitor Gomes trouxe. E leva o nome de um dos maiores presidentes da nossa história, né? Juscelino Kubitschek. Obrigado, Vitor Gomes, pelas suas informações. Seguimos com as notícias, Silvânia Alves.
4: E falando em aeroportos, o estado de São Paulo bate um recorde de turistas estrangeiros no primeiro semestre. Larissa Biscaia.
10: São Paulo tem alta de 4,4% no número de turistas estrangeiros no primeiro semestre de 2026. Mais de 1 milhão e 400 mil pessoas visitaram o estado, segundo o levantamento do Centro de Inteligência da Economia do Turismo, da Secretaria de Turismo e Viagens. Os números consideram os desembarques internacionais feitos nos aeroportos de Guarulhos, em Cumbica, e de Viracopos, em Campinas. Os americanos, argentinos e chilenos são os que mais visitam o estado. Na sequência, aparecem portugueses, alemães e chineses. Em todo o ano passado, foram 2,8 milhões de turistas internacionais. Até então, pelo menos, esse é o maior número da série histórica.
4: 5h31, Péricles vai cantar o hino nacional brasileiro no jogo da NFL no Maracanã, primeiro da Liga de Futebol Americano no Rio. Quem tem os detalhes é a Maria Clara Vinhais.
11: O artista Péricles vai cantar o hino nacional brasileiro antes do jogo entre Baltimore Ravens e Dallas Cowboys no NFL Rio Game de 2026 no Maracanã. A partida acontece no dia 27 de setembro, às 5h25 da tarde, e é válida pela terceira semana da temporada regular da NFL. A cantora americana bilíngue Kenzie Lindsay será responsável pelo hino dos Estados Unidos. Já o show do intervalo terá apresentações de Rick Martin e Pedro Sampaio. Será a primeira partida da maior liga de futebol americano do mundo, realizada no Rio de Janeiro.
0: Tem notícia boa do trânsito também, não tem só problema.
12: Bom dia, Silvani Alves, bom dia, Pedro Campos, bom dia, Hilton Dias. Aqui é o César, caminhoneiro de Arujá, rodovia Presidente Dutra, tudo tranquilo, tudo tranquilo. 20 minutos de Arujá ao Parque Novo Mundo, tudo tranquilo. Um ótimo dia, um ótimo final de semana a todos. Vai, Palmeiras!
4: aí sim, obrigada pela informação. 5h33, seu destaque, Diogo Braga.
13: Silvânia, quem passar pela Vila Andrade, aqui na Zona Sul de São Paulo, vai encontrar 11 viaturas do Corpo de Bombeiros na Rua Coronel Francisco de Oliveira, porque está tendo lá um incêndio de grande proporção que atinge um galpão e destruiu 15 veículos, ali na altura do número 70. As chamas atingiram uma área estimada já de 50 metros quadrados e, como eu disse, destruiu 15 veículos que estavam no local. Além do fogo, as equipes do Corpo de Bombeiros também atuam no isolamento da área devido à presença de fiação de alta tensão que caiu na rua. Então ali um problemão, segue pegando fogo. Assim que o fogo for extinto, a gente atualiza aqui no Pulo do Gato.
0: Programa para levar artes para a Escola Pública de Porto Alegre e Alvorada. Atenção gaúchos, Vitória Fernandes conosco com os detalhes.
14: O Banrisul Cultural, em parceria com a Fundação Bienal do Mercosul, vai oferecer oficinas de artes visuais, teatro, dança, circo e música para 4 mil crianças e adolescentes em escolas selecionadas de Porto Alegre e Alvorada. Esse projeto se chama Banrisul Entre Artes e vai estar em vigência durante todo o ano letivo de 2027. As oficinas serão ofertadas em escolas localizadas nos territórios atendidos pelo RS Seguro Comunidade. São cerca de 4 milhões de reais investidos e, além do benefício às crianças, o projeto gera empregos a professores artistas. 30 profissionais serão selecionados para conduzir as oficinas extracurriculares.
4: 5h34, tem mais mensagem de ouvinte.
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16: Bom dia, Pedro Campos, Silvana Alves, Ailton Dias. Ouço vocês há muitos anos. Hoje eu completo 69 anos, ouço vocês aqui na zona rural de Jambeiro, manda uma miada do gato para mim aí. Um bom dia a todos, um abraço.
17: Bom dia, Pedro Campos, bom dia, Silvani Alves. Ah, ninguém é perfeito nesse mundo, né? O cara é tão inteligente, um ótimo jornalista, um ótimo advogado. E o cara é corintiano, é brincadeira, viu? Ninguém é perfeito nesse mundo. Chicão aqui de São Vicente. Um abraço, Pedrão. Um abraço, Silvane.
0: Um abraço, que é isso, obrigado aí pela brincadeira. É brincadeira, viu, gente? Tudo aqui é pra mexer com vocês. Márcio Fogaça, de Itapsirica da Serra, tá falando: vocês viram a imagem ontem de uma grande fila no Rio de Janeiro, bandidos dando aula, ensinando como operar drone de monitoramento pro tráfico de drogas?
4: É demais.
0: Que imagem impressionante, não tinha visto. Aí quando o Márcio mandou aqui, o Diogo Braga tá me mostrando. Que é isso?
4: Só faltava
0: bandidos
4: isso,
0: dando,
4: né,
0: curso agora? Né, já dão um curso de tiro, agora estão dando curso de drone. É a nova era da guerra no Rio de Janeiro. É. A guerra dos mosaicos, dos drones, dos equipamentos que são utilizados para atacar adversário, para atacar a polícia. Eu trouxe a informação aqui no Jornal Gente nesta semana que a polícia do Rio está estudando a criação de um grupamento especializado em drones. A polícia vai montar um grupo especializado em drones por conta desses equipamentos que estão lá no Rio de Janeiro. Então, muito, muito grave tudo isso. Fala, Diogo.
13: Não, e a gente já trouxe aqui informações, matérias de integrantes do Comando Vermelho que foram até a guerra da Ucrânia justamente aprender e ensinar, né, um curso do Senac aqui, né, técnico para criminosos, para bandidos. Ó, a imagem é impressionante.
4: É, cada uma. Olha, um alô, um miado especial pro Moacir Azeredo. Ele é de São Bernardo do Campo, ele ouve a Bandeirantes desde criança, mas é a primeira vez que ele pede o miado. Então, miado para ele. Bem-vindo, Moacir.
0: 5 horas e 37 minutos da manhã. Esse aqui é o pulo do gato de todas as manhãs. Daqui a pouquinho tem mais da sua participação aqui. O ouvinte tem vez e tem voz.
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5: 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Tava com a mensagem aqui na mão para mandar um abraço pro nosso ouvinte Mário, lá da FAP. Ele mandou a mensagem aqui já contando o que aconteceu.
6: Gabriela Morgado. Bom dia, Pedro. Bom dia, Silvânia. Pedro, antes de ontem, eu estava lá na FAP, aí chegou dois visitantes, o senhor Cury e o senhor Cláudio Giordani, se não me engano, o CEO da Bandeirantes. Aí eles falaram, a gente é da Bandeirantes, viemos ver os estúdios aí da FAP e tal. Aí eu liberei a entrada deles. Na hora da saída eu falei, o senhor é o quê da Bandeirantes? O senhor é da rádio também? Aí o senhor Cury falou, ele é o CEO, né? Eu falei, eu queria fazer um elogio, um grande amigo meu, um amigo das manhãs. Ele falou, quem que é? Eu falei, o Pedro Campos, o maior radialista do Brasil, por sinal. Ele falou, pô, obrigado, pô. Aí ele pegou o celular, fez um vídeo. Eu estava mandando um abraço para você, né? Fiz esse breve elogio como o melhor do Brasil, o mais profissional, a equipe nota 10. Ele ficou muito contente, falou, não, vou fazer o vídeo e vou mandar pro Pedro e vai ficar contente também. Não sei se ele te mandou o vídeo, mas quero que você saiba que eu fiz um elogio pela consideração e admiração que eu tenho por você, pela sua equipe, aí a Silvânia Alves, às vezes até por me aturar, né? Eu falo às vezes tantas bobagens, né? Mas é isso aí, um grande abraço, Pedro, um bom dia para todo mundo e fica com Deus. E foi um prazer em conhecer o CEO aí da Bandeirantes também. Um abraço.
5: Mário Breches, muito obrigado. Primeiro que o ouvinte nunca fala bobagem, nunca incomoda aqui não, viu? O ouvinte tem sempre espaço aqui para sua manifestação, trazer informação, comentários e opiniões. E o Giordani me mandou ontem, fiquei muito feliz com a sua mensagem aí, com o vídeo que vocês gravaram lá na FAAP. Muito bom tê-lo na nossa audiência aqui. Abração para você, Mário. 5h42, Silvânia.
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7: Pelo menos 150 candidatos entram com recursos para a revisão do gabarito de uma questão polêmica envolvendo feminicídio no concurso do Ministério Público Paulista. O MP nega, no entanto, qualquer tipo de erro e sustenta a resposta. A discussão gira em torno da questão número 7 do último concurso público para promotores de justiça de São Paulo, que descrevia o assassinato de uma mulher. A pergunta descreve a história fictícia de um casal que esteve junto por 5 anos e se separou contra a vontade do homem. 2 anos depois, ele reencontra a mulher em uma festa, grávida de 7 meses do atual marido. Inconformado, o ex-companheiro atira contra a barriga dela. A mulher e a criança morrem. No gabarito, a resposta correta indicava um homicídio qualificado, mas dentro do próprio Ministério Público a resposta é questionada. A justificativa é que a questão traz indícios claros de feminicídio. O Procurador-Geral de Justiça de São Paulo e presidente da comissão do concurso, Paulo Sérgio de Oliveira, apontou uma contradição ao entendimento da instituição.
8: é importante que se deixe muito claro que, apesar deste entendimento que gerou, efetivamente a gente reconhece, gerou toda essa interpretação negativa, ela não representa a atuação do Ministério Público, né? Ela está em contradição, de fato, com o que a gente atua. Institucionalmente, o Ministério Público tem uma postura de absoluto rigor contra esta tragédia que tem assolado o Brasil, que é o feminicídio.
7: O grupo que reúne promotoras do Ministério Público de São Paulo emitiu uma nota de repúdio. No texto, elas dizem que a decisão da banca é incompatível com a compreensão sobre violência de gênero e com o reconhecimento do crime de feminicídio no Brasil. Já o Movimento Nacional de Mulheres do MP, que reúne promotoras de todo o país, afirmou que a banca ignorou os elementos de feminicídio e pediu anulação da questão. Nos cursinhos preparatórios para o concurso, os professores fizeram a correção informal da prova e também levantaram questionamentos, como aponta Kleber Masson, professor de Direito Penal.
9: Acho que não há dúvida alguma aqui que a gente exclui as figuras do homicídio. O crime é de feminicídio. A resposta que eu acho que o gabarito vai dar é a B, mas a nossa posição é que essa questão é passível de anulação.
7: A comissão que manteve a resposta do concurso é formada por 4 procuradores, 1 desembargador e 1 advogado da OAB. A elaboração das perguntas é dividida entre os integrantes. A questão número 7 foi feita pelo procurador Antônio Carlos da Ponte, que depois também redigiu a justificativa aprovada pela comissão. Segundo a banca, o casal estava separado e a pergunta não indicava sinais de violência anterior. Além disso, o ciúme do assassino apresentado na questão não permite que o crime seja reconhecido como feminicídio. A presidente da Comissão de Mulheres Advogadas da OAB de São Paulo, Mayra Réquia, contesta a justificativa.
10: É como se aquela mulher não pudesse tocar a sua vida adiante sem a autorização daquele ex-companheiro. Então, uma vez que ele não concorda, ele vai lá e pratica o feminicídio. E a condição de mulher, nesse caso, ela é preponderante para a ocorrência do delito. Se fosse um homem nessa situação, talvez esse delito não tivesse ocorrido.
7: A reportagem do Grupo Bandeirantes entrou em contato com o Conselho Regional dos Ministérios Públicos e com o procurador Antônio Carlos da Ponte. Não houve resposta até o fechamento da reportagem. Pedro Campos, como é que é? O ciúme aí não é reconhecido como feminicídio nessa questão?
5: Interessante isso aí, né, Silvana? Precisamos entender melhor esse ponto aí da explicação. E claro que o mais importante é o seguinte, pegar a pena mais alta, né, para quem comete violência, qualquer tipo de ato contra as mulheres. Esse que é o mais importante de tudo, porque a legislação brasileira parece, às vezes, que dá muito mais benefício para bandido do que para vítima. 5h46, vamos falar de eleições? Sabe por quê? Porque daqui uma semana começa a chatice do horário eleitoral gratuito no rádio e na televisão. Eliseu Júnior, conta pra gente.
11: Começa na próxima semana a propaganda eleitoral gratuita no rádio e na TV. Em Minas Gerais, Matheus Simões, do PSD, terá o maior tempo entre os candidatos ao governo, 2 minutos e 46 segundos. Patrus Ananias, do PT, terá 1 minuto e 54, seguido por Flávio Rosco, do PL, com 1 minuto e 42. Cleitinho terá 1 minuto e 7 segundos. Gabriel Azevedo terá 48 segundos e Alexandre Calil, 41. No primeiro dia, Matheus Simões abre o horário, seguido por Gabriel e Roscoe. A ordem muda diariamente. Quem termina por último passa a abrir no dia seguinte.
7: Começa hoje o envio de urnas eletrônicas para o interior do Amazonas. Lívia Maciel.
12: O Tribunal Regional Eleitoral do Amazonas inicia nesta sexta-feira o envio das urnas eletrônicas destinadas às eleições 2026 para os municípios do interior do estado. Segundo o TRE, a primeira remessa conta com o envio de 467 urnas e contempla principalmente municípios do Alto Solimões. Os materiais serão transportados pela plataforma Torres, com saída do Porto de Manaus prevista para a tarde. O TRE informa que até o fim de agosto, 3.915 urnas eletrônicas serão encaminhadas aos municípios do interior do Amazonas.
5: O governo do Rio Grande do Sul anuncia a nomeação de quase 6 mil professores aprovados em concurso público. Gilberto Echauri.
13: O governador Eduardo Leite anunciou a nomeação de 5.800 professores para a rede estadual de ensino. Os profissionais foram aprovados em concurso público e devem reforçar a educação pública gaúcha nos próximos meses. A expectativa do governo do estado é começar a chamar os aprovados ainda no segundo semestre deste ano. Os professores devem atender às necessidades das escolas e o reforço também deve impactar de forma positiva o planejamento do ano letivo de 2027. O governador também salientou que o Rio Grande do Sul foi recentemente destaque nacional em crescimento do Índice de Desenvolvimento da Educação Básica. O anúncio da nomeação ocorreu durante uma solenidade no Palácio Piratini, em que foram homenageadas as 73 escolas estaduais com os melhores resultados no IDEB.
7: 5h48, a polícia prende uma dupla suspeita de integrar uma quadrilha que aplicava o golpe Boa Noite Cinderela em turistas no Rio de Janeiro. Maria Eduarda Vieira.
14: Dois integrantes de uma quadrilha especializada em aplicar o golpe conhecido como Boa Noite Cinderela contra turistas nacionais e estrangeiros são presos em Copacabana, na zona sul do Rio. Eles foram encontrados nesta quarta-feira. De acordo com a Polícia Civil, Cláudio Rafael Silva de Queiroz de Pontes e Marcelo Silveira da Silva Filho são investigados por roubo qualificado contra um turista de Rondônia, no ano passado, na praia de Copacabana. Segundo os policiais, os investigados se aproximavam das vítimas por aplicativos de encontros, usando perfis falsos. Em depoimento, a vítima relatou ter conhecido em agosto de 2025 um homem identificado como Ângelo pelo aplicativo e marcado o encontro. Após consumir uma caipirinha na companhia de dois homens, ele perdeu a consciência, acordando horas mais tarde sem o celular e sem saber o que havia acontecido. Quando acordou, ele também estava sem carteira, joias e outros pertences. Além disso, o turista descobriu que uma compra de R$ 1.370 havia sido feita com seu cartão.
5: Um abraço, né, para o nosso ouvinte Matheus, que está em Bom Jardim de Minas. Olha só, mandou até uma foto pra gente lá. A temperatura lá deve estar alta também, né, pela imagem aqui. Um dia nascendo bem bonito. Sou ouvinte há muito mais tempo que você. Ontem na Rádio Bandeirantes anunciou a vacina da Moderna. Os ouvintes adoraram esse assunto aqui da vacina da Merck e da Moderna contra câncer de pele, né? Sou funcionário da Merck alemã aqui no Brasil e as empresas estão participando desse projeto. São Moderna e MSD. Empresas diferentes. Ó, corrija aqui o Renato Penão. Vou passar para nossa

0: e um, Ailton.
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0: 5h52, a polícia acompanha o caso de contaminação de estudantes por um bolo na Paraíba. Lucas Batista.
1: 9 estudantes passam mal após comerem um bolo levado por um aluno para uma escola em João Pessoa nesta quinta-feira. Os alunos são do 9º ano e tiveram sintomas como vômito e coceira. O SAMU foi acionado e prestou atendimento aos estudantes. Alguns precisaram ser levados para o hospital e os pais irresponsáveis foram comunicados pela escola. Segundo a direção, o bolo não tem relação com a merenda oferecida pela unidade e nem com os lanches vendidos dentro da instituição.
0: 5h53. A criminosa que se passou por adolescente para ser acolhida por família é condenada em Santa Catarina. Cleverson Bravo.
2: A mulher de 38 anos, que se passava por uma criança de 12 anos em Joinville, no norte de Santa Catarina, foi condenada por estelionato e falsa identidade. A pena é de 1 ano e meio de reclusão e 4 meses de detenção em regime inicial semiaberto. O processo tramita em segredo de justiça. A sentença manteve a prisão preventiva e não concedeu o direito de ela recorrer em liberdade. A mulher se passou por criança para ser acolhida por uma família de Joinville. A justiça entendeu que ela agiu de forma consciente para induzir e manter as vítimas em erro e obter benefícios materiais em razão da falsa identidade.
3: Todo mundo ouve a Bandeirantes, quer ver, ó?
4: Cara, eu nunca ouvi tanto ouvinte com razão neste programa. Como é que o cara pode ser ao mesmo tempo inteligente corintiano? E fala aí, cadê a Silvânia pra ter voz ativa? Esse programa tem que ser aquela rivalidade, vambora, vambora Palmeiras, vamos Palmeiras.
3: Esse é o Jones.
5: Vai Mendes, Corinthians!
3: Grande companheiro nosso, radialista da Nativa FM, que tá sempre com a gente interagindo aqui no Pulo do Gato também. Grande Jones, hein? Abraço pra você aí. Obrigado pela audiência e pela participação. Cláudio Fernandes está em Mossoró, no Rio Grande do Norte, acompanhando o Pulo do Gato todas as manhãs. Também recebe aqui o nosso alô, assim como o Juliano Volpe. Ficou meio truncado o áudio aí, Juliano, por isso que a gente não colocou no ar, mas nós ouvimos aqui, percebemos que você está de mudança aí da Itália para a Espanha, né? Agora vai para Barcelona, aí que beleza. E claro que vamos tratar também do assunto sugerido por você aqui oportunamente, tá bom? Mas obrigado pela participação também. Uma operação mira suspeitos de mais de 5 milhões de reais.
0: Desviar, né, deve ser.
3: É. Uma operação mira o desvio de 5 milhões de reais de um empresário de São Paulo. Repórter Matheus Jung.
6: Devem passar por perícia os bens apreendidos em uma operação do Ministério Público de São Paulo contra uma quadrilha suspeita de roubar 6 milhões de reais de um empresário. Na manhã desta quinta, os agentes cumpriram 10 mandados de busca e apreensão, sendo 9 em São Paulo e 1 em Pernambuco. Os crimes começaram após a vítima ter o celular roubado enquanto fazia uma ligação telefônica. A partir daí, os criminosos fizeram diversas transferências bancárias das contas do homem. Até o momento, as autoridades já recuperaram cerca de 4 milhões de reais da quadrilha.
0: 5h56, vamos ao CEDOM, Centro de Documentação e Memória da Rádio Bandeirantes, o trabalho do jornalista Milton Parron e equipe, contexto do Parron. Hoje lembramos, nesta data, há 29 anos, 21 de agosto de 1997, a Câmara Federal prestava uma significativa homenagem ao Grupo Bandeirantes, na pessoa do seu presidente, seu João Saad, pelos 60

0: 40 anos da Rádio Bandeirantes, que foi a semente germinadora do gigantesco conglomerado de comunicações atual.
1: Lideranças políticas de todos os partidos ocuparam a tribuna da Câmara dos Deputados para homenagear a Rede Bandeirantes de Rádio e Televisão, os 60 anos da rádio e 30 anos da TV Bandeirantes. O presidente da Casa, deputado Michel Temer, cumprimentou o diretor-presidente da Rede Bandeirantes, Dr. João Saad, e destacou o compromisso da Bandeirantes com a notícia, com a verdade.
2: Em função da sua conduta ética, do compromisso com o fato e com a notícia, sem nenhuma exacerbação, quando se noticia o fato, e foi esta atuação extraordinária da Rádio Bandeirantes, que ao longo do tempo fez nascer o complexo da televisão Bandeirantes em São Paulo e no Brasil, também pautada pelos mesmos princípios éticos e pelos mesmos princípios que conduzem um noticiário e um debate permanente em defesa especialmente das instituições democráticas. Eu quero cumprimentar a Vossa Excelência e a Rede Bandeirantes de Rádio e Televisão por esta conduta que interessa fundamentalmente ao Poder Legislativo. Sabemos todos que sem democracia, a primeira fronteira a cair, a primeira barricada a ser derrubada é exatamente o Poder Legislativo.
1: No final da cerimônia, o Dr. João Saad lembrou que muitos parlamentares contaram aqui na Câmara que cresceram ouvindo a Rádio Bandeirantes.
3: Nós vemos a espontaneidade de tantas pessoas que iam, se apresentavam e queriam cumprimentar a Bandeirantes. Foi, de fato, uma homenagem muito bonita e muita emoção. Para nós foi um motivo de orgulho.
4: Doutor João, os parlamentares destacaram muito o compromisso da Bandeirantes com a notícia, inclusive em períodos difíceis, como o regime militar, principalmente.
3: E é verdade, essa Câmara mesmo é testemunha, pois então é o espírito dela. Ela está sempre a favor da verdade.
4: Eu até lembrei, doutor João, que numa ocasião o doutor Ulisses Guimarães perguntou pelo senhor, né? Aí em seguida ele observou, olha, João Saad sempre me garantiu espaço, mesmo na época dura do regime militar. Um testemunho que também estaria aqui hoje.
3: É verdade, aqui nós abrimos espaço para todos, para o pessoal da situação, da oposição. É o nosso jornalismo, a maneira de se fazer. Sempre pensamos assim, achamos que é o mais certo. E uma das coisas que mais foram ressaltadas aqui, o espírito jornalístico da Bandeirantes e o critério que ela usa.
1: Ouvimos o Dr. João Saad, diretor-presidente da Rede Bandeirantes de Rádio e Televisão. Carlos Rodrigues, Brasília, Rede Bandeirantes de Rádio.
5: História contada, revivida aqui no Centro de Documentação e Memória, todos os dias em capítulos. Na Bandeirantes, dentro do Pulo do Gato, né? Esse momento importante aí para a trajetória da Bandeirantes, que no ano que vem, em maio, vai completar 90 anos de vida. Vem aí o giro de notícias do Pulo do Gato, 6 horas da manhã. Atenção com a hora, gente.
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0: 6 horas da manhã em ponto, estamos transmitindo o Pulo do Gato aqui pela Bandeirantes, pelas nossas emissoras afiliadas. Muito bom dia para você que tá chegando agora, para você que já tá com a gente. Agora é hora do giro de notícias desta sexta-feira, dia 21 de agosto de 2026. O IMET amplia o alerta de vendaval no estado de São Paulo. Agora as rajadas podem chegar a 100 km por hora hoje. O novo aviso vale a partir do meio-dia. Proteja-se se você tiver em alguma região e começar uma ventania, hein? Segundo o Instituto, há risco de queda de árvore, destelhamento de casas e danos em plantações. A ventania vai atingir também parte dos estados do Rio de Janeiro, Espírito Santo, Bahia e Paraná.
1: E a Agência Nacional de Energia Elétrica pode fortalecer os estoques de combustíveis diante dos possíveis efeitos do El Niño. A preocupação é com o risco de uma seca extrema. Por isso, a ANEEL estuda a possibilidade de liberar recursos para compra e estocagem de combustíveis.
0: Amanhã é o dia D de multivacinação em São Paulo. Repórter Arthur Coelho.
2: A cidade de São Paulo ultrapassa a marca de 1 milhão de doses aplicadas contra o sarampo apenas neste mês. Por causa de um surto da doença na capital paulista, todas as pessoas de 6 meses a 59 anos de idade precisam se imunizar. A vacina contra o sarampo está disponível gratuitamente nos postos de saúde de segunda a sexta-feira, das 7 da manhã às 7 da noite. Neste sábado, as UBSs estarão abertas por causa do dia D da campanha de multivacinação. Todas as unidades estarão abertas das 8 da manhã até às 5 horas da tarde.
1: As UBSs da capital paulista agora contam com consultas médicas online. Gustavo Santos.
3: A Prefeitura de São Paulo passa a oferecer teleconsultas médicas com um clínico geral 24 horas por dia para casos sem gravidade. Segundo a administração municipal, o serviço está disponível no aplicativo E-Saúde SP. De forma online, um profissional da enfermagem vai fazer uma triagem para avaliar o quadro de saúde do paciente. A Prefeitura de São Paulo também passa a monitorar via WhatsApp hipertensos, diabéticos e obesos acompanhados pela Rede Municipal de Saúde. O prazo máximo para atendimento é de 2 horas.
0: O ministro do Supremo, André Mendonça, vai decidir se mantém sob a própria relatoria o inquérito que apura se Lulinha cometeu tráfico de influência. Gabriel Marques.
4: O ministro do Supremo Tribunal Federal, André Mendonça, vai decidir se o inquérito que investiga Fábio Luiz Lula da Silva, Lulinha, deve ser enviado à primeira instância. A Procuradoria-Geral da República defende a remessa do caso, afirmando que não há investigados com foro privilegiado. A investigação apura suspeitas de lobby envolvendo a lobista Roberta Luxinger na tentativa de intermediar a venda de um projeto de canabidiol ao Ministério da Saúde. Segundo a Polícia Federal, há diálogos em que ela diz falar em nome de Lulinha e pede vantagem de 20% no negócio, além de supostos repasses a um ex-assessor do governo Lula.
1: Lula demonstra preocupação aos integrantes da campanha sobre os impactos das investigações da Polícia Federal sobre o filho mais velho dele, Fábio Luiz da Silva. Além de Lulinha, as investigações atingem o ex-chefe de gabinete do presidente, Marco Aurélio Santana, conhecido como Marcola. Ontem, o presidente Lula seguiu para Macaíba, no Rio Grande do Norte, onde visitou o processo de implementação de um supercomputador e falou sobre desenvolvimento de inteligência artificial.
5: Hoje, os Estados Unidos tem 65% de toda essa coisa de inteligência artificial. A China deve ter uns 15 ou 20%. E o restante não tem nada. Pois a gente quer dizer ao mundo, nem chinês, nem americano é melhor do que nós. Nós vamos entrar nesse mercado.
0: Em São Paulo, o candidato Flávio Bolsonaro do PL mirou o alvo no Supremo Tribunal Federal.
6: E em função da conjuntura política, eu acho que nós chegamos numa situação degradante hoje. Que você olha lá pro Supremo Tribunal Federal, você olha com nojo. Porque as coisas acontecem de uma forma impune. E a gente não tem nenhuma expectativa de que isso vai mudar.
1: Em campanha no Brás, região de comércio popular na capital paulista, Ronaldo Caiado falou sobre os debates e defendeu a participação obrigatória de candidatos.
7: Se você tem um voto obrigatório por eleitor, por que é que você não tem também a presença obrigatória do candidato nos debates? E os dois que estão disputando aí com o maior percentual têm medo de estarem presentes e amarelaram num debate que é o primeiro debate que nós teremos na Band. Isso significa o quê? Que eles têm muito a esconder.
0: Renan Santos cumpriu agenda em Alagoas. O candidato do Missão defendeu o incentivo do governo às vaquejadas.
8: Uma cultura que infelizmente ainda é muito estigmatizada no nosso país, que foi alvo de todo tipo de perseguição até do STF. É uma cultura que pode representar bilhões em faturamento, tal qual a cultura do rodeio, mas que não consegue se profissionalizar. Foi criado todo um discurso de um cavalo. Veja só, esse cavalaço maravilhoso é maltratado pelo vaqueiro, sendo que o cavalo é tratado como um bem preciosíssimo, como um amigo do vaqueiro. O cavalo é bem tratado, o boi é bem cuidado, regras podem ser estabelecidas para que isso funcione da melhor maneira possível.
1: Romeu Zema também esteve em São Paulo, onde se encontrou com um grupo de entregadores e também sobre, falou também sobre a expectativa para o debate da Band.
9: Expectativa é muito boa. Quero questionar o nosso presidente sobre essa gastança dele, da primeira-dama. Num país pobre, um presidente, uma primeira-dama, vivendo no luxo, na ostentação.
0: O Tribunal Superior Eleitoral concedeu liminar proibindo Pablo Marçal de usar recursos oficiais para campanha eleitoral. Repórter Afonso Marangoni.
10: O Tribunal Superior Eleitoral impede Pablo Marçal de participar de debates e da propaganda eleitoral gratuita no rádio e na televisão. Por unanimidade, os ministros também vetaram o acesso dele ao fundo eleitoral e ao fundo partidário. A decisão é provisória e vale até que o TSE julgue o pedido de registro de candidatura de Marçal à presidência da República pelo PRTB. No voto, a relatora Estela Aranha detalhou as medidas aplicadas ao empresário e influenciador digital.
11: Tutela de urgência deferida para obstar até ulterior deliberação sobre o mérito do registro da candidatura, o acesso do candidato aos recursos públicos da campanha eleitoral, oriundos do Fundo Especial de Financiamento de Campanha e Fundo Partidário, bem como a impedir a realização de propaganda eleitoral gratuita de TV, televisão e rádio e dos demais de atos de propaganda eleitoral, inclusive de debates.
1: Em audiência com partidos, TSE confirma que PT vai ter maior tempo de propaganda no horário eleitoral. Márcio Rocha.
12: A coligação Brasil Pronto para Mais, liderada pelo Partido dos Trabalhadores, vai ter o maior tempo de propaganda no horário eleitoral gratuito, de acordo com o Tribunal Superior Eleitoral. A definição foi confirmada depois que o TSE realizou uma audiência pública com os partidos políticos que vão participar das eleições de outubro. No encontro foram divulgados os tempos diários em rede nacional de rádio e televisão. De acordo com o tribunal, o grupo que apoia a reeleição do presidente Luiz Inácio Lula da Silva vai ter 5 minutos e 31 segundos. Durante a audiência, o TSE explicou que o objetivo era coletar contribuições para disciplinar o plano de mídia das eleições 2026.
0: 6h07. Claro, sempre dando atenção também, ainda aqui no Giro de Notícias, para nossa audiência. O Eugênio Zamper, ouvinte da Bandeirantes, está passando pela região do Ipiranga, São João, e diz que está tudo apagado por lá. Então fica o aviso para você, hein? Até a região ali da República. Tudo apagado nessa manhã, mandou para nós aqui imagens dessa escuridão toda pelas ruas de São Paulo nesse trecho, e a gente não tem nenhuma informação sobre problema já registrado, já mostrado, mas como o Eugênio está passando pelo local, fica o alerta, o aviso para quem está saindo de casa nessa manhã. Obrigado pela audiência, pela participação.
1: O Supremo Tribunal de Justiça suspende a decisão judicial anterior que anulava os resultados da primeira edição do Enamed. Com a decisão, as sanções pelo Ministério da Educação a universidades que tiveram resultados insatisfatórios no exame voltam a valer. O Enamed é uma prova anual feita para avaliar a qualidade da formação médica. Na primeira edição, divulgada em janeiro, 107 dos 351 cursos avaliados receberam notas 1 e 2, níveis considerados insatisfatórios e passíveis de sanção.
0: Peru foi atingido por mais um terremoto. Segundo o Serviço Geológico dos Estados Unidos, tremor de terra de magnitude 6,7 atingiu ontem uma área de cordilheira. Não há relatos de estragos, feridos, nem alerta de tsunami para a costa oeste da América Latina. No fim de julho, um tremor de magnitude 5,6 foi registrado próximo da fronteira entre o Peru e o Brasil. Como estão acontecendo terremotos, né? Temos registrado aqui diversos episódios dessa natureza recentemente.
1: O governo brasileiro envia ajuda humanitária à Colômbia após o terremoto de magnitude 7.4 que atingiu o país vizinho em 10 de agosto. Um avião cargueiro KC-390 da Força Aérea Brasileira decolou da base aérea de Canoas, no Rio Grande do Sul, com 19 toneladas de arroz destinadas às vítimas. O carregamento deve chegar hoje a Pereira, uma das cidades colombianas mais devastadas pelo terremoto. O número de mortos após o abalo chegou a 319. Outras 260 pessoas estão desaparecidas.
0: Esses são os destaques do dia desta sexta-feira, dia 21 de agosto de 2026. Para você que acompanha o Pulo do Gato, 6 horas e 10 minutos. Atenção com a hora, gente.
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4: 6:13, acidente aonde, Diogo Braga?
5: Silvânia, na Raposo Tavares, sentido Marginal Pinheiros, ali na região de Cotia, quilômetro 26, tem uma ocorrência que está trazendo um trânsito bem lento ali na região de Cotia. E também vamos repetir a informação do incêndio que a gente falou mais cedo aqui no Pulo do Gato, na Vila Andrade, zona sul da capital paulista. 15 veículos foram destruídos por conta desse fogo que atingiu um galpão ali na rua Coronel Francisco de Oliveira Simões, altura do número 70. São 11 viaturas, que estão do Corpo de Bombeiros no local para combater esse incêndio. E o Corpo de Bombeiros também informa que eles tiveram que isolar a área, inclusive pegando uma parte da rua, porque a fiação de alta tensão caiu na rua, por isso que eles cercaram toda ali a região e o fogo ainda continua.
6: Olha, tô vendo aqui uma informação na internet que um agressor foi preso no bairro do Limão, na zona norte de São Paulo, depois de ter espancado a filha menor de idade dentro do elevador do prédio em que moravam. Olha que notícia triste. As agressões foram registradas pelas câmeras de segurança do edifício, vizinhos ouviram barulho, acionaram a polícia e a polícia foi até o apartamento. Ele se recusou a sair, disse que era advogado, mas aí a polícia falou, olha, ou você sai por bem ou por mal. E durante 3 horas de negociação, as autoridades informaram aí que ele estava sozinho no momento da prisão. Corpo de bombeiros foi acionado, permaneceu ao local, a menina foi atendida, felizmente passa bem. De acordo com a delegada que atendeu o caso, a esposa disse que esta foi a primeira vez que isso aconteceu e que o marido passa por um momento de depressão e consumo de álcool. Deve ter algum problema então aí, né? Ele foi preso, encaminhado aí para exame de corpo de delito, deve ser enquadrado por maus tratos, não há passagem pela polícia, segundo as informações. Mais alguma coisa sobre isso aí, Diogo?
5: Só acrescentar que ele se recusou a abrir a porta para a polícia e eles tiveram que acionar o GAT. A negociação durou cerca de 3 horas até que os agentes conseguiram convencer ele a se render e sair da casa. E ainda os policiais localizaram uma faca pequena dentro de uma gaveta lá do quarto, de um dos quartos da residência onde ele estava escondido.
6: Obrigado, Diogo, pelas suas informações. 6:15 da manhã.
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7: Bom dia para você que acompanha a Rádio Bandeirantes Goiânia. Meu nome é Gabriel Alves. Eu chego agora com alguns destaques para esta manhã. A Prefeitura de Goiânia e o Governo de Goiás realizam neste sábado, dia 22, o dia D da Campanha Nacional de Multivacinação. A mobilização tem o objetivo de atualizar a caderneta de crianças e adolescentes menores de 15 anos. A abertura oficial acontece a partir das 8 da manhã no CAIS da Vila Nova. O evento terá a presença do prefeito Sandro Mabel e de autoridades da área da saúde, do município e do estado. A meta da campanha é aplicar os imunizantes do calendário nacional para reduzir o risco de doenças como sarampo, meningite, poliomielite, pneumonia e febre amarela. Durante o dia D, a capital terá 61 salas de vacina de portas abertas para atender a população. Nas unidades básicas de saúde, o atendimento começa às 8 e segue até às 17 horas. Já nos centros municipais de vacinação, as equipes recebem o público até às 18 horas. A campanha de multivacinação começou no dia 3 de agosto e vai continuar em Goiânia até o dia 1º de setembro. E a Assembleia Legislativa de Goiás aprovou de forma definitiva, nessa última quarta-feira, um importante projeto da área de saúde. Os deputados estaduais autorizaram o governo de Goiás a contratar um empréstimo de até 500 milhões de reais junto ao BNDES. O objetivo do estado é utilizar os recursos para investir na infraestrutura da saúde pública goiana. A justificativa do projeto destaca as necessidades de ampliar e qualificar a rede de atendimento de urgências e emergências. A prioridade do governo é resolver as limitações da estrutura do Hospital de Urgências de Goiás, o Hugo. O estado argumenta que a capacidade física atual da unidade não é suficiente para atender o alto volume de pacientes que chegam de várias regiões do estado. Apesar do aval da Assembleia Legislativa, o governo esclareceu que a aprovação não garante a liberação imediata do dinheiro. Para que os 500 milhões de reais cheguem aos cofres do estado, ainda é necessário cumprir uma série de exigências fiscais, financeiras e jurídicas. A liberação do crédito também vai depender do cumprimento de regras federais e da aprovação do próprio banco. Essas e outras informações você confere com mais detalhes no Manhã Bandeirantes com Thiago Humberto às 8:30.
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3: 6:20, Mega Sena acumulou. Ninguém acertou as 6 dezenas do concurso 3.047 sorteadas ontem. 04, 18, 22, 26, 31 e 58. 04, 18, 22, 26, 31 e 58 acumulado para o sorteio do domingo, R$ 58 milhões. Com 5 acertos, foram 63 apostas ganhadoras, para cada uma R$ 33.112, e a quadra paga individualmente R$ 782,39.
4: Vamos falar aqui no Pulo do Gato com você que viaja aí pelo Brasil, porque a justiça suspendeu parte de uma resolução da ANTT que endurece as punições para o transporte clandestino em viagens interestaduais. A ANTT é a agência, né, responsável pelo assunto. A liminar interrompe temporariamente multa, apreensão e perda de veículos em operações intermediadas por plataformas digitais. A pedido da Associação Brasileira de Mobilidade e Tecnologia, a regra que vetava parcerias entre empresas de ônibus e aplicativos de transporte também está suspensa. O endurecimento das regras, que havia sido aprovado em 2025, previa multa de até R$ 15 mil, incluindo para quem faz a venda de passagem. Além disso, o ônibus seria apreendido e, em caso de reincidência, o dono perderia o veículo definitivamente. Uma série de acidentes graves recentes chama a atenção para o perigo dos clandestinos. Nesta semana, um ônibus sem autorização para fazer o transporte interestadual capotou, com 56 pessoas dentro, 10 pessoas morreram. O veículo realizava um bate-volta entre Belo Horizonte e Rio de Janeiro. Segundo a Agência Nacional de Transportes Terrestres, a ANTT, nos últimos 12 meses, 323 ônibus de turismo sem registro foram apreendidos somente no Rio e em Minas Gerais. A presidente da Associação Brasileira de Viagens, Ana Carolina Medeiros, defende a fiscalização.
5: A lei, ela tem que ser rigorosa e que tenha fiscalização para que as pessoas sejam punidas e que realmente as pessoas tenham medo, vamos dizer assim, da lei e se torne inviável você ser um clandestino.
4: A fiscalização do transporte rodoviário das estradas é da ANTT, mas é o Ministério do Turismo quem deve fiscalizar a venda e organização desses passeios. A especialista em turismo urbano, Mariana Aldrigue, explica que é necessário educar o consumidor a não aceitar viagens clandestinas.
6: Provavelmente o que a gente vai precisar desenhar a partir do Ministério do Turismo, uma educação do consumo de turismo. Por quê? Porque a gente aprendeu ou está aprendendo a duras penas a não acreditar em sites falsos, a não cair em golpe digital. Vai ser a mesma coisa com viagens de turismo.
4: Excursões pagas, pacotes turísticos comerciais só podem ser ofertados por agências e operadoras registradas e ativadas no cadastro de prestadores de serviços turísticos. Clubes, condomínios ou grupos de amigos podem até fretar veículos, desde que não haja lucro ou cobrança de comissão. Essa é a regra que está em vigor, hein? Muita atenção, porque nesse caso aí é a tua vida que está em risco. Então presta bem atenção antes de entrar numa aventura dessa. 6:24, tem mais ouvinte participando aqui do Pulo do Gato. O Roberto Bernal mandou pra gente aí um vídeo, né, falando sobre o Pulo do Gato, falando sobre o programa de hoje. Vamos acompanhar a manifestação do Roberto.
7: Fala, Pedro Campos, bom dia. Raul não morreu, apenas adormeceu nos corações de quem curte. Roberto Bernal Santo André, caraca, que saudade. Eu tava trabalhando na Avenida Bernardino de Campos, número 60, quando o rádio falou que o Raul tinha falecido. Um abraço, Pedro Campos.

Hoje estamos lembrando de Raul Seixas, 37 anos da morte, né? Do artista importante do rock brasileiro, 1989, morreu aos 44 anos, muito jovem o Raul, né? E os ouvintes estão lembrando as canções, estão lembrando até mesmo onde estavam quando receberam a notícia.

6h26 da manhã, toca Raul no Pulo do Gato. Já já tem mais notícia tocando por aqui também. Prestação de serviço pra você que acorda cedo pra nos ouvir todas as manhãs.

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3: Bom dia, pessoal da Rádio Bandeirantes, Pedro Campos, aqui é Márcio Pelotas, Rio Grande do Sul, 8 graus na Princesa do Sul. Este frio talvez seja o mais esperado por todos nós pelotenses, depois de 15 dias ininterruptos de chuva, água, temporal e ciclone. Estamos sempre bem informados, ligados na Rádio Bandeirantes de Comunicação, com a melhor notícia e com a melhor análise, com Pedro Campos no Pulo do Gato. Abraço!
4: E o Roberto Gonçalves Silva está em Pindamonhangaba, mandando uma foto pra gente, viu, Pedro?
5: Legal, obrigado.
4: Vai ser quente lá no interior, diz o Roberto.
5: Valeu, Márcio Lima, valeu também pro Roberto. A Aline Araújo está aqui conosco. Sexta-feira é um dia especial, porque a gente não fala só da sexta, a gente fala também do fim de semana em relação à previsão do tempo. Já noticiamos aqui que a ventania pode ser um pouco mais forte do que a esperada, mas queremos saber de você, como é que vai ficar o tempo hoje, amanhã e no domingão. Aline, bom dia.
6: Muito bom dia para você, Silvânia. Bom dia a todos que nos acompanham. Vamos ter aí hoje as temperaturas mínimas acontecendo no período da noite, justamente por causa da chegada desses sistemas. Vamos ter esse ciclone extratropical atuando no oceano, mas trazendo ventos intensos aqui para a capital, que podem chegar até 70 km por hora. Lembrando que esses ventos só acontecem hoje. Para amanhã, a condição já é de tempo um pouco mais estável, mas junto com esse sistema, tivemos a entrada de uma frente fria que vem junto com uma massa de ar polar. Para hoje, essa frente fria traz pancadas de chuvas no período do fim de tarde aqui para São Paulo. Ela avançou um pouco diferente do que a gente esperava. Então, para hoje, tem alertas aí de temporais que podem vir acompanhados de raios. Os volumes não serão muito altos. A máxima prevista é de 26 graus, mas à noite as temperaturas caem, podem chegar até 14 e 15 graus. Então, uma noite mais gelada aqui em São Paulo. Durante a noite não tem previsão de chuvas. E aí agora falando do fim de semana. Para o sábado, essa massa de ar polar atua, derrubando ainda mais as temperaturas. A máxima do sábado será apenas de 23 graus, mínima de 14, e isso se repete também no domingo. Fim de semana sem previsão de chuvas, mas aí a gente terá bastante nebulosidade e a entrada desse ar frio. Para segunda-feira, a gente terá queda ainda mais de temperaturas. A máxima prevista será apenas de 18 graus. Então, entre domingo e segunda, cai mais a temperatura e entramos na próxima semana aí com friozinho em São Paulo.
4: Agora, Aline, fala mais sobre esse alerta do INMET, sobre a ventania que pode atingir algumas regiões. Quais são essas regiões e qual será a intensidade dessa ventania, Aline?
6: Todo o estado vai entrar em alerta com ventos mais intensos, mas a região central, oeste e a região norte, esses ventos não devem ultrapassar os 50, 55 quilômetros por hora. E a região leste, incluindo o litoral paulista, todo o litoral, esse vento pode atingir até 70 quilômetros por hora. Pontualmente, ele pode ficar mais forte, mas a previsão é que ele fique realmente entre 50 a 70 km por hora ao longo de todo o dia. A atenção principal fica voltada para todo o litoral do estado do Rio de Janeiro, onde esses ventos podem até mesmo chegar a 90 km por hora. E aí todo esse litoral fica em alerta para ventos intensos e o estado inteiro também pode ter ventos entre 50 a 70 km por hora.
4: Na região metropolitana de São Paulo também haverá o vento?
6: Também. A região metropolitana entra em atenção para ventos entre 50 a 70 km por hora. E lembrando, no fim de tarde teremos aumento de nebulosidade e a previsão é que esses ventos venham junto com pancadas de chuvas, que também podem vir com raios.
5: Aline Araújo detalhou a previsão do tempo para todos nós aqui, o que vai acontecer hoje, também no fim de semana. Na segunda-feira, ela volta aqui nesse horário para falar da semana que vem. Valeu, Aline, obrigado pela participação, hein?
6: Um abraço, bom fim de semana.
5: O que você quer falar agora no programa, Silvânia?
4: Ah, mais que te interessa mais ao povo corintiano. Vamos falar do esporte. 6h34.
5: Vamos lá, esporte agora.
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4: 6h35, fala Pedro Cohen, fala do Corinthians, que o Pedro Campos tá até emocionado, foi até tomar uma água, viu?
7: Foi, exatamente, Silvânia. Bom dia para você, para todo mundo que nos acompanha aqui no Pulo do Gato. Parece que funcionou a pressão da torcida corintiana, né? De puxar o Memphis Depay de volta, né? A volta dos que não foram. A gente passou a última semana inteira comentando sobre isso. Memphis foi muito decisivo na noite de ontem, a classificação do Corinthians com a cara desse time do Corinthians, com a cara da história do Corinthians, com um jogador a menos dentro de campo, conseguiu abriu o placar numa falta que o Memphis cobra, o Breno Bidon só desvia, faz o gol da classificação do Corinthians. Inclusive, a gente separou o gol aqui, o nosso Ailton Dias vai soltar agora para a torcida corintiana reviver o momento, a emoção de ontem, a classificação do Timão.
8: É falta para o time do Corinthians bater pelo setor de esquerda, vem Memphis de pai para a cobrança para o Timão, partiu para a bola, correu, bateu, desvio! Bidon!

0: Corinthians Vidal!
1: Na voz de Ulisses Costa, então, o gol da classificação corintiana na noite de ontem, às quartas de final da Copa Libertadores da América. Com Memphis sendo muito decisivo, Breno Bidon, uma das joias desse time, também aparecendo no momento que mais precisava. Com um a menos em campo, o Corinthians consegue essa classificação e agora tem pela frente ninguém menos que o Estudiantes de La Plata nas quartas de final da competição. Corinthians que não chegava às quartas desde 2022, volta a esse estágio da competição e tem logo um tetracampeão pela frente. Mais um duelo muito difícil para o Timão, mas que tem plenas condições de avançar. Assim como o Palmeiras também tem condições de passar pelo seu confronto. Já sabemos que agora o Verdão enfrenta a equipe da LDU, que ontem eliminou o Mirassol. O Mirassol conseguiu o mais difícil, que foi empatar, segurar a LDU na altitude, perdeu nos pênaltis, está fora da Libertadores, Palmeiras e LDU nas quartas. Quem passar de Palmeiras e LDU enfrenta ou Fluminense ou Platense nas semis. O Corinthians, que pega o Estudiantes, se avançar, enfrenta ou Flamengo, e aí um confronto que ainda não terminou, ou Tolima ou a equipe do Independiente Del Valle. A tendência é que seja o Del Valle por conta do primeiro jogo, que foi 2-0 para os equatorianos. Na Sul-Americana, Peixe classificado também às quartas de final da competição e tem um duelo duríssimo pela frente. Enfrenta a equipe do Atlético Mineiro na próxima fase da competição. Se avançar às semifinais, já sabemos, inclusive, que teremos um brasileiro na semifinal da Sula, né? A Galo ou Santos. Quem avançar pega ou Montevideo City Torque ou a equipe do Cienciano, que ontem eliminou o Botafogo. O Botafogo tomou 6 na semana passada e não conseguiu reverter o resultado. No outro lado da chave, além de São Paulo e Boca Juniors, que já tínhamos dito aqui, falado aqui durante a semana, o Vasco da Gama também avançou ontem, venceu o Olímpia por 4-1. Espera agora quem passar de River Plate da Argentina ou Independiente Santa Fé da Colômbia. Esse jogo também só será decidido, definido na semana que vem. Antes de eu devolver para vocês, cardápio do fim de semana aqui na Bandeirantes, pessoal. Sábado, amanhã, transmissão de Internacional e Atlético Mineiro às 6:30 da tarde. Além disso, tem também às 8:30 Cruzeiro e Flamengo, um pouquinho mais cedo às 4 Fluminense e Remo. E no domingão, horário nobre do futebol brasileiro, às 4 horas da tarde, tem Palmeiras e Vasco. Nesse mesmo horário, Bavi com o mando do Vitória, Vitória e Bahia. Nesse mesmo horário tem também Bragantino e Grêmio às 4 da tarde, um pouquinho depois às 6:30 Santos e Mirassol, além de Chapecoense e São Paulo, e com transmissão do YouTube da Bandeirantes, Coritiba e Corinthians, gente.
2: Valeu, Pedro Coen, ó, um abraço aqui para a Luísa e pro Andrezinho, que estão indo pra escola felizes da vida aí, com sono, mas recuperados depois da vitória do Timão, hein? Abração aí pro André, o papai que tá feliz da vida levando as crianças pra escola. É, ontem foi dia de dormir mais tarde, não teve jeito, o jogo acaba tarde mesmo. 6:39.
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4: Bom dia para você que acompanha a Rádio Bandeirantes Goiânia, meu nome é Gabriel Alves, eu chego agora com alguns destaques para esta manhã. A Prefeitura de Goiânia e o Governo de Goiás realizam neste sábado, dia 22, o dia D da Campanha Nacional de Multivacinação. A mobilização tem o objetivo de atualizar a caderneta de crianças e adolescentes menores de 15 anos. A abertura oficial acontece a partir das 8 da manhã no CAIS da Vila Nova. O evento terá a presença do prefeito Sandro Mabel e de autoridades da área da saúde, do município e do estado. A meta da campanha é aplicar os imunizantes do calendário nacional para reduzir o risco de doenças como sarampo, meningite, poliomielite, pneumonia e febre amarela. Durante o dia D, a capital terá 61 salas de vacina de portas abertas para atender a população. Nas unidades básicas de saúde, o atendimento começa às 8 e segue até às 17 horas. Já nos centros municipais de vacinação, as equipes recebem o público até às 18 horas. A campanha de multivacinação começou no dia 3 de agosto e vai continuar em Goiânia até o dia 1º de setembro. E a Assembleia Legislativa de Goiás aprovou de forma definitiva, nesta última quarta-feira, um importante projeto da área de saúde. Os deputados estaduais autorizaram o governo de Goiás a contratar um empréstimo de até R$500 milhões junto ao BNDES. O objetivo do Estado é utilizar os recursos para investir na infraestrutura da saúde pública goiana. A justificativa do projeto destaca as necessidades de ampliar e qualificar a rede de atendimento de urgências e emergências. A prioridade do governo é resolver as limitações da estrutura do Hospital de Urgências de Goiás, o Hugo. O Estado argumenta que a capacidade física atual da unidade não é suficiente para atender o alto volume de pacientes que chegam de várias regiões do Estado. Apesar do aval da Assembleia Legislativa, o governo esclareceu que a aprovação não garante a liberação devolução imediata do dinheiro. Para que os 500 milhões de reais cheguem aos cofres do Estado, ainda é necessário cumprir uma série de exigências fiscais, financeiras e jurídicas. A liberação do crédito também vai depender do cumprimento de regras federais e da aprovação do próprio banco. Essas e outras informações você confere com mais detalhes no Manhã Bandeirantes com Thiago Humberto às 8:30.
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1: Um miado especial aí para o Diego Vernalha, que é o amigo do Vinícius Amorim, grande ouvinte aqui do Pulo do Gato, que cumprimenta pelo aniversário. O quinto sinal vai marcar 6 horas e 45 minutos, hora oficial do Brasil, hora do quê? De repórter Bandeirantes, com ela, Silvânia Alves.
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2: 6 horas e 45 minutos, um El Niño sem precedente pode empurrar 2027 para um novo recorde de calor. É o destaque do correspondente da Bandeirantes na Europa, Felipe Killing. Bom dia, Killing.
3: Bom dia, Sil, Pedro, tudo bem? O Super El Niño, que está se fortalecendo no Pacífico, pode ser o mais intenso já registrado. O Serviço Britânico Meteorológico diz nunca ter visto um sinal tão forte nos modelos atuais. As águas do Pacífico Tropical podem ficar mais de 3 graus acima da média. Isso mexe com o clima do planeta inteiro. O Super El Niño pode levar seca à Austrália, Indonésia, partes da Ásia e ao sul da África. Em outras regiões, aumenta o risco de chuvas extremas, enchentes e deslizamentos. As lavouras também ficam expostas à preocupação com o cacau na África Ocidental, com o café no Vietnã e na Indonésia. O Programa Mundial de Alimentos estima que até 49 milhões de pessoas podem entrar em situação de insegurança alimentar aguda. No Brasil, a tendência é de mais chuva no sul, com risco de enchentes, e mais seca e calor em partes do norte e nordeste. Aqui no Reino Unido, aumenta a chance de um outono e começo de inverno mais chuvosos, com mais ventos e também tempestades. E há um efeito global. Esse Super El Niño libera mais calor dos oceanos para a atmosfera. Por isso, os meteorologistas acreditam que 2027 possa ser o ano mais quente já registrado na história do planeta. Eu volto com vocês.
2: Obrigada, Killing. 6h46.
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2: 6:48. Ontem a Band FM, nossa emissora co-irmã aqui, que completou 50 anos recentemente no ar, emissora que é a líder de audiência no Brasil, do entretenimento, dos musicais, realizou mais uma edição do projeto De Pertinho. O que é esse projeto De Pertinho? É o fã de pertinho com o artista, o cantor, a cantora, a banda. Ontem foi a vez da Ana Castela se apresentar, que é uma das melhores cantoras que nós temos em atualidade no Brasil. E os fãs da Ana Castela tiveram a oportunidade, pela rádio, de se inscrever para um sorteio para participar desse momento único aqui no auditório João Jorge Saad, no Grupo Bandeirantes de Comunicação. Esbanjando simpatia, Ana Castela conquistou todos aqui, conversou com os apresentadores da Band FM, o Murilo e outros colegas nossos aqui radialistas, e cantou as músicas famosas dela e também modões antigos, músicas que várias gerações conhecem.

Foi muito legal, viu? Eu tive a oportunidade de participar, convite aí da Band FM, junto com a minha filha Duda, que estava completando 14 anos ontem, é fã da Ana Castela. Foi um momento bem, bem legal. E além das músicas, as conversas, as histórias, é uma oportunidade, né, que poucos têm de ficar próximo do ídolo, daqueles que trazem, né, todo o entretenimento que a gente precisa na nossa vida. Então, parabéns para a Band FM por esse projeto aí de pertinho, muito legal. Eu não tinha tido contato de forma próxima, já tinha visto, claro, a repercussão das outras edições, que também foram muito importantes. Ontem tinha muito mais gente aqui, claro que ela mexe com diversos públicos. Então, parabéns aí para nossa diretora Amanda Andrade, que é a responsável, né, por essa condução das emissoras de rádio aqui da Band, e também para a equipe da Rosana Saad, equipe de eventos aqui da Band, que está sempre também proporcionando esses momentos e eventos exclusivos no Grupo Bandeirantes de Comunicação. E 6:51 da manhã, você tá ouvindo o Pulo do Gato aqui pela Bandeirantes.

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5: 6h54, Diogo Braga, atualizações sobre o incêndio dessa madrugada.
6: Isso, Silvânia, fogo extinto lá na Vila Andrade, rua Coronel Francisco de Oliveira Simões, altura do número 70. Era um galpão de veículos, 12 veículos foram queimados e destruídos, e o fogo também atingiu a empresa com ferro velho que fica ao lado, uma área de 150 metros quadrados de incêndio, mas resolvido pelo Corpo de Bombeiros, fogo extinto, e as viaturas já estão voltando.
5: Obrigada, Diogo. Magrão, que é carreteiro de Guarulhos, está mandando mensagem pelo WhatsApp. Regis Bittencourt parada desde Tapicirica, sentido Rodoanel. Obrigada pela informação. Também um alô para o Cláudio Fernandes de Osasco, nascido no Rio Grande do Norte, igual um xará, que é o Cláudio Fernandes, que também manda mensagens para cá, e que é de Mossoró. Roberto Silva, da Viagem Grande, paulista, pede um miado. 60 anos hoje, parabéns, senhor Roberto. Também o Antônio Glup, um alô para a filha Juliana, aniversariando hoje, fazendo 35. Beijo, Juliana. E o Cláudio Lu, de Emelino Matarazzo, corintiano, pedindo um miado especial também. Miado pro senhor Cláudio.
7: Em 2023 e no ano passado, os empregos formais em tecnologia da informação e comunicação cresceram mais fora das regiões Sul e Sudeste. As informações sobre essa notícia com a repórter Maria Eugênia Cutaite.
8: O avanço ocorreu principalmente no Norte e Nordeste, 5,4% e 3,8%. As menores taxas foram registradas justamente no Sul e no Sudeste, região que ainda reúne mais da metade dos postos de carteira assinada na área, com quase 600 mil trabalhadores. Os dados são da Associação das Empresas de Tecnologia da Informação e Comunicação e de Tecnologias Digitais do Brasil. Segundo Roberta Pio, diretora da Brascom, o avanço de polos de tecnologia em outras partes do país está relacionado a uma presença cada vez maior das tecnologias digitais no Brasil, o que resulta no aumento da demanda por profissionais da área.
9: A transformação digital, ela está se expandindo para além dos grandes centros, e cada vez mais as empresas de diferentes setores de tecnologia podem competir, operar, né, e inovar. O desafio agora é acelerar esse movimento por meio da formação de talentos, obviamente, da ampliação da conectividade e do fortalecimento dos ecossistemas regionais de inovação. Com mais qualificação profissional, mais oportunidades distribuídas pelo território brasileiro.
8: O relatório aponta que a função de analista de desenvolvimento de sistemas se destaca como a mais valorizada do setor, liderando tanto em número de profissionais quanto em remuneração média. O salário gira em torno de R$ 8.300.
5: 6h57, tem mensagem de ouvinte.

Bom dia, Pulo do Gato. Bom dia, Pedro Campos, Silvânia Alves, Edson Martins aqui de Limeira, Raul Seixas. Raul Seixas, deixa a saudade, né? 37 anos, parece que foi ontem, e as músicas ainda muito atuais, né? Com a situação do Brasil, do mundo, enfim, muito, muito atual as músicas do Raul. Aí eu só falo uma coisa pra vocês: ô, seu moço do disco voador, me leve com você pra onde você for. Abraço a todos.

Ao som de Raul, vamos mandar o miado também pro Hermier de Santos, pedindo o miado pro filho, o Heitor Cavalcante. Acho que é filho. Aniversariante do dia, 13 anos do Heitor. Parabéns.

0: Raul Seixas e o seu Maluco Beleza. Hoje estamos falando de Raul porque é aniversário de morte, né? Do Raul Seixas, então sempre fazemos essa lembrança aqui na programação da Bandeirantes no Pulo do Gato. Vem aí o Jornal Primeira Hora na sequência com as notícias do dia para você que tá saindo de casa, para você que tá em deslocamento, ficar bem informado, bem informada nesta sexta-feira, dia 21 de agosto de 2026. Hoje, a coordenação, supervisão e responsabilidade do programa está sob ombros de Luiz Felipe Nunes, Silvânia Alves.
1: Nós voltamos amanhã, eu volto amanhã às 5. Tchau, gente, obrigada, fiquem com Deus.
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3: Hora Oficial do Brasil, 7 horas.
4: Sexta-feira, 21 de agosto de 2026.
3: Ministros do Supremo analisam recusar pedido da Procuradoria-Geral da República e investigações contra Lulinha devem seguir no STF.
4: Há dois dias do primeiro debate presidencial no Grupo Bandeirantes de Comunicação, candidatos intensificam preparações e ataques contra possíveis ausências.
3: Condenado à ineligibilidade, Pablo Marçal é proibido pela Justiça Eleitoral de participar de debates e de usar fundos de campanha nas eleições deste ano.
4: Superior Tribunal de Justiça marca para o próximo mês, julgamento que pode mudar penas dos condenados pela morte de 242 pessoas na Boate Kiss em 2013.
3: Após novela para assinatura de contrato, Memphis volta e decide para o Corinthians da Libertadores. Timão enfrenta o Estudiantes da Argentina nas quartas de final.
4: Na Sul-Americana, Vasco e Santos avançam de fase. Confronto entre o Peixe e o Atlético Mineiro garante pelo menos um brasileiro nas semifinais da competição.
2: Tempo.
5: A sexta-feira será de frio no sul, vento forte no sudeste e friagem chegando ao oeste da Amazônia. A frente fria avança pela costa enquanto uma massa de ar polar ocupa o centro-sul do Brasil. Em Porto Alegre, as temperaturas variam entre 11 e 17 graus, com pancadas de chuvas que podem chegar a 5 milímetros. Em São Paulo, não chove, os termômetros variam entre 15 e 26, enquanto em Belo Horizonte, ainda temos bastante calor. A mínima será de 14 graus e à tarde os termômetros chegam a 33. Atenção ao Rio de Janeiro, onde as rajadas de vento podem variar entre 70 até chegar a 90 quilômetros por hora durante essa sexta-feira e no sábado. O frio aumenta no centro-sul e o tempo seco continua no interior.
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4: A Procuradoria-Geral da República diz ao Supremo que o lobby do caso Lulinha não resultou em fechamento de negócios com o poder público.
3: E pede para transferir as investigações comandadas pela Polícia Federal para a primeira instância.
4: O filho mais velho do presidente Lula é investigado por tráfico de influência.
3: Vamos a Brasília. Alex Guzmão tem mais informações.
6: A PGR pede a transferência para a primeira instância dos inquéritos abertos contra Fábio Luiz Lula da Silva. As investigações estão sob responsabilidade dos ministros André Mendonça e Flávio Dino. Se a decisão for pela transferência, os casos saem do STF e vão para a primeira instância da Justiça Federal. Isso porque o suposto crime investigado é de tráfico de influência no âmbito do governo federal. Nesse caso, todo o material já obtido nas investigações permaneceria com a Polícia Federal. O argumento da PGR é que o filho do presidente não tem foro especial e que, por isso, o caso não deveria permanecer no Supremo. Fábio Luiz é investigado pela Polícia Federal por atuação em parceria com a lobista Roberta Luxinger em Brasília. A suspeita é de que os dois atuavam para facilitar o acesso de empresários a órgãos do governo. A tendência é que os ministros André Mendonça e Flávio Dino mantenham as investigações no Supremo. A investigação da PF aponta a existência de um núcleo de atuação coordenada por Roberta Luxinger, Lulinha e Fernando Bittar, um antigo sócio do filho do presidente, voltado à interlocução de interesses privados perante agentes públicos, e que Lulinha aparece no material analisado como figura de elevada relevância nas tratativas. Numa das conversas pelo WhatsApp em janeiro de 2024, Roberta diz: Fefe, Fábio e eu somos uma coisa só. Se um fala vai, todos vão. A gente é mesmo irmão, sabe? Nas mensagens na mesma data, Roberta escreve sobre uma suposta proximidade com o presidente Lula no início do governo. Ela diz: sabe, fui das poucas pessoas que o Lula chamou e perguntou: escolhe onde você quer fuçar. Depois ela corrigiu: ficar. Questionado, o governo negou a oferta de cargo a Luxinger e informou que o presidente Lula não a conhecia. O advogado de Fábio Luiz, Marco Aurélio Carvalho, afirma que não teve acesso ao inquérito, que não sabe se as mensagens são verdadeiras, mas que o conteúdo divulgado não revela a prática de crimes. A defesa de Roberta Luxinger não se manifestou.
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3: Bandeirantes nas eleições 2026. Lula demonstra preocupação aos integrantes da campanha sobre os impactos das investigações da Polícia Federal sobre o filho mais velho dele, Fábio Luiz da Silva.
4: Além de Lulinha, as investigações atingem o ex-chefe de gabinete do presidente, Marco Aurélio Santana, conhecido como Marcola.
3: Pesquisas internas do PT indicam que as apurações têm afetado o desempenho de Lula.
4: Ontem, o chefe do executivo se reuniu com assessores no Palácio do Planalto.
3: O objetivo era discutir os próximos passos da corrida eleitoral.
4: Na sequência, Lula seguiu para Macaíba, no Rio Grande do Norte, onde visitou o processo de implantação de um supercomputador.
3: A novidade faz parte de um investimento bilionário para a compra do equipamento voltado à inteligência artificial e para formar especialistas.
7: Hoje, os Estados Unidos têm 65% de toda essa coisa de inteligência artificial. A China deve ter uns 15% ou 20%. E o restante não tem nada. Pois a gente quer dizer ao mundo: nem chinês, nem americano é melhor do que nós. Nós vamos entrar nesse mercado.
4: O presidente da Câmara, Hugo Mota, acompanhou a agenda. O convite consolida a reaproximação de Lula com a cúpula do Congresso.
3: Os dois viajaram juntos no avião presidencial e discutiram, entre outros temas, a medida provisória que extingue a taxa das blusinhas.
4: O texto precisa ser analisado pelo Legislativo até o dia 9 de setembro para não perder a validade.
3: Depois da agenda de governo, o petista participou de um comício do candidato do partido ao governo do Rio Grande do Norte, Cadu de Lula.
4: O presidente candidato à reeleição terá 3 dias seguidos de agenda de campanha, passando por 2 dos maiores colégios eleitorais do país, Minas e Rio.
3: O candidato do PL esteve nesta quinta-feira em eventos em São Paulo, uma das prioridades da campanha de Flávio Bolsonaro.
4: O objetivo é reaproveitar o palanque com o governador Tarcísio de Freitas, líder nas pesquisas à reeleição.
3: Ao lado do prefeito Ricardo Nunes, o senador visitou um mercado municipal e um projeto social.
4: Depois, almoçou com comerciantes e jogou futebol com crianças e adolescentes em uma quadra comunitária. Houve protestos em alguns dos locais das agendas.
3: A jornalistas, Flávio Bolsonaro definiu o caso Dark Horse sobre o financiamento do filme sobre a vida do ex-presidente Jair Bolsonaro como página virada.
4: De acordo com a Polícia Federal, a produção contou com cerca de 60 milhões de reais de Daniel Vorcaro.
3: O candidato do PL declarou que a prestação de contas do filme já foi feita e, segundo ele, não apresentou nada irregular.
4: O senador destacou que quem deve explicações é o filho do presidente Lula.
3: A intenção de Flávio Bolsonaro é seguir mencionando os inquéritos abertos pela PF contra Fábio Luiz Lula da Silva por tráfico de influência.
4: Lulinha nega irregularidades.
3: Em um dos eventos em São Paulo, o candidato do PL também mirou em outro alvo, o Supremo Tribunal Federal.
8: E em função da conjuntura política, eu acho que nós chegamos na situação degradante hoje, que você olha lá pro Supremo Tribunal Federal, você olha com nojo, porque as coisas acontecem de uma forma impune e a gente não tem nenhuma expectativa de que isso vai mudar.
4: Outro tema que será abordado com regularidade na campanha de Flávio Bolsonaro é a presença de Michele Bolsonaro.
3: A ex-primeira-dama é tida como fundamental na busca por mais votos do eleitorado feminino e evangélico.
4: Em campanha no Brás, região de comércio popular na capital paulista, Ronaldo Caiado criticou os juros altos e a inadimplência.
3: O candidato do PSD também sugeriu o fim da taxa das blusinhas para empresas brasileiras.
4: Caiado falou sobre os debates e defendeu a participação obrigatória de candidatos.
9: Se você tem o voto obrigatório por eleitor, por que é que você não tem também a presença obrigatória do candidato nos debates? Os dois que estão disputando aí com o maior percentual têm medo de estarem presentes e amarelaram num debate que é o primeiro debate que nós teremos na Band. Isso significa o quê? Que eles têm muito a esconder.
4: Romeu Zema também esteve em São Paulo, onde se encontrou com um grupo de entregadores.
3: O candidato do Novo prometeu aos motoboys estabelecer um pagamento mínimo por entrega.
4: Zema é outro candidato a confirmar presença no debate da Band neste domingo.
10: Expectativa é muito boa. Quero questionar o nosso presidente sobre essa gastança dele, da primeira-dama. Num país pobre, um presidente, uma primeira-dama, vivendo no luxo, na ostentação.
3: Renan Santos cumpriu agenda em Alagoas. O candidato do Missão defendeu o incentivo do governo às vaquejadas.
4: A atividade foi regulamentada pelo Supremo em março, com a obrigatoriedade de regras que garantam a proteção e o bem-estar animal.
11: Uma cultura que infelizmente ainda é muito estigmatizada no nosso país, que foi alvo de todo tipo de perseguição até do STF. É uma cultura que pode representar bilhões em faturamento, tal qual a cultura do rodeio, mas que não consegue se profissionalizar. Foi criado todo um discurso de um cavalo. Veja só, esse cavalaço maravilhoso é maltratado pelo vaqueiro, sendo que o cavalo é tratado como um bem preciosíssimo, como um amigo do vaqueiro. O cavalo é bem tratado, o boi é bem cuidado, regras podem ser estabelecidas para que isso funcione da melhor maneira possível.
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12: O ministro da Fazenda tem se encontrado com economistas liberais como Marcos Lisboa e Samuel Pessoa, discutindo a questão fiscal e até em alguns momentos dando sinais que podem indicar possível mudança de tom, mas ainda em linguagem considerada muito genérica. Mesmo do lado de Flávio Bolsonaro, faltam informações mais objetivas que atendam às maiores preocupações com a questão fiscal, os juros e a inflação, principalmente por parte do mercado. Vamos ver. A campanha entra em nova fase e é de se esperar que os candidatos comecem a falar mais claro. A realidade da nossa economia exige isso, quando conferimos, por exemplo, o endividamento público passando de 80% do PIB e uma taxa de juros que bate em 8% acima da inflação. A frase repetida o tempo todo pelos candidatos de que a taxa de juros é absurda não passa de simples redundância se não vier acompanhada de planos claros para ação. E não vem, até agora não vieram. A precariedade de conteúdos dessa campanha pobre de ideias até agora, em várias áreas além da economia, começa a ofender o eleitor.
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1: Vamos falar sobre aquilo que mexe com o seu bolso. 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O Renata Flores, eu tô vendo um assunto do dia aqui. 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É isso mesmo, Renata? Bom dia.
2: Oi, Pedro, bom dia para quem nos acompanha, é isso mesmo. Olha, tem uma pesquisa que se chama Doação Brasil, e essa pesquisa diz que 78% dos brasileiros adultos e com renda familiar acima de um salário mínimo fizeram algum tipo de doação, seja lá uma doação de tempo, de dinheiro ou então de bens. O Pedro, foram mais de 24 bilhões de reais só em doações individuais no ano de 2024.
1: Olha, interessante isso aí, viu? Acho que alegra todos nós, né? Ver que o brasileiro tem esse perfil mais filantrópico, Renata.
2: Exatamente, Pedro. É uma novidade para todos nós que não conhecemos os dados dessa pesquisa. Você sabe que outra característica curiosa que a pesquisa revelou, Pedro, foi que a grande maioria desses doadores, mais de 80%, viu, afirma que escolhe as causas com muito cuidado e pesquisa antes de doar. Isso é o mais importante, pesquisar antes de doar. Então, são centenas de causas, organizações precisando de doações. 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
1: Explica para a gente como é que o cliente pode acessar essa central de doações, Renata.
2: Bem fácil, Pedro. No app vai ter lá o menu lateral, o cliente vai descer até a seção Mais Serviços. Dentro dessa seção ele vai encontrar Central de Doações. Vai clicar nela, logo vai aparecer um catálogo com as principais causas, as organizações e os projetos que estão aceitando doação. Você vai pesquisar, entender o que você quer ajudar mesmo, clica lá em cima daquela que você vai doar, seleciona o valor com que você gostaria de contribuir e então efetua o pagamento via Pix.
1: Hoje falamos aí então sobre doação. Se você puder, tiver condições, ajude, não precisa ser necessariamente com dinheiro, né? Mas pode ser doação de alimento, de roupa e até mesmo o seu tempo, que faz toda a diferença. Renata, na segunda a gente se vê novamente nesse espaço aqui.
2: Exatamente, Pedro, na segunda eu volto, lembrando que você pode ouvir esse conteúdo novamente no nosso site picpay.com/é da sua conta. Tchau, Pedro.
1: Valeu. 7:21.
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1: Bandeirantes, 7:24.
2: O Tribunal Superior Eleitoral proíbe Pablo Marçal de participar de debates e de usar fundos de campanha nas eleições deste ano.
1: Ele também não poderá usar o tempo gratuito de TV e rádio.
2: Por unanimidade, os ministros atenderam a um pedido feito pelo Ministério Público Eleitoral, que contestou a candidatura de Pablo Marçal à presidência pelo PRTB.
1: A decisão é cautelar e vale enquanto a corte analisa o registro dele.
2: A ministra relatora do caso do TSE, Estela Aranha, justificou a decisão.
3: Tutela de urgência deferida para obstar, até ulterior deliberação sobre o mérito do registro da candidatura, o acesso do candidato aos recursos públicos da campanha eleitoral, oriundos do Fundo Especial de Financiamento de Campanha e Fundo Partidário, bem como a impedir a realização de propaganda eleitoral gratuita de TV, televisão e rádio e dos demais atos de propaganda eleitoral, inclusive de debates.
1: Pablo Marçal está inelegível até 2032 porque foi condenado por uso indevido dos meios de comunicação nas eleições municipais de São Paulo em 2024.
2: Segundo a Justiça Eleitoral, ele promoveu concursos com premiações para estimular a produção em massa de conteúdos eleitorais na internet durante a campanha.
1: No início de agosto, o TRE de São Paulo rejeitou os embargos de declaração de defesa e manteve a condenação.
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6: O Paraná volta a ser palco de um desafio importante para Beto Monteiro na temporada 2026 da Copa Truck Biente Bivante. Neste fim de semana, de 21 a 23 de agosto, o piloto disputa a sexta das 9 etapas do campeonato em um circuito que guarda boas lembranças em sua trajetória. Com 8 vitórias no estado, sendo 4 em Cascavel e outras 4 em Londrina, Beto aposta no retrospecto positivo para transformar a rodada paranaense em um ponto de virada na luta pelas primeiras posições. Quarto colocado na classificação com 101 pontos, o representante da R9 Competições chega a Londrina 53 pontos atrás do líder, Leandro Totti, que soma 154. Beto aposta em uma reação para se aproximar do topo da tabela.
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0: 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Hora oficial do Brasil, 7:30. 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
1: Muito bom dia, Goiânia, bom dia, Brasil, bom dia, mundo, bom dia, galáxia. Eu sou Rosengol Ferreira, jornalista brasileiro como você, que paga mais absurda, injusta e mal aplicada carga de impostos do planeta. Eu e minha equipe não temos rabo preso com ninguém e falamos as verdades que você, ouvinte, gostaria de falar e saber. Eu também sou cidadão de um país onde nós estamos na verve de criar uma cleptocracia, tipo assim, generalizada. O André Mendonça tem dito coisas muito importantes com aquele ar dele pastoral, mas ele tem falado verdades incríveis para a imprensa. É um homem sério e ele tem dito isso. Nós estamos flexibilizando tudo da nação. As pessoas, os fins justificam os meios. E eu quero lembrar o grande Hélio Bicudo. Falar, tô pegando no pé de quem está no poder, estou de propósito, porque precisa pegar no pé. O Hélio Bicudo falou assim, o Lula foi flexibilizando tanto que ele se tornou referência de alguém que faz as coisas erradas e deixa fazer, e ainda assim está dando tudo certo. Que imagem nós estamos passando no país, não é? Mas eu, como diz o outro, eu sou apenas um velhinho lá de Rio Verde que aprendeu a viver e conviver com as mazelas nacionais sem me deixar conspurcar naquilo que me é muito caro, que é a minha qualidade espiritual de viver. Eu vivo espiritualmente muito tranquilo. Quem fez coisa errada é problema de quem fez, mas cobrar é a minha obrigação. Hoje é sexta-feira, Dia Internacional da Birita, nada me torra, nada me irrita. Eu estou aqui com bons companheiros, o doutor Edmundo Dias de Oliveira Filho, a doutora Tamara.
2: Tamara.
1: Cardoso. É Tamara?
2: Tamara.
1: Tamara Cardoso, né? Isso. E a Jacarina Nascimento, que é a nossa mulher moderna. A Tamara Cardoso, ela trabalha, atuou na educação básica como pedagoga e professora de língua portuguesa da educação infantil, olha que legal, ao ensino médio, foi coordenadora pedagógica e diretora escolar, também atuou em atendimento clínico como psicopedagoga, além de ter sido coordenadora de consultoria pedagógica Customer Success e autora do material didático, e atualmente atua como gestora de negócios, pessoas e expansão estratégica. É mole?
2: Olha, vamos aprender muito hoje.
1: É um show. Mas eu vou começar aqui com o doutor Edmundo, essa cabeça pensante, autor de um dos livros mais importantes para a sociedade brasileira, que é O Vácuo do Poder, que mostra claramente que se o Estado não ocupa sua posição de forma honrosa, alguém vai ocupar, e nem tão honrosamente assim. O perigo está aí. Vamos corrigir? Vamos. Mas é igual poluição de rio. Se você deixa poluir demais, demora muito tempo para despoluir. Doutor Edmundo, considerando que hoje é sexta-feira, Dia Internacional da Birita, nada me torra, nada me irrita, o seu pitaco de hoje.
3: Roserval Ferreira, meu amigo, meu irmão, grande jornalista, brilhante jornalista, goiano e brasileiro, Jaqueline, essa pessoa maravilhosa, e Tamara, quando estava lendo o seu currículo, eu lembrei da minha filha. Minha filha é exatamente da sua área, da área da educação. Falei, minha filha, é vicário, é sofredor, mas vamos lá. Rosival, você falou aí no seu discurso inicial sobre cleptocracia. Me deu vontade de perguntar para você o que que é. Mas assim, para a pessoa que está nos ouvindo entender, vou resumir. É um país de ladrões. Na realidade, é isso que é cleptocracia. Meu comentário de hoje é sobre o meu artigo no Jornal Popular, que traz uma reflexão sobre eleições e crimes.
1: Artigo seu, eu vim para cá lendo esse artigo, né?
3: É no Jornal Popular.
1: Eu estou com o jornal aí, está lá no meu carro. É,
3: eu escrevo no Jornal Popular, tem mais de 20 anos, uns 25 anos mais ou menos. Eu devo ter mais de 2 mil artigos publicados em vários jornais e revistas do Brasil. E esse eu faço uma reflexão sobre a captura do Estado por dentro, porque o crime organizado, que já migrou com muita competência das favelas e dos porões fétidos das celas dos presídios brasileiros para Vieira Solto, para Copacabana e para Faria Lima e para a Praça dos Três Poderes em Brasília. E agora resolveu investir de uma forma, sempre investiu, mas agora de uma forma muito contundente na política para eleger os seus representantes e tornar o Estado brasileiro cada vez mais cleptomaníaco. É isso que o crime organizado quer, é a captura do Estado por dentro, como aconteceu em outros países, como a Colômbia, como a Venezuela e outros países, e a Itália passou em determinado momento por isso. E Norberto Bobbio, aquele grande sociólogo, ele comentava na época que a Itália se tornou um Estado cleptomaníaco, de que nós, os pensadores, tínhamos o dever de sermos pessimistas, que é aquele que aponta os erros, mas também apontando o futuro. Então eu faço uma reflexão sobre isso, a coisa é muito séria. E uma vez eu me lembro, Rosenval, só para encerrar esse primeira parte da minha participação aqui, que na CPI do sistema prisional, perguntaram para o Marcola sobre a questão da política. Ele falou: olha, nós vamos pegando devagarzinho. Se hoje a gente não conseguir eleger os nossos representantes, nós vamos comprar aqueles que foram eleitos. Agora, eles estão tanto elegendo os seus representantes, inclusive colocando laranjas com fichas limpas, e também comprando aqueles que são eleitos. Então, os partidos políticos precisam fazer uma varredura antes, ter um setor de inteligência que possa avaliar melhor o currículo dos seus representantes, porque senão cada dia mais no Brasil os partidos políticos vão virar facções, e alguns já são, porque muitos presidentes de partido político grande no Brasil já foram capturados pelo crime organizado, estão aí nas estruturas do Banco Master, dos grandes escândalos brasileiros, cedendo avião com cocaína, mistura de tráfico de pessoas, de armas. É esse o país que nós estamos na iminência de ver agora, a captura do Estado brasileiro pelo crime organizado por dentro, legitimamente, através das eleições.
0: Perfeitamente. E isso se estende para tudo. E aí estão falando: ah, Rosenval, para com isso. Não vou parar. Se estende sim para a imprensa. E aquelas pessoas da imprensa que estão sendo gradativamente desmoralizadas, pelo menos nos bastidores, entre nós jornalistas, que sabemos o que está acontecendo, essas pessoas precisam ser assim apontadas. Tem jornalista famoso aí que está na folha de pagamento de não só do crime organizado, como na folha de pagamento de partidos políticos, de segmentos, e não revelam isso. Não tem problema. Se eu estiver sendo pago por alguém aqui, eu posso estar: eu estou sendo pago pelo fulano de tal. Ó, quem tá me bancando aqui é a turma do Marconi Perillo. Quem tá me bancando aqui é a turma do Daniel Vilela. É a turma do Wilder. Falou: ó, vocês têm que saber que eu tô trabalhando para eles. A minha esposa, meu filho, meu fulano de tal, eles são do Folha de Pagamento. E, portanto, eu me sinto no dever de aquilo que é positivo deles, eu vou ressaltar. E o que é negativo dos outros, eu vou ressaltar também. Não tem problema. O problema é quando gente como Noblar, como o Reinaldo Azevedo, como outros jornalistas famosos aí do UOL, disso, daquilo, não deixam isso transparente. Aí fala: você está cobrando. Cara, toma cuidado. Você não entende os tentáculos de poder do Reinaldo Azevedo. Eu entendo e os conheço, como esses grandes aí o são. Mas não dá para engolir um sujeito que faz um livro chamado O País dos Petralhas e, de repente, esse sujeito, por razões que não são, a meu ver, legítimo, a meu ver, mas eu tenho o direito de questionar, gostaria de entrevistá-lo aqui e dizer: olha, qual que é isso, companheiro? Então, o partido da noite pro dia virou um partido fabuloso para você? Que escreveu um livro cunhando esse termo, O País dos Petralhas? São essas coisas que eu fico agastado. Agora, quem sou eu para ficar agastado? Hoje é sexta-feira, Dia Internacional da Birita, eu devia estar curtindo meus netos, mas como nenhum dos meus 5 filhos me deram um neto, eu fico curtindo aqui.
2: Ainda não.
0: Eu fico curtindo aqui o que alguns falam que é azedume. Não, é só meu jeitão de ser mesmo. Mas vamos. A Jaqueline, dá tempo da Jaqueline fazer o pitaco dela? A Jaqueline é profissional. Seu pitaco, Jaqueline.
2: Bom dia, Rosenval. Bom dia, doutor Edemundo. Bom dia, Tamara. Seja bem-vinda entre nós. Bom dia, produção, mas meu bom dia carinhoso, respeitoso de toda sexta-feira é para o nosso ouvinte, que é motivo de nós estarmos aqui conversando, debatendo, concordando, discordando, e como eu costumo dizer, é na discordância que a gente evolui enquanto sociedade, enquanto comunidade. Então, vou ressaltar mais uma vez a realização do ENAP. Chegamos ao terceiro ENAP, agora na próxima semana, Rosenval, é o terceiro Encontro Nacional da Primeira Infância, como você sabe, é uma temática que os tribunais de contas tomaram para si, né? Estão trabalhando nessa temática, porque Tamara, todos nós sabemos, mas principalmente Tamara, que lida com a educação, sabe da importância dessa base educacional. E a primeira infância, de 0 a 6 anos, é a principal fase das nossas vidas. Tudo se determina na nossa vida nesta fase, de bom e de ruim. Então, nós estaremos na semana que vem, do dia 26 ao dia 28, falando de primeira infância, trazendo profissionais do mundo inteiro. Nós teremos a participação de 4 países da África, lusófonos, que falam língua portuguesa: Guiné-Bissau, Cabo Verde, Angola, Rosenval. Então, achamos que vamos fazer um grande evento e todos estão convidados, porque a primeira infância interessa a todos nós. Para nós sermos realmente o país do futuro, nós temos que investir na criança.
0: É verdade, e olha, o Tribunal de Contas do Estado tem feito um trabalho excepcional através do
2: conselheiro Edson Ferrari.
0: Através do Ferrari, eu já disse isso aqui várias vezes, e precisa que isso seja reconhecido. Agora, voltando um pouco às mazelas nacionais, o Lula está reclamando que está vazando coisas da Roberta Lutzinger, é o nome dela, acho que é
2: Lutzinger.
0: E por que está vazando e tal? Eu não é isso. Por que está vazando, não? O que é que está vazando? É porque vaza-se sempre. Sempre vazou coisas dos adversários, ninguém reclamou com isso. Sempre teve gente sendo julgada pelo Supremo Tribunal Federal que não deveria ser julgada por lá. A Débora do Batom, qualquer um desses aí, não era para ser julgado lá. Uhum. Agora que o Lulinha está sendo julgado lá, estão descobrindo que isso é uma aberração. Entendeu? Como é que a gente pode engolir isso? Dizer, pera um pouquinho, a lei só é uma aberração quando atinge os seus? Então, isso não é lei, isso é uma lei seletiva. Nós estamos tendo seletividade de legislação, o que não é bom para a nação. Isso é insegurança jurídica,
2: sim,
0: não é verdade?
2: Sim.
0: Então, agora, eu disse que desde o início, se o Lulinha fosse meu filho, eu falava, ô cabritinho, vem cá. Eu sou seu pai, sou presidente da República. Vou chamar lá, você vai dar uma entrevista coletiva, eu vou estar até perto de você, pra você responder tudo que a imprensa brasileira perguntar sobre esse caso. Você vai responder ponto por ponto. O que que é, ó, tá lá ela falando para pagar sua mudança para Madrid. Quem que pagou essa mudança para Madrid sua? Primeiro você vai responder pro seu pai aqui. E se você tiver errado, cara, você conta e fala, ó, tô errado nisso, e nós vamos fazer. Cadê essa transparência que se pede de todo mundo? Sinceramente, né? Aí eu vou pro Casarão Goiano, porque lá, de doce ou de sal, tudo lá é artesanal, aí tá tudo bem. É assim que funciona. Vamos lá, Anderzinho, pro Repórter Bandeirantes.
4: 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Hora oficial do Brasil, 7:45.
5: Vamos a Bandeirantes de Brasília. Repórter Natália Ferreiro tem informações sobre mais um capítulo da crise dos Correios.
6: Bom dia, Nelson. Bom dia, Ana, e a todos que nos acompanham. Os Correios abriram nesta quinta-feira um novo chamamento do programa de demissão voluntário, PDV. As inscrições são gratuitas e podem ser feitas até o dia 30 de setembro. A medida faz parte do plano de reestruturação da estatal, anunciado no fim de 2025, diante da grave situação financeira da empresa. O programa prevê incentivos financeiros para os empregados que optarem pelo desligamento. Os valores podem variar de acordo com critérios como idade, tempo de serviço e situação funcional. A nova rodada acontece depois de um primeiro PDV realizado neste ano. Na ocasião, cerca de 3 mil empregados aderiram ao programa, número abaixo da meta inicial dos Correios. A empresa busca, com as demissões, reduzir despesas e adequar o quadro de funcionários à nova estrutura operacional. As medidas foram anunciadas em meio ao agravamento das contas da estatal. Os Correios registraram um prejuízo de bilhões de reais e buscam recuperar o equilíbrio financeiro nos próximos anos. Os empregados interessados têm até 30 de setembro para fazer a adesão. A inscrição, no entanto, não significa desligamento automático. Os pedidos ainda passam por análise conforme as regras do programa. Volto com vocês.
5: Obrigada, Natália, pelas informações. 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
4: Após adesão abaixo do esperado, o governo faz mais uma vez mudanças no programa de financiamento de carros novos para motoristas de aplicativo e taxistas.
5: O valor máximo dos veículos que podem ser financiados pelo Move Brasil subiu de 150 mil para 200 mil reais.
4: A medida também incluiu novos tipos de veículos híbridos entre os elegíveis.
5: Anteriormente, o governo já tinha liberado a inclusão também de carros usados, fabricados a partir de 2024.
4: As mudanças no Move Brasil são tentativas de ampliar o público participante.
5: Até agora, de acordo com o BNDES, dos 30 bilhões de reais separados para o programa, apenas 3 bilhões e meio foram liberados em financiamentos para motoristas.
4: Novas alterações podem ser anunciadas no futuro, de acordo com o Ministério da Fazenda.
5: Entre elas, o aprimoramento da integração com plataformas utilizadas pelos motoristas para facilitar o acesso a informações sobre a renda dos trabalhadores por parte dos bancos privados.
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1: Estamos de volta com Opinião em Debate. A doutora Tamara Cardoso, né? Que vem aqui fazer, está em Rio Verde também. É uma pedagoga, uma pessoa que entende da primeira infância. Ela é de São José dos Campos, uma cidade que eu conheço muito bem. Passei férias lá em São José dos Campos, quando um amigo meu se tornou uma das maiores autoridades da Embraer lá em São José dos Campos. O Clévio Scarpel Carvazeri. Muito, muito interessante, gente, inteligentíssimo, né? E São José dos Campos é uma cidade muito aprazível, um povo muito bom. Uma cidade culta pra caramba, né? Com a cultura... É impressionante o que acontece lá na cidade. Tem muita gente que toca música. Eu não sei a origem das pessoas de São José dos Campos. Eu estou contando coisas de um passado meio distante, sim. Mas a época que eu fui lá, era uma cidade com um nível cultural acima da média. Não sei se continua assim, doutora.
2: Continua. O investimento na educação é muito alto.
1: Muito alto lá,
2: as pessoas se envolvem muito com isso. Acho que o direcionamento da cidade, o investimento da cidade, a cidade cresceu muito. E nós temos o ITA lá, né? Uhum. Então, acho que isso também favorece muito esse desenvolvimento e esse investimento na educação.
1: É uma cidade sui generis, porque ela decidiu controlar as drogas e o álcool da sociedade de lá.
2: O consumo, né?
1: Aquela época, olha o tanto que a cidade era evoluída. Sabe como, Jaqueline? Eles descobriram que o perfil dos jovens que usavam drogas e álcool era X. E o perfil dos jovens que não usavam era Y.
2: Falou,
1: pera um pouquinho, então eu tenho que investir naquilo que faz os jovens não usarem álcool nem drogas.
2: O
1: que eles fizeram? Eles investiram no esporte das famílias, esporte que as famílias podiam fazer junto, porque os jovens que usavam menos álcool e menos droga eram com famílias muito suportivas.
2: Sim.
1: Certo? Então eles fizeram isso, investiram no esporte das famílias.
2: É.
1: Investiram em entretenimento que os jovens gostavam. Eles, na época, eles foram primeiro fazer uma pista de skate, porque descobriram que os jovens gostavam de skate.
2: Ah.
1: O que eles cozinham? Eu estou contando coisa daquela época que talvez tenha continuado. Eles diminuíram em mais de 27%. O número de... Olha, 27% é muita coisa.
2: Claro.
1: Dos jovens que usavam
2: um terço,
1: álcool,
2: né?
1: E

0: com muito orgulho. E fico, lamento que Rio Verde tenha deixado de se chamar Rio Verde das Abóboras, que é um nome muito gostoso, né? É lúdico, né? E conta uma história que pouca gente sabe por que chama Rio Verde das Abóboras. Então, eu sou abobrense, tá? Dizem que lá tem o maior número de loucos por metro quadrado, que casava primo com primo. Essa parte aí, o doutor Edmundo não vai falar não, porque senão ele vai contar a verdade que pode ser dito. E o Centro de Referência Educacional Previeste, o sexto ano preparatório para o Enem, onde os melhores se encontram. Também, doutora, é um centro de excelência aqui, onde os pais dos que tomam conta ganharam até prêmio nas Nações Unidas por excelência em educação, que é a mãe do Kaique e do Flávio, que fez isso. E eles até hoje honram essa profissão de serem educadores de altíssimo nível, tá? Então, com isso, eu digo pra doutora também que ela pode ir na LAS Contabilidade, que eu indico aqui para quem não é daqui, é para lá em Rio Verde, mas a LAS Contabilidade tem o Luiz, que é um dos maiores especialistas em contabilidade do país. Dito isso, a senhora tem 2 minutos para falar o que quiser.
1: Tá ótimo. Bom, primeiro quero agradecer a oportunidade de estar reunida aqui com pessoas tão importantes, né? Com um assunto tão relevante. Como foi dito, meu nome é Tamara Cardoso e hoje eu venho em nome do Sistema Dinâmico de Educação, né? A mantenedora Camila Assis, de Jataí, há 30 anos já na área da educação, a partir dessa experiência, está lançando hoje, aqui em Goiânia, o material Demais Emoções, um material socioemocional para ser utilizado nas escolas. E acho que é um tema muito relevante, muito importante, falando sobre política, sobre temas tão importantes que estão sendo ditos aqui, o quanto esse desenvolvimento desde a primeira infância, essa consciência, esse autoconhecimento, esse processo de ética e de condução de vida faz toda a diferença e faz todo sentido dentro de tudo que a gente está dizendo aqui. Então, hoje tem o lançamento na Casa GG Conceito, aqui em Goiânia, a partir das 19h30, então a mantenedora Camila Assis estará aqui com a equipe do material, com escolas de Goiânia que são convidadas, iniciando esse processo e trazendo para a sociedade uma oportunidade de desenvolvimento, de autoconhecimento e de tudo isso que vai refletir futuramente no ambiente de trabalho, na comunidade, na sociedade. Então a gente sempre fala sobre isso, né? O senhor disse em relação à sua filha, que é da área da educação, e o quanto isso é sofredor, mas o quanto isso também é compensador, né? Educação transforma vidas e eu acho que transforma futuro, e eu acho que é sobre isso. Eu acho que com o socioemocional a gente consegue dar uma base ética e de consciência para as pessoas e quem sabe aí colher frutos positivos e ter um futuro melhor e mais ético.
0: Perfeitamente. Muito obrigado por ser assim, né? Estamos precisando de gente assim. Mas é interessante como nós estamos fazendo, revirando a lei ao sabor de interesses muito particulares. O Dino agora deu para querer voltar a exigir diploma de jornalista para quem atua. Eu quero dizer o seguinte, eu sou jornalista formado pela Casper Libro, que é uma das mais conceituadas faculdades do país, até hoje, certo? Sou formado em rádio, jornalismo e televisão. Eu tenho pós-graduação nessa área. Eu tenho pós-graduação na Nova Zelândia, fui para os Estados Unidos e quero dizer o seguinte, isso é uma bobagem. Sou legítimo para dizer, os maiores jornalistas brasileiros não eram jornalistas. O William Bonner, que foi um cara que, querendo ou não, marcou presença na imprensa brasileira, não era jornalista. Aqui em Goiás, o Batista Custódio não era formado em jornalismo, foi um grande jornalista. E outros famosos nunca foram formados em jornalismo. Isso é bobagem. E o Dino quer voltar com essa exigência. Era se supor que eu que sou formado, não, é que bom, né? É só formado. Isso é bobagem. Isso é uma grande bobagem. A pessoa devia fazer como fazem em muitos outros países. Se ele é médico, aí ele faz uma extensão para ser entender as diretrizes do jornalismo. Isso sim. Agora, falar que só quem é jornalista que pode exercer a profissão de jornalismo é casuístico. É porque o Dino foi desmascarado por um jornalista lá do Maranhão e ele diz que agora querem fazer desculpa que é porque o sujeito é blogueiro, sei lá. Não, o que eu quero saber é se é verdade. É isso que eu quero saber. Se quem está divulgando aquilo lá é verdade, aí vão para cima dele porque é blogueiro? Não. Por que não fala do fato? Responde os fatos. Se o fato não for verdadeiro, jornalista ou não, o sujeito vai responder juridicamente. Mas isso é o Brasil que gosta de fazer leis

0: para o umbigo de quem se sente ameaçado por alguma coisa. Eu não posso concordar com isso. Não sei se o doutor Edmundo tem alguma opinião sobre esse caso, mas eu tô achando isso assim muito ruim para a imprensa e tudo mais, porque estão querendo calar as vozes brasileiras.
1: É interessante nesse caso específico que o Dino traz essa discussão que o próprio Supremo Tribunal Federal já tinha decidido, dando mais uma interpretação mais elástica, mais ampla, porque jornalismo é pressuposto de liberdade, liberdade de expressão. Você se afirma pela sua capacidade de comunicar, de levar a verdade às pessoas. E você, quando restringe a um tecnicismo, você está restringindo a própria liberdade. E nesse caso, a Polícia Federal soltou um relatório ontem dizendo que não encontrou absolutamente nada em dois inquéritos que fez contra o blogueiro, contra o jornalista. Não encontrou nada. Fez todo o esforço para pinçar, para pescar alguma coisa e não encontrou nada. E agora?
0: Como é que fica?
1: Como é que fica a situação desse cidadão?
0: Porque o grande problema é que o Supremo Tribunal Federal agora está emparedado. Porque se colocou nessa situação de emparedamento. Gente, não é batom na cueca, o Toffoli ali, ó, que com seu envolvimento com o Volcaro, o Alexandre Moraes com seu envolvimento com o Volcaro, o Dino com envolvimento no Maranhão, com um monte de coisa. O Supremo Tribunal Federal tinha que ser um arauto de toda a legitimidade e honestidade e qualificação que um país tem, porque eles estão na suprema condição de verificar todas aquelas injustiças e tudo aquilo que afronta a Constituição. Eles que vão dizer, não, isso não pode ser feito. Agora, quando eles mesmos praticam casos que são ligados a um processo de corrupção absolutamente astronômico, como é que fica a nação? Aí a gente tem que ficar caladinho com isso? 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Mas, doutora, esse trabalho que a doutora está fazendo aqui, vai ter uma apresentação dela?
2: Não,
0: ela só está auxiliando você.
2: Ela não é minha convidada,
0: ela
2: não.
0: Ela é sua convidada,
2: no
0: não.
2: No programa, não. Ela, é uma pena, ela... poderia ser, mas não é.
0: Mas como esse programa também é seu, ela é sua convidada, sim.
2: Então
0: você
2: pronto,
0: não sabia.
2: Então pronto, eu que não sabia.
0: Doutora, obrigada. Bom, essa área da pedagogia do ensino fundamental, ela é tão importante que países inteiros modificaram o seu futuro, fazendo um presente, um novo presente, como é o caso da Coreia do Sul, e o investimento maior foi no ensino fundamental. Eu pergunto, doutora, por que que nós ainda décadas e tem verba, não acordamos para poder fazer isso bem feito?
3: Pois é, como a gente costuma dizer, pergunta de milhões, né? Porque a resposta a gente tem em relação a isso, que a educação é, de verdade, a oportunidade principal de transformação, de mudança. É uma questão muito relevante para a sociedade, mas eu acho que a gente tem aí uma questão bem específica de políticas públicas e de interesses específicos que acabam direcionando para outros meios. Temos muitos recursos, pessoas muito inteligentes na área da educação, pesquisas, profissionais muito competentes, com conhecimento, com causas específicas e até com projetos muito bons, mas que em alguns momentos não conseguem avançar por conta de forças externas, né? Mas o Brasil tem muito recurso, tem muita gente muito boa. É, eu costumo dizer isso, que às vezes a gente vai ver exemplos fora, traz muitas coisas, mas nós somos exemplos também em muitas coisas, né? Nós temos bons índices em vários lugares, a gente tem projetos que dão certo, coisas que funcionam. Eu acho que a questão maior seria expandir tudo isso, né? Quando a gente fala hoje dessa questão da mudança, do conhecimento, essa parte socioemocional, ela não fazia parte da educação básica, né? Então, a gente antes tinha esse processo num passado não muito distante, né? Porque eu vivi isso enquanto criança na escola. A gente ia pra escola para aprender a ler, escrever, enfim, socializar, mas a gente não tinha tantas questões, por exemplo, como a Base Nacional Comum Curricular, que vem com as questões das habilidades, das competências, né? Então, a escola deixou de ensinar exclusivamente conteúdo, ela passou a formar o cidadão integral, com uma forma geral, desenvolvendo competências, habilidades, relações, né? E tantas outras coisas. Então, a parte socioemocional, ela está vinculada a tudo isso, e isso reflete no futuro, quando a gente vê hoje as empresas, né? Eu lembro que, num passado também não muito distante, era dito nas empresas, o que você está vivendo, seus problemas ficam para o lado de fora do trabalho. Da partir da hora que você entra, você está aqui para trabalhar. Isso nunca existiu, né? As pessoas fingiam que isso acontecia, adoeciam por conta disso. Uhum. E hoje a gente começa a trabalhar esse desenvolvimento, porque frustração, não, tantas coisas, isso acontece no nosso... Quantos nãos a gente escuta todos os dias, profissionalmente falando? E as crianças hoje têm dificuldade. Então, aonde é que está? Em que direção estamos levando, né? Então, a escola hoje também está se preparando com essa questão socioemocional de desenvolver essas crianças, de fazer com que elas sejam... Que elas se conheçam, né? Essa parte do autoconhecimento, da identificação das emoções. Não que elas não devam existir, mas eu tenho que saber o que eu estou sentindo... Por que que eu sinto isso? O que eu faço a partir de um gatilho? Porque a gente vê hoje adultos aí com muita dificuldade de relacionamento, muita dificuldade de trabalho, de identificar suas próprias emoções e o quanto isso reflete negativamente, até voltando na pergunta que o senhor me fez em relação a por que as coisas não avançam, né? Essa questão da ética, do meu olhar, dos meus interesses próprios, por que isso não vai pra frente ou por que a gente não consegue resultados tão positivos nesse sentido. Então, eu acho que é um assunto muito complexo, mas eu acho que é muito possível. Eu acho que a gente tem um país muito rico, com muitas possibilidades. E eu acho que é isso, cada um fazendo a sua parte. E a gente vem aí para poder também auxiliar nesse processo e estabelecer, né, dentro de Goiânia, quem sabe escolas associadas e parceiras, para que a gente possa fazer esse trabalho juntos. E estamos à disposição aí. Eu sei que a gente tem um alcance muito grande aqui, né? Em todo o país, em todos os estados. Eu acho que a gente inicia, porque a Camila Cisede já está aí, então a gente inicia no estado de Goiás, mas a gente tem aí o processo de expansão, o projeto de expansão para o país inteiro.
0: Muito interessante, porque a educação formal, ela produz mentes mais exigentes. É como, por exemplo, se uma pessoa aprende sobre gastronomia, depois ela não quer comer qualquer tranqueira. A pessoa Exatamente. Tem um carro que ela aprende a ser um carro bom, ela não quer outro carro. Então, vai elevando o nível de exigência da sociedade. Hoje, por exemplo, me perguntaram, porque eu tenho aqui o café da manhã ali, né? Aí tem as pessoas, isso assim, o que você pensa? Perguntou assim, o que você achou do jornalista Fefito, que contou que o Alexandre Frota tinha comido ele por 3 anos? Eu falei, eu não li. Mas é uma notícia das mais lidas nas redes sociais, certo? Eu quero dizer o seguinte, por que que isso ainda existe? Claro que a natureza humana fala, o fulano tá falando mal do câncer, tem uma coisa, mas Alexandre Frota é fruto da ignorância do eleitor brasileiro. Mas essa ignorância é a partir de que ângulo? O ângulo meu, porque essas subcelebridades como Alexandre Frota, um sujeito que, a meu ver, tem uma vida absolutamente bom. Quem sou eu para dizer isso? Mas é uma vida de uma pessoa que eu não votaria nele, pelo histórico de vida dele. Mas o que que é? Nós votamos nesse tipo de gente para entrar dentro da política. Você vê o currículo do sujeito lá? Não, bom, ele foi um bom ator pornô. Não sei quem gosta de pornografia, muita gente gosta, não vou dizer que eu nunca vi, vejo, não importa. Não é isso que eu estou falando. Mas que conhecimento que o Alexandre Frota tem para representar o povo brasileiro numa Câmara Alta, por exemplo, não é verdade? Então, nós produzimos essas, que eu digo assim, são representantes, né? São, mas são bons representantes? Certo, no caso do Alexandre Frota, eu acho que não. Então, eu vejo que se vai elevando o nível da pessoa, ela vai vendo que uma discussão, a discussão entre o Haddad e o Tarcísio em São Paulo não deu ibope, não sabe por quê? Foi absolutamente técnica.
2: Foi.
0: Ela foi um embate de pessoas que entendem do que está falando, tanto foi. Um quanto o outro.
2: Não
0: deu ibope nenhum. Agora, se jogasse cadeira, enfiasse cadeira
2: essa cadeirada,
0: né? Cadeirada, no outro. Deu um ibope tremendo.
2: É.
0: Então, esse nível de exigência empobrecido é que está dando legitimidade da nação inteira para muita gente. Então, Jaqueline, eu digo o seguinte, precisamos elevar o nível do brasileiro, não é?
2: Ô Zeval, eu te entendo, mas discordo frontalmente.
0: Faça favor.
2: Olha só, você falou, principalmente, o que é mais importante é que isso é a sua visão do seu Sim. eleitor, do seu político. Mas a gente tem, na Câmara Alta, como você diz, uhum. o recorte de cada sociedade, de cada nicho da sociedade. Se o cidadão A, B ou C, que tem essa ou aquela postura, ou essa ou aquela profissão, está lá, é porque ele foi posto lá. Da mesma forma que o que eu considero de alto nível. Então, eu acho isso que a gente tem que ter cuidado com isso, porque, às vezes, o meu representante, que eu reputo ser da melhor qualidade, de alto nível, é diferente do da Tamara, e, na minha opinião, não tem nível, e para ela representa tudo isso que o meu representa para mim. Então, a gente tem que ter cuidado. É claro que há muito o voto de quem não tá nem aí, que é tudo igual, que aí isso eu sou contrária. As pessoas falam, político é tudo igual, eu voto em qualquer um, eu voto em quem me der garantir que eu vou ter um cargo para alguém, né? É um direito da pessoa também, é o preço do voto dela, né? Isso também. Então, eu acho que a gente vai crescer enquanto sociedade, é que essas pessoas que estejam lá, porque eu também não acho, trazendo um pouquinho de volta a discussão para o jornalista, a formação do jornalista. Penso exatamente como você, até porque, gente, não é o diploma de jornalista
0: não,
2: que vai garantir que essa pessoa seja, aliás, de qualquer diploma, que vai garantir que essa pessoa seja o melhor profissional.
0: Uhum.
2: É claro que a maioria faz tudo para ser o melhor profissional, mas existem os maus em qualquer nível da sociedade, em qualquer nicho. Então, o bom político, que a meu ver pode não ser o mesmo do Edmundo, eu quero saber é o que ele vai trazer lá, quais são os projetos dele e o que, que ele vai fazer. Aí quando ele vai ser reeleito, ele vai falar, olha, eu fiz isso, isso, isso e aquilo. Então por isso eu quero ter a possibilidade de ser reeleito. Que é outra coisa também que a gente precisa discutir muito rapidamente. Vale a pena? A reeleição realmente é uma coisa que tem nos feito progredir enquanto sociedade democrática? A mim, eu tenho vários senões quanto à reeleição. É outro ponto que a gente precisa pôr na mesa também.
0: A doutora Jaqueline tem toda razão, é um bom puxão de orelhas, mas eu quero ver se eu me expresso de uma forma que faz entender o que eu penso. É claro que todas as nuances da sociedade precisam estar representadas. Mas aí alguém vai dizer, não, então tem que ter representante do PCC também, porque tem muita gente que acredita no PCC. Tem que ter representante do Comando Vermelho, porque tem muita gente que acredita que, na verdade, o Comando Vermelho, lá no Pernambuco, eu fui em cidade lá, que o pessoal falou, não, Deus me livre de tirar o Comando Vermelho daqui. Então, o que eu estou dizendo, assim, tá, nós vamos ter que ter os Alexandre Frota da vida, vamos ter que ter os Tiririca da vida, mas se uma sociedade vai evoluindo culturalmente, ela vai fazendo outras análises, e essa turma que particularmente eu acho que é danosa, porque tem uma visão, nossa, meu Deus do céu, ela pode ser sendo filtrada de uma forma
2: Sim.
0: onde até esse tipo de segmento seja expurgado pelo próprio eleitor. Então, você tem razão, o parlamento é um amálgama de tudo aquilo que nós temos, de pior e de melhor.
2: Uhum.
0: Então, eu penso um dia que nós vamos ser tudo aquilo que nós temos de melhor. Não é? Então, aí você tem razão. Um dia nós podemos
2: Sim,
0: fazer isso.
2: Se a gente
0: é isso que eu gostaria.
2: Sociedade.
0: É que nós tivéssemos lá no parlamento o que há de melhor.
2: Isso.
0: Hoje nós temos uma amálgama do que é o pior e melhor. É assim, eu não
2: eu
0: sei.
2: Entendi você,
0: é muito
2: mas
0: complexo
2: eu tenho certeza que vocês me entenderam também.
0: Com certeza.
2: Mas é importante que a gente tenha, porque senão, Rosenval, fica parecendo que é um preconceito raso. E eu sei que não é da sua
0: sim,
2: parte.
0: Não, não.
2: Senão
0: tá
2: fica
0: certo.
2: Parecendo assim, que é um preconceito raso. Só quem é bem nascido, quem estudou, quem é que pode ser um deputado, um senador?
0: Não,
2: não é. Não. Não pode ser assim.
0: Não deve ser assim, exato. Porque existe muita gente boa em todo lugar. Eu digo é que tem segmentos que são explicitamente. É contra certos preceitos de ética. Não é de religião, é de ética, mas não sei. O doutor Edmundo quer falar, tem ouvintes querendo falar, mas o Andrezinho cortou sua palavra até que a gente volte. Ok, doutor?
1: Eu sou um eterno cortado.
0: Você nasceu cortado. Já cortaram seu cordão umbilical quando você nasceu. Cortou, pum!
2: Ah, o dele também? Ah, o dele também? Então, o cordão umbilical?
1: Querem calar a minha voz.
0: Querem calar a voz do Edmundo, mas não calará jamais. Voltamos já já.
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1: Que eu quero saber é se a grande Tamara Cardoso, que tem magistério, letras, pedagogia, psicopedagogia, administração escolar, MBA em desenvolvimento humano de gestores pela Fundação Getúlio Vargas, a mulher é um foguete em conhecimento. Mas eu quero saber se a doutora conhece o El Argentino Restaurante.
2: Não conheço, aqui de Goiânia?
1: É aqui de Goiânia. A melhor carne, gosta de carne?
2: Adoro.
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2: coisa
1: carne
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1: Com tecnologia. Vale a pena. É japonesa.
2: Japonesa,
1: tá? Ah. A doutora, porque esses japoneses quando fazem
3: me
1: as
3: permita,
1: coisas...
3: Me permita, Rosival, rua 4 não é, dele não é no centro, certo? É setor oeste.
1: Setor oeste, é. Exatamente. Porque aqui em Goiânia você tem uma salada.
3: Tem a rua 4
1: 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O Edmundo vai falar e depois nós vamos pro ouvinte. Mas antes disso, lá em Rio Verde, você foi lá no Córrego do Sapo, né?
2: Tem uns nomes mais específicos de quem é de Rio Verde que eu não conheço. Então, mas eu já andei bastante por lá, tô lá um ano e meio.
1: O rio principal da cidade chama Córrego dos Sapos. O Córrego do Sapo, né? Por quê? Porque tempos idos, eles faziam nos hospitais, todo hospital que se pesava tinha um cantinho que tinha rã, tinha sapo, tinha lá um tipo de anfíbio para fazer teste de gravidez. Fazia-se teste de gravidez... era pegando a urina da mulher e colocando no sapo. Não sei se você sabe disso. Aí, se ela estivesse grávida, a reação da pele dele seria outra.
3: Não sabia.
2: Não, também então, não sabia.
1: Então, o que nós fazíamos, os meninos, tudo mais? Nós íamos para esse Córrego do Sapo, porque tinha sapo lá para vender para os hospitais, para o Hospital Santa Maria. Então, não deve ser por isso que chama Córrego do Sapo, mas o Córrego do Sapo era uma fonte de renda muito legal para a gente que era menino, falou, vou lá no Córrego do Sapo, vou pegar um sapo, pai, vai logo, pega lá e vem embora. E todo pai sempre tirava pegar um sapinho. Você não pegou nem um sapo hoje, meu filho, não ganhou dinheiro nenhum. Olha que coisa interessante.
3: E quanto custava um sapo? Você tem noção, assim,
1: da época? A gente ganhava lá na época, acho que... tipo assim, eu juntava 10 sapos, entendeu? Para comprar uma Coca-Cola grande.
3: Sim.
1: Uma Coca grande e um pastel frito. Tava bom demais pra gente que era menina, sim, era uma beleza, né? Era alguma coisa do gênero. Doutor Edmundo, sua palavra sobre o que nós estávamos falando, era isso?
4: É, estava falando sobre a questão da representação política. Uhum. Eu acho que a representação política nossa caiu muito, muito. O Brasil não tem estadista à altura dos grandes desafios do Brasil. Nós estávamos no café antes de vir para cá, nós estávamos falando em alguns grandes estadistas brasileiros, eu e a Jaqueline. Então nós perdemos muito isso. E quando eu falei da questão, Humberto Eco fala muito sobre essa questão da representação política, uhum, né? Ele tem até um termo assim, ele fala o idiota da aldeia e tal, isso, né? Mas é o seguinte, aí nós temos essas aberrações, né? E você vê, quem que tem uma incursão maior na política brasileira hoje? Rede social, onde aparece de tudo, deepfake, fake news, mentira. Então está cada dia mais difícil para o eleitor fazer essa filtragem. Só tem um caminho, educação.
1: Não tem
4: educação, outro. Não tem outro. E outra coisa, eu trago aqui, ó, e eu falei na primeira manifestação sobre o risco que se corre da captura. Isso é uma estratégia. O crime organizado percebeu isso, essa fragilidade. Roseval, o que eu tenho dito aqui há muito tempo...
1: Está acontecendo.
4: Eu escrevo no Jornal Popular, tem 25 anos. Nunca censuraram um artigo meu lá. Porque eu tenho seriedade, base científica, acadêmica, estofo de argumentação para trazer as coisas que eu trago em consideração. Então veja bem, o que eu estou dizendo aqui é que o crime organizado já percebeu essas coisas e estão se trocando, doutora Tamara, drogas nas nas pequenas comunidades, nas áreas conflagradas pelo crime, a representação política é de quem o crime organizado quer colocar. Só que agora estão migrando dessas áreas conflagradas para o centro do poder da República. É isso que nós temos que entender. Isso tem que ter um filtro, um compliance, que o próprio a Justiça Eleitoral, junto com a educação de cidadania no Brasil, tem que fazer. Porque senão nós vamos eleger cada vez mais uma representação política péssima para um momento tão grave que a cosmovisão política exige de cada um de nós.
1: É. Vamos aqui com o ouvinte, que ele é sempre sábio.
5: Bom dia, Roseval. Bom dia, bancada. Rapaz, eu acho assim, a necessidade deles é da doutrinação, né? É colocar essa galera sentada numa sala e falar pra eles que o certo é fazer o que eles falarem. Genildo Anápolis, é doutrinar.
6: Bom dia, Roseval. Bom dia a todos da bancada de hoje. Roseval, o jornalismo agora está sob ataque, né? Ontem, dois ministros do STF voltaram aí a atacar o jornalismo. E o próprio jornalismo do Brasil é culpa, né? Tem culpa. Criou esse monstro, criou o monstro, agora o monstro está devorando os jornalistas. Parabéns à grande imprensa e ao consórcio.
7: Bom dia, Roseval, bom dia, Andrezinho, Luther, a todos da Rádio Bandeirantes, aos convidados da mesa. Doutor Edmundo, sou muito fã do seu trabalho, sempre fui fã do seu trabalho, pelo seu caráter. E eu tenho uma pergunta para fazer para o senhor. Por que que, diante de tantas as provas, especialista juridicamente, como delegado que o senhor é, se o senhor sabe me responder, o porquê que ainda não foi decretado prisão desse Lulinha, diante de tantas as provas que já levantaram contra ele? E Roseval, cadê o Badião, Roseval? Um abraço para vocês e um ótimo dia.
1: No que consta sobre o Badião, bandido morto, enterrado de pé para não ocupar espaço, ele tem tido problemas de saúde, né? Por isso que ele não tem vindo aqui, porque é um grande sujeito que fala. O Badião fala o que ele quer falar.
3: Pronto. Nosso querido amigo, um abraço, Badião.
4: Ele tem autoridade para falar, conhecimento.
1: Você quer responder ao ouvinte?
4: Não, é dizer, agradecer as palavras dele, que nos vão firmando, dando gosto por cada dia de sexta-feira pela manhã estarmos aqui conversando com a comunidade, os ouvintes do Roseval e da Rádio Bandeirantes, essa rádio maravilhosa que nós temos aqui. A questão do Lulinha é que eu acho que está havendo uma pressão política, vai haver um embate político de proteção. O pai é o presidente da República, mas essa questão do roubo dos velhinhos ali, do INSS, é uma questão gravíssima e que tem que ser apurada. Agora já estão querendo transferir para a primeira instância para poder complicar mais o processo. Mas, segundo eu tenho informações, está na mão do grande ministro, que tem se mostrado o grande ministro, que está com o processo na mão. Eu acho que isso aí vai ter um fim, o fim devido. Agora, todo acusado tem direito à legítima defesa, né? Ele tem que apresentar o seu contraditório. Vamos aguardar e eu espero que isso tenha um fim e que o culpado seja colocado e seja penalizado na forma da lei.
1: Recentemente eu estava vendo uma matéria, vi vários sites aí, mostrando onde mora o filho do Bolsonaro nos Estados Unidos, a casa dele, o bairro dele, como é que ele vive lá.
4: Eduardo
1: Bolsonaro.
3: Sim.
1: Eu pergunto, por que ninguém foi a Madrid ainda ver como que vive o filho do presidente? Uhum. Quem que está mantendo ele num país estrangeiro às custas de euro, que é uma moeda muito desvalorizada, muito valorizada frente ao real? Por que os jornalistas investigativos brasileiros não estão fazendo isso? Como é que esse jeito está vivendo lá? Ao que me consta, e eu tenho brasileiros que confirmaram isso, ele tem escritório num lugar em Madrid onde só os grandes possuem.
3: Sim.
1: Isso tem custo, certo? Como é que está sendo custeado isso?
3: Tá,
1: porque
3: certo.
1: O que me consta, filho de presidente não tem salário. É o Lula que está mandando para ele? Pode ser?
3: Pode.
1: Não é? É do espólio da Marisa? Porque
3: pode.
1: Foi um espólio interessante? Pode ser. Mas isso se chama jornalismo investigativo em cima de quem tá tendo o foco ele está no foco no furacão, vão mostrar todas as nuances. Isso faz parte, até para mostrar o seguinte, poxa, por que que não mostra, por exemplo, não, cara, vocês estão pensando o quê? O Lulinha recebeu uma herança muito boa da mãe, quis morar no exterior porque ficam pegando no pé dele aqui demais, e ele vive às custas disso. Uai, qual que é o problema? Se alguém quiser saber como meus filhos vivem nos Estados Unidos, eu chamo eles e falo, explica aí, ó. Conta aí como é que você faz. Seu pai manda quanto? Sua mãe manda quanto? Você fez o quê? Então, isso chama-se clareza, transparência. Eu não estou vendo transparência. Aí fica o quê? Pode ficar todo tipo de especulação. Eu não estou dizendo que o filho do presidente é culpado, não. Uhum. De forma alguma. Eu não sei se ele é culpado ou não. Mas os indícios são muito grandes. E indícios poderosos aqui sempre foram motivo de prisão preventiva, de ação da lei. Né, doutora? Eu acho que o que está faltando é transparência no país para tudo, né?
2: Para tudo, com certeza. E as coisas precisam ser provadas, né? Como o senhor disse, não quer dizer que sim ou que não, mas as coisas têm que ser esclarecidas. Eu acho que essa é a grande questão. Por que não conseguimos esclarecer tudo igual de todos, né? Acho que esse é o grande. Acho que esse é o grande desafio.
1: É um grande desafio. Olha, pessoas de bem, sinceramente, elas todas são parecidas. Sinceramente, eu acho que pessoa de bem fala, pô, cara, o que você está fazendo? Eu tenho gente que eu viajo demais. Uma hora você pergunta, como é que eu consigo viajar tanto? Com o dinheiro que eu ganho no jornalismo? Nunca. Zero. Eu tenho um esquema para viajar que eu viajo muito economicamente. Quando eu viajo, eu economizo dinheiro. Eu fico na casa de amigos, eu viajo com milha, vou pro mundo inteiro. Meu problema é tempo, não é condições para viajar. Aí a pessoa olha de fora, poxa, esse cara deve estar com um dinheiro para encardir. Não, é só montei um esquema que me permite fazer esse tipo de vida. E se alguém quiser me questionar de como que eu vivo, o que que eu gasto, tá, senta comigo que eu te conto direitinho. Pego lá a caneta e te falo, olha aqui, vem tanto, de tanto, tanto. Isso são pessoas normais. Você fala, Jaqueline, como é que você faz para ficar viajando de moto? Não, eu tenho um namorado rico, e daí?
3: Claro.
2: Uma das perguntas que a gente faz para as crianças na escola é justamente sobre isso, né? Quando você tem que tomar uma decisão do que você vai fazer. Aí a pergunta é, você pode contar isso para as pessoas? Eu não posso contar se eu fizer. Então é bom que você não faça. Se você
1: exatamente
2: não puder contar, é bom que você não faça.
3: É um princípio muito simples, então, né?
1: É uma equação
2: que não é
1: muito
2: bom,
1: bacana,
2: né? Para então, ética, que eles não conhecem esse conceito de ética, de sociedade, a pergunta é essa. E se você fizer isso, você vai poder contar para todo mundo que você fez? Vou. Então pode fazer. Não vou. Então não faça.
1: Não faça, não é? Então, eu tenho visto isso nesse caso aí, é próximo da eleição, todo mundo quer tirar proveito de tudo, né? Mas tá na. É isso que funciona, meu. A vida de uma pessoa que quer ser presidente da República está sob escrutínio da sociedade, como os governadores também. Eu gostaria que a gente pudesse sempre fazer o que sempre fizeram, jornalismo investigativo. E quem quer saber desse caso para valer, vai na revista Veja desse final de semana. Você vai ver que o negócio é bem cabeludo. Não é à toa que o Lula se reuniu com presidente da República, se reuniu com advogados, se reuniu com diretores executivos e marqueteiros da sua campanha, para ver como é que vai lidar com esse problema, porque ele não é o problema que vai morrer amanhã. Não. Não é?
3: Ele vai ter que enfrentar isso.
1: Vai,
3: né,
1: ter que enfrentar isso.
4: É. Inclusive, a denúncia séria da venda, mas direta, sem passar pelo processo correto.
3: Licitatório,
4: né? Correto, de cannabis. A cannabis medicinal.
1: É um espetáculo.
4: É. Agora, você colocar isso na rede de saúde pública por meios ilegais e indevidos. É o fim da picada.
1: Esse negócio da cannabis, só para um minutinho que a mais, é tão importante que quem tem visão está atrás disso. Eu estou há 36 meses trabalhando com advogado em Brasília, com um amigo meu lá de Pirinópolis, para conseguir autorização. E conseguimos agora, é a primeira fase. Porque eu vejo isso com. Isso é o futuro.
3: É verdade.
1: Porque, para quem não sabe, as pomadas feitas à base de cannabis. Na pele é um negócio maravilhoso. Para dor é uma coisa maravilhosa.
4: Agora você aproveitar isso para poder se locupletar.
1: É outra coisa.
4: Tendo uma visão do que.
1: Né? Agora, o que eu quero dizer é o seguinte: nós temos que sair da idade das trevas no Brasil. Gente, produtos à base de cannabis é uma coisa. A cannabis para efeito alucinógeno é outra. Então, nós temos que falar as coisas no Brasil como elas são. E não como às vezes as pessoas pensam que é. Né? É um mundo maravilhoso que outros países já descobriram. E a gente
3: tem comprovação científica, né?
1: Tem comprovação científica. É. Mas, vamos? Como diz o Andrezinho, hoje é sexta-feira de Internacional da Birita, nada me torna, nada me irrita. O Andrezinho começa a beber depois que sai daqui, só para de beber. No domingo, que horas
3: que você deve? Que maldade.
1: Você para de beber,
3: Andrezinho. Coitado!
1: 23 horas no
3: 23
1: domingo.
3: 23 horas. Tá,
1: no domingo ainda não bebe mais.
3: Isso. Ele não vai, não.
1: Até segunda-feira, se Deus quiser.
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4: 8:36.
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4: Muito bom dia, começando agora mais uma edição do nosso jornal Manhã Bandeirantes, nessa sexta-feira maravilhosa, muito movimentada, e hoje está recheado o programa, a edição de hoje com muita informação, e é claro que você vai ficar antenado, antenada, ligado, ligada no melhor da informação a partir de agora até às 10 horas. Você que estava ligado no Opinião em Debate com o Rosenval Ferreira, os grandes âncoras da comunicação brasileira. Mais de 50 anos de jornalismo, credibilidade. Kelly Cachecol tem muita coisa para falar, muita coisa para expressar, proferir para você. Agora é o Thiago Humberto com toda a nossa equipe, com o melhor da informação até às 10. Assista também ao programa na nossa live lá no YouTube. Corre lá, @ Rádio Bandeirantes Goiânia. No Facebook também, Lúter. Lá no Face também, vai lá, acompanha, assista ao programa, acompanha as imagens do estúdio, nossos convidados, nossa equipe, dá um pulinho lá. E no nosso WhatsApp, o 98476110, é o número para você mandar a sua mensagem, fazer a sua pergunta, reivindicação. Aqui você tem opinião de verdade, não tem essa de censurar. Aqui não precisa de diploma para dar sua opinião, né, Luther? Não precisa, porque aqui você tem vez, você tem espaço. Ouvinte é o que, Andrezinho, aqui? Prioridade. Então vamos lá com os destaques da edição de hoje. Morre a mulher de 50 anos atropelada por um adolescente bêbado aqui na capital. O marido dela segue internado na UTI em estado grave. Ontem tivemos o registro da morte encefálica daquela moça de 50 anos, uma jovem. E de ontem para hoje, infelizmente, algo que era irreversível, aconteceu a morte desta mulher. Olha que coisa absurda. E tem muita história pra gente contar desse caso. Um carro de um policial que ninguém passa a mão pra ninguém. Se é uma coisa que eu não sou, é covarde. Se é uma coisa que eu não sou, é covarde. Vivi muita coisa na minha vida e não me intimido com absolutamente nada. Então tem muita coisa pra gente contar sobre esse caso. Carro do policial. Segundo a Polícia Civil, o carro foi retirado e levado para uma oficina antes da perícia da Polícia Técnico-Científica. Rapidamente, às pressas, e que a Polícia Militar permitiu que isso acontecesse. Os policiais que atenderam a ocorrência. Uma pergunta: por que que eles fizeram isso? Permitiram. Porque é um carro de um policial? Porque houve carteirada desse policial? sargento da PM, eu, se for comandante desses policiais, já mandava prender. Ou por má fé, ou por incompetência. Como é que você libera um carro com um acidente que quase vitimou duas pessoas? Uma faleceu e outra está em estado grave, e os policiais liberam o carro para levar para a oficina, e foi pedido uma mecânica, uma manutenção às pressas. Aí teria adesivos de políticas, e eu não tô aqui para falar da política ou político que tinha um adesivo lá. Não tem nada a ver com isso, até onde se sabe, não tem nada a ver. Então tirou adesivo de política, sei lá. Isso aí não importa pra gente agora, não tem nenhum valor notícia agora. Surgiu essa informação de que retiraram os adesivos de um determinado política ou de um político. Isso não tem nenhum valor para o nosso assunto. Por enquanto não tem. E aí aconteceu tudo isso. Por que que houve retirada do carro às pressas? Por que que a polícia liberou os policiais que estavam na ocorrência? Segundo a Polícia Civil, tudo isso. De acordo com a Polícia Civil. Esse caso vamos continuar. E a legislação tem que mudar. Um vagabundo com menos de 18 anos que mata uma pessoa não pode ficar impune. Não pode ficar rindo da nossa cara. Acontece o quê com esse daí que já tem um assassinato nas costas? Mulher morreu ou não? Ou foi culposo, né? Como os juristas gostam de falar bonito. Homicídio culposo, não teve a intenção. Enche a cara de cachaça ou sei lá mais o quê. E não teve a intenção de matar, com tanta informação que a gente tem. Se bebe, se usa droga e vai dirigir, você tá colocando em risco a vida das pessoas, além da própria vida do imbecil. Aí não tem intenção de matar? Desculpa, os juristas que defendem essa tese, tese furada pra mim. Tese furada. Em um passado distante, até por pouca informação, vá lá. O cara bebe, é até cultural isso, bebia, dirigia, mas com todas as informações que temos hoje da ciência, de especialistas, que você bebe, desvirtua o teu cérebro, o álcool faz isso, modifica o funcionamento padrão do teu cérebro, e você sabendo de tudo isso, vai dirigir embriagado ou drogado? Você está colocando em risco, sim, a vida das pessoas. É crime doloso, a dolo, peremptoriamente, neste caso. E aí não acontece nada. Moleque desse, se pegar a pena máxima, são 3 anos, se pegar, e pronto. Se pegar, 3 anos. Brincadeira isso. Um caso de extrema violência chocou o país. Um homem morre após ser espancado no Rio de Janeiro. Ele foi confundido com um ladrão ao sair com a bicicleta da própria irmã. Outra tragédia que aconteceu lá no Rio. Os detalhes daqui a pouquinho. Câmara de São Luís de Montes Belos decide afastar servidor após acusação de assédio contra adolescente. Tem um vídeo daqui a pouquinho que a gente vai colocar. Isso em primeira mão, hein? Bandeirantes, em primeira mão, o sujeito vai ser afastado. Até ontem, a informação é que havia uma apuração por parte da Câmara Municipal de São Luís de Montes Belos. Mas conseguimos conversar, nossa equipe conversou com o Rogerinho, presidente da Câmara de São Luís, e o sujeito está afastado de suas funções. O cara tentou beijar uma moça, uma menina adolescente, à força. Queria obrigá-la a fumar. Isso dentro da Câmara, com filmagens, gravações. Olha que ponto que nós chegamos. Isso é tentativa de estupro? E vou tratar daqui a pouquinho desse assunto. O que vai acontecer com esse sujeito? Nem tá preso, cara. Que legislação é essa? Nem tá preso. Nem tá preso. Quando eu falo que tem que mudar a lei, acham que é sensacionalismo. Mas o cara não tá nem preso. E a Polícia Federal aponta que Fábio Luiz Lula da Silva e dois empresários formaram um grupo para tentar fechar negócios milionários com o poder público federal. Olha o Lulinha aí de novo. Polícia Federal falando. Estão querendo tirar a investigação, a relatoria do ministro André Mendonça. Querem tirar do Supremo para primeira instância. Por quê? Por que estão com medo do André Mendonça? Por que não pode estar lá a investigação? E tem também um vídeo daqui a pouquinho, um advogado oferecendo 50 mil reais para quem provar que o Lula foi inocentado. Esse vídeo está repercutindo muito nas redes sociais e ele está oferecendo 50 mil para quem diz, para quem provar, claro, que o Lula foi inocentado no caso, naquelas investigações da Lava Jato. E aí, você quer os 50 mil? Topa o desafio? O bicho vai pegar hoje, 21 de agosto, sexta-feira, o Manhã Bandeirantes, com a produção do Gabriel Alves. Os trabalhos técnicos dos prezados Lúcia Sardinha, o Mais Conectado e o Andrezinho Vila Nova da Comurg. Reportagens de Gabriel Alves, Marcos Linhares, Vitória Farias, Luan Alves e Thiago Humberto. Direção de jornalismo Danilo Santos, direção-geral João Batista e o CEO da Bandeirantes é o Dr. Cid de Oliveira Reis. Hoje é sexta-feira, dia 21 de agosto, e o Manhã Bandeirantes está começando agora.
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4: O calor e o tempo seco são os principais destaques da previsão do tempo para Goiânia hoje, sexta-feira. Durante o período da tarde, os termômetros podem alcançar a marca de 33 graus na capital. A despeito da previsão de uma tarde bem quente, quem saiu de casa nas primeiras horas da manhã encontrou um clima mais ameno. A temperatura mínima registrada logo cedo foi de 15 graus. Por isso que o Andrezinho Luther chegou aqui com duas blusas, dois casacos, parecendo que era a Sibéria que ele tava. Olha o tempo aí para quem tá na live, olha o tempo lindo hoje, sexta-feira, céu azul, maravilhoso. Essas informações são do Centro de Informações Meteorológicas e Hidrológicas de Goiás, o CIMEGO. Em São Miguel do Araguaia, 34 graus, lá em Alto Paraíso, 28. Cadê a cidade mais fria, hein, Luther? Não tem. Só no Paraná, no estado do Luther, em São Paulo, naquela região dele que tá frio. Porque aqui a mínima, 19 graus. 19 graus, eu tô suando igual tampa de cuscuz. 8h48, bora pro intervalo. Daqui a pouco a gente volta. Dá tempo de colocar o 20 depois do intervalo. Bora pro intervalo, então. Na volta tem um vídeo. Policiais presos, suspeitos de agiotagem. Isso é muito grave, hein? O que tá acontecendo com alguns policiais militares, hein? Quase toda semana a gente tá trazendo um caso, violência contra um adolescente, agredindo, uma total covardia. Teve aqueles outros policiais agredindo um rapaz numa bicicleta, repercutindo muito. Agora, envolvidos em agiotagem, presos pela polícia civil, não brinca, né? Polícia Civil não brinca, pode ser policial, pode ser quem for, os caras, Papa Charlie, vai pra cima e prende mesmo. E se tiver errado, irmão, pode ser policial, pode ser bandido que for, tem que apodrecer na cadeia. Tem que apodrecer na cadeia, tem esse vídeo daqui a pouquinho, tem o desafio do advogado, pra quem provar que o Lula é inocente, 50 mil reais, dinheirinho legal, hein? E tem muitos casos para a gente tratar durante o Manhã Bandeirantes de hoje. 8h49 agora.
5: Bom dia, Tiagão. Tudo em paz com vocês aí. Você falando do Rosenval aí, mas você também é merecedor desses elogios, viu? Não te conheço, não tô rasgando seda. Não te conheço, você não me conhece. Mas você é um camarada maravilhoso na comunicação. demonstra também credibilidade naquilo que você propõe a dizer. Isso é muito bom, viu Thiago Humberto? Gosto demais das suas intervenções aí, né? Em todos os sentidos você domina. Um grande abraço, Juscelino Rodrigues, Trindade.
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0: 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De volta com o nosso Manhã Bandeirantes, agora 8h54, abraçando o Gisley Bernardes. Gisley Bernardes. Bom dia, Thiago Humberto. Estamos aqui na Aquários Calhas, ouvindo o melhor do Brasil. Tá feliz da vida, né? Teu CRB ganhou ontem. Ah, Galo da Pajuçara, Andrezinho. Cadê o hino do Galo, Andrezinho? O Galo da Pajuçara ganhou fora de casa, hein? E o Mikael fez gol. O Guto não quis contratar, o Vila Nova não quis contratar o Mikael, artilheiro do Brasil, artilheiro do Brasileirão, tá aí fazendo gol. Olha aí o Galo da Pajuçara. Tá vendo, rapaz? É o Galo e o Tigrão rumo à Série A, não tem pra ninguém. Não tem pra ninguém. O Atlético do Gisley já era, não consegue. Goiás também não tá com cara de que vai subir. É isso, é o CRB e o Tigrão esse ano, não tem pra ninguém. Rafael Bertoldo Machado também tá aqui. Bom dia, Thiago, seu CRB rumo à Série A. É isso, Rafael. Rumo à elite do futebol brasileiro. É o Galo da Pajuçara, onde eu joguei de ponta esquerda nos anos 90. 8h56 agora.
1: Giro Esportivo.
0: Professor Wesley Souza, como vai? Bom dia pra você.
2: Bom dia a todos do Manhã Bandeirantes. Goiás acertou a contratação de Felipe Clemente, artilheiro da Série D, pela Sociedade Esportiva do Gama e conquistou o acesso para a Série C do ano que vem. Atacante destaque foi pretendido por Sport, Goiás e Náutico. O Goiás venceu a briga e já está com esse jogador na delegação em Cuiabá para o jogo contra o Cuiabá. Então, a qualquer momento, o transfer ban é resolvido e Felipe Clemente poderá jogar contra o Cuiabá. O Vila, após a vitória histórica contra o time da Ponte no Onésio Brasileiro Alvarenga por 6-0, treina e se prepara para o próximo confronto no domingo. O Vila que enfrentará a equipe do Operário lá no Paraná, jogo dificílimo, mas penso que o Vila tem condições de vencer. De La Torre ainda é dúvida para o Vila nessa partida. O Atlético joga em casa na terça-feira contra a equipe do Botafogo de Ribeirão Preto. Técnico Roger sabe que essa partida é muito importante para a sua sequência na competição.
0: Valeu, é isso. Muito bem. Valeu, professor Wesley, e até segunda-feira. Vamos lá, Tigrão, bora Goiás e bora Atlético e bora CRB pra Série A. 8h57. Daqui a pouco a gente coloca a participação do nosso ouvinte pelo 98476110. Antes, eu trago a agenda dos candidatos ao governo de Goiás nesta sexta-feira, que inclui gravações de campanha, entrevistas à imprensa e carreatas. O candidato Luiz César Bueno do PT dedica os períodos da manhã e da tarde à gravação do programa eleitoral. Às 7h30 da noite, ele participa de reunião com a militância lá em Guapó. Daniel Vilela, do MDB, realiza 3 carreatas ao longo do dia. A agenda dele começa às 11h30 em Piracanjuba, passa por Rio Quente às 1h15 e termina em Caldas Novas às 2h30. A candidata Luciana Amorim, da UP, faz panfletagem às 2h30 da tarde na montadora Caoa, lá em Anápolis. Mais tarde, às 6h, ela tem reunião com famílias do bairro Industrial, também em Anápolis. O candidato Marconi Perillo, do PSDB, começa o dia com entrevista numa emissora de rádio às 7h30. Já começou, inclusive. Às 9h, ele visita o Sindicato dos Delegados de Polícia de Goiás e às 11h da manhã passa pelo Polo Comercial da capital. A agenda segue a

0: ao meio-dia e 30, com visita ao Sistema de Cooperativas Financeiras do Brasil, em Goiânia. Às 16h, Perillo tem encontro com lideranças do entorno do DF e às 16h30 grava programa eleitoral. Para fechar o dia, o candidato participa do lançamento da campanha de Clécio Alves às 19h30. O candidato Wilder Moraes, do PL, não informou compromissos para esta sexta-feira. A produção não conseguiu contato com o candidato Danilo Pinheiro, Evangelista da Silva, do PCO. O espaço segue aberto, como a gente está fazendo todo dia durante esse período até o dia 4, agenda de todos os candidatos ao Palácio das Esmeraldas. Chama atenção, e trago aqui essa observação para o nosso ouvinte, a agenda do Wilder. Esses últimos dias, uma agenda miúda. Não se sabe a razão, se por algum motivo de segurança, ele não está divulgando a sua agenda. Chama atenção. 9 em ponto, morreu a mulher de 50 anos que foi atropelada por um adolescente aqui na capital. O falecimento de Neifa Freitas de Farias Alves foi confirmado pelo Hospital UGOL ainda à noite, ontem. A família informou que os órgãos dela serão doados e ainda não há informações sobre o velório e o sepultamento. O atropelamento aconteceu na manhã de 16, do dia 16, lá no cruzamento das avenidas Perimetral e Campinas. Neifa estava em uma moto com o marido quando o casal foi atingido por uma caminhonete. O veículo era dirigido pelo adolescente, que fez o teste do bafômetro no local e teve a embriaguez comprovada. O marido de Neifa, Fábio Alves Barbosa, que também tem 50 anos, é a outra vítima do acidente. Ele continua internado na UTI em estado grave e respira com ajuda de aparelhos. Segundo o delegado Rômulo Matos, o inquérito policial sobre o caso deve ser enviado ao Poder Judiciário até a segunda-feira próxima. Ainda sobre este caso, a caminhonete que atropelou o casal foi levada para a oficina antes de perícia, com permissão dos policiais militares. O documento policial aponta que tanto o carro quanto a motocicleta do casal foram removidos com a permissão de militares. Essa remoção inviabilizou o trabalho dos peritos e pode ter comprometido a preservação da cena do crime de trânsito. Logo após retirar o veículo do local, o sargento levou a caminhonete para uma oficina e pediu urgência no conserto. A Delegacia de Apuração de Atos Infracionais tomou conhecimento da situação durante a intimação do proprietário do carro. Ao tomar ciência, a polícia determinou imediatamente que o serviço na oficina fosse suspenso assim que soube do reparo. Ainda não se sabe por qual razão os militares permitiram a retirada do veículo antes da perícia. O que está acontecendo, hein, com alguns policiais? Primeiro, esse é um policial. Até então, não teria culpa nenhuma. Emprestou o carro? É crime emprestar um carro? Não. A não ser que a outra pessoa não seja habilitada. Emprestou um carro? E aí fica até a pergunta, hein? Vamos apurar para saber se os pais do anjinho que matou a mulher, o anjinho, né? Porque a legislação me obriga a falar dessa forma. Não posso proferir, dirigir a palavra que esse cidadão merece, esse adolescente. Então vamos chamá-lo de anjinho. Não, uma pergunta que se faz. Se os pais, imagino que sim, mas precisamos perguntar se os pais são habilitados, o pai ou a mãe, para o policial ter emprestado o carro. Uma pergunta que ainda nós não temos resposta. Vamos acompanhar o inquérito que vai, como o delegado Rômulo já disse, será entregue ao MP na segunda-feira, até segunda-feira. Então a pergunta é essa: o policial emprestou o carro para alguém habilitado? Por que que o policial retirou o carro antes da perícia? Removeu, impedindo, criando esse óbice para o trabalho da perícia, que é importantíssimo, é detalhe. O trabalho da perícia, eles trabalham meticulosamente. Um detalhe responde muita coisa. E aí o policial, cara, tem experiência, tirou o carro do local. E com a permissão dos policiais que estavam lá, não os peritos, é da Polícia Técnico-Científica, mas os policiais militares. Houve corporativismo? Uma pergunta. Os policiais que estavam lá são inocentes? Incapacitados tecnicamente e não sabiam que os carros, o carro e a motocicleta não poderiam ser retirados? Removidos? E pior, levado para uma oficina e pior, exigido que houvesse um reparo imediatamente. Para quê? Para esconder alguma coisa? Ou porque o policial estava preocupado apenas de resolver o problema dele, do carro dele, arrumar logo? Por isso que teve essa pressa. São perguntas. Eu, se fosse comandante dos policiais, dava voz de prisão. Ou isso é má fé ou incompetência? Incompetência. Normalmente quem vai a esses acidentes é o batalhão de trânsito. Os caras estão lidando com isso todo dia. E todo dia, toda hora tem um acidente. Então são, em tese, são pessoas competentes, os militares. Por que que deixaram? Essa é uma pergunta. Por que que deixaram retirar os carros do local e não esperaram o trabalho da perícia? Se fosse um civil, eles teriam liberado também? Ou só liberou, ou só liberaram porque o dono do carro é um policial? Isso está muito mal contada, essa história. Está muito mal contada. E a gente vai acompanhar. Uma mulher morreu, jovem, de 50 anos. A família está em luto. Porcaria do adolescente, não vai acontecer nada com ele, porque esse país é uma porcaria no tocante à legislação. Eu estou definitivamente defendendo a redução da maioridade penal. Não venha com esse papo pra cima de mim, esses intelectuais metidos à besta. Olha, são poucos casos de adolescentes, coitadinhos, não estão preparados, o Brasil... Ah, é? Vai falar isso agora pra família, vai lá no velório, no sepultamento e vai falar pra família dessa senhora que num ato de tanta caridade, tanta bondade, vai doar os órgãos para salvar outras vidas. Ela nos deixa, a Neifa, 50 anos, mas vai salvar vidas. Olha que ato grandioso, colossal. Então vai você que defende adolescente vagabundo, bandido, coitadinho que não pode reduzir maioridade penal, vai falar isso para a família agora. Não sei se tem filho, hein, Gabriel? Vamos pegar essa informação, por favor. Gabriel, se a Neifa tem filho, casal tem filho, e agora, falar o que pro filho da moça? Que não vai ter mais a mãe, não vai dar a benção, pedir a benção pra mãe quando for dormir. Aí vocês vêm defender vagabundo com 17 anos, com a cara cheia de cachaça e mata as pessoas por aí, e fica por isso mesmo, até esperar outro caso. Semana que vem ninguém mais fala nisso. A gente esquece e vocês ficam passando a mão em vagabundo de adolescente. 98, Gabriel chegando agora para trazer alguma atualização deste caso. Gabriel, bom dia para você.
1: Bom dia para você, Thiago Humberto. Bom dia para quem acompanha ao vivo Manhã Bandeirantes. Só para trazer essa informação que você pediu, né? O casal, ele estava junto há 37 anos e eles têm 4 filhos.
0: Meu Deus do céu, 4 filhos. 4 filhos. Imagina o desespero. Aí são os 4 filhos. Não sei se desses filhos Tem netos também, né, Gabriel? Já tô querendo demais, né, Gabriel? Pedir netos, bisnetos. Mas se esses filhos algum tiver filho, tiverem filhos também. Então, olha só, o sofrimento, a escadinha de sofrimento. Avó, bisavó, às vezes. Enfim, uma família, amigos. As pessoas que ela cuida, ela é cuidadora de idosos, né? Os pacientes que ela cuidava. E agora? A gente vai falar o que para esse pessoal que fica defendendo, quem defende adolescente bandido? Bora pro intervalo 9-9.
2: Bom dia, Thiago Humberto, que assino o programa, assisto todos os dias. Isso é uma vergonha esse país. Tinha que pegar esse policial que fez a ocorrência, que sabe muito o que, para que eles formaram, porque eles é policial, ele sabe muito bem. E tem que meter tudo na cadeia junto com esse bandido, esse moleque safado que pegou o carro e vitimou essas pessoas que iam trabalhar. Esse vagabundo pode ser filho de quem quer que seja, é porque ele não tem educação, o pai dele não deu educação para ele. Ele pega o carro e dá, pediu o carro lá e vitimou as pessoas. É cadeia, mas esse país é um país de gente de leis corruptas e corrupto e gigantesco. É uma vergonha. Sua Laura aqui é residencial Valdo Sonho, viu? Gosto muito do programa.
3: Bom dia, Thiago. Danilo, morador de Aparecida. Mais um recado aí aos pais deste adolescente. E agora? Algo irreversível aconteceu. A mulher morreu. Vai terminar por aqui? Vai terminar por aqui? Vocês vão continuar querendo processar a imprensa por falar a verdade? Vai querer calar a voz do povo agora? Uma família está chorando. Como eu gostaria que esses pais estivessem ouvindo essa rádio. Como eu gostaria que alguém falasse a verdade para esses pais. Como eu gostaria. Eles só querem tentar calar a nossa boca pela nossa revolta. Já que o seu filho, pai, não pode pagar pelo crime que ele cometeu, pelo assassinato que ele cometeu, pague o senhor então no lugar dele. Vá à delegacia, se entregue, seja homem, arca com as consequências. Porque nós, a população, estamos revoltados com tudo isso.
4: Bom dia, Thiago. Bom dia, Luta. Bom dia, Andrezinho, a todos da Rádio Bandeirantes. Thiago, eu vou ver se eu sou bem rápido. Primeiro, esse adolescente que atropelou essa mulher e esse marido dela tem que ir preso. E quem defender ele também tem que ir preso. Lulinha, antes de tirar esse caso da mão do André Mendonça já tem que decretar a prisão desse canalha, do tio dele e desse presidente encaixado na presidência, que isso aí tudo é uma quadrilha. Você tá entendendo? Tem que prender essa quadrilha antes deles fazer essa tramóia aí e tirar o caso da mão do André Mendonça. Você tá entendendo? Porque isso aí já tá comprovado que é uma quadrilha. Isso aí é uma quadrilha. Tem que prender todos eles. Um abraço para vocês e um ótimo dia.
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0: 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De volta com o nosso Manhã Bandeirantes nessa sexta-feira. Muito obrigado pelo carinho, pela audiência. Muito obrigado pelo carinho, pela companhia, pela carona. O Gisley tá falando que hoje tem casamento na comunidade. Casamento do Gleidson e da Divina. Divina e Gleidson, o casamento do ano. O casamento do ano. Vai ser sensacional lá no cartório, aquele cartório famoso lá da Praça Joaquim, em Campinas. O nome lá, hein? Sei lá, aquele, caso, aquele cartório famoso já antigo, lá na Praça Joaquim Ruiz. E Joaquim Lúcio. E depois a festa lá na comunidade em Campinas. Família Bernardes Mendes convidando e Félix convidando todo mundo. 9h17, um abraço também para Maria Helena. Tá participando aqui. Mandando um alô para todo mundo. Maria Helena de Almeida, obrigado pelo carinho, viu, Maria? Daqui a pouco a gente coloca mais ouvintes no ar também pelo 98476110. A Prefeitura de Goiânia. Daqui a pouco eu trago informação sobre o caso daquele adolescente. A gente tá acompanhando, conversando com alguns juristas. Ele pode, a pena máxima é de 3 anos, né? À luz da nossa legislação. Uma dúvida que a gente tinha, que já foi esclarecida: se o adolescente, ao completar 18 anos e tiver ainda no cumprimento da sua pena, a antiga FEBEM, Fundação Casa hoje, se ele seria transferido para um presídio, tradicional presídio, onde abriga os bandidos de maior idade. Não vai. O adolescente continua na Fundação Casa, na FEBEM, é mais conhecida, na FEBEM. Então ele pode ficar 17, 18, 19, até 20 anos, junto com os adolescentes. Olha que sistema mais confuso, que michorde é essa? Ele não vai. 18 anos, né, bandido de maioridade penal, deveria ir para o presídio. Não vai. Fica lá na FEBEM. Na FEBEM. Tá vendo? Olha, o dono da caminhonete que atropelou o casal em Goiânia já foi preso em operação contra propina em Caldas Novas. Olha o histórico. Olha o histórico. O policial militar aposentado, que é proprietário da caminhonete envolvida no atropelamento do casal, atingido por adolescente embriagado em Goiânia, já foi preso durante a operação contra propina e lavagem de dinheiro em Caldas Novas, de acordo com a reportagem do portal Mais Goiás. A detenção do sargento ocorreu em 2018, em investigação denominada Operação Negociata. E lembro dessa operação. Eu lembro dessa operação. Só não conseguia ligar a operação com o policial. Então foi deflagrada pelo Ministério Público à época para apurar um esquema de favorecimento de empresas e empresários. Na época ele ocupava o cargo de diretor da Secretaria Municipal de Administração do município, na gestão do então prefeito Evandro Magal, do PSDB. Ao todo foram cumpridos 32 mandados de busca e apreensão e 9 de prisão. Isso de acordo com a matéria do portal Mais Goiás. Olha o histórico, hein? Olha o histórico onde a gente está envolvido. Rapaz, não é fácil esse Brasil. 9:21, a Prefeitura de Goiânia realiza limpeza preventiva no córrego Botafogo. O serviço interdita uma faixa da via e deve durar até 5 dias. Os detalhes você acompanha agora com Vitória Farias. Bom dia para você, Vitória.
16: Bom dia, Thiago Humberto. Bom dia você, ouvinte do Manhã Bandeirantes. A Prefeitura de Goiânia, por meio da Secretaria Municipal de Infraestrutura Urbana, iniciou nesta quinta-feira uma força-tarefa de limpeza preventiva no leito do córrego Botafogo. Os trabalhos ocorrem no trecho entre a região da Avenida Segunda Radial, no setor Pedro Ludovico, e o complexo viário Jamel Cecílio, no Jardim Goiás. Durante os serviços, que podem durar até 5 dias, uma faixa da via será interditada para garantir a segurança dos trabalhadores e dos motoristas. A CEINFRA orienta os motoristas a reduzirem a velocidade e redobrar a atenção ao trafegar pelo trecho durante a execução dos serviços. Vitória Farias, eu volto com você, Thiago Humberto.
0: Valeu, Vitória. Então fica ligado, você passando pela Marginal, sentido setor Pedro Ludovico Centro, pra quem tá indo lá pro norte, pra Goiás Norte, pra região da Pecuária, região central, região do Vila Nova, maravilhoso. Falando em Vila Nova, tomara que tenha acabado. A pecuária tá lá alugada pra aquele espetáculo da Disney. Como é que é, Gabriel, o nome daquele negócio lá? Fim de semana, fica soltando fogos, nota zero. Cadê o cartão vermelho? A gente teria que criar aqui o cartão vermelho, cartão verde pra coisa boa, o vermelho. E o amarelo pra quê, hein? Amarelo mais ou menos, nota 5 seria o amarelo. Vamos começar a trazer o cartão pra nossa programação, Gabriel? Da nota verde, nota vermelha. Então, nota zero pra essa agência, sei lá, essa empresa que tá lá na pecuária durante todo esse mês, um espetáculo para criança. O espetáculo deve ser lindo, bacana, produção maravilhosa, porque é bem movimentado, muitas crianças estão indo, mas a nota zero é por causa que eles soltam fogos. Happyland, Happyland Brasil. Eles estão com espetáculos, ficam imitando o espetáculo da Disney, que acontece nos Estados Unidos, mas soltam fogos à noite, matando as pessoas de raiva, cachorros, idosos, autistas, pessoas com... Poxa, pra que o tal dos fogos? Que coisa ridícula, brega! Às vezes tem um espetáculo lindo, com as personagens e tal, encantando as crianças. Aí vão lá soltar fogos. Pra que isso? Que presepada. Nota zero pra vocês. Nota zero. Cadê? Não tem uma lei no nosso município que não pode soltar fogos? Cadê essa lei? Cadê os vereadores? Cadê, Gabriel? Porque é um absurdo. E eu tô falando o seguinte, pode ser um espetáculo maravilhoso, porque é bem movimentado. Eu passo lá todo dia. Deve ser lindo mesmo. Uma produção sensacional. Parabéns. Agora, pra que soltar fogos? Qual a necessidade disso? Por que não faz aquele silencioso? Por que não faz isso? Por que tem que estar soltando fogo? Quase minuto, dois minutos de fogos. Os cachorros, eu tenho um cachorro. Coitado. Nem vou falar porque aí eu vou apelar. Mas pra que isso, Gabriel? Que festival é esse, Gabriel?
1: Também não gosto não, viu, Thiago? Meus gatos também ficam malucos da cabeça. É, no último dia 11 deste mês, a Câmara de Goiânia aprovou a proibição de fogos de artifício com estampido, né? Que é esse fogo barulhento, que faz esse tremendo barulho. Esse projeto de... ele prevê multa de até 50 mil reais, mas ele seguiu para sanção do prefeito Sandro Mabel. Aí precisa ser sancionado pelo prefeito e aí vai ter essa multa para quem usar esses fogos com estampido, que são esses fogos barulhentos aí. A Câmara aprovou esse projeto ainda esse mês.
0: Ai, tá vendo? Então tem já, e ele sabendo, obviamente, que não foi sancionado.
1: Enquanto não foi sancionado.
0: Estão aproveitando. Depois, se tiver o autor do projeto, acho até interessante a gente destacar, viu, Gabriel? Acho até interessante. Então, projeto aprovado pela Câmara. Foi pro gabinete do prefeito, que deve ser vetado ou sancionado.
1: É, a autoria dos vereadores Tião Peixoto e...
0: Tião Peixoto
1: e doutor Gustavo.
0: Ah, doutor Gustavo Peixoto é o homem da... tem uma peruca, não, né? É peruca aquilo lá? Acho que não. Não sei, mas é um rapaz lá do cabelo diferente. Não sei se é peruca.
1: É o do óculos.
0: Do óculos. É o homem lá. É o Tião. E do doutor Gustavo, médico, vereador, seu primeiro mandato, foram os autores desse projeto. E aí... falta a sanção do prefeito. Vamos até entrar em contato com o gabinete do prefeito e entender, porque às vezes demora, pode ter alguma ilegalidade. Pode ter algum vício na construção do projeto até a sua aprovação, e por isso o prefeito não pode, porque aí depois entra com ação, qualquer um entra com uma ação de inconstitucionalidade, algum erro, algum vício, e aí derruba o projeto. Então, tem que esperar. Vamos entrar em contato com a prefeitura, o gabinete do prefeito Sandro Mabel, para saber por que não foi. É um absurdo você fazer uma festa tão linda. Pra que soltar porcaria de fogos? Pra que, Rapland? Tomara que aprove logo e esse ano que vem eles façam o espetáculo deles. Pode ser um bonito espetáculo, mas sem essa palhaçada. Ainda mais com criança. É o que, Luther? É, isso aí que o Luther falou. Bora. Ah, tá bom. Vamos pro intervalo, 9:27.
17: Tiago, bom dia, o Clayton de Aparecida. Tiago, essa informação deveria ser pública, né? Quem que atendeu essa ocorrência aí? Qual o nome do policial que emprestou esse carro para um adolescente embriagado? Né? O que foi conversado na ocorrência? Muito provavelmente nós não vamos saber, porque na farda do policial não tem câmera. Por que todo mundo pode ser fiscalizado, menos a polícia? Quem vai fiscalizar a polícia? A corregedoria? É uma piada, né? Agora, cadê o pessoal aí que era contra a câmera na fala dos policial? Cuidado que amanhã a vítima pode ser você ou algum parente seu, né?
18: Muito bom dia, Thiago. É Galdino dos Alpes. Mas olha, você foi dando notícia, eu não fui acreditando. A PM de Goiás é, para mim, para todo o Brasil, a melhor do Brasil, a mais preparada do Brasil. O cidadão liberou a retirada desse carro aí, esse menor, porque não é filho, não é pai dele, não é nada. O problema é que quando um paisano comete um erro, o erro é só dele. Mas quando é um PM, ele compromete toda a corporação. Isso é lamentável, porque a PM de Goiás não merece isso.
19: Bom dia, Thiago, bom dia a todos. É, quem te viu, quem te vê, hein? Pelo menos um, Mendonça, né? Pra poder realmente guardar a Constituição e correr atrás dos fatos. Agora, não é possível que esses eleitores do Lula não tá vendo aí que Lula tá tentando proteger o filho dele. Tá vendo aí, tá tudo às claras, assim como teve tudo, né? Desde o Mensalão, desde o Pretolão, desde tudo. Acorda, esquerdista, acorda, nós estamos sendo saqueado, roubado e humilhado.
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9: 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De volta com o nosso Manhã Bandeirantes, hoje sexta-feira, dia 21 de agosto. Obrigado pelo carinho, pela audiência. Um homem morreu no Rio de Janeiro após ser acusado de forma injusta de roubar uma bicicleta. O crime aconteceu em Copacabana, onde a vítima foi espancada por quase 9 minutos e deixada no chão sem socorro. As imagens das agressões você acompanha agora foram gravadas e chocaram até mesmo os responsáveis pela investigação do caso. A vítima é Cláudio Rafael Landeiro, de 37 anos. Na noite de terça-feira passada, ele saiu de casa com a bicicleta da irmã e parou na rua Barata Ribeiro. uma das mais movimentadas do bairro. Rafael foi abordado por Davi Santos Machado, que atua como segurança irregular na região. Segundo a polícia, o segurança desconfiou de Rafael após perguntar se a bicicleta era dele e ouvir que não. O vídeo mostra Davi e outro segurança, Jorge Luiz Ricardo Dias, tirando a bicicleta de Rafael à força. Ao tentar recuperar o veículo, Rafael foi agredido a pauladas e correu. Ele sentou na escadaria de um prédio, mas foi cercado por dois entregadores e novamente pelo segurança Davi, armado com um pedaço de pau. Os entregadores começaram a bater em Rafael enquanto Davi dava mais pauladas na vítima. Os agressores foram embora e deixaram o homem agonizando no chão. O socorro do corpo de bombeiros só chegou ao local 30 minutos depois das agressões. Rafael chegou a ser levado ao hospital com fraturas e lesões graves na cabeça e no corpo, mas não resistiu. Os seguranças Davi e Jorge se entregaram à polícia ontem à noite. A polícia segue com as buscas para identificar e prender os outros envolvidos neste espancamento terrível, assustador, grave, lamentável e uma atitude asquerosa por esses bandidos criminosos, que tomara que apodreçam na cadeia. Sujeito andando de bicicleta, tranquilamente, aparecem dois vagabundos criminosos e tiram a vida desse homem. E aí? Será que, se for a júri popular, um caso como esse, os jurados vão entender que não houve intenção? Vão querer mitigar, amenizar a ação revoltante desses caras? Ou o juiz que for decidir não vai ter consciência desse espancamento tão cruel? Meu Deus do céu. 9:37, Gabriel chegando para falar também desse caso, Gabriel.
10: Tiago, de volta, só para trazer alguns detalhes, né, que chamaram a atenção, inclusive, da polícia, de quem assiste as imagens, porque o homem, em nenhum momento, ele revida, ele discute, ele fala alguma coisa, e aí, segundo a família, segundo uma irmã, ela explica que ele pegou a irmã de outra bicicleta, ou a bicicleta de outra irmã emprestada para sair, e ele tinha alguns problemas neurológicos, então, ele era uma pessoa muito fechada, muito tímida, ele não batia boca com ninguém, ele não afrontava ninguém, ele era muito na dele, chamou atenção até dos policiais, que em nenhum momento ele revida, ele tenta dialogar, infelizmente ele apanha em silêncio até morrer, e fica aquele questionamento, né, Tiago, de fazer justiça com as próprias mãos, nunca é o caminho, independente se ele fosse ladrão, mas nesse caso ainda pior, porque ele não era um ladrão, ele estava rodando com a bicicleta da irmã dele, bicicleta emprestada, foi assassinado covardemente. Esse rapaz é um caso que tomou conta aí do Brasil, gerando revolta nos quatro cantos do país, ô Thiago.
9: Lamentável mesmo. Gabriel, obrigado. 9:38, bora pro intervalo, daqui a pouco a gente volta com o nosso Manhã Bandeirantes.
11: Ô Thiago, bom dia, tudo bem, meu amigo? Aqui é o César Marra, da região noroeste de Goiânia. Ô Thiago, eu vou te falar um negócio, eu fico indignado também com essa situação aí, né? Desse menor que bebeu, atropelou aí as pessoas, né? Já tem uma morte aí, possivelmente confirmada. Meu amigo, eu sou agente do Juizado da Infância e Juventude da comarca de Goiânia. Atuamos na fiscalização de bares, né? Para coibir a venda para menores. E eu vou te falar um negócio que acontece muito, é que os menores estão consumindo junto com a família. Quem deveria puxar, está empurrando para a bebida alcoólica. Não sei se é o caso dessa família aí, desse rapaz aí, mas muitas vezes a gente chega em bairros nobres, em bares de classe média alta, a gente é hostilizado por estar fazendo o nosso trabalho, que eu acredito que é muito digno e ajuda a sociedade. Infelizmente, o efetivo é pequeno e a gente não dá conta de combater tudo e todos que estejam errados, né, infringindo a lei. Um abraço, meu amigo, tudo de bom para você.
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7: 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Legal? 9h43. Imagens de segurança da Câmara Municipal de São Luís de Montes Belos revelaram um caso de assédio que causou indignação na cidade. As gravações mostram o momento exato em que auxiliar legislativo tenta beijar adolescente à força. A garota vítima do assédio atua no local como jovem aprendiz. O presidente da Câmara, Rogério Rodrigues, informou com exclusividade a Bandeirantes que o fato teria ocorrido no mês de março. Porém, a Secretaria-Geral do Legislativo só tomou conhecimento do vídeo na terça-feira passada. Assim que o presidente foi comunicado, processo administrativo foi aberto e despachado para análise jurídica. E ontem, parecer jurídico recomendou o afastamento cautelar do servidor investigado. A portaria confirmando a suspensão do auxiliar legislativo foi assinada ainda ontem. Além do afastamento, comissão processante foi nomeada para apurar as atitudes do funcionário dentro da casa. Vou parar de ler a nota aqui porque é um absurdo total. Reforçando que foi com exclusividade da Bandeirantes, que ele já foi afastado, esse sujeito. E vou falar depois do repórter Bandeirantes, porque Isso é tentativa de estupro. Tentativa de estupro. E o quinto sinal da Bandeirantes marca 9:45.
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8: 9:45, os Correios estão anunciando um novo plano de demissão voluntária diante de uma crise sem precedentes nos cofres da empresa. O repórter Vitor Gomes, direto de Brasília, tem as informações. Fala, Vitor, bom dia.
9: Oi, Pedro, bom dia para você e a todos que nos acompanham. Os Correios abriram um novo programa de demissão voluntária que segue até o dia 30 de setembro. A medida faz parte do plano de reestruturação da estatal anunciado no fim do ano passado, diante da grave situação financeira da empresa. O programa prevê incentivos financeiros para os empregados que optarem pelo desligamento. Os valores podem variar de acordo com os critérios como idade, tempo de serviço e situação funcional. A nova rodada acontece depois de um primeiro PDV realizado neste ano. Na ocasião, pouco mais de 3.200 empregados aderiram ao programa dos Correios. Sigo contigo.
8: Obrigado, Vitor Gomes, pelas suas informações. Noticiário Internacional aqui no Repórter Bandeirantes com o correspondente Felipe Killing. Fala, Killing, bom dia.
10: Olá, tudo bom? Os Estados Unidos perceberam que apenas bombas e o bloqueio do Estreito de Hormuz não estão sendo suficientes para vencer essa guerra contra o Irã. O governo dos Estados Unidos fala agora nas maiores sanções já vistas contra a República Islâmica. O Scott Benson, que é o secretário de Tesouro americano, irá detalhar esse plano na próxima segunda-feira, mas os Estados Unidos pretendem aplicar sanções a países e empresas que dão algum tipo de respiro econômico ao governo iraniano. Há principalmente refinarias chinesas de petróleo. A China tem comprado muito petróleo do Irã, já não é de agora. O Irã enfrenta há muitos anos sanções, com isso precisa diminuir o preço do petróleo e a China acaba comprando muito petróleo iraniano com um preço barato. Mas há outros países que também fazem negócio com a República Islâmica, como por exemplo a Turquia, o Iraque. Então os Estados Unidos podem colocar na mesa a seguinte pedida: ou você fecha a torneira, não faz mais negócios com o Irã, se continuar fazendo negócios com o regime iraniano, aí podemos tirar você do sistema internacional de pagamento, retirar acesso ao dólar americano e até mesmo a bancos dos Estados Unidos. Enfim, os detalhes vamos saber na segunda-feira, mas é uma tentativa do governo dos Estados Unidos de estrangular ainda mais a economia iraniana, que já tem uma previsão muito preocupante para este ano, com uma redução do PIB em mais de 5% e uma inflação podendo chegar perto dos 70%.
8: Obrigado, Felipe Killing, pelas informações aqui no Repórter Bandeirantes. São 9:48.
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18: 9 horas.
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7: 9h50, de volta com o nosso Manhã Bandeirantes, depois de você ficar muito bem informado com o repórter Bandeirantes, com as notícias do Brasil e do mundo, é o Grupo Bandeirantes de Comunicação, dando um show de informação nos quatro cantos do mundo. A gente volta cá para nossa programação local e daqui do alto do setor Nova Suíça, vamos conversar ao vivo com Gustavo Ramos, que está acompanhando aquele café especial dessa sexta-feira lá na Bom Preço Autopeças do setor aeroporto, né, Guga? 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

0: Galo de Campina. Rumo à Série A junto com o Tigrão, hein, Guga?
1: Rapaz, será que esse ano o CRB e o Vila, eles vão sair da fila? Eu tenho as minhas, né, convicções, não vou falar dúvidas, mas eu tenho minhas convicções que ou o CRB ou o Vila esse ano vão beliscar, viu, Thiago?
0: Olha, por que não os dois? Você tá perseguindo os nossos dois times, Guga? Corta o microfone do Guga aí, Luther. Corta aí, tá perseguindo os times. Tem que ter os dois, confiança nos dois, Guga, que vão sim chegar à Série A, subir para a elite do futebol, a elite do futebol brasileiro, Tigrão e também o Galo de Campina, onde eu joguei lá de ponta esquerda. O Gustavo tá perseguindo meu time lá da Pajuçara. Valeu, Guga, até daqui a pouquinho. 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Obrigado pela participação, Maria Helena, no nosso YouTube. 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Volta com aquele vídeo lá daquele sujeito. Isso é um tarado. Isso é um tarado. O cara dentro da câmara fazendo isso, com um adolescente, e não tá preso. É isso, Gabriel? O cara não tá preso. Olha que absurdo. Dentro de uma câmara de vereadores. Dentro da Câmara de Vereadores de São Luís de Montes Belos. E o cara não tá preso. Foi afastado, tinha que tomar uma justa causa. E quero mandar um abraço pro presidente, parabenizar a atitude do presidente da Câmara. Não tenho um problema nenhum de elogiar, não sou desse tipo de jornalista que acho que não pode elogiar alguém que toma uma atitude razoável. E agiu muito certo, presidente Rogerinho, presidente da Câmara de São Luís. Afastou esse sujeito. E eu não sei por que que a Polícia Civil não decretou a prisão desse cara ainda. Não pediu a prisão dele. Ah, Thiago, flagrante já saiu, o que aconteceu em março. Cara, isso é estupro. Artigo 213, né, Gabriel? Se tiver muito errado, 213 do Código de Processo Penal. Isso é estupro. Ora essa. Que é? Qual a definição de crime de estupro? Por exemplo, agir com violência. Isso não é violência? Ele empurra a cabeça da menina forçando-a a beijá-lo. Isso não é ameaça? Não é grave ameaça? Não é violência? E se estupra, pegar até 15 anos de cadeia. De 6 a 10, perdão. Pena vai majorada quando há a óbito da vítima. Mas aí é pra pegar de 6 a 10 anos. Isso é, pra mim, é tentativa de estupro. Com certeza, uma banca boa de advogado vai alegar importunação sexual, que é um crime mais leve. Não vai nem ficar preso. Pagar uma cesta básica, tá livre. Pra mim, isso é estupro. Pedofilia junto com a menina menor de idade. Cara, se um sujeito desse, olha que imagem pesada na nossa live pra você que tá acompanhando, se um sujeito desse faz isso com a filha minha, eu essa hora não tava mais aqui apresentando esse jornal. Não tava mais aqui. Se é que você me entende. Então, esse sujeito tem que estar preso, expulso. Se for funcionário efetivo, tem que abrir um PAD e demitir, expulsar esse cara da Câmara de Vereadores lá de São Luís de Montes Belos. Isso é tentativa de estupro, a meu ver. Ou não é? Não tem violência? Que é isso? 9:59, 10 em ponto agora, final do nosso Manhã Bandeirantes. Acabou? Agradecendo. Acabou, Andrezinho. Amanhã a gente tá de volta com o do bom e do melhor, falando muito de política, de vários assuntos durante toda a semana.

0: nossa área, na sequência, vai falar muito da vitória do CRB. Ô Cacau, fala do CRB aí, Cacau. Lá no Trapichão, onde você jogou e brilhou muito também, jogando lá no Rei Pelé. Fala do CRB, Cacau. CRB e o Tigrão vão pra Série A. Bom dia pra todo mundo e até mais.
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0: É hora de ser feliz. 10:05. Bom dia!
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0: Prazer poder te chamar de amigo. Seja muito bem-vindo, bem-vinda. Estamos começando pela Bandeirantes Goiânia, mais um Nossa Área. Edição dessa sexta-feira, dia 21 de agosto de 2026. A partir de agora, o que é notícia no seu time do coração? Você acompanha aqui o análise, a opinião, os comentários de Cláudio Rabelo de Castro Cacau, o maior craque da opinião. O Nossa Área que tem a reportagem de Divino Lucena, Tandara Reis e Igor Adorno. Na mesa de áudio, o Andrezinho Villanova. Na central de vídeo, Lute Sardinha. 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
0: Primeira página, primeiro destaque, Esmeraldino, com as primeiras informações do Verdão, ele tá chegando. Divino Lucena, quais são as primeiras do Goiás? Bom dia.
3: Bom dia, Danilo, um abraço para você, um abraço para o amigo ligado aqui no Nossa Área desta sexta-feira. Delegação Esmeraldina já se encontra na cidade de Cuiabá, viajou ontem no final da tarde, início da noite e realiza o último treino hoje, preparativo para o jogo de amanhã contra a equipe do Cuiabá na Arena Pantanal. Goiás treina agora pela manhã lá no CT do Misto. E na bagagem, na viagem, dois jogadores como novidades. O volante Lucas Rodrigues volta a ser relacionado e fica à disposição para o jogo de amanhã. Além dele também, o recém-contratado Felipe Clemente, jogador que estava na Série D com a equipe do Gama, viajou com a delegação e aguarda a solução em relação à sua regularização para estar disponível também para o técnico Moza. Outros dois jogadores não viajaram, jogadores que estiveram na relação na derrota para o jogo, no jogo contra a equipe do Juventude, não viajaram. Daqui a pouquinho eu conto quem é. E o técnico Moser fala desse retorno de Luquinha. Será que ele será titular ou não? Daqui a pouquinho aqui no Nossa Área.
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0: Colorado com as primeiras informações do Tigrão. Ela tá chegando. Dandara Reis, quais são as primeiras do Vila? Bom dia!
1: Bom dia, Danilo. Grande abraço para você, para os companheiros de trabalho aqui no estúdio e, é claro, um abraço especial também para todos que nos acompanham aqui na Bandeirantes Goiânia. Vila Nova treina nesse momento no CT Vila do Tigre e o técnico Guto Ferreira realiza sua penúltima atividade antes da próxima partida da Série B do Campeonato Brasileiro. Equipe colorada embarca para o Paraná hoje à tarde e amanhã, já em Ponta Grossa, realiza sua última atividade antes de enfrentar o Operário. As duas equipes se enfrentam no domingo às 18h em partida válida pela 24ª rodada da Série B do Campeonato Brasileiro, um confronto direto na parte de cima da tabela. Equipe colorada que conta com o retorno do Emerson Urso, ele que cumpriu suspensão automática na última rodada da Série B do Campeonato Brasileiro, mas tem como dúvida o De La Torre. O jogador sentiu a coxa direita no finalzinho do primeiro tempo da partida diante da Ponte Preta e é dúvida. Caso ele não tenha condições de jogo, a tendência é que o Rian reassuma a titularidade no ataque colorado. Daqui a pouco, aqui na nossa área, a gente traz detalhes da preparação colorada e vamos ouvir também o zagueiro Thiago Pagnussar, que ressaltou que o objetivo do Vila Nova na Série B do Campeonato Brasileiro é terminar a competição, pelo menos, na segunda colocação.
0: 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Primeira página, primeiro destaque rubro-negro. Com as informações do Dragão do Brasil, ele está chegando. Igor Adorno, quais são as primeiras no Atlético? Bom dia!
2: Bom dia a você, Danilo Santos. Grande abraço a todos aí no estúdio, aos companheiros de trabalho e também a toda a nação atleticana que se liga aqui no nossa área. Agora 10h11, falo ao vivo, CT Dragão do Brasil, aqui no Urias Magalhães, onde hoje, efetivamente, nessa sexta-feira, começa a preparação do Atlético para o jogo contra o Botafogo na próxima terça. Isso porque ontem houve folga geral para esses atletas e agora, nesse período da manhã, às 10h11, aqui ao meu lado esquerdo, campo 1 do Atlético, acontece o primeiro trabalho com bola dos jogadores de Roger Silva. O Atlético que agora precisa recuperar o caminho das vitórias. Já são 2 jogos sem ganhar na competição e também sem marcar. Vamos falar muito sobre possíveis alterações para esse jogo contra o Botafogo. O Atlético que volta a jogar em casa, no estádio Antônio Scioli. E tem também informações da base atleticana, Danilo. O Atlético que fez bonito na Copa Goiás Sub-15, uma baita goleada na tarde de ontem lá em Umas. Eu vou te contar isso e muito mais, tudo sobre o Dragão, ao vivo do CT do Atlético, agora aqui no nossa área.
0: 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Continue rodando. 10h13, resultados de ontem pela Libertadores da América no tempo regulamentar, 0x0 entre LDU e Mirassol. Nos pênaltis, o LDU levou a melhor, 5x4 em cima do Mirassol. O Corinthians em casa bateu o Rosário por 1x0, 1x0 é goleada. Passe de Memphis Depay, gol de Bidu, 1x0 para o Corinthians, avança para a próxima fase da Libertadores da América. Jogos até agora definidos pelas quartas de final: Estudiantes e Corinthians, Fluminense e Platense, Palmeiras e LDU de Quito. 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Sul-Americana e o Vascão, hein? Bateu o Olímpia por 4-1 de virada. E o Vasco da Gama avança para a próxima fase da Sul-Americana. Tivemos ainda Botafogo 1, Cienciano 0. Primeiro jogo, Botafogo foi goleado por 6-1, agregado 6-2 para o Cienciano, que avança para a próxima fase da Sul-Americana. Jogos definidos até agora pela competição: Santos e Atlético Mineiro pelas quartas de final, Boca Juniors e São Paulo, Cienciano e Torque. 10h15, atenção empresário, o tráfego pago e as redes sociais são ótimos, mas sabe o que faz o seu clique ficar mais barato e o seu cliente confiar mais em você? 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Quem tá por lá é o Gustavo Ramos. Já tá tudo certo aí com o Guga? Daqui a pouquinho então, vamos falar com o Gustavo Ramos diretamente lá da Bom Preço Autopeças, hoje no setor aeroporto. Ontem tivemos Atletic 0, CRB 2. CRB bateu o Atletic lá na Arena Sicredi. Ainda pela Série B tivemos Novo Horizontino 3, América 0. A classificação da Série B é a seguinte: Criciúma, líder com 44 pontos, Juventude tem 42, Vila, terceiro com 40. Olha as mudanças no G6. Novo Horizontino subiu 3 posições. É o quarto colocado com 37 pontos. Fortaleza é o quinto com 37. O CRB sobe 3 posições. O CRB vai a 36 pontos. É o sexto colocado, fechando o G6. O Atlético é o décimo com 33. Subiu 1 posição. Nesta rodada, mesmo com o empate. E o Goiás é o 11º com 32 pontos. Mudanças também na zona de rebaixamento. O Avaí fugiu da zona da degola e deu lugar para o Ceará. Ceará que abre a zona de rebaixamento agora com 25 pontos, seguido do Londrina 21, América Mineiro tem 11 e a Ponte Preta apenas 10 pontos conquistados até aqui. Jogos deste final de semana pela 24ª rodada da Série B: teremos Ceará e Londrina, Cuiabá e Goiás, Ponte Preta e Avaí, São Bernardo e Náutico, Operário e Vila, Criciúma e Fortaleza, Atletic e Novo Horizontino, Sport e América Mineiro, Atlético e Botafogo de Ribeirão Preto, Juventude e CRB. O Goiás joga amanhã, 18h30 na Arena Pantanal. O Vila, domingo, 18h contra o Operário lá no Germano Krieger. E na terça-feira, no Antônio Ascioli, Atlético e Botafogo de Ribeirão Preto. 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Querido Cacau, bom dia, tudo bem?
3: E aí, tranquilo, Danilo? Tá tudo bem?
0: Graças a Deus vai tudo bem.
3: Tá tudo na santa paz?
0: Tudo na santa paz de Deus.
3: Você já fez uma faxina na sua bolsa hoje, não?
0: Hoje não, mas no começo da semana eu fiz.
3: Você fez?
0: Fiz.
3: Você viu o tanto de encrenca que a gente vai colocando dentro da bolsa?
0: E é umas coisas que a gente não entende, né, Cacá? Não, isso aqui eu vou guardar que uma hora precisa, não precisa nunca, só fica enchendo espaço.
3: É porque a gente que anda pra todo quanto é lado, né? A gente coloca dentro da mochila, né? Nem bolsa, é uma mochila.
0: Exatamente.
3: Aí fica mais fácil, né? Você transportar as coisas de um lado pro outro, só que você vai acumulando as coisas dentro, não tem tempo pra arrumar. Quando você vai arrumar, tá aquela encrenca. Mas achei um negocinho bacana aqui pra fazer a fortalecimento aqui do punho. Pra quem joga tênis, isso aqui é bom, né?
0: Abra a mão aí pra gente ver o que é, Cacau.
3: Eu tava aqui, tá aqui, ó. Sim. Pra você vai fortalecendo os dedos, ó. Entendeu? Tem uma molinha, tem uma resistência. Aí você vai fortalecendo o músculo, né? Que
0: bacana.
3: Pra quem quer praticar, tem que se preparar, é ou não é?
0: Com certeza.
3: Tá, é isso. Eu me propus a jogar. Tô jogando, sou amador. Gosto de jogar por prazer, mas também você tem a responsabilidade com o seu corpo, né? Tem que preparar, mesmo sendo um atleta de final de semana, de vez em quando, você tem que estar preparado, é ou não é?
0: Ah, ou se é.
3: Da mesma forma como você prepara a sua voz. Eu sei que você faz os exercícios vocais, sei que você é um cara dedicado à sua profissão, você já nasceu com talento, mas a verdade é que se você não cuidar, ela vai embora.
0: Sim.
3: E isso é ter em tudo na vida que você for fazer. Tudo na vida que você for fazer tem que se preparar para aquilo que você se propôs, né? E é por isso que de vez em quando a gente cobra dos profissionais que estão no futebol um empenho, um desenvolvimento do trabalho maior, né? Porque além dele fazer pela capacidade, ele tem uma responsabilidade ainda muito maior, que é com o público, que é com a torcida. Uma torcida apaixonada, né? Que direciona toda a sua paixão para um resultado, para uma vitória do seu time e muitas vezes sai frustrada. Então é uma responsabilidade grande que esses caras carregam e muitas vezes eles não entregam, não devolvem isso para a torcida. O Felipe viajou, né? Rapaz, esse Felipe Clemente já viajou com o Goiás sem estar inscrito. Será que é para se ambientar, já colocar ele no grupo, já vai se apresentando, já vai jogando uma cacheta, né? Já vai ganhando um apelido. Aí, de repente, a hora que tiver a possibilidade de entrar em campo, ele já tá entrosado com o grupo. Pode ser que o Goiás ainda não resolveu o problema do transfer ban, ou resolveu. Daqui a pouco o Luciano vai trazer pra gente. É, viajou também o Luquinha. O Luquinha é ótimo reforço, tem que estar 100%. Tá bem condicionado, Luquinha? É jovem, é garoto, pode dar um impulso muito maior nesse setor de meio campo que vem alternando bons e maus momentos dentro dos jogos, mas não define partida. O Luquinha é um cara que pode definir. Esse aí a torcida pode esperar que ele vai crescer muito. Vai pegar o time do Cuiabá que vem de 4 derrotas consecutivas, hein? Aliás, é o 4 derrotas? Não, duas vitórias.
4: É, não perdeu.
3: E duas vitórias e 2 empates. 2 vitórias e 2 empates. Tá numa crescente o time do Cuiabá. Quem tá na descendente e que tá mal das pernas é o Operário, com 4 derrotas. Esse sim é que tá com a corda no pescoço. E vai pegar um time que tá voando agora, né? Que é o time do Vila, que tá muito bem e que conseguindo mais um resultado vai dar outro passo gigantesco rumo à sua intenção de figurar na Série A o ano que vem. E o Atlético pega a equipe do Botafogo. O Botafogo vem de 2 vitórias e 1 empate. Também tá crescendo o Botafogo, hein? Pode ser páreo duro. O Atlético tem que ter muita vontade, né? E fazer um grande jogo. E não errar tantos gols, assim como o próprio Roger tá pedindo aí pros seus jogadores. Tem oportunidade, tem que matar o jogo. Joga bem, joga administrando, controlando, mas na hora de matar o jogo não tá matando. Então isso é um problema sério. E o camisa 10, hein? Você lembra da gente falar do camisa 10?
0: Sim, aquele que tem que chamar a responsabilidade, que tem que definir jogo. Lembra do senhor dizer sim?
3: O camisa 10, ele não precisa nem ser o melhor em campo, ele não precisa nem jogar o melhor do seu futebol. Só dele ter a estrela e dele perseguir a oportunidade, ela vem. E o cara, quando ele tem estrela, ele chama realmente o resultado. Você viu ontem o Corinthians decidindo o jogo com a cobrança de falta do Memphis Depay? Só a presença dele em campo já traz um algo a mais. E depois ele errou a cobrança. A cobrança dele foi assim, longe daquela cobrança maravilhosa que o Memphis normalmente consegue fazer. Mas é a sorte que acompanha o talento dele e a estrela de um jogador como o Memphis Depay. Então, é isso que falta. Às vezes a gente sente essa responsabilidade do camisa 10 que não está sendo respeitada. E tem muito jogador com a camisa 10 aí fazendo número dentro de campo. E não pode. Então, é mais um exemplo só para dizer a importância que tem um camisa 10, um cara que decide, um cara que tem estrela e que normalmente ganha mais e é mais valorizado por isso. Porque ele normalmente, sem grande futebol, ele consegue ainda ser um dos caras do jogo, Danilo.
0: É isso, Cacau.
3: Mas, antes de a gente seguir no programa, você sabe que eu tenho um compromisso comigo de emitir essa energia.
0: Com certeza.
3: Esse desejo, né, que eu sempre coloco na frente, todas as vezes que eu acordo, tem duas coisas que eu faço. A primeira, vamos ver se você adivinha o que que é.
0: Quando o senhor acorda?
3: É, na hora que eu acordo, eu levanto.
0: Não sei.
3: Eu faço a cama, cara. A primeira atividade do dia, você tem que cuidar de onde você coloca o seu corpo, onde você repousa para recuperar suas energias. Então, você, além de enquanto você vai fazendo a cama, você já faz a sua oração do dia. Então, estende a cama a hora que você acorda, cara. Arruma o travesseiro direitinho, deixa sua cama arrumada. É a primeira atividade do dia. E na primeira atividade do dia, é o seu compromisso com o bem-estar. Tá certo?
0: Uhum.
3: Esse tá entendido?
0: Combinado.
3: Tá combinado ou não?
0: Perfeito.
3: E a outra é a sua intenção, cara, de ter um belo dia, né? Então eu vou sair de casa hoje e vou ter um belo dia. Vou aproveitar todos os momentos para ser um homem diferente, para ser um homem melhor do que eu fui ontem. Por isso que eu desejo para você, Danilo, e para todos os nossos ouvintes, companheiros de trabalho, muita luz e muito sucesso no dia de hoje, Danilo.
0: Para todos nós, Cacau, é aquilo, escolha ter um bom dia e tenha um bom dia. Não importa o que os outros façam a você, o importante é como você vai reagir. 10h26, vamos diretamente lá da Bom Preço Autopeças. Quem dá por lá hoje é ele, ele é danadinho, viu? Gustavo Ramos, bom dia, Guga.
4: Obrigado pelo elogio, eu sou danadinho mesmo, viu, Danilo? Um abraço pra você, bom dia pra você, pro Cacau, pra todos na audiência aqui do Nossa Área. Tava acompanhando aqui o depoimento do Cacau, falando, né, sobre emanar boas energias, buscar, né, o que o universo nos oferece de bom. 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
0: Hora que você vir pro Esporte Debate para trazer um pouquinho, viu, Guga? A gente aceita.
4: Tá bom, pode deixar.
0: Ele abraço para você e para toda essa equipe maravilhosa da Bom Preço Autopeças, para os clientes, amigos da Bom Preço e ouvintes da Rádio Bandeirantes, aquele abraço. 10:30. 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
0: 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Acerte a hora no relógio da Bandeirantes, 10h36.
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2: Hora certa, 10:40 no relógio da Bandeirante. Seja muito bem-vindo ao Nossa Área. Abraçando você que está em casa, no carro, no trabalho, aonde quer que você esteja. Obrigado pelo carinho, pela sua companhia. Vamos aos jogos da 24ª rodada do Campeonato Brasileiro da Série A. Começa amanhã com Fluminense e Remo. Teremos ainda Internacional e Atlético Mineiro, Cruzeiro e Flamengo. No domingo, Palmeiras e Vasco, Bragantino e Grêmio, Vitória e Bahia, Santos e Mirassol, Chapecoense e São Paulo, Coritiba e Corinthians. E na segunda-feira, Botafogo e Atlético Paranaense, fechando essa 24ª rodada da Série A. Pela Série C, teremos time goiano em campo. O Anápolis joga amanhã às 19h30 contra o Confiança. É tudo ou nada para o Anápolis, hein? Precisa vencer os dois próximos jogos, este e mais um, né? Só este e mais um. Precisa vencer o Anápolis e ainda torcer. O Anápolis está na zona de rebaixamento com 15 pontos. É o 19º colocado e 18º fora da zona é o Itabaiana com 17. Então a Anápolis precisa vencer os dois jogos e ainda torcer por um resultado negativo do Itabaiana. O Goiatuba pela Série D vai jogar na próxima quarta-feira, dia 26, contra o São José. Jogo de ida. Lembrando que o Goiatuba joga por dois resultados iguais. 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
3: É, mas cumpriu um bom papel, né?
2: Sim.
3: O Mirassol ainda é um time emergente dentro do futebol mundial, né? Principalmente aqui na América do Sul. Ele ganhou um terreno muito rápido, muito rápido. Então, fez bonito o Mirassol. A gente já falava sobre isso. Aliás, os resultados que a gente traçou ontem aqui, como tendência, como favoritismo, parece que todos eles aconteceram, né?
2: Sim.
3: O Corinthians passou pelo LDU. Não, a LDU ganhou do Mirassol,
2: do
3: né?
2: Do Mirassol.
3: É.
2: E o Corinthians... Rosário.
3: Hã?
2: Rosário Central.
3: É, o Corinthians bateu o Rosário Central. Agora nós vamos ter na próxima fase o Palmeiras, vamos ter o Fluminense e vamos ter o Corinthians. É, além do Flamengo, não é isso?
2: Exatamente.
3: Pois é, o Palmeiras vai pegar a LDU, me parece.
2: Uhum, isso, o Fluminense é o Platense e o Corinthians o Estudiantes.
3: E
2: o Flamengo aguarda o resultado da próxima terça-feira de Independente Del Valle e Tolima.
3: É, então nós temos 4 brasileiros ainda na disputa e 4 times com condições de passar. Principalmente Flamengo e Palmeiras.
2: Já imaginou uma semifinal só de brasileiros? Aí é... A Comebol vai à loucura, viu? Cacau, e ainda tem o Galo da Comarca, hein? Que não depende mais dele. Precisa vencer os dois jogos e torcer por um tropeço do Itabaiana.
3: É, tá ruim a situação do Anápolis, infelizmente. Deixou chegar nesse ponto, né? Agora é vencer ou morrer. Não tem outra solução. Tem que ganhar seus dois jogos e ficar de olho no tropeço ainda do Itabaiana. Porque nessa reta final é difícil de acontecer, hein? O cara vai fazer ali... Deixar para 2 últimas rodadas nessa situação. A situação do Anápolis é o seguinte: ele é o favorito para o descenso. Essa é a realidade.
2: É o Itabaiana que joga a próxima rodada contra o Maranhão, fora de casa. E depois em casa, o último jogo do Itabaiana em casa contra o Botafogo da Paraíba. 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Olha a hora, faltam 15 minutos para as 11 da manhã.
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5: É um prazer poder te chamar de amigo. Acerte a hora no relógio da Bandeirantes, 10h49. Quem sabe faz a hora, não espera acontecer. 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Com ele, Divino Lucena, o torcedor do Verdão, quer te ouvir.
6: Beleza, Danilo. Trazendo então aqui no nosso momento BYD uma atualização em relação a jogadores que estavam recentemente no departamento médico Esmeraldino, no período de transição. Alguns por cirurgias, outros só por contusão mesmo. Nesse momento, apenas o garoto da base, o Alejandro, com problema de pubalgia, está entregue ao departamento médico. Vai ficar fora alguns dias ainda, ele que depois que voltou do Palmeiras, disputou aí o brasileiro da Série B e teve o acesso com o time esmeraldino. Aliás, foi campeão também com a camisa esmeraldina no sub-20 e ainda já relacionado com a equipe profissional, porém fica de fora por enquanto. Aí, outros dois jogadores que estavam na transição, o Lucas Rodrigues e também o Pedrinho, jogadores que estavam se recuperando do departamento médico e agora já na transição. O único que continua efetivamente ainda é o garoto Pedrinho, se é que podemos chamar assim de garoto, ele que já tem 22 anos de idade. Continua se recuperando então na transição, não foi relacionado para viajar para Cuiabá, apenas o Lucas Rodrigues. E outros dois jogadores já recuperados e liberados pelo departamento médico, já estão sendo relacionados aí nas últimas partidas, o goleiro Tadeu e também o Wellington Rato. E o técnico Moser fala em relação ao retorno do Luquinha e também dos demais jogadores. Vamos ouvi-lo.
7: Em relação ao Lucas e o Pedrinho, o Lucas provavelmente vai estar apto para ser convocado, o Pedrinho ainda vai depender dessas últimas sessões de treino. Em relação ao Rato, nós estamos entendendo, a gente entende que progressivamente a gente vai colocando, hoje ele já jogou um pouco mais do que Criciúma. Eu preciso só entender realmente aonde o Rato pode produzir mais, se é por fora ou se é por dentro. Então cabe a mim como treinador aí colocá-lo aonde ele vai produzir mais. Em relação ao Tadeu, ele está treinando normalmente, está à disposição e está brigando pela posição com o Thiago. Mas o Tadeu é um cara, é um líder assim, que já está muito tempo no clube. O Thiago está tendo um desempenho importante, assim, para mim, na minha opinião. E o Tadeu vai entender que o momento dele vai chegar, e se esse momento não chegar, ele vai continuar contribuindo como ele vem contribuindo. Sendo líder, sendo exemplo, treinando, como ele sempre fez. Pelo menos desde a minha chegada, essa é a percepção que eu tenho.
6: Fala do técnico Moser, onde ele fez essas colocações na última coletiva, na ocasião da derrota para o Juventude, no último jogo aqui na Serrinha. Tadeu, Wellington Rato e também Luquinha, jogadores, terão aí que aguardar oportunidades para retornarem à titularidade esmeraldina.
5: 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Com as informações do Tigrão, ela tá de volta aqui na nossa área, Tandara Reis.
8: Vila Nova treina nesse momento no CT Vila do Tigre, está se preparando para o jogo contra o Operário. As duas equipes se enfrentam no domingo às 6h, jogo fora de casa. O Vila Nova é o terceiro colocado na tabela de classificação com 40 pontos, enquanto o Operário, adversário da equipe colorada no domingo, é o sétimo colocado, ou seja, o primeiro time fora do G6 com 35 pontos, um confronto direto na parte de cima da tabela. Depois da partida diante da Ponte Preta, em que o Vila venceu por 6-0, o Thiago Pagnussá foi um dos jogadores que falou com a imprensa e ele destacou que o objetivo do Vila é subir de forma direta, ou seja, terminar a Série B pelo menos na segunda colocação. Vamos ouvi-lo.
9: É importante, eu acho que nosso objetivo é o G2, principal, mas é sempre importante estar se distanciando ali do sétimo colocado. Então é seguir nessa batalha, a gente vai devagarinho, cada vez mais buscando a vitória para que a gente consiga ali essa vaga direta.
8: Matéria de confiança, qual o tamanho dessa vitória para a sequência da competição?
10: A gente veio de vitória do clássico, né? Isso aí a gente estava mais confiante ainda, a gente fez um belo resultado lá na casa do Atlético Goianiense e a gente fez o dever de casa hoje. A confiança está lá em cima, mas tem muitas coisas para melhorar, muitos ajustes, que é para a gente chegar forte aí nessa competição e conseguir o acesso.
8: Tá aí o Janderson, vamos ouvir agora o De La Torre falando com a imprensa aqui após essa vitória do Vila Nova por 6-0.
11: Para não queimar a substituição até o intervalo.
12: Sim, eu perguntei pro árbitro aí quanto tempo faltava, né? Ele falou que faltava um minuto, então não compensava sair. Então, agora descansar, ver o que fazer exame pra ver o que é, mas tomara que, se Deus quiser, não seja nada de grave.
13: Lá, a gente viu ali, parecendo que os outros atacantes estavam tentando te ajudar, era isso?
12: Sim, eu tava incomodado, né, pelo gol, precisava fazer. Eu tenho me cobrado muito, porque todo mundo viu a minha entrega ali dentro na frente pra poder ajudar meus companheiros. Então estava todo mundo querendo que eu fizesse gol e eu estava na ansiedade, eu acho que isso me atrapalhou. Mas é ter cabeça tranquila, acho que o mais importante é a vitória do grupo, acho que todo mundo tem crescido, tem evoluído, então acho que isso é o mais importante para a gente conquistar o nosso objetivo no final do ano.
8: Tá aí o De La Torre destacando também o objetivo do Vila Nova no final da temporada, que é o acesso à Série A do Campeonato Brasileiro, e falando sobre a ansiedade, né, que atrapalhou ele nesse jogo diante da Ponte Preta. Ele jogou somente durante o primeiro tempo, porque acabou sentindo no finalzinho da primeira etapa da partida. É dúvida para esse jogo contra o Operário, teve oportunidade de marcar o gol, mas não conseguiu

0: rato pode produzir mais. E a segunda, ele falou que o Tadeu tem que brigar pela posição? Como assim, Cacau?
1: É, chegou o momento do Tadeu, eu acho. É, se ele tá esperando o momento é esse agora. É, não tem como adiar. Tá bem? Tá treinando? Tá em condição? Tadeu é importante. Eu acho que o momento chegou. O Luquinha e o Rato. O Luquinha já tem o lugar dele, basta ele tá 100%. Ele vai ter que arrumar um lugar pro Luquinha. Ele não joga menos do que nenhum desses jogadores que estão jogando lá no setor de meio campo. É, a não ser que ele vá brigar ali com o Lourenço, porque o Lourenço está melhorando. A cada jogo, arriscando mais, né? E ele é um jogador importante também. É, o Rato. O Rato, ele como quarto homem, for jogar no 4-4-2, ele briga ali com o Lucas Lima. E olha, eu, o treinador inteligente, eu vou falar um negócio aqui, e eu não sei se muita gente vai concordar comigo ou não, mas olha, o bom técnico, e eu não estou dizendo que o Mozart não é, ele é um bom técnico, já provou isso, ele tem que ouvir os seus pares, claro, ele tem que ouvir aqueles que fazem lá o trabalho junto com ele, que trazem os números, né, que mostram ali a capacidade física de cada um, fisiologistas, análise de desempenho, preparadores físicos, médicos, então é uma gama de pessoas que vão ali trazer uma série de números para ele analisar, para ele poder escolher os jogadores para as partidas. Mas tem um que ele tem que considerar também, e que é muito importante, ele tem que jogar junto também com esse que está vendo todos os jogos e não está satisfeito com algumas peças e com alguns jogadores que ele tem insistido em colocar em campo, que é a torcida. A torcida, ela se manifesta, a torcida, ela tem um interesse também na vitória, e ela conhece o futebol. Então, essa coisa de ficar numa bolha, uma bolha do trabalho, e isolar a voz do torcedor, eu acho que aí é um equívoco. E a torcida tá falando. Tem alguns jogadores que não agradam e ele continua insistindo em colocar em campo. Ele tem que arrumar uma maneira, fazer uma composição diferente e não cometer erros como ele cometeu, escalando novamente alguns jogadores sem condição de jogar em algumas funções. E eu vou dizer apenas um. O Anselmo Ramon tem condição de fazer um quarto homem do setor de meio campo?
0: Não, não tem.
1: Ele tem condições de ser escalado para jogar uma partida como um homem de contra-ataque? Então, todas as vezes que ele fizer isso, ele está contrariando não só a voz da experiência, mas como também a voz que vem lá das arquibancadas, que tá vendo o que que ele tá fazendo. Então, ele tem que dar atenção e tem que ouvir a torcida. A torcida também faz parte dessa decisão, e eu acho que se ele for um cara inteligente, ele tem que escutar, né? Essa coisa de ficar, não, eu tenho meu método de trabalho, eu tenho as pessoas que fazem aqui comigo, que me direcionam, eu tenho uma certeza absoluta do que eu tô fazendo, mas ele tem que também ouvir a voz da torcida. Lá no Vila, o Pagno Sato falou com uma convicção de que o Vila vai brigar pelas duas vagas, né? Então você vê, o Janderson fala, a confiança tá lá em cima. O Pagno Sato fala, nós vamos brigar pelas duas vagas, quer dizer, já tem absoluta certeza que o Vila vai brigar entre os seis. Para falar que ele vai brigar pela vaga direto, então é porque realmente a confiança está lá em cima. E quer ver outro detalhe? Você vê quando um grupo tá junto, eles estão querendo já aliviar a barra do companheiro Della Torre. Os caras estão pensando, pô, vamos ajudar ele a sair da pressão de não fazer gols. Quer dizer, quando um time chega nesse ponto, realmente ele fica com a grande possibilidade de conquistar seu objetivo. É ou não é, Danilo?
0: Com certeza, viu, Cacau? Pontualmente 11 da manhã. Vamos falar com ele, Igor Adorno, no momento BYD Vitória Motors Rubro Negro.
2: Beleza, Danilo, agora sim efetivamente reconectado aqui diretamente do CT Dragão do Brasil, 11:01, e a gente está na verdade ainda acompanhando o treino aqui, Danilo, que acontece à minha esquerda no campo 1, a gente não pode, é claro, fazer imagens, mas eu posso descrever algumas situações aqui para vocês no momento BYD Vitória Motors do Atlético. A primeira delas, há uma tendência de um grupo de jogadores saírem do Atlético, jogadores esses que acabaram perdendo o espaço após as novas contratações. Dentre esses nomes,

0: Eu posso citar o Lima, meia, o volante Giovani, que estava se recuperando de uma lesão, o nome também do Marcão, zagueiro, é um desses nomes possíveis, e o lateral direito Felipe Guimarães, que chegou do Coritiba recentemente. Esses jogadores acabaram perdendo um pouco de espaço no elenco atleticano, inclusive fazem atividades separadas. Hoje, durante os trabalhos, eles estavam até com roupas casuais, não participando efetivamente do trabalho com bola. Então há uma tendência aí desses jogadores poderem sair ou por empréstimo ou até mesmo uma rescisão de contrato. Outro destaque que eu posso trazer do momento do treino aqui nesse momento, viu, Danilo? A presença do Igor Henrique como uma hipótese possível no meio de campo. Ele realizou dois testes aqui, o Roger Silva, em um deles ele acabou colocando o Igor Henrique numa disposição com o Daniel Peixoto e com o Marrone no meio do campo, e outra disposição também com um meio de campo formado por Leandro Vilela, Daniel Peixoto, Marrone, e no ataque Henrique Freitas aberto pela direita, o Gustavo Coutinho centralizado e também o Giovani Soares do lado esquerdo. Esse lado direito do ataque do Atlético vem sendo uma incógnita, alguns testes foram realizados.
1: Muito bem, então daqui a pouquinho o Igor Adorno trazendo mais...
0: e outros jogadores, mas nesse momento...
1: Agora sim, você de volta, Adorno. 11 horas 3 minutos, quem faz a conta faz negócio, BYD em Goiás e na Vitória Motors. 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Cacau, lá no Dragão, barca rubro-negra já está pronta.
2: Olha, desde quando foi... anunciado pelo seu presidente lá no primeiro turno que o Atlético faria uma renovação do elenco e faria contratações para dar sustentação para uma reabilitação do Atlético, que vinha muito mal no campeonato, a gente já sabia que tinha que iriam ocorrer várias trocas. O Atlético não pode absorver um grupo de jogadores como ele contratou agora junto daquele grupo que lá estava, tinha que abrir espaço e alguns jogadores vão ficar pelo caminho. Felizmente é isso, faz parte da profissão, e alguns deles vão ser negociados aí ou vão estar treinando separado ou sei lá. O grupo não pode ficar inchado demais, tem que ter muitas opções, mas não pode também passar de uma conta que pode inclusive atrapalhar o trabalho do técnico. Mas o Atlético tem que concentrar-se principalmente, e esse setor de meio campo, e ele tem tantos jogadores, que ele pode armar o time até com uma situação diferente de jogo. Porque o Atlético quer jogar ofensivamente, quer jogar o agredindo, marcando saída de bola. É sempre uma maneira de jogar que é exigido até pela torcida, pelo presidente, ou até tem que jogar abafando o adversário. Mas nem sempre isso aí, e em determinados momentos dos jogos, pode ser feito. Às vezes é melhor você fazer um sistema tático com mais segurança, para tentar uma vitória com mais segurança, do que se atirar para cima do adversário. Então, às vezes o Atlético comete esse tipo de erro, né? Tem que fazer ali, uma análise do momento apropriado para jogar da forma como o Atlético gosta de jogar. Muitas vezes não é possível. Você enfrenta adversários com capacidade também, né? Então, não pode tropeçar mais. A exemplo do Goiás, tem que somar pontos sucessivos. Muitos jogos em sequência vão ter que ser positivos. E que começa agora. Exatamente numa nova sequência de resultados positivos para ainda ter a esperança na reta final de chegar entre os seis. Ainda há tempo, ainda é possível. Mas tem que definir rapidamente. Você vê a situação do Igor Henrique. O Igor Henrique tem problema físico? Eu pergunto, tem problema físico? Ele tem alguma limitação física? Está acontecendo o que com o Igor Henrique? Ora fica dentro dos planos, ora fica de fora. Ora pode contar com ele, ora não. Então, esse tipo de situação, ele traz um certo desequilíbrio dentro do time. É preciso definir melhor. Ou ele vai realmente cumprir com a exigência do futebol hoje, ou infelizmente dentro daquilo que eu achava que o Atlético ia fazer, que era negociar ele, que já é abrir espaço para outros jogadores, Danilo.
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1: 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Continue rodando, olha a hora, 11:10.
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3: Orgulho de ser goiano. Prazer e alegria em estar junto com você aqui na Rádio Bandeirantes, junto com esse time que é campeão de audiência. E tá na hora, 11:14, tá na hora de girar no microfone da maior e da mais tradicional redes de rádios do Brasil. Vem aí o nosso Giro dos Clubes.
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5: Uma ótima opção ganha o técnico Moser para o confronto de amanhã contra a equipe do Cuiabá na Arena Pantanal. Volante Lucas Rodrigues, recuperado efetivamente da lesão no joelho esquerdo, fora dos gramados há 54 dias, voltou a ser relacionado novamente, viajou para Cuiabá e fica à disposição no banco de reservas para este confronto.
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6: Vila Nova é o terceiro colocado da Série B do Campeonato Brasileiro, com 40 pontos somados, 4 pontos a menos que o Criciúma, que lidera a competição, e 2 pontos a menos que o Juventude, que é o segundo colocado. O Vila Nova, que tem 5 pontos a mais que o Operário, o primeiro time fora do G6. Faltam 15 rodadas para o fim da Série B do Campeonato Brasileiro, e dessas 15 rodadas, o Vila Nova disputa 7 jogos fora de casa e 8 jogos em casa. Se vencer todas as suas partidas no estádio Onésio Brasileiro Alvarenga, o Vila Nova somará mais 24 pontos, chegando aos 64 pontos, e estando aí matematicamente classificado, pelo menos para os playoffs, que vão definir aí os dois últimos classificados para a Série A do ano que vem.
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7: O Atlético trabalhou na manhã desta sexta-feira aqui no CT Dragão do Brasil. Alguns testes realizados por Roger Silva, principalmente no setor de meio campo e ataque. Algumas opções, como por exemplo um meio campo com Leandro Vilela, Daniel Peixoto e Marrone, foram testadas. Outra opção também foi quando ele dispôs de Igor Henrique, Daniel Peixoto e Marrone. E para o ataque, foi testado também o Henrique Freitas, aberto pelo lado direito, na vaga que já foi do Bruno José, já foi do Léo Tocantins, e agora o Henrique Freitas vem sendo testado nessa posição, ao lado também do Gustavo Coutinho centralizado e o Giovani Soares pela esquerda.
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5: Outra novidade na delegação que viajou para Cuiabá foi o atacante Felipe Clemente, jogador de 27 anos de idade, 21 gols na temporada de 2026, contratado junto à equipe do Gama, do Distrito Federal. Porém, sua utilização para o jogo de amanhã está condicionada à regularização do transfer ban junto à FIFA para registro no BID da CBF ainda hoje. Transfer ban ainda não foi regularizado e dificilmente atacante Felipe Clemente será utilizado amanhã contra a equipe do Cuiabá.
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6: Vila Nova se prepara para encarar o Operário no domingo às 6 horas da noite. E para essa partida, o técnico Guto Ferreira volta a contar com o Emerson Urso. O atacante cumpriu suspensão automática na última rodada e volta a ficar à disposição da Comissão Técnica Colorado. Rafa Silva e o Douglas Mendes seguem entregues ao departamento médico. Rafa Silva se recuperando ainda de sua artroscopia no joelho e o Douglas Mendes está com uma lesão muscular no adutor da coxa direita. Anderson Jesus, que também estava com uma lesão muscular, já está em fase de transição e existe a expectativa que ele volte a ser relacionado para esse jogo diante do Operário.
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7: Treinam em separado aqui no CT Dragão do Brasil e possivelmente podem deixar o Atlético nos próximos dias. Dentre eles, o volante Giovani, o meia Lima, o zagueiro Marcão e o lateral direito Felipe Guimarães. Esses jogadores que acabaram perdendo espaço no elenco após a chegada de novos reforços podem acabar deixando o Atlético a qualquer momento, seja por uma rescisão de contrato ou até mesmo uma situação de empréstimo.
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5: Dois jogadores não viajaram para Cuiabá junto à delegação, que joga amanhã contra o Cuiabá às 18h30 da noite. Na Arena Pantanal, o lateral direito, o lateral esquerdo Danilo Cunha, que estava no banco de reservas e não atuou contra a equipe do Juventude, e também o meia atacante Esli Garcia, que entrou no decorrer do segundo tempo contra o Juventude e que até saiu chorando ao final ali, indo para os vestiários. Jogadores não foram relacionados por opção do técnico Moser.
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6: Vila Nova treina nesse momento e realiza sua última atividade em Goiânia antes de encarar o Operário no domingo. A equipe colorada viaja na tarde de hoje para o Paraná e amanhã finaliza sua preparação já em Ponta Grossa. O Vila Nova é o terceiro colocado com 40 pontos, enquanto o Operário é o sétimo colocado com 35 pontos. É o primeiro time fora do G6, enquanto o Vila Nova vem de duas vitórias consecutivas. O Operário vem de 4 derrotas consecutivas e perdeu 2 posições na tabela de classificação nessa última rodada da Série B.
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7: De Minas, o Dragão fez bonito pela Copa Goiás Sub-15. O adversário foi o Iporaense e o Dragão goleou 6-2. Os gols do Atlético, que foram marcados por Bernardo, Benjamin, Davi Henrique e 3 vezes o Jair. O Atlético que vence na Copa Goiás Sub-15 e mantém uma boa campanha nas categorias de base.
3: 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Cacau, o Brasil quer te ouvir.
8: Por que essa briga desesperada pelo acesso? Você sabe me dizer por quê, Danilo?
3: Ah, Cacau, acredito também por uma questão de orçamento, o orçamento da Série A maior, questão também de status, né? Um time da elite do futebol brasileiro e várias tantas outras questões.
8: Exatamente. Você matou exatamente é o ponto. É sobrevivência para muitos clubes. Aqueles que estão em dificuldade, ele vê como ali resolução de muitos problemas. Ele sai de um patamar de 14 milhões, 15 milhões que é a cota fixa para quem participa da Série B, para cerca de 90 milhões, até 110 milhões, dependendo da campanha. Porque lá na Série A tem as divisões, né? Tem cota, inclusive, de engajamento. Cerca de 25% do que o clube vai receber depende do engajamento dele. Depende de como é a imagem dele dentro do sistema. É uma coisa impressionante. Tem uma cota igualitária, que é cerca de 45%. Depois vem de performance. Aqueles que chegam, por exemplo, acima dos 10, no top 10, ele ganha mais do que o top 20, o que vai lá para baixo. Quer dizer, top 16, né? E o 20, o cara tá rebaixado para a Série B. Então tem diferenciação de performance também. A Série A não é brincadeira. A Série A, ela pode levar um time para cima, resolvendo seus problemas financeiros, como pode levar para baixo também. E levar quando desce capotando. E desce num prejuízo danado se não tiver boa administração. E principalmente agora com o fair play financeiro, a coisa piora ainda mais. Então o interesse, além dessa de devolver a paixão para a torcida, para nós, por exemplo, da imprensa, a coisa melhor do mundo vai ser ter um time, talvez 2 na Série A o ano que vem. Porque a gente entra também no combo. Quem trabalha dentro do futebol quer trabalhar na elite. E nós da imprensa queremos trabalhar na elite. Seja Atlético, seja Goiás, seja Vila, nós temos que ter um representante na Série A do Campeonato Brasileiro no ano que vem. Isso é bom para todo mundo. E principalmente no orçamento, principalmente no recurso financeiro. O Atlético, me parece, é o time mais saneado. E se vier voltar para a Série A, volta com muita força, sem tantos problemas financeiros. O Goiás, já com muitos problemas. É mais de 90 milhões de reais, mas se volta a Série A, começa a ajustar tudo. Começa a se encontrar novamente com o equilíbrio financeiro. Ou dá um passo e é forte em direção a isso. Caso contrário, vai continuar sofrendo. tendo problemas aí para resolver. E o Vila, então? O Vila, se der o primeiro passo para dentro da Série A, é onde todos nós vamos saber o potencial que tem um time que tem uma torcida, que tem a estrutura do Vila pela primeira vez numa Série A. Não vai ser só financeiro. Ele vai ter um ganho também de visibilidade importantíssimo. E justamente esse ganho de visibilidade, com os resultados, se vierem acompanhados de resultados, aí vai dar, o Vila vai dar um salto enorme dentro do futebol brasileiro. Então, é só para analisar o contexto da importância que é a gente ter um dos clubes, ou talvez dois, ou até três, voltando à Série A, ou estreando na Série A, no caso do Vila, no Campeonato Brasileiro do ano que vem, viu, Danilo?
3: Perfeito, viu, Cacá? Um sonho, né? Ter dois, pelo menos dois times goianos na Série A do futebol brasileiro. E três aí é maravilhoso. 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
3: 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Olha a hora no relógio da Bandeirantes, 11:34.
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5: 11 horas 38 minutos, o relógio da Bandeirantes, juntos até o meio-dia. Ao meio-dia tem um esporte em debate com o Kuga, com João Batista Joãozão, Newton César, mão na mesa, Wesley Souza Motorzinho e também com o Iago Vinícius. Sem demora, vamos lá com o Igor Adorno de volta, trazendo mais informações no Atlético, no Dragão do Brasil.
6: O trabalhou aqui no Urias Magalhães. Efetivamente, o primeiro trabalho após o empate fora de casa contra o Londrina na última terça-feira. Isso porque a equipe retornou na quarta e na quinta houve uma folga coletiva para os jogadores. Então, hoje, sexta, marcando o início dos trabalhos. Assim também será sábado, domingo e segunda. O Atlético trabalha todos esses dias até terça-feira, que é o dia do próximo confronto contra o Botafogo de São Paulo. E trazendo informações em relação aos trabalhos da manhã de sexta aqui no CT do Atlético. Chamou a atenção um grupo de jogadores que acabaram não trabalhando, estiveram até fora do campo com roupas casuais, que é o caso do Lima, o meia, o volante Giovani, que estava se recuperando de uma lesão, assim também como o lateral direito Felipe Guimarães e o zagueiro Marcão. Esses jogadores possivelmente não continuam no Atlético para a sequência da temporada 2026. Outra situação que chamou a atenção foi testes de Roger Silva em relação à situação do meio de campo. Em alguns momentos, atuando com o Leandro Vilela, com o Daniel Peixoto e o Marrone. Em outros momentos, testes com o Igor Henrique, Daniel Peixoto e Marrone. Situação de mudança também no ataque do Atlético. Henrique Freitas, que acabou atuando como um camisa 10 nas últimas partidas, pode ser testado agora pelo lado direito. Posição essa do ataque que já foi ocupada pelo Bruno José, pelo Léo Tocantins, e o Atlético ainda procura efetivamente um jogador que vai ocupar essa posição de maneira fixa. E aí testes vêm sendo realizados. O Henrique Freitas jogou nesse lado na manhã dessa sexta-feira, acompanhado, é claro, do Gustavo Coutinho centralizado e do Giovani Soares pelo lado esquerdo. Essas foram algumas mudanças, algumas alterações e principalmente alguns testes de Roger Silva, que terá ainda sábado, domingo, segunda para esboçar exatamente um papel de equipe, uma figura de equipe para enfrentar o Botafogo. O Dragão volta a Goiânia após jogar fora de casa, enfrenta o Botafogo de São Paulo na próxima terça-feira, às 19h30, no estádio Antônio Scioli.
5: Cacau, na situação do Atlético, com os últimos resultados, dá para olhar o copo meio cheio, dizer, olha, mesmo com o empate, subiu uma posição, ainda tá brigando ali no bolo, ou não? A realidade é outra e realmente a situação do Atlético é preocupante.
7: Não, não é preocupante, ela não é boa. É diferente de estar arrasado, terra arrasada. Não, o Atlético ainda tem possibilidades. Tá a 4 pontos do G6. É preciso ter concentração e bons resultados na frente aí. Tem 15 jogos. E nós não vamos falar pro torcedor do Atlético que isso aí é ilusão. Falar que o Atlético está em boa condição para conseguir o acesso. É, não tá. Quem estão melhores que o Atlético estão lá no G6. O Atlético recuperou-se de um início de campeonato muito ruim e tá ajustando o time. Hora a hora joga boa partida, consegue resultado, hora não. E isso é que tem levado o Atlético a não estar numa situação privilegiada, como está o Vila, por exemplo. Mais organizado, teve mais estabilidade ao longo do campeonato, né? Então tá melhor colocado, tá com uma boa possibilidade, aliás, uma possibilidade invejável nesse momento. Vila tá com toda a tranquilidade para conseguir seu objetivo, já o Atlético não. Agora o Atlético tem que é aquilo que sugeri, né, para Goiás e Atlético. Os caras têm que se fechar dentro de um quarto, entendeu? Sem treinador, sem presidente, sem ninguém lá dentro. Os caras têm que decidir. Para chegada tem que unir e fazer do Gustavo Coutinho novamente artilheiro. Tem que botar a bola lá nele. A bola tem que chegar. E o Giovani também, que é bom jogador. Até tem que definir melhor os seus jogos e aí vai sair dessa pressão, dessa loucura aí que às vezes acontece muito mais forte no Atlético que às vezes em outras equipes.
5: Olha a hora, 11:43 no relógio da Bandeirantes.
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5: Hora certa em Goiânia, 11:46. Você no YouTube da Rádio Bandeirantes Goiânia, conectado. Obrigado pela essa conexão maravilhosa. Aproveite para você deixar o seu like, o seu joinha e o seu gostei. 11:47 vai virar agora o ponteiro do relógio da Bandeirantes. Hora que Tandara Reis chega com mais informações sobre o Vila.
17: Beleza, Danilo, de volta com mais informações do Vila Nova. A equipe colorada treina nesse momento, está finalizando a sua última atividade aqui em Goiânia, antes de enfrentar a equipe do Operário no domingo, às 6 horas da tarde, no estádio Germano Gruger. E para essa partida, o técnico Guto Ferreira tem algumas dúvidas, mas antes nós vamos ouvi-lo, porque ele falou um pouquinho sobre a confiança do Vila Nova. A equipe colorada chega com uma confiança em alta por conta das duas últimas rodadas em que venceu o Atlético e também a Ponte Preta, mas segundo ele, tem muita água ainda para passar debaixo da ponte na sequência da competição. Vamos ouvi-lo.
18: Eu acho que o final de tudo isso, essa vitória que foi, acho que torcedor e toda a nação colorada sai satisfeito, sai feliz, mas ainda tem muito, muito, muito para fazer, por fazer, muita água para passar debaixo dessa ponte aí e muita dificuldade. E nós precisamos estar unidos, todo mundo remando junto, para que a gente possa, ao final, até umas duas rodadas antes, se Deus quiser, tá podendo comemorar. E se não for possível, tá classificado para disputar, mas eu confio ainda que nós vamos chegar onde a gente quer e da melhor maneira possível.
17: Queria que você falasse da importância de abrir essa vantagem para esses times que estão fora do G6 e o Vila Nova que se mantém dentro dos 6 primeiros colocados desde a 4ª rodada.
18: É bom, né? Eu acho que o pouquinho que a gente abriu nas outras rodadas nos permitiram erros sem sair do G6, mas a gente quer coisas maiores. E infelizmente a gente podia hoje estar comemorando a chegada no segundo lugar, infelizmente não aconteceu. Temos que trabalhar melhor e melhor nas próximas para seguir buscando o segundo, depois o primeiro, por que não? É.
17: Tá aí o técnico Guto Ferreira sonhando em estar ali na segunda ou na primeira colocação no final da Série B. Equipe colorada volta a campo no domingo, jogo que é um confronto direto na briga pelo acesso, diante do Operário, jogo que será às 6 horas da tarde lá em Ponta Grossa.
5: Cacau contra o Operário que tem uma sequência de 4 derrotas consecutivas. Nos últimos 5 jogos venceu apenas uma e perdeu as últimas 4. Contra um Vila Nova, qual é o maior perigo, o maior cuidado que o Vila precisa ter nesse jogo, Cacau?
7: Não menosprezar um adversário que está mal agora. O Operário, embora esteja lá bem colocado ainda, apesar das 4 derrotas, ele vem para se reabilitar. Quer dizer, é o Vila que vai lá, né? E lá o Vila tem que tomar toda a precaução. Mas o bacana é ver o Guto tranquilo e confiante demais. Né? Ele sabe exatamente o que ele percorreu para chegar até onde está. E sabe quanto vai ser necessário humildade, né? Persistência, união, para poder chegar ao objetivo. E vai ter que pegar um cachorro que está maltratado, né? Que ele não está morto, mas tá maltratado e tá ali com a sede de levantar, que é o time do Operário. Perdeu pro Atlético, perdeu pro São Bernardo, perdeu pro Avaí, perdeu pro Cuiabá. Mais uma derrota pro Vila, aí complica toda a situação do trabalho do Operário. Então é um bicho ferido. Todo cuidado é pouco, Danilo.
5: 11:50, Divino Lucena e no Verdão joga amanhã, 6:30 da noite contra o Cuiabá.
19: E é um confronto direto, especificamente e mais do que nunca direto. O Danilo, Goiás pega a equipe do Cuiabá. Goiás nesse momento é o 11º colocado na tabela de classificação com 32 pontos, 9 vitórias, 5 empates e 9 derrotas. Tem um saldo negativo de 6 gols na competição. E o Cuiabá, adversário de amanhã, é o 12º colocado na tabela, 32 pontos também, 7 vitórias, 11 empates e 5 derrotas. Aliás, o Cuiabá é a segunda equipe das que estão brigando acima ali da 15ª colocação, ali na faixa dos 30 pontos para cima, que mais empatou na competição. Tem 11 empates até agora. Vem de 4 resultados, não perdeu ainda neste segundo turno a equipe do Cuiabá, adversário direto para o jogo de amanhã. E com a importância de uma vitória esmeraldina, técnico Moser treinou o elenco hoje pela manhã no CT da equipe do Misto, já lá na cidade de Cuiabá, e vai ter que escolher o que tem de melhor para tentar fazer o Verdão voltar a vencer na competição. Aí, numa provável escalação esmeraldina, algumas dúvidas, pelo menos da nossa parte, em relação a qual será o 11 inicial esmeraldino para este confronto. Thiago Rodrigues deve ser mantido no gol ali, muito embora o goleiro Tadeu já vem encostando e querendo aí uma titularidade novamente. Na lateral direita, uma provável alteração: Rodrigo Soares ou Marcos Vinícius, que vem entrando bem das duas vezes que atuou no segundo tempo no time do Goiás, recém-contratado também. Dupla de zaga deve ser mantida o Ramon Menezes e também o Luiz Felipe e até mesmo o Nicolas ali na lateral esquerda. Aí a briga efetiva no setor de meio campo para ver quem entra como titular. Certamente Felipe Machado deve ser mantido. Lourenço, GG, Lucas Lima, Wellington Rato e Lucas Rodrigues. Bastante opções ali para o setor de meio campo esmeraldino. Ele terá que escolher os melhores para ajudar o Verdão a voltar a vencer, principalmente nesse confronto direto contra a equipe do Cuiabá. E a tendência para que Anselmo Ramon e Cadu Souza sejam os dois jogadores de ataque amanhã contra o Cuiabá. No esquema 4-4-2, deve ser isso, não vai fugir muito dessas opções que o técnico Moser tem para escalar o melhor Verdão amanhã contra a equipe cuiabana.
5: Cacau, fazendo um recorte apenas do retorno do segundo turno, o Cuiabá tem a terceira melhor campanha, são 8 pontos, enquanto o Goiás tem a 16ª. Isso fazendo um recorte apenas do segundo turno.
7: O Cuiabá reagiu. A realidade é essa. Tá chegando. E quem não lembra, e não tem jeito de esquecer, né? O Goiás perdeu para essa equipe do Cuiabá aqui dentro do estádio Aelê Pinheiro. Né? Vai chorar. Quinta rodada. Vai chorar esses pontinhos. Perdeu pro Novo Horizontino também, de goleada. Perdeu pro Operário, de goleada. Foram 9 pontos que o Goiás vai lamentar muito. Porque senão já tava tranquilo para jogar contra a equipe do Cuiabá. Agora vai ter que devolver a derrota que sofreu aqui no estádio Aelê Pinheiro, lá contra o Cuiabá, que vem de 2 vitórias e 1 empate, tá respirando melhor dentro do campeonato agora. É, então, culpa de quem? É incompetência de jogar dentro de casa e desperdiçar jogos assim. E esses pontos vão fazer muita falta, como estão fazendo agora. Então agora é como o Luciano trouxe, jogo de 6 pontos. É um confronto absolutamente direto em que o Goiás não tem outro resultado de empate, já não serve mais. E principalmente com esses adversários que estão brigando para se reabilitar e para chegar no G6.
5: Cacau, mas ele só falou algo que achei muito interessante, que às vezes o Moser parece que ele está brigando com a torcida, entre aspas, né? Não ouvindo a torcida, não ouvindo a voz da experiência. E ele tem sido muito conservador, vamos chamar assim, em relação às escalações. Ele não muda muito, mas para esse jogo do Cuiabá, ele tem que fugir desse padrão? Tem que mexer no time, Cacau?
7: Ele tem que mexer, claro. É, ele vai precisar de velocidade no contra-ataque. Tem condição de jogar com o Anselmo Ramon assim?
5: Não tem.
7: Então pronto, seja a primeira resposta. Ele tem que ter um meio campo só tocador de bola?
5: Não.
7: Toca a bola de um lado para o outro? Posse de bola é só isso? Não, não pode. Ele tem que exigir que os meio campistas e os que ele vai colocar em campo pisem na área do adversário. Ou qual jogador que tem capacidade para fazer isso? Quem está em condição de fazer isso? Ele tem que fazer esse tipo de opção. É o único, por enquanto, que tem velocidade e que está tendo já dificuldade, porque o time caiu um pouco, é o Cadu Souza. Ele tem condição de puxar um contra-ataque, pisar na área, fazer uma jogada individual. Até o Cadu Souza está marcando excessivamente. Cara, isso aí arrebenta com o atacante. Isso acaba com a força dele de decidir os jogos. Se você coloca ele para correr atrás o tempo inteiro e ficar nesse sistema de quanto mais atrás você tem melhor posse de bola, você não vai chegar lá na frente para fazer gol. Não vai. Então ele precisa decidir. Ou muda o esquema e dê liberdade para um ou outro atacante para agredir.

0: e libera a equipe devedora depois do efetivo pagamento, Danilo.
1: Cacau, então tá aí, tá pago, notícia que o Divino Lucena traz em primeira mão aqui na nossa área, porém, acabei de atualizar aqui, ó, no site da FIFA ainda está lá a pendência do Goiás. No Atlético, Cacau, a gente lembra muito bem, né? O Watson
2: demorou,
1: falou.
2: Demorou bastante,
1: tá,
2: né?
1: Pago, já tá pago, mas demorou, se não me engano, acho que cerca de 12 dias ainda pra liberar.
2: Ainda demorou bastante. Ah, a luz no fundo do túnel. De repente o garoto é bom mesmo, de repente ele que está em forma, ele pode ficar à disposição, né? Segundo o que tá todo mundo apostando, é que ele vai dar condição de velocidade, de finalização. Então é importante que ele seja regularizado. Se vai dar tempo ou não, o Goiás está correndo atrás, né, de uma situação improvável, está correndo atrás do tempo, né?
1: Com certeza. Cacau, tchau e benção!
2: Tchau, um abraço!
1: Fique com Deus, amigo ouvinte. Agradecemos a Deus por mais esta oportunidade. Fique com Deus, o mesmo Deus que cuida de mim, ele cuida de você também. Um forte abraço e até a próxima. Deus assim nos permitindo. Na sequência tem um Esporte em Debate.
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0: Meio-dia e três.
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0: E ótima tarde, bem-vindo, bem-vinda ao nosso Esporte em Debate. Meio-dia, mais 3 minutos. Estamos ao vivo, iniciando mais um programa de debates aqui na Rádio Bandeirantes Goiânia. Mais um Esporte em Debate. Já te convido para deixar o seu like, se inscrever em nossas plataformas digitais e interagir conosco a partir de agora. Estamos ao vivo em Rádio Bandeirantes Goiânia no Instagram, Bandeirantes Goiânia no Facebook e também no YouTube. 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Reforça o pedido, deixa o seu like, vai likeando o nosso Esporte em Debate, o melhor programa de debates do seu rádio, do seu YouTube. Chega pra cá hoje ao lado do Iago Vinícius, do Wesley Souza, do Nilton César, do João Batista, o Joãozão, e ao seu lado, participando, interagindo conosco no YouTube Bandeirantes Goiânia. Mas vai lá, deixa o like, participe conosco e venha para mais um Esporte em Debate, que é um oferecimento Grupo Moreira. 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Meio-dia e 6, destaques do programa, começando pelo Goiás, que enfim quitou a dívida junto à FIFA e o Transferban caindo. O Transferban está caindo. O Felipe Clemente, que viajou para Cuiabá, está com a delegação, deve ser regularizado e inscrito nesta sexta-feira até o último momento. Então, Felipe Clemente está em Cuiabá, o Transferban foi pago e assim que estiver tudo certo no bid da CBF, Felipe Clemente será inscrito daqui a pouco aqui na mesa de debates. Quero saber dos nossos comentaristas se o Clemente vai de cara ser o titular ou não, até ao mando do técnico Moser na partida de amanhã contra o Dourado na Arena Pantanal. 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Vamos falar do Vila, que embarca para a cidade de Ponta Grossa, onde enfrenta o Operário no próximo domingo. Vamos falar também do técnico Guto Ferreira para este compromisso fora de casa no interior do Paraná. 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Meio-dia e 8, vamos falar também do Atlético, que se reapresentou, está trabalhando. E há pouco, no Nossa Área, Igor Adoro informou que 4 atletas devem puxar a barca, devem sair do clube nos próximos dias. Daqui a pouco vamos falar desses atletas, do que esses atletas nesta temporada 2026 contribuíram para o Atlético ou que deixaram a desejar, motivando essa saída ainda em meio à temporada de 2026. Daqui a pouco é na sequência aqui do nosso Esporte em Debate. 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Final de semana começou! Final de semana de muito futebol na Bandeirantes. Eu começo pegando a primeira opinião aqui do Iago Vinícius. E aí, passarinho, boa tarde, tudo bem, Iago?
3: Boa tarde, Gustavo Ramos, boa tarde, Wesley, Nilton, Joãozão e Almacedo e a todos os ouvintes. Destaque aí pra esse transfer ban, né, Guga? Foi rapidinho, né? Até que não demorou muito, não. Goiás efetuou o pagamento do transfer ban. Trouxemos a informação aqui de forma exclusiva para todos os ouvintes e torcedores, né? Até que enfim, caiu. Felipe Clemente viajou, mas não deve jogar não, viu, Guga?
0: É.
3: Muito pouco provável, a não ser que a manobra que estão tentando fazer junto à CBF funcione. A informação que eu tive é que o Pita ainda vai tentar alguma manobra para ajudar o Goiás junto à CBF, mas não prometeu grandes coisas não. Tempo muito curto para fazer aí, né, a baixa lá no transfer ban da CBF, da FIFA, e também para registrar ele no BID. Então, assim, vamos lá, 90% que ele não joga, mas a depender aí do que o Pita conseguir, quem sabe existe uma pequena possibilidade. O jogador já tá à disposição, viajou, e vamos aguardar aí o desfecho dessa novela, Guga.
0: 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Primeiro destaque de opinião dele, Motorzinho. Tudo bem? Ótima tarde. Fala aí, Wesley Souza.
4: Boa tarde, Gustavo Ramos. Um abraço a você, Iago Vinícius, nosso João Batista, né? Newton César, mão na mesa, Lute e a todos os ouvintes. E o nosso Macedo, que tá aqui tentando recuperar aí de uma alergia. Grande Macedo, né? Agora eu trago o meu destaque aqui, né, com muito pesar, né, uma tristeza no coração pelo falecimento, né, do técnico Zé Humberto. Zé Humberto, que prestou grandes serviços aqui pelo futebol goiano. 2007, comandou aquele time do Itumbiara, que chegou à semifinal do Campeonato Goiano, perdeu pro Atlético naquele momento, terminou em terceiro, mas outros clubes, o Zé Humberto prestou o seu serviço, trabalhei com ele, né, também em outros clubes. Então, fico triste em estar falando dessa situação. Zé Humberto tinha 64 anos e, após um mal súbito em um treinamento, né, foi socorrido e não aguentou. Então, vai meu sincero sentimento à família, né, pessoas que eu conheço, né, a todo mundo aí que está passando por um momento difícil, a todos os familiares do técnico Zé Humberto, que faleceu nessa manhã.
0: Lamentável, né? Uma notícia aí que pega todos de surpresa na manhã de hoje. Então, o falecimento do Zé Humberto, treinador, né, de futebol, conhecido aqui do nosso futebol. Recentemente perdemos também o Lucas Oliveira, também por uma situação parecida. Triste, mas seguimos aqui e vamos valorizar demais a memória, né, e os feitos, os números do treinador Zé Humberto. 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É Aparecida, meio de 14. Destaque dele, liderança. Fala aí, Nilton César, boa tarde.
5: Um abraço para você, para os demais pares de mesa, pro ouvinte da Bandeirantes. Que prazer poder estar numa mesa tão seleta com profissionais do nível. Eu realmente procuro ser um aluno aplicado. E aí, o meu destaque, cara, vai. Eu tive agora pela manhã, estou chegando de lá, fui convidado, é o Colégio Estadual Professor José Lopes Rodrigues, no setor Garavelo. Que colégio, cara! Eu tive a honra de ser convidado, lá hoje estão fazendo um dia de homenagem do rádio esportivo e também da comunicação no estado de Goiás. Então, eu tive lá trocando pouco daquilo que eu tenho aprendido com cada um ao longo da minha trajetória com os alunos e fui surpreendido lá, muitos parentes, pais, tios dessa garotada nova que nos acompanha aqui na Rádio Bandeirantes. Então, meu destaque, agradeço o convite, professor Djalma, que é ouvinte cativo nosso, cara, e que, olha, realmente a garotada, tive o prazer de narrar futebol lá, de falar um pouco da trajetória, o que é o rádio esportivo, enfim, lá também se fala de televisão, de internet, é um dia e tomei aquele café da manhã e tive o prazer, cara, de reencontrar depois de tantos anos o Júlio Lemos. Ele foi diretor, ele era diretor da Rádio Universal, que hoje é a Fonte FM, depois Rádio Aliança, quando eu comecei em 1986. Ele é secretário dos mutirões da cidade de Aparecida. Cabeça branca, bati o olho, eu lembrei lá de quando eu dei o pontapé da minha trajetória. Então, abraço a todos e obrigado aí pelo carinho.
0: 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Meio-dia e 16. Alô, João Batista, Joãozão, boa tarde, o seu destaque inicial.
6: Alô, Gustavo Ramos, boa tarde, um abraço para você, Wesley, Iago, Newton, César, Macedo, Luther, a todos os ouvintes, obrigado pelo carinho da audiência. Sextou, né? Mais uma sexta-feira aí, grandiosa, precedendo aí o nosso final de semana, com dois jogos. Goiás amanhã contra o Cuiabá, o Vila Nova contra o Operário no domingo, o Atlético apenas na terça-feira, trabalhando muito para tentar a vitória contra o Botafogo. É claro que nossos três times precisam vencer, né? Vamos ver quantas vitórias nós vamos conseguir aí até o término desta rodada. A surpresa da rodada acabou sendo, surpresa não, né? Porque neste momento, nesta fase do campeonato, neste recorde, né, vem sendo uma realidade, que é o CRB, que entrou no G6, lá, eu falei aqui alguns dias aqui, o povo lá tá vivendo assim, um momento de êxtase, né? Falando que o CRB já praticamente vai assegurar uma das vagas. Oh. E dentro de campo eles estão realmente, né, ganhando de todo mundo. Depois da chegada lá do treinador
0: Fábio Matias,
6: e o único resultado de empate foi contra o Goiás. Depois só venceu, se não me engano, foi a quinta vitória seguida do CRB, depois você pode pegar para nós aí. Mas fato é que o CRB está no G6 e vive realmente uma fase estupenda, né? Maravilhosa. Vamos ver quando começar a perder também, né, Guga? Não vai ganhar todo mundo também não, viu? Analise aí, porque daqui a pouco começa as derrotas chegarão. E o Goiás lá pagou o transfer ban, mas eu penso que o Clemente não dará tempo do Clemente, né, ser regularizado. Se der tempo, o ataque, viu, Mozart? É Rato, Clemente e Cadu bom. Tira o Cadu ruim. É Rato, Clemente e Cadu bom. O Clemente jogou na Série D. Assisti alguns jogos do Gama, porque eu gosto do Gama pra caramba, torço lá pro Gama. É o time que tem uma torcida grande lá em Brasília e nós precisamos fortalecer o nosso futebol da nossa região. E o Clemente, assim, claro que jogar Série D é uma coisa, Série B é outra, mas ele tem potencial. E para disputar com o Cadu e com a moleza do Anselmo Ramon, se ele ficar parado lá, ele já estará contribuindo mais. Tomara que dê tempo aí do Goiás regularizar esse jogador, que penso que pode ajudar o Goiás nesta difícil partida de amanhã contra o Cuiabá.
0: Quem te viu, quem te vê em Fábio Matias. São 7 jogos de invencibilidade. Ele estreia com o Goiás no empate em 2-2, depois vence o Náutico, vence o Ceará, vence o Vila, vence o Avaí, empata com o Novo Horizontino e vence o Atlético. Então,
7: ele passou aqui, foi no Atlético?
6: É, no Atlético. Foi no Atlético. Então são 5 vitórias, né? 5 vitórias e 2 empates, olha pra você ver. De 5 vitórias, cara, são 7 jogos?
0: 7 jogos.
6: 21 pontos disputados, ele ganhou 17. Aí entra no G6 mesmo, né, Nilton? Não tem como, não. Aí, agora, vamos ver se entrar é uma coisa, é igual na época da Fórmula 1, aqueles carros convencionais com os carros turbos. Chegar é uma coisa, ultrapassar é outra, totalmente diferente. Apesar que, neste momento, ele ultrapassou e chegou no G6.
0: É, o G6 que agora tem 2 novos integrantes, saíram o Operário e o Sport e entraram o Novo Horizontino e o CRB. O Criciúma é o líder, 44 pontos. O Juventude é o segundo colocado, 42 pontos. O Vila Nova é o terceiro colocado, 40 pontos. O Novo Horizontino é o quarto colocado, 37 pontos. O Fortaleza é o quinto, 37 pontos. E o CRB é o sexto, com 36 pontos. O Atlético é o décimo, com 33. Ou seja, ele está a 3 pontos do G6. E o Goiás é o 11º, com 32. Aí aumenta a distância em 1 ponto. Então, ficando a 4 pontos do G6, né, o Goiás de entrar na zona de classificação. Trazendo aqui os próximos jogos, inclusive, da Série B do Campeonato Brasileiro, a rodada já começando neste fim de semana, rodada de número 24. Amanhã temos Ceará e Londrina, Cuiabá e Goiás, 2 jogos. No domingo, Ponte Preta e Avaí, São Bernardo e Náutico, Operário e Vila, além de Criciúma e Fortaleza. Ó, esse jogo aqui vai, um pode matar o outro ou segurar os dois na mesma posição. Na segunda tem Atlético e Novo Horizontino, Sport e América Mineiro. Na terça, Atlético e Botafogo, Juventude e CRB. Mais um confronto direto. Alguém vai segurar o outro aqui nesse recorte da competição, 24ª rodada. Olhando para quem já está lá dentro, para o Vila, é a oportunidade de assumir a vice-liderança, na melhor das hipóteses, permanecer na terceira posição ou ver o Novo Horizontino e o Fortaleza encostarem. Nilton César, até comentamos no Futebol da Bandeirantes que a rodada ela foi perfeita e mais uma pela frente aí, dando indícios que pode vir a ser perfeita novamente se o Vila fizer o papel dele, que é vencer fora de casa o Operário. Nilton,
5: olha, daqui pra frente você tem que pontuar, isso é essencial. Até acho que o fator assim, ajudou, mas você tem que fazer a sua parte. O Vila, se ele não tivesse vencido o Atlético e a Ponte Preta, de nada adiantaria os outros times não terem falhado. Ele estaria lá atrás em termos de campeonato brasileiro. Restam 15 finais. E, claro, a expectativa do Vila agora é de pontuar. Se não der para ganhar fora, chefe, traz um ponto, que é importante, e procura fazer a diferença aqui. Eu analiso que o Vila, no primeiro turno, ele conquistou, chegou a 34 pontos. Ele conquistou 3 vitórias fora. Ele já ganhou uma. Ele vai precisar, pelo menos, tô jogando por baixo, de buscar mais 2 vitórias nos jogos que ele tem fora. E também buscar empate, viu, Guga?
0: Viu. 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Motor, e olhando da ótica do torcedor e de quem acompanha o Atlético, são apenas 3 pontos para o G6. Mas também não é momento de deixar pontos ficarem para trás, ainda mais jogando em casa contra um Botafogo de Ribeirão Preto, né, Motor?
7: Exatamente. A frase sua, ela parece que é próxima, né? São apenas 3 pontos. Parece que tá ali, né?
0: É.
7: Mas se você deixar rodada por rodada e não ter a vitória, daqui a pouco esses 3 pontos vai ficando distante. E numa reta decisiva como essa, que os clubes da parte de cima, né, estão vencendo, você não pode desperdiçar um ponto contra o Náutico, você não pode desperdiçar ponto contra o Londrina. Então são essas situações, você não pode desperdiçar contra um Botafogo de Ribeirão Preto. São essas situações que o Atlético precisa melhorar. Se quer se aproximar do G6, tá perto, 3 pontos, tá, mas se rodada por rodada você não faz a sua parte, os outros vão se distanciando.
0: 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Ô João, já o Goiás a 4 pontos do G6. E pela frente um Cuiabá pela rodada, né, jogando fora de casa na Arena Pantanal, um lugar onde o Goiás sempre teve dificuldade para atuar.
6: É, e se não pagar não chega. Esse negócio de 3 pontos, 4 pontos, você olha assim, você pensa que é pouco, o Goiás tá 4 pontos a quantas rodadas? Aí fica 1, aí perde a próxima, volta para 4, o Atlético do mesmo jeito. Meu irmão, não tem, se não tiver sequência, campeonato de regularidade, não adianta ser bem me quer, mal me quer. O Atlético de 6, ele ganhou 1 ponto. De 6 pontos disputados, ele ganhou 1 ponto, não tem como. Aí quando ele pega uma sequência, o time do CRB, por que que entrou? É uma tabela de 7 partidas disputadas, 21 pontos disputados, ganhou 17.
0: O Atlético, então, foram de 9, ganhou 2.
6: Então assim, como que você chega? Não chega. Então, pode parecer pouco, mas não é. É aquele negócio do sapeca negrinho, tampa a cabeça, descobre o pé, tampa o pé, descobre a cabeça. Tem que ter sequência, meu irmão. E esse jogo contra o Botafogo aí, não será fácil não, viu? Jogo duríssimo pro Atlético. Como será muito duro o jogo do Goiás amanhã contra o Cuiabá. O Goiás ainda tem um adendo, pior, pagou hoje o transfer ban, mas é a questão, né, salarial. Parece que tá adiantando, tá trabalhando lá, parece que pagou já boa parte, mas precisa quitar tudo, né? Então tomara que o Goiás consiga aí quitar. E esse jogo pro Goiás, ele é fundamental, assim como o do Atlético, porque se perderem, cara, aquela conta que eu fiz, né? Faltam 15 jogos, ok?
0: Ok.
6: São 15 ou 14?
0: 15.
6: Aí precisa.
5: 15 desses.
6: 10 vitórias, né? Mais ou menos precisam. Goiás e o Atlético. Para chegarem ali a 62 pontos. 62, 63. Aí se perde lá pro Cuiabá, necessitará ainda das mesmas 10 vitórias, porém com 14 jogos. Se o Atlético não ganha do Botafogo, das mesmas 10 vitórias, porém com 14 jogos. Então. Agora, se a decisão pro Vila, que tá lá em cima, que precisa ganhar, não pode perder, o Vila pode até trazer 1 ponto, não pode perder pro Operário, né? Porque senão é que ele traz de novo o Operário pra briga, né? Então assim, não pode perder de forma alguma, esse é um confronto assim, direto pelo G6, lá o Vila Nova, precisa confirmar a boa fase, né? O Vila pode até se dar ao luxo de empatar no jogo, Goiás e Atlético não pode se dar ao luxo de empatar, eles precisam vencer. Se quiserem continuar na briga, sonhando com possibilidade de G6, de classificação, Goiás precisa vencer o Cuiabá, Atlético precisa muito vencer o time do Botafogo. Menos mal pro Atlético, que não deve salários, né? E joga em casa contra o Botafogo. O Goiás vai para Cuiabá, a gente não sabe qual a real condição né, financeira do clube, se está 100% regularizado ou se estão caminhando e se alguém deu algum tipo de palavra lá para os jogadores. A gente não sabe isso, né? Se o presidente está pelo menos em Goiânia para falar alguma coisa para os jogadores. Muito provavelmente não, deve estar vendendo bezerro, né? Então, assim, ou fazendo pizza. Então, assim, a gente não sabe. Então, o Goiás é uma incógnita. Alguém aqui pode falar? Se o Goiás, não, o Goiás, não, esse jogo aí os caras vão colocar para ferver. Se colocar para ferver, tem condições de ganhar. Né? Se colocar para ganhar mesmo, querendo, vontade, não é aquele toquinho de lado. Aquele toquinho para chegar aqui na segunda. Nossa, o Goiás perdeu, mas jogou bem. Esse é o jogo. Faltou o detalhe, a bola bateu. Você viu? A bola bateu na trave. Isso eu já cansei de falar. A bola vai bater na trave e vai sair para fora. O dia que pagar, ela bate na trave e entra. Às vezes nem bate na trave, sabia, Guga? Já bate na bochecha da rede. Já vai direto.
5: Mas então, do jeito que você tá falando, não tem chance, não, Goiás.
6: Não, mas me parece que adiantou bem. Assim.
3: Mas não tem esse negócio de salário, não. Um mês atrás aqui, você falou que o salário não interferia em bolhufa nenhuma. Hein? Falou que os caras têm obrigação de entrar atrasado ou não atrasado, se um jogador tem que entrar e ganhar o jogo. Então não tem isso, não,
6: então,
3: tá
6: assim,
3: sendo contraditório.
6: Não, não sou, não. Olha que eu vou explicar um negócio pra vocês. Na época eu acreditei nos homens lá do Goiás, que não são homens, são moleques. Né, que não pagaram. Então, de lá, um mês muda muita coisa. Sabe disso, seu Iago? Sabia. Um mês a sua energia é cortada, você passa fome, você morre. Eita, seu filho briga, a mulher larga você.
7: É brabo.
6: Então, você atrasar uma semana, aí você tem obrigação de ganhar mesmo, correr, se dedicar. Aliás, não é um mês, não. Se nós estamos falando, já tem 3 meses. 3 meses ou mais.
7: É bola de
6: 3 ou mais. Aí ninguém aguenta, não, seu Iago. Agora, aqui pode acontecer, atrasou uma semana? Não, Nitor, vamos agarrar aí.
7: Já resolve.
6: Nós já vivemos aqui um mês salário atrasado, mas o dono tava aqui todo dia. Até mais, o dono tava aqui todo dia, tava dando a cara, e lá no Goiás dá a cara. Então, eu acreditei nas pessoas do Goiás. Eles me trapacearam.
7: Prometeram?
6: Não, prometeram, nunca vi ninguém prometendo lá, mas assim, eu acreditei, pô, será que esses caras vão deixar salário atrasado no Goiás, tudo isso? Não, eles vão cumprir, você lembra disso?
7: Sim,
6: lembro. Cara, eles vão pagar. Não pagou, velho. Eles não pagaram, eles não cumpriram. Então, assim, como que você vai ficar correndo 3 meses, 4 meses pros caras? Ninguém corre, Iago. Então, assim, as coisas mudam. Uma coisa é você acreditar em quem tá com você. Outra coisa é você desacreditar com quem não tá nem aí pra você. Uma coisa é você sair pra jogar com salário atrasado, como o fato do Criciúma, né? E se dedicar a correr e os caras fazendo churrasco aqui nas suas costas. Então, meu irmão, a atitude diz muito pro seu comportamento.
0: Agora em Goiânia, 12:31. Agora, senhores, eu vou trazer uma dica importante para você. Posso dizer que é mais do que uma dica, é uma recomendação para você não ter problemas maiores futuramente. Escuta só. Infelizmente, é muito comum homens, principalmente aquele com mais de 35 anos, acabarem tendo aí uma queda muito acentuada da energia física, da energia sexual, que gera constrangimento e medo e pode vir a se tornar um pesadelo na sua vida. 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
0: 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Meio-dia, 36 minutos. Amanhã o Goiás entra em campo, enfrenta o Cuiabá.
6: Os gordinhos querendo me pegar, né, mesmo?
0: Ele querendo te pegar?
6: Aí depois fala que eu sou pica-pau. É fácil,
7: o filho querendo ensinar.
6: Ah, mas há um mês. Ué, mas você acredita?
3: Não,
6: né?
3: Mas vem cá, vem cá.
6: Isso nunca aconteceu.
3: Há um mês o salário tava mais atrasado que tá hoje, porque o Goiás pagou.
6: Mas não continua atrasado?
3: Não, mas pera lá. Aquele dia tava inteirando dois salários atrasados e duas imagens. Semana passada o Goiás pagou uma parte, quinta-feira agora o Goiás pagou outra parte, agora se eu não me engano deve ter uma imagem atrasada e um bicho. Mas
6: quando eu
3: a
6: falo...
3: A sua conversa não mudou, a história mudou pra melhor e a sua conversa alterou do zero a cem.
6: Deixa eu falar um negócio aqui, atraso é atraso, pode estar devendo um real que é atraso.
3: Agora é, né, Goiás?
6: Não.
3: Pica pauzão.
6: Não é isso não, meu filho, é simples a situação, você é novo. Mas o Newton já é mais ou menos da minha idade. Mas nunca viveu uma situação dessa, não. E se tiver vivido, tinha um cara lá pra resolver, chamado Aile Pinheiro.
7: Eu não lembro disso, não.
6: A Aile Pinheiro chegava lá e resolvia isso. Se viveu internamente, nunca vazou pra imprensa, pra torcida, esse descaso. O problema, Iago, não é só o salário atrasado, porque isso aí qualquer empresa pode passar. O problema é o descaso. É o descaso. Porque o salário está atrasado. Isso nós estamos falando há quanto tempo? E se as pessoas não forem lá dar uma satisfação, ainda fazem churrasco lá com o time numa situação dessa aí, tocando viola lá até meia-noite, meu irmão. Você está de brincadeira. Como é que eu vou correr para uns caras desses? Então, assim, muda. Todo dia é uma novela, muda totalmente de figura. Agora, eu já falei e volto a repetir. Se o Paulo Rogério chega lá, ou esse Guidão, sei lá quem, ó. Vamos reunir todo mundo aqui.
3: Não, tá viajando.
6: Tá atrasado. Não, então, sei lá quem. Aí, tá vendo? Como é que você acredita num povo dele? Tá me devendo. Eu sou jogador, os caras estão me devendo. Eu não venho aqui dar uma satisfação. Não sabe o que digo eu vou receber. Ainda quer que eu vou correr por ele, a bola vai bater na trave. Aliás, não vamos parar de chutar na trave? Não, é vamos, fora, para, vamos chutar agora e é pra fora. Vamos chutar pra bandeirinha de escanteio. Vixe. É isso, meu filho. Não é difícil de entender, não. Atraso, toda empresa pode, ainda mais no país que nós estamos vivendo, com juros na altura, essa. Porque agora não tem inflação mais, agora é sensação de inflação. Sabia disso, Nilton?
5: É.
6: Aí você vai comprar uma dúzia de ovos agora, a dúzia só vem 10 ovos.
7: Não são 12, mas não?
6: Ah.
7: Meu pai.
6: Você vai comprar uma dúzia de ovos, ela vem 10. Mas é uma sensação de inflação.
7: Olha.
6: Esses dias eu fui pegar um sacão, acho que era de milhão, não sei o que que era, era pra minha netinha lá. O saco é desse tamanho aqui, mas vem uns 5 pipoquinhos estourados lá dentro, lá, Nilton. É. O saco é desse tamanho assim, Nilton. Mas não é que você abre o saco, você tem 5 pipoquinhas.
7: Murchou.
6: Mas é a sensação de inflação. E lá no Goiás é a sensação de que tá tudo certo. Só uma sensação, viu, Guga? Não sei se a dúzia lá também tá. Ei. A dúzia só são 10 ovos.
7: Não, lá, lá deve ser o Nilton, mês é 60 que dias. Acha?
6: Ele pode ter mudado também o mês agora, pode 60. Ter passado para 60, 90.
5: É, não tá atrasado, tá.
6: Pode ser
5: dia.
6: Uma sensação de atraso, né, Nilton? Uma sensação. Né? Porque agora tem um negócio agora que você, é sabor de leite,
7: oxe,
6: sabor de morango,
7: sabor
6: isso
7: de
6: é uma
7: pagamento.
6: Sensação de pagamento. É. De repente o um mês passou a ter 30 dias, a 90
5: é.
6: Dias.
5: É. Sabe que é o seguinte,
6: é só uma sensação. É.
5: Quando sai essa verba, eu não vejo o jogador da entrevista falar,
6: ó, saiu, tá em dia.
5: Mas aí o negócio volta de novo.
7: Vem.
5: E aí, como é que tá? O salário tá atrasado?
7: Ih.
5: Pagou, João? Você recebeu,
6: mas,
5: João?
6: Mas a imprensa, Nilton, vive disso, você sabe disso.
7: É,
6: a
7: ó, é um prato
6: Nilton,
7: cheio.
6: Você lembra, você, hoje você esteve na escola, o que que vende mais, Nilton? É notícia boa ou notícia ruim?
5: Notícia ruim.
6: Então, tinha jornal aqui na época, aqui de Goiânia, tinha um programa de Goiânia Urgente, eu tinha o programa do Leleco, da maminha de porca,
7: se
6: você lembra?
7: Se você audiência, saia sangue.
6: Você saía sangue, mesmo. Então assim, É só que, cara, eu vou falar um negócio. Essa vai de graça, viu, Iago?
7: Iago.
6: Olha lá. Quer ter chances de subir, Iago? Quer ter chances de subir? Ah. Quita tudo, tranca os caras.
7: Senão não vai.
6: Tranca os caras.
5: Não, agora eu entendi.
6: Não, isso eu já falei lá atrás, e volta a repetir em alto.
5: Você sempre fala lá atrás,
6: não
5: só
6: falei
5: você
6: isso
5: puxar,
6: aqui, não?
5: Você não acha, não. Viu?
6: Qual o maior reforço?
5: Eu descobri
6: qual
5: isso
6: qual o maior reforço tá que eu falei pro Goiás?
7: Goiás.
6: O maior reforço do Goiás tá dentro do Goiás. Foi isso aqui?
7: Foi.
6: Muito tempo. Tem um tempo. Maior reforço do Goiás tá dentro do Goiás. Paga, reúne todo mundo.
7: Mas ele sabe.
6: Tira os jogadores do departamento médico, Tadeu, Rato, Lucas, tira todo mundo. Paga todo mundo. Aí eu até falei, o bicho é 5, paga 20. Bicho molhado. Igual aqui, eu até pedi fazer uma matéria daquele. O presidente lá do Dínamo, acho que é Dínamo de.
7: É, do
6: sei
7: Dínamo.
6: Lá onde, lá.
7: Deu dinheiro no
6: ele chegou lá e jogou o dinheiro no chão, Nilton. Ganhou o jogo e jogou no chão. Viu o jogador carregando ele?
5: Até de cueca.
6: É, de cueca. Isso aí é festa, meu irmão. Você muda o ambiente. O Goiás precisa é mudar o ambiente. É ambiente de vitória, de guerra, de querer. Aqui nós fazemos a oração aqui com o Nilton toda segunda-feira. A gente só fala coisas boas. Né? A gente prospera. Nós vamos prosperar, nós vamos vender. Nós vamos... E as coisas estão acontecendo. Esses dias até o Nilton falou. Que é nosso profeta, né? Eu não sei como, João, que tá. É Deus. Tá
7: esperando.
6: Cara, por quê? Parou aquilo, ó, tá ruim, ó, tá difícil.
7: Murmuração.
6: Não tem murmuração. Tem, existe ainda, né, Nilton?
7: Pouquinho, mas.
6: Quando o Nilton vem com a palavra, ele sabe quem tá murmurando.
7: Viu?
6: Né? Ele não conta, mas. Lá dentro da salinha lá e para,
5: né?
6: Mas aí eu pego a letra. Quando ele fala, é assim, ó. Ele vai na palavra, né? Aí você, ó, muitos vão sair. Aí eu já falei, será quem que tá saindo agora, né? Vixe, quando era o Gama, mas o Geninho, naquela, muitos vão sair.
7: Aí você já...
6: Muitos vão chegar, não sei o que e tal. Agora foi os murmuradores.
7: Muitos
6: murmuradores. As pessoas precisam entender que essa é uma nova fase da rádio, uma fase fantástica, uma fase de alegria, uma fase de prosperidade, bababá. Mas os murmuradores continuam.
7: Vixe.
6: E não sei o que e tal. E aí lê a passagem da Bíblia, bicho. Eu não é.
7: Bate
6: aí,
7: certinho.
6: Bate certinho.
5: Tem hora que você olha na palavra, não tem murmuração de nada, mas ele lembra e fala, vamos botar
6: assim, aí, ele, aí eu fico prestando atenção, deixa eu descobrir quem são. Quais são os murmuradores, então, entendeu? Então, cara, para com Goiás, vende alegria, bicho. Mano. Olha o Vila tá vendendo o que hoje?
7: Alegria.
6: Alegria, o torcedor tá lá gritando, satisfação.
7: Confiança.
6: Confiança. É só isso, Iago, a maior contratação do Goiás tá dentro do próprio Goiás, faz-me rir, e alguém pra chegar lá, bicho, jogador, Eu não queria falar. Pode falar,
7: mas fala, é igual puta. Moço, mas é a verdade.
6: Cara, não. Joga o corró na mão. Jogo. Aliás, não é jogador, não. É o ser humano.
7: Pronto.
6: Bicho, dá um dinheirinho na mão. Mas, e promete e cumpre com os caras. Meu irmão, o cara, ele fura fossa.
7: Vixe Maria.
6: Fura cisterna.
7: Derruba a parede.
6: Derruba a parede. Conta aí a história do Agenor.
7: O Agenor deu uma cabeçada na pilastra, menino. Sai no sangue e ele foi pro jogo.
6: Serra Dourada, porque tinha que ganhar o jogo.
7: Tinha que ganhar o jogo.
6: Porque tava devendo dinheirinho, o bicho era depois do jogo.
3: Eu sei disso aí. Aí lá quando eu falei que você danou comigo atrás, eu já tava falando
6: mas,
3: isso.
6: Mais lá.
3: Puxa lá.
6: Mas há 3 meses atrás, 4.
3: Isso é não, uns 3 meses. 30 dias,
6: mano. Não, não tem 30 dias. Não, 30 dias. Que isso? Não tem. O Goiás, pra mim, o negócio não ia acontecer. Ficar aí 3 meses nessa celeuma, não.
7: Muita coisa pra um clube igual o Goiás.
6: Ué, pelo amor de Deus.
7: Tá louco, isso aí nunca vi isso, não, hein?
6: Aí que eu acredito nas informações. Agora fechou no Emirates. 40 milhões tá chegando. Chegou! Aí nada. Agora pegou o empréstimo. Chegou. Cadê o dinheiro? Ué, você vai perder. Se eu perdi a esperança, imagina só quem tá lá dentro.
7: Nossa senhora.
6: Ai, pelo amor de Deus. Então como é que eu vou correr pra uns caras desses? Aí você vê churrasco. Aí você precisa do presidente, cadê ele? Tá no leilão. Você precisa do outro, tá pros Estados Unidos.
7: Bem.
6: Ah, eu vou correr. Então, eu vou parar de chutar a bola na trave. Agora eu vou chutar só na bandeirinha.
5: Você sabe que esse dia eu tava em casa, até acho que falei com o Iago aqui, o Hugo Jorge Bravo, ele agora comanda a rotana, é tenente coronel Hugo Jorge Bravo. Aí tá passando a matéria na TV, mataram dois baleados e tal. Aí quem tá no negócio lá?
6: O Hugo.
5: O Hugo falou, mas você não é o comandante? Falei, não, vai pra linha de frente. Falei, aí resolve o negócio, né, João?
6: Poxa, o comandante tem que estar na linha de frente. Como, ó, exército que comandante fica no quartel dando ordem.
7: Ganha.
6: Perde a guerra no primeiro tiro. O comandante tem que estar na linha de frente. Ele que tem que estar lá orientando, vai pra direita, vai pra esquerda, vamos fazer aqui,
7: se
6: ó.
7: Se o cara não tiver
6: joga
7: lá.
6: Joga a bomba dentro do quartel general dos caras, a linha de frente, agora se ficar lá enquartelado, vai aqui pela direita, os caras estão lá pela esquerda, vai pelo meio, os caras já estão dando a volta. Aí o Goiás tá levando volta há muito tempo desses enquartelados que ficam lá no ar-condicionado, tem que sair pra rua, vai lá ver treino, né? Transpirar um pouco. Você sabia que transpirar faz bem, Nilton?
7: Ah, isso dá suor. Adrenalina.
6: Tire suor. Como é que esses caras lá do Goiás nunca suaram, né? Será que já? Será que já sentiram suor? Se não
7: por isso.
6: Sala ar-condicionado. Sai, tira esse suor negativo, esse trem. Vamos, passa o sal na cara e vamos pra cima.
7: Mas quando ganha não aparece?
6: Mas não tá ganhando, mano. Você que tá o negócio.
7: Tá bom, os caras não ganham nenhum pra eles aparecerem, pô.
6: A única coisa que eu sei que o Goiás não tá devendo é bicho. Porque bicho os caras não ganham. Só se pagar bicho por derrota.
0: 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Meio-dia, 46 minutos. Falou aí das boas notícias, do reforço que tá dentro do clube. Mas, né, falando do futebol mesmo, do jogo de amanhã com o Cuiabá, me anima a informação que o Lucas Rodrigues viajou, viu, Iago? Me anima muito, inclusive.
3: Ó, o Lucas Rodrigues tava fazendo falta, né, cara? Passa a ser ali uma opção no meio campo, né? Pra gente não ter que ver ali, talvez, o Juninho, né? A gente reclamava tanto do Juninho, Agora passa a ter mais uma opção no meio campo e tem mais uma notícia. Sabe quem vai voltar?
0: Quem?
3: Tadeu.
0: Ah, vai voltar a ser titular?
3: Vai.
0: Será que o Moza foi quem mudou de ideia ou alguém mudaram a ideia do Moza?
3: Não vou dizer se mudaram ou se ele mudou, não sei, né? A entrevista dele era que o Tadeu ia ter que correr muito pra poder voltar à titularidade, né? Pelo visto, correu. Tudo indica que o Tadeu será titular aí contra o Cuiabá.
5: Se o Tadeu for titular, alguém chegou e falou assim, manda. Porque o Moser deu entrevista e deixou claro o seguinte, vai aguardar
6: que é
5: seguinte, na então? Coletiva. Paulo Gomes.
6: Ô, Cabeção, vem, chama o Cabeção aí, Matheus.
7: Cabeça.
6: Vem aqui, Cabeção. É o Paulo Villanovense?
5: É.
6: O que ele falou?

0: Mandou isso aí, mandou te enviar. Ué.
1: Ô, cabeção, ô Paulo, vou ver aqui. Não fica triste, não. Que, vou ver. Esse cabeção aqui, eu falo um negócio assim. Ele é custoso, desculpa aí, Newton. E não, não sai, não. Quando ele, agora ele, não, ele sabe isso, que ele fez
0: é, ele é um fato. É um fato novo. É um fato.
1: Ô, Paulo, cê, cara, desculpa aí, Paulão. É, Paulo, esse cabeção
2: o
1: é
2: Paulo terrível, que inclusive bicho. Vai vir aqui hoje. Pois pegar é, a toalha ele, do motorzinho.
3: É, ela que o motorzinho se enxugou com ela? É.
4: Sabia? Paulo não veio, não, moço.
1: Ele que ganhou a toalha.
4: Vem, não.
1: O motorzinho pegou a toalha, já secou. Ah, pegou lá a cera, passou a toalha assim, ó.
2: É, tanta raiva.
1: O Paulo que quer a toalha, só porque o motorzinho chegou com ela.
4: Ele não vem, não, ele não vem, não. Tem coragem.
2: Tem não. Ele vai estar aqui hoje.
4: E hoje?
2: Vai.
4: Agora?
2: E o senhor é pra estar aqui.
4: Agora?
2: No boleiragem.
4: Ah, no boleiragem?
2: No boleiragem.
4: Boleiragem foi.
0: Agora é um fato importante que o Iago tá trazendo aí.
4: Eu
0: garantindo que o Tadeu vai ser titular amanhã.
4: O Moser vai falar assim,
3: eu tô bancando, hein?
0: Pois é, aí ó. E o Moser, só pegar ali a parte dele na entrevista, que ele falou, ele entrou nisso, foi indagado, falou, pô, ele é um líder, tal, tal, mas agora no momento eu gostei do Thiago.
4: É.
0: Dentro do tempo ele vai ter, ou seja, vai ter que aguardar. Então, para mim, se o Tadeu amanhã, ó, que sair a escalação oficial, tiver como titular,
1: você colocaria o Tadeu?
0: Dirigente, não. Eu não, eu manteria
1: o Tadeu. Você sabe que eu sou um crítico, né, Tadeu? Mas eu votaria o Tadeu.
4: Por quê, ué?
1: Ó, olha o meu time. Adão. Tadeu, lateral direito é aquele que veio
3: Marcos
1: lá do
3: Vinícius,
1: Marcos Vinícius. E um dia eu falei, esse menino quer brigar comigo. Eu falei, ó, Marcos Vinícius é bom, não.
4: Pô, uma força
1: o cara é ruim. Falei, mestre, só de dominar. Não, não, não, falei jogador.
3: Eu falei que ele era um dominar.
4: Da bola.
1: Né? Dominou, a gente já sabe se.
3: Ele cruza bem, né?
1: Então, esse Marcos Vinícius, o Ramon, o Luiz Felipe e o Nicolas. Felipe, GG e Lourenço. Rato, o menino lá do Brasília, o Clemente e o Cadu Bom.
3: E na ausência do Clemente, prejou contra o Cuiabá?
2: Ramon Monstro.
1: Não, Ramon. Esse Ramon
3: Jean Carlos.
1: Não,
3: Ramon
1: esse não. Então Jean
2: de,
1: Carlos.
2: Então vai de Cadu Mineiro.
1: Não, pão Jean Carlos. Põe o menininho lá, como é que é o nome dele? O,
4: Esli
2: Garcia. Ele não viajou.
3: Ele
2: não
3: viajou, viu?
4: Não viajou.
1: E aí é covardia com o menino. Só porque ele errou no gol?
0: Não, ele entrou bem.
1: Viu? Não, ele errou. Não, ele errou
4: ele
1: no
4: perdeu
1: gol.
4: A bola.
1: Ele que perdeu a bola.
4: Perdeu a bola do contra-ataque.
1: Pô, mas aí não pode.
3: Nem levou pra viagem.
1: Cara,
3: uma opção técnica.
1: Falar um negócio pra você. Ô, Mozart, quem tá colocando o Tadeu deveria colocar o Jean também, mas não pode colocar esse Cadu ruim. Que nós colocamos aqui agora, então, o Cadu bom e o Cadu ruim, que não é tão bom também assim, não, né? Mas assim, é o Cadu bom. Então, cara, se não puder o Clemente, coloca o Jean. Vai, Rato, agora... Jean, e é o que tem, é o que tem.
3: Agora essa
1: ou saída... de repente coloca esse Lucas, no Lucas Lima não dá.
0: Agora é o seguinte, aí se isso aí acontecer, eu acredito que o Iago é muito bem informado, aí o técnico perde a moral.
4: Não, aí eu vou te falar um negócio.
0: Um detalhe, você sabe que isso não,
3: mas perde a moral por quê, Nilton?
0: Perde,
3: mas você tá achando que o Tadeu vai ficar comendo banco do Thiago até quando?
0: Perde, porque é o seguinte, seria como o João meter uma escala aqui, isso, e depois a escala muda. Eu já trabalhei na equipe de esportes.
4: Mudava
0: isso. Final de semana tava lá a escala. Aí
4: chegava.
0: O cara chegava, olhava, tá de brincadeira.
3: Tira, mas você tá criando crise no
0: Aí deixa eu falar, sabe como é que fazia? O Gilson era o dono lá da equipe. Aí o cara já ligava lá.
4: Opa.
0: O coordenador falou, não, eu não vou trabalhar nesse jogo, não. Não.
3: Rapaz,
0: mas... Era mesmo. É verdade. Lá no estúdio G, lá na rádio.
4: Uma ligação.
0: Cansei de ver. A equipe chegava lá pra trabalhar o seguinte, essa resenha que nós estamos aqui, era só no ar, rapaz. Antes ninguém conversava com ninguém. A pior Grupo equipe Machado. Que eu já trabalhei, Foi nessa equipe lá, porque era o clima, aí a escala tava lá, o cara chegava e peitava e não ia. Não vou viajar, não vou fazer.
4: Aí a ligação.
0: O dono. Aí você fica assim, ué, aí acabou. Quem é o técnico do Goiás? Quem é o técnico do Goiás? Aí o Tadeu faz isso, o grupo todo vai saber, ué.
3: Sabe o que o Milton tá querendo? Ele tá querendo fazer crise lá no Goiás.
0: Não, eu não faço isso.
3: Gestão de grupo.
0: Eu não faço isso.
3: Gestão de grupo. Tá dando tapa na mesa, rapaz.
1: Não precisa de...
3: Para com isso.
1: Crise no Goiás, não.
2: O Goiás já tá em crise.
3: O Goiás é que é pouco crise.
0: Não, eu faço
1: isso. Mas lá já tá em crise.
3: Para com isso.
1: Uma vez eu saí de férias na Rádio Jornal, né? Eu coloquei um amigo nosso em comum aqui, Vinilton, antigão também da rádio. Ele foi e fez a escala lá e tal. Quem não foi na escala? Porque ele errou, né? Não foi na escala porque ele era meio maluco, né?
0: Esqueceu.
1: O Valério Luiz, aí eu chegou atrasado, eu não sei o que foi. Você chegou atrasado, não sei o que. Aí você não pode errar naquela hora, aquela escala lá, você tá no final. Na época você colocava a escala, era pregado, não tinha esse negócio de.
4: Igual com os
1: grupos, pô. Era pregado
4: na parte.

0: Ah, tinha um mural, né?
1: Mureta.
0: Aí na escala de corda, você tá também. Ele falou, tô? Tá. Ele levantou, foi lá, pegou a escala. Agora não tô mais.
1: E aí ficou por isso mesmo.
0: Aí o Pedro falou assim, manda ele embora. Eu falei, manda o seu. Eu tô de férias.
2: Meio dia e 53.
1: Mas peraí, bicho, o Doutor falou. E aí, Doutor? Aí o homem recebeu a ligação.
3: Aí mudava a escala. Não,
1: aí ele mudou. Assim,
3: porra, ô Holmes, pelo amor de Deus, porra. Manda demitir, então eu entrego o cargo, pô. Maria.
1: Ele chega assim, ficou, por favor.
3: Ficou,
1: por favor, você
3: essa
1: pode...
3: equipe lá dava murro, assim, dentro da cabine.
1: Vixe,
3: dentro do estúdio lá, pra poder brigar. Teve uma vez lá.
0: Brigava pela audiência.
3: Não, deixa eu falar pra você. Teve uma vez lá que o finado Washington Luiz, o Washington bateu de frente com o Carlos Antônio, saiu de lá. Fala em cima. Calma, gente, calma o negócio. Aí, gente, você chegava pra a sala lá, para poder começar, um tava no canto, outro no outro, não tinha diálogo. A hora que entrava no estúdio e abria o microfone, todo mundo conversava.
1: Ficava todo mundo feliz, um com o
3: outro. Pelo amor de Deus.
1: Eita.
2: 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Meio dia 55.
3: Essa questão aí, a questão do Tadeu, aí não vai ferir aquele negócio que você fala?
1: Fere, não.
3: Do Thiago Mendes.
1: Não. Gestão de grupo.
4: Gestão de grupo
1: é pra time que tá ganhando.
3: É.
1: Time que tá perdendo, os caras vão falar
3: gestão
1: o quê?
3: Como
1: que o cara vai...
3: Não, mas aí essa daí...
1: O
3: Moser vai perder o comando.
1: O Thiago Rodrigues, ele não teve...
3: Você sabe o que é?
5: Que ele tem,
3: sabe
5: então?
3: O que é?
5: Tá na bosta.
3: Porque
5: pura.
3: Porque ele deu entrevista e ele deixou claro, o meu titular
1: foi
3: é o Thiago.
1: Fala dele.
3: É o Thiago Rodrigues. Pois é, ué, e aí no jogo seguinte,
1: ele
3: o
1: não
3: Tadeu
1: poderia
3: aparece
1: ter ido.
3: Ele não poderia ter dado essa entrevista.
5: Ele falou que ele tá correndo atrás.
3: Se eu sou repórter, rapaz,
1: aperta
3: nesse
1: ele.
3: Jogo, vou pra coletiva. Eu abro aqui. Desculpa aqui. A primeira pergunta minha, você deu entrevista afirmando que o Thiago Rodrigues seguiu titular.
1: E aí?
3: Teve coletivo da meia-noite?
1: Interferência.
3: Quem é que mandou o Moser? Não, não, não.
1: Não
3: gagueja, não. Por gentileza. Responde a minha pergunta.
5: Querem criar uma crise danada.
0: Deixa eu só falar um negócio pro senhor.
5: Para com essa feiura.
0: Você acalmou agora?
3: Não, eu tô. Pô, injustiça em tirar o Thiago Rodrigues do gol.
5: Não pode, jogo.
0: Você acalmou?
3: Não, eu tô calmo.
0: Então tá. Nilton. Futebol é simples, joga o melhor. O Tadeu é melhor que o Thiago.
3: Pronto.
0: Ele sai, vai pro banco.
5: Vai morrer de gritar.
0: Beleza,
5: aí.
0: O Tadeu volta. Não tem gestão de grupo, não tem quem mandou, quem tirou. E você fez a pergunta contundente pro treinador. Se ele foi esperto, falou assim, aquela hora tava com a cabeça ruim. Pronto.
1: Agora eu
0: voltei assim, as minhas faculdades mentais.
1: Eu não quero trazer assim, eu não
0: quem
1: quero.
0: Quem tem
1: ser...
0: pensamento fixo é
1: então,
0: doido, eu não sou doido.
2: Ele vai falar. Sabe quem vai falar?
5: Você. Mas você é o cara, você é o criador da gestão de grupo aqui na rádio, mano.
1: Nilton, eu não quero ser pessimista, não. Vamos lá. Nilton, você banca um pra botar o outro, certo?
3: Sim.
1: E se o outro vai mal, como é que vai ser?
5: Mas o atual tá indo mal?
1: Não. Peraí.
5: Peraí o quê?
1: Você bota o Tadeu e ele vai mal, e aí?
0: O motorzinho.
1: Como é que vai ser? Então?
0: Vai ser, continua do mesmo
1: como
0: jeito.
1: Que vai ser?
0: Continua como antes no quartel de Abrantes.
1: Sim.
0: O titular continuará sendo o Tadeu. Ó, fala um negócio aqui, eu sou crítico do Tadeu porque é um reboteiro, mas ele é muito melhor que qualquer outro goleiro do Goiás lá. Então, joga o melhor.
1: Ó.
0: Joga o melhor, não tem gestão de grupo, não tem o Mozart, o Divino Lucena, se ele perguntar isso pra você, fala, cabeça ruim, Divino. Aquele dia nós tínhamos perdido o jogo, cabeça ruim, tava cabeça quente. Aí eu falei o que não devia.
1: Calor do jogo.
0: Né? Calor do jogo. Calor do jogo. Cabeça ruim, calor do jogo.
2: Sabe o que vai responder, João?
0: E pronto. O titular nosso é o Tadeu, o capitão é o

0: você falou que o seu titular é o Thiago Rodrigues.
1: E que o Tadeu ia aguardar a vez dele. Ia chegar.
2: Chegou.
0: Faça isso.
3: Aqui, ó.
0: Chegou.
3: Vamos lá. O jogo foi que dia?
1: Agora. Terça-feira.
3: Terça-feira. Terça-feira ele falou que o menino é titular, né? É. E foi realmente titular.
1: É pronto, ué.
3: Agora o jogo
1: não,
3: é sábado.
1: Foi depois,
3: é.
1: Do, jogo, foi depois do jogo.
3: Aqui, ó. Beleza.
1: Ele era, jogou.
3: O menino foi titular, não foi?
4: Foi.
3: Parabéns, obrigado. Agora nós estamos falando do próximo jogo. O próximo jogo é o Tadeu. Assim, é Tadeu mais 10. Tadeu mais 10. E outro, não precisa nem marcar gol, não, Tadeu. Só dá uns rebotes pra frente aí, segura umas bolinhas aí que tá bom. Você é melhor do que o goleiro lá.
4: Para tudo agora, Wesley. 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Boa tarde.
5: Boa tarde, Guga. Boa tarde, ouvinte da Bandeirantes. É, rapaz, tem pesquisa que aponta, né, estudo pelo mundo inteiro. 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
3: Essa questão do Tadeu no gol, se ele tiver 100% dele não jogar, é a mesma coisa do Newton pegar e começar a fazer escala aqui. É. Aí ele vai fazer escala, ele vai deixar o Newton de fora pra colocar o cabeção.
4: É,
3: pra apresentar, pra fazer o próximo jogo.
0: É uma
3: jogo
0: coisa
3: do
0: que
3: Vila.
0: Não existe, João.
3: Não, por exemplo, pra fazer o próximo jogo do Vila. O Newton tá fazendo a escala. Eu fiz a escala lá. Comentaristas. Luther, fenômeno de cabeção.
0: Uai.

0: E aí o Nilton falou, aí eu, você vai pra reserva.
1: Uai.
0: Você tá, o cabeção é o titular. Continua
1: cabeça,
0: titular.
1: É, cabeção. Não é uma coisa improvável, João. Não existe isso.
0: Exatamente. Então, assim, Nilton, joga os melhores. Joga os melhores. O Wesley tá em fase de fazer teste, fase de ficar com mimimi, gestão de grupo, tem que jogar os melhores. Os caras saíram do departamento médico. Rapaz, eu vou falar um negócio pra você.
1: Mas
0: aqui,
1: se ele vai mal,
0: eu vou falar um negócio pra você. Mas se for mal, cara, ele já é um homem barbudo, barbado, lá pra saber que não pode falhar. Se falhar, a falha, tá, ela pode acontecer com o Thiago, pode acontecer com o Tadeu, pode acontecer com o Elton Leite, pode acontecer conosco aqui.
1: Sim.
0: Pode acontecer com qualquer um e a qualquer momento. Então, isso é passivo do ser humano. Agora, hoje, antes da bola rolar, ele é o melhor, então ele joga. Eu digo mais, Guga, se o Lucas estiver apto a jogar, eu colocaria no Lucas. Eu colocaria Lucas, Felipe, GG e Lourenço, Rato e Cadu Bom.
2: Cairia o Felipe Machado.
0: Cairia o... Não, você me prestou atenção.
2: Fala de novo.
0: Lucas, Felipe, GG e Lourenço. Rato e Cadu Bom.
2: Ah,
0: esse é o time. Esse time motivado vai lá e ganha do Cuiabá. Tadeu no gol, com todo mundo, esse time motivado, tá tudo certo aqui, ó, pelo menos o Michel falou, ó, tá tudo certo aqui, o bicho agora é tanto, esses caras ganhando o Cuiabá, se quiserem, esse time, o Luquinha não vai estar 100%, cara, ele com uma perna só, ele é melhor do que qualquer um atacante do Goiás, ele vai correr mais, vai marcar mais, vai ter um passe melhor, vai, entendeu? Agora, não sei a condição clínica dele, né? Física, talvez, não suporte os 90 minutos, mas é jovem, tem personalidade, tem qualidade, é um jogador que sabe jogar, que é bom de bola, titular absoluto, só saiu do time porque estava contundido. Então, ele vai viajar e tendo condições, eu já colocaria também no início do jogo. Não dá pra perder tempo mais não, mestre. Não dá pra ficar economizando bom jogador não. Tem que colocar os melhores. O jogo é domingo, é sábado contra o Cuiabá. É vencer ou vencer.
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4: 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Estamos de volta, 1:15. Ótima tarde para você na audiência, na sintonia do nosso Esporte em Debate. Vamos juntos até 2 da tarde aqui na Bandeirantes Goiânia, João.
5: O Iac, você não vai anunciar seu novo cliente, não?
6: Ô, oh, rapaz,
5: seus
6: claro.
5: Seus novos clientes, né?
6: Abraço é eles aí.
5: Porque você tá começando agora no rádio, mas quando a gente vende, nós estávamos falando aqui do prazer que é vender, né? Nós sempre, assim, ficamos motivados, ainda mais motivados, e você precisa dar ênfase aí nos seus clientes, porque você veio para cá para trabalhar no departamento comercial e de repente caiu aqui no microfone, que já era um planejamento também, né? Tá se tornando aí um grande radialista, um grande jornalista esportivo. E também, né, tá no seu DNA, que você é formado em publicidade, né? Publicidade?
6: Gestão comercial,
5: e marketing, né? E além do microfone, né, você exerce a sua real função aqui dentro, né? Que é buscar aí novos parceiros. E você fechou 2 grandes parcerias ontem, uma começou hoje, a outra já vai começar já também nesse final de semana, que são 2 grandes empresas, né?
6: Duas grandes empresas, inclusive uma delas já mandou aqui, né, um presente para nós aqui, que é a Lanchonete, hein? Nossa Senhora, localizada ali na Cidade de Jardim, que tá chegando agora para ser parceira aqui da Bandeirantes. E também a Seba, né? A Seba, que agora é parceira aqui, estará logo, já tá preparando para chegando aqui na rádio, mais uma parceira com nome aí muito conhecido aí na região, que vai vir aqui agregar na Rádio Bandeirantes.
7: Conhecido não, grande. É um dos ícones da comunicação esportiva, né, João?
6: E o pessoal lá escuta muito a rádio, claro. Viu? O Aparecido lá é um grande fã aqui do nosso trabalho, acompanha aí o Joãozão, né? Sempre acompanhando aí os comentários do Joãozão também. Ele é vilanovense, né? Mas nós sabemos que lá a família também do pessoal da Seba é do Goiás, né?
4: Seu Vanderlei Seba.
6: É, o pessoal é Goiás.
5: Um abraço então lá na Seba, lá que a Seba estará conosco no futebol, Bandeirantes, e ela terá o placar, o giro do placar. Placar Seba Materiais de Construção, Goiás 2, Cuiabá 0. Hora certa em Goiânia, 13:48. 13 horas, porque 13 horas o jogo é 4, então o Goiás não, 4 horas a gente não poderia dar esse placar, né? Mas um abraço lá pra Poliana. A Poliana, ela, Alcanfor,
6: né?
5: A Poliana, tá enxergando seu nome aqui, Poliana, me perdoe. Ela que é lá do departamento de marketing da Seba, fechou conosco aqui por uma temporada, então motivo de orgulho para todos nós. O Iago, foi lá, fez a parceria, nós recebemos com muito orgulho, que a Seba é, né, uma grande empresa, já esteve conosco em outra oportunidade, agora retornando aí por mais uma temporada. Então, parabéns ao Iago, obrigado lá à Poliana, a todos os colaboradores da Seba, e sem dúvida nenhuma nós estaremos aqui firmes e fortes por uma temporada, viu, Nilton?
7: Que contrato!
4: Baita!
7: Coisa boa, né, cara? Assim, você fala, o tanto de anunciante que está chegando para poder estar anunciando conosco. Hoje o Iago já trazendo dois grandes parceiros. Também está chegando aqui conosco a Provel, que estará brevemente já começando conosco. A Unifecaf é uma faculdade que oferece muitos cursos lá do Vander e outros grandes parceiros. A realidade.
5: Bom dia, Autopeças.
7: Bom dia, Autopeças. O Claudinei aqui ouvindo falou, então, nós estamos chegando agora para ficar até o final
5: do campeonato.
7: Do campeonato. Então, assim, eu fico feliz.
5: Qual é o nome da menina? Bom dia?
7: É o Claudinei.
5: Claudinei, torcedor do Vila.
7: Do Goiás.
5: Do Goiás? Uai, mas não era do Vila?
7: O Vander lá da Unificaf também é Goiás. Goiás.
6: O dono da Bom Dia, eu sei que ele é Vila, hein?
7: Não, mas o Claudinei.
5: Ah, o Claudinei é o gerente, né? É o nosso ouvinte. Grande Claudinei.
7: Ele que organiza lá e ele é o
5: Vander. O Vander da Vila União.
7: Ele falou que você
5: conhece. Grande Vander, um abração pra você, cara.
7: É o Vander pai e o Vander filho.
5: Então, um abração pra você e obrigado pelo carinho, pela audiência, né? Vamos zelar muito aqui da sua faculdade, pode ter certeza que será uma parceria duradoura.
7: E é bom, né, cara, ver a Rádio Bandeirantes assim, nessa nova fase, chegando grandes clientes, grandes marcas.
5: E chegando grandes nomes.
7: Novidades,
5: né? Grandes nomes, Junitão.
7: É bom.
5: Você já trabalhou com esses caras.
7: Já. Vai sacudir o
5: povo de impacto.
7: A comunicação aqui, né?
5: E vai impactar.
6: Tá todo mundo, eu saio na rua, tá todo mundo me perguntando. É. Cara, o João, quanto que ele vai começar a soltar esse negócio? Todo dia ele fala, é bomba. Tá todo mundo curioso. Todo mundo.
4: Isso aí. Eu já sei quem é. 1:20.
5: Então todos sejam muito bem-vindos aqui à grande rádio, né? Do estado de Goiás, que é a Bandeirantes Goiânia, todos os anunciantes, e na semana que vem nós já vamos aí anunciar aí os novos colaboradores.
4: Tem mais, né? Eu tô em conversa aí com o pessoal lá da QN Bebidas, Giovanni, grande Giovanni, amigo nosso, e futuramente estará aqui conosco também.
5: Aí, Igor, tá vendo? O Igor veio me pedir uma oportunidade.
7: Já tomou posse.
5: Então assim, tá vendo aí, o Igão? O Nilton vende pra caramba, não precisa nem falar que o Nilton tá no DNA dele vender. Né? Às vezes você tá esperando lá, nossa, tem que pagar um aluguel. Pufa, comissão pinta. Ô, meu dinheiro, meu aluguel. Às vezes você tá precisando de pagar uma energia. Pufa, então quer ganhar mais? Seja um grande vendedor, Nilton. Na vida, as pessoas que prosperam são vendedores. São bons vendedores. São bons negociantes. Então, os jovens de hoje, né, precisam aprender. Eu até falei pro Igor, você tem um grande parceiro aqui, que é dois, né? Que é a Thaís, que pode ensinar, e tem o Nilton. O Nilton é pra andar. Você vai andar o dia todo, você vai chegar na sua casa frouxa à tarde.
4: É no carro do Nilton.
5: Mas com resultado. Mas com resultado, né, Nilton?
4: É no carro do Nilton, que ele não liga o ar.
5: Não liga o ar. É raiz.
4: E assim, estaciona aqui e anda 10 km, depois 10 pra ir e depois voltar.
7: Menino, velho. É bom. Nós estamos aí com o Iago começando, Iago também tem a veia pra vender mídia. Assim, não são todos os profissionais que compram essa ideia, né, João? Mas assim, a gente que gosta, para mim é um desafio, cara, sair na cidade e você conquistar um cliente. E às vezes tem cliente que é fácil, tem cliente que é difícil, mas você fecha. E principalmente o que eu falo assim, ó, cara, você trabalhar numa rádio como a Bandeirante já é 90% do negócio, João. 10% para você poder sacramentar. Às vezes tem cliente que quer que venha até a gente para poder fechar. Mas assim, realmente, a Bandeirantes é uma referência e vender, cara, é muito bom.
5: Inclusive, é prazeroso. E nessa nova fase, né, da rádio, rapaz, tem um negócio que eu não tenho chateação em pagar, é comissão, viu, Nilton? Pago mesmo, assim, sabe por quê?
7: Não, e tá.
5: Eu tô te
7: tá
5: dando 10% para você, eu tô ganhando 90%. Cara, aí por que eu quero 100% de nada? O que vale? Fala para mim, Google, o que vale 100% de nada? Não é muito melhor eu ver o Nilton satisfeito, o motorista satisfeito, o Iago sorridente, você, né, que também está prosperando, né, todo mundo trabalhando, ganhando mais, trazendo mais, e a rádio fica, pô, eu fiz uma reunião esses dias aqui com a Maria Célia, que é de uma agência, e eu falei, Célinha, eu quero que você chegue aqui de helicóptero, se você chegar de helicóptero, o doutor Cid vai comprar um jato, né, o pensamento é esse. Então o vendedor tem que estar satisfeito e recebendo rigorosamente aquilo que foi.
7: Que é algo que foi combinado, né?
5: Você conta nos dedos. Então, graças a Deus aqui, essa questão de comissão, cara, é prazeroso você pagar a comissão. Olha o que eu estou falando, pode ser a contramão do negócio, mas é prazeroso, sabe por quê? Porque a conta que eu faço é o seguinte: eu pago 10 pro Nilton, mas a rádio tá ganhando 90.
6: É.
5: Né? A rádio ganha 90, assim, recorrente, né? E aí ele com os 10, ah, pô, 10% de 10 mil, já são 1.000. Se eu trouxer 2, já são 2.000. 3 mil, opa, 3 mil, já compra a prestação, já paga a prestação de um carro.
6: Isso.
5: Né? Já paga a prestação de um apartamento, já paga a prestação. Cara, é só fazer matemática, né, Nilton? É simples. Agora, o problema é que os caras já querem começar o seguinte: ah, não, mas é difícil, mas. Ah, mas não vem.
7: Você vai levar uns não na cara, mas cara, um sim.
8: Mas um não você já tem, Nilton. É só correr atrás do sim.
7: Eu sempre falo em vendas, falo, Wesley, a solução, a minha solução tá no seu bolso. Aí, ó,
8: tá vendo?
7: Eu preciso de levar você pra poder.
5: E aqui tudo pode. Inclusive, ó, nós vamos fazer a Copa São Paulo ano que vem. Nós teremos um projeto aí pra fazer a Copa São Paulo ano que vem. Então, dia 2 começa, né?
7: Mais ou menos.
5: Dia
7: 2.
5: Então, nós vamos fazer Copa São Paulo. Ano que vem, eu vou transmitir jogo até de
6: botão.
5: De
4: futebol de anão.
5: Futebol de anão não vamos fazer, ué. Você já tá no calendário. Aqueles negócio de golzinho.
8: E tem.
5: O cu de boi do Nilton, lá, que ele gosta, lá, que é. 4 de um lado, 4 do outro, só um gol. Vamos transmitir tudo ano que vem.
4: Tá certo, então 1h24.
5: Chega de resenha, né?
4: Esse
5: agora,
4: é o
5: quem quiser anunciar,
4: debate,
5: é só ligar na rádio. É. Se quiser que eu atenda, eu quase não tô atendendo, não, mas tem o Iago, tem
8: procura
5: o Wesley,
8: o Motozinho,
5: tem
8: Iago,
5: o Nilton,
8: João.
5: O Joãozão, eu passo pra a Thaís. Nós temos um departamento comercial que sedento por você.
8: Maravilha.
5: E outra, a rádio cabe todos os anunciantes. Quer pagar mais? Nós temos um plano. Quer pagar menos? Nós temos um plano. Quer pagar um plano intermediário? Temos também. Ah, não entra no futebol, não entra no jornalismo? Nós temos o boleiragem, nós temos o apito esportivo. Não entra no tem o jornalismo? Nós teremos um jornalismo também a partir do dia primeiro, fortíssimo. Então, a Rádio Bandeirantes, ela simplesmente, ela abriu as portas para o mercado. Então, você que quer fazer parte do nosso... da nossa rádio, da nossa emissora.
7: E também na rede social, né?
5: Nas redes sociais.
7: Assim, explodiu aí.
5: Explodiu nosso Instagram. Já estamos chegando a 5 milhões de visualizações em 15 dias. Em 15 dias a meta é chegar a 10, pelo menos dentro de um mês. O nosso Facebook, nós começamos esses dias 3 milhões e 400 mil visualizações, sem contar o YouTube, que já é tradicional. Estaremos agora, já estamos também, já reativamos a nossa conta no Kawaii e também no TikTok. Inclusive, nós faremos as transmissões esportivas pelo TikTok. Aí nós faremos duas transmissões simultâneas, pelo YouTube e pelo TikTok. Tem muita gente que nem sabe do YouTube, né? Assiste lá pelo TikTok. Então, também, né? Só o TikTok liberar, se não me engano, são 48 horas, para que possamos também fazer as transmissões esportivas pelo TikTok.
8: E hoje... E hoje o TikTok é uma plataforma que monetiza bom pra caramba.
5: Motorzinho falou que é dinheiro, nós estamos atrás.
8: Tamo junto.
5: Nós estamos aqui com a peneirinha. É, como é que chama? Nós estamos aqui garimpando aqui, ó.
4: 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Alô, Nação Colorada, vamos falar do Vila na sequência aqui do Esporte em Debate.
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21: Estamos de volta, 1:36 de volta para falar do Vila, o Tigrão, que viaja para Ponta Grossa em busca aí da, quem sabe, segunda posição no final da rodada na Série B do Campeonato Brasileiro. 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O Vila que deve ir a Ponta Grossa enfrentar o Operário com apenas uma mudança, que é a saída do centroavante Della Torre, que acabou sentindo na saída do primeiro tempo da partida contra a Ponte Preta. E o Everton Galdino é o favorito para assumir posição. Acerta, Nilton, Guto Ferreira em trabalhar um time titular com Everton Galdino para enfrentar o Operário?
22: Cara, eu escalaria o Rian. Eu iria assim jogar para pressionar, aproveitar a má fase da equipe. Mas só domingo,
23: eles mandaram o menino embora, o treinador, ainda não?
21: Não.
23: Então ele cai domingo.
22: O Luizinho Lopes.
23: Ele cai domingo. Anota aí, Nilton. Hoje é sexta-feira,
22: Luizinho domingo, Lopes. Domingo.
23: Ele cai domingo.
22: Aliás, foi domingo o jogo.
21: Mas cai ganhando?
22: Sábado.
23: Mas você já viu ganhando?
21: Ah.
23: Já viu o treinador cair ganhando?
21: Tá bom.
22: É que eu acredito que o
24: mas perder, parece, né? Que ela tá falando aqui, eu entendi isso mesmo?
22: É, isso mesmo. O operário vai bater no Vila.
24: Ué, eu não tô entendendo, né?
21: Deu certo. Mas, quando já, você quer entender, você já, entende.
24: Não,
21: né?
24: Para com isso.
21: O Vila não ganha lá, não.
22: Então.
23: Se eu sou o Luizinho, eu já procuraria emprego.
22: Eu escalaria o Rian pra começar o jogo. Dá ritmo. Apesar que eu vi que ele realmente, então, quando fica parado, não tem, mas assim, eu, pra mim, o ataque, como ele não vai jogar, eu mandaria a campo o Rian, o André Luiz e o Janderson. Jandeco. Agora, quando ele fez a alteração lá, que o menino, o centroavante saiu, ele botou o Galdino, e aí eu tive observando lá, aí eu falei, cara, ele já deve estar pensando no jogo contra o Operário, de colocar o Everton Galdino para poder jogar. Eu entendo que o Vila perde intensidade, muda a postura do time, aí fica só com o Janderson. E assim, o André Luiz, ele tem velocidade para jogar de beira, ele é corredor, trombador, mas aí nesse sistema aí eu entendo que o Vila, ele vai ser uma equipe que não agride tanto quanto quando joga.
23: Não, jogo fora, você não acha assim?
22: Não, eu acho que você tem que aproveitar a fase.
23: Mas são dois tempos, você pode começar com o Galdino. E será que o Rian tá assim, apto a começar o jogo? Essa é a pergunta.
22: Ele entrou
23: também,
22: no jogo, eu assim, achei, eu até falei com o Wesley, que eu achei ele um pouco ainda meio
23: retraído.
22: Exatamente.
23: Então assim, porque talvez ele não esteja ainda se sentindo 100%, não é isso? Fisicamente tá 100%, clinicamente, né?
21: Uhum.
23: Então, talvez esta seja a opção pelo Galdino e outro. O Galdino marcou um golaço, né, cara? Isso dá moral.
21: Precisa da sequência, né?
23: Exatamente.
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21: 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Muda no esquema, no trabalho de preparação, nesse momento bom que o Vila vive na Série B, com a saída do De La Torre para a entrada, possivelmente, do Galdino no esquema titular, hein, Wesley?
1: Cara, é, o De La Torre, eu falei pra vocês, olha, o cara quando volta de lesão, não espere ele terminar, ele voltar a jogar do jeito que ele saiu, em alto nível, em alto rendimento, ele precisa evoluir cada jogo. Pra esse jogo, o De La Torre, pra mim, já foi um dos melhores ali no ataque ali, juntamente com o Janderson, com o Marquinhos Gabriel, mas o De La Torre, ele contribuiu muito. Só que teve a infelicidade, né? De um desequilíbrio muscular, um desconforto. Isso acontece, cara, isso é normal. Agora, no próximo, no retorno do De La Torre, você já pode esperar um De La Torre melhor. E eu percebi que todo mundo estava imbuído para que ele pudesse fazer um gol, né? Todo mundo querendo tocar para que ele pudesse fazer o gol dele, para essa ansiedade passar e ele voltar a ser o De La Torre. O que muda? Presença diária. Sem o De La Torre, o Vila perde muito na presença diária. É um jogador que segura os dois zagueiros, um jogador que consegue também fazer diagonal. O que ganha com o jogador lá do Vila? Você ganha mais com o Galdino, qualidade na articulação, você ganha no arremate, você ganha mais em profundidade. São jogadores diferentes. Se você muda o André Luiz da extrema para jogar fixo, eu penso que você perde um pouco do André Luiz na partida. Então tem que saber como jogar e como utilizar o André Luiz neste jogo. A estratégia do Vila, pra mim, tem que ser a mesma que foi gol contra o Atlético.
21: 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Ô Iago, Operário pela frente, o Vila Nova vindo de duas vitórias, um clássico, um jogo vindo aí de goleada, e a expectativa da torcida é de uma terceira consecutiva, Iago, e a sua?
2: Difícil. Jogo difícil, o Operário vem aí de uma situação complicada no campeonato, jogando em casa, diante do seu torcedor, costuma aí, né, criar dificuldade pro adversário, tem muitos desfalques também, tem muitos problemas, o Vila vem aí de uma empolgação, né? Depois de um resultado, eu não me empolgaria tanto, talvez o clássico possa empolgar, mas esse jogo contra a Ponte aí não serve muito de base para o que a gente tá falando dentro do campeonato, não. Mas a vitória no clássico, sim, dá muita moral, chega bem pra caramba o Vila jogando fora de casa, mas eu não ia nessa fala sua, não, contando com a terceira, não vai nessa não, vai lá, joga bonitinho, faz o que tem que fazer, se entrega dentro de campo, que o resultado ele vem naturalmente. Mas é um jogo muito difícil pro Vila, com todos os problemas. O motor já cravou aqui que o Vila ganha. Eu falei pra ele, motor, calma. Né? Agora você tá querendo fazer média com a torcida do Vila. Não, calma, não, respira.
1: Eu sou realista.
2: Né? Não, eu também sou realista.
1: Eu só falo o que eu vejo. O momento lá atrás não era bom. Aí não tinha como você contestar quatro resultados negativos. Agora, com quase três resultados positivos, não tem como você não falar que o momento é bom. Não, eu estaria agindo na contramão.
2: Eu não tô dizendo aqui que o momento do Vila não é bom, é um momento muito bom, mas o jogo é muito difícil e eu não contaria com essa vitória fora de casa assim, não.
21: 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Rapidão aqui também para falar do Atlético. O Dragão tá preparando aí saídas, Wesley Souza. O Lima estaria na barca, o volante Giovani também é outro que estaria na barca, zagueiro Marcão é outro atleta, e o lateral direito, me fugiu o nome dele agora.
1: Sim, me perdoe. Sim, sim. Pode falar, eu sei qual que é. Sei, pouco jogou, pouco atuou. Mas essa barca aí, eu pensei que já tinha saído há muito tempo. Né, o Giovani, não sei o que que ele tá fazendo lá ainda. O cara jogou 3-4 jogos no Goianão, não. Foi uma decepção a contratação do Giovani, essa chegada desse jogador. E olha que eu gosto do futebol do Giovani, mas foi um volante que decepcionou vestindo a camisa do Atlético. Machucou, lesionou, beleza, mas não é aquele Giovani que eu esperava de Novo Horizontino, jogou no Goiás. É decepção. O Lima teve oportunidades também, então tá passando da hora, né? Porque chegaram 9, 10 reforços. Felipe Guimarães. Chegaram 10 reforços. É mais do que normal outros saírem também.
21: 1:50. E pra você, Newton, tá saindo uma galera aí, 4 atletas pelo menos, o Marcão, Felipe Guimarães, o Lima e o Giovani, é a barca do Atlético.
22: É, não deu. Cara, o Giovani, eu acho que aí de todos, a grande decepção foi o Giovani, né? O ano passado jogou, chegou, né, a jogar pela equipe do Curitiba, subiu, veio, e aí é só problema de contusão. Às vezes as coisas acontecem, eu vejo o Kozlinski hoje lá jogando todas no Londrina, né?
1: E no aqui no Vila, toda hora.
22: Misericórdia. Enfim, vida que segue. É, realmente não tem mais espaço para eles, né? Tem que aproveitar essa janela, fazer como o Assis foi lá para o Atlético, de repente você consegue entrar em outras equipes.
1: Não deu certo aqui,
22: tá
1: em outro lugar.
22: Exatamente, vida que segue.
21: Um outro atleta que esteve também, né, cotado para ser colocado novamente no mercado e ser utilizado, mas me parece que vai continuar e ser aproveitado, é o atacante Daniel, jogador que passou por clubes, né, do futebol
22: já
21: brasileiro,
22: foi,
21: internacional.
22: Já foi relacionado, jogo passado.
21: Exatamente,
22: aí tá no banco.
21: Exatamente. É um potencial, é um jogador que ainda tem aquele potencial pra gente continuar apostando nele, porque o Daniel, ele já há bastante tempo ele tá sendo aí, né, observado e as pessoas
22: penso,
21: apostam nele.
22: Deixa eu te falar, no Atlético ele não vai jogar. Não. Eu até penso que o Daniel, ele tinha que sair definitivamente do Atlético. Não vai jogar.
1: Vai jogar, não.
22: O Atlético com o Roger Silva, o Coutinho vai ser sempre titular. O Roger, se ele cair, ele cai com o Coutinho lá no Atlético. Ué. E depois do Coutinho tem o João Pedro. Então, assim, o Daniel não vai ter chance, não.
21: 1:52. Tava observando aqui o plantel do Atlético aqui, fiquei feliz que eu vi aqui o nome do Diego Inácio de volta como preparador físico do Atlético.
1: Diegão. Tava lá no Santa Cruz.
21: Gente boa demais.
1: Ele tá desde aquele ressurgimento nosso lá desde 2006. Diego, né? Ganhou muita experiência com esse trabalho dele na preparação física, na auxiliar, se não me engano, é a terceira vez, a quarta vez que ele trabalha, né, nessa situação de indas e vindas, mas ficou muito tempo na preparação física e eu gosto do trabalho do Diego, né, não só do Diego, como muitos ali, o Tieta, o próprio Marcelão, né, o Carioca, essa galera toda aí, né, o Alex. São a galera aí da minha época que hoje, né, estão aí fazendo belos trabalhos como o staff do Atlético.
21: Passado alguns jogos em que ele trabalhou, 2 para ser mais exato, pergunto a você, Iago, o que você achou do Varley, lateral direito?
3: Cara, na média.
21: Na média?
3: Não é nenhuma grande, é um grande jogador não, mas ele faz o beabá ali, tá tranquilo,
1: reserva?
3: Talvez. Pra reserva é bom, né?
1: Porque titular eu não vi muita coisa.
3: Na média. Pra ser um reserva, eu tinha minha opinião exatamente. E a gente, eu mais o João, ainda não entramos nessa seara dessa discussão, igual aquele Marcos Vinícius do Goiás.
1: Mas o Marcos Vinícius é mais talentoso.
3: Mas tem um problema. Ele marca mal demais. Muito mal. Já o Rodrigo Soares, ele marca bem. Então, por isso que ele ainda vai ficar na frente. Então, eu acho que é nesse sistema aí. Ele ataca bem, mas tem seus problemas na marcação.
21: 1h54, então, Wesley, já manda aí o seu destaque final aqui do nosso Esporte em Debate.
1: Não, abraçando aí todos lá da TCM, nosso amigo Júnior. Daqui a pouco nós estaremos lá para prestigiar o evento, né, que eles estão fazendo lá no Portal Sul. Não é isso?
21: Portal Sul Shopping.
1: Portal Sul Shopping, daqui a pouco nós vamos lá para prestigiar esse evento. A todos da TCM, um grande abraço. Eu volto mais tarde no Boleiragem.
21: Falou, valeu. Um abraço pra você também, Iago.
3: Um abraço. Até amanhã, Guguinha.
21: Amanhã?
3: Amanhã não. Até segunda, né?
21: Pra onde?
3: Segunda? Mais tarde ainda tem. Não, hoje eu não venho, não. Você tá sabendo, não?
21: Vai não.
3: Não, tô de atestado.
21: O quê? Aí, tá lindo demais, povo.
1: É?
21: Só eu que não consigo esses atestados. 1h55, Milton. Forte abraço pra você.
22: Cara, abraçando o Maurício lá do Diegão Supermercado. Tá sempre conosco. O Souza lá das Tintas e Mangueiras Aliança. Eu volto às 9 da noite com o apito esportivo aqui na Bandeirantes FM e domingo, Guga, amanhã é sábado, né?
21: Amanhã é sábado.
22: Domingo das 9 ao meio-dia no apito esportivo aqui e domingo às 4 da tarde para Operário e Vila Nova.
21: Estaremos em Operário e Vila Nova. Um abraço, ouvinte, eu volto 5 da tarde no Bandeirantes Esporte Clube. Vem aí a programação de rede. Tchau.
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0: Corinthians se juntou a Flamengo, Palmeiras e Fluminense nas quartas de final. A Prefeitura do Rio de Janeiro pede que a população busque abrigo ao longo desta tarde por causa da previsão de ventania. Os ventos fortes que atingem o sul e o sudeste são resultado de um ciclone que chegou ao Rio Grande do Sul. Em São Paulo, o frio ficará mais intenso a partir do domingo.
1: Tina.
0: É, tá fora.
1: Rapaz, o que foi? Machucou o joelho?
0: Machucou o joelho. Não sei qual a lesão, mas foi no joelho direito. E aí ele vai se preservar para abrir mão do US Open, é porque não tem condição, né? E joelho é aquela coisa. Se você fica insistindo, depois para melhorar, nossa, é muito mais tempo perdido.
1: O negócio que é ruim.
0: O negócio difícil.
1: Difícil de resolver.
0: O negócio que odeia atleta que é joelho.
1: Sabe qual joelho que é bom? Joelho de porco, aquele que você compra lá no Mercadão.
0: É isso.
1: Um abraço a todos do Mercadão, na audiência aqui com a gente. Cara, um bom joelho de porco assado com mostarda e uma ceva bem gelada mesmo. Meu Deus, é igual a tampa e a panela.
0: Tem o seu valor, né?
1: Pô.
0: É isso.
1: São Paulo agora, 20 graus, Ana Paula Rodrigues. Tempo.
0: Vamos saber de tudo com a Aline Araújo.
2: A tarde dessa sexta-feira terá grande contraste pelo Brasil provocado pela frente fria. No sul, a massa de ar polar segura as temperaturas baixas. Já a parte do sudeste e o Brasil central, o calor ainda ganha espaço. No sul, Porto Alegre e Curitiba não passam dos 17 e 18 graus e Florianópolis tem máxima de até 21. A chuva perde força e o frio passa a ser o principal assunto. No sudeste, a diferença é grande. São Paulo chega aos 26 graus, mas tem mínima prevista para o período da noite, com temperaturas chegando aos 15 graus. Belo Horizonte ainda será bastante quente, com tarde de até 33 graus, e Rio de Janeiro, com temperaturas ainda mais elevadas, máxima de 34. No Rio, há atenção especial para o vento. A passagem do sistema pode provocar rajadas que chegam até 90 km por hora, principalmente no litoral, na região metropolitana e também na região dos lagos. No centro-oeste, o ar polar avança por Mato Grosso do Sul e o sul do Mato Grosso, enquanto Goiás e Distrito Federal permanecem mais quentes e secos. No nordeste, a chuva fica mais localizada no litoral, enquanto no norte, Acre e Rondônia sentem a friagem, enquanto áreas mais ao norte da região permanecem bem quentes. No sábado, o frio avança mais pelo Brasil, pelo centro-sul, e a baixa umidade relativa do ar volta a ganhar destaque no interior do país, com temperaturas também voltando a se elevar gradualmente. Aline Araújo, da Climatempo.
1: Valeu, Aline, muito obrigado. Leve sempre em consideração, principalmente essas regiões que devem receber tempo adverso, como o litoral aqui de São Paulo, com vento. Talvez a capital em algum momento também com vento. Por favor, leve em consideração para você, de repente, não se encontrar numa situação difícil, de risco. Isso. Vamos ao Rio de Janeiro, Ana?
0: Vamos, porque o Rio de Janeiro começou a sexta-feira de uma maneira bastante complicada, com uma grande operação ali na região do Complexo de Israel. Teve gente inocente que foi baleada. A Mariene Lino está aqui com a gente para nos atualizar em relação a isso. Tudo bem, Mariene? Boa tarde.
1: Oi, amiga.
3: Oi, Ana Paula, Joel, muito boa tarde para vocês, para todo mundo que nos acompanha. Essa operação começou ainda de madrugada e a Avenida Brasil, que é uma das principais vias expressas da capital fluminense, está fechada. Muitos motoristas precisaram se abaixar ali e aguardar diante do confronto entre policiais e criminosos. É mais uma ação de enfrentamento ao crime organizado, no caso ali no Complexo de Israel, é o terceiro comando puro, chefiado pelo traficante Álvaro Malaquias Santa Rosa, o Peixão, que nunca foi preso, mas é o criminoso mais procurado do Rio de Janeiro no momento. Durante essa ação, algo que chamou muita atenção dos policiais foi o posicionamento de artefatos explosivos em barricadas, aquelas barricadas, vocês já devem ter visto imagens daí, que são compostas por partes de ferro e pneus. E esses artefatos estavam bem ali dentro desses pneus, para que quando os policiais se aproximassem, esses artefatos fossem detonados. E eles não foram encontrados só ali, foram encontrados também em veículos, foram apelidados ali informalmente pelos policiais de carros-bomba. Tudo isso foi apreendido durante um confronto. Um homem apontado como suspeito foi morto e um motorista de ônibus que estava chegando ao trabalho perto dali foi atingido por uma bala perdida no ombro. Felizmente ele está fora de perigo, foi levado para o hospital da região e está ali com quadro de saúde estável. Essa ação continua com cerca de 200

0: os policiais militares de diferentes grupamentos, um deles é o Batalhão de Operações Especiais, o BOPE, e a gente continua acompanhando então todos os desdobramentos. A Avenida Brasil foi fechada bem cedo na madrugada, depois não foi necessário, mas a gente sabe que durante essas ações há altos e baixos, os confrontos vão e voltam, então a gente está de olho em tudo por aqui.
1: Valeu, viu? Obrigada pelas informações, menos mal que esse motorista, né, que foi baleado aí, não tá correndo risco, né, nessa operação aí no Rio de Janeiro.
2: Ô, Lino, só uma coisa, esse rapaz que morreu, esse aí é bandido, suspeito, inocente, o que que dá pra dizer a respeito dessa vítima? Só pra gente reforçar, por favor.
1: Acho que ela não está nos ouvindo, viu? Daqui a pouquinho a gente retoma a comunicação aqui com...
2: Tchau, Lino. Obrigado, obrigada. Viu? Mariane,
0: tá
2: Lino.
0: Para mim?
2: Oi.
1: Agora sim, você está ouvindo a gente? Faz um joinha se tiver para eu ter
2: agora
1: certeza.
2: Agora tá.
1: Boa.
2: Assim.
1: Esse homem que morreu, quem é?
0: No caso, ele é apontado pela polícia como suspeito. Durante ali o confronto entre policiais e criminosos, ele teria participado da troca de tiros efetivamente e acabou morrendo no local.
2: Tá bom, então.
1: Agora, ó, deixa eu aproveitar que ela tá aqui com a gente, que chegou uma notícia agora há pouco, Joel, sobre um outro caso do Rio de Janeiro que a gente tá acompanhando, que é aquela brutalidade que aconteceu com um rapaz que tava de bicicleta em Copacabana.
2: O Cláudio.
1: Que foi morto, espancado, porque foi confundido com um ladrão. A gente tem a informação de que duas pessoas, dois seguranças que teriam apontado inicialmente ele como o ladrão foram presos. E um dos entregadores que participaram também do espancamento, a gente tem novidades em relação a isso, né?
0: Temos sim, pessoal. Um dos entregadores foi preso agora há pouco, no caso ele se entregou juntamente com o advogado, o mandado de prisão contra ele foi expedido hoje dele e de um outro, e esse segundo ainda está sendo procurado. A polícia está nas ruas desde cedo com essas ordens de prisão em mãos para efetuar essas prisões. É um caso que, enfim, chocou, podemos dizer, o Brasil, né? Todo mundo está acompanhando esse caso do Cláudio Landeiro, que foi espancado depois de ser confundido ali com um ladrão. Ele estava com a bicicleta da irmã dele, ele foi questionado de quem é essa bicicleta, é sua, ele disse que não era, e a partir daí, esses seguranças, esses entregadores foram para cima dele. São imagens muito fortes que a gente vem acompanhando, inclusive a gente vê pelas imagens também que alguns desses homens estavam filmando a própria ação, e a gente também teve acesso a essas imagens que estavam no celular de um deles. Agora então temos três presos, dois seguranças que foram presos ontem e agora um dos entregadores, mas ainda tem um quarto envolvido que está sendo procurado, e a polícia está, digamos, individualizando a conduta de cada um deles, porque houve quem agredisse, houve quem levasse o Cláudio até o local da agressão, então cada um vai ser responsabilizado nesse sentido de como participou da ação, que, como a gente sabe, é muito brutal. A gente também está acompanhando todos os desdobramentos aqui.
1: Houve quem fizesse tudo, menos defender e interromper o espancamento.
2: Cara, eu vi umas imagens dessas aí limpas, sem estar borrada e tal. É uma covardia, assim, sem tamanho, sabe? Uma covardia descabida. E outra coisa, minha gente, um desses caras presos, desses entregadores, esse que foi preso agora há pouco, o cara tem passagem por roubo e por tráfico de drogas. Olha o justiceiro. O justiceiro que foi pra cima de um cara que seria um ladrão de bicicleta, seria.
1: Não é.
2: Tá confirmado que não é. O cara tem passagem por tráfico e roubo. Olha que coisa, gente. Imagina quem tava na ideia lá de fazer justiça com as próprias mãos.
1: Sem nem o que falar.
2: Pelo amor de Deus.
1: Esse caso, ele embrulha o estômago.
2: É um horror, né? Um horror. É um canalice.
1: Valeu. Obrigada, viu, Mariene? Bom trabalho.
2: Tchau,
1: aí,
2: querida.
1: Pra você.
0: Até mais, pessoal.
1: Bom, agora falta prender um dos entregadores que participou desse espancamento, desse linchamento lá no Rio de Janeiro. É torcer para isso acontecer o quanto antes.
2: Com toda certeza.
1: É isso. Ó, daqui a pouquinho a gente vai conversar com a Olivia Freitas, que está terminando de apurar uma informação aqui para entrar no ar com a gente, Joel, para falar sobre um assunto que a gente tem deixado aqui na nossa pauta. Todos os dias, porque a gente tem que falar sem cansar, que é a questão da violência contra a mulher. É uma informação que chegou agora, não está aqui para a gente ainda no papelzinho que está na sua mão, porque a informação chegou agora há pouco. Eis que a gente está falando, Joel, sobre a formação de promotores, né? A gente está falando sobre pessoas que tem o poder de decisão de dar encaminhamento a casos de violência contra a mulher. Então, eles precisam estar plenamente de acordo com a lei, é óbvio, mas tem que estar de acordo também com a realidade da violência do nosso país. E uma prova que estava sendo aplicada num concurso estava indo exatamente no caminho contrário. E é sobre isso que a Olivia, que está com a gente aqui no estúdio, vai falar agora. Oi, Olivia, boa tarde.
2: Inclusive, eu vi a sua reportagem, como sempre, uma matéria excelente. E Olivia, essa discussão ela é bem pertinente, porque a gente está falando muito daquele caso da Júlia, né? A Júlia que apanhou do próprio marido, hoje ex-marido, o Ivo. Apanhou, e ali a equipe de defesa dela está tentando classificar como tentativa de feminicídio, enquanto a polícia e o Ministério Público estão bancando ali que foi uma lesão corporal, alguma coisa nesse sentido. Ou seja, são coisas bem distintas. E que ali quem está pronto para ajudar no julgamento ou para fazer um indiciamento, para transformar um canalha como réu, às vezes não sabe muito bem, pelo que a gente viu, em o que colocar ali, em que tipo de crime colocar para criar um embasamento e lá na frente o juiz ter condição de julgar. Ou seja, se tem desentendimento lá, aonde deveria ter um entendimento e alinhamento, imagine do lado de cá, hein,
3: pois,
2: Olivia?
3: É isso, Joel. É preciso um letramento para as questões envolvendo gênero. A gente fala muito sobre isso de uma maneira superficial, mas o crime de feminicídio e o crime de violência contra a mulher é um crime que passa principalmente pela condição dessa mulher ser uma mulher. E isso é preciso o entendimento do que isso significa. Que há uma relação de poder de alguém sobre alguém, que há um entendimento de que alguém se acha no direito de controlar e comandar alguém, de que alguém se acha no direito, inclusive, de que essa mulher, anos depois de um relacionamento terminado, não possa ter um novo relacionamento, porque ele tem sobre ela uma relação de posse. Falando assim, tá claro que tem um feminicídio aí, não tem?
1: Pô,
3: eu demais. Acabei de trazer agora o exemplo que estava na prova do Ministério Público de São Paulo, olha isso. Uma mulher separada desse homem, depois de 2 anos, separaram-se contra a vontade dele, eles se reencontram em uma festa, ela apresenta a ele o novo marido e diz que está grávida de 7 meses desse novo relacionamento. O homem, a prova diz isso, inconformado, saca uma arma e atira contra a barriga dela, matando ela e a criança. Essa foi a questão objetiva da prova. E os candidatos a promotores do Ministério Público de São Paulo teriam que mostrar conhecimento sobre a lei brasileira e dizer qual é o nome desse crime. Havia a opção feminicídio em 2 alternativas e 2 traziam homicídio qualificado. A banca organizadora afirmou que a resposta correta é homicídio qualificado e não um feminicídio. Imediatamente isso gerou muita discussão dentro do Ministério Público, porque como você primeiro não consegue identificar um crime que para a própria jurisprudência da justiça é claro, claramente decidido como feminicídio. A jurisprudência dos tribunais tem decidido em larga escala crimes como esse, como feminicídio, de acordo inclusive com a lei brasileira de 2015, que institui a lei de feminicídio no Brasil. Entendendo que quando esse assassinato acontece contra uma mulher em condições específicas como essa, por exemplo, segundo juízes que a gente ouviu, é um crime específico que se enquadra em feminicídio. Isso gerou uma enorme discussão, primeiro porque muita gente, pelo menos 160 candidatos, foram questionar essa resposta, pediram recurso. O recurso foi absolutamente negado, com a justificativa de que, como eles estavam separados há 2 anos, eles não tinham mais uma relação. Segundo ponto, o ciúme não é justificativa para um pedido de crime de feminicídio nesse caso.
1: Como não?
2: Comparado a 1 dia ou 2 anos.
1: Ou
2: é
1: a 10 anos, não importa.
2: Não,
1: e essa parte do ciúme, quando eu vi isso na justificativa, a gente falou sobre esse assunto hoje de manhã no jornal Primeira Hora, e eu não consegui terminar essa frase com a mesma cara. Caiu para mim essa parte da leitura do texto e eu na hora fiz uma careta, porque
2: na hora
1: é inacreditável de ler essa frase. O ciúme do assassino apresentado na questão não permite que o crime seja reconhecido como feminicídio. O ciúme é uma das principais questões quando a gente fala de feminicídio: ciúme, vingança, sentimento de posse. E essa foi a justificativa apresentada pela banca que elaborou a prova.
2: É o ciúme exacerbado dessa forma, né?
1: Coisa maluca.
2: É muito diferente você sentir um ciúme.
3: Essa foi a justificativa apresentada, inclusive, por quem elaborou a questão, que é um procurador-geral, que é o procurador
1: Antônio Carlos da Ponte.
2: Sabe uma outra
3: coisa?
2: Não
3: é o procurador-geral, ele é o promotor de justiça do Tribunal de Justiça.
2: Nessa discussão de você não conseguir entender as coisas que são claras também, e algumas delas precisam ser mudadas para que tenha uma classificação mais clara, isso mostra para a gente o caminho que a gente está seguindo a partir de agora para combater de verdade a violência contra a mulher. É um caminho muito mais longo do que a gente está imaginando.
1: Sim.
2: Esse caso de agora, claro, que você traz aqui, ele acaba exteriorizando, expondo pra gente que o caminho é longo, mas que a gente precisa ir com muita força para dentro dele. Tem muito a ver também com essa discussão da Júlia em relação às marcas que ela sofreu, ao que ficou ali, acho que para quem viu em algum jornal lá no Brasil Gente ou aqui conosco na rádio, a Júlia com os dois olhos inchados e roxos, olha para aquilo e fala: meu Deus do céu, aquilo é uma agressão terrível e grave, como é. Só que no laudo lá do IML tá como lesão leve. Leve. Aí eu fui ver, eu falei: pô, como assim leve? É uma classificação. Eu falei: é leve para quem tá escrevendo. Vai perguntar para ela que apanhou daquele jeito, que ficou com os olhos fechados, com meu aqueles Deus dois do hematomas. Céu. Vai perguntar, não, vai falar para ela que aquela lesão é leve. A partir desse ponto também, eu acho que nós precisamos buscar algum tipo de mudança, porque não é possível a mulher apanhar do jeito que ela apanhou e, de repente, ela e a defesa recebem um laudo falando que aquilo foi uma agressão em que o resultado foi uma lesão leve.
1: Só que aí a gente teve, nessa questão do Ministério Público, a pressão fazendo efeito, né?
3: Foram duas reportagens do Jornal da Band, na quarta e nessa quinta-feira, trazendo a polêmica, ontem mostrando que, apesar de todo o entendimento a respeito disso, das discussões geradas, o Ministério Público, a banca, né, organizadora, a comissão do concurso, mantém essa decisão, apesar dos 160, pelo menos, pedidos de recurso. O Procurador-Geral de Justiça foi ouvido, e essa foi uma questão muito importante. Quando ele foi ouvido, ele diz o seguinte, que do ponto de vista acadêmico, é uma questão meramente acadêmica que foi discutida ali, porém, o entendimento da banca está em desacordo com o entendimento do Ministério Público de São Paulo sobre o tema e da jurisprudência sobre esse tema. Concordamos que há um erro, então, na questão. Não é verdade? Hoje sai a nota oficial do Ministério Público de São Paulo dizendo que a questão número 7 está cancelada. Após toda a polêmica, toda a pressão que foi feita, inclusive internamente, por parte dos movimentos de mulheres dentro do Ministério Público de São Paulo, Movimento Nacional de Mulheres, mulheres da UAB, uma juíza que nos deu entrevista muito corajosamente.
2: Uma discussão dessa, ela pode ser levada para alguma defesa de um agressor para usá-la como atenuante.
3: Joel, é exatamente.
2: Na aplicação da pena.
3: Olha a situação.
2: Entendeu?
3: Olha a situação. Hoje, ao dar a resposta de que estava cancelada, olha o que faz o Ministério Público, e a nota não encerra a polêmica. O Ministério Público, ao dizer que houve o cancelamento, na sequência, em nota oficial de um Ministério Público de São Paulo, importante como é, diz que, embora a questão tenha indícios claros de que está correta e de que não é um feminicídio, está em desacordo com o que pensa o tribunal. Nesse momento, as mensagens nos grupos internos de promotores do Brasil inteiro começou a pular, porque principalmente os promotores que estão nos júris disseram: pronto, agora temos argumentos para todos os defensores de feminicidas usarem esse tipo de desculpa para conseguir atenuante de pena, para conseguir sair dessa questão.
2: Você cria uma peça de defesa.
1: Qual que é a dificuldade de vocês no Ministério Público de São Paulo, de vocês assumirem que vocês erraram?
3: Errou, simples assim.
1: Qual é a dificuldade? Tinha que ser um homem, né? desculpa, mas tinha que ser um homem para poder bater desse jeito e falar não, nós não. Cadê?
2: Não é, cara. Porque,
1: mas
2: assim,
1: é, porque Joel, não
2: traz
1: sente
2: vergonha
1: na,
2: pra mim.
1: Não sente na pele.
2: Eu fico envergonhado e revoltado em discutir todo dia esse negócio e ouvir isso. Pelo quando a Olivia Deus, começou cara. A falar, eu que não sou advogado, foi a primeira coisa que me veio em mente.
3: Eu posso
2: tá
3: ler
2: aí,
3: a
2: ó,
3: nota
2: um monte de advogado
3: claro. Que
2: já
3: que tá
2: se utilizando disso para defender e atenuar a pena de agressor.
3: Eu vou ler rapidinho o que diz a nota, hein, ó. A banca entendeu que, no plano acadêmico, porque houve uma separação, de acordo com o Ministério Público, entre a questão acadêmica e a questão prática do Ministério Público atuando. Há sólidos fundamentos para apontar que, no caso hipotético apresentado no exame aplicado em 26 de julho, a tipificação de feminicídio não se caracteriza. Todavia, essa leitura estava em desacordo com a tese vigente no Ministério Público de São Paulo, instituição na qual a doutrina utilizada hoje em todo o país para combater a violência foi elaborada, justificando assim a deliberação do colegiado.
2: É isso aí.
3: E isso está gerando muita repercussão e muita polêmica internamente.
2: O caminho é muito mais longo,
3: é
2: além
3: muito
2: de ser cansativo. Mas a gente não pode desistir.
3: E não vai.
2: De forma nenhuma.
3: E não vai.
2: Eu acho que o momento que o Brasil conseguiu hoje é um momento único, importante, genuíno e que precisa ser melhor aproveitado. A gente não pode desanimar, porque se a gente desanima, você automaticamente vai estar ajudando, contribuindo com esses canalhas, com esses covardes. Nós não podemos fazer isso, de forma alguma. E eu vi que já tem uma mudança sendo desenhada nas gerações anteriores. E aí sim nós vamos conseguir resolver o problema na origem. Sabe? Tava vendo no carro, esses dias estava levando meu filho na escola, de 10 anos, o mais novo, e duas menininhas, amiguinhas. Os três. Aí teve um negócio lá, uma pediu pra ele fazer um mata-leão, porque eles estão fazendo luta, os três. Uhum. Aí pediu pra o meu filho aplicar o golpe. Ela pediu mesmo, ele falou, não, isso aí é machismo. É. Falou, não, isso é machismo. Então ali, é lógico que precisa explicar melhor pra ele isso. Mas já está começando a ser colocado na cabeça de quem tem que ter isso muito claro, sabe? Que é essa geração. Porque mudar homem barbado, mudar covarde barbado, a gente não vai conseguir. A única mudança para covarde barbadão é cadeia. A única forma de você tentar mudar um sujeito desse. Agora, essas gerações que estão em formação, essa sim. A gente pode e deve atuar para que lá na frente a gente não precise punir tanto, sabe? Que esses crimes diminuam por si só. Que todo mundo tenha o entendimento que uma covardia não pode ser praticada. Que uma canalice não pode ser praticada.
1: É isso, e a gente está aqui exatamente para fazer isso, né? Para debater esse tipo de assunto, fazer esse tipo de pressão. Inclusive porque eu tinha separado para falar na sequência aqui da Olivia o seguinte, né? A gente teve hoje a divulgação por parte do Sistema Nacional de Informações da Segurança Pública, o número de feminicídios de janeiro a julho desse ano no Brasil. 848 casos. Isso foi divulgado como uma vitória pelo governo federal, mas do meu ponto de vista ainda não é. Porque teve uma redução, isso é verdade, caiu 3% se a gente comparar com o ano passado, mas ainda assim são 848 mulheres assassinadas, mantendo a média de 4 feminicídios por dia que a gente tem aqui
2: mesmo
1: no Brasil.
2: Média.
3: E eu ainda, se vocês me permitem, Ana, e quantos casos de feminicídio que não foram enxergados como um feminicídio sequer estão nessa lista?
2: Sim,
1: exato.
2: A partir
1: exato.
2: Dessa pauta que você traz pra gente aqui hoje, pra essa discussão importantíssima, a gente começa a pensar em tantas coisas nesse sentido aí, em tantas outras análises que devem ter terminado exatamente como terminou a prova do MP aqui de São Paulo.
1: Exatamente.
2: Né? Ô, Ana, obrigado,
1: valeu.
2: Bom final de semana
1: para
2: você. Olivia, obrigado, excelente final de semana. Gente, até daqui a pouco lá na tela da Band, tá? Às 16h, no Brasil, gente. Tchau e benção.
1: Fica por aí com a gente que o Bora Brasil vai só para um intervalo, daqui a pouquinho a gente tá de volta.
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4: O Luiz Felipe Nunes está aqui com a gente para falar sobre as agendas dos candidatos à presidência da República. Esse fim de semana tem debate, né, Luiz? Boa tarde.
5: Muito boa tarde, Ana. Boa tarde, Joel. Para você que nos acompanha também na Bandeirantes, estamos apenas 2 dias do primeiro debate entre os candidatos à presidência da República e, como sempre, o primeiro debate acontece aqui na sede do Grupo Bandeirantes de Comunicação, na capital paulista. São 6 convidados para este primeiro encontro: Ronaldo Caiado, do PSD, Luiz Inácio Lula da Silva, do PT, Flávio Bolsonaro, do PL, Romeu Zema, do Partido Novo, Renan Santos, do Partido Missão, e Augusto Cury, do Avante. Os candidatos já realizando as preparações para este evento, inclusive com menos campanhas nas ruas nesta sexta e sábado também, porque são muitas horas de preparo para que os candidatos consigam trazer todas as ideias neste debate que é tão importante para o rumo das eleições. O que as candidaturas fazem agora é uma série de reuniões com a equipe econômica, a equipe política, um marqueteiro, o coordenador de campanha, para que o candidato consiga ter o melhor desempenho neste primeiro debate entre os candidatos à presidência da República. Luiz Inácio Lula da Silva e Flávio Bolsonaro indicaram em entrevistas que não devem comparecer. Caso isso ocorra de fato, o púlpito com o nome deles ainda ficará no estúdio principal do Grupo Bandeirantes de Comunicação, onde será realizado este encontro. O que irá acontecer em todos os blocos em caso de ausência é uma lembrança ao eleitor que está em casa de que os candidatos foram chamados, mas não compareceram a este encontro com o eleitor. Porque justamente é isso que acontece nos debates. Portanto, os outros candidatos já falam muito sobre o debate, abordam explicitamente a importância desta participação para a campanha eleitoral, inclusive já com algumas informações sobre o que eles devem trazer à mesa de discussão. Muitos momentos do debate devem ser marcados justamente pelos próprios candidatos falando que os ausentes estão fazendo um desserviço para a campanha, um desserviço para as eleições. É isso que estão dizendo os candidatos. Muitos tópicos também de economia, de saúde, devem ser abordados enquanto os candidatos se confrontam, mas temos também um bloco de perguntas dos jornalistas do Grupo Bandeirantes de Comunicação, fazendo uma certificação que, de fato, os assuntos mais importantes serão tratados. Não haverá uma série de ataques entre os candidatos apenas, mas sim aqueles assuntos que são necessários para que você, eleitor que vai acompanhar o debate, consiga ter todas as informações para escolher o melhor candidato, aquele candidato que representa o que você imagina como um caminho para o futuro do país. no momento do debate, os candidatos terão oportunidades de explicar para os eleitores as propostas, terão também uma maneira de fazer com que o outro candidato pareça menos atrativo do que si próprio. Por isso, é um momento em que não existe a propaganda pura e simples que é veiculada na internet, é veiculada em outros meios, mas sim uma oportunidade extremamente relevante para o eleitor. Por isso, nós do Grupo Bandeirantes de Comunicação estaremos no domingo com este compromisso, assim como já temos todos os dias. No domingo, abertura do nosso pré-debate aqui na Bandeirantes acontece às 18h, com 2 horas mostrando os bastidores, a chegada dos candidatos, as falas dos cientistas políticos, dos analistas, que são escutados sempre por aqui no Grupo Bandeirantes de Comunicação, para que você tenha todo o conhecimento necessário antes do debate, que começa às 18h. E depois do debate, um canal livre mais que especial também, analisando tudo aquilo que foi falado, comentado, trazido pelos candidatos neste debate. E, logicamente, no dia seguinte, você tem toda a cobertura do Grupo Bandeirantes de Comunicação aqui na Bandeirantes, na nossa programação, falando também, trazendo a repercussão e trazendo também o que deve acontecer, as mudanças que já estão sendo analisadas pelas campanhas a partir do momento que o debate termina, porque este também é um mote dessa campanha que está só começando e termina no mês de outubro com as eleições.
4: Tá aí, valeu, Luiz. Obrigada, viu, pelas informações. Estamos a todo vapor porque temos os candidatos já nas ruas pedindo votos, cumprindo agendas, e daqui a pouco, nos próximos dias, a partir do dia 28, começa a campanha no rádio e na TV. O debate é muito importante para isso, né? Para que você possa ter contato com a opinião e com a discussão de ideias desses candidatos. Inclusive, o diretor-geral de conteúdo da Band conversou com a gente aqui e ele ressalta a importância da presença dos candidatos no debate do domingo. Vamos ouvir a fala aqui do Rodolfo Schneider.
6: Se eles não vierem, os púlpitos estarão lá com os nomes deles e a Band, a cada bloco, como sempre faz, vai lembrar que realiza o debate para tais candidatos, os que estão presentes, e que os outros que não compareceram não estiveram ali para debater as propostas. Enfim, isso vai ser registrado todo bloco, como a gente sempre faz, né? Até porque eu acho que isso é um respeito ao eleitor, é uma forma da gente também dizer que eles foram convidados, obviamente, e também reforçar que, desde, a Adriana colocou muito bem, desde janeiro a gente realiza reuniões com os partidos, e todos os partidos estiveram presentes, inclusive os partidos de Lula e de Flávio Bolsonaro, em todas as reuniões, concordando, discutindo regras, aprovando regras, né? Aprovando não só regras de debate, como toda a cobertura que a Band vem fazendo desde o começo do ano, inclusive aqui na Rádio Bandeirantes, na Band News TV, as sabatinas. Então, isso foi amplamente discutido e aprovado, né? Então, sei lá, eu continuo aqui esperando que um suspiro aí de bom senso compareça às campanhas e eles estejam aqui no próximo domingo.
4: A apresentadora do Jornal da Band, também uma das apresentadoras do debate, Adriana Araújo, destaca o bloco de perguntas dos jornalistas.
7: A beleza do debate da Band, né? A riqueza do debate da Band é que as regras são negociadas durante muito tempo com os partidos, e quando a gente chega nesse acordo, esse debate sempre vai propiciar um espaço para a gente falar dos temas urgentes e relevantes nacionais. Então, sempre tem o bloco das perguntas com jornalistas. Porque se ao longo do confronto direto e livre, com tema livre, entre os candidatos, temas muito relevantes não surgirem, a gente tem justamente ali um bloco, que são as perguntas dos jornalistas, para garantir que segurança pública, educação, saúde, relações internacionais, comércio exterior, agora a gente está com essa crise aí com os Estados Unidos, então, que os assuntos mais relevantes para o país e do momento sejam contemplados. Então, assim, a gente conta tudo, porque a gente vai discutir os temas mais importantes e vai ter o espaço em que o candidato pode sim debater sobre o que acha que é mais crítico do outro lado do adversário e vice-versa. Cada um vai apontar ali os pontos mais críticos, enfim, mais polêmicos. Isso faz o debate quente e relevante.
4: O diretor nacional de jornalismo da Band, Fernando Mitre, afirma que o debate é o momento dos candidatos apresentarem as propostas das campanhas, o que, segundo ele, não tem sido feito.
8: A Band abriu a temporada de debates em alto nível, né? Aquele encontro de governador, aquela maratona eleitoral do domingo atrasado, foi um primeiro passo espetacular. Agora estamos na expectativa do domingo. Como vocês estavam falando aqui antes, o Brasil está carente de conteúdos nessa campanha presidencial. Está faltando conteúdo aqui. Nós temos uma série de problemas cada vez mais graves e as respostas para esses problemas até agora, por parte dos candidatos, não foi satisfatória. As respostas não foram satisfatórias. O debate é o momento em que você tem um confronto de ideias, estilos, projetos, etc. É o momento, então, do conteúdo. Essa é a minha expectativa.
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4: E você vai acompanhar tudo com a gente aqui na Bandeirantes, nas nossas redes sociais também, tudo que antecede, né, o debate, os principais trechos, tudo para você acompanhar e ficar por dentro desse primeiro debate com os candidatos à presidência. 2:44, relógio virando para 45. Bora lá, tá na hora do repórter Bandeirantes.
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9: O relógio marca 2:45. Agora você acompanha o repórter Bandeirantes. O presidente Luiz Inácio Lula da Silva telefonou nesta sexta-feira para o presidente dos Estados Unidos, Donald Trump. Segundo o Palácio do Planalto, a conversa entre os líderes durou cerca de 1:20. Lula e Trump abordaram temas do relacionamento bilateral e da agenda global. A ligação, conforme o Planalto, transcorreu em tom amistoso e cordial. Durante a ligação, Lula mencionou a imposição de novas tarifas dos Estados Unidos contra produtos brasileiros em decorrência das investigações do escritório do representante comercial dos Estados Unidos. O líder brasileiro disse a Trump que as alegações apresentadas são infundadas. Conforme a presidência da República, ao observar que as tarifas afetam negativamente os dois países, Lula afirmou que seguir na mesa de negociação é a melhor opção, tanto para o Brasil quanto para os Estados Unidos. Acontece na semana que vem o julgamento que pode mudar as penas do caso Boate Kiss. A Laura Tedesco tem os detalhes.
10: Será julgado no dia 15 de setembro pelo Superior Tribunal de Justiça o recurso do Ministério Público Gaúcho sobre as penas dos 4 condenados pelo incêndio da Boate Kiss. A tragédia matou 242 pessoas e deixou mais de 600 feridas em Santa Maria em 2013. No júri realizado em 2021, as penas variavam entre 18 e 22 anos e 6 meses de prisão. No ano passado, uma decisão da Justiça Gaúcha manteve a condenação, mas reduziu as penas para 11 e 12 anos. Agora o Ministério Público tenta restabelecer as punições definidas originalmente pelo júri. Atualmente, nenhum dos 4 cumpre pena em regime fechado.
9: Agora 2:47, esse foi o repórter Bandeirantes.
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7: Hoje vamos falar com o Dr. Evaldo sobre novidades no tratamento do câncer.
8: Já imaginou uma vacina terapêutica para um câncer avançado e disseminado? Pois não precisamos mais imaginar, é real. Esse é o tamanho do anúncio feito pelos laboratórios MSD e Moderna. O câncer de cada paciente é identificado a partir de uma impressão digital genética que permite a produção de uma vacina com a tecnologia do RNA mensageiro, que ao ser aplicada no paciente, ensina seu sistema imunológico a atacar as células cancerosas. A vacina, associada ao medicamento contra o melanoma, levou ao controle do câncer avançado e metástases após a cirurgia de remoção das lesões, como previsto, e dentro de um perfil de segurança comparável ao da terapia tradicional. A chance de morte ou recidiva reduz-se em 49% e o risco de metástase ou morte em 59% quando a vacina é associada, comparada ao medicamento isoladamente. Essa estratégia está em estudo para outros tumores, pulmão, rim e bexiga. E penso seja um divisor de águas mostrando que sim, podemos curar o câncer avançado. Fique bem e até a próxima.
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9: 2h51, André Coutinho.
10: Maior expositora da Latibus 2026, a Marco Polo deixa legados importantes para a mobilidade de ônibus e transporte coletivo. A agenda combinou inovação, tecnologias sustentáveis e painéis com diversos setores e especialistas. O CEO da Marco Polo, André Armaganian, ressaltou o protagonismo da empresa.
11: Isso está no nosso DNA. É uma empresa brasileira, nascida ali há 77 anos em Caxias do Sul, mas com muita vontade de movimentar o mercado, de fazer crescer. Então a Marco Polo veio aqui se propondo não só a trazer soluções em produto para facilitar e melhorar a operação dos nossos clientes, mas também promover muitos debates com entidades super relevantes para o setor, BNDES para falar em financiamento, instituições financeiras também para discutir financiamento, e a NTU, que é a Associação Nacional de Transporte Urbano, é a empresa sendo muito propositiva, querendo realmente trazer não só novidades, mas aquecer, reaquecer o setor.
10: Quase 25 mil visitantes de mais de 30 países estiveram no maior evento de ônibus e mobilidade das Américas em São Paulo.
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9: Agora são 2h53, reta final do Bora Brasil nessa sexta-feira. Agradecendo a você que está com a gente aqui desde o começo do programa, que vem participando, mandando mensagens aqui pra gente no 11 999 048756, 11 999 048756. Vamos lá para sua participação.
12: Boa tarde, Joel, boa tarde, Aninha.
9: Oi.
12: Bem, tranquilo.
3: É, meu, esse tempo aí virou, Joelzão. Não vai dar pra mim pescar em alto mar. Pescaria cancelada. Um abraço aí pra vocês aí, uma boa tarde. Mohamed, aqui do Grajaú.
9: Valeu, não vai dar, né? A gente tá com alerta de ondas muito grandes no litoral de São Paulo, no litoral do Rio de Janeiro, por causa dessa frente fria que tá chegando. Nada de pescaria, viu? Valeu, obrigada aqui pela mensagem.
12: Boa tarde, pessoal da Band. Boa tarde, Joel, Aninha.
9: Tá. Oi.
12: Carlos Alberto de Praiana. Aqui o tempo tá ficando fechado, tá um mormaço danado. Mas que amanhã vai ficar frio. Uhum. Tomara que fique frio sem chuva, né? E aí, Joel, quando aqui no canto do Ford, aqui na Praia Grande, pagar um camarãozinho pra nós, uma caipirinha, uma espanhola pra nós aqui, ô Joel. Tira o escorpião do bolso, a Aninha também. E aí, Aninha, vai vir quando aqui pro Forte? Quando for, avisa pra nós aqui, hein? Vocês pagar um petisco pra nós aqui, um camarãozinho, uma cebolinha frita, entendeu? Beleza? Boa tarde a todos. Joel e Aninha, a dupla dinâmica do Rádio Brasileiro. Boa tarde, Carlos Alberto.
9: Valeu, Carlos. Obrigada. Pode deixar que quando a gente pintar por aí, a gente avisa sim.
13: Boa tarde, Ana. Boa tarde, Joel. Boa tarde, Magê, todos da Rádio Bandeirantes. Marco de São Vicente. Desejar a vocês uma ótima e abençoada sexta-feira, um ótimo final de semana. Aqui vai Corinthians também. Que jogo ontem, hein, Ana? Agora, Ana, fazer uma pergunta pra você. Qual adversário você acha mais, assim, difícil de enfrentar? O Corinthians, que é um time da raça, ou o Palmeiras? Responde aí, Ana, pra gente. Bom final de semana a todos vocês.
9: Nossa, que saia justa que ele me deixou, porque são duas dificuldades diferentes, né? Tecnicamente, a gente tá falando do Palmeiras, que é um time muito forte, apesar de não estar numa fase boa, logo, logo se reorganiza. Agora, o Corinthians depende muito do humor. Depende muito da posição dos astros, da lua, porque tem vezes que joga como se não houvesse amanhã e tem vezes que não joga nada. Então o Corinthians é muito surpreendente, né? Vamos ver. Temos a possibilidade grande aí de ter um Corinthians e Flamengo daqui a algum tempo na semifinal, né? Da Copa do Brasil. Aliás, vamos emendar, vamos com o Bruno Migliosi já aproveitar para falar sobre futebol, porque pela primeira vez a gente pode ter semifinais 100% brasileiras, né, Migliosi? Boa tarde.
14: É isso, Aninha, boa tarde. Abraço para você, para todo mundo ligado aqui no Bora Brasil. Olha, a gente já tem três times que já conhecem seus adversários, não é? O Corinthians, classificado ontem, pega o Estudiantes.
9: Isso.
14: Do outro lado da chave, o Fluminense pega o Platense, um time argentino, e o Palmeiras, a LDU. Com isso, podemos ter de um lado Palmeiras e Fluminense numa semifinal e do outro Flamengo pegando Corinthians. Mas o Flamengo não conhece ainda o seu adversário, né? A gente sempre frisa porque o jogo entre Del Valle e Tolima foi adiado por conta daqueles terremotos na Colômbia. Justamente por conta disso acontece na próxima terça-feira. Então, falta um dos classificados para as quartas de final, justamente o adversário do Flamengo. Terça-feira agora, dia 25. Então a gente vai conhecer o adversário do Flamengo na próxima terça. E aí esses jogos de quartas de final acontecem só na semana do dia 9 de setembro. Então é possível, eu diria até provável, viu, Ana? Porque os times brasileiros, em média, são melhores do que os adversários.
9: Estão mais fortes, né? Inclusive, né?
14: Acho que todos são favoritos. O Corinthians é o que tem um adversário mais complicado. Pega o Estudiantes, mas a gente viu ontem aí do que o Corinthians está sendo capaz de fazer numa... noite impressionante, né? O Memphis voltou depois de uma semana em que ele mais discutiu renovação de contrato do que realmente treinou com o elenco e foi importante, deu um passo pro gol do Bidon e o Corinthians avança de novo para as quartas de final da Copa Libertadores. Então, é possível, hein? Imagina, Palmeiras e Flu de um lado, Corinthians e Flamengo do outro, podemos ter dois clássicos na final, um Fla-Flu, que seria maravilhoso, ou um derby, né? O Corinthians e Palmeiras numa final de Libertadores.
9: Ou de novo um Flamengo e Palmeiras, né? Reeditando verdade. Aí sei lá quantas finais que a gente teve nos últimos anos de Libertadores.
14: Que já tá até cansando,
9: três, pelo menos, né?
14: Mas olha, eu diria que os torcedores preferem isso, viu? Conversando com alguns, eles preferem uma final cruzada aí, um carioca e um paulista, do que pegar realmente uma final de um clássico, porque se você perde essa final...
9: Eu vou deixar pros astros.
14: Vai ouvir pro resto da vida, né? Então tem essa pressão adicional.
9: Tem isso. Eu vou deixar pro destino. O que vier, tá bom.
14: Mas uma semifinal dos quatro realmente vai ser muito bacana.
9: Bom demais.
14: De acompanhar. Olha, antes da gente avançar rapidinho, passar aqui a rodada desse final de semana, porque voltamos a falar de Campeonato Brasileiro. No domingo, todos os paulistas jogam. Então a gente tem o Palmeiras entrando em campo contra o Vasco às 4. Depois, às 6:30, o Santos pegando o Mirassol na Vila Belmiro. E o São Paulo vai a Chapecó jogar contra a Chapecoense. O Corinthians é o último a jogar neste domingo, às 7:30, contra a equipe do Coritiba no Couto Pereira. E claro que o Palmeiras fica de olho no duelo do sábado entre Cruzeiro e Flamengo, porque o Flamengo está na cola do Verdão. pela liderança do Campeonato Brasileiro. Sempre dá Palmeiras e Flamengo, né? Não é diferente esse ano Brasileirão. Uma notícia importante, viu, Ana, que tá esquentando agora à tarde, falando de Palmeiras, porque o Alan, que é o ponta direita e um dos melhores jogadores do Palmeiras no ano, tem o interesse do Manchester City e pode deixar o clube ainda esse mês. A janela da Inglaterra fecha no dia 31 de agosto, o City está apertando e tentando tirar o jogador do Palmeiras, que não quer vender, mas não tem como segurar caso uma proposta aí gorda chegue. A tendência é que chegue na casa dos 40 milhões de euros. Então pode rolar uma venda importante aí pro futebol brasileiro, o Alan do Palmeiras deixando o clube, indo pro Manchester City aos 22 anos de idade. E só mais uma notícia rápida dessa tarde, Ana, que remete à Copa do Mundo, porque tivemos uma punição anunciada para a Argentina por conta daqueles gestos racistas que partiram de alguns torcedores. A Argentina pagou o pato e vai jogar um jogo sem torcida. Essa punição estabelecida pela FIFA

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3: 3:04.
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3: Olá, boa tarde para você que está ligado aqui na Bandeirantes 98.7 FM. Hoje é quinta-feira, dia 21 de agosto de 2026 e começa agora o Bandeirantes Acontece ao vivo pela frequência 98.7 FM do seu rádio e nas plataformas digitais. Eu sou Bruno Goulart e vamos juntos até às 5 horas da tarde com muita informação aqui na Bandeirantes Goiânia. E vamos aos destaques desta edição. No programa de hoje você vai ver que Goiânia conclui metronização do BRT Leste-Oeste e reduz tempo de viagem em até 20 minutos. E ainda você confere o nosso bate-papo com o Jorge Varanes, diretor de negócios da Central Sicoob Uni, sobre como os investimentos ajudam a transformar planos em realidade. E tem também, governo de Goiás reforça alerta para prevenção de queimadas. E no nosso enquete do dia hoje, gente, a gente vai falar sobre um caso que chama a atenção e também levanta uma discussão importante sobre a conduta policial. Dois policiais militares foram presos hoje pela manhã, suspeitos de extorsão e tortura contra duas mulheres. Uma das vítimas morreu em decorrência das agressões e a outra, que estava grávida, perdeu o bebê, gente.

0: Polícia Civil de Goiás. E esse não é o primeiro caso em que agentes de segurança são investigados ou denunciados por abusos. Por isso, nós queremos ouvir de você. A nossa pergunta hoje vai além desse episódio específico. Mas a gente quer questionar, né? Por exemplo, a corregedoria, a própria polícia. Quando um policial é suspeito de cometer um crime grave, quem fiscaliza a polícia? A fiscalização interna, por exemplo, a corregedoria, é suficiente? O que precisa ser feito para impedir que a autoridade e o poder concedidos a um agente público como esse sejam usados contra a própria população? A gente quer saber a sua opinião. Como a polícia deve agir para separar aqueles que exercem a função de proteger a sociedade daqueles que eventualmente usam a farda e a autoridade para cometer abusos como esse? Duas mulheres, crimes de extorsão e tortura contra duas mulheres, uma delas que estava grávida, perdeu o bebê por agressão desses dois policiais civis. A gente já vai falar já sobre esse assunto, mas eu quero que você participe conosco aqui pela Bandeirantes, mandando a sua opinião e comentando esse episódio isolado, né? Número 700.594.72. Mande seu áudio e mensagem de texto para o WhatsApp 62 998476110. Você pode enviar uma denúncia, uma reclamação, uma dúvida ou participar da enquete do dia, que é essa sobre a agressão policial a essas duas mulheres. E ainda a gente traz esse assunto no Agosto Lilás, onde a gente fala, né, sobre a violência contra a mulher. E aí a gente traz uma notícia lamentável dessa, com dois agentes de segurança fazendo extorsão e tortura contra essas mulheres. A gente também está ao vivo no YouTube. É só procurar por Rádio Bandeirantes Goiás que você nos encontra por lá. Também estamos no Instagram e você pode acompanhar todas as novidades da nossa programação. É só seguir @ Rádio Bandeirantes Goiânia. O Bandeirantes acontece e tem produção de Adriana Pimenta, reportagens de Gabriel Alves, Maria Tereza Lemes, Marcos Linhares, Vitória Farias e Luan Alves. Os trabalhos técnicos são do Antônio Macedo, Vitória Farias, e a direção de jornalismo Danilo Santos, direção geral de João Batista e o senhor Dr. Cid de Oliveira Reis. E a apresentação é comigo, Bruno Goulart, e vamos juntos até às 5 horas da tarde. O Bandeirantes acontece desta sexta-feira, dia 21 de agosto de 2026, está começando agora.
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0: Gente, e uma notícia que deixa todo mundo indignado, mais uma notícia de agressão policial, de abuso de autoridade das forças policiais goianas. Dois policiais militares, eu tinha falado aqui, foi policial civil, mas são dois policiais militares, foram presos hoje, dia 21, durante uma operação da Polícia Civil em Goiânia. Eles são suspeitos de envolvimento em casos de extorsão e tortura contra duas mulheres. De acordo com as investigações, os crimes aconteceram entre maio e junho deste ano. Uma das mulheres, inclusive, morreu, gente, após sofrer agressões. A outra, que estava grávida, acabou perdendo o bebê. A operação também cumpriu mandados de busca e apreensão nas residências dos policiais. A ação teve apoio de equipes especializadas da Polícia Militar, incluindo o BOPE. Um dos suspeitos estava trabalhando quando foi detido. Os dois policiais foram encaminhados para a Delegacia Estadual de Investigação de Homicídios, onde devem prestar depoimento. Depois serão levados para um presídio militar. A Polícia Civil informou que a causa da morte de uma das vítimas foi um traumatismo cranioencefálico. Segundo a investigação, os ferimentos teriam sido provocados durante episódios de violência e a motivação dos crimes ainda não foi esclarecida. E em nota, a Polícia Militar afirmou que a Corregedoria foi informada previamente sobre a operação e acompanha o cumprimento das decisões judiciais. A corporação também declarou que está dando apoio necessário às investigações e que outras informações serão divulgadas posteriormente pelas autoridades responsáveis pelo caso. Mais um episódio de agressão policial e agora há pouco, há uns 2 meses no máximo, teve aquele episódio em Itumbiara, se não me falha a memória, onde um policial agrediu, foi extremamente estúpido com um jovem de um adolescente ali, menor de idade, que estava ali começando a trabalhar, o policial chegou maluco da cabeça ali. Câmeras de segurança registraram todo o episódio, o policial totalmente descontrolado, agredindo um menor de idade verbalmente e fisicamente também. E agora a gente retoma essa mesma pauta de agressão policial da Polícia Militar de Goiás, com a morte de uma mulher por agressão e a outra perdeu o próprio bebê devido às agressões. E é o que a sociedade quer respostas, né? Porque não é incomum episódios como esse a gente noticiar aqui. Vira e mexe, a gente vem aqui na Bandeirantes falar sobre esses episódios de agressão policial. E a gente quer ouvir a sua opinião sobre isso. Você já passou por algum episódio onde, numa abordagem policial, houve um despreparo do agente de segurança no tratamento com você? Mande a sua mensagem pra gente e também abordando sobre o que poderia ser feito para tentar mitigar esse mau comportamento de agentes que deveriam proteger a população, mas pelo contrário, usam de sua autoridade para intimidar, para ameaçar, para agredir os cidadãos de bem do nosso país. Então, a gente espera a sua mensagem através do WhatsApp 62 998476110. E o prefeito Sandro Mabel entregou hoje os 5 quilômetros finais da metronização do BRT Leste-Oeste entre os terminais Praça A e Padre Pelágio. Com isso, todo o corredor de 14 quilômetros entre o terminal Novo Mundo e o terminal Padre Pelágio passa a contar com semáforos sincronizados, sensores e inteligência artificial. Segundo a prefeitura, a medida reduziu entre 15 e 20 minutos o tempo de viagem. Antes os ônibus chegavam a parar até 10 vezes nos semáforos. Agora a expectativa é de apenas 2 paradas no trecho. Vamos acompanhar o que disse o prefeito Sandro Mabel mais cedo.
2: Bom, hoje nós estamos inaugurando aqui o trecho que faltava do corredor leste-oeste com a metronização. São 5 quilômetros, que junto com os 9 somam 14 quilômetros, é o primeiro corredor inteiro metronizado. Esse corredor metronizado, ele representa uma diminuição aí de até 20 minutos no trecho como um todo. Ou seja, o ganho que corresponderia a se nós tivéssemos um metrô andando aqui. O tempo que a pessoa desce a estação, pega o metrô, sobe a estação e desce, seria o mesmo tempo do que ele andar nos nossos ônibus agora. Então, ônibus novos, com ar-condicionado, arrumado, Wi-Fi e andando muito mais rápido. A semaforização sincronizada com inteligência artificial, toda com inteligência artificial, ela detecta o ônibus, então faz com que o ônibus ande muito mais rápido. O que que ganha com isso? Ganha que no horário de pico, você economizar 20 minutos num trajeto desse é muita coisa. Consequência, as pessoas começam a se animar, deixar o carro em casa e ficar aí preso no trânsito, andar num transporte coletivo de boa qualidade e rápido.
0: O próximo corredor a receber o sistema será o BRT Norte-Sul. De acordo com o prefeito, os equipamentos já estão sendo instalados e a previsão é concluir a metronização até o terminal Recanto do Bosque em 60 dias. A metronização faz parte do programa Nova Mobilidade da Prefeitura de Goiânia. Essa semana mesmo a gente recebeu um especialista sobre... Ele é especialista em trânsito, né? E a gente debatia sobre... Por que Goiânia ainda não tem um metrô, né? A prefeitura fica investindo aí, por exemplo, num BRT, né? Que tem aí suas qualidades, mas, por exemplo, ali em Anhanguera, o BRT toma metade da via, né? O trânsito já é caótico. E ainda o ônibus que toma metade das vias, por que não a prefeitura de Goiânia pensar em investir, o próprio governo do estado, os próprios candidatos que estão aí ano de eleição? Goiânia não pode ter um metrô, Goiânia não tem condições de ter um metrô. O especialista diz que é um projeto muito caro para Goiânia, né? Mas, gente, será possível? Pagamos tantos impostos, a gente não pode ter um transporte público de qualidade, um metrô que atravesse a cidade, né, de forma subterrânea ou na superfície. Fica aqui, né, a nossa sugestão para o prefeito Sandro Mabel, né, para pensar algo nesse sentido, um VLT, algo mais moderno, né? Porque acaba que Goiânia vai na contramão do mundo, que vem aí São Paulo somente crescendo suas linhas de metrô, tem o Rio de Janeiro, Salvador também tem, Brasília, que embora só tenha uma linha que desde a sua construção nunca mais ampliaram essa linha de metrô, mas ainda é o metrô mais próximo que a gente tem, e Goiânia, uma capital de 1 milhão, mais de 1,5 milhão de habitantes, ainda em 2026 não vemos governador, prefeito, entra e sai, falar investir em um outro modal de transporte público aqui na capital. É realmente a capital vai ficando para trás. Goiânia, que, né, a gente olha para tanto lado, tanta riqueza, tanto prédio alto, arranha-céu, e ainda assim o metrô não é pautado na nossa cidade. E novamente convido você a participar conosco pelo WhatsApp 62998476110, mandando sua mensagem para falar sobre esse episódio de agressão policial, para falar também sobre o transporte público da capital, né? O prefeito Sandro Mabel disse que o transporte público de Goiânia é referência para outras cidades. Inclusive, a gente quer ouvir de você que utiliza aí o transporte público todo dia em Goiânia, né? Estão fazendo uma troca grande dos veículos, isso é muito bom, mas os ônibus continuam cheios, lotados, atrasando. Mande a sua mensagem, participe com a gente, e você também pode ir lá no YouTube Rádio Bandeirantes Goiás e deixar o seu comentário na nossa transmissão. Lá você pode acompanhar ao vivo em imagens a nossa programação. 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E a seguir você vai ver que morreu aos 50 anos Neifa Freitas de Faria Alves, uma das vítimas do atropelamento ocorrido no último domingo, dia 16, em Goiânia, por um adolescente bêbado de apenas 17 anos. A gente volta já.
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7: 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E esse é o momento que eu agradeço a você, a sua companhia aqui conosco. Vamos juntos até 5 da tarde com as principais notícias de Goiás. E a gente já trouxe aqui no jornal, a você que está chegando agora, já falamos sobre o episódio de agressão policial, 2 policiais militares que agrediram 2 mulheres. Uma morreu e a outra, porque estava grávida, perdeu o bebê, né? E a gente quer ouvir de você qual a sua opinião, porque não é um caso isolado. Vários e várias vezes já trouxemos aqui na Bandeirantes episódios de agressão policial por parte daqueles que deveriam respeitar a população. Qual é a forma que eles devem tratar a população, a abordagem deles? A gente recentemente viu também um policial agredindo um jovem de apenas 17, 16 anos em Tumbiara, que estava no trabalho. Fez o maior escândalo, a maior agressão verbal, física com o rapaz, e caiu no esquecimento, né? A gente nem sabe o que que aconteceu. Certamente foi recolhido no presídio militar, mas ali eles estão entre os seus, né? Não é um presídio comum igual o presídio de Aparecida. Ali, certamente, né, presídio militar, a gente nem sabe como é lá dentro. Ficam ali entre amigos, os policiais também são colegas. Certamente a mão da polícia militar não deve pesar contra os seus agentes, como pesa sobre a população. E a gente quer ouvir a sua opinião através do WhatsApp 62998476110. Se você também já passou por um episódio onde polícia desrespeitou você, cidadão de bem. E continuando no nosso programa, gente, morreu aos 50 anos Neifa Freitas de Faria Alves, uma das vítimas do atropelamento ocorrido no último domingo, dia 16, aqui em Goiânia. A informação foi divulgada pelo Hospital de Urgências Otávio Lage de Siqueira, UGOL, no começo da noite de ontem, dia 20. Neifa estava em uma motocicleta com o marido Fábio Alves Barbosa, também de 50 anos, quando os dois foram atingidos por uma caminhonete no cruzamento das avenidas Perimetral Norte e Campinas. Segundo a polícia, a caminhonete era conduzida por um adolescente de 17 anos. O teste do bafômetro confirmou que ele estava embriagado. O caso é investigado pela Polícia Civil. A família informou que os órgãos de Neifa serão doados. Ainda não há informação sobre o local e o horário do velório e do sepultamento. Fábio Alves Barbosa continua internado na UTI em estado gravíssimo e respira com auxílio de aparelhos. O delegado Rômulo Matos informou que o inquérito deve ser encaminhado ao judiciário até a próxima segunda-feira, dia 24. E a Equatorial Goiás alerta sobre os riscos de colocar propaganda eleitoral em postes e medidores de energia. Além de ser proibida, a prática pode causar acidentes e gerar multas de até R$8.000. O repórter Luan Alves traz mais informações.
8: E aí, Bruno, uma ótima tarde para você e também para nossa audiência ligada aqui no Bandeirantes Acontece. Com o início da propaganda eleitoral, a Equatorial Goiás alerta candidatos, partidos e a população sobre os riscos de colocar faixas, cartazes e adesivos em postes e medidores de energia. Além de proibida pela legislação eleitoral, a prática pode colocar vidas em risco e gerar multa de R$2.000 a R$8.000. Subir em postes ou se aproximar da rede elétrica sem autorização pode provocar choques, queimaduras e até acidentes fatais. A instalação de materiais também pode comprometer a estrutura da rede. Quem explica os riscos desta prática é Suzane Caires, executiva de segurança da Equatorial Goiás.
9: Então, só quem pode subir nos postes de energia da concessionária são os nossos colaboradores autorizados, que possuem treinamentos, técnicas e equipamentos para tal atividade. E outro detalhe. Quando você cola adesivo no medidor de energia, você impossibilita que a leitura seja feita e, com isso, pela ANEEL, nós realizamos o seu consumo com base na média dos últimos 12 meses.
8: Outro problema está nos adesivos colocados diretamente sobre os medidores de energia. Quando o equipamento é coberto, o leiturista pode ficar impedido de registrar corretamente o consumo. Nesses casos, a conta pode ser calculada pela média dos últimos 12 meses, conforme regulamentação da Agência Nacional de Energia Elétrica. A Equatorial alerta que, quando o acesso ao medidor é liberado, o consumo real pode gerar diferenças na cobrança. Se o impedimento continuar, o consumidor pode ser notificado. Em caso de persistência da irregularidade, o fornecimento de energia poderá ser suspenso. A utilização de postes e medidores para propaganda eleitoral é proibida pela legislação. A regra está prevista na Lei Federal 9.504, de 1997, e em resolução do Tribunal Superior Eleitoral. Casos de propaganda irregular podem ser denunciados pelo aplicativo Pardal da Justiça Eleitoral ou pela Central de Atendimento da Equatorial Goiás, no 0800-062-0196. A orientação é evitar qualquer intervenção nas estruturas da rede elétrica e preservar a segurança de trabalhadores, candidatos e da população. Luan Alves, para Bandeirantes, Goiânia.
7: Obrigado, Luan, pelas suas informações. Gente, 3 horas e 28 minutos, vamos dar uma breve pausa. E no bloco a seguir, vamos conversar com Jorge Varanis, diretor de negócios da Central Sicoob Uni, sobre como os investimentos ajudam a transformar nossos planos em realidade. Não saia daí, a gente volta daqui a pouquinho.
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6: 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Laboratório Núcleo, cuidando de você. 3 horas e 32 minutos, estamos de volta com Bandeirantes Acontece aqui na frequência 98.7 FM do seu rádio. Eu agradeço muito a sua companhia, a sua audiência aqui com a gente, onde a gente está abordando vários assuntos. Já falamos sobre agressão policial, já falamos também sobre o caso onde aquele acidente onde um jovem de 17 anos atropelou um casal, a mulher morreu, o homem segue em estado gravíssimo. Esse episódio de agressão policial contra duas mulheres, uma morreu também e a outra perdeu o bebê por conta da agressão de dois policiais militares. E a gente quer ouvir a sua opinião, que você mande a sua mensagem para o nosso WhatsApp 62998476110. E gente, como eu falei no bloco anterior, agora a gente recebe aqui no estúdio da Bandeirantes, no setor Nova Suíça, o Jorge Varanes, ele que é diretor de negócios da Central Sicoob Uni. E a gente vai falar sobre como os investimentos podem nos ajudar a transformar nossos planos em realidade. E é o banco que às vezes propicia a gente transformar os planos, comprar um carro, financiar uma casa. Seja muito bem-vindo a Bandeirantes, Jorge Varanes.
7: Obrigado, muito boa tarde, Bruno, ouvintes da Rádio Bandeirantes FM. Muito feliz em estar aqui com vocês, poder compartilhar o que é o cooperativismo de crédito, esse movimento que gera tanta energia positiva, resultado para as pessoas e cria esse movimento na comunidade. Então é bem legal compartilhar isso com vocês.
6: Tenho certeza que muitos ouvintes que nos acompanham ao vivo agora aqui pela Bandeirantes não entendem às vezes a diferença do que é uma cooperativa de crédito e uma instituição bancária como o Banco do Brasil, Caixa Econômica, e as cooperativas como o Sicoob, o Sicred. Queria que você explicasse para a gente, para quem nos acompanha aqui pela Bandeirantes, a diferença entre esses dois tipos de instituição financeira.
7: Legal, Bruno. Apesar da gente ter no Brasil hoje mais de 20 milhões de pessoas já no cooperativismo de crédito, ainda é bem desconhecido pelo público em geral e é legal a gente falar disso aqui dentro para que a gente possa levar esse conhecimento e que as pessoas cada vez mais se aprofundem nisso, né? O Sicoob hoje, então, ela representa mais de 10 milhões de cooperados, ou seja, pessoas que têm conta no cooperativismo de crédito. O Sicoob está nesse movimento do cooperativismo. E como que isso nasceu, Bruno? Ele nasceu, toda empresa nasce para gerar o resultado, né? Um resultado financeiro. Mas o cooperativismo de crédito, antes do resultado financeiro, ele nasceu com um propósito. Pessoas de alguns ramos, nichos, viram suas necessidades não atendidas. Por exemplo, produtores rurais sem acesso a crédito rural, sem acesso ao dinheiro para plantar. Tinha terra, mas não tinha esse recurso. Então, juntaram-se produtores rurais e construíram uma cooperativa de crédito com aquele recurso conseguiram fomentar sua produtividade. Médicos se juntaram para fazer melhores investimentos, porque nas instituições financeiras comuns a rentabilidade era muito melhor, essa centralidade do dinheiro lá trazia pouco movimento e pouco resultado para eles. Então toda essa característica primeiro vem de um propósito, esse é o ponto ideal. Então o cooperativismo ele nasce olhando pessoas, né? O modelo de gestão, o que que acontece nesse modelo? Como toda empresa nasce para gerar resultado, o cooperativismo não é diferente. Ele gera esse resultado, só que quem decide o que fazer com esse dinheiro é o próprio cooperado. É quem tem essa conta conosco. Então existem as assembleias. É um modelo muito diferente, muito igualitário. Então existe o voto na assembleia onde o que faremos com esse recurso, né? Desculpa. O segundo ponto que a gente olha para isso são as condições que a gente tem os produtos e serviços. Então, por muitos anos, os bancos entregando serviços de forma não tão convencionais, trouxeram ali uma ruptura, que todo produto ofertado é ruim. O cooperativismo vem desmistificando isso. Então, nós temos produtos acessíveis, taxas melhores, condições que são propositivas das pessoas gerarem aquela educação financeira. Então, vou te dar um exemplo. Consórcio que no mercado as taxas são 18, 20%, nós tivemos há pouco tempo taxas de 6, 7%. Então, a gente traz essa inclusão financeira também no propósito do cooperativismo. E o item mais legal, Bruno, dentro da nossa estrutura cooperativa, é o interesse na comunidade, que é um dos princípios. Então, o Sicoob, ele investiu mais de 560 milhões de reais e na comunidade em geral, trazendo dessa forma, Bruno, um investimento social muito grande. Então veja que esse dinheiro que transita no cooperativismo, ele volta para a comunidade. E além disso, de economia financeira, mais de 49 bilhões de reais foram economizados por usar o cooperativismo e não o banco tradicional. Ou seja, são mais baratos economicamente e você consegue gerar esse resultado.
6: Muito bacana. Mas, Jorge, quando a nossa pauta aqui falando sobre investimento, e é quando a gente fala em investir, muita gente pensa que isso é coisa para quem tem muito dinheiro, mas isso é verdade?
7: Não, Bruno, o investimento ele começa com uma educação financeira, e o cooperativismo tem a possibilidade de trazer isso, tanto no dia a dia do relacionamento. Então, o Sicoob hoje, como maior estrutura de agências, são mais de 4.700 agências a nível Brasil. E tem um ponto interessante, que nós temos 420 agências na cidade, que é só o Sicoob. Só o Sicoob está naquele lugar, então o acesso é pelo Sicoob. E o que que a gente faz com essa educação financeira? A gente conversa olho no olho, então a gente gera esse relacionamento e ensina isso na prática. Então, como que se começa isso? Primeiro é uma reserva de emergência, né, Bruno? Primeiro a gente tem que olhar o quanto que eu preciso para sobreviver mês a mês, para mim começar a fazer os meus investimentos. Então, do meu salário eu preciso guardar uma parte. Tem o método 50-30-20, 50% necessidade básica, 30% jantares, hobbies, enfim, visto em outras coisas, e pego 20% para guardar. Esses 20% vão fazendo o meu colchão da reserva financeira. E a gente olha para essa reserva entre 6 e 12 meses. Quando a gente olha, tem essa projeção de reserva financeira, que é esse montante do meu salário, então se eu ganho R$1.000 e eu tenho 12 mil guardados, eu tenho uma estrutura de reserva financeira para me manter durante um ano, qualquer coisa que aconteça comigo. E aí a gente passa por uma jornada de aumentar investimentos, possibilidades e produtos financeiros. Então, a partir desse momento, no cooperativismo e no Sicoob, você tem produtos e soluções muito bem embasadas para cada momento da sua vida. Tanto quando você começa a reserva financeira, para acumular mais dinheiro e até você ir para a aposentadoria também ter isso. Então, toda essa estrutura e essa jornada de vida a gente consegue construir conversando com nossos cooperados.
6: No caso da aposentadoria, seria um outro regime, digamos assim. Seria a aposentadoria privada, né? Que você vai contribuindo ali, pagando todo mês, para depois lá na frente você pegar. É um outro mecanismo, né? Não é o mesmo de investimento, embora seja um investimento.
7: Isso.
6: Mas são mecanismos modalidades diferentes, né?
7: Exatamente. Muito bem pontuado por você, por isso que a gente tem uma estrutura de portfólio muito completa, que a gente consegue levar naquele momento de vida da pessoa, quando ela vai usar aquele produto, e a gente consegue conciliando quanto que ela vai colocar em cada caixinha para que ela consiga sobreviver e passar. Então é uma previdência complementar, seja ela através do capital social, que ao longo da jornada dela ela consegue ir multiplicando isso, seja próprios investimentos em outros produtos, né?
6: Quais são as modalidades de investimento que hoje vocês oferecem?
7: Hoje nós temos o RDC, que é um produto de investimento de renda fixa, nós temos poupança, nós temos LCI, LCA, nós temos previdência, tesouro direto, enfim. Hoje o Sicoob é completo, tá, Bruno? Então a gente tem muito portfólio e a gente pode conversar muito próximo dessas pessoas para trazer a melhor rentabilidade possível para que ela consiga seguir a jornada bem tranquila.
6: E aí vocês oferecem, segundo o perfil do cliente, vocês oferecem algo que seja mais direcionado para ele? Vocês fazem essa análise ou é o cliente? Porque às vezes o cliente ele é leigo, né? Não entende muito dos trâmites bancários. Vocês orientam onde que ele deve investir? Como que funciona?
7: Isso. Aqui, Bruno, entra um ponto-chave que diante a tudo que acontece hoje no mundo, né? Hoje o relacionamento ele às vezes se torna digital e na verdade a nossa... O dia a dia ele vai no digital, mas para você fazer movimentações financeiras no aplicativo e tudo mais. O relacionamento não, ele é olho no olho. Então, quem está no Sicoob, ele tem um gerente para chamar de dele. Eu tenho um gerente que conversa comigo e me estrutura. Então, além de toda aplicação sobre qual que é o seu comportamento como investidor, você vai ter uma pessoa para te orientar, para conversar, para entender a sua realidade daquele momento. Tanto seja você um empresário que tem a conta e precisa guardar, segregar o dinheiro do que é a empresa, do que é a pessoa física. Se você tem um consultório, você também faz essa segregação. Se você é um assalariado. Então, a gente consegue ter pessoas destinadas e segmentadas para fazer esse atendimento.
6: Entendi. Hoje, por exemplo, uma pessoa aí que é assalariada, ela consegue fazer algum investimento no Sicoob?
7: Consegue, Bruno. A gente consegue, através dessas metodologias e métodos, explicar isso, porque o dia a dia da pessoa é corrido e a gente não tem uma educação financeira de berço. Uhum. Então, essa pessoa, quando ela abre uma conta no Sicoob, ela consegue ter toda essa orientação, tanto pelo canal digital, mas também consegue pelas agências. Então, a gente tem pessoas para que a gente consiga fazer esse movimento.
6: E... algum limite, tem que começar a investir a partir de tantos reais, ou não, é livre, é a partir da capacidade financeira da pessoa?
7: Hoje, livre é a partir da capacidade financeira, Bruno, devido ao portfólio de produtos que temos, né? Então, hoje, um real você já coloca na poupança ou em alguns outros produtos.
6: Se eu quiser, por exemplo, separar todo mês R$500 para fazer esse investimento em alguma dessas modalidades, posso fazer isso? Todo mês está ali separando R$500 para colocar ali. Eu não entendo muito, né? Você que é o especialista, você que vai nos informar. Como que eu poderia fazer, por exemplo?
7: Sim, Bruno. Pode, deve. Isso seria uma entrevista de qual que é o que você quer com esse dinheiro. Ou seja, você já tem um montante, que você já tem uma reserva financeira dentro dessa estrutura de 6 a 12 meses? Uhum. Tenho. Se você não tiver, eu aconselhava que você guarde isso numa reserva financeira até você ter o montante ideal dentro da sua capacidade financeira. Uhum. Juntando essa primeira reserva financeira, é onde a gente vai trabalhar com produtos que você tenha liquidez mais imediata do que uma liquidez de longo prazo. Porque se você precisar desse dinheiro, ele é sua reserva de emergência, então ele não pode ficar travada. Então esse dinheiro ele tem certa rentabilidade no período. Quando a gente passa dessa estrutura da reserva financeira, a gente começa a construir o seu colchão e sua rentabilidade a mais do que aquela reserva, onde você começa a construir um patrimônio real disso. E aí a gente começa a trazer orientações sobre isso. Então aí a gente começa a partir para portfólio, onde a gente pode ter dinheiro de mais longo prazo, onde a gente pode fazer um trabalho mais estruturado de construção do seu patrimônio até a aposentadoria, como eu citei mais cedo.
6: A aposentadoria é algo que eu já penso, né? Uma aposentadoria privada, porque chegar lá na frente, aposentar com o INSS aí, às vezes aposenta ganhando salário, enfim, mais de salário, 2, 3, 4 salários, é bem duro, né? Mas deixa eu te perguntar, para quem está começando agora, qual deve ser o primeiro passo antes de escolher o investimento?
7: Legal, Bruno. O primeiro passo é fazer uma construção do que ele tem de orçamento, né? O quanto que eu ganho e hoje o que eu tenho de despesa. Então você começa a anotar todas as rendas que você tem, dentro que você consegue construir essas anotações de renda, você vai olhar na estrutura da sua renda o que você gasta. Se você está gastando mais do que você ganha, você vai ter que ajustar o seu orçamento de gastos, ou ganhar mais dinheiro. Então você tem que fazer primeiro esse ajuste. O segundo passo é entender o quanto você vai conseguir reservar. O ideal é que seja 20%. Se não, começa com 10, tá? Se houver um endividamento, e esse endividamento que você pague parcelas, a gente vai precisar estudar o comportamento da sua renda também para poder alongar os prazos do seu endividamento. Então, para cada pessoa, Bruno, vai ter uma característica bem importante dessa consultoria financeira. Uhum. Então, pelo Sicoob ser a maior estrutura de cooperativismo de crédito do país, em agências, a gente tem muitas pessoas para apoiar o Brasil nisso. A gente vê um cenário no Brasil de inadimplência alta, tem toda essa conjuntura e o cooperativismo vem muito forte para apoiar esse movimento, tá? Então, acho que esse é o grande passo que a gente vai dando como estrutura de cooperativismo.
8: Então, para a gente falar de forma mais clara para o nosso ouvinte, quando eu defino um investimento, eu vou assumir um compromisso com o Sicoob, no caso de estar ali todos os meses fazendo um aporte para a minha renda fixa, enfim, não sei. Aí precisa se definir um objetivo a curto, médio ou longo prazo, como que funciona? É igual assim, aposentadoria privada, eu vou contribuir, sei lá, né, tantos reais por tantos anos para depois lá na frente poder pegar esse recurso. Queria que você deixasse mais claro para a gente como que funciona isso.
7: Legal, Bruno. A gente precisa entender os objetivos das pessoas, esse compromisso é dela com ela. O que nós somos é o meio para que ela atinja o sonho dela, o objetivo dela e traga isso. E a gente, nessa entrevista, nessa construção de vida dela, é onde a gente consegue identificar esse objetivo dela. Então, se eu quero para a aposentadoria, o que ela pode colocar e quanto que precisa? Quantas vezes essa renda precisa render? Porque a gente tem inflação. Então, por exemplo, o dinheiro que lá em 1994, que é o real, quando ele nasceu, os 100 reais hoje valem 11 reais. Então, o dinheiro, ao longo dos anos, ele perde valor também. Então, a gente precisa ter uma rentabilidade acima da inflação. A gente precisa realmente construir algo com a pessoa que ela, lá na frente, tenha condição de manter e gerar aquele objetivo. Então, esse passo, para ficar bem claro, a gente entende o teu sonho, o compromisso é seu com você, mas tem ferramentas para isso. Tem como fazer aplicações onde a gente coloque todo mês para fazer automático. Então, se o dinheiro está lá, primeiro você se paga, fala muito isso, né? Primeiro você se paga e depois você paga as demais. Então, existem movimentos e possibilidades que o Sicoob hoje traz para os seus cooperados.
8: Uhum. E a renda fixa, por exemplo, é uma boa opção para quem quer investir com mais segurança?
7: Sim, hoje é excelente o cenário, né, Bruno? Hoje, com a Selic a 14%, você tem um rendimento aí de 14% ao ano, livre, sem risco. E sabendo quanto você vai ter de rendimento. Então, para o cenário atual, e a média do Brasil também vai vir em torno de 9%, se a gente fazer uma média desde sempre.
8: Histórica.
7: Então, a gente tem ali uma característica no Brasil muito forte dessa rentabilidade de renda fixa. Tem outros produtos, mas quando a gente olha para a renda fixa, que hoje nós temos um público muito conservador e que entende talvez pouco do que é o investimento, você consegue ter previsibilidade ao longo da sua jornada. Isso traz mais segurança para que você construa esse portfólio. Mas a gente consegue identificar em cada perfil se tem uma projeção a mais de arrojar isso e ter maiores ganhos, né? E ter estômago para aguentar ao longo do tempo, porque ações, por exemplo, elas oscilam, né? Então tem vários movimentos dentro da estrutura que podem olhar.
8: E você poderia falar para a gente como que funciona a renda fixa? Como que ela é, a renda fixa?
7: Sim.
8: Quando a gente fala sobre renda fixa
7: aqui, Bruno, é muito simples, porque a gente tem a previsibilidade da taxa. Então, por exemplo, a 14% hoje da Selic, se você ganhar isso há um ano, você colocou lá 100 reais, você vai ter 14 reais de lucro, por exemplo, ao longo do ano, em cima desses 100 reais.
8: Se eu depositei 100 reais ao longo de um ano e nunca mais mexi, no final do ano eu tenho 114.
7: Exatamente, é isso. Então, simplificando, a renda fixa te dá essa previsão. Então, ela é muito simples para o investidor começar a ter essa jornada e a gente consegue fazer essa conta para ele ter o colchão financeiro.
8: Entendi. Ela é até mais rentável que a própria poupança, a renda fixa.
7: Sim, mais rentável que a própria poupança. Hoje é uma característica muito legal. E aqui, Bruno, quando a gente trouxe lá atrás o que é o cooperativismo, tem um ponto bem legal aqui. Que além da rentabilidade disso, o cooperativismo, quando você distribui resultado, ele distribui o resultado na equação do quanto cada cooperado movimenta. Então, quanto mais você movimenta e centraliza o seu dinheiro na cooperativa, mais resultado que a cooperativa gerou volta para você. Uhum. Ou seja, o potencial de você ganhar mais de 14 reais nessa aplicação, ele é muito grande. Porque o cooperativismo, ele devolve para o cooperado um dinheiro. Então, isso é bem legal da estrutura, desse propósito, desse conjunto no cooperativismo.
8: E para quem pensa em aposentadoria, né? Começar a investir cedo faz a diferença?
7: Faz muita diferença ao longo do tempo, Bruno. Quando você começa com 5 anos de idade fazendo para seu filho, quando você vai aos 15, quando você começa a trabalhar na sua jornada, se seus pais não tiveram essa possibilidade, é muito exponencial o dinheiro. Então, quando você tem um valor acumulado ao longo da jornada e esse dinheiro ele vai rendendo, porque pensa, chegar aos 18 anos para fazer uma faculdade e você já ter lá 100 mil guardados pelo seu pai e você ter 14% de lucro, você tem 14 mil reais parados, entende? E aí você vai guardando isso mês a mês. Então, quanto antes você começa, mais exponencial vira esse bolo de dinheiro. Porque essa é a lógica da renda, de você construir, de você guardar. Essa cultura é muito legal. Eu participei de um estudo na Holanda uma vez. Tem pessoas na Holanda que do salário dela elas guardam 70%, Bruno. É cultural, eles nascem assim, 40%, 70%, 50%. Então a população vive de forma diferente. Ela não é uma população que se endivida para adquirir o bem. Então é legal. E essa construção, ela é cultural. E o cooperativismo, ele representa 10% do sistema financeiro hoje de crédito. Então há um caminho longo ainda da gente construir, sabe, Bruno? E esse é o trabalho do cooperativismo, de educar pessoas, de trazer essa essência, de movimentar esse recurso e da pessoa enxergar que quanto mais ela guarda, mais possibilidade ela tem.
8: No caso da aposentadoria privada, eu defino, né, que depois, assim que eu aposento, sei lá, aos 65 anos, eu quero receber o que eu investi durante alguns anos. Eu quero receber, sei lá, né, vamos supor que eu vou viver até os 90, pelo menos. Dos 60 aos 90, receber em 30 anos. Como que é a matemática na aposentadoria privada?
7: Ela é bem técnica, Bruno, mas é bem legal. Vou tentar simplificar esse trabalho para nós, os ouvintes, ficarem ter clareza disso aí. A previdência privada também é um colchão financeiro, onde, como numa renda fixa, por exemplo, você vai alocando os recursos ali no fundo e você vai tendo essa rentabilidade. E essa matemática desse fundo, a partir do momento que você vai usufruir dessa renda, ele vai tendo a rentabilidade do dinheiro que está acumulado no fundo, mas também a saída para te pagar o que você previu nesse período de 30 anos da sua jornada. Então ele vai casando esse volume financeiro para que você tenha a renda planejada naquele período, desde que você tenha acumulado o saldo planejado do início. Uhum. Tá? Então basicamente esse é o trabalho. A gente faz uma conta onde eu tenho que chegar aos 60 anos com esse fundo acumulado, projetando uma taxa futura, e aí, igual eu falei, no Brasil ela gira em torno de 9, e será que daqui 30 anos vai estar isso? E a gente vai projetando esse fundo para que você tenha esse resgate.
8: Sei lá, por exemplo, se o meu planejamento é chegar aos meus 60 anos, e a partir da quando eu me aposentar, eu quero receber 3 mil por mês. Aí vocês vão fazer todos os cálculos para ver o que eu vou ter que investir para depois eu poder ter 3 mil durante 30 anos. Após a minha aposentadoria. É mais ou menos assim.
7: Bem por aí, Bruno. É bem essa lógica que você trouxe. Simplificou melhor que eu, você tá bem.
8: Então, é um investimento grande que tem que fazer, né? Assim,
7: é uma jornada legal. Mas ela tem meios para isso e a gente consegue apoiar todo brasileiro, você inclusive, a fazer parte disso aí.
8: E é importante a gente ter esse planejamento, né? Porque a velhice vem. Acaba que muita gente aposenta com salário mínimo e viver um idoso vivendo com salário mínimo, comprando remédio, né? Às vezes não tem uma casa para morar, é um cenário bastante duro. Então, fazer esse planejamento hoje em dia é ideal para ter um futuro mais tranquilo, né?
7: Exatamente. Nós temos um cenário no Brasil que ele é melindroso, né? A gente tem dúvidas quanto à nossa previdência social, se a gente vai conseguir mantê-la, né? Cada vez que a população vai envelhecendo, o número de pessoas trabalhando e que contribuem para que isso aconteça, os rombos que o governo às vezes tem que ir injetando dinheiro para poder arcar com isso hoje, né? Então a gente não sabe, né? Se a gente vai conseguir ter uma aposentadoria social frente a tudo que a gente vai pagando hoje em dia, né? Então esse é um caminho que a gente tem que pensar.
8: E só para a gente finalizar, Jorge, que conselho você daria para quem tem um sonho, mas ainda não conseguiu se organizar financeiramente para realizá-lo?
7: Bruno, eu vou dar uma primeira dica bem legal aqui, que eu cheguei ali, eu conversei com as nossas pessoas aqui do marketing. 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
8: 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Essa foi a nossa entrevista com o diretor de negócios da Central Sicoob Uni, Jorge Varanes, e a gente falou aqui sobre investimentos e sobre como eles podem nos ajudar a transformar nossos planos em realidade. Muito obrigado pela sua companhia, pela sua presença, pela sua participação aqui na nossa programação, Jorge.
7: Eu que agradeço, Bruno. Grande abraço para você e a todos os ouvintes da rádio.
8: Até a próxima oportunidade. 3:57, vamos dar aquela breve pausa. Mas daqui a pouco a gente volta com o Bandeirantes Acontece para falar sobre que o governo de Goiás tem orientado a população a não utilizar fogo para limpar terrenos, eliminar lixo e realizar outras atividades durante esse período de estiagem, né, gente? Vamos colaborar, porque nesse tempo seco o vizinho bota um fogo no quintal de casa, joga fuligem para todo lugar. E também vamos falar que quase 700 quilos de cabos e materiais de cobre e alumínio foram apreendidos em Goiás durante a segunda fase da Operação Equicobre. A gente volta daqui a pouquinho, não saia daí.
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8: Quatro horas e um minuto, estamos de volta com Bandeirantes Acontece aqui na Rádio Bandeirantes.

0: coisa que não seja de madeira, se eles quiserem usar. Tem que fazer outra coisa. Se bem que polícia não pode bater em ninguém. Ele não é pai de ninguém para eles bater. Não pode bater. O dever deles é pegar e levar para a cadeia. Eu vejo eles batendo abusivamente, direto. Direto, direto. Eles estão batendo nos outros à toa. Se olhar para eles, eles já querem bater. Eles não são pai de ninguém para bater. A hora que eles vêm bater no filho deles, eles vão ver o que é bom para tosse.
1: Tá aí a participação da nossa ouvinte Florisa, obrigado por participar aqui com a gente, Florisa, e mandar a sua mensagem. A gente convida você também a mandar sua mensagem para o WhatsApp 62998476110, comentando aí mais esse episódio de agressão por parte da Polícia Militar Goiana. E, gente, continuando sobre esse assunto, a gente falando, né, sobre como poder, né, combater um pouco a violência policial, que é super comum. Por que não colocar câmeras corporais nos policiais goianos? O ex-governador Ronaldo Caiado, inclusive numa sabatina durante a Globo News, ele foi categórico que não é a favor de ter câmeras corporais no corpo dos policiais, porque isso pode meio que inibir o trabalho desses agentes de segurança. Mas será que a partir, né, dessas imagens corporais não seria muito mais... A corregedoria não teria muito mais elementos para poder apurar de forma muito mais justa o comportamento desses policiais? Por que o ex-governador não defende o uso das câmeras corporais? São Paulo já utiliza e dados apontam que até mesmo a atuação da polícia até melhorou depois que a polícia adotou as câmeras corporais. Mas aqui em Goiás o tema é polêmico, o ex-governador é categórico ao tema, não vão usar câmeras corporais. Inclusive no debate do Sistema Único de Segurança Pública, o SUSP, que ali trata da PEC da Segurança Pública, ao qual o ex-governador Ronaldo Caiado é crítico também, porque ele fala que esse sistema vai tirar dos governos estaduais a gestão da polícia, né, e unificar isso em tudo em um sistema único, vai atrapalhar. E o governador, por várias vezes, já voltou a dizer que é contra a câmera corporal nas fardas policiais. Você acha, ouvinte, que seria mais eficiente, seria melhor os policiais usarem câmeras corporais para depois... ter elementos ali, né, que pudessem apurar de forma melhor como foi a abordagem, né, como foi a operação? Qual é a sua opinião sobre esse tema? O policial deve ou não ter câmera corporal? A política está aí, as eleições estão aí e os candidatos estão apresentando as suas propostas, né, candidatos ao governo de Goiás, candidatos à presidência, como o ex-governador é candidato à presidência da República. A gente quer ouvir a sua opinião, se as câmeras corporais poderiam inibir esse tipo de comportamento desrespeitoso, autoritário dos agentes públicos de Goiás. E continuando no nosso programa, gente, a Prefeitura de Goiânia orienta a população a redobrar os cuidados com a saúde durante o período de calor intenso que a gente tem vivido, baixa umidade do ar e aumento das queimadas. Segundo o CIMEGO, a umidade do ar na capital pode ficar entre 12% e 20%, índice considerado de alerta. O calor e o tempo seco também favorecem as queimadas, que liberam fumaça, fuligem e partículas que podem prejudicar as vias aéreas, principalmente quando os focos de incêndio estão próximos das áreas residenciais. Crianças, idosos, gestantes e pessoas com doenças respiratórias estão entre os grupos que precisam de mais atenção. O médico e assessor técnico da Secretaria Municipal de Saúde de Goiânia, Frank Cardoso, explica os principais cuidados.
2: O momento seco do ano propicia o acontecimento de queimadas e o fogo, ele acaba levantando, né, a conhecida como fuligem, e dependendo da proximidade pode até realmente gerar o calor local, né, a proximidade com o fogo pode gerar queimaduras da pele ou mesmo das vias aéreas ao respirar esse calor. Então, atenção e cuidado, principalmente com o fogo próximo, aquele fogo próximo de casa, né? O fogo que é mais distante, esse que acaba poluindo o ar, e a gente acaba não sentindo

0: aquele calor, não tem aquele contato com a chama, ele também propicia o aumento, né, da insalubridade do ar. Então, a queimada, ela deixa o ar contaminado e é necessário o aumento do cuidado, principalmente com as vias respiratórias.
1: E a recomendação é beber bastante água, consumir frutas com bastante líquido e manter os ambientes ventilados. E em dias de calor mais intenso, como o de hoje, também é importante evitar atividades físicas e exposição ao sol nos horários mais quentes. E quando houver fumaça ou fuligem próximas, a orientação é manter portas e janelas protegidas e evitar a entrada desses poluentes em casa. Frank Cardoso também fala sobre os cuidados com os olhos e as vias respiratórias.
0: O cuidado com as vias respiratórias vai desde a proteção, propriamente dito, dessas vias respiratórias, estando em casa, cuidando para que a casa não fique totalmente fechada, mas para que haja o bloqueio da entrada de fuligem, haja visto o vento, haja visto a posição da casa, para que aquela fuligem não entre de forma direta em casa. Na sequência, também é importante observar o cuidado com os olhos, né? As mucosas costumam ser afetadas tanto pelo tempo seco quanto pela fuligem, sujeira, queimadas. Nesse caso, a gente orienta sempre lavar com água corrente, em caso de irritação, evitar o uso de colírios ou outros produtos sem a indicação médica, e também fazer a lavagem, né, a limpeza nasal, principalmente com soro, né, soro próprio para isso. Em caso de alergia, em caso de contaminação, buscar a unidade de pronto atendimento mais próxima, principalmente para crianças e idosos que podem acabar desenvolvendo algum quadro respiratório um pouco mais complicado.
1: A Secretaria Municipal de Saúde orienta que medicamentos e colírios não sejam usados sem indicação médica. E em caso de irritação nos olhos, a recomendação é lavar com água corrente. A higiene do nariz com soro fisiológico também pode ajudar a aliviar o desconforto. Quem apresentar falta de ar, tosse persistente, irritação intensas nos olhos ou piora de problemas respiratórios, deve procurar uma unidade de saúde. 4:09, a gente vai de novo para um rápido intervalo e você vai ver a seguir que Força Tarefa intensifica o combate à chikungunya em Goiânia e reforça o alerta à população para eliminar possíveis criadouros do mosquito Aedes aegypti. A gente volta daqui a pouco.
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1: 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Anuncie na Bandeirantes 98.7 FM. 4 horas e 14 minutos, estamos de volta com Bandeirantes Acontece, aqui na frequência 98.7 FM do seu rádio. E já falamos sobre tanta coisa aqui para você que está chegando agora aqui na Bandeirantes. Já falamos sobre o episódio de agressão policial de dois policiais militares que agrediu duas mulheres. Uma morreu, a outra perdeu o bebê. E a gente até levantou uma enquete aqui sobre o uso de câmeras corporais, que é totalmente rechaçada pelo ex-governador Ronaldo Caiado. Que a polícia goiana, ela não utiliza câmera corporal. A polícia paulista utiliza. Você acha que a câmera corporal ajudaria a inibir esses atos criminosos dos policiais que usam da sua autoridade para agredir a população? A gente quer ouvir a sua opinião. Mande sua mensagem para o nosso WhatsApp 629-9847-6110. A gente espera o seu áudio, a sua mensagem de áudio aqui na Bandeirantes. E também falamos sobre investimento com um diretor do Sicoob Unicentro, para falar sobre investimentos em renda fixa, em investimentos numa previdência privada, sobre como esse tipo de operação pode ajudar a alcançar os nossos objetivos. E voltando para nosso programa, gente, vamos falar agora sobre a força-tarefa que intensifica o combate à chikungunya aqui em Goiânia e tem reforçado o alerta à população para eliminar possíveis criadouros do mosquito Aedes aegypti. Quem traz as informações é o repórter Marcos Linhares. Boa tarde, Marcos.
9: Boa tarde, Bruno Goulart. Boa tarde, ouvinte da Bandeirantes. A Prefeitura de Goiânia reforça o alerta à população para o combate ao mosquito Aedes aegypti, transmissor da dengue, zika e chikungunya. A preocupação aumentou após a capital registrar mais de 700 casos confirmados de chikungunya neste ano. Até esta quinta-feira, dia 20 de agosto, foram 827 casos notificados e 709 confirmados. O aumento também é resultado da intensificação da busca ativa realizada pela Secretaria Municipal de Saúde. Desde fevereiro, a Prefeitura mantém uma operação de enfrentamento à dengue. Mais de 1,5 milhão de imóveis já foram vistoriados, com a eliminação de mais de 43 mil focos do mosquito. Segundo a Secretaria de Saúde, o combate depende de uma ação conjunta entre poder público e população. Por isso, é fundamental receber os agentes de endemias em casa e eliminar possíveis criadouros. A orientação é simples: Mantenha caixas d'água fechadas, limpe calhas, quintais e piscinas, descarte corretamente o lixo e não deixe recipientes acumulando água. Quem tiver diagnóstico de dengue, zika ou chikungunya também deve procurar a unidade de saúde onde foi atendido para garantir a notificação do caso. A população pode denunciar possíveis criadouros pelo aplicativo Goiânia 24 horas no serviço de zoonoses. Marcos Linhares para o Bandeirantes Acontece.
1: Obrigado, Marcos, pelas suas informações. E o governo de Goiás orienta a população a não utilizar fogo para limpar terrenos, eliminar lixo ou realizar outras atividades durante o período de estiagem. Um decreto estadual suspendeu o uso do fogo em vegetação em todo o território goiano até 31 de outubro. A recomendação é dar a destinação correta ao lixo, às folhas e aos restos de podas sem recorrer às queimadas. O Corpo de Bombeiros alerta que o fogo pode atingir imóveis, áreas de vegetação e parques, além de prejudicar a qualidade do ar e agravar problemas respiratórios. Em caso de fumaça ou incêndio, a orientação é acionar imediatamente o Corpo de Bombeiros pelo telefone 193. Em 2025, a corporação atendeu cerca de 12 mil ocorrências de incêndios em Goiás, sendo aproximadamente 8 mil em áreas urbanas e 4 mil em regiões rurais. 4 horas e 18 minutos. Vamos para um rápido intervalo e a gente volta daqui a pouquinho com mais notícia e informação para você. Não saia daí.
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4: 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Para você que está chegando agora aqui na nossa companhia, muito obrigado pela sua audiência. A gente trouxe uma enquete aqui para falar de um episódio de agressão policial, de dois policiais militares que foram presos na manhã de hoje, agredindo por terem matado uma mulher, né? E também por terem feito uma outra mulher perder o bebê. Gente, a agressão foi tamanha que uma mulher chegou a morrer e a outra perder um bebê. E a gente falou aqui, né, sobre o que pode ser feito para diminuir os episódios de agressão policial. Porque direto a gente vem aqui noticiar episódios onde o policial perde a cabeça, agride adolescente, agride mulheres, enfim, idosos, em muita coisa. E a gente quer ouvir de você a sua opinião. E a gente tem participação de ouvinte aqui, dando a sua opinião no nosso programa. Não? Então vamos continuar. Não tá pronto ali no o nosso ouvinte. Daqui a pouco a gente coloca o áudio. E vamos continuar o jornal. Gente, se você quer soltar a criatividade e aprender a fazer grafite, Goiânia recebe amanhã uma oficina gratuita para quem quer conhecer e experimentar essa arte. Quem traz todos os detalhes é a repórter Vitória Farias. Boa tarde, Vitória.
5: Boa tarde, Bruno Goulart. Boa tarde, você ouvinte do Bandeirantes Acontece. Goiânia recebe, neste sábado, dia 22 de agosto, uma oficina gratuita de grafite, promovida pelo Instituto Casa Valenta. A atividade acontece das 8 às 1 hora da tarde e será conduzida pela artista Jaqueline Felizardo, como parte do projeto Casa Valenta Ocupa a Cidade. A oficina

0: extensão, além de acompanhar os participantes na aplicação dessas técnicas. Para colocar o aprendizado em prática, a artista vai preparar previamente um desenho que servirá como base para o exercício. A partir dele, os participantes poderão fazer o preenchimento e experimentar as técnicas apresentadas ao longo da oficina. Além de ensinar técnicas, o projeto busca valorizar e fortalecer a produção de arte urbana aqui na capital, estimulando a troca de conhecimento entre artistas, agentes culturais e comunidade. Vitória Farias, eu volto com você, Bruno Goulart.
1: Obrigado, Vitória, pelas suas informações. E parece que a gente já tem participação aqui no nosso programa. Vamos acompanhar o que, os nossos ouvintes têm para nos dizer.
2: Ô, Bruno, boa tarde, beleza? Rapaz, eu vou falar para você, eu sou contra as câmeras, eu vou explicar para você. Assim como tem bons repórteres, bons jornalistas, tem também bons policiais que sem câmera fazem trabalho decentemente. Eu acho que 90% da corporação. A pergunta feita lá em São Paulo, na entrevista, foi mal intencionada a afirmação, né? Que São Paulo melhorou. Melhorou não, minha família mora lá. Você não anda na Paulista com o celular na mão. Tudo piorou. As abordagens diminuíram porque constrange o policial bom, você entendeu? Então, é isso que eu falo. Tem que melhorar muita coisa antes de querer pôr câmera nos policiais. Genildo Anápolis.
1: Obrigado, Genildo, que mandou a sua participação aqui conosco. É só uma correção. Eu não disse que diminuiu a criminalidade. Eu disse que o uso das câmeras corporais na Polícia Paulista, dados, né? A gente pode até pedir para a produção levantar esses dados para a gente. Eles apontam que houve sim uma queda nesses casos de abuso de autoridade na Polícia Paulistana. Foi essa a colocação. E sim, da mesma forma, há policiais bons, mas também há policiais ruins. E como outros estados brasileiros têm adotado o uso das câmeras corporais, talvez seria importante essa ferramenta também entrar no debate aqui em Goiás. Mas muito obrigado pela sua participação, viu, Genildo? E continuando o nosso programa, quase 700 quilos de cabos e materiais de cobre e alumínio foram apreendidos em Goiás durante a segunda fase da Operação Equicobre. A ação fiscalizou 72 locais entre ferros velhos, recicladoras, sucatas e fundições. A operação reúne as polícias civil e militar e a Equatorial Goiás e busca combater o furto e a venda ilegal de materiais de rede elétrica. Alexandre Barbosa, analista de segurança empresarial da Equatorial Goiás, fala sobre a operação. Vamos acompanhar.
3: A Operação Equicobre é uma iniciativa da concessionária Equatorial Goiás que visa inibir, combater e cessar a questão dos furtos de energias, desvios de materiais e equipamentos pertencentes à concessionária. Essa operação, ela visa principalmente combater a receptação desses materiais que, ao ser comercializado de forma ilegal, prejudica também, incentiva o comércio ilícito de venda e furto de equipamentos que interrompe tanto o fornecimento de energia à população. Nesta segunda edição do Equicobre, contamos com o apoio das polícias militares, civil e comandos regionais e órgãos de fiscalização da prefeitura. E nessa segunda edição foram 72 estabelecimentos fiscalizados, dentre eles foram fiscalizados sucatas, fundições e reciclagem, boa parte delas sem autorização de funcionamento. Durante a operação, foram identificados materiais oriundos de subestação, pertencente à concessionária, e foram em torno de 680 quilos de materiais apreendidos.
1: A operação também busca proteger a rede elétrica e reduzir os prejuízos causados pelos furtos. O analista destaca a importância da ação.
3: A importância dessa fiscalização é combater a receptação de materiais furtados, que é que circulam em todo o estado. O furto de cabos e materiais do tipo transformadores e cabos elétricos afeta diretamente a população. O interrompimento de fornecimento de energia elétrica, principalmente em hospitais, delegacias, que são serviços essenciais à população. Então a gente tem um impacto direto, não somente financeiro, mas na qualidade energética do fornecimento de energia. Essas ações integradas com as forças de segurança é fundamental para inibir essa prática criminosa. Esse trabalho em conjunto reforça a importância da fiscalização e a proteção do sistema elétrico, que hoje é fundamental e essencial para a população do estado de Goiás, trazendo mais segurança e confiabilidade para o sistema.

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1: Os crimes de furto, roubo e receptação de cabos e equipamentos de energia passaram a ter penas mais duras, viu? Dependendo do crime e da situação, as penas podem chegar até 16 anos de prisão, além de multa. 4 horas e 30 minutos, vamos de novo para um rápido intervalo e você vai ver a seguir. Sebrae Goiás lança polo da faculdade Sebrae em Goiás. Vai ampliar a atuação da instituição na área de educação executiva e oferecer oportunidades de capacitação para empresários, gestores e profissionais. Daqui a pouco a gente traz os detalhes dessa bacana iniciativa do Sebrae Goiás.
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1: 4 horas e 34 minutos, estamos de volta com Bandeirantes Acontece aqui na frequência 98.7 FM. Eu sou Bruno Goulart e vamos juntos até às 5 da tarde com muita informação. E o Sebrae Goiás lançou ontem, dia 20, em Goiânia, o polo da faculdade Sebrae em Goiás. A iniciativa amplia a atuação da instituição na área de educação executiva e oferece novas oportunidades de capacitação para empresários, gestores e profissionais. O primeiro curso oferecido será um MBA em gestão de negócios com ênfase em consultoria empresarial. A formação será na modalidade EAD, terá 360 horas de duração, distribuídas em 12 meses, com encontros ao vivo uma vez por semana. O diretor superintendente do Sebrae Goiás, Antônio Carlos de Souza Lima Neto, destacou que o lançamento representa uma nova fase para a instituição.
11: A faculdade vai proporcionar uma educação executiva de alta qualidade, um projeto que a gente está trazendo de uma referência do Estado de São Paulo, do Sebrae São Paulo, que já há alguns anos realiza essa iniciativa, um curso homologado pelo MEC. Inicialmente aqui estaremos ofertando o curso de gestão de negócios, um MBA em gestão de negócios, com um enfoque em consultoria, e a gente tem aí realmente uma grande oportunidade de qualificarmos, ampliarmos o horizonte de pessoas que tenham interesse de se aperfeiçoarem na sua área de conhecimento, e de certa forma o Sebrae, como toda a excelência que tem mais de 50 anos de história, promovendo agora a educação executiva de excelência aqui dentro do nosso estado de Goiás, através da Faculdade Sebrae.
1: O polo é resultado de uma parceria com a Faculdade Sebrae São Paulo, credenciada pelo Ministério da Educação. A proposta é oferecer formação voltada às necessidades do mercado, com conteúdos como liderança, planejamento, inovação, marketing, finanças e gestão de pessoas. Microempresas e empresas de pequeno porte terão 20% de desconto nos cursos. Já os microempreendedores individuais terão desconto de 30%. O pagamento poderá ser feito em até 15 vezes no cartão. As inscrições e outras informações sobre o MBA estão disponíveis no site www.sebraego.com.br, na área da Escola de Negócios. E os animais de estimação fazem parte da rotina de muitas famílias brasileiras. Além da companhia, os pets também podem ter um papel importante no desenvolvimento das crianças. A convivência com os animais ajuda a fortalecer vínculos afetivos, estimula a responsabilidade e contribui para a saúde emocional desde cedo. Acompanhe na reportagem de Gabriel Alves.
12: Para muitas crianças, o animal de estimação é mais do que um companheiro de brincadeiras. Ele também participa do processo de crescimento e aprendizado. No convívio diário, surgem vínculos afetivos importantes. A criança aprende a cuidar, respeitar e a perceber as necessidades de outro ser vivo. Segundo a psicóloga Georgia Bueno, essa relação pode ajudar no desenvolvimento emocional e social desde cedo.
13: Primeira coisa que a gente tem que pensar, o animal ele entra como uma primeira forma que a criança tem de expressar aquilo que ela aprendeu. Porque primeiro objeto de amor a gente diz a mãe com o seu filho, né? Então a partir desse momento, de tudo que recebi até então, quando vem um pet, eu aprendo a dar. Eu vou aprender então a observar um outro ser também e vai aprender a cuidar desse ser, não só a ser cuidado. Então, eu acredito que uma das primeiras formas de ensinar as nossas crianças aquilo que a gente chama empatia é ter um pet. Não só ele vai aprender, como eu disse, a empatia quer dizer perceber uma outra pessoa, um outro ser, sentindo, tendo necessidades, assim como ele também as tem. Então ele vai aprender a se enxergar, aprende a abrir mão, a ter controles emocionais, que é outra coisa importante que a gente diz de autorregulação. Então ele não vai ficar preso. Isso eu estou falando de criança pequenininha, mas uma criança maior, vamos pensar assim, ela vai poder brincar com esse pet, não só brincar, mas né, colocá-lo na brincadeira, mas aprender a dividir, aprender que precisa cuidar também, não só dos seus próprios sentimentos, mas também do sentimento do outro. E o pet tem uma coisa muito interessante, que é, ele te aceita e te ama assim como você é.
12: Além do aspecto emocional, os pets também estimulam hábitos mais ativos. Brincadeiras simples como correr, jogar uma bolinha ou passear com um animal de estimação ajudam a tirar as crianças do sedentarismo. Em tempos de excesso de telas, esse tipo de interação pode ser ainda mais importante. As atividades com os animais estimulam movimento, contato com o ambiente e desenvolvimento motor. Mas os benefícios também aparecem na saúde mental. Estudos indicam que o contato com os pets pode reduzir o estresse infantil e estimular hormônios ligados ao bem-estar. Jorge cita ainda a importância do bichinho de estimação em alguns casos para crianças com transtorno do espectro autista.
13: Vai depender, a gente diz, né, do grau de autismo, mas e da percepção dessa criança dentro disso. Mas essa percepção de que eu não posso apertar, senão machuca. Então ele vai aprendendo a ter controles, ele vai podendo expressar o seu afeto também, né, de forma um pouco mais controlada. E o mais importante, ele vai expressar isso de uma forma mais adequada. Então, cada vez mais o pet ele entra como um regulador emocional, me ensinando a me autorregular.
12: Pesquisas realizadas no Brasil mostram que muitos pais percebem mudanças positivas no comportamento dos filhos que convivem com animais. Além disso, o cuidado com o animal ensina responsabilidade no dia a dia. Mesmo com todos os benefícios, especialistas lembram que a convivência deve ser sempre supervisionada por um adulto. Ensinar a criança a respeitar o espaço do animal e observar sinais de desconforto ajuda a garantir uma relação muito mais segura. No fim das contas, mais do que companheiros de casa, os pets podem se tornar aliados importantes no desenvolvimento das crianças. Repórter Gabriel Alves, para a Rádio Bandeirantes.
1: Valeu, Gabriel, pelas suas informações. 4 horas e 40 minutos.
14: Um olhar do jornalista Rosenval Ferreira.
15: Essa eleição é uma lambança para ninguém botar defeitos. A gente vê coisas acontecendo que fala assim, pobre Brasil, será que nós vamos ter que realmente decidir em muitos lugares, inclusive na ascendência do trono todo-poderoso em Brasília, entre o menos pior? Sempre assim? Impressionante. E é o que está acontecendo em muitos estados da federação, na presidência da república. Nós estamos tendo, como sempre, às vezes escolher o menos pior, menos odiado, menos rejeitado, mas nunca, que coisa, hein, o mais qualificado, mais pertinente. Bom, nesse aspecto, eu acho que Goiás tem sorte, sério, tem sorte mesmo, dá uma olhadinha pra você ver. Qualquer uma das pessoas que der lá, todo candidato tem chance, não tem essa de dizer que já ganhou, não. Já ganhou não é eleição, já ganhou é outra coisa, né? Todos eles são pessoas que, de probidade moral e capacitação para exercer o cargo, são pertinentes. Não há nenhum assim que seja deplorável, vamos dizer assim, né? Então, o nosso estado e muitos outros, estamos bem. É isso mesmo. Agora, para o cargo maior, a coisa, o bicho está pegando. Para o Senado, nem se fala. O que tem aí, digamos assim, de cabeça de bagre, querendo ser senador por 8 anos, meu São Benedito, é um Deus nos acuda. E estamos tocando, porque é assim, errando, atropelando, escolhendo o menos pior, que se constrói uma democracia. Não é no tapa, não é na coisa ditatorial. Nós estamos engatinhando. E olha que estamos engatinhando há muito tempo. A coisa podia já andar, mas parece que não anda. Não anda.
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1: Tá aí a opinião do nosso amigo Rosenval Ferreira. Valeu, Rosenval. Gente, 4 horas e 43 minutos. A Prefeitura de Aparecida de Goiânia realiza amanhã, dia 22, uma edição especial de 1 ano do projeto Deu Match com Meu Pet, que promove a adoção responsável de cães e gatos. O evento será realizado das 10 da manhã às 2 da tarde no Buriti Kids, no primeiro piso do Buriti Shopping. Ao todo, 33 animais estarão disponíveis para adoção, sendo 22 cães e 11 gatos. Todos foram resgatados de situações de vulnerabilidade e passaram por acompanhamento. Quem nos acompanha pelo YouTube, dá para ver os cachorrinhos, um mais bonitinho que o outro. Esse pretinho aí parece o meu, que se chama Pingo. Muito fofinho. E os filhotes serão entregues com a primeira dose da vacina e um vale castração. Já os animais adultos estão vacinados e castrados. Para adotar, os interessados precisam passar por uma triagem, preencher um questionário e assinar um termo de responsabilidade. A entrada é gratuita. O projeto chega ao primeiro aniversário com 234 animais que já encontraram um novo lar. Nesta edição, as famílias que adotarem um cão e gato também vão receber ração e brindes. A programação terá ainda pintura facial para crianças e distribuição de pipoca. O evento é uma parceria entre a Prefeitura de Aparecida, por meio do Centro de Castração Animal, o PATA, e o Buriti Shopping. A iniciativa também busca incentivar a guarda responsável e combater os maus tratos contra os animais. Esse é um programa da Prefeitura de Aparecida, do prefeito Leandro Vilela e da primeira-dama Lana Bezerra, que vale muito a pena a gente elogiar, né? Um programa que de todo mês, gente, todo mês, a prefeitura, quase todo mês, eles realizam essa feira de adoção e você já sai com vale castração para ir lá no Pata de Aparecida castrar o seu pet. Muito bonitinhos os cachorrinhos que apareceram ali no vídeo. Então, corre amanhã, sábado, lá no Buriti Shopping, a feira de adoção de pets da Prefeitura de Aparecida de Goiânia. E ao adotar, gente, adoção responsável, cachorro dá trabalho, então, portanto, saiba o que você está assumindo de responsabilidade. Vamos ao repórter Bandeirantes Nacional.
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16: O relógio marca 4 horas e 45 minutos e você acompanha o repórter Bandeirantes. A campanha nacional de multivacinação começa amanhã no dia D de vacinação em todo o Brasil contra mais de 20 doenças. Na cidade de São Paulo, todas as 483 unidades básicas de saúde ficam abertas das 8 da manhã às 5 da tarde para atualizar a caderneta de vacinação de menores de 15 anos. Mais detalhes com o repórter Roger Caroso.
17: Crianças e adolescentes menores de 15 anos podem ser levados aos postos de saúde para atualizar a caderneta de vacinação amanhã, durante o dia D de multivacinação. Essa é a primeira campanha nacional com o imunizante Pneumo 20, que foi incluído no calendário do SUS em junho. Em entrevista, o ministro da Saúde, Alexandre Padilha, deu mais detalhes sobre essa vacina.
18: Ela amplia a proteção contra as doenças que podem ser causadas pela bactéria, que pode causar pneumonia, pode causar meningite, ela pode causar doenças graves no ouvido dessa criança. E era uma vacina muito cara, ela custava de 500 a 600 reais cada dose nas clínicas privadas.
17: A mobilização faz parte da campanha nacional de multivacinação, que segue até 1º de setembro.
16: Vale lembrar que na capital paulista, Guarulhos e São Bernardo do Campo, a campanha de vacinação inclui também a vacinação contra o sarampo pela vacina tríplice viral para pessoas de 6 meses a 59 anos de idade. Até o momento, o estado de São Paulo já confirmou 23 casos de sarampo. A Polícia Civil do Rio de Janeiro identificou os dois entregadores suspeitos de envolvimento na morte de um ciclista espancado em Copacabana. Os dois foram filmados por câmeras da rua, agredindo a vítima junto ao segurança que foi preso ontem. Os dois agora são considerados foragidos. As informações com o repórter João Boeri.
19: Um dos entregadores identificados no caso do espancamento de um homem de 37 anos até a morte em Copacabana, na zona sul do Rio, já foi apreendido ao menos 2 vezes, quando era menor de idade. Ailton José, de 24 anos, é procurado pela polícia desde as primeiras horas desta sexta-feira. Além dele, o também entregador Felipe Eduardo dos Santos é procurado. A justiça expediu mandados de prisão temporária contra os dois. Na quinta-feira, os seguranças Davi Santos Machado e Jorge Luiz Ricardo foram presos. O caso aconteceu no dia 12 de agosto. Cláudio Rafael Landeiro Moreira foi agredido após ser acusado injustamente de ter roubado uma bicicleta.
16: O relógio marca 4 horas e 48 minutos e obrigada por acompanhar o repórter Bandeirantes.
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6: 4:55.
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7: O ministro da Fazenda tem se encontrado com economistas liberais como Marcos Lisboa e Samuel Pessoa, discutindo a questão fiscal e até em alguns momentos dando sinais que podem indicar possível mudança de tom, mas ainda em linguagem considerada muito genérica. Mesmo do lado de Flávio Bolsonaro, faltam informações mais objetivas que atendam às maiores preocupações com a questão fiscal, os juros e a inflação, principalmente por parte do mercado. Vamos ver. A campanha entra em nova fase e é de se esperar que os candidatos comecem a falar mais claro. A realidade da nossa economia exige isso, quando conferimos, por exemplo, o endividamento público passando de 80% do PIB e uma taxa de juros que bate em 8% acima da inflação. A frase repetida o tempo todo pelos candidatos de que a taxa de juros é absurda não passa de simples redundância se não vier acompanhada de planos claros para ação. E não vem, até agora não vieram. A precariedade de conteúdos dessa campanha pobre de ideias até agora, em várias áreas além da economia, começa a ofender o eleitor.
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6: Gente, e a Prefeitura, estamos de volta aqui com Bandeirantes Acontece. A Prefeitura de Aparecida realiza amanhã mais uma edição do Mutirão de Aparecida, desta vez na região do Garavelo. A ação será das 8 da manhã às 3 da tarde no Colégio Estadual José Lopes, no Jardim Tropical. A população terá acesso gratuito a serviços de várias áreas. Entre eles estão vacinação, testes rápidos, atualização do cartão SUS, atendimento do CAD Único, orientação jurídica, emissão de documentos e serviços relacionados à mobilidade e à fazenda. Também haverá encaminhamento para vagas de emprego, elaboração de currículos, capacitação profissional, atendimento para microempreendedores individuais, o MEI e cadastro habitacional. O mutirão contará ainda com serviços do Aparecida Prev, orientações previdenciárias, feira de artesanato, atividades esportivas e culturais e ações de educação ambiental. Para ser atendido é necessário levar os documentos pessoais. Durante toda a semana, equipes da prefeitura também reforçaram os serviços de zeladoria nos bairros da região, como limpeza urbana, manutenção da sinalização de trânsito e operação tapa-buracos. O Colégio Estadual José Lopes fica na Avenida Igualdade, com a Avenida Atlântica, no Jardim Tropical. Os atendimentos serão realizados das 8 da manhã às 3 da tarde, com a presença do prefeito Leandro Vilela. E assim a gente chega ao fim do nosso mais uma edição do Bandeirantes Acontece aqui na Bandeirantes 98.7 FM. Muito obrigado pela sua audiência e eu, Bruno Goulart, volto a estar com vocês na próxima segunda-feira, a partir das 3 horas até às 5 da tarde, aqui na 98.7 FM. Continue com a gente, continue aqui na Bandeirantes.
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0: Sexta-feira para você, bem-vindo, bem-vinda ao nosso Bandeirantes Esporte Clube, uma ótima tarde. Bem-vindo ao seu folhetim esportivo, do seu rádio, do seu YouTube. Esse é o Bandeirantes Esporte Clube, eu, Gustavo Ramos, ao lado de Ivana Mamed e Mariana Rabelo. Estaremos juntos nas próximas 2h30 aqui no nosso Bandeirantes Esporte Clube. Então chega pra cá, participe conosco, fique à vontade para interagir aqui na maior do Centro-Oeste. Hoje é 21 de agosto. Ano 2026, ótima sexta-feira. Na mesa de áudio, Antônio Macedo Macedão. Na live Bandeirantes, a Vitória Farias. A produção é do Luan Alves. Área técnica é do nosso Buda, Joaquim Quirino. Coordenação, João Batista Joãozão. Diretoria comercial é da mamãe da Aurora, a Tatá de Paula. E a nossa direção geral é do Dr. Cid de Oliveira Reis. 5h04 em Goiânia. Esse é o Bandeirantes Esporte Clube no seu rádio. Eu já começo aqui cumprimentando a minha titular de todas as tardes, noites aqui do Bandeirantes Esporte Clube. Tudo bem, Mari? Boa sexta-feira pra você.
1: Sextou, Gustavo Ramos. Excelente sexta-feira pra você, pro pessoal de casa, pro pessoal dos carros, pra todo mundo que tá aqui com a gente no Bandeirantes Esporte Clube. Muita coisa pra falar, né, Ivan? A expectativa aí. Boa tarde pra você também.
2: Ótima tarde, Mariana. Pra você, pro Gustavo Ramos, pro nosso querido Macedo, sempre muito elegante. Pra Vitória Farias e também pro nosso produtor Luan Alves e pro nosso ouvinte aqui da Rádio Bandeirantes. Muita coisa pra falar. Essa enquete aí vai dar o que falar, viu, Mariana?
1: Você já tá observando aí,
2: já,
1: né?
2: Já tô até dando assim, pegando uns dados aqui pra poder falar com propriedade o que que eu acho dessa questão.
1: E hoje eu quero os nossos ouvintes falando muito aqui com a gente, né, Guga? Mandando muito áudio, vídeo se quiser, mandando mensagem aqui no chat. A gente precisa da participação de todos vocês aqui no Bandeira Esporte Clube.
0: É verdade. Hoje é sexta-feira, é um programa, né, mais leve, descontraído pra vocês aí, 18 horas tá liberado, né, pra gente aqui um pouquinho mais tarde, a partir das 19h30 e a gente quer saber também, né, a expectativa de todos aí quanto à rodada de final de semana, né, Vila Nova, Goiás e Atlético voltando a campo nesta 24ª rodada de Série B do Campeonato Brasileiro. 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Bem-vindo, Seba Materiais para Construção. 5h06, quero saber então, qual que é a pergunta custosa de hoje, dessa sexta-feira, hein, Mari?
1: Eu preciso saber de você que tá acompanhando a gente, se tiver aí no carro, já para o seu carro, manda a sua mensagem pra gente no 629-9847-6110. Você tá na sua casa, no seu serviço, acompanhando a nossa live aqui também no YouTube, quem tem mais chances de vencer na rodada de Série B, nessa rodada agora? O Goiás, o Vila Nova ou o Atlético? Posso jogar já a pergunta pra Ivana?
0: Fica,
1: ou Guga?
0: Fica à vontade.
1: Ivana, quem você acha aí, hein? Sem ficar em cima do muro. Não tem dessa, não.
2: Não,
1: é. Quem?
2: Não.
1: Quem tem mais chance?
2: Olha, o Vila Nova. Vila Nova tem mais chance. O Vila Nova vem no melhor momento. O Vila Nova vem de 2 vitórias aí consecutivas. Venceu um clássico e vai enfrentar o time do Operário com 4 derrotas consecutivas. Então, para mim, o Vila Nova. Se você me perguntar também, Ivana, quem tem o adversário mais complicado? É o Vila Nova. Mas,
1: Por quê?
2: Porque o Vila Nova é dos nossos times goianos, é ele que tá no melhor momento, é ele que vem embalado, e você pode ter certeza que o Guto vai usar a mesma estratégia que usou para ganhar, porque ganhou do Atlético, para jogar contra o Operário, vai jogar no erro do Operário, e a gente sabe que os erros do Operário, eles acontecem até pela quantidade de derrotas que ele tem no campeonato, são 10 vitórias e 8 derrotas. Vou falar mais um pouquinho, né? O Goiás vem de 2 derrotas, né? Vai jogar com Cuiabá, que vem de 2 vitórias. Olha só, eles estão juntos na mesma pontuação. Então, um jogo complicado para o Goiás. Não é fácil. O Goiás tem dificuldade para bater no Cuiabá lá fora de casa. E o Botafogo, que vai jogar aqui contra o time do Atlético. Mas o Atlético que vem naquela situação, né, de uma derrota, perdeu para o Vila Nova, empatou com o Londrina, um time que estava na parte de baixo do campeonato,

0: da tabela da rodada e vai pegar um Botafogo que vem embalado. Botafogo, na sequência de 3 jogos, Mariana, vem de 2 vitórias e 1 empate. Bateu o América, bateu o São Bento e olha só, empatou com o Criciúma. Criciúma é esse que bateu no Goiás.
1: E tá lá na primeira colocação,
0: Teve
1: um empatezinho.
0: Então, o Botafogo empatou com esse time. Esse time que vai jogar contra o Atlético. Então, resumindo, né, quem tem mais chance de vencer na rodada da Série B? Pra mim, ou Vila Nova, pelo momento do Vila.
1: Então, pronto. Você que tá aí acompanhando o Bandeirantes Esporte Clube, já manda a sua mensagem pra gente. Quem tem mais chances de vencer na rodada da Série B? O Goiás, o Vila Nova ou o Atlético?
2: 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Mariana Rabelo, destaques do dia desta sexta-feira aqui no Bandeirantes Esporte Clube.
1: Lucas Rodrigues está de volta e fica à disposição de Mozart para duelo diante do Cuiabá.
2: Vila Nova embarca para solo paranaense para enfrentar em Ponta Grossa o Operário em confronto direto pelo G6 da Série B do Brasileirão.
1: Roger Silva comanda treinamento nesta sexta e faz testes, apontando possíveis mudanças na equipe titular do Dragão.
2: Goiânia se concentra para confronto direto na luta pelo acesso ao Goianão 2026. 5:09, 5:09. Daqui a pouco eu pego mais um depoimento, mais uma opinião da Ivana Mamed. Vamos aprofundar no momento, na fase dos adversários também. A Ivana falou assim brevemente do Botafogo de Ribeirão. E a gente vai também falar do Operário e do Cuiabá aqui na mesa do Bandeirantes Esporte Clube. Mas antes, a Mariana vai chamar a galera agora, quer ver?
1: Vamos, galera.
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1: Começando com Vila Nova, no domingo vai enfrentar o Operário. Vila Nova, que está em terceiro lugar com 40 pontos, enfrenta o Operário, que está em sétimo lugar com 35 pontos. A Tandara Reis é quem chega para trazer as informações para a gente.
4: Boa tarde, Mariana. Grande abraço para você, para os companheiros de trabalho aí no estúdio. E, é claro, um abraço especial também para todos que nos acompanham aqui na Bandeirantes Goiânia. O Vila Nova treinou na manhã dessa sexta-feira no CT Vila do Tigre e hoje à tarde o elenco já embarcou para o Paraná. Amanhã, o técnico Guto Ferreira comanda a sua última atividade antes da próxima partida da Série B em Ponta Grossa. Equipe colorada que visita a equipe do Operário no domingo às 18h no estádio Germano Grieger, em partida válida pela 24ª rodada da Série B do Campeonato Brasileiro. Para essa partida, o técnico Guto Ferreira volta a contar com o atacante Emerson Urso, ele que cumpriu suspensão automática na última rodada. Por outro lado, De La Torre é dúvida, ele sentiu a coxa direita no finalzinho do primeiro tempo da partida diante da Ponte Preta e por isso pode ser que ele não fique à disposição da comissão técnica colorada. Nesse caso, Guto Ferreira terá ali que arrumar uma opção na hora de escalar a equipe, já que o De La Torre foi titular nas duas últimas partidas. Daqui a pouco a gente traz os detalhes da preparação colorada aqui no Bandeirantes Esporte Clube.
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1: É, e agora é hora de falar do Dragão do Brasil, o Atlético Goianiense, que enfrenta o Botafogo de Ribeirão Preto na terça-feira. Botafogo, 14º colocado com 31 pontos e o Atlético, 10º colocado com 33. Quem sabe tudo do Dragão é o Igor Adorno. Oi, Igor, boa tarde.
5: E aí, Mariana Rabelo, Guga, boa tarde pra vocês, um grande abraço e a toda a audiência do Bandeirantes Esporte Clube. Falo diretamente do CT Dragão do Brasil, a casa do Atlético, aqui onde o Dragão trabalhou nessa sexta-feira, focado no próximo compromisso contra o Botafogo, com alterações e testes de Roger Silva na equipe titular. Vamos falar também da base atleticana, que fez bonito pela Copa Goiás Sub-15 e goleou o Iporaense. Alguns jogadores do Atlético podem não seguir para a sequência da temporada. Eu te conto quem é, tudo isso e muito mais. Tudo sobre o Atlético a partir de agora você confere aqui no Bandeirantes Esporte Clube.
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1: Goiás, e agora é hora da gente falar do Goiás Esporte Clube. Amanhã enfrenta o Cuiabá. O Verdão está em 11º lugar com 32 pontos. O Cuiabá em 12º também com 32 pontos. E quem conta pra gente o que que tá acontecendo por lá, tá movimentando, hein? É o Divino Lucena.
6: Oi, Mariana, um grande abraço para você, um abraço para o amigo ligado aqui no Bandeirantes Esporte Clube desta sexta-feira. Time Esmeraldino tem confronto importante amanhã contra a equipe do Cuiabá, confronto direto na tabela de classificação. Verdão é o 11º com 32 e a equipe do Cuiabá o 12º colocado, também com os mesmos 32 pontos na tabela de classificação. Verdão que tem novidades em relação a jogadores relacionados para este confronto. Lucas Rodrigues voltou a ser relacionado e fica à disposição. Outra novidade também, o atacante Felipe Clemente, jogador de 27 anos de idade, 21 gols nesta temporada, viajou e está aguardando apenas a regularização no BID para ficar à disposição. Goiás, que pagou o transfer ban logo na manhã desta sexta-feira, aguarda, portanto, a liberação do transfer ban e o efetivo registro no BID de Felipe Machado para ver se fica à disposição ou não. Técnico Moser fala de Luquinha, do seu retorno do Luquinha, ele que ainda não trabalhou com o técnico Moser, pelo menos dentro do campo de jogo nos jogos e que ficou afastado. Daqui a pouquinho uma provável escalação esmeraldina, você vai ver aqui no Bandeirantes Esporte Clube.
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1: Olha o hino do Goiânia, o Galo Carijó que está se concentrando para o confronto direto na luta pelo acesso ao Goianão 2026. E é o Luan Alves que traz as informações pra gente. Oi, Luan, tá feliz, Luan?
7: Tô feliz, sim. Boa tarde pra você, Mariana Rabelo, Ivana Mamed e Gustavo Ramos. Como você disse, o Goiânia que se concentra hoje pro duelo de amanhã diante do Bom Jesus no estádio Aníbal Batista de Toledo. Lembrando mais uma vez que esse duelo pode ser decisivo na luta pelo acesso, uma vez que o Bom Jesus é o segundo colocado, enquanto o Goiânia tá ali na quinta colocação. Se vencer, encosta no G2 ou pode até entrar no G2 e, assim, ganhar pontos aí nessa disputa pelo acesso ao Goianão 2027.
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1: Hoje teve a presença ilustre do Gustavo Ramos lá.
2: Teve, presença mais que ilustre.
1: Mais que especial, né?
2: Inclusive, eu cheguei por volta das 9:30 da manhã, pra primeira entrada dentro do Manhã Bandeirantes, já tinha cliente ouvinte da Bandeirantes lá na unidade, esperando eu chegar. Você acredita?
1: Olha só, gente.
2: Eu fiquei assim,
1: pra lisonjeado.
2: E pra fazer compras, né? Comprar peça pro carro. Eu fiquei muito feliz, de verdade, pela
0: recepção.
2: Pela recepção e pelo retorno da nossa audiência com o nosso grande parceiro, que é a Bom Preço Autopeças.
1: Bom demais. A gente chama agora a Ivana Mamed para começar a comentar aí. Um esquenta, né, Ivana?
0: Vamos lá, né? O Vila Nova que vai enfrentar o time do Operário, vai, ela já está lá no Paraná, na cidade de Ponta Grossa.
2: Conhece?
0: Já esteve em Ponta Grossa? Na cidade, não.
2: Não conhece?
0: Não conheço.
2: Pior que eu já fui em Ponta Grossa.
0: É bom lá em Ponta Grossa?
2: Bom, vamos lá. Eu não tive, né, o prazer de descer em Ponta Grossa. Eu só passei. Não. Porque eu estava...
0: Você não conheceu a cidade?
2: Não, não conheci. Eu estava voltando de Balneário Camboriú e aí a estrada de volta é por Ponta Grossa e aí eu passei apenas.
0: Então, Vila Nova que enfrenta, né, o time do Operário lá em Ponta Grossa. E para mim o Vila Nova é a que tem, né, na nossa enquete aí, não é, para mim é o adversário mais difícil, mas é o que tem mais chances de ganhar o jogo nessa rodada. O Vila Nova vem aí de duas vitórias consecutivas, uma, né, contundente contra o Atlético, venceu e venceu bem, segundo tempo dominou totalmente o time do Atlético e é dessa forma que eu tenho certeza que o Guto vai jogar contra o Operário. Né, forçando o erro do Operário, como eu trouxe aqui no destaque inicial, e a gente sabe que o Operário é um time que ele faz muitos gols, sim, tem 10 gols na temporada, mas ele toma muitos gols também. Então ele vai sim propor o jogo, precisa ganhar, e vou te falar uma coisa, perdendo o Operário, sabe o que que perde também, Mariana?
1: O que que perde também?
0: Luizinho Lopes perde o cargo. Com certeza. Notícias de lá que ele perdendo esse jogo, ele tá extremamente pressionado, 4 derrotas consecutivas. Aqui, né, no Vila Nova, quando ele teve aqui, também teve essa sequência ruim de derrotas. Então a gente sabe que o Luizinho perdendo esse jogo, eu acho que até empatando esse jogo, né, ele tá fora, né, do time do Operário. Operário que conta com grandes falcos, que é o Bosquilha, e sempre um reforço gigantesco para o Vila Nova. Pra você ter ideia, o Bosquilha em 38 jogos tem 13 gols e 2 assistências, mas vem com um time totalmente modificado. Depois eu vou trazer aqui, né, durante a nossa programação, a provável escalação que eu tenho aqui comigo do time do Operário, e tenho também a provável escalação do Vila Nova. Até o Vila Nova é mais fácil da gente até tá falando. Tem aí a volta do Urso, mas para mim o Urso, né, vai estar figurando no banco, e tem o De La Torre, que é dúvida, e para mim, saindo o De La Torre, entra o Galdino na beirada e o André Luiz faz ali a função de centroavante.
1: Tá aí, Ivana Mamed, que sabe tudo do nosso futebol goiano, brasileiro, internacional.
0: Quem me dera.
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0: Então, o Atlético, né, que pega para meu adversário, tá, tem menos pontos, tá, assim,
1: pior colocado,
0: tá na 14ª colocação. Olha só, tem 8 vitórias, 8 derrotas e 7 empates, 28 gols marcados e 23 gols sofridos. E fora de casa, ele tem 5 derrotas, 3 empates e 3 vitórias. Mas olha só, o Botafogo, ele vem na sequência de 3 jogos, ele quer dizer, de 9 pontos, ele conquistou 7. O Atlético, de 9 pontos, ele conquistou 2. Então, para você ver a diferença, né, assim, tecnicamente, né, que está os dois times. Então, para mim, o Botafogo tá no melhor momento que o time do Atlético. Agora, o Atlético precisa mudar e ter um padrão de jogo. Vai jogar dentro da sua casa contra um adversário que tá na parte de baixo da tabela. Tem que, como diz o Roger, sacudir esses jogadores, dar treinamento, ter entrosamento entre os jogadores para poder ganhar esse jogo do Botafogo. Porque não, só a vitória interessa para o time do Atlético. Acho que empatando em casa contra um Botafogo vai ser muito ruim para o Atlético.
1: 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E agora indo para as informações do Divino Lucena com Goiás Esporte Clube.
0: Olha só, amanhã o Goiás enfrenta o Cuiabá, jogo duro para o Goiás, confronto direto, jogo de 6 pontos, as duas equipes têm a mesma pontuação, as duas estão com 32 pontos, é que muito desse jogo vai definir o que Goiás quer, vai tentar realmente nessa temporada. Ganhando esse jogo, ele, né, pega um respiro aí, volta para a competição, mas se perder, acho que vai dar uma depressão técnica ali no Goiás Esporte Clube, principalmente o Mozart. Para mim, ele fica muito balançado no cargo, no caso de perder esse jogo. E vou falar uma coisa para você, o Cuiabá tá num bom momento, volta a falar, de 12 pontos, né, nas últimas 4 rodadas, 12 pontos. Ele conquistou, o time do Cuiabá conquistou 8 pontos.
1: 8 pontos.
0: Já o Goiás conquistou 3.
1: 3 pontos.
0: Então, para você ver, assim, o momento do Cuiabá é melhor do que o momento do Goiás. E tem mais, joga dentro da sua casa. Se bem que lá não tem torcedor, não tem torcida, né? Acho que se a torcida do Goiás por aqui, vai ter mais torcedor do Goiás do que torcedor do Cuiabá. Então, torcedor do Goiabá, vai pra Cuiabá.
1: Partiu!
2: Mas eu penso que talvez a dificuldade de atuar, né, em Cuiabá não seja nem tanto a questão de torcida, mas sim de clima, né? Cuiabá, conhecemos como uma das capitais mais quentes do país, e essa época do ano, além de muito seco, né, como Goiânia, é muito quente. Então, seria uma adversidade que o Goiás poderia ter, mas olhando a temperatura aqui, 31 graus lá, 31 graus cá. Então, mas eu já fiz um Cuiabá e Goiás lá fazendo 39.
0: 39? Meu Deus do céu.
2: Um domingo à tarde, misericórdia.
1: Na semana passada.
0: Mas isso não justifica, não.
2: Não, Goiás não tem. Não justifica. Que calor, calor pra um lado, calor pro outro.
0: Calor pro outro. Goiás tem. Isso aí é o tipo de coisa que o Goiás tem nem que pensar. Goiás só interessa o resultado, só a vitória para o Goiás nesse jogo.
1: Suar a camisa literalmente.
0: Lógico, e outra, escalar certo o seu Mozart, colocar os realmente, como ele falou, né? Nos treinamentos, colocar os melhores. Então comece no gol, colocando os melhores. Vamos ver se ele vai ter coragem, depois que ele falou na sua coletiva que o Tadeu ia ter que esperar o momento. Eu já fiquei sabendo que o Tadeu pode pintar como titular. Como será isso, né? Porque se realmente o Tadeu pintar como titular, como que fica o Mozart na situação, né? Aí fiquei, quem colocou o Tadeu, né, em campo? Quem colocou ele de titular? Então tem tudo isso pra gente poder debater aqui, Mariana.
1: Ivana, vou aproveitar para convidar a galera para continuar participando com a gente. Nosso chat já tá enchendo, daqui a pouquinho a gente lê as mensagens de vocês aqui, mas eu preciso também ouvir a sua voz, o seu áudio. Manda pra gente no 629-9847-6110. Na sua opinião, quem tem mais chances de vencer na rodada? O Goiás, o Vila Nova ou o Atlético? Luan, você sentou aí, vou perguntar pra você. Quem tem mais chances de vencer nessa rodada, hein?
7: Ah, eu acho que o Atlético. O Atlético joga em casa diante do adversário que tá brigando na parte de baixo da tabela, que é o Botafogo de Ribeirão Preto, com um treinador que, assim, o Atlético conhece também, então acho que o Atlético tem mais chances. Não que Goiás e Vila Nova não possam conseguir a vitória jogando fora de casa, mas eu acho que pelas condições da tabela e por jogar em casa, o Atlético tem mais chances.
1: É isso aí, Guga.
2: 5:25, rápida parada, na volta tem mais Bandeirantes Esporte Clube.
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7: 5:29, 5:29 aqui na Bandeirantes Goiânia. Seja bem-vindo à maior do Centro-Oeste. 5:29, hoje é sexta-feira, aquele dia, né, de fazer planos, né? Muitos planos e não executar nenhum.
1: Tipo, ir pra cama e dormir até.
7: Não, mas isso aí, uma hora eu vou dar conta de executar. Não é possível.
16: Tem que executar, sempre. Não sobrevive.
7: Exatamente. Esse aí, esse tá nos planos, inclusive. Já quero. Mas outros vai ser um pouco mais difícil, mas tem nada, não.
1: A gente vai com calma, uma hora chega lá, né?
7: Uma hora chega lá. E eu te convido, ouvinte, no 62998476110, a participar da nossa enquete, quem tem mais chances de vencer na rodada da Série B, Goiás, Vila Nova ou Atlético. Mas nesse final de semana também tem rodada decisiva de Série C, né? O Luan, o Anápolis, que perdeu na última rodada pro Floresta, agora tem um confronto diretaço contra a equipe do Confiança e caso não venha a vencer, pode ser até mesmo rebaixado nessa rodada, né, Luan?
16: Exatamente, o Anápolis que assim, vive um momento bom, se a gente for levar em consideração o recorte de toda a Série C, o momento do Anápolis é maravilhoso, são duas vitórias em três jogos, só que na condição que o Anápolis chegou nesse momento, você ter duas vitórias em três jogos não é o suficiente pra você brigar contra ali o rebaixamento, e esse duelo contra o Confiança aí é vida ou morte, é matar ou morrer, alguém vai ficar pelo caminho, o empate que não é bom pra nenhum dos dois, a vitória pra um lado que complica bastante o outro, então o Anápolis não se pode dar ao luxo de ficar no empate contra o Confiança ou até mesmo sofrer uma derrota, tem que vencer, então é muito trabalho pro Luan Carlos aí que tem esse restante aí de dia pra organizar a casa e tentar vencer a equipe do Confiança.
7: Confiança fora em Aracaju, acontece o jogo. E o último e decisivo no Jonas Duarte contra o Santa Cruz, a equipe que tá brigando lá na parte de cima. Como é que fica, Ivana Mamede, né, a sua expectativa em relação ao Galo da Comarca com esse próximo jogo dele aí e essa situação adversa de rebaixamento?
0: Do Goiânia?
7: Não, do Anápolis.
0: Você falou ao Galo da Comarca, Anápolis, né? Quando você falou em Galo, que eu tava no Goiânia, eu tava compartilhando a nossa live. É, realmente, assim, a gente apostou tanto, né? Confiamos, entrou o Luan aí, veio a esperança né, de pelo menos de permanecer, né, na Série C. Então é um momento decisivo, tem que jogar a vida, né, nesse jogo para poder ver se consegue, né, se manter na Série C.
16: E a gente pode resgatar uma fala do próprio Luan. Inclusive, eu acho que foi eu quem perguntei, ou foi você, não lembro, Ivana, que eu perguntei que estilo de jogo, se o Anápolis ia ser mais conservador ou se ia pro front. Ele falou, agora a gente não pode ser conservador. Agora é jogar todo o jogo como se fosse uma final de campeonato. Se for preciso, é subir a linha, marcar alto, é pressionar o adversário. Porque o Anápolis não tem mais direito de errar, né, Ivana? Chegou numa condição onde ou acerta ou acerta.
0: Ele ganhando, ele se mantém.
17: Ainda depende do último jogo.
0: Do último jogo. Tem que ganhar os dois.
17: Ele tem que, de preferência, os dois, ainda precisa torcer pela Eita. Galera que tá de fora.
16: Só que o Confiança, pelo menos até a última vez que eu olhei a tabela, era o Lanterna, né?
17: É o Lanterna.
16: Então o Anápolis pega o Confiança, que é o Lanterna, mas tá bem próximo ali a pontuação fora de casa, e depois enfrenta o Santa Cruz em casa. O detalhe é que o Santa Cruz tá brigando por classificação ali pro quadrangular final. Então, assim, é um duelo mais difícil, apesar de ser em casa, é um adversário mais complicado. Então, o Anápolis, se deixar chegar pro jogo contra o Santa Cruz, além de você ressuscitar o Confiança, né, que também tá na briga, se você deixar chegar contra o Santa Cruz em casa, aí vai ser mais difícil.
17: Trazendo aqui a classificação, Brusque, primeiro colocado, 30, Inter de Limeira, segundo colocado, 28, Botafogo de Ribeirão, Botafogo da Paraíba, perdão, é o terceiro, 27, Guarani é o quarto, 27, Ferroviária é a quinta colocada, 27, Paysandu é o sexto colocado, 26, o Santa Cruz é o sétimo, 25, e o Ipiranga é o oitavo colocado, 25. Então Santa Cruz precisa vencer os próximos jogos para não correr o risco de ficar fora da fase final. Na nona posição, o Amazonas 24, o Caxias é o décimo colocado, 24, o Maringá é o 11º colocado, 24, Floresta é o 12º colocado, 24, Maranhão é o 13º colocado, 24, Figueirense é o 14º, 24.
0: Meu Deus!
17: Ituano é o 15º, 22 pontos, o Volta Redonda é o 16º com 21, o Barra é o 17º com 18, e o Itabaiana é o 18º colocado com 17. O Anápolis briga, então, pela permanência com o Itabaiana e com o Barra. Porque o Anápolis, em dois jogos, pode né, vir a chegar em 21 pontos. É, o Volta Redonda tem 6 vitórias e o Anápolis tem 4 vitórias. O Volta Redonda tá matematicamente, né, quase que garantido. Ainda não, mas seria um... assim, uma combinação de resultados muito improvável pro Volta Redonda, com duas derrotas, ser rebaixado. Então, a briga do Anápolis é com o Itabaiana, 18º colocado com 17, e com o Barra, 17º colocado com 18. Vamos trazer aqui as próximas partidas.
16: Já... antes, Guga, só sim. Rapidinho, porque você falou que o Santa Cruz tem 25 pontos, né?
17: Certo.
16: O 14º colocado tem 24. Então você percebe também a importância pro Santa Cruz. Santa Cruz é o sétimo e o sétimo time abaixo dele tem um ponto a menos.
0: Nossa.
16: Ou seja, tem aí 8 times, com além do Santa Cruz, pontos. Na briga por essas duas vagas, assim, que a gente for levar em consideração, que os 6 primeiros estão mais estabilizados. Mas na Série C a gente sabe. O Guga falou mesmo que a chance do Volta Redonda cair, eu recordo no ano passado. Quando a
17: CSA,
16: situação,
17: né,
16: mais improvável, que assim, era mínima de acontecer, era que rebaixava o CSA. Tanto que o CSA vai pro jogo nem se importando com o rebaixamento. CSA rebaixou pra Série D do Campeonato Brasileiro, com o Anápolis se salvando, inclusive, na última rodada.
17: Os confrontos diretos, né, de adversários diretos do Anápolis nessa rodada são Maringá e Barra. O Barra jogando fora contra o Maringá. E o Itabaiana também jogando fora contra o Maranhão. Então, caso o Barra ou o Itabaiana ou os dois venham a perder e o Anápolis ganha do Confiança fora, o Anápolis sai e vai para a última rodada da Série C fora da zona de rebaixamento.
16: E aí, se chegar nessa situação, cabe a torcida também encher o Jonas Duarte. A gente sabe, teve uma relação difícil durante o ano, até porque o Anápolis se acostumou a brigar por grandes coisas. Então, assim, a situação que o Anápolis se colocou, mesmo campeão da Copa Centro-Oeste, de disputar o rebaixamento, o campeonato inteiro, chateia o torcedor, a gente sabe disso, mas nessa hora, se o Anápolis ganhar, principalmente, acho que, assim, o torcedor tem que estar independente do resultado contra o Confiança, mas ganhando, dá um voto de confiança, lotar o Jonas Duarte, botar 3-4 mil pessoas, que, assim, tendo em vista o público que o Anápolis tem colocado nos últimos jogos, é um bom público, e apoiar o Anápolis, porque se não for o torcedor nesse momento, o Anápolis vai ter que lutar com as próprias forças, e isso é complicado.
17: E trazendo aqui a última rodada e derradeira da primeira fase, os confrontos dos adversários do Anápolis: o Itabaiana em casa recebe o Botafogo da Paraíba e o Barra recebe em casa o Volta Redonda. O Anápolis recebe o Santa Cruz. Então, se a gente trabalhar com um cenário aí de 3 vitórias de Barra, Itabaiana e Anápolis nessa próxima rodada, o Anápolis já iria para a última rodada precisando vencer e dependendo de tropeços. E agora, se ele vier a vencer a equipe do Confiança nessa próxima rodada e o Barra ou o Itabaiana tropeçarem, o Anápolis sai da zona de rebaixamento. Agora, se perder pro Confiança, aí...
0: acabou.
16: Aí... E pelo que eu vi, o caminho mais fácil é o do Barra, né? Na teoria, né?
17: Na teoria.
16: Porque pode pegar o Volta Redonda, que na teoria também já não vai brigar por mais nada. Enquanto Itabaiana pega o Botafogo, que assim...
17: Briga por...
16: Provavelmente tá muito difícil de sair do quadrangular, mas que assim, quer o máximo de posições possíveis pra chegar com mais vantagem ali na reta final da Série C.
17: Exatamente. E pro Anápolis, eu também entendo que não vai ser uma tarefa muito fácil, não, porque pega um Santa Cruz, que também briga pra entrar no quadrangular e, né, tem camisa.
16: Tem camisa.
17: E muita.
0: E torcida.
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17: Perdão, Ramos. Mari. Aproveitando que estamos falando de confrontos, né, de times do interior do estado, vamos também passar por Goiatuba, porque os playoffs estão se aproximando, mas não acontecem nesse final de semana, acontecem nos meios de semana seguintes, né, Luan?
16: Exatamente, nas próximas duas quartas-feiras, o Goiatuba, que decide em casa, tem esse direito lá no Divino Garcia Rosa, no dia 2 de setembro, 7 horas da noite. O primeiro jogo é no Rio Grande do Sul, lá naquele gramado sintético, mas detalhe, a gente, acho que, não sei se a gente chegou a comentar isso, mas na temporada passada, que o Goiatuba chegou até o jogo do acesso, o Goiatuba eliminou o São José da Série D.
17: E ganhando lá.
16: E ganhando lá, exatamente. Um golaço do Goiatuba, não me recordo quem fez o gol, mas o Goiatuba que venceu com imponência lá no Rio Grande do Sul. E eu acho que nessa temporada o São José, apesar de ter chegado mais longe que na temporada passada, eu não vejo o São José tão melhor do que estava na temporada passada. Então, assim, o Goiatuba tá um passo do acesso, decide em casa diante do seu torcedor.
17: Pode empatar.
16: A gente trouxe, exatamente, tem a vantagem do empate, a gente trouxe aqui até, né, Ivana, da promoção, lógico que o primeiro lote é limitado a R$10, então assim, tem tudo pra lotar o Divino Garcia Rosa, decidir em casa. Se bem que o Goiatuba nessa Série D jogou melhor fora de casa, né? Mas decidir em casa é uma vantagem diante do seu torcedor e a gente torce pra que dê tudo certo.
0: Só uma dúvida minha aqui, pelo que você falou aí, Guga, me tira, talvez é a dúvida também do torcedor. Goiatuba empatando os dois, não vai para as penalidades?
16: Não, o Goiatuba, passa, por ter, né, melhor campanha, vai, avança. Nesse,
17: não tem pênalti.
16: Como é um playoff, eles quiseram premiar a regularidade durante a competição, assim como no Goianão foi também, né? Que a gente não teve pênalti nos playoffs de permanência. Então premia aquele que teve melhor campanha durante a competição e em caso de dois empates, o Goiatuba tá na Série C.
17: E será assim também na Série B, né?
0: É,
17: vai,
0: né,
17: ser
16: assim também, não sabia.
17: O terceiro e o quarto decidem em casa contra o quinto e o sexto.
0: Com direito a empate.
17: Com direito a empate em número de gols. O saldo empatado dá vantagem ao time que terminou ou na terceira ou na quarta posição. Então, por isso que é importantíssimo chegar
0: vencer
17: em primeiro.
0: Agora, pra não chegar no terceiro.
17: Primeiro ou em segundo. Se não der pra chegar em primeiro ou segundo, chegar em terceiro ou quarto.
1: Ai, isso. Pai. 5h40? Uma paradinha, Guga?
17: Paradinha, pra na volta a gente trazer o giro dos clubes aqui na Bandeirantes Goiânia. 5h40.
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5: Lá vamos nós, né? Agora é o Zé do Norte que tá aqui na mesa com a gente. 5h43, excelente sexta-feira, restinho de sexta-feira. Um abraço para todo mundo que tá acompanhando aqui a Bandeirantes Goiânia. Vamos dar aquele carinho na nossa audiência aqui no chat. O Luiz Paulo Ferreira, boa tarde. Estamos aqui a postos para ouvir vocês. Tem também o Paulo César Ferreira, boa tarde, ligado no programa. Domingo é torcer pro Guto arrumar um esquema bom para não tomar uma taca do Operário. Atravessou meia ponte, é taca. E aí, Ivana? Corre esse risco, Ivana?
6: O Vila Nova arrumar um bom esquema. Eu acredito que ele já tem esse esquema, que é o mesmo esquema que jogou contra o Atlético. Né? Então, o Vila Nova contra o Atlético, ele foi o quê? Ele foi um time defensivo. Ele ficou na defesa, ele não atacou o time do Atlético, ele esperou e jogou no erro do Atlético. Quando o erro aconteceu, ele aproveitou, fez o seu primeiro gol com o João Vieira e depois ele fez um segundo tempo primoroso. Defensivamente, assim, ó, perfeito. Depois, quando teve a outra oportunidade de falta, matou o jogo com o gol do Dudu.
5: Um abraço pro Gessé Azevedo, sou goiano, sou Goiás, de Rio Verde, Goiás. Um abraço também pro Etevaldo Roque da Silva, pra cima deles, meu Verdão. Pra Luciana Imaculada, boa tarde, Mariana, grande abraço pra você. Meu ídolo, capitão Tadeu, voltou. Hoje eu fiquei sabendo pelo Iago, ela tá feliz igual a você, Ivana.
6: Acho que todo torcedor do Goiás, né? Torce pela volta aí do Tadeu. Agora, vamos esperar a escalação sair amanhã, muita ansiedade, para ver se realmente o Mozart vai ter essa coragem de trazer o Tadeu, né?
7: Pros titulares. Mas se o Tadeu vier como titular, para que serviu aquela entrevista do Mozart? Para despistar a situação?
6: Não, eu acredito que não.
7: Confundir o adversário?
6: Não, eu acredito que ele deu...
7: Ou só para dar credibilidade pro Thiago, talvez, também, né?
6: Eu acredito que ele deu aquela entrevista e depois veio uma ordem lá de cima. Nananina, não.
5: Aqui não, bichão.
6: Tadeu é Tadeu. Tadeu, ele estando bem, está, ele vai entre os titulares.
7: O difícil então, do Goiás é ter ordem lá de cima, né, Ivana?
6: Não, mas ali nesse quesito, é isso que a gente precisa ver. Sim. Se realmente, se o Tadeu estiver no banco, é porque tem alguém que realmente teve pulso ali e bancou o Tadeu. Sim. E aí pega muito mal pro Mozart, fica mal pro treinador. Numa coletiva, ele tem aquela fala, que ele diz, como ele disse, o Tadeu ia demorar muito. E quiçá, né, voltaria. Né, pela fala dele. Então, assim, o Tadeu ia ter que remar demais, mas era uma peça importante como líder e tal. Não, não, senhor, seu moço. Né, assim, não.
7: Poderia existir outras formas de você exaltar o trabalho do Thiago Rodrigues, né? Tipo assim, não, talvez a forma que ele falou mais descredibilizou o Tadeu,
6: claro,
7: do que propriamente levantou a moral do Thiago Rodrigues.
6: Claro, ele poderia ter falado, não, Tadeu, um baita goleiro, nós temos um grande goleiro e quando tiver a oportunidade ele vai entrar, com certeza. Bastava isso. Agora, da forma que ele colocou, seria o quê? Que não. Ele colocou que o Tadeu ia ter que esperar, né, muito e ficar no banco esperando ser aquela peça importante na liderança, um líder de grupo. E não é isso, é porque ele é o capitão. Exato. Era o capitão. Então, assim, pegou muito mal. Aí a gente vai ver. Eu tô doida para ver melhor. O que eu mais quero ver nesse jogo é a escalação do Goiás Esporte
7: Clube. E você escalaria o Tadeu?
6: Claro, eu colocaria o Tadeu. Acho que eu e qualquer um. Você colocaria o Tadeu?
7: Sim, acho que sim.
6: O Tadeu, ele estando bem, se ele estiver bem...
7: se tiver condições físicas,
6: bom,
7: com certeza.
6: Se tiver bem, com certeza que o Tadeu entra. Gente, aquela partida que ele fez contra o Cruzeiro,
7: sim,
6: foi uma partida
7: foi que ele
6: primorosa.
7: Machucou, né?
6: Você tá doido? Olha, muitos dos gols que o Thiago Rodrigues levou, ele não levaria. E os pênaltis que o Goiás teve a seu favor, se ele tivesse em campo, ele faria.
5: Tem a mensagem do Eli dos Anjos, ele mandou aqui no nosso WhatsApp. Boa tarde, Guga, Ivana, Mariana. Cara, o goleiro Tadeu é um bom goleiro, um ótimo goleiro. Mas temos que respeitar o goleiro que está jogando agora. Ele é um bom profissional e não é ruim. Um abraço a todos.
6: Não, ele não é ruim, só o Tadeu é melhor.
5: Só isso?
6: Só isso, simples assim.
5: A gente tem a mensagem aqui também do nosso amigo Vilmar Lima. Boa tarde. Pela ordem, ele respondeu a nossa enquete. Quem tem mais chances de vencer pela ordem? Pra ele, e ele é Vila Novense, hein? Ele tá falando que pra ele é o Atlético, depois o Vila Nova e por último o Goiás Esporte Clube. Ivana?
6: Pois é, eu dei a minha opinião baseada no como está os times, quem tá no melhor momento dos nossos goianos é o Vila Nova. Vila Nova vem aí de uma vitória cachapante em cima do time da Ponte Preta, tá com confiança, vai pegar um Operário que vem de 4 derrotas consecutivas, mesmo que seja fora de casa, mas o Vila Nova já mostrou que tá resolvendo essas questões de jogar fora. Então, assim, pelo momento, né, dos times, quem tá no melhor momento? É o Operário, é o Cuiabá ou é o Botafogo? Quem tá no melhor momento? É o Cuiabá e Botafogo. Pior momento dos três dos adversários dos nossos times é quem está no pior momento. Sim. É o time do Operário.
8: Hein, ô Ivana, desculpa te interromper, eu até tô percebendo aí alguns torcedores de Atlético e Goiás falando assim, ah, mas o Vila ganhou da Ponte. Por que que o Atlético e o Goiás, então, não fizeram a goleada em cima da Ponte?
5: É, pois é.
8: E ganharam.
6: O Goiás ganhou com dificuldade, o Goiás não foi fácil, não.
8: Exatamente. Foi 2-1, né?
6: 2-1.
8: E o Atlético foi 2-0. O Atlético com um pouco mais de tranquilidade. Mas aí eu vejo o pessoal aí, ah, o Vila Nova bateu em cachorro morto. Então por que que vocês não bateram no cachorro morto na vez de vocês?
6: E a Ponte até então não tinha sido goleada dessa forma que foi.
8: Foi a
6: não.
8: Pior goleada da história da Ponte.
6: Pior goleada da história da Ponte e a maior goleada da história do Vila Nova.
8: Exatamente.
6: Pra você ter
8: em
6: ideia.
8: Edições da Série B.
6: É, edições da Série B.
5: 5h49, a Ivana então respondeu a mensagem do Joab Soares, que estava perguntando se o Vila é favorito domingo. Então é, né, Ivana?
6: Pra mim, o Vila Nova é favorito no domingo.
5: Aí tem a mensagem aqui no chat do Júnior Ferreira. Ivana, fico pensando quanto o Mozart está abatido em ter que tirar o filho do time, o Cadu Mineiro. Ele deixar de ser teimoso e fizer o simples, o Goiás ganha o jogo. O Júnior de Vigo da Espanha.
6: E será que ele vai tirar mesmo o Cadu Mineiro?
5: Será?
6: Será que ele vai colocar o Tadeu?
8: Não. Não. Se... Vou falar um negócio aqui.
5: Diga aí.
8: Se o Cadu aparecer titular nesse jogo contra o Cuiabá, eu desisto.
5: Você desiste da vida, Guga?
6: Então, será que ele vai tirar? Ele disse que ele tá entregando, né? Ele falou que o que ele pede pro Cadu em campo, ele tá entregando.
8: Eu queria então, um pai assim.
7: Ele não pede nada, né, mano?
6: Não. Então, assim, será que ele vai ter a coragem? Então, a escalação do Goiás é o que é mais esperado pelo torcedor, né? Mais até antes do jogo, né? Assim, é mais esperada a escalação do jogo do que o próprio jogo.
5: Tem o Gustavo Melo mandando aqui no chat. Pro Gustavo Ramos, Xará, calor está aqui em Fazenda Beleza, próximo do Lago Grande, Mato Grosso, divisa com Pará. 38 graus, sensação de 40. Meu o Deus. Vento chega cozinha a cara do peão.
8: Deus me livre.
6: Meu Deus.
8: Tava conversando com meus pais hoje, eles são de Gurupi, Tocantins, estava 38. Misericórdia.
5: É loucura.
8: Eu tava sentindo calor por eles pela chamada telefônica.
5: Tem o José Ivan Moraes. Boa tarde. Quais os nomes dos jogadores do Dragão que foram dispensados? Zé Ivan, do setor São José.
6: Até agora só o Assis. O Assis que foi pro Atlético, foi emprestado, né? Confirmado até agora.
8: Mas tem 4 jogadores aí que devem.
6: É,
8: né?
6: Mas não tá confirmado. O Assis que foi emprestado, ele era da Jataiense, né? Isso. Veio para o Atlético e ele é do Atlético, a aquisição do Atlético está sendo emprestado para o Atlético.
8: E esses jogadores, né, que devem deixar o Atlético nos próximos dias é o Lima, o Giovani, o Marcão e o Felipe Guimarães.
5: Aqui no chat, o Oliveira deixou a mensagem dele, falando só que o jogo do Goiás e Ponte foi lá, o do Vila foi aqui em Goiânia. Por isso, justificado, então, não, do Vila ganhar de 6-0.
8: Nada a ver.
6: Da forma que foi, de forma
8: O campo
6: nenhuma.
8: Lá é verde aqui também.
6: É.
5: O Vieira tá falando aqui o seguinte, no primeiro turno, o Vila ganhou da Ponte apertado. O time piorou muito, foi agora no segundo turno.
6: o time da Ponte, tanto que os resultados da Ponte, deixa eu trazer aqui, eu tenho todos os jogos da Ponte Preta aqui. A Ponte Preta, ela empatou com o Náutico na 22ª rodada, antes desse jogo contra o Vila Nova, pelo placar de 1-1. Ela perdeu para o time do Ceará na 21ª rodada pelo placar de 2-0 para o Ceará. E depois ela empata, e olha que o Atlético é um time encardido. Ela empatou na 20ª rodada, né, com o time do Atlético pelo placar de 1-1. E ela perdeu para o Operário, na 19ª rodada pelo placar de 3-2. Quer dizer, foi apertado.
5: Então, justifica não, né?
6: Não é porque tava no momento ruim, não. É porque o Vila Nova deu show mesmo. Claro que pegou um time fragilizado, né? Pegou um time que vinha de muitas dificuldades, né, externas, e também com, tinha alguns desfalques em campo. E aí aconteceu que o Vila Nova respeitou demais a Ponte e aplicou a goleada.
8: E até pensei, imagino que aconteceu uma fatalidade também no jogo da Ponte, que foi a lesão do Elvis.
6: Isso.
8: A saída do Elvis potencializou a goleada. Que ele é um cara que
6: faz toda a diferença.
8: Faz a diferença, né? Um cara que sabe, ele tem uma leitura de jogo muito apurada. E hoje, inclusive, a notícia é que ele rompeu o ligamento cruzamento anterior, né?
7: 8 meses
8: fora. 8 meses fora.
7: Só volta em abril. Se tudo der certo.
8: E sem receber salário ainda, é o que ainda, né?
6: Preocupa.
8: Preocupa ainda mais.
7: Mas eu acho que o contrato dele vai até o fim desse ano,
8: mas
7: né?
8: Mas agora tem que estender.
7: A Ponte arrumou um problema a mais.
8: Agora precisa estender. Então é o seguinte, eu penso que a saída do Elvis, a forma como o Elvis saiu já no começo da partida contra o Vila Nova potencializou, contribuiu para a goleada.
6: Aham.
8: Né? Então, né, e agora vamos ver, né, como é que vai ser agora o futuro da Ponte, né? Eu particularmente eu gosto muito da Ponte. Eu já fui no Moisés Bucarelli e a torcida lá é legal até.
5: 5h54 e eu vou te dar uma dica importante agora. 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Ô Zé, bora começar a rodar a galera então? Põe os áudios aí.
9: Alô, é com você.
10: Alô, torcedor.
11: Ô Guga, boa tarde, boa tarde. Mariana, boa tarde, Ivana. Olha, a minha filha Flávia, ela falou que a Mariana também é linda.
5: Oh.
11: E o Guga também.
5: Ah.
11: Porque ela segue vocês três aí pela amizade que vocês têm comigo. Então
5: gracinha.
11: Ela segue vocês, tá bom? E depois vocês olham aí que vocês veem o rostinho dela. Ela é linda também, tá bom?
5: Ah,
11: Deus. Vou falar sobre o Goiás. Eu não vou mexer com o time dos outros, não. Deixa isso pra lá. O Goiás, esses dirigentes do Goiás estão forçando a amizade, que deixar para pagar o transferban hoje para ver se regulariza jogador hoje. Gente, tem umas 3 semanas que tem esse transferban, agora foi pagar hoje para ver se regulariza jogador hoje. Aí é brincadeira, né? Mas também quase não vai adiantar nada, né? Que reforço da Série D, né? Não vai adiantar muito, não. Mas deixa quieto. Vamos torcer pro Goiás fazer 45 pontos, que tá muito difícil. Falou, tchau.
5: Deus.
11: É o Pedro Varanda, viu?
5: Pedro Varanda tá desanimado. Amém. Você também, inclusive,
6: beijo
5: João
6: pra
5: Mendes.
6: Flávia, né?
5: Beijo pra Flávia. Ô, Flávia, traz o Pedro aqui pra gente conhecer ele. O João Mendes tá mandando aqui no chat exatamente sobre isso. É, o Goiás já acertou o transfer ban, já pode regularizar o novo contratado?
6: Já pagou,
8: já
6: né?
8: Já pagou, mas ainda tem que dar baixa, né?
6: E a baixa tá, né, não veio de imediato, como
8: veio.
6: Você disse ontem, que poderia vir, né?
8: É, e pelo fato de ser sexta, né, então a gente... Agora,
5: é isso que o Pedro falou mesmo.
8: É, a gente deixa pra semana que vem. Mas bom, calma, gente, é o Felipe Clemente, né, que a gente tá esperando jogar, não é o Cristiano Ronaldo, não.
6: Mas o Goiás tá precisando de um atacante.
8: Não, relaxa, que o Cadu tá aí.
6: E o Cadu Mineiro.
8: O Cadu bom.
5: Olha, galera.
12: Diana, boa tarde, Ivan Mamete, boa tarde, Guga. Pessoal, torcer pro Goiás é igual a ressaca brava mesmo, rapaz. Você já teve ressaca, Mariana? Ivana, já teve ressaca? Rapaz, você bebe uma cachaça, no dia você é mais ruim, com a cabeça doendo, com a gosto de tábua de chiqueiro na boca. Fala, nunca mais eu bebo essa miséria, nunca mais bebo cachaça. Mas daí no outro dia você tá doido pra tomar de novo. Assim é torcer pro Goiás. Quando o Goiás perdeu com Juventude, eu pensei, não vou mexer com futebol, não vou mais saber nada de Goiás, que esse time não presta mesmo. Mas qualquer noticiazinha, a expectativa aumenta, a autoestima do torcedor aumenta, já tô querendo ver o jogo do Goiás de novo. Eu acho que... Agora, vocês sabem informar se o Clemente foi regularizado, se tem condição de jogo, você deve fazer a estreia dele amanhã. Aqui é o Pacote de Acreúna.
8: Fala, Pacote. E aí, tudo bom? E, respondendo mais uma vez, o Clemente ainda não está regularizado, só semana que vem.
13: Aí, boa tarde, pessoal da Band, Mariana, Guga e Ivana.
8: Boa tarde.
13: Que é o Vilmar, torcedor do Dragão. Oi, que é Aparecido de Goiânia. Vou dar o placar dos goianos no final de semana, no começo da semana que vem, com o Atlético joga terça-feira, né? Amanhã, Goiás, vai de Cuiabá, perde Goiás. Vila Nova operará, começar a derrota do Vila Nova, agora 3-4 partidas sem vitória, para marcar aí. Vai começar a perder no domingo, pro Operário. Dragão, Deus sabe, que se esse técnico do Atlético continuar com esse Coitinho como centroavante, adeus Mariana.
5: Adeus Mariana.
13: Brincadeira, se não colocar o João Pedro pra jogar, o centroavante João Pedro é muito melhor que esse Coitinho aí, moço, quase não dá conta não. Como é que um centroavante com um capitão, 3-4 partidas sem fazer gol, mas aí vai derrubar ele, o técnico, pra ser poria. Como é que pode? Eu vi falando que vai colocar o Igor Henrique no meio de campo, aí acabou o resto. Não, Atlético, pelo menos manda esse técnico embora, que ele é pior que o Eduardo Souza. Esse aí é pior que o Eduardo Souza, não vai dar conta não, vai só azarar mais o Dragão. Então, eu acho que o Atlético vem terça-feira, vamos ver, né? Mas os outros goianos vão perder. Um abraço, bom trabalho.
8: Um abraço, valeu. Ei, vou sair em defesa do Coutinho. Os torcedores do Atlético que pedem o João Pedro e podem até, de certa forma, estar pedindo com razão, porque a fase do Coutinho ela não é boa, mas as pessoas elas lembram que o João Pedro ele fez 2 gols no Goiás. E o Coutinho fez 14 gols numa edição de Série B, foi artilheiro e subiu com o Atlético e vem de 3 acessos seguidos. Então a gente não pode agora diminuir a importância do Coutinho por conta de uma fase. Fase por fase, o De La Torre também tá vivendo uma fase ruim, tá jogando.
6: E tá só 3 jogos sem marcar.
8: Exatamente.
6: Mas é uma peça fundamental nesse ataque do time do Atlético.
8: Sim.
6: E é o capitão do time.
8: O João Pedro pode vir a ser um bom atleta e tem que ter sim as oportunidades de jogar. Mas, olhando, né, pro histórico do João Pedro, que fez 2 gols no acesso do Remo em cima do Goiás, né, e o Coutinho, que tá subindo, tem 3 anos seguidos e também já foi artilheiro dessa competição, não dá pra poder também, né, a gente medir por esse lado. Mas o João Pedro, ele deve entrar, deve mostrar o seu valor e ter as oportunidades, como o Coutinho também deve voltar a fazer gols nessa Série B, né, Ivana?
6: Com certeza, eu acredito também. É só fase, é momento.
12: Ivona.
6: Oi.
12: Mariana.
5: Oi.
12: Guga. Boa tarde. Bom não? Vuzão. Juscelino José da Silva.
8: Fala, Vuzão.
12: Região Noroeste, Goiânia. Oi, Ivona.
6: Oi.
12: O Vila vai ganhar do Operário. O Atlético vai empatar com o Botafogo. E o Goiás vai perder, você acredita? Vai por mim. É porque eu quero que ele perde, não, mas eu acho que o Goiás vai perder pro Cuiabá lá, Ivana. E o Vila vai sapecar o Operário lá. 3-1 pro Vila. Não, né, não. O Vuzão não.
14: Não vai não!
6: Ô Vozão, eu vou falar uma coisa pra você, os seus palpites, né, assim, eu até anotei aqui, se caso der certo, a gente vai repetir o seu áudio aqui, como nós fizemos, né, com outro nosso torcedor que acertou. Agora eu também tô acreditando que o Vila Nova vai ganhar esse jogo lá do time do Operário, eu tô confiando nisso.
15: Alô, Bandeirantes, boa tarde. O interessante é que a imprensa fica falando que o Vila Nova não ganha de ninguém fora de casa, que não pode atravessar o Meia Ponte, mas eu não vejo a imprensa falar isso do Goiás nem do Atlético. Quantas vitórias que o Goiás tem a mais do que o Vila fora de casa? Quantas vitórias que o Atlético tem a mais do que o Vila fora de casa? Porque o Goiás, mas o Atlético deve estar ganhando de todo mundo fora de casa, né? Porque você só fala do Vila.
8: Mas é porque no histórico, quando o Goiás precisou vencer fora de casa para subir, ele subiu.
6: O negócio é que a mesma quantidade de vitórias que tem, aliás, Vila Nova tem mais vitórias fora de casa nesse momento que o próprio
8: Sim,
6: Goiás.
8: Sim, mas ele está falando do momento e eu estou falando do histórico.
6: Pois é, mas ele falou do momento. Então, no momento ele está certo. O Vila Nova está com 4 vitórias fora de casa, enquanto que o Goiás só tem 3.
16: E o Atlético, depois eu trago aqui. O Atlético, eu tenho aqui os números do Atlético aqui. Quantos? Acho que o Atlético
8: é um, praticamente o mesmo número.
16: Eu acho que o Atlético fora de casa também três. Mas vitórias só. O Vila Nova tem mais vitórias fora de casa.
8: A gente bate muito nessa tecla, não é do campeonato atual.
16: Isso é recorrente.
8: É recorrente. No ano passado foi assim, não ganhava fora. 2024 foi assim, não ganhava fora. 2023 ele teve uma sequência de vitórias fora de casa, mas na hora do último jogo ele não ganhou.
16: Foi.
8: Então por isso que fica, né, essa recorrência. O pessoal do torcedor do Vila acha que a gente tá pegando o pé, mas não é. É porque a gente quer ver vencer mesmo. Aí a partir do momento que não vence.

0: 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Uma paradinha, né, Zé? 6:04, daqui a pouco a gente está de volta. Manda sua mensagem pra gente aí.
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4: 6:07, estamos de volta com... Oh, agora sim, Zé. 6:07, estamos de volta com o Bandeirantes Esporte Clube. E agora é hora da gente girar mais uma vez a melhor equipe de reportagens do Brasil.
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6: O Vila Nova tem 40 pontos somados na Série B do Campeonato Brasileiro e é o terceiro colocado na tabela de classificação, com 4 pontos a menos que o Criciúma, time que lidera a competição nacional nesse momento, e 2 pontos a menos que o Juventude, que é o segundo colocado. No entanto, o Vila tem 5 pontos a mais que o sétimo colocado, ou seja, o primeiro time fora do G6. E esse time é justamente o próximo adversário do Vila Nova, o Operário. A equipe colorada chega embalada para essa partida no domingo no estádio Germano Grieger. Vem de 2 vitórias consecutivas. Uma goleada diante da Ponte Preta na última rodada e na rodada anterior bateu o Atlético fora de casa em um clássico goiano pela Série B. No entanto, o Operário vem de 4 derrotas consecutivas e vai tentar reencontrar o caminho das vitórias diante do Vila Nova.
7: Meu Atlético, meu estandarte, modéstia.
8: Sexta-feira aqui no CT Dragão do Brasil, alguns testes realizados por...

0: Roger Silva, principalmente no setor de meio campo e ataque. Algumas opções, como por exemplo um meio campo com Leandro Vilela, Daniel Peixoto e Marrone, foram testadas. Outra opção também foi quando ele dispôs de Igor Henrique, Daniel Peixoto e Marrone. E para o ataque foi testado também o Henrique Freitas, aberto pelo lado direito, na vaga que já foi do Bruno José, já foi do Léo Tocantins, e agora o Henrique Freitas vem sendo testado nessa posição, ao lado também do Gustavo Coutinho centralizado e o Giovani Soares pela esquerda.
1: Duas novidades apareceram na relação dos jogadores que viajaram para a cidade de Cuiabá. Amanhã o Verdão enfrenta o 12º colocado, Cuiabá, com os mesmos 32 pontos que o Goiás na tabela de classificação. Portanto, é um confronto mais do que direto neste momento, nessa 24ª rodada do Brasileiro da Série B. Volante Lucas Rodrigues, há 54 dias fora do campo de jogo, foi liberado pelo departamento médico, passou pela transição e já foi relacionado e pode voltar amanhã, até mesmo como titular, por que não, contra a equipe do Cuiabá. Outra novidade, o atacante Felipe Clemente, jogador que em 32 jogos na temporada marcou 21 gols, 11 deles só no Brasileiro da Série B, onde teve o acesso com a equipe do Gama. O jogador aguarda a regularização para ver se fica já à disposição efetivo para este confronto contra o time do Cuiabá, amanhã às 18h30 na Arena Pantanal.
2: O Vila Nova tem como principal objetivo conquistar o acesso à Série A do Campeonato Brasileiro. No entanto, para isso, o Vila precisa terminar na primeira ou na segunda colocação na Série B do Campeonato Brasileiro para conseguir essa vaga de forma direta. O objetivo do Vila Nova é esse, terminar na primeira ou na segunda colocação na tabela. Caso não consiga, o segundo objetivo é terminar entre os 6 primeiros colocados para participar daquele playoff entre o 3º e o 6º colocado, playoff que vai dar aí mais 2 vagas à elite do futebol nacional. A equipe colorada tem mais 15 partidas pela frente, ou seja, 45 pontos ainda estão em disputa na Série B do Campeonato Brasileiro. E desses 15 jogos, 8 são em casa e 7 são fora de casa. Se o Vila Nova vencer todos os jogos em casa, garante mais 24 pontos e chegará aos 64 pontos. Com essa numeração, com essa pontuação, a tendência é que o Vila Nova termine pelo menos entre os 6 primeiros colocados e continue brigando pelo acesso à Série A do Brasileirão.
0: Um grupo de jogadores treinam em separado aqui no CT Dragão do Brasil e possivelmente podem deixar o Atlético nos próximos dias. Dentre eles, o volante Giovani, o meia Lima, o zagueiro Marcão e o lateral direito Felipe Guimarães. Esses jogadores que acabaram perdendo espaço no elenco após a chegada de novos reforços podem acabar deixando o Atlético a qualquer momento, seja por uma rescisão de contrato ou até mesmo uma situação de empréstimo.
1: Técnico Moser fez a sua última movimentação para o confronto de amanhã contra a equipe do Cuiabá, hoje cedo, no CT do Misto, já na cidade de Cuiabá, onde ele pretende, é claro, levar o que tem de melhor, o 11 oficial esmeraldino, para este confronto. A definição do 11 inicial ele só solta amanhã, 1 hora antes do jogo. Porém, uma ausência também a gente observou em relação aos jogadores que viajaram para Cuiabá. O meia atacante Esdê Garcia não foi relacionado, não viajou. Ele que vem sempre marcando presença no banco de reserva do time esmeraldino nas últimas rodadas. Inclusive entrou no decorrer do segundo tempo contra a equipe do Juventude, saiu chorando ao final do jogo, botou a camisa ali sobre a cabeça e desceu para o vestiário bastante chateado. Aí não se sabe por quê. Esdê Garcia, então, não foi relacionado, não viajou, e ao lado dele também o garoto da base, lateral esquerdo, Danilo Cunha, também não foi relacionado, os dois jogadores ficando de fora deste compromisso contra a equipe do Cuiabá.
2: Vila Nova finaliza sua preparação para a partida diante do Operário amanhã com uma atividade comandada pelo técnico Guto Ferreira já em Ponta Grossa. Para essa partida, ele volta a contar com o Emerson Urso, que cumpriu suspensão automática na última rodada. Por outro lado, De La Torre é dúvida, ele sentiu a coxa direita no finalzinho do primeiro tempo na partida diante da Ponte Preta, e a tendência é que ele fique fora dessa partida contra o Operário. Dessa forma, o Guto Ferreira pode utilizar o Rian ou até mesmo o Everton Galdino como titular, lembrando que o Galdino substituiu o De La Torre no jogo contra contra a Ponte Preta. Em relação ao departamento médico, Rafa Silva e Douglas Mendes seguem fora, mas o Anderson Jesus pode ser relacionado para essa partida. Ele já vinha em fase de transição e existe a expectativa de que ele volte a ser opção, pelo menos no banco de reservas.
0: Ontem, na cidade de Inhumas, o Dragão fez bonito pela Copa Goiás Sub-15. O adversário foi o Iporaense e o Dragão goleou 6-2. Os gols do Atlético, que foram marcados por Bernardo, Benjamin, Davi Henrique e 3 vezes o Jair. O Atlético que vence na Copa Goiás Sub-15 e mantém uma boa campanha nas categorias de base.
1: Uma provável escalação esmeraldina para o jogo de amanhã contra a equipe do Cuiabá na Arena Pantanal. Thiago Rodrigues deve ser mantido no gol esmeraldino, uma vez que Tadeu também já está tentando ali, brigando para voltar à titularidade. Mas Thiago Rodrigues deve ser mantido no gol, eu imagino que ainda seja nesse jogo. Na lateral direita, uma provável alteração também, hein? O Rodrigo Soares ou Marcos Vinícius, que vem entrando bem nos 2 últimos jogos no segundo tempo, mostrando que tem qualidade para estar brigando já por uma titularidade nesse jogo contra a equipe do Cuiabá. No miolo de zaga, a permanência de Ramon Menezes e Luiz Felipe e o Nicolas na lateral esquerda. O meio campo com Felipe Machado, GG, e aí a briga também de Lucas Rodrigues, estar querendo já de imediato uma titularidade. Depois o técnico Moser fala daqui a pouquinho em relação a isso. Aí GG e o próprio Lucas Lima estariam brigando aí por uma situação de titular no meio campo esmeraldino, com o Rato também entrando nesta briga aí. Aí ficaria Felipe Machado, Lourenço, GG ou Lucas Lima e também o Lucas Rodrigues ou o próprio Wellington Rato entrando aí nesta briga para uma titularidade. No comando de ataque, eu imagino que ele vai manter ali o Anselmo Ramon e também o Cadu Souza, artilheiro, os 2 artilheiros do Verdão na competição. O Anselmo Ramon com 5 gols e o Cadu Souza com 6 gols até aqui. É aguardar para ver qual será a melhor opção do técnico Moser para este confronto de amanhã contra o Cuiabá.
3: 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Ivana Mamédia, eu vou ler para você a mensagem aqui do Marcelo Giovanni. Boa tarde, Ivana, Mariana e Guga. Hoje só eu estou assistindo vocês. O Benjamin está na casa do amigo dele, Vila. Ah. Para começar aí a falar do todo poderoso Tigrão, então, Ivana.
4: Um abraço aí pro Marcelo Giovanni, pra esposa dele, a Milena, e pro Benjamin, que hoje foi brincar, né? Deixou a tia Ivana de lado, mas...
3: Sexta-feira, né, Ivana? Sextou.
4: Né? Dá um beijo nele por mim, viu, Marcelo?
5: Um beijo pra você!
4: E achei interessante, foi a Tandara falou uma frase, ela trouxe uma frase, né? É o principal objetivo hoje, né, do time do Vila Nova é o acesso. Diferente dos outros anos, sempre que falava assim, o principal objetivo no decorrer, o que? Os 45 pontos. E você vê, nesse momento, nós já estamos aí na 24ª rodada, já vamos para a 24ª, o Vila Nova já tem 40 pontos. Então, assim, muito interessante o Vila Nova, que ainda tem mais 15 partidas na competição, né? 8 dessas partidas vai ser dentro de casa. Ele vencendo todas em casa, ele adquire mais 24 pontos, então vai para 64 e beliscar alguns resultados aí fora de casa, que aí ficam 7 jogos fora de casa. Então, assim, tá tudo concorrendo, né, assim, para o time do Vila Nova, para que ele conquiste, tenha, né, conquiste, como diz o Nilton, a terra prometida. E Della Torre é dúvida, nós já trouxemos aí, tem o Rian ou o Galdino para fazer essa função. Eu acredito que o Rian, ele não vai entrar com o Rian, porque o Rian até que entrou, mas assim, a gente vem de lesão, então dá mais um tempo pro Rian para ele poder pegar mais ritmo. Agora o Everton, o Galdino entrou bem demais e fez um golaço. Eu acredito que ele vai, a opção dele, Mariana, vai ser pelo Everton Galdino.
3: 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E agora é a hora da gente falar do Dragão do Brasil.
4: É, o Atlético, né? Ele até trouxe uma opção aí do meio campo do Atlético, que pode ter uma mudança com o Leandro Vilela. Leandro Vilela, que nos últimos jogos, nas derrotas aí, na derrota e no empate, ele não figurou no meio campo. mas quando ele esteve, né, foi quando o Atlético fez, teve as melhores resultados, que foi contra o Fortaleza, contra o Operário, o Leandro Vilhena era o titular, até o Igor Henrique também estava nesses jogos, e ele vai optar, né, ele fez três formações aqui, nas três o Daniel Peixoto, que não fez muito bem, não veio muito bem nesses dois jogos, ele vai permanecer, então assim, ele vai ter que fazer diferente, né? Beijo. Com certeza o Roger vai ter que fazer diferente, que ele precisa ganhar esse jogo. Em casa, contra o Botafogo, é um jogo, assim, determinante para poder tirar, espantar essa má fase, porque tá uma pressão em cima do Roger, tá pressionado. A gente vê o Atlético, né, fez quase todo o campeonato, sequências ruins de derrota, empate, vitória, derrota, empate, vitória. Chega o Roger e ele dá um novo alento para o time do Atlético, que foi o empate, duas vitórias e outro empate. Então, são três vitórias e dois empates. Isso aí, né, aqueceu o coração do torcedor do Atlético e, assim, até nós da imprensa falamos, nossa, agora vai. Aí, o que que eu falava, gente? Esse clássico vai ser determinante para falar quem é quem. E predominou quem? A experiência, a grandeza, né, do Guto Ferreira, né, que deu aula nesse jogo. Então, assim, o que que o Roger precisa fazer? Tomar as rédeas novamente, fazer um grande jogo contra o time do Botafogo para poder mostrar que tem poder, que conhece, que sabe, e dar entrosamento para esses jogadores novos que chegaram agora no Atlético.
3: 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E para encerrar esse bloco, a gente chama agora a vez do Goiás Esporte Clube.
4: Esse confronto do Goiás, como a Luciana mesmo trouxe, né? Um confronto mais que direto. Lucas Rodrigues já está liberado aí para poder ser escalado, mas eu acredito que ele não entra vai entrar no decorrer da partida, ele não vai vir como titular. Então, assim, muita assim, expectativa, né, nessa escalação, no 11 oficial do Goiás, né? Então, e ausências no Goiás, né? De jogadores que não viajaram. Esli não viajou, gente, Esli que saiu, né, assim, de campo chorando.
3: Inclusive, né? Eu vou ler, enquanto você já comentou nesse assunto, a mensagem aqui do Júnior Ferreira. Ivano, você sabe me responder o que aconteceu com o Braya? Ele ainda é jogador do clube? E o que estão fazendo com ele e o Esli? É covardia. Se não serve, deixa ele ir embora, ser feliz em outro lugar.
4: Olha aqui o nome de quem tá aqui, ó, que eu ia falar pra você agora.
3: Ó. Aí, ó,
4: Braya. Jogadores que não viajaram. Esli, o Braya e também o Danilo. Danilo que fez um bom campeonato goiano, mas, né, não teve mais oportunidade. Então, realmente, o que estão fazendo com o Esli, né, tirar, você vê, não, nem levar, a gente não sabe o que aconteceu. Agora, o Braya, realmente, opção técnica, quando foi, ele foi, né, foi, precisou dele, ele mostrou que tem competência, que conseguiu fazer, né, o que foi pedido dentro de campo, mas ele não teve uma sequência. Então, infelizmente, o Braya deve ser liberado, com certeza, e pelo jeito o Esli também. É aquilo que eu disse, né, o Lucas Rodrigues vai estar liberado, mas para mim ele não entra como titular, vai entrar no decorrer. E o meu, né, time do Goiás, a minha escalação iria com Tadeu, com Marcos Vinícius, Luiz Felipe, Ramon Menezes e Nicolas. Meio campo, eu iria com Felipe Machado, Lourenço e GG. Lá na frente, Rato, Anselmo Ramon e Cadu Souza. Esse é o meu time que poderia bater o time do Cuiabá, surpreender a boa fase que vem aí o Cuiabá na temporada.
3: Ô Zé, vamos dar uma paradinha? Daqui a pouquinho a gente está de volta com a mensagem, com os áudios de vocês aqui no Bandeirantes Esporte Clube, 6h23.
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0: 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Gustavo
1: Ramos. Estamos de volta, 6:26 aqui no nosso Bandeirantes Esporte Clube. Estou ao lado do Luan Alves para trazer mais resultados do futebol nacional e também internacional. A bola rolou ontem pela Libertadores da América e Sul-Americana, né, Luan?
2: Exatamente, Gustavo Ramos, na Libertadores, assim, os brasileiros deram um show. Quem ficou para trás realmente nesta fase de oitava de final foi somente Cruzeiro e Mirassol. Inclusive o Mirassol que entrou em campo ontem. Mirassol jogando na altitude de Quito, lá no Paz Delgado, lá na cidade de Quito, no Equador. O Mirassol, com o time reserva, é importante a gente ressaltar isso, deu um caldo na LDU. Jogou muito mais que a equipe equatoriana, perdeu chances, assim, um vendaval de chances e acabou eliminado nas penalidades após o placar de 0-0. Lembrando que no Maião terminou 1-1, o Mirassol acabou eliminado pelo placar de 5-4. E detalhe, quem bateu o primeiro pênalti da LDU, você sabe quem foi?
1: Daverson,
2: inclusive, ele jogou com o Walter no Cuiabá, após marcar o primeiro gol, foi consolar o goleiro da equipe do Mirassol. Então a LDU, que está classificada, enfrenta outro brasileiro pelo caminho, que agora é a equipe do Palmeiras. Teremos então LDU e Palmeiras.
1: Reencontro, né?
2: Reencontro, tivemos na semifinal da temporada passada. E detalhe, a gente pode olhar a atuação do Mirassol com o time reserva na altitude, terminou 0-0. O mesmo Palmeiras que foi finalista da Libertadores, lá na altitude tomou 3 da LDU. Se bem que são duas equipes diferentes, a LDU mudou bastante da temporada passada para essa, mas fica o detalhe aí da garra do Mirassol, mas infelizmente está eliminado da Libertadores. E aí a gente teve também, Guga e Ivana, o Corinthians. O Corinthians que foi enfrentar a equipe do Rosário Central, tinha empatado lá na Argentina, um duelo assim, com certas confusões, e aí no Brasil o Corinthians fez fazer assim o seu mando de campo e venceu a equipe do Rosário Central pelo placar de 1-0, gol do garoto Breno Bidon, e ficou marcado Di Maria, que veio jogar no Brasil. A gente tinha comentado que ele não jogava na Neoquímica Arena desde 2019, só que o Di Maria não arrumou nada não, nos dois jogos foi aí, ficou no bolso da zaga corintiana, e o Di Maria que tentou provocar os brasileiros mostrando a taça da Copa do Mundo. Eu acho que não avisaram pra ele que ele tava aqui no Brasil, né? Onde temos só 5. É. Então provocou ali os corintianos e o Corinthians que tá classificado na próxima fase. E aí,
1: só um outro detalhe sobre esse confronto, esse enfrentamento. O Corinthians teve jogador expulso lá, jogador expulso cá, e o primeiro toque na bola do Memphis, sem treinar, sem físico, ele deu uma assistência pro gol do Corinthians.
2: Exato.
1: Ele é diferenciado, o holandês.
2: E detalhe, tem até uma história engraçada sobre esse gol, que não era pro Bidon tá ali onde ele tava, um cruzamento no primeiro pau, porque eles mandou ele ficar no rebote. Mas o Bidon recusou, mandou o Bidu ir pro rebote e foi pra ali pro primeiro pau, onde o cruzamento, a meia altura, ele finaliza e faz o gol da equipe do Corinthians. Então o entrosamento lá tá em dia, até quando você discorda do seu companheiro.
1: É Bidu e Bidon?
2: Bidu e Bidon.
1: Que fase, meus amigos.
2: E aí, então a gente tem aí na próxima fase Flamengo, Corinthians, Palmeiras e Fluminense. E a gente pode ter pela primeira vez na história uma semifinal somente com brasileiros. É claro que vai depender do Fluminense, que pega a equipe do Platense, vai depender do Palmeiras também, assim como do Fluminense, aliás, do Flamengo e do Corinthians. Mas a gente pode ter de um lado Flamengo e Corinthians, do outro Palmeiras e Fluminense. E aí, acontecendo isso e o futebol brasileiro vencendo dessa forma, a gente pode ter na final um Fla-Flu ou um Palmeiras e Corinthians, um derby paulista. Eu acho que cai o mundo, né, Ivana?
3: Cai o mundo, sensacional. E a gente pode ver que os brasileiros estão dominando aí a Libertadores, né? Libertadores, todo ano tá tendo brasileiro, quer dizer, antigamente era só Argentina, a predominância era mais dos times da Argentina, e agora não. Mudou, o futebol brasileiro tá crescendo, principalmente, pelo menos, né, os clubes.
1: E pra você ter ano, pode desculpa, falar. Luan. Para você ter uma ideia dos classificados até aqui as quartas, ainda falta um duelo a ser decidido entre Tolima, que é um colombiano, e o Independiente Del Valle, que ganhou o jogo na Colômbia e é um equatoriano. Temos 4 brasileiros, 2 argentinos, que é o Platense e o Estudiantes. Temos a possibilidade de 2 equatorianos, caso o Independiente Del Valle venha confirmar o seu favoritismo. Então, 4 brasileiros, 2 argentinos e 2 equatorianos. pode vir a ser as quartas de final da Libertadores, só aproveitando para trazer os enfrentamentos já decididos. Sim. Estudiantes e Corinthians, o Flamengo aguarda o vencedor de Tolima ou Independiente Del Valle, na outra chave já definido, Palmeiras e LDU, Platense e Fluminense. Platense que é o atual campeão argentino.
2: Exato. Inclusive.
1: É o campeão argentino, e atual campeão da Supercopa da Argentina, perdão. O campeão argentino era o Rosário Central. Então, poderemos ter um Fluminense-Palmeiras nas semis e um Corinthians e Flamengo do outro lado também nas semis.
3: Sensacional.
2: Não, jogaço. E aí, assim, eu não sou corintiano não, mas o Corinthians, longe aquele de si, lema, né? De tudo é sofrido, realmente prevalece, que o Corinthians pega o Rosário Central, que como você disse, é o atual campeão argentino, vai pegar o Estudiantes, que eu acho que dos times argentinos que estão, né, que estiveram nessa Libertadores, pra mim é o mais complicado de se ganhar, pelo menos jogando fora de casa também, e aí se passar pra semifinal, deve ter o Flamengo. E aí, eventualmente, passando pelo Flamengo, pode ter o arquirrival Palmeiras na final.
1: Agora, a chave do Fluminense tá até aqui favorável,
2: sim,
1: né?
2: Sim, Rivadavia e Platense.
1: Rivadavia e Platense, dois argentinos, e se vier... Por exemplo, o LDU surpreender o Palmeiras e passar, teríamos aí um Fluminense e LDU.
2: Eles não gostam de
1: novo. Não, né? LDU e Fluminense. A LDU tirou só dois títulos importantíssimos do Fluminense, que foi uma Libertadores e uma Sul-Americana, né?
2: Exatamente. Mas o Fluminense descontou na Recopa, né?
1: Mas a Recopa.
2: E também,
1: né,
2: algumas. Amigo? Na Sul-Americana chegou a eliminar a equipe da LDU. Acho que em 2017 o Fluminense elimina a equipe da LDU. Mas é um confronto, assim, que o torcedor do Fluminense não gosta de lembrar, eventualmente, pela final ali de 2008, onde o Fluminense tinha tudo para ser campeão da América pela primeira vez e não conseguiu. E Guga, a gente teve Sul-Americana também. E a gente fala.
1: E o Colossal ganhou.
2: Exato. A gente fala que o Vasco da Gama tá passando um aperto no Campeonato Brasileiro, mas ontem, pela Sul-Americana, dentro de Assunção, no Paraguai, 4-1 para a equipe do Vasco da Gama.
1: Só no maior time do Paraguai, o Olímpia.
2: Exatamente, tricampeão de Libertadores, com muita tranquilidade o Vasco bateu a equipe do Olímpia. Só que o Vasco tem aí, no próximo duelo de Sul-Americano, um desfalque, porque o Thiago Mendes, que é um dos destaques dessa equipe, acabou tomando o cartão amarelo por conta de uma reclamação e está de fora da fase quartas de final. O Santos também entrou em campo e garantiu sua classificação, tinha vencido na Vila Belmiro e empatou em 0-0 com o Macará, e tivemos o Botafogo, né? Que aí o Botafogo tinha tomado 6, ontem até venceu, fez um gol cedo, empolgou a torcida, mas aí ficou no 1-0, depois do jogo a porrada acabou comendo lá, porque acho que pela cabeça quente dos botafoguenses pela eliminação, lógico que os peruanos também tiraram onda, né? Pela classificação, e aí rolou algumas cenas lamentáveis lá no estádio do Nilton Santos.
3: Thiago Mendes é aquele que não cumprimentou o Neymar?
2: Exato, que passou pelo Goiás, inclusive,
1: passou,
2: né?
1: Passou e revelado, né? Revelado pelo Goiás. E esse confronto de quartas de final da Sul-Americana é pesado, hein?
2: Exato.
1: Pesadíssimo. Olha os confrontos, Ivana. São Paulo e Boca. Se o River passar do Santa Fé, e eu acredito que vai acontecer, Vasco e River.
3: Meu Deus.
1: Atlético Mineiro e Santos.
3: Nossa.
1: Aí temos aqui um confronto de menor peso, que é Montevidéu, City Torque e Cienciano. Então, olha esses três chaves.
3: Não, Boca.
1: Só River, Boca, ideia. São Paulo, Atlético Santos, Mineiro. Atlético Mineiro e Vasco.
2: A gente pode calcular os títulos de Libertadores das duas competições, eu tenho quase certeza que a Sul-Americana tem mais. O Boca tem 6, o São Paulo tem 3, já são 9, né?
1: Sim.
2: Quem mais tem?
1: O Santos tem 3.
2: O Santos tem 3, então 12.
1: O Atlético Mineiro tem 1. O Vasco 13, tem mais 1.
3: 14.
1: E o Cienciano e o City Torque não tem título de Libertadores.
2: 14 títulos. Vamos lá na Libertadores. Flamengo tem 4, Palmeiras tem 3, 7. Fluminense tem 1, 8.
1: LDU tem 1.
2: LDU tem 1, 9. Estudiantes, tem tendo 5. Em vista que deve passar, Estudiantes tem 4, não?
1: 4.
2: 9 mais 4, 13. Quem mais tá nessa Libertadores? Que agora já me fugiu.
3: É muito
1: deixa
2: time.
1: Deixa eu pegar aqui os classificados.
2: Fluminense pega o Platense, Platense não tem.
1: Falou do Fluminense?
2: Falei.
1: Falou do Corinthians?
2: Não. Corinthians 14.
1: Um. Pois é.
3: Então 15.
2: 15.
1: Fluminense tem 1, Platense nenhum, Palmeiras tem 3, LDU tem 1, Flamengo tem 4, Corinthians tem 1 e o Estudiantes tem 4. Então teremos aqui a possibilidade de um pentacampeonato, ou do Estudiantes ou do Flamengo, ou um tetracampeonato do Palmeiras, ou um bicampeonato de Corinthians, Fluminense e LDU.
2: Ou um título inédito ou do Platense,
1: título
2: né?
1: Título inédito
2: do Platense. E como vamos considerar também que a equipe
1: do Del Valle pode vir, passar.
2: Exatamente, pode ser Del Valle ou Tolima, que aí seria também título inédito. Del Valle que foi finalista em 2016, mas não foi campeão.
1: Nossa, seria uma zoeira legal aqui o Tolima passar pelo Flamengo e o Corinthians pegar o Tolima, hein?
2: Ia ser legal, mas não... Acho que o Tolima não aguenta o Flamengo.
1: Não, não.
2: Em 2022 mesmo, acho que tomou 7.
1: É.
2: É, né? Não é fácil não é barrar fácil. O Flamengo na Libertadores, não. O time ia ser batido, né? Atual campeão, tetracampeão, juntamente com Estudiantes aí, dos que sobraram, é a equipe que tem mais títulos. Muito difícil bater o Flamengo. Eu vejo o Flamengo hoje na final e do outro lado, o Palmeiras ou Fluminense. Podemos ter uma reedição aí pela terceira vez, um Palmeiras e Flamengo numa final de Libertadores. Aconteceu em 2021 e em 2025. Ou podemos ter um Fla-Flu. Pelo menos é assim, é minha visão. Mas o Corinthians não dá pra tirar o olho desse time, não. É um time que quando não dá na técnica, compensa na garra, na vontade. É um time... Corinthians é isso, né? A vida inteira o Corinthians foi isso. Sempre que não deu na técnica, foi na garra. Então, assim, não dá pra descartar também o Corinthians de poder surpreender o Flamengo, não.
1: Ano passado, inclusive, eu vejo o Corinthians ganhando a Copa do Brasil, assim.
2: Exatamente.
1: Na raça, porque se a gente olhasse, né, o elenco do Corinthians... Eu não vi o elenco do Corinthians com tamanho e capacidade, por exemplo, para eliminar o Cruzeiro numa semifinal de Copa do Brasil, como foi ano passado. Então, olho nesse Corinthians aí. Olho nesse Corinthians.
2: Como eles dizem, é sangue no olho e tapa na orelha, né?
3: Ave Maria.
1: 6:37, 6:37. Este é o Bandeirantes Esporte Clube. Siga aguardando a sua participação no 629-9847-6110. Vou fazer só mais uma rápida parada e vamos entrar nos noticiários dos clubes aqui na Bandeirantes Goiânia. Vamos atualizar o Atlético Ville Goiás aqui na maior do Centro-Oeste. 6:37.
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2: 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Gustavo
3: Ramos. Estamos de volta aqui na Bandeirantes Goiânia, com mais informações do futebol agora. A gente sai da Libertadores e da Sul-Americana e vai para um campeonato de maior peso.
4: Um nível muito maior.
3: A divisão de acesso. Fala aí da divisão de acesso, Luan Alves.
4: A gente sai do Flamengo e vai pro Goianésia, pra você ter noção do nível de mudança que a gente tem aqui. Porque neste final de semana a gente tem rodada da divisão de acesso. Mas antes de a gente entrar de fato nos jogos, vamos passar a classificação. A gente não teve rodada nesse meio de semana, então não tivemos alteração na tabela de classificação que a gente trouxe aqui na segunda-feira. Mas pro ouvinte que tá no nosso canal do YouTube poder relembrar, o Rio Verde é o líder da competição com 16 pontos. Bom Jesus vem na segunda colocação, fechando o G2 com 12. Aí na sequência tem Goianésia com 11, Morrinhos com 10, Goiânia com 9. Na parte de baixo da tabela, na sexta colocação, o Tupi tem 6. Na sequência vem Grêmio, Anápolis e São Luís com 4 pontos. E aí ali na zona de rebaixamento para a terceira divisão, o Mineiros tem 3 pontos e o Trindade também tem 3 pontos. E amanhã a gente tem rodada cheia, 5 jogos no sabadão de futebol. E a gente tem os seguintes jogos. O primeiro jogo é às 15h30, lá em São Luís de Montes Belos, onde o São Luís, a equipe da casa, recebe o Tupi. Mais tarde, um pouquinho, 16h, no Jonas Duarte, Grêmio Anápolis e Mineiros. Duelam também, confronto aí da parte de baixo da tabela. Aí o confronto direto. Goiânia e Bom Jesus duelam também às 16h no estádio Aníbal Batista de Toledo. Lembrando que o Goiânia é o quinto colocado e o Bom Jesus é o segundo. A gente tem também, agora um pouco mais tarde, às 18h, Rio Verde e Morrinhos. Rio Verde, que é o líder da competição, tem 4 pontos para o segundo colocado. E aí, o último jogo da rodada, 18h30, Goianésia e Trindade no estádio Valdeir José de Oliveira. E eu estarei lá, Ivana Mamede, Gustavo Ramos e Mariana Rabelo, trabalhando, mas com o coração vibrando pelo azulão.
5: Vai conseguir esconder?
6: Tem gente que vibrou, que nós falou no Trindade ali, né?
5: É, o duelo de titãs
4: queria falar,
5: ali, ó.
4: Não queria falar nada não, mas amanhã o Zé do Norte não vai aguentar não.
5: Vai sair chorando?
4: Futebol é futebol, né? Mas pela fase não é possível, dentro de casa a gente tem que vencer.
5: 6h43, para a Flu, o líquido de radiador número 1 do Brasil, chegou Plano e Plano em Goiânia, construindo relações de valor, Gustavo Ramos.
3: É isso, 6h43, então Luan, boa viagem para você, que Deus te acompanhe e que você volte com muitas boas histórias lá de Goianésia.
4: Se Deus quiser, inclusive, estava até comentando aqui no off com a Mariana, hoje eu chego lá em Goianésia ali por volta de 9h30, 10h, tô ansiosíssimo para comer a comida da dona Marlelha, que deve estar lá me esperando com um arroz bem feito, um feijãozinho tropeiro.
5: É outra vida, né? Isso faz
4: vou
5: falta,
4: sair da xepa, Mariana Rabelo, vou pro VIP, agora esse final de semana é outra situação, eu tô ali nas nuvens.
5: No céu, coisa linda, deixa abençoar. Boa viagem.
3: Amém. 6h44, vem aí a informação no seu clube de coração, é hora de desembarcar no Vila, é hora de saber como é que chega o Tigrão para enfrentar o Operário, e a informação no Vila é com a Tandara Reis.
7: Beleza, de volta aqui no Bandeirantes Esporte Clube com mais informações do Vila Nova. A equipe colorada treinou na manhã de hoje no CT Vila do Tigre, finalizando a sua preparação em Goiânia. Agora à tarde, o elenco colorado embarcou para o Paraná, onde vai enfrentar o Operário no domingo às 18h no estádio Germano Grieger, partida válida pela 24ª rodada da Série B do Campeonato Brasileiro. Amanhã o técnico Guto Ferreira finaliza a preparação do Vila Nova já em solo paranaense. Para essa partida ele deve contar aí com o Emerson Urso de volta, né? Na verdade ele conta com o Emerson Urso de volta, ele cumpriu suspensão automática na última rodada e outro jogador que pode voltar a ficar à disposição é o Anderson Jesus, ele que vinha se recuperando de uma lesão muscular. No departamento médico, Rafa Silva e Douglas Mendes seguem fora. Rafa Silva ainda se recuperando de uma artroscopia no joelho e o Douglas Mendes, zagueiro contratado nessa última janela de transferências, não está atuando por conta de uma lesão muscular no adutor da coxa direita. Fica a expectativa para saber a situação do De La Torre, ele que acabou sentindo a coxa direita no finalzinho do primeiro tempo do jogo contra a Ponte Preta, foi substituído no intervalo, Galdino foi o substituto do jogador, a tendência é que ele também fique fora dessa partida diante do Operário e o Guto Ferreira coloque ou o Galdino ou até mesmo o Rian, que voltou de lesão, né? Entrou no segundo tempo da goleada diante da Ponte Preta. Depois desse jogo, o Guto Ferreira concedeu uma entrevista coletiva e falou um pouquinho sobre a expectativa que ele tem em relação à consequência da Série B do Campeonato Brasileiro. Para ele, o Vila Nova vive um bom momento, vem de duas vitórias consecutivas, mas tem muita água para passar debaixo da ponte ainda. No entanto, ele segue confiante que o Vila Nova vai conquistar o seu maior objetivo, que é subir para a Série A do Campeonato Brasileiro. Vamos ouvi-lo.
8: Eu acho que o final de tudo isso, essa vitória que foi, acho que torcedor e toda a nação colorada sai satisfeito, sai feliz, mas ainda tem muito, muito, muito para fazer, por fazer, muita água para passar debaixo dessa ponte aí e muita dificuldade. E nós precisamos estar unidos, todo mundo remando junto, para que a gente possa, ao final, até umas duas rodadas antes, se Deus quiser, estar podendo comemorar. E se não for possível, estar classificado para disputar. Mas eu confio ainda que nós vamos chegar onde a gente quer e da melhor maneira possível.
7: Queria que você falasse da importância de abrir essa vantagem para esses times que estão fora do G6 e o Vila Nova que se mantém dentro dos seis primeiros colocados desde a quarta rodada.
8: É bom, né? Eu acho que um pouquinho que a gente abriu nas outras rodadas nos permitiram erros sem sair do G6, mas a gente quer coisas maiores. E infelizmente a gente podia hoje estar comemorando a chegada no segundo lugar, infelizmente não aconteceu. Temos que trabalhar melhor e melhor nas próximas para seguir buscando o segundo, depois o primeiro, por que não?
7: Esse foi o técnico Guto Ferreira destacando a importância de estar dentro do G6 e abrir uma boa distância, uma boa vantagem para o sétimo colocado. Nesse momento o Vila Nova é o terceiro colocado com 40 pontos e o sétimo colocado é o próximo adversário, o Operário, que tem 35 pontos, ou seja, 5 pontos de distância entre Operário e Vila Nova. As duas equipes se enfrentam no domingo às 18h, um confronto direto na briga pelo acesso. Vila Nova chega embalado por depois de duas vitórias consecutivas, enquanto o Operário vem de 4 derrotas consecutivas e vai tentar aproveitar o fator casa para reencontrar o caminho das vitórias diante do Vila Nova.
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3: Ivana Mamede, ouvimos o senhor Guto Ferreira. Entrevista recuperada da coletiva pós-jogo da goleada por 6-0. Vila que já está na cidade de Ponta Grossa para o compromisso do final de semana contra a equipe da equipe do Operário pela Série B do Campeonato Brasileiro. Ivana?
6: Ele fala, né, que tem muito ainda para se fazer, né, que ainda tem, está no caminho certo, mas que acredita que ainda vai ter muita dificuldade, que estão todos remando, né, para o mesmo objetivo, que é o acesso. Tivemos erros, ele reconhece, mas não saímos do G4 e recuperamos, né, com essas duas vitórias, voltando aí para a terceira colocação. O Vila Nova, que tem agora pela frente, né, nas próximas 6 rodadas, ele pega o Operário, e no Operário, em casa, ele venceu pelo placar de 2-1, e agora pega o Operário fora de casa. O Ceará, E agora ele vai pegar também em casa. Na primeiro turno ele empatou 3-3. Foi assim um empate sensacional com sabor de vitória. Depois é o clássico Goiás e Vila Nova. Esse jogo aí dentro de casa, Vila Nova embalado, o Goiás nessas turbulências toda aí, mas é clássico. É clássico. Depois Vila Nova pega, né, fora de casa o Avaí e em casa novamente Vila Nova pega o América. Uma ótima sequência para o Vila Nova se firmar aí, né? Quem sabe no G2.
5: Aqui no chat temos a mensagem do Donizete Marques da Silva. Ele que está em Igarapava, São Paulo. Hoje no Brasil, o Vila é respeitado e é visto como a maior referência do estado de Goiás. Os humilhados estão sendo exaltados. Vila Nova hoje exaltado. Mochezadas arrogantes e caloteiros hoje humilhados e à deriva.
6: Torcedor do Vila Nova tirando onda, né?
5: Tá na hora, né? Mas tá é na verdade, vez.
6: Né? Tá na terceira colocação, tá aí no G6 já há algum tempo. Hoje já tem os seus 40 pontos. E quem é o grande destaque hoje dos times goianos aí nesse campeonato é o Vila Nova.
5: E tem a mensagem do Everton Paulo. Tigrão podia ajudar a Ponte Preta. Escuta aí, Guga. Cedendo alguns jogadores e pagando seus salários. Mesmo assim é lucro. Não terá mais despesas diárias. Samuel, Bruno Xavier, aquele centroavante do Primaveras.
3: Isso já aconteceu, inclusive, na temporada. O Vila, ele cedeu o Everton, zagueiro. Só que aí acabou surgindo proposta e aí, né, ativo disponível, ativo no mercado. Aí ele foi negociado e o Vila ganhou uma compensação financeira. Mas não é tão simples assim também, né? É simplesmente pegar um atleta que tá ali fazendo parte do elenco, fazendo parte do dia a dia de trabalho. Porque às vezes o torcedor olha pela ótica de quem acompanha somente o jogo e esquece que existem trabalhos durante a semana. E que Bruno Xavier, Kaique Jesus, entre outros atletas, eles são importantes pro trabalho. Enzo, eles são importantes pro trabalho do Guto, pro trabalho do dia. Se você abre mão de uma peça, de um atleta desse, simplesmente por reforçar um rival da mesma competição, você acaba perdendo o nível, né, de qualidade do trabalho, da atividade do dia, né, dos treinamentos. Então, eu não vejo como uma estratégia adequada, inteligente. Porque para ajudar, tem os jogadores das categorias de base. Estão aí para poder rodarem mesmo. Agora, do atual elenco, eu penso que não é uma boa ideia, não.
5: Aí eu preciso que você tire a dúvida. Inclusive, tá aqui Thiago Mendes, grande torcedor do Vila. Não sei se é o Thiago ou o Everton que mandou a mensagem. Guga, o campeão da Série B tem vaga garantida na Sul-Americana?
3: Não, tem vaga na Copa do Brasil na quarta fase ou na quinta fase, uma coisa assim. É o prêmio, né, do campeão do Campeonato Brasileiro da Série B. Competições internacionais somente por clubes que estão na Série A do Campeonato Brasileiro, da sexta posição até a 13ª.
5: Um abraço também pro Joel Silva de Oliveira. Boa noite a todos. Vila, Tigrão do meu coração.
3: Agora em Goiânia, 6:52. Tem ouvinte aí, Zé do Norte? Se tiver ouvinte aí, ponha ele no ar aí, porque o nosso ouvinte, ele tem vez e voz aqui na maior do Centro-Oeste. Solta!
9: Boa tarde a todos aí da Band. Meu nome é Jaime, aqui do Conjunto Caiçara. Eu sou torcedor do Moxé. O Moxé vai ganhar de 2-1 lá do Cuiabá. E o Panetone vai levar de 3-1 do Operário.
3: Um abraço, então.
5: Bom que tá tudo certo. Eu é lembro... o Moxé, é o Panetone, isso aí.
3: Eu lembro que houve uma época que alguns torcedores do Goiás e do Atlético estavam chamando o Newton de Paul Newtone.
6: É, Paul Newtone.
3: É, muito
5: Meu
3: bom.
5: Meu Deus do céu.
3: Muito bom. 6:53, solta mais ouvinte aí, Zé Norte.
10: Boa tarde, meus amigos da Band. Bandeirantes, Gustavo Ramos, Ivana Mamed e Mariana Rabelo. Meus amigos, o Vila Nova bateu num cachorro morto, realmente, numa galinha morta. E o todo poderoso Goiás, o Moxé, pegou uma galinha morta, um cachorro morto chamado América Mineiro e perdeu. Ué, fazer o quê? O Vila Nova fez o necessário, empurrar o cachorro morto a buraco adentro. Abraço, galera! Boa sexta-feira! Quem fez, fez! Quem não fez, não faz mais, bebê!
3: Um abraço. Tô com saudade de você, Reinaldinho. Saudade de você e da sua comida maravilhosa, do biscoito Pereira. Saudade do salgado, do biscoito Pereira. Um abraço. 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Bem-vindo também à lanchonete Nossa Senhora Aparecida. 6h55, solta mais ouvinte aí.
11: Boa tarde, Gustavo, grande Guga. Boa tarde, Mariana. Boa tarde, Ivana Mamédia, rainha do rádio. Boa tarde, Zé do Norte, grande parceiro. Gente, eu ouvi falar que o Mirassol teria interesse no Pedrinho, atacante do Goiás. Eu ouvi isso hoje numa live, pessoal lá de São Paulo, no interior de São Paulo, falando que o Mirassol tem interesse no Pedrinho, atacante do Goiás. Será que tem veracidade nessa informação? Abraço, gente. Bom programa pra vocês. É top demais ouvir vocês, tá? Miller Jesus.
3: Abraço. Valeu, boa. Miller. Me dá 2 minutos que eu vou ver aqui com o pessoal que cobra o Goiás e fala.
6: É, porque eu não vi, eu acompanhei todo o noticiário do Goiás até agora há pouco, né? Antes da gente eu vir aqui pro programa e não vi nada relacionado a essa questão do Mirassol com interesse no Pedrinho.
12: Boa tarde, é o Milton, setor universitário. O áudio aqui hoje é só para fazer um comentário sobre o seu Pedro Varanda. Realmente é uma simpatia, né? Muito simpático o seu Pedro
6: gracinha.
12: Varanda. Parece ser gente boa demais da conta. Deus abençoe a ele, a família dele. E um abraço a todos vocês aí. Parabéns pelo programa, tá ok? Bom final de semana a todos.
5: Obrigada. A conexão entre torcedores também. Às vezes aqui no chat eles ficam discutindo entre si, mas tem muito amor também, tá
6: claro.
5: Vendo?
13: Boa noite, Ivana Mamed, boa noite, Mariana,
6: boa noite
13: da Rádio Bandeirantes, Goiânia, um forte abraço, Mozart aqui de Caneto, alegre, feliz aqui, está ouvindo vocês aí pela essa rádio que é uma potência ali, né, no futebol goiano, no futebol brasileiro e no jornalismo também, né? Estou aqui em Senador Canedo ouvindo vocês aqui e feliz, viu, Ivana, na expectativa aí de que no final do ano, né, a gente possa aí comemorar o acesso do Goiás à Série A. É difícil? Sim, mas também não é impossível também não. De 15 rodadas que falta, ele ganhando 9, nós estamos aí na mesa seleta aí do futebol brasileiro. Um abraço, até mais, fica com Deus.
6: Um abraço, meu querido. É, o Goiás, né, acho que o Goiás passando pelo Cuiabá, defendendo a forma que jogar, jogando bem, é, jogando e convencendo, e depois o Goiás pega dentro de casa, tem 2 jogos, que é o São Bernardo e o Fortaleza, jogos que ele perdeu na primeira rodada, é onde que o Goiás precisa voltar a respirar, depois é o clássico. Então o Goiás precisa reagir nesse campeonato se quiser realmente pensar em acesso.
5: Ivana, aqui no chat, o Rodrigo Conceição está falando o seguinte: estou na torcida para ver o Goiás virar SAF e nos livrar desses pinheiros.
6: Eu acho muito difícil, ainda mais agora que mudou o estatuto, né? Agora é presidencialismo e o Paulo Rogério, acho que é o presidente do Conselho Deliberativo, fica acima do presidente do Goiás. Então, quem vai mandar mesmo no Goiás agora para frente é o Paulo Rogério Pinheiro. Ele vai ter o poder da caneta. Então,
5: um abraço.
6: Vai ter que aguentar aí, né, o Pinheiro por mais um bom tempo.
5: Mas
6: foi ele que resolveu a questão do transfer
5: ban. Tem isso, né?
6: É ele que resolveu aí, né? A questão do transfer ban, pagou o transfer ban, aliás, financiou, né? Avalizou para que fosse pago a questão de transfer ban. Quer dizer, depois que já foi esse estatuto,
5: essa mudança,
6: já teve a mudança, ele já teve uma reação. Prova disso foi o transfer ban.
5: Um abraço para Cris de Paula, tá mandando um abraço a todos vocês, meus amigos. Um abraço também pro Etevaldo Roque da Silva, tá falando que o Cuiabá vai fazer 1 e o Goiás vai fazer 2 no jogo de amanhã. E o Moacir Pereira, boa noite a todos da bancada da Bandeirantes. Para ele, Ivana, cada jogador do Tigrão tem o seu valor diferenciado. E para ele, cada um já contribuiu e muito. Amanhã, só Deus sabe.
6: Com certeza. Já Anderson já contribuiu demais. Elton Leite, nem se fala. Pagno Sal, que vem contribuindo. É uma coisa assim, é barbaridade. Igor Luiz, o menino da base, na lateral esquerda aí do time do Vila Nova, contribui demais. O próprio Breno Bora, que chegou agora e já se firmou ali no meio da zaga do time do Vila Nova, Dudu, João Vieira, Marquinhos Gabriel. Então, assim, esse Rian que está voltando, né? Já contribuiu demais e tem certeza que tem muito ainda a contribuir. Tem outros jogadores que ainda vão estrear, já estrearam, mas que ainda vão se firmar, que é o caso do Kaique Jesus, né? O caso do Douglas Mendes, que estreou, fez um jogaço contra o Fortaleza, depois não jogou tão bem, mas pode voltar a contribuir também. Contribuiu contra o Fortaleza, jogou e muito.
5: 6h59, uma rápida parada. Na sequência, tem mais informação para você aqui no Bandeirantes Esporte Clube.
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2: Ramos. Estamos de volta, 7:02. Alô, torcedor esmeraldino, vem aí as informações no Goiás. E o Divino Lucena tá chegando com atualizações do Verde. Fala aí, Lucena.
3: Legal, voltando então aqui no Bandeirantes Esporte Clube para trazer o nosso convidado, o técnico Moser, onde numa fala recuperada da última coletiva na ocasião da derrota para a equipe do Juventude, na última terça-feira pelo placar de 1-0, ele falou especificamente em relação a 4 jogadores, o Luquinha, o próprio Pedrinho, o Wellington Rato e também o goleiro Tadeu. Em relação a jogadores que estão agora retornando, né, ali das contusões que cada um teve. Vamos ver a fala do técnico Moser, ouvir a fala do técnico Moser aqui no Bandeirantes Esporte Clube. Vamos ouvi-lo.
4: Em relação ao Lucas e o Pedrinho, o Lucas provavelmente vai estar apto para ser convocado, o Pedrinho ainda vai depender dessas últimas sessões de treino. Em relação ao Rato, nós estamos entendendo, a gente entende que progressivamente a gente vai colocando, hoje ele já jogou um pouco mais do que Criciúma, eu preciso só entender realmente aonde o Rato pode produzir mais, se é por fora ou se é por dentro. Então cabe a mim como treinador aí colocá-lo aonde ele vai produzir mais. Em relação ao Tadeu, ele está treinando normalmente, está à disposição e está brigando pela posição.

0: e fica à disposição no banco de reservas. A tendência vai ser essa. E o Pedrinho não viajou, mas certamente para o confronto contra a equipe do São Bernardo na próxima rodada, depois dessa contra a equipe do Cuiabá, já deve ficar à disposição também do técnico Moza.
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2: Gente, mais uma vez a gente ouviu o Moza de falar do Tadeu.
3: Dá até desânimo,
2: eu,
3: não, né?
2: Eu fico imaginando o torcedor do Goiás ouvindo isso aí novamente. Eu acho que olha pro Moza e pensa assim, meu pai, que planeta, que país que ele tá.
1: Quem é tu na que fila do pão?
2: Meu, então assim, gente, não tem cabimento. Um goleiro com a qualidade do Tadeu e a fala dele, Tadeu, né, brigando por posição com o Thiago. O Thiago que vem entregando um bom trabalho. Se o momento não chegar, ele vai continuar contribuindo da forma que está, quer dizer, no banco de reserva, sendo um líder. Então, assim, vamos ver. Eu tô só aguardando, tem informação. Hoje eu escutei aqui um pouco do esporte em debates aqui e o nosso querido Iago trouxe que o Tadeu vai jogar.
3: Vai na dele.
2: Vai jogar. Então, assim, e eu fico imaginando o que vai passar pela cabeça do Mozart, que afirmou que não, que o Thiago, a posição é do Thiago. Então, pela coletiva, na cabeça dele, o Thiago vai. Agora, vamos ver o que vai acontecer. E ele já fala que o Lucas já está apto, né, Luquinha? Mas acredito que ele não vai entrar com o Luquinha, vai entrar no decorrer da partida. E o Rato vai entrar também, continuar entrando progressivamente. Ele vai ver qual que é a melhor maneira de utilizá-lo. Se é como jogador de beirada ou se é, né, no meio campo. Eu, né, Ivana, eu já tenho aqui, né, o meu provável Goiás, para mim, vai com Tadeu, Marcos Vinícius, Luiz Felipe, Ramon Menezes, Nicolas, Felipe Machado, Lourenço, GG, Lucas Lima, Anselmo Ramon e Cadu Souza. Esse é o time do Goiás.
1: Aí aqui no chat a gente tem a mensagem do Júnior Ferreira, Mariana, Ivana e Guga. O difícil não é ver o Vila na frente. O pior mesmo é saber que vai ter Esmeraldino torcendo para eles ganharem do Operário para não aumentar a distância do Goiás. Eita vida marvada!
2: É verdade. É muita, assim, essa briga de torcedor, né, essa coisa é muito interessante. É um momento muito bacana. É saudável esse tipo de coisa.
1: 7-7.
3: Do Norte é o melhor, né?
1: Ai, tá mandando um chocolatinho, gente, um bis, é do Norte. Ou é mexerica, ou é bis, ou é paçoquinha.
2: A mexerica eu aceito. Sensacional, deliciosa a mexerica. Pode trazer mais, pode.
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3: Deixa eu abraçar meu amigo doutor Gabriel Espichoto, que tá na audiência aqui do nosso Bandeirantes Esporte Clube, audiência fiel aqui em todos os programas esportivos da Rádio Bandeirantes, torcedor do Goiás, tá aqui falando aqui pra mim, né, que ele tá me relembrando, ó, amanhã tem jogo do Goiás pra piorar o meu dia. Que isso, doutor Gabriel, calma. Relaxa, amanhã tem Cuiabá e Goiás. Relaxa, doutor Gabriel.
1: Tem a mensagem também do Guto. Ele conseguiu aí laçar o coração da minha prima Thalita Cristina. Está falando, saudações coloradas, minha amiga Mariana Rabelo. Estamos aqui ligado, assistindo o programa. Deixa eu te contar, Mariana, essa história aqui, rapidinho. Essa Thalita, minha prima, ela é esmeraldina, né? O pai dela é esmeraldino, a irmã dela é esmeraldina, vai para jogos do Goiás, aquela loucura toda. Aí casou com um vilanovense. Aí no último jogo, onde estava a Thalita Cristina? Camisa do Tigrão, lá no Oba. Eu preciso saber dela. E aí, te motivou ou não te emocionou a torcida lá no Oba?
2: Olha só, e lá no Oba é contagiante, sim. Deixa eu só trazer, falando aí do Goiás, o Goiás que agora pega o Cuiabá, depois ele em casa, dois jogos em casa, São Bernardo e Fortaleza, sequência de derrota que ele teve, esses três jogos, né? Depois, olha só, o Mariano,

0: Vila Nova fora de casa, né? Que é um clássico. Depois pega o Botafogo fora de casa, depois o Avaí em casa e depois outro clássico. Dois jogos depois do Vila Nova e Goiás, tem outro clássico, que é Goiás e Atlético.
1: Que loucura. Aqui no chat, o Raul Martins está falando: ô Guga, o Rato entrou no último jogo e não acertou um passe. Vocês não gostaram aí do que o Rato fez em campo, Ivana Mamede e Gustavo Ramos?
0: Olha, eu gostei da movimentação do Rato, né? Eu gostei muito da movimentação. O Rato tem entrado, ele tem entrado e tem entrado bem. Eu gosto do Rato. E acho que ele pode render muito mais aí pro time do Goiás.
2: E pelo simples fato dele estar pelo menos em campo, errando, mas em campo, e não mostrando, né, resquícios da lesão, não apresentando nenhum tipo de pequena lesão muscular, já é animador, porque a gente sabe e entende e conhece a qualidade do jogador Wellington Rato. E aí ele vai ter que ser dado um tempo para ele poder voltar a jogar aquilo que ele sabe e conhece, né, Ivana?
0: É claro.
1: A minha prima respondeu aqui. Ela: ah, eu amei. Eu não sei se ela amou o recado que eu mandei para ela ou se ela amou o Oba. Mas ela tá falando aqui: mas eu não vou de novo não, hein? Só se for pelo chope. O chope é bom também, né, Ivana?
0: O chope lá no Vila é bom. O chope lá no Vila é bom. O chope só é ruim lá no Goiás, que é quente.
2: E às vezes
0: cara
2: falta.
0: E quente.
2: E às vezes acaba.
0: E às vezes falta. Agora, chope bom mesmo é lá. Cerveja boa é lá no Atlético. É barata e geladinha. E
1: gente,
0: é gelada.
1: Gente, os discos, hein? Nossa, eu não gosto nem de lembrar.
0: E a coxinha lá no Atlético?
1: No Atlético eu nunca comia coxinha, não. Eu só vou no disco.
2: Vocês só vão pra comer e beber, pelo amor de Deus.
1: Não, eu não bebo, eu só como. Eu bebo só refrigerante.
0: Eu não como, eu só bebo.
1: E o Gustavo Ramos?
2: Eu vou.
0: Bebe como?
2: Eu vou ser iludido. 7:11, rápida parada, na volta tem um Atlético aqui no Bandeirantes Esporte Clube.
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5: Estamos de volta em Goiânia, 7:15, 7:15, hora de chamar o Igor Adorno com as informações do Atlético. Chega mais, fala aí, Adorno.
6: Beleza, tô de volta aqui do CT Dragão do Brasil nessa sexta-feira, onde o Atlético trabalhou aqui no Urias Magalhães. Efetivamente, o primeiro trabalho após o empate fora de casa contra o Londrina na última terça-feira, isso porque a equipe retornou na quarta e na quinta houve uma folga coletiva para os jogadores. Então, hoje, sexta, marcando o início dos trabalhos, assim também será sábado, domingo e segunda. O Atlético trabalha todos esses dias até terça-feira, que é o dia do próximo o confronto contra o Botafogo de São Paulo. E trazendo informações em relação aos trabalhos da manhã de sexta aqui no CT do Atlético. Chamou a atenção um grupo de jogadores que acabaram não trabalhando, estiveram até fora do campo com roupas casuais, que é o caso do Lima, o meia, o volante Giovani, que estava se recuperando de uma lesão, assim também como o lateral direito Felipe Guimarães e o zagueiro Marcão. Esses jogadores possivelmente não continuam no Atlético para a sequência da temporada 2026. Outra situação que chamou a atenção foi testes de Roger Silva em relação à situação do meio de campo. Em alguns momentos, atuando com o Leandro Vilela, com o Daniel Peixoto e o Marrone. Em outros momentos, testes com o Igor Henrique, Daniel Peixoto e Marrone. Situação de mudança também no ataque do Atlético. Henrique Freitas, que acabou atuando como um camisa 10 nas últimas partidas, pode ser testado agora pelo lado direito. Posição essa do ataque que já foi ocupada pelo Bruno José, pelo Léo Tocantins, e o Atlético ainda procura efetivamente um jogador que vai ocupar essa posição de maneira fixa. E aí testes vêm sendo realizados. O Henrique Freitas jogou nesse lado na manhã dessa sexta-feira, acompanhado, é claro, do Gustavo Coutinho centralizado e do Giovani Soares pelo lado esquerdo. Essas foram algumas mudanças, algumas alterações e principalmente alguns testes de Roger Silva, que terá ainda sábado, domingo, segunda, para esboçar exatamente um papel de equipe, uma figura de equipe para enfrentar o Botafogo. O Dragão volta a Goiânia após jogar fora de casa, enfrenta o Botafogo de São Paulo na próxima terça-feira, às 7:30 PM, no estádio Antônio Scioli.
5: Igor Adorno trazendo as informações do Atlético e trazendo os nomes aí dos atletas que não trabalharam, não fizeram parte da atividade e que devem deixar a equipe rubro-negra. Não vão deixar saudades, né, Ivana?
7: Não vão, né? Tanto o Lima, o Giovani, o Marcão, são jogadores que não produziram muito nesse time do Atlético. Agora, uma coisa que me chamou atenção, até quando eu trouxe aqui, o Igor Adorno trouxe a questão da formação do meio campo para esse jogo contra o Botafogo, que é o Leandro Vilela, Daniel Peixoto e Marrone, ou Igor Henrique, Daniel Peixoto e Marrone. Ah, o Emerson do Fala Magrão, Dragão, Fala Dragão.
5: Fala Magrão.
7: Fala Magrão. Ele pegou e me perguntou aqui, ó, o Peixoto treinou entre os titulares? Eu falei assim, informação do Igor Jesus, sim. Ele falou, meu Deus, eu tô assistindo ele, sabe qual foi a reação dele? Roger tá querendo ser demitido. Realmente, nos dois jogos, tanto contra o Vila Nova e contra o Londrina, ele foi titular e ele não foi bem. Ele não foi bem. Eu fiz aqui, eu, Ivano, provável Atlético deveria jogar contra esse time do Botafogo. Para mim, entraria com Paulo Vitor. Eu não sei o Everton, ele não falou se o Everton já tá bem ou se vai o Varley. Você sabe, você tem alguma notícia do Everton?
5: Vou procurar saber.
7: Pergunta aí. Aí, Júnior Barreto, Adriano Martins, Guilherme Lopes na lateral esquerda, Cristiano, meio campo, meio Cristiano, Netinho e Marrone. Ali na frente, com Giovani Soares, Mateuzinho, ou pode ser também, né, o Henrique Freitas, que ele trouxe aí no lugar do Mateuzinho. Mas, e aí eu entraria com o Gustavo Coutinho, mas eu entraria com o Mateuzinho. Esse seria o meu ataque. Giovani Soares, Mateuzinho e Gustavo Coutinho.
5: 7:19 7:19
8: Tem áudio aí, Guga.
5: É? Tá no jeito aí?
8: Tá no jeito.
5: Então chama.
9: Boa noite, Gustavo Ramos, Evandro Amamédia, Enio Caixeta aqui do Sítio Santa Luzia.
5: Fala, Caixeta.
9: Olha, o técnico do Goiás vai ter a escalação completa do time dele em novembro. Em novembro ele vai falar assim: Ivana, a escalação do meu time titular é esse. Anote aí.
7: Mas só em novembro.
8: O que adianta? Quem está aprovou?
7: Não, né? Olha, dois técnicos, né, que não estão sabendo escalar seus times, tanto o Roger quanto, né, também o Mozart. São os dois técnicos que estão pedindo aí para ser demitidos mesmo, como disse o Emerson do Fala Dragão.
8: Você acha que é isso mesmo, Ivana?
7: Assim,
8: ou ele não tem... é sabedoria ou tá turrão mesmo?
7: Eu acho que ele tá tendo dificuldade. Né? Pelas peças que ele tem em mãos, ele poderia ter um time melhor, igual ele insistir no Cadu Mineiro. Pra que ele insistir tanto tempo com o Cadu Mineiro? Por que insistiu tanto tempo com o Juninho? Então, assim, ele perdeu tempo com esses dois jogadores.
5: Um abraço pra Maravilha. Tá aqui mandando mensagem aqui.
8: Ô, vontade de comer uma pamonha agora?
5: Dizendo que é fiel também aqui dos nossos programas e é verdade. Um abraço, Maravilha. Um beijo pra você. Obrigado pelo carinho da audiência de todos os dias. Um abraço pro doutor Urias Carrijo também, torcedor do Vila Nova. E ao lado da Mara aí fazem um excelente trabalho social que é o Vila do Bem. Em breve, doutor Urias Carrijo e a Mara estarão conosco aqui pra poder falar um pouco mais destas ações sociais promovidas por torcedores do Vila com apoio da diretoria do Tigrão, Hugo Jorge Bravo. Ele tem apoiado demais esse projeto Vila do Bem.
7: Essa Mara, ela tem um coração grande demais, né? Meu Deus, que trabalho lindo. Mara, olha, um beijo pra você, eu sou sua fã, de verdade, parabéns.
8: Sabe o que tem hoje também? Hoje, dia 21 de agosto de 2026.
7: Ah.
8: 8 anos de Manuela Alves Oliveira Araújo, minha nenê. É hoje. O aniversário dela é hoje, a minha filha.
7: Parabéns pra Manu. Que Deus abençoe, que ela possa crescer, né? Graça e paz. E assim, que vocês possam conduzi-la no amor de Deus, viu,
8: amém,
7: Mariana? Porque
8: irmão,
7: isso aí é que conta, é o que fica.
8: É verdade. Ela é muito carinhosinha, com certeza está acompanhando a gente. Ontem teve a festinha, né? A gente convidou o pessoal que tem filhos. Gustavo Ramos não foi, me deixou na mão, né, Guga?
5: Pois é, tava trabalhando.
7: Ah, é porque quando eu tenho 3.
5: Mas filhos pequenos.
8: Criança pra brincar.
5: Crianças.
8: Sabe quem apareceu por lá?
5: Quem apareceu?
8: Arthur Magalhães. Arthur Magalhães, sim. Tá aqui
5: coisa
8: em Goiânia.
5: Linda.
8: Bom demais. Minha gratidão também é eterna ao Arthur, né? Por ter me levado pra TV Serra Dourada. Eu falei, e sempre que a Ellen faz aniversário da neném, da Alice, ela me chama. Eu falei, agora é hora de retribuir, porque a gente nunca tinha feito uma festinha assim, Ivana. É sempre
7: primeira
8: um bolinho. Eu não sei mexer com festa, não.
7: Ah, pelo jeito sabe, sim. Deu tudo certo.
8: Não, aí ontem foi, porque a gente pagou o espaço, eles fizeram tudo. Até que eu saí da rádio 7:30 PM, o aniversário já tinha começado às 7.
7: Mas hoje em dia, sim.
8: É.
7: Não tem mais que ter aquele trabalho.
8: Graças a Deus.
7: Tem gente que sabe, tem o dom. Minha filha, Suzana, ela tem o dom pra mexer com isso.
8: Ela
7: sabe fazer uma festa. Ela gosta de ter todo o trabalho, de arrumar tudo depois. Eu não tenho. Eu também gosto de ir pra um boteco e comemorar, beber um e tá tudo bem.
8: Ser feliz, voltar pra casa.
10: Senhora.
8: Ô Zé, tem um áudio aí. Tem um áudio muito importante aí agora. Eu preciso que você roda ele.
11: Oi, só pra finalizar aqui a história do Belanovense e da Esmeraldina. Fui pé quente pra torcida. O Vila Nova ganhou de 6-0. E eu fiquei feliz porque meu marido ficou feliz, né? É o que importa, tá bom.
5: Faz isso mais, não.
8: Por que que ela não é pra fazer isso mais, não, Guga?
5: Daqui a pouco tá vestindo a camisa do rival,
7: ela
5: virando a casaca.
7: Com a camisa do Vila.
8: Ela foi com a camisa do Vila. Eu fico imaginando pro pai dela, o Éder, pensando assim, gente, a vida inteira eu levei essa menina pro Serra, pra Serrinha, pra acompanhar o Goiás e agora ela tá com a camisa do Vila, mas é isso, casamento é parceria, né?
7: Eu tenho uma sobrinha que chama, esse negócio foi muito bacana. torcedora do Vila Nova, assim, apaixonada. Silvia Helena. A Silvia Helena, ela sempre ficava em casa brincando com meus meninos e a gente ia para um jogo no estádio. Eu peguei e falei para ela, só vai se for com a camisa do Goiás. Né? Lá onde a gente vai ficar, só não tinha nada disso. Aí ela pegou a camisa da Suzana, vestiu e foi pro estádio. Ela não me perdoa até hoje por causa disso.
8: Nossa.
7: Não me perdoa. Só que ela se sentiu vingada, sabe por quê? Sabe qual jogo foi? No 5x3.
8: Ivana do céu.
7: Eu pus a Silvia Helena pra vestir a camisa do Goiás.
8: Ela
7: foi com ódio de mim. Só que ela, com a camisa do Goiás lá, essa menina comemorava. Ela gritava, ela pulava em cima de mim. O que a Silvia Helena aprontou com ela, se sentiu vingada.
8: É roteiro de filme mesmo.
7: É verdade.
8: Aqui no chat tem a mensagem do Antônio Carlos Albuquerque. Boa noite, pessoal. Na verdade, o Adson tá trocando só 6 por meia dúzia. Esses jogadores que ele tá mandando embora e esses jogadores que estão chegando, é tudo da mesma qualidade. A imprensa fez um alarme danado.
7: Não, tem muitos jogadores de qualidade, tem esse Netinho, o Henrique Freitas já mostrou que tem qualidade, tem o João Pedro, né, Mateuzinho, Gustavo Maia, então assim, são jogadores que têm qualidade. O Yuri Silva, quando ele foi, né, assim, que precisou dele em campo, ele correspondeu. Então, nossa, a qualidade dos jogadores, só que tá faltando, são boas demais, só que tá faltando entrosamento para esse time. Esse time, acho que o técnico tá se perdendo na mão, ele não tá sabendo como montar esse time. A verdade é que o time do Atlético, ele não tem um time ideal. Essa é a verdade, né? O que falta para o Roger Silva é montar, é ter seu time ideal, coisa que ele ainda não tem.
8: E você acredita que aí com o passar dos jogos, esse entrosamento vai chegar, Ivana?
7: Ah, tudo leva que sim, né? Agora a gente vê se o Adson vai ter paciência para esperar tanto,
8: né? Lá, né?
7: Porque, olha, o time do Atlético tem uma sequência aqui, ele pega o Botafogo, olha só, depois ele pega o Avaí, fora de casa, olha, Juventude, Guga, fora de casa, depois pega o Ceará em casa, depois pega o Criciúma em casa, São Bernardo fora de casa e depois pega o Goiás, né, fora de casa.
8: Hoje o pessoal tá mandando mensagem aqui pra gente também, deixa eu pegar o nome dele, Kleber Lima, tá mandando que também é aniversário do netinho dele, o Davi Lucas, de 4 anos, esmeraldino nato, mandou aqui inclusive o convite. Ah, eu conheço ele, uai. Olha que engraçado, ele é filho da Ariane. A irmã da Ariane já trabalhou comigo na minha loja, a Carol. E ele mandou a foto aqui do convite. Eu acho que ele tá convidando a gente pra ir pra lá. A festa vai ser domingo, tudo do Goiás.
7: Bora então pra festa do Goiás.
8: Partiu, Guga? Você vai estar trabalhando domingo?
7: Trabalho.
5: Domingo eu também trabalho.
8: Não, mas eu não vou estar trabalhando, não. Eu vou.
5: Você vai estar. Você vai estar à toa, né?
8: Vou estar à toa. 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
5: Vambora!
7: Bora!
8: Partiu! Sextou, bebê!
7: Até domingo, se Deus quiser, se ele permitir.
8: Muito obrigada pela participação, pela companhia de todos em mais um Bandeirantes Esporte Clube. Segunda-feira, a partir das 5 da tarde, estaremos aí novamente firmes e fortes.
5: Um abraço e eu volto em 2 minutinhos e meio com o Boleiragem de hoje. Muito assunto, seguimos com a programação esportiva aqui na Rádio Bandeirantes Goiânia, 7h28.
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0: Em Goiânia, 7h31.
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0: 10h32. O torcedor do Vila, ele entrou tão na mente do motorzinho que ele já tá vendo o Paulo Gomes nas coisas. Viu, seu Paulo Gomes? Eu tô te esperando aqui no Boleiragem. Edição de hoje, sexta-feira. Tá começando mais um Boleiragem aqui na Bandeirantes Goiânia. Hoje é 21 de agosto de 2026. Quem fez, fez. Quem não fez, tá aqui. Tá aqui. Daqui a pouco vai fazer. 7h33. Este é o Boleiragem na Bandeirantes Goiânia. 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
3: Já?
4: Que isso, vocês estão rápido demais.
0: Fala aí, Marrom Bombom.
3: Boa noite, grande Gustavo Ramos, nosso Iago Vinícius. Daqui a pouco o Iago vai apresentar os nossos convidados. Sintam-se em casa.
0: E à vontade.
3: Fica à vontade, a casa é de vocês, tá? Pra discorrer tudo que vocês pensam. E como nossos convidados aqui, Zé do Norte. É a Vitória, Zé? É a Vitória que tá ali hoje?
0: Por enquanto.
3: Vitória. Daqui a pouco muda, o Renato chega. Então, a todos do Boleiragem, sejam bem-vindos. Aqui nós temos aí um programa mais leve, um programa mais solto, né? Mais tranquilo.
4: Sem polêmica hoje.
3: Hoje é sexta-feira, Iago. Não me atiça.
4: Não vou.
3: Agora
4: você,
3: que
4: não.
3: Eu comecei a pavimentar, né, a minha paz com o Vila Novença, hoje eu não quero sair do sério. Hoje eu tô tranquilo. Não adianta falar que eu sou jogadorzinho e tal. Ninguém vai me tirar do sério hoje. Então, um abraço a todos, sejam bem-vindos aqui a mais um Boleiragem. Google, o que você colocar aí na mesa, nós vamos dominar e sair jogando.
0: Mas você era jogadorzinho mesmo?
3: Cara, não sei, os números provam aí. Eu tenho 3 acessos.
0: Então,
3: vixe, nossa sei senhora. Se isso é jogadorzinho. Então, assim, é. Para com isso, Google. Fala outra coisa aí, vambora.
0: 7h35, esse é o Wesley Souza, um cara maravilhoso. Parceiro nosso aqui do Boleiragem da Rádio Bandeirantes Goiânia. 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
1: 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Iago Vinícius, no ar, sem medo de falar.
0: Iago, eu ficaria uns 30 minutos ouvindo a sua vinheta em looping. Eu sou fã da sua vinheta, tá?
4: Boa noite.
0: Boa noite.
4: Você gosta da minha vinheta?
0: Eu gosto da vinheta.
4: Rapaz, então tá bom. Lembro Linha Direta, né? Você deve ser dessa época.
0: Eu sou dessa época.
4: Polêmica.
0: 9 anos de idade, sendo aterrorizado nas noites.
4: Ave Maria. Boa noite, Gustavo. Boa noite ao motorzinho, o homem da polêmica,
3: tô
4: né? Foi eu vim pra Bandeirantes que eu coloquei o motor até em polêmica. Que era o cara das análises, joguei dentro do buraco.
3: Mudei.
4: Mas eu vou tirar
3: linha.
4: Ele do buraco. Isso é culpa do Nilton. Boa noite ao Zé do Norte, a Vitória que está na nossa live aí, a todos os ouvintes, é o nosso convidado, né?
0: Sim.
4: Que além de convidado, Guga, Ele agora é um parceiro da Bandeirantes.
0: Coisa
4: e um
0: linda.
4: Um parceiro também no Boleiragem.
0: Maravilha.
4: Você sabia?
0: Que isso?
4: Antes de apresentá-lo, eu vou falar pra você aqui, porque assim, foi um prazer quando ele me procurou, porque eu já conhecia antes dele me procurar, né, o estabelecimento, já conhecia a empresa. E assim, cara, foi uma satisfação enorme, porque eu relembrei da época que eu trabalhei por muitos anos ali na região e comia sempre o salgado ali. E era assim, cara, todo santo dia aquele salgadinho do irmão, né? É, conhecido lá na região como Crentinho, o pessoal já apelidou carinhosamente ele. É, Crentinho, mas é assim, ó, o homem é gente boa demais, mas ignorante. Pensa num homem que, rapaz, era a marca registrada do homem, mas sempre
0: grosso,
4: muito capa. Moço, igual clã de passar toleta.
0: Você tá doido.
4: É, mas todo mundo gosta. E assim, cara, era padrão. Chega lá e pedir. É, sabe o que eu lembro?
0: Que você lembra?
4: De chegar e pedir um salgado. Eu tava do lado de um rapaz, o rapaz falou pra ele assim: moço, esquenta o salgado pra mim. Rapaz, você vê, você vai brabo, moço. Você chega, pulava. Não, meus produtos aqui não esquenta salgado, não. Guga, lá é girando o tempo inteiro. A estufa não para.
3: Não esfria, não?
4: Não. Esfriar como, moço?
3: Não dá tempo, não, né?
4: Ué, você comeu, aí você viu, aí você sentiu qual a qualidade do salgado. Como é que esfria?
3: Eu cheguei.
4: É comer soprando, né?
3: Eu cheguei quietinho. Falei, rapaz, tem até salgado aqui hoje, me dá um aí. Peguei, né? Eu falei, rapaz, me dá outra aí, eu comi três. Falei, mas que trem gostoso.
4: O motor tava parecendo mongólia, você fala?
0: Mongol. Deixou até colega sem comer aí, mas tudo
3: não,
0: bem,
3: mas doutor. Porque deu fome, guloso, o negócio era gostoso aí.
0: Guloso.
4: Mas ó, agora você apresenta o nosso convidado aí, que é o Anderson.
0: Anderson Vieira.
4: O Anderson que tá chegando aí.
0: Que tá tocando, cuidando e crescendo. Nossa Senhora Aparecida, maravilhoso salgado. E que, né, o próprio Iago aqui falou assim: vocês vão ver. Rapaz, vocês vão ver, mas que
3: não,
0: salgado.
3: Não menti, né? Ontem ele fez uma propaganda antes do Gustavo te apresentar. Fez uma propaganda, não sei o quê. Eu fui pra casa. Eu falei: bicho, o Iago não chegar amanhã com esse negócio.
4: E foi a hora que ele me procurou e falou: não sei se você conhece. Aí eu já contei a história da lanchonete todinha. Eu falei:
5: chegou. Já viu muito cliente sendo demitido lá.
3: Não, aí ele chegou, realmente, né? Porque você tá aqui na frente, né? Eu comi só três.
4: Cara, deu briga esse salgado aqui, que é bom pra caramba, viu?
3: Delícia, delícia. Eu comprovei, eu comi, então eu posso atestar que, realmente, não é à toa que vocês têm uma vasta clientela lá no setor. Sim. De vocês. E
4: tradição,
3: é tradição, né?
4: Tradição.
3: Quando é tradição, pode ter certeza que.
0: São quantos anos
3: foram
0: mesmo?
5: 36 anos.
0: Nossa Senhora! A lanchonete, ela existe antes do Guga.
4: Antes do também,
0: Guga. E antes do Iago. Rapaz. 36
4: anos. E eu te falar um negócio: o salgado que eu comia lá 10, 12 anos atrás,
3: sim,
4: mesmo gosto.
3: Aí,
4: não muda nada, tempero, mesma coisinha.
5: Tempero de mamãe.
3: Aí sensacional. É bom, aí é bom.
0: Conta pra gente, fala um pouco mais da lanchonete, Nossa Senhora Aparecida. E antes de qualquer coisa também, bem-vindo à Rádio Bandeirantes, né? Aqui nós temos, né, com o nossa carteira de anunciantes, uma verdadeira família, uma verdadeira amizade. Aqui a gente, todo mundo cuida um do outro. E o retorno, né, você pode ter certeza que vai ser garantido, principalmente aí com os motoristas de aplicativo que adoram parar pra fazer uma boquinha. Pode ter certeza. Que todo dia vai aparecer o Uber, o 99 lá, falando que tava ouvindo a Bandeirantes pra comer esse maravilhoso salgado que a gente teve o prazer de experimentar. Bem-vindo aqui, Anderson.
5: Obrigado.
3: Isso aí, isso, só cortando um pouquinho, Guga, antes do Anderson, rádio é massificação da marca. Você pode ter certeza. Lanchonete, é do Crentim? Ah, é do Crentim? Pô, todo mundo vai te procurar com essa situação. Você já era famoso lá onde você vivia, 32 anos. Agora você vai ficar mais ainda, porque o rádio, ele passa além das fronteiras. Então, hoje, rádio, ele é vídeo, ele é áudio, ele é imagem. Então, você vê a Rádio Bandeirantes hoje uma revolução. Trouxe o YouTube pra uma. Foi a pioneira nessa situação. Então, pode ter certeza, você tá entrando numa emissora que vai massificar a sua empresa e com certeza, se já era famoso, será mais ainda.
5: Gratidão. E fiz o dever de casa, fiz algumas pesquisas sobre a rádio e de onde a lanchonete surgiu pra gente ter a oportunidade de massificar a marca com mais de 1.500 municípios, né?
0: Nossa.
5: Um pouco mais de 1.500 municípios que leva a marca da Bandeirantes. 14 estados fora o Distrito Federal. E são 53 anos de casamento meu pai com minha mãe. Então, o Crentinho, o Veinho, o Vila, que eles chamam ele.
4: Tem esse detalhe, viu?
5: Pegou ranço seu, viu?
4: Eu vou trazer ele aqui pra você ver, tanto que o baixinho é brabo. Você vai falar pra ele que você é maior que o Vila aqui.
5: Eu concordo com você.
0: Mas você é Vila ou não?
5: Sou Vila e Goiás. Mas isso é pra outra conversa.
3: Agora vai ter resenha.
4: Agora resenha.
3: Vai ter resenha. Não,
0: não, não. Você vai ter que.
4: Daqui a pouco vai entrar nesse assunto.
3: É?
4: É. Então
3: tá bom, ué.
4: Então você é um anticristo.
3: Então fica à vontade que a casa é sua.
0: Eu acho que ele tá fazendo média com a clientela dele.
4: Tá certinho.
5: Político. Mas vindo de. Meu pai tinha uma casa no João Brás e eles alugaram a casa. Compraram lá onde é a lanchonete, mudaram para um barraquinho de lona 36 anos atrás. A família resmungou e reclamou e falou que vocês estão ficando doido, saindo de uma casa de laje, quarto isso e aquilo, com uma criança pequena, para ir mudar para esse lugar, porque lá não tinha nada na região ainda, né? E dali em diante, eu gosto muito dentro da minha profissão, do Lair Ribeiro, quando ele fala que o que divide o profissional do amador é persistência e paciência. Então houve muita persistência e paciência ali. Minha mãe conta a história que fazia meio quilo de farinha de trigo, não vendia. Nossa. Fez o primeiro curso dela de salgadeira e aprendeu muita coisa. Cresci e me desenvolvi lá ajudando e trabalhando na lanchonete. Muito orgulho de ver meu pai falando para os clientes, olha, meu filho está fazendo medicina, a gente está pagando a faculdade particular e isso e aquilo. Com todas as dificuldades, porque eu gosto muito do... Eu me sinto íntimo de vocês porque eu escuto rádio esportivo desde lá de trás. Fui no Serra Dourada com meu pai em 94, tinha 3 anos, 3 para 4, na torcida do Vila. Goiás ganhou de 2-0 a final, e aí passei a gostar do Goiás. Meu pai nunca me discriminou, nunca reclamou de nada.
4: Respeito, né?
5: E eu fiquei até 2000, como é que é? Até 2005 para ver o Vila ganhar um título. Depois tive que esperar até 2025, sofrendo com meu pai, vendo tanto que o torcedor do Vila carrega aquela cruz associada à Terra Prometida, né?
3: É.
5: Então.
4: Isso é culpa do Nilton,
5: então, não tem como. Meu pai, todo mundo é marca registrada dele. Chega lá na lanchonete, ataca a camisa do Vila, ele tem uma branca, ele tem uma vermelha, ele tem uma vinho, ele tem todos os uniformes do Vila que você imaginar. Vai nos jogos, acompanha ele em várias trajetórias, todas barcas furadas, infelizmente. Mas não tem como eu não aprender a amar o Vila, não aprender a amar meu pai, não respeitar essa torcida maravilhosa, porque olhando de fora, pra mim o que diferencia hoje tanto o Goiás e o Atlético do Vila é eles conseguirem diferenciar o que é patrimônio e riqueza. É. A maior riqueza do Vila Nova é a sua torcida.
4: Exatamente.
5: A maior riqueza do Goiás, do Atlético é a torcida, mas infelizmente o Goiás e o Atlético abandonou a própria torcida, né? É. Começou muito com patrimônio, muito isso e aquilo, e agora, voltando à lanchonete, para mim, a nossa riqueza é minha mãe estar lá todo dia na cozinha, com a mesma receita, com a saúde, tratou dois câncer ali dentro. Caramba, não parou de trabalhar, continuou no casamento, continuou me cuidando, continuou fazendo tudo aquilo que era necessário para manter aquela estrutura que vocês conhecem lá. E às vezes a gente tem problemas, né? Igual você fala que deve... data vênia, com todos os contextos possíveis. Meu pai já demitiu o cliente demais lá, de encher o saco e de resmungar, mas é o perfil dele, entende? Ué. Acordando de madrugada, fazendo massa e dormindo tarde, todo dia naquela labuta, e chega lá o danado e fala, você podia esquentar isso aqui no micro-ondas.
4: De brincadeira.
5: Eu não tenho dinheiro pra pagar. Você tem noção, motorzinho? Ah. A gente colocou cartão de crédito e maquininha lá em 2022.
4: Era só dinheiro lá,
5: era
4: cara.
5: Só dinheiro.
4: Caramba. E tu fazia fila.
3: Olha,
4: só dinheiro.
3: 2022.
5: Não é recente. Quatro anos agora. É recente, ué. E chegava lá o pessoal, irmão, não tem dinheiro pra pagar. Vai com Deus, irmão. Quando você voltar, você me paga. E tá
4: eu
5: tudo
4: já vi
5: bem.
4: Muito isso, você acredita?
5: E tá tudo bem.
4: Eu não tenho dinheiro. Eu vi muitas vezes isso. Eu
3: prospera,
4: não tenho dinheiro.
3: Cara.
4: Beleza, depois você voltar pra comer, não, você me paga.
3: Não tem como não prosperar.
5: E cliente chegar lá e falar que o salgado tava muito ruim, que isso e aquilo, meu pai falar, olha, irmãozinho, você não precisa pagar não, mas faz o seguinte, não volta mais não.
4: Rapaz,
0: tá simples assim.
3: Tá certo.
4: Sincero. E o jeito dele.
3: Sincero.
4: Te atrair de volta.
3: Claro, aí o cara fica...
4: Porque assim, mas é um cara extremamente educado, é um cara que te tratava assim da melhor maneira possível e assim, todo mundo voltava. Muito. Lá é fera. E o pessoal que tá perguntando, só, aonde é... Porque a propaganda tá boa, né?
3: Tá
4: boa,
3: tá,
4: né? O horário de funcionamento e aonde que tá localizado.
0: Inclusive
4: aí.
0: O Carlos Oliveira, que é Uber, ele quer saber aí, o setor da lanchonete, tá aqui, ó, tô anotando o nome da lanchonete, eu quero ir.
5: 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Muita gente já comentou, clientes, 3 gerações, avô, pai e neto. eu saio na rua, tem gente que me conhece que eu nunca vi, fala que você é filho do crentinho, isso, aquilo, aquilo, outro, uma coisa absurda de... Vou com meu pai pra Trindade a pé, a gente vai no estádio, a gente vai na rua, ô, velhinho, ô, Vila! Meu pai fica só assim, ô,
3: só Leandro, ô, ô.
5: 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Colocando no Google, não tem erro.
3: Chega lá tranquilamente.
5: Tranquilo.
3: Então eu vou lá. Eu vou com a minha esposa, vou levar a minha filha, eu vou dar uma chegada lá, sério mesmo.
4: Depois
3: eu comi três aí. Como é que eu não vou?
4: De vez em quando eu saio lá de casa, que eu moro a uma distância considerável lá da lanchonete.
0: Você não mora, né? Você esconde.
4: Aí quando eu vou, às vezes, na Sagrada, vou fazer alguma coisa lá, visitar o Padre Rodrigo, a gente passa lá, dá uma ida lá, é bom pra caramba lá. Comer lá então, aquela coquinha trincando, Ave Maria.
3: E o que marcou que você falou é porque é de família, sabe?
4: Sim,
3: você falou que são três gerações, cara. Cara, três gerações, pode ter certeza que cada um colocou um tijolinho ali, ó.
5: Não, os azulejos acontecer. Lá foi a gente que colocou. Meu curso de servente pedreiro 1, 2 e 3 foi na reforma lá
0: no
5: em 2010.
0: Senai.
3: Aí, ó.
5: Tudo. E problema conjugal acontece lá direto. Gente, falar que fala assim, ó.
3: Normal.
5: Eu não posso vir aqui sem falar que levar um salgado pra minha esposa, que vai dar problema lá em casa. Acontece direto. Não fala que eu vim aqui, não.
3: Nem passar, fala que eu passei aqui.
4: Passar,
3: nem
4: passa
3: fala
4: calado.
3: Que eu passei aqui. Mas eu, assim, fiquei curioso. Vou fazer uma visita pra vocês. Pode ter certeza que você tem um cliente. Eu gosto muito.
0: Maravilha, então. 7:48. Fica à vontade, Anderson. A mesa.
4: Agora, futebol. Agora né? Nós vamos arrochar esse homem. O homem entende de salgado, o homem é médico. Mas e futebol, meu amigo? Porque o homem falou aqui, já deixou uma polêmica no ar. Ele torce pro Vila e pro Goiás. E aí?
0: E simpatiza com o Atlético.
4: Aí lascou, hein?
5: Não, eu me divorciei do Goiás na época do galã mexicano Pedro Raul 2022, né?
3: É,
5: na Série 22, A, que deu a placa lá pro Jairzinho.
3: Foi.
5: Então eu comprei pra mim com a mulher amada o pacote de sócio torcedor do Goiás o ano inteiro. A gente foi em todos os jogos do Goiás aquele ano, tomando sol na cara, treinheira, coisa mais. Aquela que bancada lá é um desbunde, não tem condição. Sol da tarde lá mata o torcedor.
0: É quando é o sol e a chuva.
5: Exatamente.
3: É.
5: E aí, quando veio aquela placa, pra mim foi a pá de caldo de todo o resto.
3: Eita.
5: Eu tava. Você tem noção, eu tava no Serra Dourada, eu como médico, né? Eu posso estar falando errado, mas. Em 2013, quando o Walter tava aqui, aquele jogo contra o Santos, se o Goiás ganhasse, ia pra Libertadores. E aí tiveram a pachorra de falar que se o Goiás fosse pra Libertadores era caro. Já começou o ranço ali. Depois o nosso técnico Anderson Moreira foi fazer cirurgia. Um procedimento que era eletivo no jogo mais importante do ano. A gente foi lá e tomou, acho que foi 3-0.
3: Você entra na sua área que você tem credibilidade pra falar sobre isso.
5: Exatamente. Eu só vi a Arouca naquele jogo lá no Serra Dourada, na arquibancada. Fui muitas vezes ver o Goiás lá. Mas eu posso te falar que o descaso que eles têm com a torcida do Goiás, pra mim é um ranço que eu tenho que não consigo descrever o tanto que eu sou chateado com o Goiás.
4: Isso não mudou não, viu?
5: Concordo 1000% com você quando você fala da torcida do Goiás, de tudo. Então, pra mim, quando falo da torcida do Vila, do patrimônio do Vila, o torcedor do Vila vai levar o Vila pro banquete da Terra Prometida, custe o que custar, e eu concordo com isso 100%.
3: Mas dá uma invejinha da torcida do Vila hoje?
5: Eu tenho demais. Tudo que eu queria é estar no estádio. Sou apaixonado em estádio.
0: Nossa,
5: não tem como não falar isso, não.
3: É diferente.
5: Agora, minha pergunta é, quando o Vila chegar lá, será que não vão se servir, se fartar? Cadê o Nitão aqui do banquete da Terra Prometida e começar a falar de patrimônio igual aos outros?
3: Eu, assim, pelo que eu vejo a construção de um Vila, primeiramente, pra você fazer uma casa, você precisa ter uma base boa. Você tem que fazer uma base boa pra daqui a pouco o vento que bater não derrubar ela. E o vento, qual que é o vento? Chegou numa Série A, e aí você vai lá, começa a subir pra cabeça de um ou de outro, aí esse vento derruba. Então são essas armadilhas que quando você chega na Série A, que você tem que se preparar. Eu posso falar porque eu já cheguei por 3 vezes. Né? Então,
0: desculpa
3: aí,
0: humilde.
3: Não, mas não é.
4: Oi, pô, você vai me jogar na errada. Você
0: tá caçando o jeito de falar que ele é maior que o
3: humilde. Você vai me jogar na errada. Mas, quando você tem o eu, as coisas não vai. Esquece. Agora o nós, quando você tá na unidade, eu vejo o Vila hoje numa unidade. Não vejo ninguém chamando pra si o mérito. Não vejo ninguém chamando pra si a glória. Tá dividido, sabe? E quando você vê assim, chega lá na terra prometida, por mais que o Vila só vá e volte, mas vai ter condições de voltar novamente. Posso estar errado. Posso estar errado com essa análise. Eu já tô pensando lá na frente. Mas, pelo que a gente vê de construção, de o Vila crescendo ano após ano, isso daí, você vai sustentar um possível rebaixamento, ou você vai sustentar uma sequência de 2, 3 anos, 4 anos numa Série A.
0: Igual foi o Cuiabá.
3: Exatamente.
0: Igual foi o Mirassol, tá sendo o Mirassol, né? Fortaleza. Guga,
5: é revoltante. Mirassol, Caxias do Sul, qualquer outra cidade. Mirassol, Caxias do Sul com Juventude e...
3: Hoje está o Vitória, né?
5: Não, uma cidade pequena que tem... E Chapecoense.
0: Chapecó.
5: Cidades menores que 3, 4 grandes cidades do estado de Goiás, sem contar Goiânia, que tem times na Série A e que permanece na Série A.
0: E vou te contar uma outra coisa. Ontem, o torcedor do Goiás talvez nem tenha passado isso pela cabeça dele, mas ontem quase que a gente fica para trás do Mirassol. Porque o Mirassol bateu na trave de chegar nas quartas da Libertadores e o Goiás chegou só nas oitavas.
3: Então hoje...
4: Bom, o Santo tem... Goiás é forte, então, pelo menos, né?
5: E eu, tem isso, e eu fui nos 4 jogos do Goiás da Libertadores, viu?
0: Rapaz, você tá com a lata preservada, hein? É, 2006 tem tempo, hein? 20 anos.
3: Andou
0: 20
3: anos. Em pouca estrada de terra, só mais
5: só
3: asfalto.
5: Só de capacete, ar-condicionado.
4: Igual motor, né?
3: Mais asfalto.
0: Eu não gosto de ir na roça também, não?
5: Adoro. Eu moro praticamente numa roça.
3: Tá vendo? É diferente.
4: Só o motor que não gosta. Não, o motor tem medo.
3: Não, não, não mexer com isso, não.
4: Falar em roça, quieto. Sabe quem tá na roça agora, né?
3: Ele. Ah, ele. Tá lá? Vai.
4: Não, né? Tive que exportar ele daqui hoje. Falei, pelo amor de Deus, vai embora. Você tá chato demais. Um nós demitimos ele. Demitimos ele mais cedo. Cara, eu falei, João, você tá precisando de ir pra roça. Ele, quer saber de roça? Não, eu vou ficar aqui. Eu falei, não.
3: Ele bicho, foi?
4: Uai, graças a Deus, né?
0: Ninguém tava aguentando mais o Joãozão.
4: Ninguém aguentava o Joãozão, não. 2 semanas sem ir na roça.
5: Mas lá na roça ele desliga o pica-pau? Desliga o modo pica-pau?
4: Não, mano.
0: É lá dormindo, que ele é pica-pau
4: dormindo. Dormindo ele faz o som do pica-pau. Roncando, você não tá entendendo, não. Ali não perde nunca.
3: Tem conversa.
0: 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Hoje acompanhei nas redes sociais uma parte do trabalho do Goiás lá no campo do Misto, ou Misto com X, lá na cidade de Cuiabá. Preparação do Goiás para enfrentar amanhã o Cuiabá pela Série B do Campeonato Brasileiro. Já dá pra gente ter aí alguma pista de como chega esse Verdão para enfrentar o Dourado amanhã, ô Iago?
4: Cara, sim, algumas novidades, né? Eu ainda vou deixar aqui meio que no ar algumas possíveis alterações.
3: No condicional.
4: É, no condicional. Existe uma pequena possibilidade, isso é uma coisa que a gente acompanha pelos bastidores, de ter uma mudança na lateral direita. Lateral direita aí, que o Marcos Vinícius, contratado, né, após a saída do Diego Caíto, ele tá entrando bem no segundo tempo, cara, e a gente tá analisando aí que pode ser uma das mudanças. No mais, acho que a maior expectativa da torcida esmeraldina é pro retorno do Tadeu, né? De volta aí à titularidade. Nós falamos sobre isso aqui hoje, debatemos grande parte do debate aqui hoje sobre a questão de ser ou não o momento do Tadeu tá voltando. Treinou hoje, você acompanhou as imagens, tá voando, tá pegando tudo, né? E eu acredito que nós teremos essa novidade. O torcedor gostou, né? Eu vi a repercussão dos vídeos, dos cortes hoje após o almoço, então a torcida tá aprovando. Eu acho que é um bom reforço aí pro Goiás, que infelizmente não conseguiu ir tão bem no mercado, Guga, mas ó, também vai em busca de mais jogadores. Pode anotar o que eu tô te falando aí.
3: E a situação do Clemente?
4: Clemente viajou, treinou hoje, até tava participando da atividade lá, mas não deve ter condições de atuar por conta da questão da inscrição.
3: Abaixa lá, né?
4: É, o Goiás pagou, precisou pagar 2 vezes o transfer ban, motor.
3: Em que sim? Como sim 2 vezes?
4: É porque assim, você paga o valor real da dívida, certo. E aí tem os juros e não sei o quê,
3: o tempo
4: e tal.
3: Que demorou.
4: Aí o Goiás fez um pagamento hoje é sexta, na quinta-feira à noite, e aí fez o outro pagamento hoje de manhã. O tempo não foi o suficiente, o transfer ban ainda não caiu. Eu acredito que vai cair lá para segunda ou terça ainda, né? Que é o tempo de processar isso para cair o transfer ban, para aí sim poder registrar no BID o Clemente aí para a próxima partida.
3: Aí o jogo é em casa?
4: O próximo jogo do Goiás é contra quem, Guguinha?
0: Pegar aqui.
4: Mas é em casa.
5: A verba veio de onde? pra pagar esse transfer ban.
4: Cara, esse dinheiro é um empréstimo, né? É um empréstimo.
0: São Bernardo.
3: Em casa, né?
4: É, um jogo bom de ganhar.
0: Depois o Fortaleza também em casa.
4: Também, dois bons jogos.
3: Bom jogo pro Clemente, cara.
4: Bom jogo pro Clemente. É. Esse dinheiro, ele foi oriundo de um empréstimo, né? Que foi avalizado pelo senhor Paulo Rogério Pinheiro, presidente do Conselho Deliberativo, né? Porque, assim, por mais que o torcedor ainda fale, agora vai ter que dar uma moral pra ele, né? Sabe por quê? Enquanto o presidente do Conselho Deliberativo, ó o absurdo que eu vou falar aqui do Goiás agora, tá avalizando o empréstimo, tudo bem, que pela história isso aí é dinheiro de comprar...
3: Dinheiro de pinga.
4: Mas o presidente executivo tá viajando, irmão.
3: Aí não tem base, saber,
4: não? Não. É, tem contrato pra ele assinar aí, tá viajando.
3: Nada.
4: Nem tá cuidando do mínimo que é assinar os contratos que chegam na mão dele, porque necessitam da assinatura do presidente executivo do Goiás. Então, assim, cara, é um absurdo as coisas que acontecem no Goiás, né? O cara tá.
3: Descaso, né?
4: O cara tá viajando, tá tranquilo, enquanto o Goiás tá aqui precisando do dinheiro pra pagar o transfer ban. É incrível o que acontece no Goiás.
0: E ninguém nem pra fazer nada.
3: Agora, né, infelizmente, os esmeraldinos, eles terão que aguentar esses caras até o final do mandato, cara.
4: Até dezembro, né?
3: Dezembro, não tem jeito. É trabalhar pra que não aconteça mais coisas, assim, piores, né? Que não venha. Sei lá, transferbando de outra coisa, de outra situação, jogador acionando, torcer pra que isso aconteça.
4: Informação aqui, ó. O Goiás já foi acionado na justiça pelo Marcão Volante. O Tite não acionou.
0: Que índio,
4: Tite. O Tite, esse é triste, hein?
3: Que prejuízo.
4: Ó pra você ver a diferença, ó. O Tite deve ser o primeiro a receber o Tite, sabia?
3: Sim.
4: Porque ele não acionou o Goiás.
3: Ele
4: procurou o Goiás.
3: Amigavelmente
4: ele procurou o Goiás, ele teve, olha, dá um tempo. Vamos aguardar, vamos organizar. Deve ser o primeiro a receber. E tem mais jogador que saiu daqui. Depois eu vou procurar o nome. Eu sei que o Marcão.
3: Lista, né?
4: O Marcão ele já acionou, porque assim, quando o Goiás passa por essa crise, a primeira coisa que ele fez foi o quê? Priorizar quem tá aqui. É. Não tem como você pagar a cor de jogador que já foi embora e deixar os seus jogadores aqui sem receber. Então priorizaram toda a verba pra pagar quem tá aqui. Então já tá, o Goiás já tá sendo acionado por alguns jogadores.
3: Já tem o Marcão acionando na justiça?
4: O Marcão já tá acionando. Tem mais, depois eu vou fazer um levantamento. E eu trago pra vocês quais foram os jogadores que acionaram pra receber. Deve ter um mês aí, dois de atraso, né? Nessa questão dos parcelamentos.
3: Sim.
4: Né? E agora deve ser resolvido de forma judicial.
5: O dinheiro do Name Rights é só ano que vem?
4: Cara, não tem previsão, né? É um dinheiro que tá, segundo a informação que chega, é que esse dinheiro da Block, né? Que é a empresa que compraria não só os direitos dos Name Rights, mas também o patrocínio Master do Goiás por 3 anos. Segundo a empresa, esse dinheiro está travado no Brasil. Estão comprando uma fintech, mandaram um alto valor para o Brasil, esse dinheiro ficou travado no Banco Central. Agora sim, me estranha a demora para a liberação desse dinheiro. Ou esse dinheiro não deve ser lícito, ou tem algum problema no meio do caminho. Né? Era um dinheiro que poderia resolver a vida do Goiás sem a necessidade desse empréstimo. Hoje nós estamos falando de um empréstimo de 20 milhões de reais, né, que vai ser feito da seguinte forma. O Goiás, lá em dezembro, fez um empréstimo de 25 milhões. Colocou o CT... Coimbra Bueno.
3: É o do BRB.
4: Do BRB. Colocou o CT do Coimbra Bueno como forma, né, de garantia. E aí, após todo esse problema, o Goiás conseguiu colocar dentro desse contrato outra garantia de pagamento, que é os direitos da FFU. Né? Então, não há mais a necessidade desse CT estado em contrato. Então, retiraram.
3: Ele não tá na penhora, não.
4: Não, nesse momento, não. Ele tá sendo retirado da garantia desse empréstimo, foi feito o ano passado, porque já existe a garantia da FFU. Então vai ser colocado novamente para fazer um novo empréstimo de 20 milhões para que o Goiás consiga chegar até o final da temporada com condições, né, de disputar. Porque 20 milhões hoje consegue levar o orçamento até dezembro para pagar os salários atrasados e resolver a situação financeira, porque o Goiás tem outras formas de entrar uma grana também. Porque 20 milhões termina a temporada,
3: É o da Liga?
4: Não, outras formas aí.
3: Mas esse movimento aí, ele foi inteligente, porque aí você tira o patrimônio, que ia ser executado.
4: Não, mas não vai ser executado porque ele está sendo pago.
3: Sim, claro, aconteça alguma coisa, pô, vai executar, você não vai perder um patrimônio. Então você tira o patrimônio.
4: Não, mas vai entrar em outro, aí. Não muda nada. Ele vai entrar como garantia no outro empréstimo.
3: No segundo?
4: Ué.
3: Ixi.
4: Por isso que ele está sendo retirado, porque o Goiás não vai colocar outra
3: coisa. Não tem garantia.
4: Ninguém presta dinheiro sem ter garantia.
3: Nossa, então ele vai para outro empréstimo?
4: Ele vai para outro empréstimo. E isso é que eu tô falando que tá na mão do senhor Aroto, porque assim, o Goiás já conseguiu os 20 milhões.
3: Mas isso já foi conversado em assembleia, tudo?
4: Não precisa de assembleia. Ele tá sendo, isso está sendo feito com em cima do antigo estatuto ainda. Não há necessidade dessa assembleia, não.
3: Sim.
4: Você vai, acho que se aprova no conselho ali.
3: Conselho,
4: então. Vai embora. Então, assim, vai ser colocado como garantia nesse novo empréstimo e aí precisa que o Haroldo assine. Então, hoje, se os jogadores aí tiverem que apertar alguém, apertem o senhor Haroldo Guidão.
3: Some, moço.
4: Aí, meu amigo.
3: Como faz, ué?
4: Aí se vira.
3: Você vai cobrar de quem, ué?
4: Aí se vira.
3: Não tem ninguém pra cobrar, ué. Ele só anda viajando, hein?
4: Porque se tem alguém hoje que pode resolver o problema, chama assim, ó, Haroldo Guidão. Tá na mesa dele, ele assinando, dinheiro cai na conta e os jogadores vão receber.
0: 8:02. Vou te perguntar uma outra situação de um dinheiro que o torcedor esmeraldino estava aguardando, estava esperando, mas pelo visto ficou aí adiado, que é a situação de uma negociação. 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
3: Antes de você perguntar pro Iago, eu quero ver eu quero ouvir o que que o torcedor fala. Nós temos um aqui do nosso lado.
0: Uhum.
3: Uma coisa é a análise técnica do Iago, a minha, a sua. Uma coisa é o torcedor. Que aí o torcedor, eu penso que ele tem um pouquinho de razão, mas ele é mais emoção, ele é coração. Sim. Então, quando fala, é aquela verdade, é colocando pra fora. Eu queria que você falasse um pouquinho sobre esse descaso que o Goiás vive hoje, cara. É, o silêncio.
5: Sabe o que que eu lembro? Eu lembro do saudoso Adolfo Campos, Adolfinho.
3: Sim.
5: Dando essa pituca dele. Nossa senhora, eu gostava demais.
0: É o cara que gostava lá, ó.
3: É.
5: Nossa,
3: é do norte.
4: Ele quase matava.
5: Adolfinho falando do colegiado, eu dava vontade de parar o carro e bater palma pra ele. Representou a torcida do Goiás 1000% aqui. Nossa. Você tá doido.
3: É.
5: Pra mim, quando o Goiás fecha a possibilidade da gente participar do clube, de todas as formas possíveis. Exemplo, Vila Nova tá com... É 3 milhões, Iago? 3 milhões o grupo de torcedores lá?
3: 1 milhão.
5: Acho que é 1 milhão.
3: Um milhão, né? até o momento, mas isso pode mudar.
5: É 1 milhão. Que faz um grupo daquele, que carrega o clube, que vai no estádio, que tá coligado com... Que tem interação direta, que tem dono. Aquilo ali faz com que cada torcedor se sinta corresponsável. Sim. Pelo acesso do time.
3: Oh.
5: Quando ele compra a camisa, quando ele vai no estádio, quando ele entra no grupo, quando ele grita um Vila, quando ele posta alguma coisa. O que que a gente tem de relação com o Goiás hoje, me fala?
3: Tem, não.
5: Se o nosso executivo tá viajando, não sabe pra onde foi nem quando volta.
3: Nossa senhora.
5: Papai Ailê pegou o Coimbra Bueno, a história que eu já ouvi dizer, né? Aquele CT lá, ele comprou com dinheiro dele e doou pro Goiás, não foi isso? É. E pois o pessoal exatamente. Falou que era um mau negócio ainda. É. Vai lá pra você ver quanto custa aquela área.
3: Tem um pouco que falou que ele era maluco. O que você tá falando? Comprando um brejo.
5: Coimbra Bueno. Foi ali que comprou, não foi?
4: Foi na época do Sol, né?
5: Aquela área.
4: Não, o Coimbra Bueno foi doação, gente, da prefeitura, então, pros três clubes.
5: Qual foi a área que ele comprou e doou pro Goiás?
3: Daqui,
4: foi o CT Parque Anhanguera.

0: empresário dele, não sei se tem ou tinha loja lá perto, conversou com a gente, tirou foto super de boa e dali fez tudo que a gente podia imaginar como o último grande cara que passou pelo Goiás. É. E quem que pôs o dedo? Quem que brigou com o Hélio dos Anjos pra colocar ele no time?
1: Ali.
0: E quem que representava a gente, que dava...
1: Então, seu Ali tava sempre.
0: É, não tem como a gente querer discutir alguma coisa sobre Goiás, sobre torcida, sobre representação, sendo que, desculpa falar isso, mas eu tava lá no dia que o... como é que é o nome do...
1: Paulo Silva.
0: Não, o filho do Alê, que foi presidente do Goiás agora...
1: Rogério Pinheiro.
0: Paulo Rogério Pinheiro tava no estádio, pegou o microfone pra falar e ele foi vaiado em massa num jogo da Série A, à noite. Ele foi falar quando o Alê tava doente. Aquele sentimento, pra mim, demonstra o que tá acontecendo e como a própria diretoria olha pra gente. Sim. Não querem saber a nossa opinião, não querem saber como a gente vai, o que, é que vai acontecer, falta cerveja, falta tudo que a gente puder imaginar no estádio. A gente tá quebrado e ainda pega um tal do... Eu não vou nem falar o nome daquele cara. Aquele Rafael, como é que é? Rafael Galhardo, né?
1: Thiago Galhardo,
0: que foi recebido pela torcida aqui e continua falando groselha do Goiás à torta direita.
2: E sabe o que é o pior?
0: A gente, doutor, não pode falar nada.
2: Não, sabe o que é o pior? Deve ser verdade, do que tá falando. Você sabe por quê? Com exceção da torcida, que é essa, eu sou torcedor de arquibancada, por muitos anos eu convivo com a torcida do Goiás. Eu só sei que ele tá mentindo, porque ele odiava a torcida, porque a torcida pegava no pé dele, que aqui em Goiânia ele só andava com policial, porque um monte de gente tentou quebrar a cara dele, né? Aqui. Eu presenciei várias vezes, ele tinha uns 3 policiais contratados aqui pra ele andar em Goiânia, porque senão ele não andava não. Ele fechava boate aqui, tomava celular do povo, e trazia garotas de outros lugares pra lá e... O chinelo cantava.
1: Chegou umas fotos de umas festas dele aqui.
2: Rapaz, eu cheguei a ver vídeo dele embriagado aí nessas festas. Então, assim, ele é um... O Thiago, ele é um cara, ele é um mitomaníaco que acredita nas próprias mentiras. Eu sempre costumo dizer que ele é um maluco que contou tanta mentira durante a vida dele que ele mesmo acredita nas mentiras que ele conta. Né? Só que, assim, de todas as mentiras que o Thiago Galhardo conta, talvez alguma seja verdade. Porque, assim, nesse momento... Nós vimos umas 3 entrevistas desse lunático, onde ele fala coisas absurdas do Goiás. Ele jamais jogaria, que o Goiás não tem homem, babababá. E realmente não tem. Porque nós temos lá o Paulo Rogério Pinheiro, né? Que não quer falar. Por que, que ele não quer falar? Eu sei por que, que ele não quer falar.
1: Quer rebater a fala?
2: Não, é porque ele não tava lá, mestre. Ah. Quem contratou o Thiago Galhardo foi ele. Quando ele jogava aqui, o Thiago, ele fez tirar. Se eu sou o Paulo Rogério Pinheiro, meu amigo, eu deitava nesse Thiago Galhardo. Sabe por quê? Porque foi ele que mandou ele embora.
1: Foi naquele episódio do avião lá pra Brasília.
2: Eu tive uma conversa com o Paulo Rogério. Na época, eu enviei as fotos pra ele do Thiago Galhardo. Falei, você vai deixar esse cara no Goiás até quando? Ele falou, o que é isso aí? Eu falei, tá indo ver o jogo da seleção.
1: No voo fretado.
2: No voo fretado, assim,
1: assado. Ele mais 3 jogadores.
2: É, beleza. O Joãozão tava fazendo um jogo do Sub-20. Foi quando ele deu a entrevista. Ele afastou os caras ao vivo na rádio. É isso que o torcedor quer.
1: Flamengo na Serrinha.
2: É isso que o torcedor quer. O torcedor quer um Paulo Rogério igual o pai dele era. Homem que tem culhão.
1: Respeitar.
2: Você entendeu? Que não deixa um jogadorzinho mequetrefe desse chegar aqui e destruir a história do Goiás. O que esse cara tá fazendo com o Goiás na imprensa e ninguém retruca é um dos maiores absurdos que eu já vi no futebol. Porque o Goiás não tem gestão, o Goiás não tem homem. Foi. Hoje o Goiás não tem homem. Esse Haroldo Guidão é um piadista que se tornou presidente na primeira reunião que ele participou do Goiás. Sabia disso? Ele só participou de uma reunião do Conselho Deliberativo. Na primeira reunião, ele virou presidente.
1: Perguntaram pra ele se ele queria?
2: Rapaz, eu não sei o que se passa na cabeça dele, porque até hoje eu confesso pra você que eu não entendo.
0: Mas ele assinou.
2: Por qual motivo...
1: Ninguém colocou uma arma na cabeça dele pela assinar.
2: Por qual motivo esse cidadão ainda não caiu?
0: Tá lá o autógrafo dele.
2: Ele ainda não saiu, eu não entendo. Existe alguma amarração dentro do Goiás feita, alguma costura feita com o Haroldo pra ele não sair? Porque o tanto que esse cara apanha... E eu fiquei sabendo de um detalhe, vou contar esse detalhe da reunião do conselho, onde o Paulo Rogério acaba com ele dentro da reunião do conselho deliberativo.
1: Na frente
2: de
1: todo mundo?
2: Na frente de todo mundo, pra mais de 170 conselheiros, ele sentado aqui com a mãozinha cruzada, e o Paulo, meu pai falou que quando ele morrer não ia entrar nenhum aventureiro. Na primeira oportunidade aqui, ó, o aventureiro, e apontava, tá aqui o aventureiro.
1: Mas ele falava,
2: o Guidão caladinho.
1: Ele rebatia, não?
2: Rebateu o quê, mestre? Calado. Nem pra isso o homem serviu, pra rebater. Calado, e falar, e ele calado. Você entendeu? É. Então eu não entendo por que um cara como o Haroldo Guidão, que é um cara, assim, empresário de sucesso, tem uma grande empresa, é um grande empreendedor, se sujeita a passar por uma situação dessa sem pedir arrego. Cara, as contas foram aprovadas há pouco tempo, era só ir embora, mestre. Era só pedir pra sair. Por que esse homem não saiu? O que que prende

0: parou o Guidão no Goiás? Eu não entendo. Porque assim, cara, eu, falando por mim, eu como homem, eu não aguentaria o que esse cidadão aguenta. Tanta gente arrebentando ele, e com razão, porque ele faz por merecer as críticas que tem. Eu não aguentaria. E aí eu fico a pergunta aqui, o seu Haroldo, por qual motivo que o senhor ainda não saiu do Goiás?
1: É, talvez é uma pergunta que você não vai ter a resposta, tá, Iago? 8:11, rápida parada, na volta tem mais boleiragem.
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6: Estamos de volta em Goiânia. 8 horas 15 minutos. Sextou, galera.
7: Cara, sextou. Meu telefone bombou isso aqui.
6: É? É. Nossa, lindo, hein?
7: Bater no guidão da audiência. Vou bater nele mais.
8: Rapaz.
7: Bater nele. Eu tenho argumento pra bater nele aqui de segunda a segunda.
8: Cuidado. Mas
7: até o final do ano.
6: É igual você.
7: Não. Ó, existe, eu aprendi depois de levar muito fumo. Sabe aquele fumo de rolo que tá lá no Mercado de Campinas, que ele é grosso?
6: Sim.
7: Fica pendurado? Depois de levar muito fumo, eu aprendi o seguinte.
8: É.
7: Quando você vai criticar, você tem que criticar não o ser humano. Deve ser um bom pai, um bom amigo, mas o cara que tá no cargo.
8: É.
7: Nós, aqui nós criticamos
8: trabalho,
7: o cargo,
8: né?
7: O trabalho dele. E esse é horroroso. Ele pode ser um bom pai, um bom empresário, pode ser bom tudo. Ele só é ruim pro Goiás. E se for ruim pro Goiás, né? E pro Ville, pro atleta, nós vamos criticar.
8: Trabalho,
7: é o trabalho dele. E esse é péssimo.
6: 8h16. 8h16, você tá falando de bater no guidão.
8: O que aconteceu com ele hoje? Hoje
6: ele tá falando de bater no guidão. Eu tô imaginando.
7: Café, cara. Eu
6: tô imaginando.
7: Tô tomando café desde cedo.
8: Tô precisando de alguém pra chamar a atenção.
6: Eu tô imaginando o Iago batendo, dando murro na parede. E aconteceu absolutamente nada.
8: Eu sei que eu acho que o coração dele tava cheio. E aí ele
7: não continuou agora. Coração não.
6: Desabafou, Iago?
7: Eu acho que foi o café.
8: Eu vou botar mais.
7: Vou contar um detalhe que às vezes o pessoal não sabe, né? Aqui a gente faz o programa. E o novato é o que tá aprendendo, né?
8: É.
7: No meu caso. Aí eu sento aqui, às vezes eu falo, aí eu vou no motor e vou assim no motor. Né, motor? Que... O João fica daqui.
6: Isso, para de tocar no homem.
7: Não toca no homem, não. Você só conversa com a câmera.
8: Ah, é,
7: tá bom.
8: Ué.
7: Aí passa um pouquinho.
8: Aí quando ele tá da hora.
7: Lado, quando ele tá aqui do lado, a gente fala um palavrão, fala um trem, ele pá, bicuda na caneta. Tem dia que eu saio aqui que a minha caneta tá toda ruim.
8: Eu botar a caneleira.
7: Minha mulher fala: que é isso? A canela tá preta. Faz tanto tomar bicuda do João. O pé dele é 50, mestre.
8: Você não pode falar isso.
7: O pé pesa uma tonelada. Ele não pode falar isso. Então, os bastidores, que às vezes o pessoal que tá lá não sabe, né? Mas
8: não pode falar
7: no
8: boleiragem, pô. Boleiragem é solto.
7: Não, não, mas não pode também não. Depois dá problema, mestre.
8: Tomar cuidado, velho.
7: Ó, que o papai chega aqui, a orelha fica, ó.
8: Mas tá certo, tá bem, tá caminhando.
7: Tá indo.
8: Recebeu elogio até de um cara grandão lá do Goiás, que eu fiquei sabendo.
7: Rapaz, o Edminho. Sabia que o Edminho acompanha o programa nosso?
6: Sabia.
7: Eu escutei esses dias, alguém tinha me falado assim, o Edminho, ele... Ele é
8: ouvinte
7: fã
8: nosso,
7: de rádio.
8: Ele adora rádio.
7: E ele escuta, às vezes ele tá na academia. Aí eu falei, rapaz, sei não, hein? O Edminho não mexe com Goiás, não mexe com nada, vai escutar rádio pra quê? Passou uns dias a gente batendo um papo, ele não, mas me elogiando. Eu falei, rapaz, e ele escuta rádio mesmo, então acompanha. Porque eu sei que os outros dirigentes do Goiás, eles só recebem corte. Porque lá no Goiás tem de fofoqueiro pra falar, o Iago arrebentou, sei lá, no vídeo. Aí manda só o cortezinho, porque o cara não tem nem... Não sabe nem o contexto do que a gente tá falando, porque tá vendo só o corte, né? Mas é desse jeito. Mas o Edmir, ele é fã de rádio, rapaz. Ele escuta mesmo. O Policarpo também.
6: É, Policarpo
7: direto ele manda foto aqui,
8: Policarpo,
7: ó. Deitado lá assistindo
8: nossos,
7: o programa.
8: Direto.
7: O Gão também acompanha. O pessoal lá do Vila Nova também costuma
8: grande
7: acompanhar.
6: E falar em Hugo, e aquele café lá na Rotan?
7: Rapaz, eu não consegui ir, mas eu vou. Eu vou lá, vou tomar um café com ele lá.
6: Quero
7: o pessoal
6: ir.
7: Falou assim que depois que o Hugo me convidou, eu tô falando só bem do Vila. Rapaz, deixa o Vila perder pro Operário, que segunda-feira você vai ver a madeirada. Você vai ver.
6: Quando você for lá, eu vou querer ir, viu?
7: Vamos lá.
8: Por que quando eu vou falar do Vila, o povo fica sentido? O Iago dessa madeira aí no Vila tem hora e ninguém fala nada.
6: Ele não tem três acessos, não, moço.
7: Eu não tenho os acessos que você tem pra me pegar no pé, não, motor. Se eu tivesse, o torcedor do Vila ia querer me matar na rua. Porque eu ia ser enjoado.
8: Eu vou falar, agora eu vou confessar pra você. Por que que eu falei, vou tirar o pé que eu tô falando demais?
7: Com medo, você ficou com medo.
8: Não.
7: Rapaz,
8: eu cheguei.
7: Moreno, você tava branco.
6: Sabe essa camiseta, essa camisa aqui, ó? Você tava dessa cor, moço.
8: Eu cheguei em casa e assim... Quem é casado, né? Respeita a esposa.
7: Claro.
8: Minha mulher chegou assim e falou assim: você para de falar desse jeito do Vila, por favor. E aí quando ela falou isso, eu falei,
5: perdi a vontade de falar mal do Vila.
8: Acabou na hora. Então, ou seja, a gente respeita a esposa por isso. Por isso que eu cheguei e falei, não, vou. Outra situação que eu parei, quando o Policarpo veio aqui.
7: É, porque
8: cara, o Policarpo veio aqui.
7: Foi bom demais isso aí.
8: Numa tranquilidade, numa vibe resenha, de né? resenha, que me desmontou todinho, cara. Desmontou, assim, era. É lógico que a gente tem que mexer, porque comentarista.
5: Por que você não assinou o cheque?
8: É porque. Não, eu assinei. Vou assinar.
7: Já vai receber, mano.
8: Vou receber já, vou dar a entrada.
6: Mas, ó, não basta só assinar, tem que pôr valor.
8: O Policar veio assim numa situação que me desarmou, acabou. E virou assim um respeito, uma consideração. Porque se ele fosse outro, ele poderia tripudiar em cima de mim. O Vila ganhou o clássico. O Vila ganhou. Então ele poderia chegar aqui e acabar comigo, como o Hugo também poderia depois do jogo.
7: O Hugo tava seco com você, Moreno.
8: Não, mas o Hugo ele sabe, o Hugo me conhece.
7: Mas o Hugo, o negócio dele não resolve dando mortandela em pão, não, você sabe, né?
5: Mas o Policarpo veio representando a torcida do Vila
8: aqui. Veio, veio. Ele veio aqui, ainda veio com alguns torcedores e tudo. Cara, ficou um trem. Isso é futebol, é zoar com quem deu rata, é zoar com quem perdeu o jogo.
7: Então você deu rata?
8: Não, não dei rata. Ah. O Atlético perdeu o jogo, aí. Eu tava batendo a semana inteira.
7: Olha, mas deixa eu te falar eu tentei te ajudar, eu fui
8: Dragão
7: seu amigo.
8: Não me ajudou,
7: eu fui seu amigo, cara. Eu fui contra o Joãozão, que é o fenômeno, acho que hoje do rádio esportivo é o maior. Eu bati nele. Eu bati em você, eu bati no Nilton César. Foi todo mundo. Eu falei, gente, cuidado. Eu tô escutando as histórias. Eu tentei alertar todo mundo. Vocês, não, é avião pra baixo, é time sem camisa, é grupo rachado. Rapaz, eu tentei te ajudar, mas você não se ajudou. Mas não se ajudou.
5: No início dessa semana, a Ivana deu uma novela aqui que vocês nem perceberam,
8: do
5: né?
8: Do quê?
5: Ela tava falando do Goiatuba, que perdeu nos pênaltis e tal, e foi falar do ABC. E aí, acho que é o Guga que tava com ela aqui, ele falou assim, porque o ABC, olha, como assim? O ABC, aquele time que tirou o Vila, ele caiu pra Série C e depois pra Série D.
8: Não mexe com essa ferida, não. Não mexe com essa ferida, não, que já tava cicatrizando. Mas isso aí passa, isso aí vai passar. Eu, assim, aí depois de tudo isso, eu tô torcendo pro Tigrão subir.
7: E tá comendo mortandela até hoje, porque
8: pãozinho.
7: O cara trouxe cinco... Como é que é o nome daqui,
8: amor? Tablete lá, que esse trem de mortandela.
7: Rapaz, o homem, eu achei que ele ia deixar pros meninos aqui, porque os meninos aqui têm fome.
8: Não, mas a catracada foi da minha esposa.
5: Amada,
8: nossa, minha esposa me pegou no cantinho e falou assim, ó, você vai parar hoje de falar desse jeito do Vila. Eu falei, então tá bom.
5: Mas, motorzinho, deixa eu tirar uma dúvida aqui no meu coração.
8: Diga.
5: Você como ex-jogador e cronista.
8: Fala.
5: O Atlético, nos últimos... as duas últimas participações da Série A foi rebaixado no primeiro turno.
8: Foi.
5: Você entende que isso pode ser uma cultura no futebol goiano?
8: Não, isso é. Nós somos um futebol de Série B, ué. Futebol goiano é futebol de Série B. Enquanto não mudarem essas cifras do futebol, nós vamos ficar igual sobe e desce rápido.
7: Não é só o goiano, não, cara.
8: Só que pra isso, você precisa criar uma casca.
5: Qual é a diferença do Mirassol com um time goiano hoje?
8: Hoje o Mirassol
5: é o orçamento?
8: Tem um investidor muito forte.
5: É.
8: Hoje o Mirassol, ele
7: se tornou uma SAF.
8: Ele não perde jogador, assim, numa condição. Ele perde pra um Palmeiras, ele perde pra um Corinthians, ou pra um Flamengo, ele perde. Mas você pode disputar entre os outros, ele tá na briga. Ele tem um aporte financeiro muito grande. E é isso que o futebol goiano tem que ter. Se não tiver, vai ser assim, ó, sobe no ano e cai igual um...
5: Então até o Serra Dourada reabrir, nós vamos ficar nessa...
8: Vai. Outra coisa que eu vou falar pra você. Nosso futebol pra 10 mil
5: renda.
8: Não faz medo em ninguém. Não melhora nada. Não... O Goiás passou 10 anos na Série A como?
5: Serra Dourada.
8: Pegava um Serra Dourada aí lotado, uma grama desse tamanho, agosto, setembro, os caras do Sul vinham jogar aqui... Jogava só um tempo, no outro tempo o Goiás metia 3-4 e ganhava o jogo tranquilo contra Grêmio, contra Inter,
5: Flamengo, Corinthians.
8: Quem viesse aqui?
5: Goiás, Palmeiras.
8: Arma, era uma arma que o Goiás tinha. Aí tiraram essa arma dos times goianos, vai esperar 2 anos aí. Tomara que isso acabe e aí você vai ter. Sabe qual é a minha tristeza em ver o Vila subir? É não ter um Serra Dourada. Aí você vai ter que ouvir situações, pô, vai ter que mandar jogo lá no Mané Garrincha. Cara, isso aí é uma tristeza. Tomara que não invente, né? Isso vai chegar, vai acontecer do Vila subir. E se subir nessa oportunidade, não vai ter um Serra pra lotar, pra dividir torcida de Flamengo com Vila, de Corinthians com Vila. Então é essa situação que vai atrapalhar o futebol goiano.
5: Mas você concorda do dirigente vir a público e falar que a gente vai fazer um campeonato para cair?
8: Ah, eu não concordo, não.
5: Que sim, a gente tá contendo gasto, a gente tá... E aí chega no ano seguinte, contrata 37 jogadores, 17 volantes, nenhum joga nada, o time concordo, não sobe. Não.
8: Aí é...
5: Não revela jogador, não vem com o jogador da base, aí o time tem sub-17, sub-18, sub-21, sub-23,5, joga campeonato brasileiro disso, daquilo, ninguém joga, joga um turno inteiro pra ninguém.
8: Aí eu te falo...
5: Tomando saco de pancada pra todo mundo e aí, não acontece nada, e não ganha campeonato goiano, não ganha Copa Verde. Não.
8: Aí o dirigente, ele já tá preparando a desculpa dele. É assim, cara. Se você chega no... Por mais que você vai olhar numa Série A de brasileiro, são 20 clubes, você pode ser a... Vamos lá, 18ª receita. Certo? Só que o seu jogador, ele não pode entender que é isso. Porque senão você já entra derrotado, pô. Você já entra contra um Palmeiras, um Flamengo derrotado. Por mais que você veja... A disparidade de Palmeiras, Flamengo com os outros é grande. Ainda tem um Cruzeiro ali que ainda consegue, né, brigar com esses dois. Mas se você entra com esse discurso, seu jogador já entra derrotado. Pode ter certeza. Você já vai entrar contra esses times derrotado.
9: 8h26, perdão. Até não, porque eu preciso trazer aquele recado importante, né? 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
7: O Guguinha vai falar ali, a boca dele começou a aguardar, lembrando do salgado.
9: E pior que eu tô, viu? Porque desde a hora do almoço, sem comer nada, monstro. Meu Deus
5: vai
9: do
5: lá,
9: céu.
5: Vai lá, Guguinha. Você tava andando. Hoje de manhã você tava longe. Tava. Eu sei que você tá andando longe. Passa lá. Ou pede no iFood.
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9: 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Senhores, 8h27. Preciso fazer mais uma rápida parada? Na volta... Vamos falar mais aqui de Série B do Campeonato Brasileiro. Projetar os duelos desta 24ª rodada. Temos o Tigrão em Ponta Grossa contra o Operário. Temos o Goiás amanhã contra o Cuiabá. E temos o Atlético na terça-feira recebendo o Botafogo de Ribeirão Preto. Em Goiânia, 8h27.
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6: Estamos de volta. Olha essa mensagem, motorzinho.
8: Rapaz, eu fui o primeiro a ver.
6: E você apontou aqui, olha aí. Olha aí, ó, o motorzinho, na hora que ele viu a mensagem do Paulo Gomes, se liga, Iago.
8: Cadê?
6: Ô, Iago, olha aí pra mim. Olha aí, olha aí. Tá quase condenando o motorzinho.
8: Ele não vem, não. Você
6: vem,
8: não
6: rapaz.
8: Não.
6: O Paulo Gomes
8: vai chegar aqui daqui 5 minutos?
6: O Paulo Gomes falou que vai dar não sei aqui.
8: Eu quero ver, a toalha tá ali, eu vou usar ela de novo.
6: Vai usar de novo?
8: Vou. Então, tá se bom. Não vier, eu vou usar ela de novo.
6: Tô te esperando aqui, Paulo Gomes.
8: 5 minutos.
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7: Ô, Guguinha, deixa eu mandar um abraço aqui pro João Pedro. João Pedro, que é o proprietário lá da Mega Atacadista. Né? Convidei ele pra vir aqui também, mas o rapaz parece que tem medo do microfone, né? Não morde, não, né?
6: Não.
7: Tá aqui, ó, o Anderson soltinho, falando de futebol, parecendo que já vive o rádio há muitos anos. Dá uma intimidade danada com o microfone. Sim. Né? E tá bem pra caramba aqui comentando, dando sua opinião.
8: Pode participar do papo de torcida.
7: Ó, o papo de torcida bacana, né? Voltar ao quadro,
8: papo de torcida. Colocar ele lá no papo de torcida.
7: Entende pra caramba de futebol, cara. Você tem propriedade pra falar do Vila, porque conviveu com o pai. Pois é, tá prontinho, tá?
6: 33 anos.
7: Vou trazer ele aqui mais.
6: Direto.
7: Vou trazer ele aqui mais, não. Senão daqui a pouco o Joãozão mete o pé em mim e falou: vou contratar o doutor.
6: Arrumou um cara melhor.
7: É, vou colocar o doutor aqui, porque o doutor tá bem pra caramba. Tá soltinho, igual arroz de primeira.
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7: na
6: tá
7: Rádio
6: chegando?
7: Bandeirantes?
6: Quem tá chegando?
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8: Deixa eu abraçar aqui o Valtão. Valtão é torcedor do Goiás. Eu tava chegando ali no, eu moro ali perto ali do Jardim Goiás, tava subindo o prédio e aí ele olhou assim, falou assim, uai, motorzinho, uai, você tá aqui? Eu falei, eu moro aqui e tal. Eu sou o Valtão, torcedor do Goiás, escuto vocês desde lá do Cacau até o Boleiragem. Então, Valtão, lá do Jardim Goiás, do Vista Flamboyant Parque, um grande abraço, ouvinte nosso assíduo.
19: Abraço aqui também o Marcos Vinícius Jorge, tá na audiência, tá em Dourados, no Mato Grosso do Sul, é torcedor do Vila, pediu aqui pra gente abraçá-lo aqui, mandar um salve. Marcão, um abraço pra você e a todos goianos e mato-grossenses que estão aí em Dourados, no Mato Grosso do Sul. Sul-mato-grossenses aqui na audiência. Coisa linda. 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Lanchonete Nossa Senhora Aparecida. 8h36, eu quero saber se os doentes estão conosco.
7: Nossa.
19: Será que os doentes estão com a gente?
8: É, sumiu, ó.
7: Mas aumenta o som, viu, Zé?
19: Eu quero ouvir.
7: Tem um Raimundo aqui que eu acho que o Raimundo. Eu fico o tempo. Só tá baixo.
8: Raimundo?
7: Acho que é o aparelho dele que deve estar baixo, auditivo.
19: Deve ser.
8: Fala, doente.
20: Fala, Guguinha. Fala, Iago.
19: Fala.
20: Fala, motor.
8: Que isso?
20: Rapaz, torcida do Vila é carente demais, moço. Meu Deus do céu. Povo gostoso, povo carente. Eles não aceitam que o time deles é popular só na cidade de Goiânia, é um time de bairro, não é nem a maior torcida do estado, é um time menor do que o próprio Juventude da Moca de São Paulo, os caras ficam nessa aí. O dia que subir, o dia que disputar uma Série A, tiver uma relevância nacional, aí tudo bem, pode falar. Mas por enquanto, até agora, o motorzinho continua sendo maior que eles. Continua mais camisa que eles.
8: Mas
7: foi boa demais aquela.
19: Nossa Senhora! Ei, você concorda?
8: Guga, segue aí, irmão. Bota outro aí, coloca outro.
7: Quer te levar pra
20: fora. Fala, pessoal do melhor programa esportivo do estado de Goiás.
7: Olha.
20: Um abraço a todos aí. O Joãozão não tá hoje, né?
19: Não, graças
20: Mas
19: a Deus.
20: Mas o Iago tá, o Guga, o Wesley, cabecinho de Jatobá.
8: Isso é Vila 90, tá
20: raiva de vir. Ô, Guga, tem um recado pra você, viu?
19: Pra mim?
20: Falar um negócio. Você só tá do lado de gente careca. Você é o único cabeludo aí. Isso pega, viu?
8: Pega não, moço.
20: O Wesley, cabecinho de Jatobá, careca.
8: Tamo junto.
19: Ele tá na balada.
20: Joãozão, careca. O Nilton, careca. O Iago, careca.
7: Eu não sou careca, não.
20: Mas hoje eu tenho uma pergunta pro Wesley. Eita. Wesley, responde essa aí. Mano. Quem que é o melhor time no momento hoje?
8: Tranquilo.
20: Do estado de Goiás.
8: Tigrão, Vila. Vila lá da Vila Famosa.
20: Na Série B.
7: Ah, agora você fala,
8: Tigrão,
7: né?
8: Tigrão,
20: ué. Um abraço Tigrão a todos.
8: Tá voando baixo. Que é isso?
19: O ouvinte, ele...
8: Futebol é momento, cara. Os caras guardam, né?
7: E o ouvinte... Eu sei o momento.
19: Ele, cara guarda, o ouvinte, né? Ele trouxe um fato preocupante mesmo, né?
8: É.
19: Nilton, careca lisa. É. Joãozão, carecaço.
8: É.
19: Motorzinho, cabecinha de sonho de voz.
8: O meu tem um porquê. O meu é muito primeiro pau ali, casqueirando. Aí a bola vai batendo aqui, ó. Vai acabando com aquele cabelo, o resto que tem. Exatamente.
19: Ele vai acabando com a fachada.
8: Muita cabeçada aí na bola. Então entendi. O meu é tranquilo. Entendi. Porque lá, ó, meu pai não é careca. E eu sou careca, ué. Eu não entendi, ué.
19: Mas às vezes nem sempre o DNA prevalece. Meu pai é calvo e até agora eu sigo.
7: Não, mas você vai ficar careca.
8: Calma que
7: você tem umas entradas pra careca grande.
8: Aí, ó,
19: deixa eu
8: de sal grosso.
19: Deixa eu falar agora.
7: Você nunca viu, você nunca reparou que você tem entrada pra careca?
19: Deixa eu falar uma coisa pros senhores. Essa inveja de vocês não vai me atingir.
7: Não, isso aqui é no visual.
8: Você tem quantos anos, Guga?
19: 30?
8: Não, moço, calma. Depois dos 40, o trem.
19: Não.
7: Olha lá, Wesley. olhando assim, ele não tem, ele não tem entrada pra careca?
8: Tem entrada pra careca, a outra ele tá tampando.
19: Parem de me gorar. Não, esse mal olhado de vocês não vai me atingir.
7: Mas e o Duende? Tem mais, Duende?
8: Fala, Duende. Fala, Bandeirantes Esporte Clube.
19: Falamos.
0: Aqui é o Leandro, de Uberaba.
7: Ixi.
0: Rapaz, eu tô vendo o Iago falar aí, mas... vocês aí, sobre os jogadores acionando o Goiás, né, cara?
7: Faltamos aí.
0: Meu Deus, antigamente, há uns anos atrás, eu tinha até vergonha, cara, disso no meu Vila Nova, eu tinha vergonha, que era uma brigaiada, o jogador não queria ir, né, pra lá, é o dirigente brigando, é o dirigente roubando, jogador acionando na justiça, tomando os canos, tomando os...
7: dá risada, dá risada à toa.
0: Jogador, todo jogador que saiu, tá saindo, tá botando na justiça. Rapaz,
7: vou
0: falar uma coisa pra vocês. Olha um conselho que eu tô dando. Pega a serrinha, moço, empenhora a serrinha. É, ué, a serrinha vale muito dinheiro.
7: É um advogado do diabo, né? Empenhora a serrinha. De amigo, não, você é advogado do diabo. Dinheiro.
0: Aí se der certo, né? Eu gosto, se não der...
7: Vira o Fortaleza.
0: Aí fica meio Uberaba aqui, ó. Empeorou o estádio, perdeu o estádio.
7: Aí, foi mesmo, eu joguei lá.
8: Esse aí que é o Goiás bem, viu?
0: Um abraço pra vocês, Leandro, aqui de Uberaba.
7: Um abraço, Leandrão. Leandro, conselho bom, hein?
8: Joguei aí, cidade ainda, boa, rapaz.
7: Conselho fosse é bom, mesmo, ele hein? Não era dado, não. Ele era vendido mesmo, né, bicho? É, ditado. Esse aí, ó, é o advogado.
8: Você vê aqui, ó, o tal da tradição... Aqui, ó, relato de um cliente de vocês.
7: Ô, sargento.
8: Edinaldo Maurício, o Didi, falou assim: motor, a lanchonete lá é na Cidade Jardim. É top demais. O Edinaldo é o rapaz da técnica nossa aqui que faz as jornadas. Então ele é cliente de vocês. Aqui, ele tá mandando mensagem aqui no WhatsApp. Grande, Didi!
19: Obrigado, Didi.
8: Ó, ele gosta da maionese lá do...
19: Ah, não, mas essa maionese expulsa vocês aí, tá
8: aí, ó, famoso, tá vendo aí, ó? Tá vendo? Procede, ó,
19: fala maionese da amanhã de manhã que eu vou estar lá.
8: Didi, tá feito o convite, dá uma chegada lá amanhã.
19: Obrigado. Motorzinho, eu quero aproveitar meu... Oh, desculpa. Pode falar.
8: Ah, moço, o programa é seu.
19: Eu quero aproveitar meu momento, porque todas as vezes o pessoal te corta e você não... conclui o seu raciocínio.
8: Diga.
19: Você fala que jogador chuta a bola na trave por querer, corre pra não chegar.
8: Isso.
19: Conversa um com o outro no campo pra não dar tudo de si.
8: Exato.
19: Isso tá acontecendo aqui?
8: Tá. Aí eu ainda vou dizer aonde. No maior do Centro-Oeste.
7: Qual que é o maior do Centro-Oeste?
8: O Mauro Pergunte.
7: Ah, é?
8: É, você não fala que é o maior do Centro-Oeste.
19: Não, eu aquele não. Aquele jogo contra o América Mineiro.
8: Nossa Senhora.
19: O jogo contra o América Mineiro, se a gente pegar aquele
8: Nossa
19: jogo e te recortar.
8: Nossa Senhora.
19: É tudo isso. Né? Oh, tomei um ranço do Juninho. Nossa Senhora.
8: Cara, aí os povos falam assim, bicho, mas não é possível. Falei, gente. É, amigo, infelizmente. É porque eu falo na ferida. E o povo fica grilado comigo. Falou, pô, o cara teve lá, ele viu, agora ele tá entregando. Falei, mas é, amigo. Arruma a casa, que a bola vai bater na trave e vai entrar.
7: Esse motor era um paneleiro sem vergonha.
8: Não, eu não era.
7: Rapaz,
8: eu não
7: céu.
8: Era. Eu não Bicho. Era, mas eu vou te falar, eu era um paneleiro do bem.
7: Uma vez contra... E existe paneleiro.
19: Conta a história do agendor batendo a cabeça na pilata.
8: O agendor jogava a cacheta. Muito bom. O agendor jogava a cacheta. Aí o agendor tava devendo uma grana na cacheta. Aí o jogo era no domingo, ele perdeu o dinheiro no sábado. O bicho era 20 mil. E era o que ele tava devendo na cacheta.
19: Por jogador?
8: Pouco é, pô. Ele tava devendo 20
19: mil. Não, o bicho era 20 mil por jogador.
8: Cada um era, ué. O bicho era bicho molhado no vestiário. E aí...
19: É a realização de um sonho jogador.
8: E aí nós ganhando o jogo empatando e vai, o Agenor. Aí o Anailson, quando era alguns volantes que marcavam muito, o baixinho dava aquela segurada que ele não gostava de dividir. Aí o jogo, rapaz, o Anailson tinha que fazer a jogada porque só dependia do baixinho. 10 pro segundo tempo, 0-0. E o dinheiro ali, ó, lá, tudo notinha de 100. Aí ele olhava assim e falou, não quero que essas notas voltem não, Anailson. Vamos, meu filho, pelo amor de Deus, eu preciso de você. E tamo a cabeçada na pilastra, o Melzão descendo assim. O Anailson olhou assim e falou, velho, vamos ganhar esse negócio, tem jeito não. O baixinho foi lá, fez a jogada do gol do Marcão, ganhamos o jogo 1-0. Não tinha como, moço. Tá aí na cabeça
7: aí,
8: do...
7: Olha quem chegou.
8: É você, meu irmão. Chega aí.
19: Olha quem entra. Chegou.
8: Ah, entra aí, fica à vontade aí, ó. Olha. Paulo Gomes, é ele?
19: É ele. Bem-vindo.
8: Até que enfim. Eu pensei que era fake.
19: E ele tá aqui, tem 20 minutos. Ô, Guga, eu posso entrar? Eu tô na porta.
8: E aí, pô? Tudo bem?
19: Ô, Mafra, eu vou ali pegar a toalha do Paulo Gomes usada pelo motorzinho.
8: Eu usei.
19: Tira do vídeo aí que eu já volto.
2: Que isso,
21: rapaz? Boa rapaz. Noite pra vocês. Aqui é o Gargamel, amigo do Vozão, a lenda viva. Ótimo profissional, pintor. É, infelizmente ele é Vila Novense, né? Eu sou torcedor do Goiás. É, infelizmente meu time tá na mesma. Não tá na UTI, mas tá na mesma. E o Vila é isso aí, né? É aquele golfinho que faz a graça e depois some. Mas vamos ver o que, que vai dar no final, né? Que sempre no final o Vila não vai ficar entre o primeiro e o segundo. Ele vai pros playoffs, vai pegar um time do Nordeste. Eu quero é que pegue um Goiânia, igual o Joãozão falou. Joãozão Pica-Pau falou que quer dois Goiânia na final. E se o Vila pegar um Goiânia, é capaz de não passar. Se pegar o Goiás, você sabe o que dá, né, galera? Goiás passa.
19: 8h45, rapidinho. Ô, Paulo, senta ali naquela.
7: Senta ali, pô. Aí, ó, agora o ouvinte vai conhecer o Paulo aí, ó.
8: Esse cara, ele enche o saco, mas ele é pertinente.
7: Ele é chato,
8: ele
7: é pertinente. Né,
8: ele tem conteúdo.
7: Nossa senhora.
8: Esse cara, ele tem
7: conteúdo. Mas é desse que a gente gosta, é esse que movimenta. Sabe por quê? Se não tiver um torcedor enjoado no chat. Tem mais, eu lembro o nome todo, o Sargento Nunes.
8: Nossa.
7: O José Paulo.
8: Moacir Pereira.
7: É o chato de gente boa. Bruno, sem ex o programa não presta. O Bruno ele.
8: Paulo Gomes.
7: O Bruno aqui toda semana ele tá com. O Bruno toda semana ele tem uma conta nova, né? O Bruno ele é terrível.
8: Ele, mudando,
19: ele não desiste, né?
7: E o pessoal, avisar o pessoal que fica no chat é o seguinte. Às vezes o pessoal fala aí alguma coisa, o Joãozão tá me bloqueando,
8: não,
7: o Iago tá me bloqueando. Gente, nós que estamos aqui.
19: Não, é coração peludo.
7: Mas não é. Às vezes você pode ter falado alguma palavra, porque você falou.
8: O algoritmo entendeu.
7: É a programação do YouTube é o seguinte: você fala alguma coisa, ela vai lá e te bloqueia.
8: É.
7: Aí a gente vai olhar ali, a pessoa às vezes vem aqui brabo, xingando todo mundo, chega lá, não tem ninguém bloqueado. Existem uns que tá bloqueado, isso é normal, porque passou do limite, também tem que ter uma coerência.
8: Se tem uma coisa que o Joãozão briga aqui com a gente,
7: se bloquear.
8: De bloquear.
7: Bloqueou, acabou. Isso,
8: bloqueou,
19: se a gente sugerir, já fica doido.
7: Viu? Não, ele não gosta. Mas às vezes a palavra, ela bloqueia, porque tem o algoritmo, ele entende ali e fala, opa, peraí, bloqueou.
8: Apresenta ele aí, Guga, fica à vontade.
22: O Sargento 12, depois da derrota lá, ele sumiu.
7: Mas não, ele tá aqui, ué.
19: Apareceu.
7: Aqui, ó. Nossa, que momentaço do Tigrão. Está no G6 da Série B, então. Então, o Atlético e Moxeque chegaram em semifinal e final de Copa do Brasil do Sul e Sul-Americana. Inúmeras Série A. Viveu o quê, então? Olha, ele tá
19: sabe o que meu pai corneta. Fala do Sargento Nunes? Ele fala, não tem como o Sargento falar desse jeito. Sabe que é sobre conversa desse jeito?
7: Não, se for desse jeito aí, malandro, não respeita ele, não. Mete a mão na orelha dele.
19: Ele é bombeiro, moço.
7: Ah, ele é bombeiro?
22: Bombeiro. Manda uns áudios, a voz dele é engraçada.
7: Eu já escutei.
8: Teve um jogo que ele tava trabalhando.
7: Eu achei que... Eu achei que ele era policial, o Sargento Nunes.
19: Não, ele é bombeiro. Ele é bombeiro militar.
7: Não.
8: É bombeiro, mas teve um jogo que tá trabalhando.
7: Sargento, se você ficar enchendo muito o saco aqui, eu vou pedir o governador pra colocar você pra pagar fogo de reserva. Porque agora começa a pegar fogo, você vai ficar lá banando. Botar ele pra banar fogo.
19: Não faz isso com
7: o
19: Sargento.
8: Não. Gente boa, ele vai sargento, subir do chat.
19: Continua tendo nosso respeito, tá bom? Você faz um beleza.
7: Sabe, sabe uma sugestão de programa? Nós vamos pegar só esses enjoados:
19: Paulo Gomes.
7: Sargento Nunes.
19: Bruno.
7: Moacir. Bruno Mendes.
19: Cadê os do Goiás, que é enjoado também? Tem uma turma aí.
7: Os do Goiás é mais tranquilo, não vai esquecer.
19: É porque.
7: Tem o Tiringa do Goiás. Rapaz, se fizer um programa aqui, sabe o que vai acontecer? O pessoal do Caps vai vir cá pegar.
22: Gosta aqui também.
8: Também é Goiás.
7: Gosta é Goiás.
8: Gosta é Goiás.
7: Tá
19: em todos. Já sugeri, a gente fecha essa turma aqui com o Zé do Norte.
7: Deixa se matar. Lá de fora olhando.
8: Tem que fazer um programa com esses caras.
7: Na último final de semana, a gente fez um programa aqui, Atlético contra... Contra
8: Vila.
7: Contra o Vila. Moço do céu, ninguém entendia nada, porque um falava, o outro queria bater, eu falei assim, dá um pedaço de pau na mão aí que o negócio resolve.
8: Só tem que explicar pra ele que a rádio é assim, ó, não dá pra falar todo mundo ao mesmo tempo.
7: Um fala,
8: outro escuta. Não, aí se você quiser contestar, aí você entra.
7: Mas foi um cabaré de cego aqui que o trem tocava de lá e de volta, tava falando, eu não tô entendendo nada.
22: Tava arrogante.
8: Tava?
22: Ixi.
19: Tava mesmo.
8: Então a queda foi alta, então.
22: E aí eu fiquei só escutando e falei, deixa.
7: É o meu menininho do Vila aqui, que tava de carro.
22: Tava humilde demais, Vila Nova.
7: Rapaz,
8: que
7: eu sou...
8: era?
19: Eu não lembro. Era o Rodolfo Soares, que você conhece.
22: Depois do jogo, ele gravou uns 30 vídeos.
19: E o Marcos, o Marcos Villanovense.
7: É o Marquinhos. Só menino gente boa, rapaz. São os meninos aí do Vila que eu gosto.
22: E aquele do Atlético, ele posta conteúdo.
8: Quem que era do Atlético?
19: O Victor Gader.
8: Ah, o Vitor.
22: Não é só do Atlético.
8: O Vitor é conhecido.
7: O Atlético faz de todos.
8: Ele faz toda a rodada.
19: Ele é o canal dele de análise.
7: É, o Gader, eu gosto das análises dele. Muito boa. Muito boa mesmo.
19: Ô, Paulo, cara, prazerzaço mesmo te conhecer, cara. Às vezes você corneta a gente aqui, a gente corneta de volta. Mas a gente gosta de todos de forma igual aqui. Por isso a gente faz a questão de vocês virem aqui visitar a gente, né? Participar. Podem vir.
7: No Boleiragem tá aberto as portas aqui.
22: Eu tava doidinho pra participar do papo de torcida também.
7: Aí, ó, vamos organizar.
22: Já anota aí, Google. É, vocês falaram de que os membros, eu já fui lá, virei membro, que eu agora quero participar desse negócio aí.
19: A gente tá resgatando e aí a gente tá só alinhando pra ver se o papo de torcida voltará a ser aos sábados ou se a gente faz dentro do Boleiragem às sextas. Mas isso é algo que a gente está trabalhando para a gente formatar direitinho. A gente vender esse produto também para Goiânia e região. E a gente pôr os doidos aqui para falar à vontade. Chega a espumar o cantar boca aqui para falar do time.
7: É, cara, é bom, né? Papo de torcida. Eu, toda vez que eu vim em papo de torcida, eu deitei.
19: Ih,
7: os caras ficavam lá e eu olhava em cima dele. Moço, cara, eu participei de dos três papos de torcida.
19: Eu lembro de um dia que você tava aqui com a Bruna, cara. Que
7: arrebentei.
19: Loucura,
7: que eu sentava aqui, bicho.
22: Você tá precisando de um caboclo em sua altura, viu?
8: Aí, ó, vai.
7: Mas tem, ué.
8: Vai. Será que é o vermelho e o verde?
19: É você, o cara à altura?
7: É. Então vai ser bom, porque eu vou falar um negócio. Se eu tenho argumento daqui, até amanhecer o dia. Se você não tiver bem preparado.
22: Torcedor do Goiás e do Atlético, é só isso. A Vila nunca subir, o dia que subir, esse ano vai acabar.
7: Não, mas eu sou diferente, mestre. Eu sou diferente.
22: Eu ia trazer o pão, né?
8: Ah, eu já ganhei, pô.
22: Mas aí, pois é, o Policarpo trouxe, eu falei, não, não vou levar de novo, não, porque Policarpo já trouxe pão, mortadela.
19: Em nome da torcida colorada, você vai ter a oportunidade, agora, você vai ter 2 minutos pra isso, pra você falar assim do fundo da alma, do coração.
7: De frente. Olha lá. Ixi, sua câmera tá aqui, o Moreno tá ali.
19: O seu recado para o Wesley Souza conta das declarações.
7: Não, finge que ele não tá aqui, você pode falar, porque eu recebi mensagem. Esse jogadorzinho mequetrefe, agora você pode falar.
8: Antes dele falar, pode eu vou falar só um negócio. Só um pra ver se vai atrapalhar
19: já tá
8: na
19: pipocando,
8: narrativa
19: ó.
8: Dele. Não acabou o campeonato.
19: Olha,
22: o Vila voltou pro time, acabou agora. Falta muito. E o Vila, a diretoria, todo mundo sabe disso. Que falta muito campeonato ainda, são 15 rodadas, né? 15 rodadas. Mas, assim, cara, eu nunca vi o Vila no caminho igual tá. Primeiro, nunca teve um treinador à altura. Igual tem esse ano. Né? E o que acontecia? O Vila ia bem até na janela, começava o segundo turno, não contratava. Não tinha o dinheiro para contratar. Perdia disputa de jogador com qualquer clube. Hoje não. Hoje o Vila não contratou bem nessa janela. Contratou pontual e tem um treinador diferenciado, né? Que eu até tenho um grupo dos amigos de Vila Novenses. E a gente sempre comentava. Cara, enquanto o Vila não contratar um treinador maior que o elenco... Não vai. Porque... Chega lá, a terra de muro baixo, em 2023.
8: Rola.
22: 2023 quase chegou lá com o Igor e tal, os caras até correu pra ele, beleza. Aconteceu coisas extras aí também. Mas se o treinador não for top de linha, não adianta. Jogador não respeita não.
8: Respeita não, mas você foi bem.
22: E eu acho que esse ano tá tudo traçadinho, tudo certinho. Não tem oba-oba, igual eu vejo. Oba-oba é de torcida. Torcedor tem que ter oba-oba mesmo. Vai zoar o Goiás, vai zoar o Atlético, faz igual parte, e vice-versa. Agora, eu, dentro do Vila, eu acho que não tem oba-oba, parte de diretoria, principalmente.
7: Tem não.
22: Jogador, Guto é um cara experiente.
7: Vou te falar uma data que você vai lembrar dessa data. Guarda na sua cabeça. Dia 24 de março de 2026. Se o Vila subir, você vai lembrar dessa data. Você sabe por quê? Que o Guto chegou no Vila Nova e falou o seguinte: eu não vim aqui pra brincar, não. Vou levar o Vila pra Série A. Ele prometeu lá.
19: Os torcedores que estavam nessa roda de conversa, eles
7: estranharam.
19: Eles não acreditaram.
7: Os caras falaram assim: que esse maluco tá falando. Mas ali...
22: Ele falou mesmo.
7: Ali ele ganhou o elenco, porque é um elenco ruim. O elenco do Vila...
22: O mesmo elenco.
7: Ué. Mas não é bom, não, o elenco do Vila. O elenco do Vila é o quê? Bem treinado?
22: Bem treinado.
7: Tem a confiança do treinador. Ele é muito bem treinado. Porque assim, bicho, vamos analisar peça por peça. O time do Vila é fraco. Mas o Guto fez um negócio grande com o Vila. Ele trouxe confiança para os jogadores. Ele recuperou a esperança desses caras e trouxe a torcida junto. Então, nesse dia aí, se por acaso subir, o motor falou, foi bem. Não acabou o campeonato, não. Mas se por acaso o Vila subir, deve ser a entrevista da chegada do Guto, quando ele fala: eu vou levar o Vila Nova para a Série A. E ele ainda fala. Ele fala assim: anotem. E ele fala com uma certeza que tem... O torcedor rival zoou demais, o torcedor do Vila uns não acreditou, outros ficou assim meio balançado, mas ali talvez pode ter sido o passe inicial pro Vila aí pra Série A.
22: Quando, antes dele chegar, a estreia foi contra o CRB, Loba, 2x2, né?
19: Foi com o Ariel nesse jogo, inclusive.
22: Era o Ariel.
19: Era o Ariel.
22: Ele foi anunciado depois desse jogo.
19: Depois do jogo.
22: No outro dia.
19: Na coletiva.
22: E eu lembro que falaram, acho que era o Saracura que tava aí.
19: Era o Geninho.
7: Vamos trazer de volta, viu?
8: Escuta mesmo.
22: Aí ele falou assim, o Vila não sei o que, fechou com um treinador grande de Série B. Eu falei, cara, o único treinador grande na Série B que tá desempregado é o Guto.
19: Quando eu vi, eu pensei que era fake news.
22: É, aí eu falei, eu ainda comentei com os meninos arquibancados. Falei, ele só pode ser o Guto, irmão. E aí, se for o Guto, já é o primeiro passo. Né? Mas... Porque, igual eu falei aqui, o Vila nunca teve um treinador
19: brisado, de expressão assim, né? O fato do elenco ser ruim... É a explicação do
22: não,
19: mal
22: não é ruim,
19: desempenho
22: não,
19: fora
22: brisado,
19: de casa?
22: O brisado.
7: Não, brisado. Eu não tô falando que é ruim assim, eu tô falando o seguinte, o Vila ele não tem um elenco assim, no papel, cara, porque tem time que orna, tem time que não. O time do Vila colou, irmão. O time do Vila colou. Se você pega o Vila,
8: você
7: cara.
8: Mas igual o elenco vezes, do Vila é ruim, não.
7: Todo mundo para fala. Não, isso, eu tô falando lá na chegada do Guto. Não, quantos jogadores o Vila contratou?
8: O Vila contratou 4, 5 no máximo.
7: 6, motor. Tá bom, motor. Me ajuda, ó.
19: Tá bom, hein?
7: 6 jogadores. Aquele time do Campeonato Goiano, você gostou de ver ele?
8: Filho,
7: aquele time que não chegou nem na final?
8: Jogadores, se não tá bem,
19: ele tá muito mal treinado mesmo.
7: Exatamente.
22: O Vila foi passando a Copa do Brasil aos trancos e barrancos.
7: O Vila foi pegando.
22: Foi todo no pênalti, tudo nos pênaltis.
7: O Vila foi pegando jogador de Série C, jogador de Série D. E foi fazendo o quê? Fazendo o que o Raimundo Queiroz fazia no Goiás, irmão. Foi trazendo jogadores que tem fome de jogar bola. Chegou o Rian. É Rian?
19: Geladeira vazia.
7: É,
8: o Rian só chegou. Só tem um porém.
7: Tem o Dudu, que tá fazendo... O Dudu, depois que o Nilton falou que não ia jogar bola, o Dudu virou o Cristiano Ronaldo, né?
8: Só,
7: o
8: Dudu tava mal. Se você também olha pra um comando técnico, que você não vê um técnico vitorioso, o cara não corre não, pô.
22: O que fez os caras
8: cara
22: jogar
8: vai até
22: foi,
8: ali.
22: Foi as contratações da janela também, né? O que acontecia? O time não contratava na janela, igual eu falei anteriormente, aí os que eram titular tava tranquilo.
7: Mas tem um gás
22: agora
7: também.
22: Agora
7: né?
22: Não. Aí chegou o Meritão. O Dudu pensou: pô, se eu não correr aqui, eu não vou.
7: Mas eu vou te falar.
8: Competição interna.
7: Anota o que eu tô te falando. O Vila nunca utilizou 100% do seu orçamento no ano. Se o Vila não subir, prevejo que no início do ano de 27 o Vila vai sofrer. Pode vai ter dificuldade. O Vila tá dando all-in. E graças a Deus fez isso, porque não é possível que vai ficar a vida inteira, né, jogando pra permanência. Eu falei isso aqui pro Guto, pro Hugo. Falei, Hugo, enquanto vocês não parar com essa síndrome do cachorro vira-lata, de que, permanência. A fala do Hugo durante os 3 anos foi, né, o Vila vai brigar pelos 45.
22: O Hugo, só toda a coletiva dele era isso.
7: Aí quem mudou, pontos. Aí chegou o Guto e falou, 45 uma ova, nós vamos brigar pelo acesso. E aí mudou, irmão. Agora o Hugo já fala em Série A, já comenta. Já tá, ele pegou o Guto, cara. O Guto foi a virada de chave.
22: Isso era humildade demais do Guto.
8: Mas
22: Hugo,
8: pra falar de acesso, você precisa ter um aporte por trás, cara.
7: É, não, tá.
8: Você não pode chegar aí e vender.
19: Não
8: uma
19: pode
8: coisa
19: dar truque no teu zap,
8: conta,
19: né?
7: O Vila vai viver um momento muito importante. Eu vou falar a data pra você: final de outubro. Final de setembro, início de outubro. Ali é a hora, viu? Ali é onde a vaca berra.
22: Que começa.
7: É, a hora que o jogador vai bater lá na porta do Hugo e falar: Hugo. Deixa eu te falar, nós reunimos o elenco ali, nós estamos querendo 8 milhões de bicho. Aí você não der esse bicho aí, meu irmão, aí misteriosamente o time começa a perder 4.
19: Aí é hora de falar
7: partidas.
19: Assim.
7: Eu vi isso.
19: Aí é hora de falar assim. Agora eu pago. Vocês querem 8? Pago 10. Sobe essa.
7: É isso
19: esse
7: aí.
19: Time que você vai
22: ver. Pode ser 2008.
19: Se o Vila subir é 100 milhões.
7: 2008, 2023.
22: Não vamos pagar, não vai, não.
8: Isso aí pode, como não pode acontecer. Pelo que eu sei que o bicho do Vila já tá alinhado.
7: Ele é mas não existe esse bicho alinhado, não.
19: Na hora
7: o jogador muda, rapaz. Ele vai lá e muda o negócio.
8: Por mim.
7: Eu tô te falando, rapaz. Tá, eu acompanho alinhado esses bastidores aí. É a hora que o jogador fala: nós estamos jogando tão bem, dá um plusinho aí e tal. Aí, meu amigo,
8: mas
7: se você não der.
8: Mas acontece quando é muro baixo.
7: Ah, tá bom,
19: meu. Ele é muro baixo. O Joãozão fala, né? Fora de casa.
22: Salário é pra treinar.
8: Cara,
7: bicho
8: é
7: pra jogar.
8: É fase. Pegou uma fase aí que. Por isso que eu ataquei aqui o Vila ligeiramente.
19: Porque eu concordo 100% com o que você falou do fato do Vila não conseguir jogar fora de casa, entrar em campo, não dá um chute na bola 30 minutos.
7: O Zé Paulo tá dando informação que eu nem soltei. Ele tá falando aqui que eu falei que a matéria, que o Vila tem a 10ª maior folha da Série B. Eu nunca soltei essa matéria.
19: 8h59. Gente, hoje apertou o tempo aqui. Inclusive, eu quero rapidão trazer aqui alguns recados, Atenção Goiânia e região, a sua oportunidade de sair do aluguel chegou, 20 a 23 de agosto, até amanhã a TCM Construções realiza o mega feirão de casas no estacionamento do Portal Sul Shopping. 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Ô Anderson, um prazer inenarrável pela sua presença aqui. Volte mais vezes.
5: Oportunidade.
19: E um abraço. E um abraço pra doutora Laís. Obrigado. Nossa. Paulo Gomes. Mostra aí o presente que você ganhou. Aqui, cadê? Ó. Olha aí.
22: Tava usada não, hein?
19: Toalha do Tilão.
7: Ele embalou só pra você achar que não.
22: Ele tem alguma coisa contra o Vila.
8: Não, não sei não, mano. Para com isso.
22: Agora ele ia vir com a camisa, nem veio hoje.
8: Não, não combinou não.
19: Valeu pela visita. Wesley,
7: valeu, obrigado.
19: Bom final de semana.
8: Valeu,
19: e abraço. Bom final de semana.
7: Até segunda, Guguinha.
19: Tamo junto. Até domingo. Com o Operário Vila Nova, eu estarei junto com a Nação Colorado. Um abraço, tchau.
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0: Agora são 9:05. Coladinho com Boleiragem, começando agora o Apito Esportivo, as últimas informações do dia no Apito Esportivo. Vamos juntos até às 11:00 PM. Mesa de áudio, Zé do Norte na live, o doutor Renato Mafra, comigo Richard Oliveira, sextou.